0: presença de área, tá finalizando bem, chuta tem um bem, bom momento.
1: Tudo quanto é lugar.
0: Você coloca o cara aberto pra jogar pra centralizar o Vitor Roque, pô, chuta pelo amor
1: bem,
0: de Deus.
1: É verdade, chuta bem tudo quanto é lugar. O Flaco então... realmente. Pra mim foi uma surpresa, porque o Flaco eu jamais esperei
2: não,
1: que
2: eu fosse também não. Marta. Eu achei que era um comunzaço, achei que era um jogador bom, ponto. Mas não pra Europa, pra despontar em grandes clubes, grandes ligas. Ele é muito bom jogador, ponto.
3: Minha gente.
0: Acabou já?
3: Terminou.
0: Você tá meio Diniz agora na reta final do programa.
3: Por que?
0: Tá meio desanimado. Tá meio desanimado.
3: Desanimado.
1: Meio tristão.
3: Não.
0: Só queria falar que a sua indumentária paga meu apartamento à vista, viu?
1: Essa camisa?
0: Ah, essa camisa aí, ela, pô, e o relógio? Ela não fala inglês nem português.
3: Que é isso?
0: Não, o relógio dele?
3: O relógio, meu, de corrida. O relógio marcou 9 da noite.
1: O relógio de corrida.
3: 21, olha lá. Tá na hora.
0: Isso aí, cara. Você sabe que tá uma brincadeira agora, né? É, as pessoas estão perguntando, ah, quanto custa o seu figurino? Aí os caras falam, essa aqui eu comprei em tal lugar, essa aqui em tal lugar.
1: Isso é
0: quanto
1: foi?
0: Eu ia perguntar quanto custou o figurino do Capriotti.
3: Muito bom, é
1: dez
3: isso mesmo.
1: Pau. Hoje ele tá vestindo 10 pau, né?
3: 10 pau. Dá 100 pau pra esse, pra esse doido. Gente, amanhã tem, hein? Aliás, essa semana todinha aqui
1: amanhã
3: tem.
1: Amanhã eu não venho, hein? Não, já tô avisando, assim? Hein?
3: Pô, que,
1: não é batizado. Assim? Aniversário da minha digníssima esposa.
0: Opa!
1: Opa, então amanhã.
0: Não, mas peraí, até onde eu sei na Band, amanhã, quando é o nosso amanhã, aniversário.
3: Traz ela pra comemorar o aniversário
0: amanhã,
3: com a gente,
0: amanhã, aliás. Deixa eu te ajudar.
3: Amanhã, leva ela não, pro não, estúdio. Não, não. Ó,
1: amanhã eu preciso ficar com ela.
0: A informação é.
1: Se eu falar que
0: quando
1: eu
0: vou ficar é aniversário,
1: até 9 horas falando com vocês.
0: Quando é um aniversário de um funcionário da Band, a Band nos dá o dia de graça pra que a gente possa curtir a folga no dia. Mas
3: tem
0: não.
3: Tem off de aniversário.
0: É, tem off de aniversário, mas não dos nossos parentes, né?
1: Capela. Pois não. Eu nem mexo com a minha folga de aniversário, mas com a da minha mulher. Esquece, mano. Amanhã eu tenho que ficar com ela. Aí dá problema.
3: Bom, então, parabéns para... Qual é o nome da sua esposa, Denis?
1: Dona Andresa.
3: Parabéns para Dona Andresa, já antecipadamente. Amanhã, se o senhor quiser, pode trazê-la para o estúdio para comemorar o aniversário não, junto com o
1: Vai ficar super feliz.
3: Vai ficar feliz. A gente promete cantar parabéns para ela.
1: Ao vivo, né?
3: Ao vivo.
1: Eu acho que é um bom incentivo.
3: Vai se ela
0: levar onde para jantar?
1: Não sei ainda, vamos descobrir amanhã, né?
3: É. Lá na Moca, né?
0: Ah, tem que fazer uma reserva.
1: Moca City.
0: Tem que fazer uma paradinha.
1: Foi sábado lá, você falou que era caro. Fui lá, caro mesmo, velho.
0: Aonde?
1: Lá onde eu fui sábado, que você comentou lá, que você paga em 3 vezes.
0: Nossa senhora, o quê?
1: Cara,
0: só em 3 parcelas, aquele é fundizinho
1: fiquei,
0: é caro.
1: Eu fiquei com vergonha de falar, dá pra parcelar em 6 esse negócio, velho? Que caro, hein, velho?
0: É, mas bom, né?
1: Bom pra caramba.
0: É,
1: não vou fazer, não vou fazer merchan,
0: né?
1: Mas
0: o
1: é muito,
0: é melhor,
1: muito
0: né?
1: bom. É. Muito bom.
3: Então, os restaurantes você precisa começar a parcelar.
0: É verdade.
3: Se eu começar a oferecer um parcelamento.
1: Tipo, tá fecha duro, pra novembro e começa a enviar Pix em março, né?
3: Outro dia eu fui no supermercado comprar carne. Falei, quase que eu perguntei pro açougueiro: dá pra parcelar essa carne aí? Tava pesado o negócio.
1: Tá pesado. Rapaz. Tá
0: comprou picanha, coisa. Companheiro.
3: Não, não foi picanha, não, mas olha, vou te falar, viu? Tá feia a coisa.
0: Tá feia a
3: alguns
0: coisa,
3: restaurantes, né? Aí eles podem começar a pensar num parcelamento, porque olha.
0: O Caprião, ao invés de comprar carne, compra peixe, é mais barato.
3: Eu
0: que
3: compro
0: peixe que você gosta?
3: Não, não é o que você gosta.
0: Qual que eu gosto?
3: Você não vai falar porque acabou o programa.
0: Não falei nada.
1: Você gosta de roubá-lo. Eu gosto muito de São Peter.
0: Eu gosto,
3: ele gosta de pacu.
1: Pirarucu. Tchau,
0: também
1: tchau.
0: Não é pra tanto,
1: tchau,
0: né?
1: Tchau, tchau.
3: A quinta...
1: Não dá.
3: Tinha que ter uma quinta
0: série. Eu gosto,
3: série
0: mas
3: hoje,
0: não é pra tanto também.
1: Nós já estamos invadindo o horário do Guarani.
3: Tinha que ter a quinta série pra fechar o programa.
1: Nós estamos destruindo o Guarani pra falar esse tipo de bobagem.
0: É,
1: então,
0: pois é.
1: Vambora.
3: Gente, até amanhã. Tchau,
0: tchau.
3: Tchau.
0: Tchau.
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1: Olá, boa noite.
2: Boa noite para você que nos acompanha em todo o país.
1: Segunda-feira, 21 de setembro de 2026.
2: Vamos aos destaques do dia.
1: Semana reúne ações contra o crime organizado no sistema prisional.
2: Uma das operações tem como alvo a identificação e a retirada de aparelhos celulares dos presídios. Thaís de Araújo.
3: As ações ainda incluem capacitações de policiais penais e treinamento para operar equipamentos de raio-x e scanners corporais.
1: Pix automático poderá ser utilizado em contas de salário.
2: Regra entra em vigor a partir

0: de julho de 2027. E não é só isso. Luana Karen.
1: Entre as medidas de segurança está a que amplia de 30 para 80 dias o prazo que a vítima de um PIX fraudulento tem para recorrer ao banco e tomar as providências.
2: Inclusão é direito. Dia Nacional de Luta da Pessoa com Deficiência reforça a lei brasileira.
0: Estatuto destaca compromissos para a formulação de políticas de acessibilidade universais.
2: Quem explica é Isadora Nascimento, secretária dos Direitos da Pessoa com Deficiência.
3: É um documento extremamente completo, extremamente robusto, porque foi construído com a participação plena das pessoas com deficiência, né? Respeitando aí o lema do Nada Sobre Nós Sem Nós.
0: E hoje, na apresentação da Voz do Brasil, eu, Mariana Jungmann e Luciano Seixas.
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0: O Ministério da Justiça e Segurança Pública promove essa semana ações de enfrentamento ao crime organizado dentro do sistema prisional.
2: Um dos objetivos é impedir a entrada e o uso de materiais ilícitos e fortalecer o trabalho de inteligência e fiscalização.
0: As ações incluem operações de revista, uso de novas tecnologias, entrega de equipamentos e capacitação de policiais penais em diferentes estados.
4: O Ministério da Justiça e Segurança Pública realiza nesta semana uma série de operações e ações de capacitação para reforçar o combate ao crime organizado dentro do sistema prisional. Uma das principais iniciativas é a Operação MUT, que promove revistas estratégicas para localizar e retirar celulares e outros materiais ilícitos das unidades prisionais. Desde maio, as ações resultaram na revista de mais de 10 mil celas em 312 unidades. Ao todo, foram apreendidos 2.447 aparelhos celulares. Outra frente é a Operação Modo Avião, realizada nos estados do Rio de Janeiro, Rio Grande do Sul, Ceará e Paraíba. A ação utiliza equipamentos capazes de identificar sinais e dispositivos usados de forma irregular dentro das unidades prisionais. Os dados obtidos ajudam as equipes de inteligência a definir os locais que devem passar por revistas e outras ações. Também estão sendo entregues equipamentos para reforçar a segurança, como body scanners, georradares e kits de varredura. Os aparelhos ajudam, por exemplo, na inspeção corporal, na localização de alterações no solo e na identificação de dispositivos eletrônicos. As ações dessa semana ainda incluem capacitações de policiais penais e treinamento para operar equipamentos de raio-x e scanners corporais, inclusive com recursos de inteligência artificial para auxiliar na análise das imagens. Thaís de Araújo, para a Voz do Brasil.
2: E a Advocacia Geral da União renovou o pedido para que a plataforma Discord seja obrigada a adotar medidas efetivas para proteger crianças, adolescentes e mulheres no ambiente digital, de acordo com as exigências da legislação brasileira.
0: A AGU avaliou como insuficiente a proposta apresentada pela plataforma.
2: Em 25 de agosto, a AGU apresentou ação civil pública solicitando ao Discord a adoção de medidas de segurança, como reforço dos mecanismos de controle parental e a implantação de sistemas que consigam detectar e prevenir situações que representem riscos a crianças e adolescentes.
0: Também pediu a implementação de mecanismos de detecção, avaliação e moderação de conteúdos com práticas de maus tratos, violência, mutilação e crueldade contra animais.
2: Hoje, dia 21 de setembro, é celebrado o Dia Nacional de Luta da Pessoa com Deficiência.
0: A data marca a mobilização histórica pela garantia de direitos, acessibilidade e combate ao capacitismo na sociedade.
2: E você sabia que esses direitos estão previstos em lei?
0: São garantias que ajudam a promover mais autonomia, inclusão e oportunidades para que as pessoas com deficiência possam participar plenamente da sociedade.
2: E o que fazer caso esses direitos não sejam respeitados? É o que vamos ouvir agora na reportagem de Pablo Mundim.
5: Ir ao cinema, ler um cardápio ou simplesmente caminhar pela rua. Situações comuns do dia a dia, mas para quem tem deficiência visual, podem ser um desafio. Laíssa Cardoso, de 35 anos, conhece essa realidade de perto. A sua condição não impediu que ela se tornasse mestre em ciência política e analista judiciária, mas as barreiras ainda fazem parte da rotina.
6: A gente não está tão presente nos espaços quanto a gente poderia e quanto a gente deveria. E aí não é só uma questão de não ter rampa, de não ter piso tátil, mas é uma questão de as pessoas ainda estranharem o que é diferente delas.
5: A Lei Brasileira de Inclusão, conhecida como Estatuto da Pessoa com Deficiência, estabelece direitos para garantir a essas pessoas

0: participação plena e igualdade de condições. A legislação prevê medidas de acessibilidade, como reserva de espaços livres e assentos adaptados. Também proíbe qualquer forma de discriminação, garante educação inclusiva em todos os níveis de ensino e atendimento integral e especializado pelo SUS. Caso não tenha seus direitos respeitados, o secretário nacional substituto dos direitos da pessoa com deficiência do Ministério dos Direitos Humanos, Alex Alverga, explica a quem o cidadão pode recorrer.
1: Caso isso tenha acontecido em relação à prestação de um serviço, uma instituição, o primeiro local é diretamente o local responsável por isso. No entanto, um conjunto de outras salvaguardas também são disponíveis. O serviço Disque 100 é um canal que recebe denúncias de violação de direitos humanos 7 dias por semana, 24 horas. Evidentemente, também, a depender da situação, da gravidade, defensorias públicas, delegacias especializadas, órgãos de defesa do consumidor.
0: O Disque 100 também pode ser acessado pelo WhatsApp no número 6199611-0100. Vale lembrar que o serviço é gratuito e garante o sigilo das informações prestadas. Reportagem Pablo Mundim.
2: Pois é, de acordo com o último censo, o Brasil tem cerca de 14 milhões de pessoas com algum tipo de deficiência.
3: O número representa pouco mais de 7% do total da população.
2: E para falar sobre a Lei Brasileira de Inclusão, eu e o Nazi Brum conversamos com a Secretária Nacional dos Direitos da Pessoa com Deficiência, Isadora Nascimento, sobre as políticas públicas que têm sido desenvolvidas para o direito a todos. Acompanhe. Secretária Isadora Nascimento, bem-vinda à Voz do Brasil. Prazer ter a senhora conosco justamente nesse dia de luta da pessoa com deficiência, que eu gostaria que a senhora começasse falando então pra gente sobre capacitismo e como esse tipo de preconceito prejudica a vida das pessoas com deficiência.
4: Primeiramente, muito obrigada pelo convite. Sim, o capacitismo, ele é um conceito que eu costumo dizer que é muito completo e muito complexo, né? Porque, ora, ele vem na perspectiva de se considerar a pessoa com deficiência como incapaz de trabalhar, de estudar, de ocupar espaços de tomada de decisão, de fazer atividades simples do dia a dia. Ora, também vem com essa perspectiva da supervalorização da deficiência. Então, considera aí que essa pessoa com deficiência, ela é um herói ou uma heroína, é um exemplo de superação apenas por existir com uma deficiência. Então, acaba colocando muitas vezes também essa pessoa com deficiência no lugar ali de anjo, de um ser quase que de outro mundo, né? Então,
2: já denota a expectativa de que aquela pessoa não desse conta de fazer as coisas, né?
4: Exato. Então, tem esse viés da incapacidade muitas vezes, mas também esse viés aí dessa supervalorização por falta de entendimento, né, sobre o conceito real de deficiência.
5: Bom, secretária, a gente chega na importância de que quem tem algum tipo de deficiência tem acesso a oportunidades, né, de emprego, estudo, vida autônoma. E hoje existe um estatuto, um marco legal que busca garantir esses direitos. O que é que está previsto no Estatuto da Pessoa com Deficiência?
4: Bom, esse estatuto, também conhecido como Lei Brasileira de Inclusão, que está em vigor desde 2015, é um documento extremamente completo, extremamente robusto, porque foi construído com a participação plena das pessoas com deficiência, né? Respeitando aí o lema do Nada Sobre Nós Sem Nós. E é um estatuto que é baseado na Convenção da ONU dos Direitos das Pessoas com Deficiência e no Brasil tem status de emenda constitucional. Então, é um documento extremamente completo que vai prever aí direitos diversos, pensando em educação, saúde, trabalho, acessos diversos, né? Em relação a questões de acessibilidade arquitetônica, tecnológica, atitudinal, comunicacional, e é um documento aí que norteia essa construção do próprio país mesmo em relação a políticas públicas. Então, dele também nasce a Política Nacional dos Direitos da Pessoa com Deficiência, que é o Plano Novo Viver Sem Limite, que tem base, né, nessa Lei Brasileira de Inclusão, também na Convenção. E outros frutos vão surgindo a partir desse documento que é tão importante.
2: Pois é, eu ia justamente perguntar aí sobre o trabalho que o Ministério dos Direitos Humanos vem fazendo para garantir esses direitos que estão previstos no Estatuto. O Viver Sem Limites é um deles, né?
4: Exato. A Secretaria Nacional dos Direitos da Pessoa com Deficiência, vinculada ao Ministério dos Direitos Humanos e Cidadania, tem esse papel de ajudar, né, a fomentar aí a construção de políticas públicas para pessoas com deficiência em todo o território.

0: território. Então, a gente, em diálogo também com outros ministérios, entendendo que a pauta da deficiência ela é transversal, então a gente dialoga com a cultura, com o esporte, com a saúde, com o trabalho, com a assistência social, enfim, com as diversas áreas que as pessoas acessam, né, no seu cotidiano, para garantir também acessos para pessoas com deficiência. Então, o Viver Sem Limite ele é construído nessa perspectiva ampla, pensando em eixos. Então também a gente tem essa divisão em 4 eixos: gestão inclusiva e participativa, enfrentamento à violência, acessibilidade e também promoção de direitos, entendendo aí que esses acessos eles precisam ser abrangentes e também precisam chegar nos territórios de forma ampla, né? Pensando às vezes naquele município que é pequenininho lá na ponta, mas que também precisa ter uma estrutura de governança aí forte para a pessoa com deficiência.
1: Pois é, secretária, a senhora citou um ponto aí que a gente não pode deixar de falar, que são situações de abuso que pessoas com deficiência podem estar sujeitas. O Ministério tem canais para receber denúncias de maus tratos e violência?
0: Sim, o Ministério dos Direitos Humanos faz um trabalho muito importante de acolhimento e encaminhamento dessas denúncias, né, aos órgãos responsáveis, recebendo essas denúncias através do Disque 100, né, o Disque Direitos Humanos, e ali é dado o encaminhamento necessário aos diversos tipos de violações que chegam, né? Infelizmente, a gente tem violências aí que são patrimoniais, pensando em pessoas com deficiência, violências físicas, psicológicas, institucionais, né? O próprio capacitismo é uma forma de violências que origina aí diversas questões muito sérias, né, que precisam ser enfrentadas. Então a gente tenta, enquanto Ministério também, em articulação com outros órgãos de proteção, né, então Ministério Público, nos estados e nos municípios, também envolver os conselhos de direitos, né, que são muito importantes, para que a gente tenha também junto às defensorias, enfim, todos esses órgãos de acolhimento, de proteção, que possam trabalhar juntos para receber essas demandas.
2: E existe um balanço do Disque 100 sobre os tipos mais comuns de denúncia, o volume dessas denúncias?
0: Então, são diversas denúncias que chegam diariamente. É até difícil falar isso, né? Porque a gente ainda está em um tempo em que violências são comuns, mas acho que exemplificando, assim, até novamente, pensar em violência física, pessoas com deficiência, principalmente mulheres, são as que mais sofrem violência física, violência patrimonial. Então, muitas vezes, essa administração, né, do recurso que a pessoa recebe é feita pela família ou pelos próprios companheiros ou cuidadores, que muitas vezes utilizam, né, desses recursos da pessoa de uma forma indevida. Então isso gera violência patrimonial e outras tantas, né, algumas denúncias de violência institucional, pensando nos ambientes aí de ensino, de trabalho, a gente recebe aí de diversas frentes.
1: Bom, nós conversamos com Isadora Nascimento, secretária nacional dos Direitos da Pessoa com Deficiência. Secretária, muito obrigado pela sua entrevista à Voz do Brasil.
0: Muito obrigada.
3: O Pix ganhou novas regras que ampliam as possibilidades de uso da ferramenta.
4: Também reforçam os mecanismos de segurança contra golpes e fraudes.
3: Os detalhes vamos ouvir agora na reportagem de Luana Karen.
5: Entre as medidas de segurança está a que amplia de 30 para 80 dias o prazo que a vítima de um PIX fraudulento tem para recorrer ao banco e tomar as providências. A medida impacta sobretudo comerciantes e varejistas, que às vezes levam um tempo maior para fazer seu fluxo de caixa e identificar o golpe. A economista Carla Bene, professora da Fundação Getúlio Vargas, destaca que o Banco Central também apertou o passo contra golpistas que usam contas de fachada para movimentar o dinheiro.
6: O que eles chamam de contas de passagem ou contas de laranjas, onde entra o dinheiro de uma fraude e ele vai sendo transferido para várias contas. É como se ele se perdesse no meio do caminho. E o Banco Central vai entrar também nesse procedimento com essas contas de passagem e ele também pode vir a fazer bloqueio nessas contas.
5: Chaves de CPFs e CNPJs em situações irregulares com a Receita Federal terão exclusão automática. Outra mudança ressaltada pela economista Carla Bene é que, a partir de 1º

0: de março de 2027, os usuários vão poder anexar diretamente nos aplicativos das instituições bancárias documentos que indiquem a possibilidade de golpe.
1: Você vai poder enviar provas, como áudios, prints e documentos diretamente na contestação para a instituição bancária. É algo importante, porque se você já sabendo disso, já começa a guardar, digamos assim, as suas provas para os seus pagamentos. E caso aconteça, você pode usar isso daí já dentro do aplicativo a partir do ano que vem.
0: Outra novidade é a permissão para que o cidadão possa cadastrar na conta salário despesas recorrentes para pagamento com PIX automático a partir de julho de 2027. O Banco Central também regulamentou a chamada cobrança híbrida, uma prática já utilizada por algumas empresas e que permite ao consumidor escolher entre pagar uma cobrança por boleto ou por PIX. A medida entra em vigor em fevereiro de 2027 e deve reduzir riscos operacionais e evitar pagamentos indevidos ou em duplicidade. Reportagem Luana Karen.
2: Faltam menos de 2 meses para um momento crucial na vida de milhares de estudantes.
3: As provas do Enem estão marcadas para novembro, este ano com novidades.
2: Entre elas, o aumento nos locais de prova. A repórter Gabriela Noronha tem mais detalhes.
4: Aos 21 anos, o estudante brasiliense João Ferreira vai fazer a prova do Exame Nacional do Ensino Médio pela segunda vez e para conquistar a sonhada vaga no curso de arquitetura da Universidade de Brasília, ele concilia as aulas presenciais em um cursinho com a rotina de estudos em casa. Para o estudante, o importante é manter a disciplina.
5: Estudar de uma forma orgânica, com organização, você ter um plano de estudo voltado a um aprendizado mais efetivo, que funcione melhor para você, do que você simplesmente sentar e pegar para você e falar, ah, vou estudar 4 horas hoje.
4: Assim como João, milhões de brasileiros devem participar desta edição do Enem. As provas serão aplicadas nos dias 8 e 15 de novembro. De acordo com o INEP, instituto responsável pelo exame, mais de 5 milhões de pessoas tiveram suas inscrições confirmadas. No primeiro dia, os estudantes devem responder a 45 questões de linguagens e códigos e 45 de ciências humanas, além da redação. Já no segundo, são 45 questões de ciências da natureza e mais 45 de matemática. O professor de história, Fábio Santos Reis, dá dicas para esta reta final de preparação.
6: Eu acho que para esse momento, levando em conta o tempo que está faltando, o ideal seria, nesse momento, fazer algumas revisões rápidas de conteúdo, revisão teórica, mas nada tão aprofundado, até pelo tempo que a gente tem, e, sobretudo, focar em resoluções de provas anteriores. Então, eu recomendo que faça as provas do Enem de 2018 para cá.
4: Uma novidade neste ano é a expansão do número de locais de prova com 10 mil novos pontos. Ricardo Cardoso, presidente substituto do INEP, destaca que o exame também será utilizado como instrumento de avaliação do Sistema de Avaliação da Educação Básica.
7: Além de organizar o acesso ao ensino superior, além de permitir a certificação dos estudantes, ele também vai permitir a avaliação da qualidade da educação básica. Então, a população ter esse resultado pelo Enem, que é um exame que tem a área de linguagem, ciências humanas, ciências da natureza, matemática e a redação, oferece uma avaliação mais completa, em que o aluno muitas vezes está mais mobilizado, mais motivado para fazer a prova. Isso para nós é uma mudança muito importante.
4: Também é a primeira vez que os concluintes do ensino médio na rede pública de ensino foram inscritos automaticamente no Enem, com base nos dados informados pelas redes de ensino. Vale lembrar que as notas do Enem podem ser utilizadas para acesso ao Sistema de Seleção Unificado, SISU, e ao Programa Universidade para Todos, o ProUni. A nota do exame também pode ser usada para pleitear financiamento estudantil. Reportagem Gabriela Noronha.
3: E amanhã vamos falar sobre a nova edição da cartilha da redação do Enem 2026.
2: É, nós vamos falar mais sobre a prova e dicas para escrever uma redação nota 1000. Não perca!
3: Elas coletam moluscos e crustáceos em manguezais e praias, acompanhando o ritmo das marés.
2: No Brasil, a maior parte de pescadores artesanais são mulheres e tiram desse ofício o sustento da família.
3: Um mapeamento da Fiocruz quer mostrar onde elas estão trabalhando.

0: essas trabalhadoras e suas principais necessidades.
1: É das águas do litoral cearense que a marisqueira Maria do Socorro Miranda, de 44 anos, tira o sustento da família. O trabalho que ela herdou dos pais, às vezes começa antes do amanhecer, acompanhando o ritmo das marés.
2: Eu trabalho 6 horas por dia, caso a maré esteja baixa. Me encontro com as amigas, te levo nossos aparelhos de pesca, né? Levo o jereré para botar lá, a gente isca eles e vai esperar a te ver se caiu algum siri, alguma coisa dentro.
1: Um levantamento realizado pela Fiocruz em 52 municípios de todas as regiões brasileiras aponta a presença marcante de mulheres na atividade pesqueira.
3: Maris!

0: mapeamento vai contribuir para tornar conhecidas as vulnerabilidades desses territórios e aproximar as políticas públicas da realidade de quem vive e trabalha nas águas brasileiras. Como explica a coordenadora-geral de Inclusão Produtiva, Enfrentamento à Fome e à Pobreza do Ministério das Mulheres, Larissa de Santana Passos.
1: Ele junta todos os bancos de dados validados pelo governo, então essas mulheres elas participam de forma ativa, indicando quais são os territórios, né, que elas estão e quais são as demandas, dificuldades a nível de crédito, quais são as cadeias produtivas, dificuldades de escoamento, para a gente entender essas demandas, transformar esses dados em políticas públicas.
2: Meu amor é demais, é demais.
0: O resultado completo do levantamento de dados será conhecido em 2027. De acordo com a pesquisadora da Fiocruz, Maria Juliana Moura Correa, outro objetivo do estudo é conhecer os impactos da atividade pesqueira na saúde das trabalhadoras.
3: Nós vamos lá fazer um piloto com as pescadoras e o impacto à saúde e monitorando várias substâncias químicas que estão nas águas, também representa a gente proteger a saúde de toda a população.
0: O ministro da Pesca e Aquicultura, Edipo Araújo, comenta sobre o trabalho dessas profissionais.
4: A história de quem trabalha com a pesca artesanal é marcada por lutas e resiliência. Quem ajuda a colocar alimento na mesa de milhões de brasileiros e brasileiras, geralmente tem as águas como a única fonte de sustento.
0: O Brasil tem cerca de 1 milhão e 700 mil pescadores artesanais, segundo o Registro Geral da Atividade Pesqueira. Desse total, quase 900 mil são mulheres. Reportagem Graziele Bezerra.
5: Anvisa, Agência Nacional de Vigilância Sanitária, aprovou o registro de um novo medicamento para o câncer de mama.
6: O Etkamar é indicado para o tratamento de pacientes adultos com câncer de mama localmente avançado ou em metástase.
5: E também hoje a Anvisa determinou o recolhimento de um lote de outro medicamento destinado ao tratamento de câncer de mama, o Fesgo.
6: A empresa fabricante identificou no mercado unidades deste lote com características divergentes das constantes no medicamento original, o que indica se trata de falsificação.
5: As informações sobre o lote que será recolhido você confere em gov.br/Anvisa.
6: E essas foram as notícias do governo federal.
5: A realização da Secretaria de Comunicação Social da Presidência da República.
6: Com produção da empresa Brasil de Comunicação.
5: E agora com as notícias do Poder Judiciário e do Congresso Nacional. Boa noite.
6: Boa noite e até amanhã.
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9: STF mantém decreto de Minas Gerais que restringe publicidade de bets.
10: TSE vai lançar nesta terça-feira a ação Violência Política Tem Gênero.
9: STJ admite como prova a gravação feita por consumidor no departamento jurídico da empresa.
10: Boa noite, eu sou Leandro Bezerra.
9: E eu sou Walter Lima.
10: O ministro Flávio Dino, do Supremo Tribunal Federal, decidiu manter um decreto de Minas Gerais que restringe a publicidade de empresas de apostas de cota fixa, as chamadas bets, e de plataformas de conteúdo adulto em bens públicos estaduais e eventos promovidos ou apoiados pelo Poder Executivo local.
9: O ministro Dino negou.

0: o pedido feito pela Associação Nacional de Jogos e Loterias para suspender o decreto.
1: A entidade sustentava que o Estado havia invadido a competência privativa da União para legislar sobre propaganda comercial.
0: Mas o ministro considerou que as restrições se limitam aos meios de comunicação institucional, aos bens e espaços sob responsabilidade do Executivo Estadual e aos eventos promovidos ou apoiados pelo governo de Minas Gerais. Para o ministro, essas medidas fazem parte da autonomia do Estado para administrar seus próprios bens e recursos.
1: TSE vai lançar amanhã a ação Violência Política Tem Gênero.
0: Essa ação vai marcar o lançamento de iniciativas voltadas ao enfrentamento da violência política contra as mulheres. Fábio Ruas.
2: A ação vai ser amanhã às 5 horas da tarde no Espaço Sepúlveda Pertence, na sede do TSE em Brasília. Vai ter a assinatura de um protocolo de ação conjunta entre o TSE e a Procuradoria-Geral Eleitoral para combater esse crime. O presidente do TSE, ministro Cássio Nunes Marques, e o vice-procurador-geral eleitoral, Alexandre Espinosa Bravo Barbosa, vão participar da ação ao lado de mulheres com atuação reconhecida na vida pública e na defesa dos direitos femininos.
1: O Ministério Público Eleitoral emite 431 manifestações sobre propaganda eleitoral irregular no primeiro mês de fiscalização em Mato Grosso.
0: O objetivo da ação é promover a conscientização sobre as condutas proibidas pela legislação. Kátia Dias.
3: Entre 15 de agosto e 15 de setembro foram emitidas 431 manifestações sobre propaganda eleitoral irregular. Durante a fiscalização, o MP Eleitoral analisou representações, reclamações, pedidos de resposta e apurações relativas a veiculações irregulares de propaganda, tanto na mídia tradicional quanto nas redes sociais.
1: É válida como prova a gravação feita por consumidor dentro do departamento jurídico de empresa, sem consentimento da outra parte.
0: Mas para o STJ, o conteúdo não pode se referir à atividade de advocacia, nem a informações protegidas por sigilo profissional. Fátima Uchoa.
4: Um aluno ajuizou ação contra a instituição de ensino superior devido à oferta e ao posterior cancelamento de curso. A instituição buscou invalidar gravações de conversas feitas pelo consumidor com a diretora e dentro do próprio departamento jurídico, alegando que o local deveria ter a mesma proteção legal dos escritórios de advocacia. A Justiça do Distrito Federal condenou a instituição a pagar quase R$5.000 por danos materiais e R$6.000 por danos morais, considerando a gravação válida. O STJ manteve a decisão. Segundo o relator ministro Raul Araújo, a gravação não tratava de atividade advocatícia, mas de questão administrativa sobre prestação de serviço de ensino.
1: Jornada de trabalho em atividades insalubres é tema de audiência no TST.
0: O debate vai tratar dos limites de uma negociação coletiva nesses casos. Samanta Flor.
5: A discussão é se acordos ou convenções coletivas podem autorizar o aumento da jornada em atividades insalubres sem a aprovação prévia da autoridade competente. O assunto é o tema 149 do TST. A audiência pública foi convocada pelo ministro Douglas Alencar e vai ouvir especialistas, entidades e representantes de categorias afetadas. O entendimento do TST vai orientar o julgamento de processos semelhantes em toda a Justiça do Trabalho.
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1: A você uma boa noite.
0: E até amanhã.
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8: Eu sou Humberto Pinheiro e estes são os destaques de hoje do Jornal do Senado, que começa agora. Participantes de sessão especial apontam a importância da inclusão das pessoas com deficiência. Instituição fiscal independente do Senado diverge do governo e alerta para riscos fiscais. Reportagem da Rádio Senado é finalista do prêmio Vladimir Herzog de jornalismo. Boa noite. O Senado celebrou hoje o Dia Nacional

0: de luta da pessoa com deficiência. Especialistas convidados para a sessão especial apontaram a importância da inclusão. Repórter Márcio Maturana.
1: A importância da participação completa das pessoas com deficiência nas atividades sociais precisa ser ressaltada todos os dias, segundo especialistas que participaram da sessão especial no plenário do Senado nesta segunda-feira, 21 de setembro, que é o Dia Nacional de Luta da Pessoa com Deficiência. A senadora Damaris Alves, do Republicanos do Distrito Federal, presidiu a sessão.
2: Infelizmente, ainda vemos, de vez em quando, uma iniciativa ou outra para, inclusive, retirar direitos já garantidos. Por isso que um dia nacional como esse precisa, por esta casa e por todas as casas do Brasil, ser comemorado.
1: A sessão especial foi requerida pelo senador Paulo Paim, do PT do Rio Grande do Sul. Ele é autor do Estatuto da Pessoa com Deficiência e do projeto de lei que criou o Dia Nacional de Luta da Pessoa com Deficiência.
3: Eleições 2026.
0: As eleições deste ano têm em disputa 54 vagas para o Senado. Total de 32 senadores tentam a reeleição. Outros 10 disputam o governo de seus estados e um a presidência da República. Repórter Rodrigo Rezende.
4: Nas eleições deste ano, cada um dos 26 estados e o Distrito Federal elegerão 2 senadores. Portanto, das 81 vagas do Senado, 54 estão em jogo para os próximos 8 anos. Dos 54 senadores em término de mandato, 32 tentam a reeleição. 9 senadores que encerram o mandato no final de janeiro de 2027 concorrem a outros cargos. Um à presidência da República, um ao governo de seu estado, um para deputado estadual, 2 para deputado federal e 4 como suplentes em chapas que concorrem ao Senado. Já 13 senadores vão encerrar os atuais mandatos em 2027 e não vão concorrer a nenhum cargo. É o caso de Jaime Campos, do União de Mato Grosso.
5: Tenho orgulho da história que eu construí e, sobretudo, tenho esperança no futuro do nosso estado. Cargos passam, mandatos terminam, eleições chegam e vão embora. Mas algo que precisa permanecer é o compromisso com o nosso estado.
4: Quem também não disputa a eleição após 40 anos é o senador Paulo Paim, do PT do Rio Grande do Sul.
6: São 40 anos ininterruptos aqui no Congresso Nacional. Uma trajetória construída com diálogo, compromisso e fidelidade às causas do povo brasileiro. Não serei mais candidato ao Senado, mas não saio da política, porque a política está em mim. Ela faz parte da nossa história, da minha alma e da minha forma de enxergar o mundo.
4: Dos 27 senadores que estão no chamado meio de mandato, ou seja, ainda possuem mais 4 anos no Senado, 9 concorrem nestas eleições a governos estaduais. Um senador licenciado concorre ainda à vice-presidência da República.
0: Está pronto para a votação na Comissão de Assuntos Sociais um projeto que cria regras para o uso da inteligência artificial na área da saúde. O texto prevê regras de transparência, responsabilidade e supervisão humana nas decisões clínicas. Repórter Patrícia Oliveira.
7: Segundo o Comitê Gestor da Internet no Brasil, 18% dos hospitais e das clínicas brasileiras já utilizam soluções de inteligência artificial. É o caso do uso da IA para acelerar resultados dos exames de coração, como explica a cardiologista Paula Damasco.
8: A gente usa essa inteligência artificial para estar liberando esse laudo, às vezes, com 2 minutos, para que um clínico possa ter um resultado mais real do eletro para conduzir o paciente.
7: Ricardo Sampaio, coordenador do Centro Integrado de IA do Distrito Federal, aponta a redução das filas de espera para o paciente com o uso da tecnologia.
9: Utilizar a inteligência artificial, seja para um procedimento, seja para uma consulta, seja para um pedido de remédios ou afins, e para que com isso o paciente tenha um retorno mais rápido daquilo que foi solicitado e que ele consiga ser tratado da melhor maneira.
7: A senadora doutora Eudócia, do PSDB de Alagoas, apoia o desenvolvimento de terapias e vacinas contra o câncer com o uso da IA. Um projeto da senadora prevê a utilização da inteligência artificial na saúde pública com regras de transparência, responsabilidade qualidade e supervisão humana nas decisões clínicas para proteger os direitos dos pacientes.
10: A implementação de hospitais inteligentes da rede SUS irá beneficiar significativamente o atendimento aos pacientes da rede pública, otimizando os diagnósticos precoces de várias patologias.

0: especialmente as doenças oncológicas.
1: O projeto também prevê a igualdade no atendimento, proteção de dados e informações claras para os pacientes e que profissionais de saúde recebam capacitação para usar a IA. A proposta recebeu relatório favorável da senadora Damares Alves, do Republicanos do Distrito Federal, e está pronta para votação na Comissão de Assuntos Sociais.
2: O relatório da Instituição Fiscal Independente do Senado apontou diferença entre as projeções do governo e os cálculos da entidade para o projeto do orçamento de 2027. Segundo o relatório, o uso de premissas e parâmetros macroeconômicos distintos pelo Executivo pode implicar desequilíbrio fiscal. Repórter Douglas Castilho.
3: Enquanto o Poder Executivo prevê saldo positivo primário de 18,6 bilhões de reais, os cálculos da indicam a perspectiva de um déficit de 86,1 bilhões, um descompasso de 104,8 bilhões de reais entre os dois cenários. Divergências assim afetam diretamente o cumprimento das metas fiscais, indicando, segundo a instituição, a necessidade de segurar gastos. O diretor executivo da IFE, Marcos Pestana, detalhou onde está a diferença entre as duas contas.
4: O governo trabalha com um PIB ano que vem de 2,4%. A IFE com 1,8. O governo trabalha com uma expansão da massa salarial, que é essencial para calcular as receitas previdenciárias, de mais de 10%. Nós trabalhamos com mais de 7%. Esse acúmulo de diferenciação de parâmetros nos levam a discrepar sobre o resultado primário.
3: Marcos Pestana alerta para novas pressões orçamentárias e despesas não previstas na proposta original, como o recente reajuste de 15% no benefício médio do Bolsa Família.
2: A história de um educador que enfrentou a violência dentro da escola e acabou assassinado é tema de uma reportagem especial da Rádio Senado, que chegou à final do Prêmio Vladimir Herzog de Jornalismo. O trabalho Carlos Mota, A Pedagogia da Coragem, foi produzido pelo jornalista Otávio Augusto Mota e conta a trajetória do próprio pai. A reportagem é de Yasmin Rodrigues.
5: A reportagem que colocou a Rádio Senado entre os finalistas do prêmio Vladimir Herzog nasceu de uma história familiar. O jornalista Otávio Augusto Mota transformou em reportagem a trajetória do pai.
6: A reportagem Carlos Mota, A Pedagogia da Coragem, ela apresenta para os ouvintes a trajetória de vida e de luta de um professor aqui do Distrito Federal, chamado Carlos Mota. Ele era diretor no Núcleo Rural Lago Oeste e era um líder comunitário. Lutava por melhores condições de acesso à escola dos alunos.
7: Então essa reportagem, ela navega um pouco por qual era o ideal de Carlos, qual era a visão de Carlos sobre a educação.
5: O prêmio Vladimir Herzog reconhece trabalhos jornalísticos relacionados à defesa dos direitos humanos e tem uma história ligada à luta pela liberdade de expressão e pela democracia. Para Otávio, no entanto, a indicação vai além do reconhecimento profissional. Representa uma busca por conhecer melhor a história de vida do pai e também serve de alerta para a violência que ainda existe no ambiente escolar. A divulgação dos vencedores está marcada para o dia 30 de setembro, com transmissão ao vivo.
2: Com trabalhos técnicos de Eliseu Caires, o Jornal do Senado fica por aqui. Acompanhe agora as notícias da Câmara dos Deputados. Boa noite e até amanhã.
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9: Câmara aprova novo programa escolar para gestão de resíduos sólidos.
10: O projeto cria campanha sobre desaparecimento de criança e adolescente.
9: Avança a proposta que regulariza o transporte intermunicipal por taxistas.
10: Menores podem ser proibidos de atuar em propaganda de jogos de azar.
9: Boa noite. Comissão Permanente da Câmara aprovou o projeto de lei que proíbe presença de menores de 18 anos em propagandas de jogos de azar. A repórter Maria Neves tem os detalhes.
11: A Comissão de Previdência, Assistência Social, Infância, Adolescência e Família da Câmara dos Deputados aprovou o projeto que proíbe a participação

0: e outras substâncias que possam causar dependência. As leis também proíbem que crianças e adolescentes participem de jogos de azar. No entanto, nenhuma lei proíbe a participação deles na propaganda desses mesmos produtos, que, conforme ressalta a deputada, podem causar prejuízos graves, principalmente a esse público em formação.
1: A gente vê muitas adolescentes e crianças firmar isso na mente e acontecer esses vários fatores, tragédia que a gente vê no nosso país todo, né, porque esse jogo de azar, ele acaba induzindo as nossas crianças, nossos adolescentes e fazer o pior.
0: Pela proposta aprovada, pais ou responsáveis de crianças e adolescentes que participarem da divulgação por qualquer meio de jogos de azar ou outros produtos proibidos ficarão sujeitos à multa entre R$3.000 e R$10.000. Para agenciadores de menores de 18 anos que descumprirem a lei, a multa será multiplicada por 10. Com isso, poderá variar entre R$30 e R$100.000. Já para as empresas de jogos de azar ou que forneçam produtos proibidos que utilizarem crianças ou adolescentes em peças publicitárias, o valor da multa será multiplicado por 100. Poderá variar entre R$300.000 e R$1.000.000. Caso haja reincidência na utilização de menores de 18 anos em publicidade de produtos proibidos no período de um ano, o projeto prevê a aplicação das multas em dobro. Segundo Túlio Gadelha, a punição tem função pedagógica. Busca assegurar que os responsáveis entendam a gravidade de suas ações e a responsabilidade que têm ao envolver jovens em atividades perigosas ou inadequadas. Da Rádio Câmara de Brasília, Maria Neves.
2: Economia.
3: Kiko Seleguin, do PT de São Paulo, defende a aprovação de uma lei de proteção da soberania econômica nacional. O objetivo é invalidar no Brasil a aplicação de sanções e restrições comerciais ou financeiras impostas unilateralmente por governos e tribunais estrangeiros.
4: Kiko Seleguin sustenta que empresas e pessoas físicas brasileiras não podem cumprir determinação que não tenha respaldo em tratados aprovados pelo país ou em resoluções da ONU. A medida também impede a rescisão de contratos ou encerramento de contas motivados por sanções internacionais unilaterais.
3: Pedro Lucas Fernandes, do União do Maranhão, quer permitir que fundos constitucionais e o Fundo de Desenvolvimento do Nordeste ofereçam garantias para empréstimos destinados a projetos de infraestrutura. Ele explica que a medida pode facilitar o acesso a recursos para a execução de obras.
4: Para Pedro Lucas Fernandes, a proposta também pode estimular investimentos em áreas como energia, logística e infraestrutura sustentável. Na avaliação do deputado, o aumento dos investimentos pode contribuir para a geração de empregos e o crescimento da renda no Nordeste.
2: Segurança Pública.
3: A Câmara está analisando a criação de uma campanha nacional de prevenção ao desaparecimento de crianças e adolescentes. A reportagem é de José Carlos Oliveira.
5: Projeto de lei em análise na Câmara dos Deputados cria a campanha nacional educativa sobre desaparecimento de crianças e adolescentes. O texto já foi aprovado na Comissão de Segurança Pública com relatório favorável do deputado Sargento Faur, do PL do Paraná.
6: A implementação de campanhas educativas permanentes contribui para disseminar informações úteis, fortalecendo a rede de proteção à criança e ao adolescente. É dever do poder público adotar mecanismos que ampliem a proteção, especialmente diante do crescimento de crimes envolvendo exploração, tráfico de pessoas, aliciamento virtual e outras formas de violência.
5: O relator destaca que a campanha educativa deverá ser realizada principalmente nas escolas públicas e privadas ao longo de todo o ano letivo.
6: O desaparecimento de crianças e adolescentes é uma realidade alarmante no Brasil e exige atuação integrada do Estado, da família e da sociedade. Nesse contexto, a escola desempenha papel fundamental como ambiente de formação, conscientização e proteção social.
5: Estão previstas medidas de orientação em caso de desaparecimento, divulgação dos canais de denúncia e da legislação protetiva, promoção de palestras e elaboração de cartilhas informativas, inclusive com as estratégias de prevenção

0: ao desaparecimento de crianças e adolescentes. A proposta partiu do deputado delegado Éder Mauro, do PL do Pará, inconformado com a sucessão desse tipo de crime no seu estado.
1: No Pará nós temos sumiços de crianças por questões de seitas, por questões de crimes sexuais, principalmente no que envolve embarcações, e por questões de tráfico de órgãos. Então, esse socorro através de uma proposta vai procurar socorrer aqueles que não têm a menor condições de se defender.
0: A proposta que cria a campanha nacional educativa sobre o desaparecimento de crianças e adolescentes ainda vai passar por votação nas comissões de Educação e Constituição e Justiça. Da Rádio Câmara de Brasília, José Carlos Oliveira.
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3: Educação.
4: Maria do Rosário, do PT, critica a proposta do governo do Rio Grande do Sul de terceirizar a gestão de escolas públicas. Na visão da parlamentar, a medida retira a autonomia das direções escolares e amplia os gastos com empresas privadas.
5: O governo do Rio Grande do Sul decidiu colocar na Bolsa de Valores para terceirizar a gestão das escolas, tirando das diretoras o controle, o comando, a gestão das escolas. Então agora, com isso, o governo pretende gastar muito mais dinheiro com empresas terceirizadas do que entrega para a escola, para a direção, para cuidar das paredes, dos banheiros, para limpeza, para organização da vida da escola. Isso é um grande erro.
6: Maria do Rosário também defende a valorização dos profissionais da educação, com a aplicação da lei que reconhece os professores de creches como integrantes do magistério, a realização de concursos públicos e o fim da cobrança previdenciária sobre aposentados da área.
4: Projeto de Eros Biondini, do PL de Minas Gerais, quer garantir a autonomia das escolas confessionais. A proposta assegura às instituições o direito de organizar atividades e celebrações de acordo com suas crenças, respeitados os conteúdos da Base Nacional Comum Curricular.
6: O texto também proíbe sanções e restrições ao repasse de recursos públicos motivadas pelo exercício da identidade religiosa da escola. Eros Biondini avalia que a medida protege o direito dos pais de escolher instituições de ensino alinhadas às próprias convicções.
3: Comissões.
4: A Câmara aprovou a criação de um programa escolar de gestão de resíduos sólidos. A repórter Paula Bittar acompanhou a votação.
7: A Comissão de Constituição e Justiça da Câmara aprovou uma proposta que permite que as escolas da rede pública da educação básica criem programas de redução, reuso e reciclagem de resíduos sólidos. O objetivo é conscientizar a comunidade escolar sobre a importância da gestão ambientalmente adequada de resíduos sólidos. Relator na comissão, o deputado Nicolas Ferreira, do PL de Minas Gerais, considerou o projeto condizente com as disposições constitucionais que determinam a proteção do meio ambiente como competência do poder estatal. Segundo o texto aprovado, os resíduos sólidos gerados na escola que não puderem ser reutilizados deverão ser descartados em recipientes próprios, seguindo a padronização já existente, como azul para papel e papelão e vermelho para plástico. A renda da comercialização dos resíduos sólidos recicláveis será usada na compra de materiais e equipamentos para a escola. A proposta, que permite que as escolas da rede pública da educação básica criem programas de redução, reuso e reciclagem de resíduos sólidos, segue agora para a análise do Senado. Da Rádio Câmara de Brasília, Paula Bittar.
3: Desenvolvimento Regional.
6: A Comissão da Amazônia aprovou o relatório de Zezinho Barbari, do PP do Acre, ao projeto que institui o custo amazônico como critério de ponderação nos repasses

0: federais do Fundeb e do programa Dinheiro Direto na Escola, para aumentar o financiamento da educação básica na Amazônia Legal.
1: O objetivo da proposta é compensar os altos gastos com transporte, energia, logística, entre outros, para diminuir a desigualdade e mitigar o descompasso da educação na Amazônia. De acordo com o relatório de Zezinho Barbari, o Ministério da Educação vai definir os novos valores de repasses.
0: Carlos Gomes, do Republicanos do Rio Grande do Sul, apresentou o projeto que desburocratiza o processo de regularização fundiária no país. A proposta simplifica exigências cartorárias e acelera a entrega de títulos de propriedade rural.
1: O projeto permite a verificação de requisitos por imagens de satélite e documentos em imóveis de até 15 módulos fiscais. Carlos Gomes argumenta que a falta de regularização gera insegurança jurídica no campo e dificulta o acesso a crédito para pequenos e médios produtores.
2: Meio ambiente.
0: Projeto de Mário Eringer, do PDT de Minas Gerais, obriga os centros de processamento de dados a implantarem soluções hídricas próprias para o resfriamento de suas instalações. O texto proíbe que os data centers utilizem água de reservatórios públicos destinados ao abastecimento humano.
1: De acordo com Mário Eringer, o avanço tecnológico e a demanda por inteligência artificial exigem um consumo muito elevado de água, o que gera riscos de desabastecimento. A proposta concede um prazo de até 3 anos para que os empreendimentos se adaptem às novas regras ambientais.
0: Luiziane Lins, da Rede do Ceará, é autora de um projeto que criminaliza o abandono de animais deixados em clínicas e hospitais veterinários após a alta médica. Pela proposta, o tutor que não retirar o animal em até 72 horas após ser notificado, poderá responder pelo crime de abandono.
1: Luiziane Lins também propõe que clínicas e hospitais veterinários exibam avisos informando que abandonar animais nesses estabelecimentos é crime. Para a congressista, a medida facilita a responsabilização dos tutores e reforça a proteção aos animais.
2: Transportes.
0: Rodrigo de Castro, do União de Minas Gerais, comemora a inauguração de 2 pontes na BR-356, entre os municípios de Ervália e Muriaé. Segundo ele, as obras aumentam a segurança dos motoristas e reforçam a ligação da Zona da Mata com os estados do Rio de Janeiro e do Espírito Santo.
3: Há muito tempo, todos que passavam ali conviviam com uma situação absolutamente de insegurança e agora tem uma rodovia muito mais segura com a construção das pontes de Imbaúba e da Usina nos municípios de Rosário da Limeira e Ervália. E graças a um trabalho que eu fiz como parlamentar, acompanhando aí junto aos ministérios, cobrando licitação, cobrando documentação, cobrando dos ministros, cobrando do pessoal do DENIT para que essas obras fossem executadas.
1: De acordo com Rodrigo de Castro, as novas pontes também devem impulsionar o turismo e facilitar o deslocamento da população que utiliza a rodovia para acesso a serviços e ao litoral do Rio de Janeiro e do Espírito Santo.
0: A Comissão de Defesa dos Direitos das Pessoas com Deficiência aprovou o relatório de Paulo Alexandre Barbosa, do PSD de São Paulo, ao projeto que cria a política de acessibilidade veicular sustentável, com carros adaptados de fábrica e abastecidos com tecnologias limpas.
1: Paulo Alexandre Barbosa reformulou a proposta original para incluir o termo veículos eletrificados, como híbridos, elétricos e outras variantes, e permitir o acesso a tecnologias mais baratas. Além disso, ele inclui a expansão dos benefícios para frotas de táxis e transporte coletivo.
2: Trabalho.
0: Avança na Câmara o projeto de lei que regulariza o transporte intermunicipal feito por taxistas. A repórter Silvia Munhato tem os detalhes sobre a medida.
4: A Comissão de Desenvolvimento Urbano da Câmara dos Deputados aprovou o projeto que estabelece condições para que o serviço de transporte individual por táxi em trajetos intermunicipais ou interestaduais não seja caracterizado como transporte irregular de passageiros. O relator, deputado Hildo Rocha, do MDB do Maranhão, exemplificou o que vem acontecendo com os taxistas.
5: Hoje em dia, grande parte das cidades estão conurbadas, ou seja, emendaram uma na outra. Eu dou um exemplo como São Luís. São Luís, a capital do Maranhão, é uma ilha. Dentro dessa ilha tem 4 municípios juntos. Se o taxista leva um passageiro para a Raposa, se a fiscalização

0: alcançá-lo, vai multá-lo, porque vai ser considerado um transporte clandestino.
1: Com o projeto Transporte Intermunicipal ou Interestadual por Taxistas, não será considerado irregular se for previamente solicitado por meio eletrônico, aplicativo, telefone ou mensagem. Também o retorno do taxista ao município de origem com passageiro previamente solicitado por meio eletrônico não vai caracterizar captação irregular de passageiros, mas permanecem vedadas a abordagem em via pública, a captação espontânea de passageiros fora da área de autorização e a utilização do serviço em desacordo com as normas municipais. O projeto que regula o transporte intermunicipal pelos taxistas ainda será analisado pelas comissões de Viação e Transportes e de Constituição e Justiça. Da Rádio Câmara de Brasília, Silvia Minhato.
2: Homenagem.
3: Ana Paula Leão, do PP, sugere que a Romaria de Nossa Senhora da Abadia, realizada em Minas Gerais, seja reconhecida como manifestação da cultura nacional. O texto autoriza o poder público a criar políticas de fomento para garantir infraestrutura e assistência aos fiéis.
4: Ana Paula Leão explica que a tradição é centenária e mobiliza milhares de pessoas na primeira quinzena de agosto. A deputada ressalta que a Romaria transcende o aspecto religioso para se transformar num espaço de socialização que ajuda a preservar a identidade regional.
3: Está em análise na Câmara projeto de Ribamar Silva, do Podemos de São Paulo, que concede ao município de Osasco o título de Capital Nacional do Trabalho. O deputado sugeriu 19 de fevereiro como data oficial para celebrar a homenagem.
4: Ribamar Silva argumenta que o reconhecimento destaca a importância econômica de Osasco, considerado um dos principais polos industriais, comerciais e de serviços do país. Na visão do parlamentar, a medida valoriza a tradição de trabalho e empreendedorismo do município.
3: Termina agora o Jornal Câmara dos Deputados, produzido pela Rádio Câmara, com trabalhos técnicos de Wellington Teles e a apresentação de Luciana Vieira e Val Monteiro. Boa noite.
4: Uma boa noite para você. Fique agora com as notícias do Tribunal de Contas da União.
2: Minuto do TCU.
5: O Tribunal de Contas da União avaliou os pagamentos de benefícios do Regime Geral da Previdência Social feitos em 2025. A fiscalização envolveu mais de 900 bilhões de reais. 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O tribunal determinou que o Ministério da Previdência e o INSS criem mecanismos para verificar, de forma periódica, se essas concessões continuam regulares. 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
3: Olá, está começando na Band News TV e na Rede Bandeirantes de Rádio, o Edição da Noite. Estamos no ar com informação, análise e opinião. Boa noite para você, boa noite, Felipe.
4: Boa noite, Felipe, tudo bem?
3: Tudo ótimo.
4: Parabéns pela estreia hoje, das 3 às 5 da tarde. Na Rádio Bandeirantes para todo o Brasil, no aplicativo Band Play. Verusca Donato no Bandeirantes Acontece, junto com a equipe do Bandeirantes Acontece. Sucesso.
3: Muito obrigada.
4: Vamos lá, vamos para nossos destaques. A crise no Supremo Tribunal Federal. Um vídeo mostra Alexandre de Moraes e a mulher, Viviane Barsi, em jato de empresa que teve Daniel Vorcaro como sócio. Agora à noite, Moraes se declarou impedido em ação que envolve a própria esposa.
3: E o fim de semana parece que foi de vazamento de vídeos. Imagens mostram Vorcaro ao lado de autoridades dos governos Lula e Bolsonaro em Londres.
4: No caso do INSS, investigados falaram em retomar os negócios, mesmo depois de serem alvos da Polícia Federal.
3: E tem pesquisa eleitoral a menos de 2 semanas das eleições. São 2 novas pesquisas que mostram uma disputa apertada. Na Nexus BTG, Lula tem 40 e Flávio 37 no primeiro turno. No segundo, 46 para Lula e 46 para Flávio e 45 para Lula.
4: Na Quest, Lula tem 37 e Flávio 33 no primeiro turno. No segundo, Flávio tem 42 e Lula 41. A gente vai ampliar esses números ao longo do programa.
3: Bom, e para analisar estes assuntos, estão com a gente Emanuel Pessoa e Fernando Schiller, nossos 2 colunistas aqui do Edição da Noite.
4: Foi divulgada hoje uma nova pesquisa Quest com as intenções de voto para a presidência. Vamos conferir os números.
5: O presidente Lula lidera o primeiro turno com 37% das intenções de voto, seguido de Flávio Bolsonaro com 33%. Na sequência aparecem Augusto Cury com 6%, Ronaldo Caiado com 4%, Renan Santos com 3% e Romeu Zema e Samara Martins com 1%. Os outros candidatos não pontuaram. Num eventual segundo turno, Flávio Bolsonaro aparece à frente com 42% contra 41% do presidente Lula. empate técnico dentro da margem de erro de 2 pontos percentuais. Nos outros cenários pesquisados, mais 3 empates técnicos. Lula com 41% e Ronaldo Caiado com 39%. Lula com 39% contra 35% de Augusto Cury. E Lula com 41% contra 38% de Renan Santos.
3: Vamos ver agora o levantamento BTG Nexus sobre as eleições.
6: No primeiro turno, Lula e Flávio Bolsonaro estão empatados dentro da margem de erro de 2 pontos percentuais. Lula com 40% e Flávio com 37% das intenções de voto. Em seguida, aparecem Augusto Cury com 6%, Ronaldo Caiado com 5% e Renan Santos com 3%. Romeu Zema e Samara Martins estão empatados com 1% e os demais candidatos não pontuaram. Empate técnico também no segundo turno. Lula tem 46% e Flávio Bolsonaro 45%. Em outro cenário, Lula e Ronaldo Caiado estão empatados com 45%. Contra Renan Santos, o presidente Lula tem 47% e Renan 39%. E contra Augusto Cury, outro empate técnico. Lula aparece com 44% e Cury com 43%. As duas pesquisas completas estão disponíveis no portal band.com.br.
4: Manuel Pessoa, boa noite. Vai ser no Photoshop, vai ser aquelas corridas, aqueles páreos disputadíssimos de GP Brasil que a gente vê no Hipódromo da Gávea. Boa noite.
7: Boa noite, Felipe Verusca, o Chile que está remoto, nossa audiência. Eu, nesse domingo, estava conversando com dois cientistas políticos menos conhecidos, mas muito bons, né? O Felipe Rodrigues e o Bruno Sella, e eles estavam falando justamente isso, que essa polarização muito extrema vai acabar levando a um resultado muito parecido com o resultado que nós tivemos no segundo turno das eleições anteriores, nas quais a diferença do Lula para o Bolsonaro no final ficou de menos de 1 ponto percentual, né? 0,5 para um lado, 0,5 para o outro. Então, realmente, a gente percebe, vai na reta final, muitas pessoas que torciam o nariz para o Flávio Bolsonaro estão votando nele agora, porque é o voto anti-Lula, está desidratando o Augusto Cury. Me surpreendeu o Caiado ter melhorado, né, a posição dele, chegou a 5 pontos, que o Caiado não passava de 1 ou 2. Mas muito provavelmente, se a gente fizer uma pesquisa semana que vem, a gente vai ter uma diminuição de novo do Cury, uma diminuição do Caiado e um estreitamento maior ainda entre o Flávio e o Lula, porque, enfim, o Brasil está dividido entre quem quer o Lula e quem não o quer. E aí o Flávio Bolsonaro encarna esse espírito de quem não quer o Lula.
3: Fernando Schiller, boa noite. Seguindo aí essa avaliação que o Emanuel fez agora para a gente percebe que o Lula praticamente está estagnado nas pesquisas, né? Teremos outras pesquisas aí ao longo da semana e o Flávio vem com uma curva ascendente.
8: Olha, vamos lá, né? Esse é o quadro que vem se verificando há algum tempo, né? Uma, 2 semanas, mas nessa pesquisa de hoje, especialmente a pesquisa Quest, na minha visão, ela tem uma, não é uma boa notícia, mas ela é uma notícia menos ruim para o governo. Se havia uma queda da avaliação do governo, ela parou, ela estancou. Então, a tua expressão estagnado nesse momento não é ruim para o governo, porque o governo vinha deslizando negativamente. Então, vamos lá, a avaliação do governo estava em 43, ela oscilou positivamente para 44, para um incumbente. Esse é um dado muito importante. Na própria metodologia da Quest, abaixo de 45%, a probabilidade de eleição cai, abaixo de 50%. Então, vamos lá, 43%, 44% de avaliação, já uma probabilidade de reeleição de 47%, 48%. Esses números não são perfeitamente exatos, mas eles dão uma boa referência, né? Outra, nos eleitores chamados independentes, que são um pouquinho mais de 30% da amostra, é um eleitor muito importante, porque é um eleitor que não está cristalizado, teoricamente, pelo menos o voto, à esquerda ou à direita. A diferença entre o Flávio e o Lula é uma diferença de 10 pontos, mas o Flávio se manteve com 30, aliás, o Lula se manteve com 24, o Flávio escorregou para baixo, foi de 36 para 34. Então, neste nicho eleitoral que está no centro do espectro ideológico, político, etc., né, que é mais independente, são oscilações dentro da margem de erro. Então, não dá para dizer que caiu, subiu e tal, mas vamos lá, pelo menos dá para dizer claramente que o governo parou de sangrar moderadamente como vinha, ele vinha escorregando para baixo. A própria diferença de segundo turno na Quest era de 2 pontos, foi para 1 ponto. Então, o Lula escorregou um pouquinho para cima positivamente. Então, essa é aquela pesquisa, Emanuel, Verusca e Felipe, que dá aquele alívio temporário no Palácio do Planalto, né? Mas é um pequeno alívio. No geral, o Flávio

0: na frente, no conjunto das pesquisas, isso vem acontecendo aí há perto de 10 dias, um pouco mais.
1: Bom, Flávio segue fazendo campanha no Brasil. O presidente Lula Emanuel vai estar na Assembleia Geral da ONU
2: Que é campanha.
1: amanhã.
2: Que é campanha, porque afinal de contas, um dos motes que a gente sempre falou aqui da campanha presidencial do Lula, sempre elogiamos muito o marqueteiro do governo, foi aquela história de soberania. Então, quando o Lula ele deixa uma campanha presidencial altamente competitiva para ir às Nações Unidas fazer a abertura da Assembleia Geral, que o Brasil faz por uma questão de tradição, ele vai para gerar imagens para a campanha e para as redes sociais, para que ele possa se apresentar como estadista e para que ele possa fazer críticas contundentes aos Estados Unidos, que é o que ele vai utilizar para consolidar o voto da esquerda. Porque no Brasil, nós temos que as pessoas, normalmente da esquerda, têm um sentimento anti-americano muito mais forte, como é comum na América Latina. Então, a ida do Lula para as Nações Unidas é claramente com finalidade eleitoral.
3: Bom, vamos chamar aí o dia dos candidatos, e aí a gente volta com o Schiller. Vamos começar aí pelo presidente Lula, que, como o próprio Emanuel explicou agora, fez uma pausa na campanha e viajou para Nova York, onde participa nesta terça-feira da Assembleia Geral da ONU. Existe a expectativa de um encontro com o Donald Trump.
4: O primeiro compromisso do dia foi com o presidente do Uruguai, Armando Orsi. Lula agradeceu pela autorização para o Brasil usar parte da cota uruguaia de exportação de carne para a China. Depois, Lula se encontrou com o prefeito de Nova York, Zohran Mandani. Os dois falaram sobre custo de vida e políticas públicas e trocaram presentes. Lula deu uma camisa do Corinthians e recebeu uma camisa comemorativa da cidade para a Copa do Mundo. Em entrevista à CNN, Lula criticou o presidente americano e o tarifaço.
5: Ele age como imperador.
6: Yes, it's a way of governing that I do not agree. He has a way of governing that I'm stronger, I'm the Midas, I'm the richest, I can do everything and all the others have to obey. It's the stronger law. I don't agree with that.
4: Além dos encontros oficiais, Lula passou o dia com assessores, se preparando para o discurso que fará na Assembleia Geral da ONU nesta terça. A expectativa é que Lula defenda o multilateralismo e a soberania do Brasil, além de criticar tentativas de interferência externa nas eleições. Como é tradição, o presidente brasileiro abre a Assembleia Geral da ONU. Na sequência, fala o presidente americano Donald Trump. Os dois podem ter um novo encontro informal, como no ano passado, quando se esbarraram no corredor. E Trump diz ter tido uma excelente química com Lula, mesmo em meio à tensão provocada pelo tarifaço. Desta vez, porém, o clima entre Brasil e Estados Unidos é ainda mais tenso. Além das disputas comerciais e políticas, os dois países divergem sobre a classificação de facções criminosas brasileiras, como grupos terroristas, feita pelo governo americano.
1: Aqui no Brasil, Flávio Bolsonaro intensificou a campanha no Nordeste. O candidato do PL falou do combate às facções criminosas.
7: É o terceiro giro da campanha do candidato do PL pela região. Depois de passar por Pernambuco no domingo, Flávio Bolsonaro cumpriu a agenda em Natal, no Rio Grande do Norte, onde participou de uma motocarreata e de um comício. O tema segurança pública é prioridade, explorando questões como a crítica do presidente americano, Donald Trump, de que o Brasil falhou no combate a organizações criminosas.
8: O Brasil falhou contra as facções porque tem um presidente da República que acha que não é problema do nacional isso. Os fuzis entram pelas nossas fronteiras, as drogas entram pelas fronteiras do Brasil, a competência do governo federal combater o tráfico de drogas, o tráfico de armas. O Flávio Bolsonaro, a partir de janeiro do ano que vem, vai declarar guerra a essas facções. Vou classificar a PCC, Comando Vermelho e Milícias, como organizações narcoterroristas.
7: A partir de quarta, Flávio volta as atenções ao Sudeste. O roteiro inclui Minas Gerais, Rio de Janeiro e São Paulo. Os três estados concentram mais de 63 milhões de votos. 4 em cada 10 de todo o país. A estratégia nessa reta final inclui intensificar o apelo ao voto útil, numa tentativa de conquistar os eleitores que pretendem votar em outros candidatos de oposição. Flávio quer se colocar como único em condições de derrotar Lula. Por essa razão, Flávio é orientado a evitar declarações de improviso, especialmente em relação aos demais candidatos. A ideia é buscar o voto do campo político da direita sem provocar reações negativas.

0: negativas dos concorrentes. Também nesse final de campanha, a aposta é na comunicação direta com o eleitor, principalmente com o uso do programa TV celular e das lives na internet.
1: Veja agora como foi o dia dos outros candidatos à presidência.
2: Em São Paulo, Augusto Cury participou de um evento com influenciadores. Em terceiro nas pesquisas, o candidato do Avante disse que não abre mão da candidatura.
3: Eu vou dizer claramente, para meu conforto poderia ser um alívio, mas se eu perder a eleição será um pesadelo para o Brasil. Eu não abro mão porque eu não confio nessas pessoas que estão nas pesquisas, em destaque aqueles dois que estão na frente.
2: Ronaldo Caiado não teve agenda pública, mas comentou na rede social seu baixo índice de rejeição nas pesquisas. Me coloquem no segundo turno e eu garanto que, diferente do Bolsonaro, o PT nunca mais põe os pés em Brasília, escreveu. Renan Santos, do Missão, não teve compromissos de campanha.
4: Bom, antes de ir para Nova York, Schiller, o presidente Luiz Inácio Lula da Silva passou por Santa Catarina e em Santa Catarina disse que o agronegócio tinha que se ajoelhar para ele. A principal resposta, eu acho, inclusive, veio da ex-ministra da Agricultura, Tereza Cristina. Mas essa situação do presidente na saída do Brasil e esse recado para o agro, que é o grande responsável por manter a balança comercial brasileira em dia e que tem aí uma situação hoje de muita simpatia de parte da população, porque, afinal de contas, é quem põe alimento na mesa, Sheila.
5: Olha, é uma visita, na minha visão, desastrosa do ponto de vista retórico a Santa Catarina, do casal, né? Em primeiro lugar, o agro brasileiro não tem que se ajoelhar para ninguém, para nenhum governo. O agronegócio brasileiro é um orgulho do país. É um setor da economia que cresce em termos de produtividade há mais de 30 anos, que hoje ocupa aí uma posição perto de 30% do PIB brasileiro, campeão em termos de proteína animal, soja, outros produtos no mercado internacional, e ganhou por conta própria, porque, bom, soube aplicar tecnologia, soube competir, soube aproveitar a abundância de terra no Brasil, fez modificações importantes em termos tecnológicos, sementes adaptadas ao solo brasileiro. Se vai agradecer alguém lá no passado, agradeça a Embrapa, né, que é uma empresa que foi importante num certo momento. Hoje o próprio agronegócio ele contrata tecnologia no setor privado, no plano internacional, também da própria Embrapa, e assim por diante. Então, assim, e vamos agradecer também a gauchada, né, Felipe, que foi para o Paraná, foi para Goiás, foi para o Mato Grosso, foi Brasil afora, uma cultura. Olha, eu converso muito com agro, percorro o Brasil em eventos, conversando com produtores, é muito trabalho, é uma cultura baseada no mérito, é uma cultura baseada na organização, na disciplina. Muitos dizem que é uma cultura conservadora, eu digo que é uma cultura voltada ao trabalho, à família, a valores, etc., que fazem o agronegócio brasileiro. Então, eu acho que o presidente Lula aí, ele erra profundamente, né? O agronegócio não tem nem se ajoelhar para um governo de direita, nem para um governo de esquerda. Eu diria que são os governos brasileiros que deveriam agradecer aos produtores agrícolas brasileiros. Agora, não foi só o Lula, viu? A Janja disse lá que... Eu achei mais incrível a declaração da Janja. É. Dizendo que tem um monte de gente saindo de Santa Catarina por causa do que é o Estado é bolsonarista. Em primeiro lugar, é um desrespeito com o cidadão. O cidadão vota em quem ele quiser. Cidadão para votar no Lula, no Bolsonaro, é um direito da democracia. Não cabe a um presidente da República, muito menos a primeira-dama, fazer esse tipo de juízo. Além do que é uma mentira enorme, né? Porque Santa Catarina, pelo IBGE, se você pegar o último dado do IBGE entre 2017 e 2022, Santa Catarina tem o maior saldo líquido positivo de gente entrando. 354 mil pessoas de saldo positivo a mais na população de Santa Catarina. O segundo colocado é Goiás, com 180 mil, o terceiro é Mato Grosso, com 100 e um pouquinho. Então, tá, o povo está indo para Santa Catarina, porque é o estado mais competitivo hoje do Brasil, né, pelo dado do índice de competitividade dos estados, o ranking de competitividade do Centro de Liderança Pública, aliás, onde eu sou conselheiro com muito orgulho. Não é? Tem menor dependência de pessoas do Bolsa Família, menor índice de pobreza, menor índice de violência, não é? Maior competitividade, maior IDH, índice de desenvolvimento no Brasil. Então, olha, o presidente da República, a primeira-dama, deveriam ir lá agradecer o povo, cumprimentar Santa Catarina, ver o que Santa Catarina pode ensinar para o Brasil e não lá ofender as pessoas dessa maneira.
1: Manoel, onde que o governo Lula falha com o agro?

0: Porque o governo tem o discurso de ser o governo que mais disponibilizou dinheiro no Plano Safra.
1: Bom, vamos lá, vamos contar a história. É o seguinte, para a gente poder entender claramente o que acontece. Essa história de que governo, essa história de que governo disponibiliza mais de 100 bilhões de reais para o Plano Safra é uma mentira de marketing muito bem contada. Porque o dinheiro que o governo coloca no Plano Safra é baixo. A maior parte do Plano Safra vem de capital privado, bancos privados. O governo dá alguns bilhões de reais para equalização de juros, mas com limite muito baixo para cada agricultor fazer essa equalização de juros. Então, no final do dia, a equalização de juros do produtor é baixa e ele consegue uns juros mais baixos porque o Código Civil dá a safra como garantia privilegiada para quem faz o empréstimo. E essa garantia se projeta para a safra seguinte. Então, como o agronegócio brasileiro investe, é o maior investidor do Brasil em ciência e tecnologia, não é serviço, não é indústria, é o agronegócio, eles conseguem aumentar a produtividade todo ano e, por isso, eles conseguem um financiamento mais barato do que outros negócios conseguem no mercado, mas, mesmo assim, é muito alto. Para a gente entender isso, esse ano, o custo operacional efetivo, lá quando a gente considera Rondonópolis, capital da soja, esse custo operacional efetivo da soja vai praticamente empatar a produtividade e o lucro por hectare esse ano no Brasil. Porque o que aconteceu foi que subiu muito o preço dos insumos, nós estamos tendo um problema de embarque para a China, que é a competição com a soja americana, depois que o Trump foi lá fazer o acordo na viagem recente. Os chineses estão aumentando a produtividade agrícola da soja. A população chinesa está encolhendo e eles já estão quase batendo o consumo máximo de proteína, porque a soja não vai para ser comida, a soja vai ser ração de porco na China. Então, o agronegócio brasileiro, nos últimos 20 anos, foi o grande responsável por garantir que o Brasil não quebrasse. Porque o agro brasileiro é o setor hiper superavitário, dá mais de 100 bilhões de dólares de superávit por ano. E nós somos extremamente deficitários em indústria e serviços. Se nós não fôssemos deficitários em indústria e serviços, o superávit brasileiro seria mais de 130 bilhões de dólares só por conta do agronegócio. Então, quando alguém fala mal do agronegócio, é ideologia. O presidente fala mal do agronegócio porque ele fez a carreira associada a segmentos do MST que combatem o agronegócio brasileiro. No Ceará existe um ditado: tudo que é bom tem dono. Por isso você não vê Sem Terra invadir o MST, não Sem Terras de Verdade. Mas você não vê o MST invadir terra improdutiva, ele só invade terra produtiva. Vai lá no Rio Grande do Norte e estuda com a história da Maísa, que era uma grande produtora de frutas. Por que que se acabou? Como é que foi a invasão do terreno produtivo? E a gente vê que boa parte do problema do Sem Terra foi equacionado nos governos anteriores, no interstício dos governos petistas, com uma grande distribuição, tá, de títulos de terra. Então, a gente tem que a diminuição do Sem Terra não veio por políticas do governo petista, ao contrário, porque existem governos que gostam da pobreza e detestam os pobres. E, na verdade, ficam mantendo essas pessoas presas assim. Porque, do contrário, esse governo teria feito de verdade a reforma agrária. Porque uma das razões pelas quais Santa Catarina é tão rica, tão próspera, é que lá houve uma distribuição de terras, na época da colonização, que gerou uma grande quantidade de pessoas com patrimônio. E isso, ao longo do tempo, tem um efeito multiplicador. Então, acho que o presidente da República ele precisa entender que a única razão pela qual o descalabro econômico-financeiro causado pelo ministro Haddad, aquela tragédia matemática que o Brasil não quebrou ainda, foi por conta do superávit que o agronegócio gera. Porque se o Brasil dependesse das políticas e da gestão do Haddad, nós já estaríamos completamente quebrados há muito tempo. Então, o agronegócio hoje, você gostando ou não, por ideologia, é o que salva o país.
2: Bom, vamos para outro assunto que está na pauta desde sábado. Eu estava de plantão aqui, ainda na madrugada de sexta para sábado, né, quando o jornal O Globo fez a revelação do vídeo mostrando o ministro Alexandre de Moraes e a mulher dele usando o jato de uma empresa que tinha Daniel Vorcaro como sócio. E esse assunto não saiu da pauta desde lá, só aumentou ainda mais a pressão no Supremo.
3: O vídeo foi mal recebido, até mesmo pelos ministros mais próximos de Alexandre de Moraes. Na gravação publicada pelo jornal O Globo, ele aparece ao lado da mulher, Viviane Barsi, desembarcando no Rio de Janeiro no jato de uma empresa que tinha Daniel Vorcaro como sócio até o ano passado. No dia 22 de agosto de 2025, o jatinho decolou do aeroporto Catarina, exclusivo para executivos, políticos e personalidades no interior de São Paulo. 40 minutos depois, pousou no Santos Dumont, no Rio de Janeiro, onde Moraes participou de um evento do LIDE, Grupo de Líderes Empresariais. André Mendonça também discursou neste evento e defendeu a autocontenção do judiciário.
4: O Estado de Direito fortalecido demanda uma autocontenção do Poder Judiciário. Tenho legitimidade para dizer isso.
3: Sem citar o colega, Moraes retrucou.
5: Ah, eles precisam se autoconter, porque eles estão barrando o ataque à democracia. Estão barrando tudo que eu quero fazer. Isso é coisa de autocrata.
3: Esta viagem ao Rio aconteceu 3 meses depois do escritório da mulher do ministro, Viviane Barsi, fechar um novo contrato de 50 milhões de reais com uma empresa do banqueiro, de acordo com relatório da Polícia Federal. O pagamento seria feito, segundo a PF, com cotas para o uso de helicópteros e aviões. Mensagens trocadas com Vorcaro e recuperadas do celular dele mostram cuidado com a família do ministro. Um contato salvo pelo banqueiro como Marcos Prime enviou a Vorcaro esse print, que para a PF é de uma conversa com Viviane Barsi. Marcos pergunta, passando para saber se estão gostando da utilização das cotas de vocês e se meu time está atendendo bem vocês. Ela responde, segundo os investigadores, sim, estamos gostando muito. Todos que nos atenderam sempre foram muito educados e atenciosos. Os deslocamentos ligados ao escritório da mulher de Moraes eram prioridade. Vorcaro pede uma viagem para Roraima, a um contato chamado de Tatiane Prime. Ela informa que no mesmo dia temos o voo da Barsi. O banqueiro é claro, não deixe de atender Barsi, pode manter o dele. Em nota, o escritório Barsi de Moraes afirmou que contrata serviços de táxi aéreo de diferentes empresas, entre elas a Prime Aviation, e que a contratação não envolve qualquer vínculo pessoal. A nota diz ainda que em nenhum dos voos esteve presente Daniel Vorcaro. E que em determinados voos, Viviane Barsi de Moraes foi acompanhada por seu marido, o ministro Alexandre de Moraes. As imagens desmentem a versão anterior do ministro. No dia 2 de abril, Moraes escreveu: o ministro jamais viajou em nenhum avião de Daniel Vorcaro ou em sua companhia. Hoje, Moraes foi sorteado para relatar aqui no Supremo um processo em que a própria mulher é citada. É um mandado de segurança que obriga o Senado a divulgar os registros de possíveis entradas de uma série de pessoas, entre elas Viviane Barsi e o banqueiro Daniel Vorcaro. A ação foi movida por um vereador de Curitiba, na Justiça Federal, mas foi repassada ao STF, porque o presidente do Senado, Davi Alcolumbre, que tem foro privilegiado, se recusou a repassar os nomes. Agora à noite, Moraes se declarou impedido para julgar a ação. Será realizado um novo sorteio para a escolha do relator.
0: A gente segue falando do Banco Master e de Daniel Vorcaro, porque um vídeo divulgado no fim de semana mostra bem a proximidade do dono do Banco Master com autoridades dos governos Lula e Bolsonaro. Todos estavam com Daniel Vorcaro num evento patrocinado pelo banco em Londres.
6: O vídeo publicado pelo portal Metrópolis foi gravado num fórum em Londres em abril de 2024. Evento que teve como principal patrocinador o Banco Master, que na época não enfrentava suspeitas de fraude. São 3 grupos de autoridades no mesmo espaço. No primeiro, o diretor-geral da Polícia Federal, Andrei Rodrigues, e o diretor executivo da PF, William Murad, conversam com o diplomata Roberto Doering, assessor internacional do STF. Em outro ângulo, o banqueiro Daniel Vorcaro aparece ao lado do ex-ministro do Supremo, Ricardo Lewandowski, que na época era ministro da Justiça do governo Lula. O escritório de Lewandowski já prestou serviços para o Banco Master. Perto dali, outro grupo reúne 2 ex-ministros do governo Bolsonaro próximos a Vorcaro: Fábio Faria, ex-chefe das comunicações, e o senador Ciro Nogueira, que comandou a Casa Civil. Foi nesse mesmo fórum que o procurador-geral da República, Paulo Gonet, foi fotografado fumando charuto e bebendo uísque ao lado do banqueiro. A investigação da Polícia Federal revelou que Daniel Vorcaro tinha proximidade com diferentes grupos políticos. Aqui em Brasília, por exemplo, a PF encontrou mensagens que teriam sido trocadas entre o banqueiro e o ex-governador Ibanez Rocha. Nas conversas registradas entre 2024 e 2025, Ibanez enviou a Vorcaro uma decisão liminar e a publicação da lei que tratava da compra do Banco Master pelo BRB, o Banco de Brasília. Em um dos diálogos, no dia 19 de setembro de 2024, o então governador escreve: "Excelente almoço, obrigado." O banqueiro afirma que gostou muito e sugere um jantar na semana seguinte. Ibanez concorda e diz: "Vou deixar reservado." Registros do celular de Vorcaro mostram ainda pelo menos 3 chamadas de voz entre os dois em agosto de 2025. Horas depois da última ligação, Ibanez mandou uma edição do Diário Oficial do DF que trazia a publicação da lei autorizando a compra das ações do Master pelo BRB. Ibanez disse que o print é de uma conversa com outra pessoa e não com Vorcaro. Falou ainda que todos do seu governo estavam convencidos pelo então presidente do BRB, Paulo Henrique Costa, de que o negócio seria excelente para o BRB e para Brasília. Paulo Henrique Costa está preso desde abril, suspeito de receber imóveis como propina de Daniel Vorcaro.
2: E não é só isso, Chile. Ainda tem ainda hoje no noticiário o ministro Cássio Nunes Marques envolvido aí em mensagens, KN, que seria identificado por ele, né, no centro de um contrato de 427 milhões de reais, e o Vorcaro pedindo sigilo sobre um possível jantar, que não aconteceu, mas pedindo sigilo sobre um possível jantar com Jair e Flávio Bolsonaro. O homem está no centro do noticiário e não sai dele, Schiller.
7: É, vamos por partes, né? Tem tanta coisa que começa a confundir tudo, né? Nesse tema do jatinho, né? Do voo, tem dois pontos aqui que me parecem bastante complicados, né? O primeiro é o ministro Alexandre de Moraes, ele declarou claramente que, formalmente, né, uma nota dizendo que jamais havia viajado nos jatinhos do Vorcaro. Bah, viajou, né? O jatinho do Batizando, ele vai dizer assim: bom, mas não é do Vorcaro, da empresa do Vorcaro. Bom, então, o Vorcaro, que se saiba, não tem jatinho no seu nome e pessoa física, né? Os jatinhos do Vorcaro estão no nome da empresa controlada pelo Vorcaro, exatamente essa empresa Prime. Então, aqui é algo muito complicado, nós estamos falando de um ministro da Suprema Corte brasileira, não é a primeira vez que isso acontece, quer dizer, então é algo bastante complicado. O segundo ponto é sobre o tal do contrato. Se é um contrato de 50 milhões, como foi encontrado, não é, nos celulares que foram apreendidos, e as mensagens mostram, não é, exatamente as cotas desse contrato, que implicavam em cotas de uso dos jatinhos. Então, era uma prestação desses serviços jurídicos, institucionais, de relacionamento, não sabe bem, ao longo do tempo, pelo escritório Barsi Alvorcar. E uma das formas, né, uma das modalidades de pagamento era exatamente o uso dos jatinhos e, eventualmente, cotas desta empresa ou dos próprios bens, né, dos próprios jatinhos. Aí, isso tudo tem que ser investigado, mas vamos lá. O mais curioso é que o escritório da família do ministro e da sua esposa dizem que esse contrato não existe, só que ele existe, né, tá lá. Sabe o que me lembrou? Isso é a tal da minuta do golpe, né? A minuta do golpe foi encontrada na época no escritório do ex-ministro da Justiça, nunca foi assinado, não existe, do ponto de vista prático, né, nenhuma assinatura, não tem nada, não tem nenhum documento formal, mas ela passou a existir. Por quê? Porque estava no celular, porque tinha um papel em cima de uma pilha de papéis assim na mesa de um ex-ministro, né? Então, agora, com a coisa, acho um contrato exatamente no celular e com mensagens trocando e uso real do jatinho, aí o escritório diz: não existe, não tem contrato nenhum, isso tudo é fantasia. Então, nós estamos no mundo assim da fantasia. As mensagens não existiram, tá? Tem 52 mensagens também não existiram, tudo são ilações. O jatinho não existiu, essa foto também deve ser IA, né? Deve ser inteligência artificial essa foto, porque também não existe, nunca voou nos jatinhos. O contrato também não existe, em que pede, então, esses diálogos devem ser inventados. não é essa minha

0: luta também deve ser inventada, tudo inventado. Então nós vivemos um mundo assim da fantasia, no Brasil, uma completa fantasia. Sabe qual é o resumo da ópera? É que dá para dizer qualquer coisa quando a autoridade tem certeza que nada será investigado. Quando o ministro pede vistas e tem 90 dias para ficar com a bola na mão e paralisar todas as investigações. Quando tem uma maioria no Supremo que não tem coragem de investigar. Né? Quando tem instituições no Brasil que não se movem, completamente inertes, como o Congresso Nacional. Então, se as instituições brasileiras, o sistema de freios e contrapesos não funciona, se o STF se recusa a iniciar qualquer investigação, pode dizer qualquer coisa. Pode dizer que o contrato não existe, que o jatinho não existe, que a foto não existe, que as mensagens não existem. Que fica tudo por isso mesmo.
1: Agora, a gente tem falado muito aqui com vocês, inclusive, sobre o efeito do Banco Master e do Supremo Tribunal Federal sobre o eleitor, né? A gente que está há menos de 2 semanas aí do primeiro turno das eleições, dia 4 de outubro. A Quest divulgou agora há pouco a pesquisa para presidente e saiu junto algumas perguntas. Uma das perguntas é: essa crise no Supremo influencia o voto para presidente? Você diria que 62%. Emanuel, dizem que essa crise no Supremo não tem influência sobre o voto. E aí eu te pergunto, a gente está sempre falando aqui o quanto essa crise é grave, o quanto o Banco Master colocou os seus tentáculos ali em todas as esferas de poder. E, no entanto, o eleitor não parece tão, não diria impressionado, mas não tão. Para influenciar o voto, porque era 67% dia 14 de setembro, uma semana depois baixou para 62%. Mas ainda é 62% que não se deixam influenciar. É um número alto, certo?
2: Bom, sobre essa questão do número ser alto, o fato é que as pessoas têm suas preferências e cristalizam. 85% das pessoas falam que não vão mais mudar o voto. Simples assim. Saiu pesquisa recente, 85% das pessoas falam que não vão mais alterar o seu voto. Se você tem 85% das pessoas que dizem que não vão alterar o voto, não interessa o escândalo, elas são impermeáveis. Você tem só 15%. Porque no final do dia, os políticos brasileiros conseguiram uma façanha incrível. Eu sempre digo que no Brasil o político só não é inútil porque ele serve de mau exemplo. Há raríssimas exceções, mas essa é a regra geral. Então eles, para mascararem a sua incompetência ou corrupção, ou os dois juntos, eles criam uma situação na qual você fica brigando com seus amigos, com seus parentes, com desconhecidos, em grupos de WhatsApp, na internet, rede social, não soube mais quem é a melhor alternativa para o Brasil, mas quem é o menos vagabundo. Quem é o menos corrupto? Quem é o menos larápio? Quem foi menos preso? Quem roubou menos? Quem foi menos pego? Quem conseguiu fazer mais chincana? Quem não está na lista do Vorkaro? Coisa do tipo. Então ninguém mais discute as grandes questões do Brasil. As pessoas querem simplesmente discutir que o meu vagabundo é menos pilantra do que o seu. É simplesmente isso. Então as pessoas hoje, elas são mais impermeáveis aos escândalos porque elas já caíram na armadilha. E essa armadilha, ela se torna muito difícil porque todas as pessoas querem pertencer a tribos, a grupos. E a partir do momento que ela encontra um tribo e um grupo, especialmente na rede social, porque a rede social, ela permite que os idiotas tenham voz alta e tão forte e poderosa quanto os preparados e capacitados. Isso faz essa tragédia que a gente tem hoje, de que não adianta, você não vai conseguir discutir com as pessoas quem tem a melhor proposta, a proposta mais exequível. Essas pessoas vão discutir apenas o outro lado é ladrão, o outro lado é bandido, o outro lado é entreguista, o outro lado roubou o Supremo, o outro lado fez isso. Você discute mais nada de proposta. Você não vê nenhum desses sujeitos realmente discutindo o que é que vai fazer para consertar a saúde brasileira, como é que vai tirar a educação dessa porcaria que foi o resultado do PISA, como é que vai melhorar de verdade a infraestrutura, como é que a gente vai estar numa cidade como São Paulo, a cidade mais rica da América Latina, e parece que tem uma chuva de meteoros, de tanta cratera que tem aqui. Quando eu morava em Fortaleza, eu até batizava as crateras, né? Tinha uma prefeita lá que só deixava cratera. Então, é isso, ninguém discute mais. E sobre a questão do Alexandre de Moraes, que o Schiller falou agora há pouco, eu quero falar uma coisa, tá? Para você que está ouvindo a gente. Eles acham que eu, você, todos nós somos completos idiotas. Aliás, eles não acham. Eles têm certeza. Eles nos tratam como imbecis. Cheiro de porco, focinho de porco, rabo de porco. mas é um

0: Você que sai lá do Antônio Bezerra em Fortaleza para ir para o Meireles. Você que atravessa a Barra da Tijuca para ir para Copacabana no Rio de Janeiro. Fosse você olhando feio para uma autoridade, você estava preso por desacato. Se fosse você apanhado por coincidência, porque parece com alguém, nome parecido, você estava na cadeia 6 meses, 1 ano, até que alguém decidisse pensar no erro judiciário. Porque no Brasil todo mundo é igual, mas algumas pessoas são mais iguais que as outras. Porque no Brasil a justiça não é cega, ela sofre de miopia seletiva. E porque no Brasil o Supremo Tribunal Federal é tudo menos Supremo, tudo menos Tribunal e tudo menos Federal. É uma indignidade. O maior problema do Brasil é a justiça. Me prova errado.
1: Bom, Schiller, tudo isso que vocês dois falaram, faltam 15 dias para irmos às urnas, escolhermos quem vai para o segundo turno nos estados. Alguns deles vão matar a questão no primeiro turno, mas principalmente olhando a eleição presidencial. Num quadro que é escândalo em cima de escândalo, como disse o Emanuel, 85% das pessoas estão com os votos definidos e nada vai mudar. Não parece que nada vai causar assim, um escândalo tão grande que vai alterar alguma coisa nessa reta final, né?
2: Mas vamos lá, Felipe, só me permite complementar o que o Manuel falou, porque eu acho que esse é um ponto muito importante, quer dizer, a simetria jurídica da cidadania brasileira. Vamos lá, o ministro Alexandre de Moraes condenou um senhor, olha, eu vou passar anos falando desse caso, e eu acho que a sociedade brasileira devia prestar atenção. Um senhor que hoje tem 71, 72 anos em Corupá, em Santa Catarina, chamado Alcides Rã, porque ele fez um pix de R$500 para aquelas pessoas que iriam às manifestações em Brasília, antes do quebra-quebra, então ele não tinha como ter bola de cristal para saber que ia terminar no quebra-quebra. Teve uma vaquinha ali na região para pagar os ônibus para os manifestantes irem, e ele, para ajudar, fez o pix de R$500. O ministro Alexandre de Moraes e a turma, né, na primeira turma lá do Supremo Tribunal Federal, inclusive a ministra Carmen Lúcia, que pediu desculpas agora na semana passada, não por isso, né, pediu desculpas porque não conseguiu acalmar alguma coisa ali, enfim, nessa linha, condenaram as pessoas a 14 anos, esse cidadão brasileiro a 14 anos. Agora, com toda esta montanha de indícios, e aqui eu concordo inteiramente, não é uma questão de condenar, mas vamos lá, jatinho, contrato, mensagens, etc. Tudo isso não tem nem investigação. Quer dizer, você dá o cidadão que não vale nada, que eu estou usando entre aspas, estou sendo provocativo, que não tem poder, que não tem lobby, que não tem proteção, que não tem foro, que não tem nada, que é um cidadão lá do interior da Santa Catarina, faz o PIS de R$500 a 14 anos de prisão. A moça essa, mãe de um filho de 6 anos de idade, fica 2 anos na cadeia, numa prisão cautelar. Qual é o perigo de uma cabeleireira chamada Débora dos Santos para a sociedade brasileira? E é condenada a 14 anos também, porque pinchou de batom aquela frasezinha que foi apagada em 10, 15 minutos no dia seguinte. Agora, todo esse monte de indícios não dá vazão nem a uma investigação. Esse é um país revoltante para a cidadania. No fundo é isso, né? E é disso que, no fundo, a gente está tratando e por muitos anos ainda vamos tratar. Sobre as eleições, eu vou dizer o seguinte, me pergunto todo dia qual é a tendência. Não tem, hoje nós temos um rigoroso equilíbrio, se você pegar a pesquisa, dentro de margem de erros. Nas casas de apostas, várias casas de apostas, o Flávio Bolsonaro, neste momento, performa melhor. Por quê? Porque quem põe dinheiro faz análise técnica de pesquisa. Então, neste momento, o retrato favorece um pouco o Flávio, né? A gente viu nas duas pesquisas hoje exatamente esse cenário. Mas é 1 ponto, 2 pontos, etc. Nós temos agora 2 semanas para o primeiro turno, depois 3 semanas para o segundo. Isso é uma enormidade de tempo. Muita coisa ainda pode acontecer.
3: Queria ouvir dos dois. A gente falou aqui sobre Alexandre de Moraes, Daniel Vorcaro, mas a gente falou muito pouco do Paulo Gonê, né? Que na sexta-feira a gente já mostrou aquela foto trazida do Paulo Gonê em Londres, em 2024, ao lado de Daniel Vorcaro, fumando um charuto, bebendo uísque. Qual seria hoje a saída para o Procurador-Geral da República? Porque ele tem minimizado esses encontros, dito que foram encontros banais. Foi um encontro banal mesmo? Para a gente que está desse lado aqui, não me parece algo banal e que alguém com alto cargo dentro do judiciário vá se encontrar com um banqueiro. Pode começar você, Emanuel.
0: Vamos lá. É uma palhaçada. De novo, eles têm certeza que nós somos imbecis. Vamos lá,

0: imaginar o seguinte: todo mundo fala que o Brasil é uma bagunça, né? Tá bom. Então o Brasil é uma bagunça tão grande que eu tenho que assumir o seguinte: o Procurador-Geral da República não recebe informações sobre quem ele se encontra, a Agência Brasileira de Inteligência não informa o ministro do Supremo Tribunal Federal o avião que ele vai voar, ninguém faz um cheque de segurança. Peraí, vamos pensar o seguinte, né? Se você é um imbecil, cidadão brasileiro, se você acha que a Polícia Federal, a ABIN, a Inteligência do Exército não informa os ministros do Supremo Tribunal Federal, a segurança do Supremo Tribunal Federal, sobre cada detalhe de cada avião que eles vão viajar. Porque se isso não informa, significa que o Brasil não tem governo nenhum. Se o Brasil não tem governo nenhum, então para que a gente está votando? Aceita logo que o Supremo manda nessa bagaça e acaba com tudo. O ponto verdadeiro é o seguinte: eles recebem relatórios, eles sabem o avião que eles voam, eles sabem com quem se encontram. O que eles contam é com uma regra que o próprio Supremo Tribunal Federal chancelou, chamada presunção de inocência até o trânsito da sentença penal condenatória. Tá? O que isso significa? Que você precisa de recursos infinitos que vão parar no Supremo Tribunal Federal, que decide se julga ou não os recursos, para que alguém possa ser considerado culpado. Então, por mais que alguém seja pego fazendo qualquer coisa, olha que interessante, se um vagabundo de quinta categoria matar uma pessoa aqui na porta da rede Bandeirantes, está filmado, e eu chamar ele de homicida, antes dele passar 30 anos para ser condenado, ele pode me processar, porque eu o caluniei. Caluniar é imputar alguém crime. Ele pode me processar por calúnia. Ele vai ganhar de mim indenização por danos morais. E eu posso pegar 30 dias de cadeia convertida em pena pecuniária, porque eu vou chamar um vagabundo homicida de assassino. Isso é a ótica que o Supremo tem. Então, a gente achar que o Procurador-Geral da República não tinha informação, desculpa. Se ele não tem informação, demite todo mundo da inteligência brasileira, aposenta todo mundo no INSS por incapacidade mental. Por quê? Deixar o Procurador-Geral da República, um dos homens que tem mais acesso à informação no país, ir numa sala, em Londres, no clube, sem fazer check-in de qualquer pessoa, sem checar, fazer uma análise, até para saber se não existiria risco de segurança para uma das maiores autoridades da República. Ou nós somos idiotas de acreditar nisso, ou eles são tão incompetentes, mas tão incompetentes, que aquele desenho da minha infância, o Inspetor Bugiganga, seria o cara mais genial do planeta Terra. Eu me sinto num episódio do Pink e o Cérebro, no qual eles vão tentar dominar o mundo, mas o Pink sempre vai atrapalhar, porque só pode ser isso que eles acreditam que a gente vive. Eu falar de justiça me deixa indignado por uma coisa muito simples. Todo mundo na vida tem um valor fundamental. O meu valor fundamental é justiça. E não existe ninguém, nenhum órgão, nenhuma instituição no planeta Terra que consiga ferir mais o valor fundamental justiça do que o Supremo Tribunal Federal do Brasil.
1: Schiller, há exemplo do que já comentamos aqui de Alexandre de Moraes, que negou o fato agora mostrado que viajou em aeronaves de voo caro. Paulo Gonet, no Supremo Tribunal Federal, na cadeira de Procurador-Geral da República, em plena sessão da última terça-feira, disse que teve um encontro banal com autoridades. Naquela foto não tem autoridades. Pior, a foto é do celular de Paulo Gonet, porque é ele que envia para o advogado de Vorcaro, que rebate a foto para Vorcaro. É muita situação, Schiller, para dar explicação, e eles ficam silentes, Schiller. É demais. Ninguém vai conseguir furar esse bloqueio do Supremo. Como é que a gente faz isso? O Chile conseguiu.
2: Pois é, o Brasil, curiosamente, eliminou... O Brasil não, né? O sistema de poder no Brasil eliminou o conceito de conflito de interesse. Nós, por trás dessa ideia de fé pública, então não há conflito de interesse. Então, vamos lá, o ex-ministro Lewandowski tem um contrato do seu escritório familiar, dos seus filhos, com o Vorcaro, durante todo o seu período como ministro da Justiça, final lá do seu mandato no Supremo Tribunal Federal, durante praticamente todo o seu mandato. Não tem conflito de interesse nenhum. Bom, é tudo legal. E o argumento curioso, né? Tudo legal, não há nenhuma ilegalidade. Então, porque qual é a legalidade num contrato, né? Aí o ministro Dias Toffoli também tem o resort Tayayada, tem os investimentos. Quando a CPI do crime organizado deliberou pela quebra do sigilo, do fundo que investiu, etc., o que aconteceu? O ministro Gilmar Mendes mandou

0: bloquear a quebra do sigilo bancário. Quando o senador fez o relatório dele na CPI do crime organizado, Alessandro Vieira, foi ele o acionado. Então, está na Justiça Eleitoral, pode até se tornar inelegível. O sistema vai se formando de tal maneira onde tudo pode, tudo é legal, tudo não é conflito de interesse. No caso do procurador Paulo Gonet, quer dizer, o que ele deveria ter feito no ponto de vista republicano? Se ele quer ir lá com um monte de empresários, inclusive um banqueiro que tem de má reputação, vamos chamar assim, aí o Emanuel tem toda a razão, ele tem o um sistema de informação para saber com quem que eu estou indo para Londres fumar charuto. Primeiro lugar, vamos lá, ir para Londres, num hotel de luxo, um procurador, já que é um funcionário público, pago por empresários, etc., para tomar o uísque mais caro do mundo, fumar os charutos mais caros do mundo, ficar em hotéis mais caros do mundo, já é algo muito estranho, né? Ele deveria dizer, vem cá, não tem algum conflito de interesse aqui? Essas empresas não têm algum interesse? Por que que esse banqueiro, por que esse sujeito chamado Daniel Vorcaro está pagando tanto luxo para tanto funcionário público? Olha, vamos pensar, eu vou usar aqui a expressão do Emanuel, vamos dizer que nós somos completamente idiotas e não conseguimos imaginar por que cargas d'água o banqueiro Daniel Vorcaro está pagando esta viagem dos sonhos, né? Podia ser assim para um deserto Saara, podia ser para um das mil e uma noites, etc. Ele está pagando tudo isso aí para quê? Só porque ele gosta da gente? Porque ele acha bacana? Então ele gosta de discutir temas jurídicos? Então ele convida toda a cúpula do Judiciário, a cúpula da Procuradoria-Geral da República, a cúpula da Polícia Federal? Então está lá o diretor executivo da Polícia Federal, está lá o diretor-geral da Polícia Federal, está lá o ministro do Supremo, está lá o Procurador-Geral da República, todos patrocinados pelo banqueiro. Por quê? Porque ele tem interesses intelectuais. Vamos discutir Montesquieu, vamos discutir o contrato social, Thomas Hobbes, vamos discutir teoria jurídica, ou quem sabe o futuro do Brasil. Qual é o interesse? Não há conflito de interesse. Então, assim, a partir daí tudo pode, né? O que aconteceu no Chile é que o Simpertig, né, que foi destituído para uma corte, o juiz Diego Simpertig, ele também disse que não tinha nenhuma ilegalidade. No voto dele não tinha ilegalidade, na viagem que ele fez com o advogado não tinha ilegalidade, na amizade que ele tinha com o advogado que tinha interesse na corte não tinha ilegalidade nenhuma. Sabe o que o Senado fez? Desculpe eu brincar, porque deu uma banana para ele. 43-0. Isso assim pode não ter nenhuma ilegalidade em cada ponto, mas se você conectar todos os pontos, né, tem um brutal conflito de interesse. No mínimo tinha que ter tornado isso transparente,
1: Schiller,
0: né, e se manifestar impedido de
1: 43
0: tomar
1: a
0: decisões.
1: 43 a 0 aonde? No Senado,
0: No Senado,
1: o Senado brasileiro quietinho também, Schiller.
0: O Senado brasileiro só dá 0-0, né? Não dá.
2: Senado brasileiro tem coragem para nada. Senado brasileiro tem coragem para nada. E sabe por que não tem coragem? Porque eles sabiam lá atrás, para eles terem feito o impeachment de qualquer ministro Supremo, eles sabiam que eles não podiam ter eleito o Alcolumbre. Por que que elegeram o Alcolumbre? Se o pessoal à direita tinha a maioria. Conchavo. Tem que dar nome às coisas. Se a gente não nomina as coisas, elas perdem força. Foi conchavo para distribuir cargo da casa. E um político que eles sabiam tinha força para conseguir verba no Palácio do Planalto. Então, essa turma aí que vai e diz: ah, nós vamos fazer um impeachment, metade é vendida, metade é blá blá blá. E mesmo assim, vamos supor que nós tivéssemos agora 81 senadores hiper interessados e dedicados a fazer um impeachment de algum ministro do Supremo Tribunal Federal. Não vai. Por uma razão simples. Ano passado, o ministro Gilmar Mendes já deu uma liminar alterando o quórum do impeachment de 41 para 54 senadores, inventando que era simetria com a emenda constitucional, porque retirar o ministro do Supremo Tribunal Federal seria um baque institucional muito grande. Isso não está na Constituição, isso não está na lei, isso foi uma invenção do ministro Gilmar Mendes para ele garantir maior dificuldade para proteger os ministros do Supremo Tribunal Federal. E na época a discussão era sobre o impeachment do Toffoli, porque talvez com 41, se conseguissem aprovar a abertura do processo, teria passado, 54 não passava. Então, se eleger os 81 senadores, sabe o que vai acontecer? Vão suspender senadores do exercício do mandato, dizendo que processo contra ministro do Supremo Tribunal Federal é ato atentatório contra o Estado Democrático de Direito, ou vão alegar irregularidades formais no processo, tá? Isso é o que vai acontecer. Ou, claramente, as pessoas ainda não entenderam que isso só vai parar quando acabar o foro privilegiado cruzado. Enquanto o Supremo Tribunal Federal julgar o Senado Federal por crimes comuns, nada vai andar na responsabilização da cúpula do Poder Judiciário. Nada, nada, nada, nada. Eu digo isso há mais de 10 anos

0: e não mudou nada.
1: Emanuel Pessoa, muito obrigada por estar aqui conosco nesta segunda-feira. Fernando Schiller também, boa noite.
2: Valeu, grande abraço.
3: Valeu, Emanuel. Tchau.
1: Tchau.
3: Você, da Rede Bandeirantes de Rádio em todo o Brasil, obrigado pela sua audiência até aqui. Uma nova conexão volta a se formar para a apresentação do Jornal Gente às 8 da manhã na Rádio Bandeirantes, no Band Play, nosso aplicativo, e também aqui na Band News TV, além do YouTube, arroba Rádio Bandeirantes, Band Jornalismo, arroba Band Jornalismo, tá certo? Obrigado a você da Rede Bandeirantes de Rádio.
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0: noite. Todos os governadores eleitos do meu Rio de Janeiro nos últimos 30 anos foram alvos de operações da Polícia Federal, ou prisões, cassações, condenações, processos de impeachment. Teve governador preso no exercício do mandato, governador que renunciou, governador que foi condenado a penas que somam 400 anos de prisão. O caos foi além do Palácio Guanabara, contaminou também a Assembleia Legislativa e foi preciso recorrer ao Tribunal de Justiça. Foi por esses caminhos improváveis que, em março desse ano, o convidado do Canal Livre, dessa noite, assumiu o comando do Rio de Janeiro. Boa noite ao governador em exercício, desembargador Ricardo Couto. Boa noite, governador.
1: Boa noite, Rodolfo. Boa noite, Pedro. Boa noite, Thaís. Boa noite, Mitre. É um prazer estar aqui com todos vocês.
0: Prazer é nosso. Também já aqui, dando um abraço aqui aos meus companheiros de bancada, nosso Pedro Campos, Mitre, Thaís Dias. E antes da gente começar a perguntar, a gente preparou uma reportagem até para que, se você não acompanha muito o que está acontecendo no Rio de Janeiro, você entenda essa lógica, porque o desembargador, presidente do Tribunal de Justiça, acabou, de certa forma, assumindo o estado do Rio de Janeiro em março, e depois da gente contextualizar isso, a gente começa a nossa entrevista. Por favor.
2: A trajetória junto à lei brasileira começou cedo. Ricardo Couto se formou em Direito pela Universidade do Estado do Rio de Janeiro em 1987, aos 22 anos. Iniciou a carreira na Defensoria Pública em 1989, quando foi aprovado em primeiro lugar no concurso. Em 1992, se tornou juiz e, 15 anos depois, foi promovido ao cargo de desembargador. No ano passado, passou a ocupar um dos principais cargos do Judiciário do Rio, a presidência do Tribunal de Justiça do Estado. Couto venceu a disputa com 116 votos contra 65 do seu concorrente.
1: O processo, ele foi feito para ser lento, de modo que não haja falhas nem faltas na prestação jurisdicional. Mas também não podemos ter um processo tão lento que, quando prestado, já não mais existam as partes.
2: Nesse ano, uma reviravolta. Ricardo Couto permanece como presidente do TJ Fluminense e, de forma interina, assumiu como governador do Rio de Janeiro. Ele era o próximo na linha sucessória. O ex-governador Cláudio Castro renunciou ao cargo em março, antes de ser condenado por abuso de poder político e econômico. O vice dele, Thiago Pampolha, já tinha deixado o cargo para assumir o Tribunal de Contas do Estado. Já o então presidente da Assembleia Legislativa do Rio, Rodrigo Bacelar, estava afastado do cargo por suspeita de envolvimento em vazar informações de uma operação contra o Comando Vermelho.
0: Governador, como é que foi esse momento de assumir ou de sentar ali? O senhor tomou um susto? E naqueles primeiros momentos, o senhor imaginava que, olha, isso aí vai ter uma transição e eu vou só ficar uns dias e vou sair daqui a pouco, o que acabou não acontecendo?
1: Rodolfo, realmente foi uma surpresa, né? Quando eu me candidatei para o tribunal, eu em nenhum momento pensei que eu poderia ocupar a cadeira de governador do estado. Até um fato interessante, real, que aconteceu comigo. Alguns anos antes da eleição, uma grande amiga comentou comigo que tinha uma pessoa que fazia mapa astral, astróloga, etc., e me convidou para conversar com ela. Eu fiquei um pouco resistente, nunca acreditei nisso, mas acabei...

0: bem convencido para visitar essa pessoa, né? E depois de várias colocações que ela fez sobre o que aconteceria comigo e tal, ela termina dizendo: olha, o senhor pode ficar tranquilo que vai assumir o governo do estado e fará uma boa gestão. Eu tomei um susto, olhei para essa minha amiga de nome Valéria, ela comentou comigo: olha, foi a única vez que ela errou, né? Então, é uma coisa surpreendente, né?
1: E
0: muitas
1: acabou
0: vezes.
1: Acontecendo.
0: E acabou acontecendo.
2: Agora eu tranquila, eu não sei se é. Fico tranquilo, não sei se é bem essa palavra para falar do governo do estado. Porque a gente mostrou ali, né? Os últimos anos, as últimas décadas do governo do Rio foram desafiadoras. Quando olhou a máquina, qual foi a primeira impressão? E eu qual é a primeira medida que o senhor falou assim: essa tem que ser a primeira e a fundamental?
0: Thaís, volto a falar, no início, como a visão que eu tinha era de ficar no governo apenas para passar imediatamente o bastão para aquele que entraria por eleição, seja direta ou indireta, em um primeiro momento eu pensei que não haveria necessidade de entrar fazendo gestão no estado do Rio de Janeiro. Até cheguei a sofrer algumas críticas, né, porque passado uma semana eu estava ali deixando a questão da administração para fazer poucos movimentos, na medida em que o objetivo era não causar situações de desconforto, não ter traumas na gestão do estado do Rio de Janeiro. A partir do instante em que eu comecei a perceber que o período temporal que ficaria seria maior do que aquele que era o esperado, aí sim eu passei a fazer uma gestão. Comecei por onde havia alguns rumores, né? Primeiro, mudando a estrutura daqueles que ficam diretamente ligados ao governador. Então, o gabinete civil, o secretário de gabinete civil e toda essa parte do entorno direto do governo. Com isso, em um primeiro momento, o que nós fomos levados a fazer? Nós fomos levados a reexaminar toda a parte contratual do estado. Haviam rumores, né, e uma certa preocupação se os contratos estavam ou não a contento. Essa semana que terminou, nós divulgamos 30 relatórios que fizemos sobre esses contratos, né? E o que podemos perceber é que, de fato, eles não estavam tão a contento assim, né? Então, o início foi ligado à ideia de fazer um reexame de toda a estrutura do estado no âmbito contratual, checar se os contratos estavam sendo corretamente prestados, se os valores eram adequados, porque havia ali uma preocupação na medida em que vinham notícias de que esses contratos não estavam sendo bem cumpridos.
3: Então, o governador é cuidadoso, enfim, nas palavras, é como tem que ser. Mas só para você ter uma ideia, por exemplo, essa semana se descobriu na SEDAI Saúde, que é um braço da Companhia de Águas Estatal do Rio de Janeiro, uma auditoria de 250 milhões de rombo que foi deixada pela auditoria, uma das do estado, Mitre. E isso está sendo encontrado. Funcionários fantasmas. Olha o número que a gente está colocando, Mitre, na tela. Desde que o governador em exercício assumiu, de exonerações, mais de 6.600 exonerações. Claro que outros foram, vamos lá, contratados ou nomeados, que são funcionários de carreira, mas é uma redução de quadro muito grande com aquela economia que está ali. Ou seja, muito disso era gente fantasma, que não trabalhava, que era indicação política, Mitre, que de pessoas que sequer iam na máquina e que não havia controle algum.
4: Exatamente. E o senhor faz isso num momento em que se discute no Brasil, e essa é uma discussão que veio para ficar, que é a reforma administrativa. Enquanto não fizermos uma reforma administrativa no país, não é? A questão vai continuar. O senhor está dando um exemplo que chamando a atenção do Brasil inteiro. Eu queria lhe perguntar sobre isso, sobre a máquina em si, a qualidade do gasto, por exemplo, a competência técnica dos funcionários, a eficiência. essas reduções, essas demissões claramente necessárias, elas não deixaram algum espaço que prejudicasse o atendimento, por exemplo, da população. Como é que o senhor substituiu isso? O senhor conseguiu tirar 6.000 e tantos elementos ali que estavam demais. Tudo indica que sim. E o que ficou? Como é que está a eficiência da máquina agora?
0: Mitre, essa sua colocação é de suma importância. Como mencionado pelo Rodolfo, nós começamos a perceber que existiam vínculos trabalhistas com o Estado que não eram necessários. Essas pessoas não estavam trabalhando a favor do Estado, a favor da sociedade, a favor da população. Elas tinham um outro tipo de atividade e, por isso, quando nós fizemos esse corte de vínculo, não houve prejuízo na prestação das atividades. Né? Então, tudo isso passa pelo zelo da coisa pública. Nós começamos a constatar a presença de vários funcionários, vários agentes que não iam ao trabalho, logo não prestavam. Com isso, se nós fizéssemos a limpa, não haveria prejuízo na prestação daquelas atividades. Ali foi colocado um número e é interessante nós ponderarmos como a questão. Nós tiramos 6.610, não é? Essa renomeação que aparece ali, 2.939, né? Uhum. Não significa que tenha vindo gente de fora. Teve ali, em grande parte, nós aproveitamos pessoas que já estavam no quadro e colocamos em cargos comissionados. Então, por isso, quando vem a nomeação para o cargo comissionado, não significa que o Estado tenha agregado mais uma pessoa para os seus quadros. Estava lá e nós demos o cargo comissionado àquela pessoa que saiu. E, então, é um número um pouco menor ali daqueles que foram...
1: Eu acho que quem está nos acompanhando já está sentindo pela entrevista que o senhor não tem o perfil político, o senhor não tem essa trajetória política. O senhor caiu lá, como a gente mostrou aqui, por conta das circunstâncias do que aconteceu no Rio de Janeiro. Como equalizar tudo isso e impedir a interferência política, né? Porque há uma interferência política. Quando você vai remodelar alguém de um cargo, lá tem um núcleo político, a gente sabe como é que funciona, que comanda determinada secretaria, determinada área. Dá o caminho das pedras aí para os políticos brasileiros. Como é que faz isso, bloqueando essa pressão política que existe e esses acordos que muitos governantes fazem aí com seus aliados?
0: Pedro, talvez o que tenha ocorrido seja o fato de eu não ter vontade política, de eu não querer me lançar no mundo político, assim eu não preciso ter preocupação com eleição ou reeleição. Ou seja, eu posso fazer uma limpa, não tenho que fazer pactos, não preciso estar junto a um partido ou buscar um partido. Então, efetivamente, para mim, nessa situação, é mais fácil do que talvez para um político profissional. Isso aí eu acho que tem que ser levado em consideração. A minha preocupação, aí sim, eu tenho ainda que aprovar algumas leis, então eu dependo do legislativo. Tenho que ter aí um diálogo com o legislativo, mas eu tenho tido. Né? A Alerj tem sido muito institucional, tem compreendido a minha função. Nesse ponto eu não posso aqui levantar nada contra a Alerj. A Assembleia Legislativa do Estado do Rio de Janeiro, ela tem observado e aparentemente tem se colocado até favorável a tudo que vem sendo feito.
4: A governabilidade, que é o grande desafio político do governante, no seu caso, está sendo resolvido, então, de maneira tranquila.
3: O começo aparentemente, foi
4: turbulento. Sim, aquelas pressões que vêm da Assembleia, sempre vieram.
3: No começo
4: tal.
3: Houve, governador. Houve, inclusive, com ameaças. Depois acalmou.
4: Sim. O senhor teve dificuldades no começo.
0: Mitre, é interessante. No início, Não comigo, não de,

0: diretamente com o governador em exercício, mas com alguns secretários existiu algum tipo, um ou outro tipo de recado, né, que foi direcionado a alguns secretários. Isso aí, de fato, nós tivemos. Agora, também é interessante uma questão que eu acho que todos nós devemos levar em consideração. É uma situação muito peculiar no âmbito do Estado do Rio de Janeiro e por conta dessa situação atípica. O que é? Quando se assume em uma situação de transição, se assume por um espaço temporal muito pequeno. Então, é permitido, por conta disso, a acumulação de dois poderes. Quando, se nós pensássemos ou pensarmos que isso está sendo por um período temporal muito grande, aí nós temos que checar uma outra questão. No âmbito do Estado do Rio de Janeiro, eu tive que me manter no governo, porque eu assumo o executivo na qualidade de presidente do tribunal. Eu não posso deixar de estar como presidente do tribunal. E como eu estou na qualidade de presidente do tribunal, eu estou acumulando dois poderes. E talvez isso me leve a ter menos arestas com o legislativo.
1: Pode ser.
0: Porque se nós pensarmos, algumas questões teriam que ser levadas para o campo do judiciário. E aí o debate é um debate filosófico muito mais intenso, não é? Até que ponto alguém do legislativo estabeleceria um atrito com o governador que preside o tribunal, não é? É uma questão,
2: uma boa reflexão.
0: Agora, é uma questão que a sociedade tem que olhar para essa situação. Eu estou até colocando aqui, porque o público, aquele que está em casa, ele vai ser levado a refletir essa situação. E volto a falar, era uma situação para termos durante um período de 30 dias, de 40 dias no máximo, e aí seria lógico ter. Seria ou o governador presidente da Alerj ou o governador presidente do Tribunal de Justiça.
1: Mas essa sua ofensiva de gestão, né, o senhor demitiu 6.150. Na Assembleia não teve grupos preocupados com isso, grupos de interesse?
3: Porque eles dominaram a secretaria. 70% basicamente das secretarias do Rio de Janeiro, que eram 30 e tantas, estavam dominadas por indicações da Assembleia.
1: É isso. Sim, é isso. Então o senhor entrou numa seara que realmente não é fácil. Normalmente é muito difícil, mas não era normal o que o senhor pegou. Então, sim, é por isso que eu digo, a política, de fato, essa, o lado ruim da política, não a política. Esse lado ruim da política não interferiu. O senhor,
0: não.
1: O senhor passou por cima disso.
0: Mitre, aí eu acho que a gente deve ser levado a uma outra questão, também de suma importância. Primeiro, a boa mídia, né? E isso me leva a exortar a mídia, a liberdade de imprensa, a importância disso e a importância da boa mídia, que alguns chamam de mídia oficial ou mídia profissional. Às vezes falar mídia oficial parece que tem ligação, é chapa branca com o governo, mas não é. É a mídia profissional, é aquela boa imprensa que é exatamente essa mesa aqui, composta pelos senhores, né, e pela doutora Thaís, né, mas a mídia, eu acho que ela encampou a ideia. Então ela veio como uma barreira protetora, divulgando e dando transparência a tudo que estava sendo feito, não é? Isso é interessante, né? É interessante a gente observar esse fato. Então, primeiro ponto que eu quero exortar é esse. O segundo ponto é que quando nós começamos a fazer isso, num ano eleitoral, com a mídia mostrando que o que estava sendo feito era o correto, o deputado, né, que quer uma reeleição, ele não tem como se lançar contra isso.
1: É verdade. Péssimo comportamento até do ponto de vista eleitoral.
0: Ele fica refém da ética e da ideia de boa gestão.
4: Governador,
0: que é uma coisa muito positiva.
4: O senhor falou de dois pontos aí que eu quero juntar. Esse período eleitoral e essa imagem, inclusive, de representar o Poder Judiciário. Hoje a gente está vivendo a maior crise do STF. Como é que o senhor enxerga esse momento até para a própria imagem?

0: como magistrado do tribunal e da justiça aqui no país?
1: É só lembrando que o seu nome, de vez em quando, aparece no noticiário como um possível indicado para o Supremo. Só para registrar.
2: A crise do judiciário, ela já vem há algum tempo. Nós sabemos, há muitos questionamentos, há até hoje um debate sobre reforma. Esse debate, ele perpassa pela ideia de mandatos nos tribunais superiores. Até uma coisa que eu acho importante também a gente debater, que é essa questão do mandato. Particularmente, eu sou absolutamente contra o mandato. Eu sou a favor de uma idade maior. E coloco isso também, é uma outra questão...
3: Uma idade maior para entrar, para se entrar.
1: Depois o destino se encarrega do resto. Né?
2: Por que que eu coloco isso? Eu acho que é importante trazer isso à tona, que é o seguinte. Se eu coloco um mandato, imagina entrar uma pessoa com 35 anos com um mandato de 10 anos. Aos 42, 43, ela estará saindo do Supremo Tribunal Federal. Irá para onde? Nós temos que ter uma preocupação, não isso. Que vá ocorrer, mas que pode existir. Quando a gente fala da política da captura do governador pelo Legislativo, imagina o ministro da Suprema Corte com a perspectiva de ser capturado por grandes escritórios. Nos últimos 2 anos... Não é? Ele sabe que vai sair, qual é o comportamento dele. Então, o ideal, ao meu ver, seria, eu até vejo, a gente pensa em 10 anos, em 15 anos, então por que não uma emenda colocando a idade acima de 60 anos?
1: Perfeito.
2: A pessoa vai ficar 15 anos nos tribunais superiores.
1: Eu acho que é uma vantagem de que vai ter uma experiência
4: e saber jurídico.
0: Agora, sim, em relação à indicação, o senhor aceitaria uma indicação?
2: Olha... É difícil a gente falar sobre isso, por quê? Porque isso transpassa por uma notícia que surgiu. Eu nunca recebi esse convite, nem tive sombra de receber esse convite. Né? Tive algumas vezes com o presidente da República, com o presidente Lula, conversamos sobre a questão do Rio de Janeiro, sobre temas institucionais. Ele se colocou muito favorável ao Rio de Janeiro. Ele abriu as portas para tudo que o Rio de Janeiro precisasse. O presidente da República, nesse ponto, tem sido um parceiro para o estado do Rio de Janeiro muito grande. Ele tem atendido a todos os pleitos do Rio de Janeiro. Então, a única coisa que ele falou comigo foi... Tudo que o Estado do Rio de Janeiro precisar, fale comigo que nós, dentro da nossa possibilidade, nós estaremos ao lado do Estado do Rio de Janeiro. Em momento algum, ele falou sobre Supremo Tribunal Federal comigo. E nesse ponto seria, da minha parte, até leviano falar qualquer coisa sobre isso, porque teria um comportamento de troca, o que não é adequado. Não é? Então...
5: Sobre o atual momento do Supremo Tribunal Federal, essa crise que nós estamos acompanhando, essa semana uma sessão onde houve uma lavação de roupa suja em pleno plenário, como é que o senhor analisa isso, até como um jurista? Qual que é a saída para o Brasil desse momento que o Supremo está vivendo?
3: Até o posicionamento da Carmen Lúcia se dizendo envergonhada, qual a sensação também do senhor ao ver uma sessão como aquela, né?
2: É uma questão um pouco... delicada, né? É um tema difícil, é um tema também que merece uma abordagem mais dentro de uma realidade amadurecida. Talvez o que eu coloque aqui não venha a ser compreendido, mas eu acho importante colocar. Quando nós estamos diante de um procedimento que envolve o magistrado, há um debate sobre ser esse procedimento inicialmente sigiloso ou não. Tá. Por tudo que possa vir à tona, não é? Eu sempre me posicionei no sentido de, inicialmente, o procedimento correr de forma sigilosa, não é? Por quê? Porque algumas questões podem surgir ali que devem ser resolvidas internamente e se as portas estão completamente abertas, algumas frases ou colocações podem tomar uma dimensão muito maior do que teriam naquele instante, né? Então, A minha visão é que o presidente de um órgão julgador, ele tem que procurar os seus pares, saber qual o momento exato para marcar a sessão. Essa sessão, foi uma sessão complicada e era uma sessão complicada, não é? Se nós observarmos aqui, em uma semana afloram várias questões. Marcar a sessão para a semana seguinte ou para duas semanas, talvez, não fosse a melhor opção. Eu respeito a opção do presidente do Supremo, do presidente Fachin. Eu tenho total respeito pela Suprema Corte. Eu acredito na Suprema Corte brasileira, acredito nos nomes que lá estão. Eu acho que o volume de provas, o volume de matérias probatórias que nós teríamos ali, né, levaria a, de repente, colocar um prazo maior, tentar conversar com todos que ali estavam ou estão, né? Mas é aquele ponto, né? Muitas vezes a gente vê um time jogando e pergunta por que ele não bota o jogador tal ou o jogador tal, por que ele está fazendo isso e tal. A gente não sabe o que aconteceu, né, para o treinador, né, de uma grande equipe não estar escalando um ou outro jogador, está procedendo daquela forma. O que eu quero dizer eu não sei o que acontece ali para se tomar uma decisão A, uma decisão B, uma decisão C, né? Esse processo pertence ali aos membros do Supremo, eles conhecem os dados probatórios ou estão conhecendo os dados probatórios, e aí seria aliviando da minha parte falar qualquer coisa que não fosse o que eu coloquei aqui. Talvez eu não tivesse como presidente do tribunal, se eu tivesse uma situação igual a essa no Tribunal de Justiça do Estado do Rio de Janeiro, eu não tivesse marcado uma sessão tão próxima ao afloramento daquelas situações. Eu teria dado um tempo maior para que o tribunal pudesse amadurecer sobre todas as questões, para que as conversas pudessem ocorrer ali de forma amadurecida e não no clamor da emoção.
0: Como mudar essa imagem? Governador, estou dando uma olhada. A pesquisa Quest, agora de setembro, apontou 56% dos entrevistados dizem confiar pouco ou não confiar no STF. Como mudar isso? Depois de uma sessão daquela, depois das informações que vieram a público, porque o senhor falou que preservaria o sigilo, mas o sigilo já caiu. E agora, com essa imagem que está, como é que essas pessoas que disseram que não confiam, confiam pouco, podem voltar a confiar no STF?
2: Thaís, uma questão que a gente tem que levar para várias esferas, não é? Se eu pegar o volume de julgados do STF e se nós entrevistarmos aqui vários atores do âmbito judicial, vários juristas, se nós perguntarmos a vários magistrados, nós vamos ter que o STF acerta. Ninguém nega, né? Tanto que eu estou dizendo, eu confio na Suprema Corte. O que está acontecendo é um debate interno sobre os membros ali, sobre condutas tomadas por esses membros, né? E isso a gente só pode avaliar se tiver o domínio do processo. Só quem está vendo o processo, quem está ali diante do processo, é que pode fazer o correto juízo do valor. Nesse instante, é aquilo que eu falei, eu não tenho essa capacidade, eu não estou ali como julgador. Então, apenas para terminar, nos julgados, se nós fôssemos examinar os vários julgados da Suprema Corte Brasileira sobre vários temas, nós iríamos perceber o acerto desses julgados, né? Então, seria interessante a gente fazer o juízo, né? Vamos disso para parte. Vamos entrar em outra parte, na parte que diz respeito à atividade em si, a atividade jurisdicional.

0: que é levado para o Supremo, a capacidade dos ministros de julgar, o volume de processos que eles julgam. Então, isso também é importante nós examinarmos.
1: É, mas o fato é que, nesse momento, o país está diante de um espetáculo nunca visto antes, em tempos democráticos, talvez durante a ditadura, no tempo do Costa e Silva, teve lá uma crise grave e tal. No começo da República, do governo Floriano e o Supremo se degradiavam. Mas em épocas democráticas nunca se viu o que o país acaba de assistir, que é um verdadeiro escândalo. Estamos lidando com isso, né, governador? Vamos ver se nessa linha de procurar alguma solução as coisas aconteçam. Mas no momento a desesperança é muito grande, né? Esse é o problema.
2: Ô, Mitre, deixa eu aproveitar e pegar um gancho aqui sobre algo que cai muito também no judiciário e que no Rio de Janeiro acontece bastante, e ouvi o governador sobre o que está acontecendo no Rio, que é o seguinte. Muitas vezes, o Pedro Campos fala demais sobre isso, muitas vezes bandidos vão para a rua porque se alega, até mesmo em decisões judiciais, que não se tem vaga dentro do sistema prisional. O senhor anunciou agora, essa semana, que vai construir, inclusive tem uma parte desse dinheiro que é dinheiro do Tribunal de Justiça do Rio, é a construção de presídio no Rio de Janeiro. Acho que são 5 mil vagas, ou um pouco mais do que isso, vagas. Esse é um trabalho, eu queria que o senhor falasse sobre o que vai ser feito no Rio, e se também é um trabalho que a gente tem que fazer Brasil afora, porque muitas vezes as decisões são, determinados presos não vão presos, porque se eles forem lá para dentro, aquilo lá é uma fábrica de monstros, e aí não tem espaço, e aí acaba soltando em audiência de custódia. Qual foi a reflexão que foi feita no Rio, o que vai ser feito efetivamente sobre isso?
0: Rodolfo, nós temos, por decisão do CNJ, aquilo que é chamado pena justa, né? Que versa sobre o cumprimento das decisões condenatórias judiciais. E o que se viu para se ter esse programa foi que, havendo uma carência de presídios no Brasil, nós tínhamos e temos a superlotação dos presídios, trazendo tratamento não humano àqueles que são presos. Por mais que se tenha o debate, o tratamento humano, porque olha o que foi feito, olha quem é aquele cidadão, olha a barbárie que ele cometeu, etc. Tirando essa questão, mas examinando que no Brasil não há pena de tortura, né, e que nós temos que ter um complexo prisional que se faça adequado a essa visão, o Conselho Nacional de Justiça, ele estabeleceu que nós temos que ter um número adequado de presos dentro de uma cela. Por conta disso, se nós não tivermos um complexo prisional adequado, nós teremos presos esperando o momento para ir para a cadeia, não é? Eu teria que fazer opções ali. Então, diante disso, nós no Rio de Janeiro estamos acelerando a construção de presídios, assim como vários estados estão fazendo, né? No âmbito federal também, né? A União está aí se preparando para construir, hoje foi anunciado, me parece, 138 presídios para conseguir fazer a absorção dessas pessoas. Mas, então, no Rio de Janeiro, nós estamos nos programando para essa situação, de forma a evitar que aquelas pessoas condenadas não entrem no sistema prisional. O Estado do Rio de Janeiro está terminando Bangu 11, né, falta pouco, e para terminar Bangu 11 precisaria de 39 milhões de reais. O CNJ, ele autorizou que o Tribunal de Justiça pudesse aí colaborar, financiar essa parte final, né? Isso já passou pelo Tribunal de Contas, já passou pela chancela de todos os órgãos de controle e nós vamos terminar. Isso vai trazer, em um primeiro momento, mais de 500 vagas nesse novo presídio. Nós estamos também já de olho na construção de vários outros presídios. É uma questão de longo prazo. E aí, quer dizer, eu não posso chegar e falar sobre o que virá. Se eu ficar, eu fico no máximo mais 3 meses, né?
1: Mas, governador, então, mas eu vou perguntar como vai ser adotado na prática

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7: Nós voltamos com o Canal Livre essa noite. Nosso entrevistado é o governador do Rio, desembargador Ricardo Couto, governador em exercício. Mitre, retoma sua pergunta sobre segurança no Rio de Janeiro, retomada de território.
8: Eu perguntava sobre o plano que foi anunciado essa semana de integração das forças do Estado com forças nacionais, né, com o governo federal, tendo em vista o desafio de reocupar as áreas que estão dominadas pelo crime organizado. Para mim, é o maior desafio de todos.
7: E com todos os planos que não deram certo na nossa história.
8: Exatamente, né? Considerando que já houve ocupação das forças legais, promessas, etc. Houve até um momento de ocupação das forças legais que parecia que ia dar certo.
7: Que era o PP.
8: É, exatamente. Então, essa é a minha pergunta. Eu acho que a palavra mágica aí é integração de forças, né? É, como é que isso vai funcionar?
9: Mitre, é interessante. Como eu já mencionei,

0: Eu tenho no máximo mais 3 meses, então o que eu posso falar é dar as ideias que eu tenho diante de tudo que eu estou vendo, né? Primeiro, quando nós falamos de criminalidade, quando nós falamos de crime organizado, nós estamos falando também de uma outra questão, que é a questão econômica, não é? A economia que movimenta o crime organizado. Então, eu tenho que parar e pensar, em um primeiro momento, sobre a regimentação de pessoas. O crime organizado, ele consegue regimentar pessoas para ele. É uma questão econômica em um primeiro momento. O que importa é dizer, eu tenho que arrumar o quê? Mercado de trabalho para essas pessoas não irem para esse segmento do crime organizado. Primeiro, é a minha visão. E nisso nós temos conversado muito no Rio de Janeiro. Nós fizemos várias reuniões com empresas como Light e como General Electric, como empresas aéreas, e começamos a perceber que no Rio de Janeiro há uma carência de técnicos. Nós passamos agora a investir nas escolas técnicas para fazer formação de pessoal, que é exatamente na mesma faixa etária daquelas pessoas que acabam sendo arregimentadas pelo crime organizado. Então, a título de exemplo, a Light procura o governo do estado e diz: se vocês formarem 1.000 pessoas como técnicos em eletricidade em um ano, eu contrato as 1.000 pessoas. Isso levantou a nossa visão para essa questão. Então, um primeiro ponto: mercado de trabalho é o plano econômico. Segundo ponto é um ponto urbanístico. Nós temos que ocupar essas comunidades, né, esses territórios, e ver como é que está a questão urbanística ali,
1: Exatamente.
0: não é?
1: Vias que são
0: Vias,
1: estreitas,
0: sim,
1: plano inclinado, tudo isso.
0: exatamente, Rodolfo. Eu não posso chegar numa rocinha e observar aquelas ruelas que trazem uma dificuldade, né, para todos. Aquilo lá se torna um bunker para o crime organizado. Então, isso nós temos que olhar, temos que ter presente essa visão. Depois, nós temos que ver a questão educacional e a questão da saúde nessas áreas. E aí, Mitre, nós já temos escolas públicas ali. A questão é que muitas vezes elas são fechadas. Aí sim nós temos que entrar com aparato de segurança. E é nesse ponto, neste momento, que nós estamos começando a traçar planos de ocupação dessa área e pedimos, né, através de convênio, ajuda ao governo federal, e ele está nos dando essa ajuda. Foi isso que na sexta-feira nós falamos, né, no Rio de Janeiro. Na parte da manhã de sexta-feira nós comentamos essa questão, né, numa audiência pública. E isso está sendo delineado, né, essa
1: Mas
0: questão da
1: haverá
0: ajuda.
1: presença de forças de segurança
0: Teremos a
1: nessas áreas.
0: presença de forças de segurança. E, Mitre, nós, todos os dias nós procedemos a um avanço, com o aparato de segurança nessas comunidades, mas de forma lenta, mas gradual. Nós até temos percebido que as organizações criminosas, infelizmente, começaram a observar um tipo de tática para evitar que o Estado pudesse ou possa entrar, que é atirar nas vias públicas para acertar populares. Porque com isso traz toda a sociedade contra o aparato estatal. Então, é uma coisa que nós temos que começar a discutir e ponderar, fazer uma ponderação de valores. O Estado não pode ficar refém desse tipo de situação.
2: Governador, eu queria te ouvir porque o senhor está numa posição, como o senhor falou, presidente do Tribunal de Justiça e governador do Rio. A gente tem do lado do governador as polícias que executam esse tipo de operação, as polícias que estão ali prendendo no dia a dia. Por outro lado, muitos desses policiais, inclusive secretários de segurança, especialistas, falam: olha, o nosso trabalho é enxugar gelo. A gente prende, o judiciário solta. Como é que o senhor, diante desse cenário, ocupando as duas cadeiras, enxerga essa cena e essa fala de muitos desses agentes?
0: Olha, isso a gente tem que ponderar de forma muito correta. Por quê? Porque o que o judiciário faz é cumprir a legislação em vigor.

0: A legislação estabelece critérios para se ter a prisão. Quando o magistrado ele observa que certos critérios não foram cumpridos, por mais que aquilo doa a ele, né, ele se vincula à questão legal. Cada magistrado tem uma forma de enxergar a aplicação da norma dentro do caso concreto. E aí nós temos, muitas vezes, a denominação para aqueles magistrados que são mais, entre aspas, liberais, da denominação de garantistas, garantem mais a ideia da processualidade, dos direitos humanos consagrados pela ideia de processo. O processo serve à liberdade e não à sanção. Então, o que eu posso dizer, Thaís, é que o judiciário ele examina com muita responsabilidade, mas alguns magistrados têm uma visão de sociedade, de vida, interpretam a norma com um viés e outros interpretam com outro viés.
1: Mas sentando na cadeira de governador, o senhor consegue agora olhar também esse outro lado desses policiais que
0: estão... Olha, e aí, Thaís, eu vou falar uma coisa aqui que vai surpreender a todos. Estado do Rio de Janeiro, o governador anterior, em um determinado momento, chegou e falou: olha, eu prendo, o judiciário solta. Eu estava como presidente do tribunal, como ainda estou. Eu mandei fazer uma apuração. 96% dos casos de prisão são mantidos pelo judiciário. Então, só 4%, quando vai para a audiência de custódia, é que tem a liberação. Agora, o que acontece? Se nesses 4% que houve a liberação, aquela pessoa que foi liberada comete um crime, é como se aqueles 90% não tivessem
2: sido mantidos. Teve nessa semana lá o sujeito esfaqueado, o menino esfaqueado por 16 anos.
3: Guilherme, 16 anos.
2: E aí a passagem do criminoso lá, desde menor de idade ele já vinha cometendo crime. Sim. Mas eu queria aproveitar esse assunto da segurança pública para perguntar para o senhor sobre os efeitos da chamada DPF das favelas nos índices criminais do Rio de Janeiro. Como é que está esse assunto agora? Porque teve mudança, o governo do Rio está fazendo um plano, né, de combate ao crime organizado nas comunidades. Qual foi o impacto desse período em que houve restrição para operações policiais nos morros para os indicadores criminais do Rio?
3: Os policiais, os delegados, indo um pouco no que a Thaís falou, dizem que isso fez, em determinado momento, com redução de operações, fez com que o crime tivesse avançado, conseguido criar mais barreiras, mais barricadas, enfim, e se fortalecido dentro de algumas comunidades. A gente chega a ver hoje no Rio de Janeiro, facção criminosa jogando granada com drone em guerra, inclusive na própria polícia, né?
0: Sim, Pedro, é uma questão também importante para nós colocarmos aqui. Vamos a esse tema. Antes da decisão, nós tínhamos um tipo de atuar da polícia. A Defensoria Pública se coloca contrária e passa a entender que o tipo de atuação não se conformava com a visão humanitária. Isso é levado ao Supremo e, em um primeiro momento, o Supremo dá uma decisão restritiva da atuação do aparato estatal junto às comunidades. O efeito para o Estado do Rio de Janeiro foi muito ruim, não é? O que nós percebemos foi que a grande comunidade criminosa, digamos assim, as organizações criminosas acabaram indo para o Rio de Janeiro, talvez pelo tipo de comunidade que nós temos, que talvez pudesse gerar mais garantias a eles. E o que é até trágico, essas organizações que estavam no Rio de Janeiro passaram a oferecer espaço de segurança para outros líderes de organizações criminosas.
4: Quer dizer, garantidos pelas restrições impostas pela lei.
0: Pelas isso restrições de atuação. De atuação. Porque eu até entendo, quando vem uma situação onde aquele que vai decidir é levado a...

0: a ouvir excessos, a primeira medida é para tudo. Então, Mitre, aqui, quando eu entrei no Rio de Janeiro, no governo, no executivo, qual foi a informação que eu tive? Olha, vários contratos estão superfaturados, está tendo desvio de verba, o que, que eu fiz? Para tudo. Para tudo não é a melhor coisa, porque eu posso parar a prestação de atividades, né? Às vezes é muito negativo quando a gente dá o para tudo, mas é necessário, às vezes,
1: mas
0: o para tudo.
1: Mas já passou, agora já está liberado de novo a ação da polícia?
0: Agora já está liberado, já há muito está liberado, não é? Desde o ano passado, então a polícia começou a, voltou a atuar, está atuando com muita precisão, está cumprindo. E aí, vamos ver. Se naquele momento isso aconteceu, no momento atual, nós fomos levados ao quê? A uma atuação mais técnica na entrada, na ocupação desses espaços territoriais. Então, hoje, inegavelmente, nós fomos levados a ter maior responsabilidade no ingresso dessas áreas. Isso está sendo uma realidade, nós estamos cumprindo. Não é? Estamos indo adiante. Então, muitas vezes, aquilo que pode ter sido muito negativo em um momento, passado algum tempo, pode trazer uma nova realidade que seja melhor. Não digo que esteja acontecendo por inteiro isso, mas, geralmente, quando a gente tem alguns tipos de situação, nós somos levados a uma reflexão daquilo que foi feito. Entendi. De forma excessiva e inadequada e aquilo que nós estamos fazendo agora.
1: O senhor acha que o balanço hoje é positivo do que está sendo feito, mas o senhor vê que precisa melhorar muito e essa integração agora é que pode dar resultado. O que, que você espera dessa nova ofensiva?
0: Olha só, eu tenho muita esperança. Eu costumo falar o seguinte, como bom botafoguense, eu sempre fui levado a um otimismo enorme. A gente sempre diz assim, vamos superar o que estamos vivendo. No Rio de Janeiro, né, o que eu posso dizer é, o estado do Rio de Janeiro, algumas pessoas diziam, está falido e não tem recuperação. Pelo contrário, o estado do Rio de Janeiro é riquíssimo. Né? O estado do Rio de Janeiro tem condições de superar as suas crises e está superando. No aparato de segurança, o estado do Rio de Janeiro e o Brasil têm condições por si de superar essas questões. Né? Tanto que no Rio de Janeiro nós estamos avançando contra a criminalidade e nos marcadores nós estamos tendo redução em todos os sentidos, redução da criminalidade, redução em todos os
2: âmbitos.
0: Roubo
2: de carga, né?
0: Roubo de carga.
2: Houve uma redução grande agora no último mês, né?
0: Sim, nós estamos com um índice. Depois eu até posso mandar aqui para a Band todos esses dados que apontam essa queda. Então, nós estamos indo para o caminho certo. Agora, isso não é feito da noite para o dia. Eu costumo dizer o seguinte, não adianta pensar em um ano, dois anos, três anos. Isso é para uma geração. Nós temos que pensar dentro de 10 anos, aos poucos fazendo uma retomada com consciência, vendo tudo que é importante e, acima de tudo, valorizando o servidor público.
1: Agora o crime, né, Rodolfo, é um crime transnacional. O crime organizado hoje não está só no Rio de Janeiro, nem só no Brasil. Como é que o senhor avalia a possibilidade, ou se já existe alguma coisa de concreto, na colaboração internacional, forças de outros países ajudando, os Estados Unidos ficam propondo ajuda aqui. Como é que o senhor vê isso?
0: Mitre, você falou uma coisa importantíssima, né? Nós estamos superando barreiras, então, uma questão, segurança. Segurança se faz com o município, com o Estado e com a União. Então, não pode ter joguete político. Ali está o partido A, aqui está o partido B, ali está o partido C. Isso é nefasto, Então nós temos que ter uma mesma bandeira. A bandeira da segurança é uma única bandeira. Nós todos temos que estar unidos, né? Primeiro ponto esse. Segundo ponto, a questão internacional. Ela já existe, nós temos Interpol, nós temos várias polícias, nós temos aí mecanismos de pensamento existentes. Eu acho de suma importância que os estados se

0: ajudem, e isso já acontece. O que eu acho que nós temos que ter muita preocupação é a utilização da propaganda da segurança como forma de atingimento da soberania dos países. Isso aí é uma coisa que nós temos que ter preocupação, não é? Não que se tenha que negar, não. Nós devemos estar de portas abertas para toda e qualquer ajuda, mas uma ajuda dentro de um discurso sério.
1: O senhor é contra a classificação de organizações criminosas como PCC, Comando Vermelho, como organizações terroristas?
0: Olha, Thaís, eu confesso que eu não parei para estudar, eu não sentei para examinar com uma profundidade grande esse tema. Mas muitas vezes a gente fica um pouco desconfiado quando não se tem confiança na pessoa que lança esse tema. Não é? Não quero aqui confrontar a minha visão com o presidente da República de um determinado país, mas esse presidente da República desse determinado país, ele lança algumas coisas que não perpassam, não passam por um estudo sério. Não é? Nós sabemos disso, todos nós sabemos. Não é? Então, o que eu posso dizer é, nesse momento, nós temos que ficar atentos a certos discursos, que são discursos postos não para aquele fim que é alardeado como o fim almejado, mas sim para outro tipo de finalidade.
2: Governador,
3: o senhor falou agora há pouco sobre o Rio de Janeiro, que visto como um estado que não vai dar certo, como um estado quebrado, um estado que não vai de alguma forma conseguir se reorganizar. O déficit que estava previsto para esse ano de 2026 é um déficit de 19 bilhões de reais. O senhor chegou a falar que vai entregar isso como positivo, que o Estado vai reverter isso. Eu queria lhe perguntar se isso vai acontecer, o senhor confirma que vai entregar o Estado daqui a 3 meses numa situação diferente para o governador que vai se eleger, e queria que o senhor falasse o quanto que foi importante a renegociação da dívida do Estado do Rio de Janeiro para que esse resultado pudesse acontecer.
0: Vamos lá, Rodolfo. Vamos começar com a renegociação da dívida. Como ocorria antes, o Estado do Rio de Janeiro pagava à União mais de 600 milhões mês. Como se coloca agora, ele paga menos 280 milhões. Então, se eu colocar 280 milhões durante 12 meses, no meu caso, durante 10 meses, dá 2 bilhões e 800 milhões. Então, isso já fez um alívio. Mas, com a nova negociação, nós também passamos a negociar com os credores, reduzindo a taxa de juros. Então, nós alongamos o pagamento e reduzimos o valor devido. Não é? Então, isso foi importante. Nesse período, né, já de antemão digo, eu tinha 19 bi e meio. Eu já reduzi só com essa renegociação 2 bi e 800 milhões. Né? Então, uma parte. Outra parte, nós constatamos que o Estado do Rio de Janeiro não fazia mais fiscalização aduaneira. Né? Então, nós voltamos a fazer esse tipo de...
3: Nas divisas do Estado.
0: Exatamente, aquilo que a gente chama de barreira fiscal. Nós voltamos a estabelecer as barreiras fiscais. Com o retorno dessas barreiras, só nos 2 últimos meses, ou 2 ou 3 últimos meses, nós já chegamos a 3 bilhões e meio de arrecadação a mais, a maior. Então, se eu somar um com o outro, eu já tenho quase 7 bilhões aí. Depois, infelizmente, a guerra no Oriente Médio trouxe o aumento do valor do barril de petróleo. E isso acelerou, né, o valor dos royalties. Quando, no ano passado, se fez a análise do orçamento para esse ano, se calculou com o barril de petróleo a 59 dólares.
3: Está 100 e pouco, agora 100.
0: Hoje está 105, se eu não me engano. 105.
3: O dobro, praticamente.
0: Isso já vem também a longo prazo. Isso está trazendo aí uma melhoria para o estado do Rio de Janeiro. Até agora, nós estamos calculando de 7 bilhões de arrecadação. Né? Então, tudo isso está melhorando aqui o nosso...
3: Os cortes da máquina que a gente falou, os cortes de reduções, né?
0: E aí nós temos, vamos lá, o enxugamento dos contratos, onde nós constatamos desvios. E aí volto a falar, muitas vezes a gente corta vários contratos e infelizmente nós acabamos atingindo um ou outro serviço. Nós estamos tentando não fazer ou não trazer esse atingimento, mas pode acontecer, não é? É algo que nós estamos fazendo um choque. Só na parte de contratos, Rodolfo, foram mais de 3 bilhões de economia. E aí, vejam, nós constatamos, e já foi divulgado, contrato versando aula online. Nunca se teve essa aula, né? Nós chegamos a pagar milhões e milhões e milhões de aulas online que não existiram. Nós temos o poupa-tempo que estamos vendo agora. A prestação não era exatamente aquela que nós observamos ali, né? Então, nós estamos fazendo economia. Ou seja, na parte contratual, nós já fizemos um levantamento de 3 bilhões e alguma coisa de economia real. Mas é uma economia onde o Estado ele estava simplesmente deixando o recurso aí escapar para a mão de pessoas que são inescrupulosas.
2: Imagina o quanto não acontece isso aí Brasil afora, né? E nesses contratos com o poder público, que lá no Rio o senhor teve esse cuidado de observar. Eu queria aproveitar esse assunto da economia para perguntar sobre os efeitos da reforma tributária. Tem muito empresário que não conseguiu entender a reforma tributária ainda. Ela tem impacto para estados, para municípios, para o contribuinte. Como é que vai ser para os estados? O que vai acontecer já nessa primeira transição no ano que vem, governador?
0: A reforma tributária começa a impactar de forma muito leve a partir de 2027. E ela é concluída em 2033. Para os estados, né, foi feito um acertamento de contas, né, entre estados e municípios, de tal sorte a se simplificar. Eu não vejo de maneira negativa a arrecadação para os estados. Algumas coisas tiveram mudança, né? Nós passamos a usar nomenclatura diversa, mas alguns tributos são basicamente os mesmos, e os titulares também. Nós fizemos algumas junções, algumas unificações para possibilitar essa melhor compreensão e também até a arrecadação. Então, se eu tivesse que falar aqui, eu teria que mudar a guinada para falar de direito tributário. Eu acho que ficaria um pouco técnico e seria um pouco maçante. Mas o que eu posso dizer é que não sei se haverá assim, um atingimento tão grande. O antigo ICMS, né, ele continua existindo e passa a privilegiar, em termos de arrecadação, o destinatário. Então, digamos, um estado como São Paulo, que tem 44 milhões de habitantes e que consome, por mais que se diga São Paulo produz, Nordeste é que vai arrecadar, não vejo dessa forma, porque São Paulo continuará sendo consumidor final em grande monta daquilo que ele mesmo produz, né? Então, não vejo de forma negativa essas pequenas alterações que já ocorriam quando a gente falou e até conversávamos aqui antes sobre o royalty e a mudança de visão do ICMS, né, naquela época em 88 para possibilitar os royalties. Então, agora nós estamos colocando tudo na destinação e também não vai alterar. Essa é a visão que eu tenho.
3: Governador, infelizmente nosso tempo está acabando, uma hora praticamente de programa. Como carioca, Thaís também, mas a Thaís é fluminense, né? Nascida em São Gonçalo, mas o Mitre é um apaixonado pelo Rio, Pedro, enfim, quem está acompanhando aqui. A gente torce muito para que o senhor, enfim, em mais 3 meses aí, continue uma gestão em prol do Estado, em redução da máquina, enfim, e consiga entregar um Rio de Janeiro mais organizado para o governador que vai se eleger, o governador que seja, e com essa sua visão de que o Rio de Janeiro pode dar certo. O Rio de Janeiro pode ter uma máquina operacional.

0: antes, pode ter políticos corretos, pode voltar a ter uma pujança ainda maior na economia, com todas as suas possibilidades que tem em várias áreas, e que a gente possa ter um Rio de Janeiro que nos orgulhe ainda mais, né?
1: Uhum. Bom, eu agradeço essa visão. Eu acho que, volto a falar, o Rio é um estado rico, é um estado que tem muito a ofertar. E aproveitando aqui que eu estou em São Paulo, né, vamos exortar os empresários que estão em São Paulo para olharem para o Rio com uma boa visão de, né, querer ir também para o Rio de Janeiro, ajudar na produção e na riqueza do Rio de Janeiro. Né.
0: Agradecendo ao governador em exercício Ricardo Couto, desembargador, agradecendo ao Mitre também, a Thaís, ao Pedro Campos e principalmente a você de casa pela audiência aqui no programa. Até a próxima oportunidade, governador, um abraço. Boa noite. E boa noite a você. Até semana que vem. Tchau, tchau.

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0: Sejam todos muito bem-vindos, está começando mais uma edição do Bandeirantes A Caminho do Sol. Eu sou o Diogo Braga, nesta terça-feira já, meia-noite 18, sejam todos muito bem-vindos. Que bom ter a companhia de vocês mais uma vez aqui nas noites, madrugadas e até o início da manhã desta terça-feira. Para quem não estava sabendo, Bandeirantes A Caminho do Sol estreou já nesta segunda-feira, dia 21, e hoje, dia 22, mais uma vez estamos ao vivo para fazer companhia para vocês, para que vocês se sintam abraçados. Vocês fazem companhia para mim e, claro, eu também faço companhia para vocês. Aqui no Bandeirantes A Caminho do Sol vai ter de tudo. Vamos trazer muitas notícias, informações, entrevistas que passaram ao longo da programação aqui da Bandeirantes, programas reprisados, muitos destaques importantes, claro, vamos falar de esporte, de futebol, de datas importantes que aconteceram neste dia 22 de setembro de 2026, ao longo de toda a história aí do Brasil e também do mundo. Então, sejam bem-vindos, já manda a mensagem aqui pra gente no 11 99048756. Vou repetir agora na voz do Nelson Gomes.
1: 11 99048756.
0: Mais uma vez, Nelson, por favor, pessoal, não esquecer.
1: 11 99048756.
0: E já tem mensagem de ouvinte chegando, que já tá ligando aqui no 107.3, sintonizando aqui na Bandeirantes, no Bandeirantes A Caminho do Sol. Vamos ouvir a mensagem.
2: Boa noite, bom dia, meu caro Ailton Dias, grande profissional. Meu caro comunicador Diogo Braga, que estreia magnífica a de ontem. Muito importante esse programa para quem ouve rádio de madrugada. Vocês ontem iniciaram com o pé direito. O Ailton, já com a sua experiência de sempre, e você, começando a sua carreira brilhante no jornalismo brasileiro. Meu forte abraço, minhas congratulações e longevidade para esse
0: programa. Muito obrigado.
2: Não encaminhei a mensagem hoje, ontem, por estar ainda afônico, mas mando daqui de Capanema, Pará, Amazônia, Brasil. Um abraço e congratulações para vocês. Aqui é Paulo Vasconcelos, sou pessoa com deficiência visual, sou jornalista, escritor e poeta paraense de Capanema. Forte abraço.
0: Muito obrigado, um abraço para a Amazônia, um abraço para o Pará. Mais mensagens chegando. O Wagner mandou: bom dia, Diogo, estou muito feliz com a volta do Bandeirantes A Caminho do Sol. Eu que fico feliz com a presença de todos vocês. Quantas mensagens legal. Ele disse também que já ouvia na época desde o Zaidan, que legal. Alexandre Pereira de Sorocaba na audiência, muito obrigado, Alexandre, um grande abraço para você também. Olha, muitas mensagens já chegando dos ouvintes, que legal a participação de todos. Vamos começar girando a nossa reportagem, começando com as principais notícias aqui no Bandeirantes A Caminho do Sol. O ministro do Supremo Tribunal Federal, Alexandre de Moraes, se declara impedido de julgar um pedido do caso do Banco Master. As informações com Rafael Procópio.
3: O ministro Alexandre de Moraes se declarou impedido de julgar o caso sobre o pedido de acesso às informações sobre pessoas que estiveram no Senado e são investigadas no escândalo do caso Master. Um recurso protocolado pelo vereador de Curitiba, Guilherme Kittler, do Novo, pede o acesso aos nomes daqueles que estiveram no Senado. Por sorteio, o caso que chegou ao Supremo ficou com o Moraes e agora um novo sorteio deve ser realizado. A representação a juiz do presidente do Senado, Davi Alcolumbre, e a Justiça do Paraná entendeu que, por se tratar de um caso com alguém com foro privilegiado, o caso deve ser julgado no Supremo. A lista tem nomes como o filho do presidente Lula, Fábio Luiz Lula da Silva, Daniel Vorcaro, Antônio Carlos Camilo Antunes, o careca do INSS, e a esposa do ministro Alexandre de Moraes, Viviane Barsi, principal motivo para a declaração de impedimento por parte do magistrado do STF.
0: Agora as informações do grande caso que aconteceu na tarde de ontem, dessa segunda-feira, porque seguem as buscas pelo helicóptero que desapareceu em uma área de mata em Santa Catarina, com o cantor Rick, da dupla Rick Renner. Imagens obtidas pela TV Bandeirantes mostram a movimentação do helicóptero que desapareceu em Santa Catarina nesta segunda-feira. Os registros mostram a aeronave no aeroporto Costa Esmeralda, na cidade de Porto Belo, e ela decolou por volta das 10h50 da manhã. O helicóptero seguiu viagem com destino a São Joaquim, na Serra Catarinense, mas não chegou ao destino previsto. 5 pessoas estariam a bordo do helicóptero: o piloto, o copiloto, Rick, da dupla Rick Renner, Bruna Velar e um filmmaker do Bruno. Ontem à noite, o Renner, da dupla, fez uma postagem no Instagram. Abre aspas. "Neste momento de angústia e incerteza, nos unimos em pensamentos positivos e orações para a busca do helicóptero que estava transportando o Rick. Que as equipes de busca tenham força, sabedoria e que boas notícias cheguem o quanto antes. Vamos manter a fé e a esperança. Que Deus proteja o Rick e todos os envolvidos. Pedimos a todos que se juntem em orações neste momento." Fecha aspas aí a postagem do Renner, da dupla Rick Renner. A esposa do Bruno Avelar, Lívia, também se manifestou nas redes sociais e pediu orações. Ela acredita que o Bruno está seguro e protegido, mas não tem mais informações. Segundo ela, o dispositivo de emergência do helicóptero não foi acionado. Além de Bruno e Rick, também estavam na aeronave o filmmaker Paulo Soares, o piloto e também o copiloto. O candidato à presidência, Augusto Cury, também se manifestou sobre o desaparecimento da aeronave. Em uma publicação antes de participar do debate, Cury afirmou ser muito amigo de Bruno Avelar e disse estar preocupado com o desaparecimento do helicóptero. O candidato também afirmou estar torcendo para que nada aconteça com o Bruno e pediu que as pessoas orem e rezem pelos ocupantes da aeronave. O tempo na região em que a aeronave sumiu era instável e chuvoso. No momento da viagem, cerca de 100 milímetros de chuva estavam caindo no momento do voo e em alguns pontos tinham até granizo. Após as 4 horas da tarde de ontem, o helicóptero não apareceu mais nos radares e o último sinal foi identificado em um celular dos ocupantes na cidade de Urubici, também em Santa Catarina. O Conselho Superior do Ministério Público Federal tem data para analisar se o Procurador-Geral da República, Paulo Gonet, continua à frente das investigações do caso do Banco Master. As informações com Leandro Aislan.
4: O Conselho Superior do Ministério Público Federal vai analisar na sexta-feira o procedimento interno que envolve o Procurador-Geral da República, Paulo Gonet, a partir de mensagens encontradas pela Polícia Federal no celular de Daniel Vorcaro, dono do Banco Master. De acordo com a Lei Orgânica do Ministério Público da União, o Conselho Superior

0: É a instância máxima para avaliar eventuais crimes comuns atribuídos ao Procurador-Geral da República. Se identificar indícios para abertura de investigação, o colegiado deverá indicar um subprocurador-geral para conduzir o caso. O relatório da Polícia Federal registra uma foto de Goné ao lado de Vorkaro em Londres em abril de 2024.
1: O ex-governador do Distrito Federal, Ibanez Rocha, se pronuncia sobre a suspeita de ligação com o caso do Banco Master. Os detalhes com Márcio Rocha.
2: O ex-governador do Distrito Federal, Ibanez Rocha, afirmou que as mensagens atribuídas a uma conversa que ele teria tido com o banqueiro Daniel Vorkaro, na realidade, foi com outra pessoa. De acordo com o ex-governador, os diálogos foram feitos entre ele e essa pessoa, que ainda não foi identificada e que, para Ibanez, demonstra uma atuação institucional no campo político e jurídico. Por fim, ele afirma que a conversa aconteceu em uma época que todos estavam convencidos por Paulo Henrique Costa, então presidente do Banco de Brasília, de que a compra do Banco Master pela instituição seria um excelente negócio para o BRB e para o Distrito Federal. A resposta se trata de prints das conversas que foram divulgadas pelo site Fatos Online, que mostram que Ibanez teria conversado com Vorkaro justamente sobre esse negócio.
1: Mais mensagens de ouvintes chegando. O Antônio da Mota na escuta. Boa noite a todos. O Márcio e o Gullis da Praia Grande parabenizou aqui toda a equipe pela iniciativa de voltar com o programa. Muito, muito obrigado, viu, Márcio? Sejam muito bem-vindos e boa sorte no comando do programa. Alcides, porteiro no turno do Campo Limpo. Ô, Alcides, muito obrigado pela mensagem. Olha, fico muito feliz com tanto carinho que vocês estão mandando aqui para o Bandeirantes a Caminho do Sol, para a Rádio Bandeirantes como um todo. Boa noite, Diogo. Que notícia boa o retorno do programa da Bandeirantes, o Bandeirantes a Caminho do Sol. Sou ouvinte desde o tempo de Gilberto Pereira. Sucesso. Muito obrigado. Faltou o nome. Cadê o nome dele aqui? Hélio Santos. Hélio Santos, agora achei o nome do ouvinte. Tem mensagem por áudio também.
3: Oi, bom dia. Aqui é Eunice, de São Paulo, capital. Que bom que voltou a Caminho do Sol. Muito tempo eu acompanhava quando era o Vitor Lopato, depois saiu, e aí eu fiquei triste, me acompanhava esse programa, eu acompanhava o programa e o programa me acompanhava. Muito bom, muito bem-vindo, muito sucesso para você.
1: Muito obrigado, obrigado mesmo pela mensagem. Vamos continuar girando aqui a nossa reportagem, porque tem informações do Humberto Ferretti. A polícia investiga uma invasão ao escritório do ex-vereador de São Paulo, Milton Leite. Fala, Humberto Ferretti.
4: A justiça mantém a prisão das 11 pessoas detidas em uma operação contra a infiltração do PCC na política e no sistema de transportes da cidade de São Paulo. Todas passaram por audiência de custódia e não foi apontada nenhuma irregularidade no cumprimento dos mandados. Entre os presos está o ex-presidente da Câmara Municipal de São Paulo, Milton Leite, que teve o escritório invadido no domingo. A polícia investiga o caso após ser acionada por uma vizinha que notou uma movimentação estranha no imóvel que fica em Santo Amaro, na zona sul da capital. Os invasores conseguiram fugir e os agentes apreenderam itens como um celular, um chip, quase 20 mil reais e papéis que foram deixados para trás. Os suspeitos conseguiram levar, por exemplo, um equipamento responsável pelo armazenamento das imagens de câmeras de segurança.
1: O presidente Lula critica o presidente dos Estados Unidos, Donald Trump, e diz que ele age como um imperador ao impor tarifas e regras a outros países. A declaração foi feita durante uma visita a Nova York, nos Estados Unidos, para a Assembleia Geral da ONU. Apesar das críticas, Lula afirmou que vai continuar tentando negociar e só deve avaliar medidas de reciprocidade se as tratativas não avançarem. Quatro pessoas continuam desaparecidas depois dos temporais que atingiram a cidade de Caxias do Sul, no Rio Grande do Sul. Os detalhes com a Vitória Fernandes.
5: O Instituto Nacional de Meteorologia emitiu um alerta vermelho para praticamente todo o Rio Grande do Sul, válido a partir desta madrugada, com possibilidade de chuva que superam os 100 milímetros por dia em volume, ventos que podem passar dos 100 km por hora e até queda de granizo, podendo causar corte de energia elétrica, estragos em plantações, queda de árvores, alagamentos e transtornos em rodovias. A Defesa Civil Estadual aponta que as regiões mais afetadas com a instabilidade que chega após uma alta nas temperaturas são as áreas do Oeste, Campanha, Missões, Centro-Sul e Costa Doce. Há, inclusive, risco para tornado durante o período e os acumulados de chuva podem superar 120 milímetros em 12 horas, volume que se aproxima do esperado para todo o mês de setembro.
1: A Defesa Civil alerta que nesta semana o estado de São Paulo terá mais chuvas, em especial de hoje, terça-feira, até amanhã, quarta-feira. A atenção deve ser redobrada em Registro, Itapeva, Sorocaba e no Vale do Paraíba, onde o solo está saturado e os rios estão elevados, como explica o capitão da corporação aqui de São Paulo, Maxwell de Souza.
6: Estas regiões onde os rios já estão sobrecarregados, uma chuva pode, claro, piorar a situação. Por isso, as famílias que moram no entorno dos rios devem estar atentas ao transbordamento deles. Caso haja esse transbordamento, deve ser evacuado o local e procurado um abrigo junto à prefeitura.
1: Um tsunami meteorológico é registrado em Santa Catarina. Os detalhes com a Vitória Fernandes.
5: A Defesa Civil de Santa Catarina confirmou a ocorrência de um tsunami meteorológico na Praia do Cardoso, em Laguna. A água avançou sobre o local e deslocou embarcações e arrastou redes de pesca, mas não deixou feridos. O órgão explicou que o meteotsunami ocorre quando tempestades provocam variações bruscas de pressão atmosférica e fortes rajadas de vento, causando oscilações no oceano, que, próximo à costa, pode gerar uma elevação repentina do mar em poucos minutos.
1: Vamos falar de futebol, de esporte, porque a cidade do Rio de Janeiro se prepara para o primeiro jogo da NFL, a Liga Esportiva de Futebol Americano dos Estados Unidos, que acontece no Maracanã. Os detalhes com o repórter João Boeri.
7: 575 policiais civis e militares vão fazer parte do esquema especial montado pelo governo e Prefeitura do Rio para receber o primeiro jogo da NFL na capital fluminense, no estádio do Maracanã. A partida entre Baltimore Ravens e Dallas Cowboys está marcada para o dia 27 de setembro, este domingo, às 5h25 da tarde. Os ingressos variam de R$ 247,50 a R$ 2.720 e podem ser adquiridos pela plataforma Ticketmaster. Para entrar no estádio, os torcedores que optarem por utilizar bolsas e mochilas devem se atentar à regra de restrição. O material deverá ser transparente.
1: Agora, quem traz todas as informações do que aconteceu nesta segunda-feira no esporte, no futebol, no tênis, é o nosso repórter Guilherme Agrela, que participa pela primeira vez aqui no Bandeirantes, a Caminho do Sol. Seja bem-vindo, Agrela. Tudo bem? Fala aí.
8: Fala, Diogo, tudo bem? Ótimo dia a você e a todos que nos acompanham aqui no Bandeirantes a Caminho do Sol. Mais uma vez, parabéns por essa conquista que você arrebente. Tenha muito sucesso aí nas madrugadas no comando da nave aqui na Bandeirantes. Bom, vamos lá falar de esporte, muito futebol, também tênis com João Fonseca em meio a esta super data FIFA. A seleção brasileira se apresentou, já está na Austrália, onde enfrenta os australianos nessa próxima sexta-feira. Depois também outro jogo contra a Austrália, e para encerrar esses 15 dias de data FIFA, essa novidade da super data FIFA da maior entidade do futebol mundial trazida para esta temporada, enfrenta ainda a seleção da Índia em amistoso que nunca aconteceu, ou seja, jogo inédito entre Brasil e Índia de maneira oficial. Mas os clubes do nosso futebol se reuniram nesta segunda-feira com a CBF, lá numa reunião na sede da entidade no Rio de Janeiro, para discutir alguns temas importantes, como, por exemplo, a provável redução do número, do limite de estrangeiros para os clubes a partir da próxima temporada. Este número, esse limite, é atualmente de 9 atletas que podem atuar pelos clubes da elite do futebol nacional e deve ser reduzido para 8 a partir da próxima temporada. Os únicos clubes que se opuseram a essa decisão foram Flamengo e Bahia, que contam, claro, com muitos estrangeiros na sua equipe. O Flamengo, por exemplo, tem 10 jogadores de outros países. A tendência é que não somente em 2027 haja uma redução, mas que essa diminuição prossiga.

aí e que em 2030 esse número chegue a somente 5, ou seja, os clubes terão o limite de 5 atletas vindos de outros países a serem contratados e consequentemente registrados, utilizados aí. Isso tudo visando a maior utilização e a otimização do futebol de base. A CBF entende que o futebol de base, o desenvolvimento do futebol brasileiro tem sido muito prejudicado pela alta participação de estrangeiros no nosso futebol, que acaba tirando espaço dos jogadores de base. E também pensando nisso, há uma provável mudança também, que passa pelo aval dos clubes, que foi debatido nessa reunião desta segunda-feira, referente a um limite de pelo menos 20 jogadores de até 23 anos por elenco, por clube, a partir da próxima temporada na elite do futebol nacional. A tendência é que esse número seja aumentado, esse limite seja aumentado para no mínimo 25 jogadores de até 23 anos até o ano também de 2030. Então, um processo gradual que deve começar a acontecer a partir de 2027 no cenário do futebol nacional. Outra mudança importante que também foi debatida pelos clubes e que precisa passar pelo aval das empresas detentoras de direitos de transmissão, que é o assunto dos horários dos jogos, porque os horários sugeridos de mudanças de maneira definitiva a partir do próximo ano pelos clubes para que os jogos sejam realizados, com o domingo sendo o principal dia do final de semana, com 7 dos 10 jogos da rodada sendo realizados nele ao longo do domingão e outros 3 no sábado, e a quarta-feira seguindo o mesmo modelo, sendo o principal dia do meio de semana para receber os jogos. Com isso, os horários sugeridos pelos clubes são de terça-feira às 8 da noite, quarta-feira com 7h30, 8h30 e 9h30, e a quinta-feira também recebendo o jogo às 8 horas da noite. No sábado, 4 da tarde e 7h30, e no domingo, 11 horas da manhã, 4 da tarde, 6 da noite e 7h30 da noite também. Um asterisco para esse horário das 11 horas da manhã, a CBF pretende sempre utilizar a previsão climática de temperatura no local das partidas para que não haja aí uma alta temperatura e, consequentemente, um desgaste, um mal-estar, algum tipo de prejuízo ao jogo e também aos atletas pelas altas temperaturas que atingem o nosso Brasil. Há horários alternativos que também foram sugeridos pelos clubes de segunda e sexta-feira, as partidas sendo realizadas às 8 horas da noite. Bom, passando também para o noticiário dos clubes brasileiros, viu, Diogo? Porque tem time que dá sem técnico, não é o Corinthians que manteve o Fernando Diniz, e sim o Internacional, que demitiu o técnico Paulo Pezzolano e que agora busca um novo nome no mercado. Estudou o nome de Luiz Ubeldia, que aparentemente disse que não pretende assumir um clube que está no Z4, que briga contra o rebaixamento pela situação delicada que o Internacional vive. É o 18º colocado, está atrás do Grêmio, que também integra a zona de rebaixamento. Outro nome é o de Maurício Barbieri, atual técnico do Juventude, faz uma boa campanha na Série B do Campeonato Brasileiro, e as próximas horas desta terça-feira devem ser decisivas aí para o Inter, que em meio à Superdata FIFA precisa de um comandante para tentar aí renascer na competição e evitar o rebaixamento no Brasileirão. Também há tempo para falar de futebol feminino, Diogo Braga, porque temos Corinthians e São Paulo na grande final da competição. Corinthians é o atual hexacampeão de maneira consecutiva 2020, 21, 22, 23, 24 e 25, além do título em 2018. É disparado o maior campeão da competição com 7 títulos, venceu o Bahia novamente e vai enfrentar o tricolor paulista, o São Paulo, clássico majestoso na grande final que acontece em partidas de ida e volta. Tempo também para destacar o tênis aqui no Bandeirantes a Caminho do Sol, com a desistência de João Fonseca dos seus torneios que seriam disputados na Ásia. João Fonseca se pronunciou em uma nota em seu Instagram que decidiu cuidar da sua saúde física e também da sua saúde mental, mesmo após vencer o suíço Dominic Stricker por 2-7 a 1 na estreia dele na Copa Davis representando o Brasil, mas está fora, portanto, desses últimos torneios da temporada
na Ásia, seria o ATP 500 de Tóquio, seriam, e também o Masters 1000 de Xangai, na China, no finalzinho desse mês de setembro e no início do mês

0: de outubro. É isso, Diogo. Então eu volto amanhã com mais informações do esporte aqui na Bandeirantes. Porque se tem futebol, se tem esporte, você já sabe, é aqui com a gente no Bandeirantes, a Caminho do Sol. Abraço pra você, Diogo.
1: Aquele abraço, Guilherme Agrela, muito obrigado por esse resumão completo. Você ficou sabendo de tudo que aconteceu nesta segunda-feira em relação aos nossos esportes aqui brasileiros. E daqui a pouco a gente vai falar mais de esporte. Fique aí, não sai daí, tem muita coisa legal. Vou contar a história de dois aniversariantes do mundo do futebol que fazem aniversário hoje. Então fique aí, não saia daí e continue mandando mensagem pra gente no número do WhatsApp da Bandeirantes.
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3: Ei, Diogo Braga, bom dia já.
1: Bom dia.
3: Passando por aqui para te dar boas-vindas. Aqui muito é a Patrícia, obrigado. Rodrigues, eu falo da região central. Vou dormir porque eu acordo muito cedo, né? Mas que eu vou deixar meu radinho ligado, tá? E é isso.
1: Boa noite, viu? Boa noite. Durma bem, espero que você acorde já também sintonizada na Bandeirantes, acompanhando pelo menos o final do Bandeirantes a Caminho do Sol e o resto da programação.
4: Boa noite, senhores ouvintes da Rádio Bandeirantes. Boa noite ao Diogo, não te conheço. O Ailton Dias, te conheci há muitos anos na rádio, né? Então esse programa Caminho do Sol, ele é antigo na Bandeirantes, só que ele ficou sumido por uns tempos, né? Quem apresentou, acho que ultimamente, foi o Vitor do Pato. Mas seja bem-vindo, cara.
1: Muito obrigado, obrigado
4: mesmo. Nós
1: somos
4: mesmo. Ouvinte assíduo da Rádio Bandeirantes há mais de 40 anos. Sou da época do Zé Paulo, Vicente Leporassi, Omar Cardoso. E eu estou muito orgulhoso de você estar apresentando esse programa aí, que seja bem-vindo, tá? Então, o rapaz lá de Capanema que acabou de falar, eu morei em Belém um ano, cara, lá no Pará. Pará é magnífico, cidade maravilhosa, Belém do Pará.
1: Olha, que legal.
4: O Mararaújo de Campo Grande, Mato Grosso do Sul.
1: Um abraço para Campo Grande, obrigado mesmo pela mensagem. Ó, aqui é o André Luiz, da cidade de Santos, motorista de aplicativo, tá na escuta. Manda um abraço para você, claro, André Luiz, um abraço para você aí de Santos também. O Edi mandou uma ótima noite, carinho. Bom dia, galerinha. Bom trabalho pra vocês. Fala pro Ailton Dias que eu quero café. Aldélia Vido mandou uma mensagem. Bom dia, tudo bem? Espero que sim. Meu nome é Cícero Basquiera. Mandou mensagem aqui. Ele que trabalha no Porto de Santos. Tá anotado, viu, sua reclamação que a gente vai passar pras autoridades. Muito obrigado pela sua participação. Parabéns pelo programa. Sou ouvinte desde os tempos do Antônio Carvalho, Cláudio Zaidan e Zancopé Simões. Sucesso, Diogo. Obrigado, Luiz Ricardo da Moca, São Paulo. Ó, mais bom dias de Caraguatatuba, o Luiz Carlos da Silva. Ótimo retorno do programa Bandeirantes a Caminho do Sol. Eu retorno para as madrugadas da Bandeirantes. Ótimo programa. Muito obrigado pelo retorno. Fique com a gente, não saia mais daqui, porque você vai ter a minha companhia e, claro, vocês vão fazer companhia para mim também.
5: Bom dia, Diogo Braga. Tem um ótimo programa hoje aí, Lorival aqui de Salvador, na escuta.
1: Ô, Lorival, obrigado, obrigado pela mensagem. O Franciei do Barros mandou mensagem também, falou para acordar o Ailton Dias. Já tá acordado, já sintonizado na Bandeirantes e vindo aqui para operar com a sua maestria o pulo do gato, tá bom? Agora, seguindo com a programação das notícias, das entrevistas aqui no Bandeirantes a Caminho do Sol, é a vez da gente reprisar o comentário no Jornal Gente do cientista político Fernando Schiller, que ele analisou os números da nova pesquisa BTG Nexus para a presidência da República. Ele conversou com jornalistas Pedro Campos, Thaís Freitas, Cláudio Humberto e Sônia Blota. Vamos acompanhar, já eu volto.
6: Vamos falar sobre rejeição, que é muito importante quando a disputa está acirrada. Lula tem 49% de rejeição, Flávio Bolsonaro tem 50% de rejeição, Ronaldo Caiado tem 38% de rejeição, Augusto Cury 35% de rejeição, Renan Santos 41% de rejeição, segundo o levantamento.
7: Bem, mais números agora também.

0: 70% dos entrevistados na avaliação do governo Lula.
1: E a aprovação do presidente Lula, nós temos então 50% de desaprovação, 46% de aprovação. Esse é mais um resultado trazido por essa pesquisa. A maioria, então, né, daqueles que participaram e responderam, respondendo que desaprova o governo Lula, que está tentando a reeleição nesse ano de 2026. Sônia.
2: Pois é, Pedro Campos, a gente percebe aí que tá tudo embolado, né? A gente vê que os cenários, eles são claros, absolutamente polarizados. É, aquilo que se chamava antes de terceira via parece agora, nessa reta final das eleições, estar desaparecendo. E, de fato, Pedro, o que chama muita atenção é o número das rejeições. Ou seja, seja Lula, seja Flávio, na presidência da República, a questão da rejeição, ela vai pegar muito.
3: Pois é.
2: Né, Thaís? Nessa questão, vai pesar muito. Quer dizer, são dois governos, tanto um quanto o outro, que já começam com uma grande oposição de brasileiros. E isso é bem complicado quando você está iniciando um mandato ou reiniciando um mandato. Então, o que chama atenção, de fato, Thaís, é a questão das rejeições.
3: É um empate técnico tanto na intenção de voto quanto na rejeição entre Lula e Flávio Bolsonaro. Deixa eu chamar o cientista político Fernando Schiller, que acompanha também as pesquisas eleitorais. Essa aqui, Schiller, do Instituto Nexus, já foi feita depois da sessão de terça-feira passada do Supremo Tribunal Federal. A gente não viu nenhuma grande oscilação. Está tudo mais ou menos igual, aliás, faz tempo já, né, Schiller? Bom dia.
4: Tudo bem, Thaís, Cláudio, Sônia, Pedro. Olha, muita estabilidade. De fato, a avaliação positiva do governo, ela oscilou para baixo um ponto, né? Foi para 46%. Fica naquele meio termo que é da indefinição, da incerteza quanto à campanha, né? Eu sempre digo aqui, chegando mais perto de 40% a avaliação positiva, o incumbente tem menos chance. Chegando a perto de 50%, tem bastante mais chance, né? Se eu pegar a pesquisa Quest, o Lula tem 43% de avaliação positiva. Na pesquisa agora Next, 46%. Não é? Então você faz uma média ali nas pesquisas em torno de... Vamos lá, está em volta dos 45%, que é bem no meio desta zona, digamos assim, que oscila entre possibilidade maior ou menor de reeleição do incumbente. Então é uma eleição realmente muito equilibrada. Nas casas de aposta, interessante, Polymarket e outras casas de aposta, o Flávio passou do Lula, então nas previsões, não é pesquisa, é a gente que põe dinheiro fazendo previsões ou tentando acertar para ganhar algum dinheiro, não é? Então, digamos assim, na média das pesquisas hoje há um empate técnico, vamos dizer assim, não dá para dizer que um, dois pontos configura uma clara vantagem, porque a diferença de segundo turno permaneceu a mesma, um ponto, né? Um ponto é uma diferença realmente muito dentro da margem de erro. E é isso. Outro dado interessante da pesquisa é que ela foi feita depois, um dia depois, a pesquisa propriamente começou um dia depois e não mostrou nenhuma oscilação entre os chamados eleitores do Bolsa Família, ou seja, os beneficiários do Bolsa Família não melhoraram em termos de adesão ao Lula, né? O Flávio caiu também dentro da margem de erro nesse eleitorado. Então, eu acho que o eleitorado brasileiro está um pouco já vacinado contra essas medidas populistas pré-eleitorais. Então, pode melhorar um pouquinho o humor, etc., de alguns setores, mas, do outro lado, passa uma imagem ruim do governo. A própria sessão do STF, a gente já analisou aqui, ela é, no geral, um pouco pior para o Lula, porque a associação com o Alexandre de Moraes, com Gilmar Mendes, especialmente Flávio Dino, né, que foi ministro do Lula, tem uma vinculação ideológica muito forte, mas também pega no Flávio, em função do tema Vorkaro, o tema Dark Horse. Então, assim, é um pouco ecumênico isso. E a própria população, a gente viu, saiu uma pesquisa semana passada mostrando o seguinte, que, aliás, da própria Poder, né, Data Poder, mostrando que 67% dos eleitores do Lula aprova o Alexandre de Moraes, então 21% só o André Mendonça. Então até a avaliação sobre quem gosta do André Mendonça, quem gosta do Alexandre de Moraes, e aqui eu não vou entrar no mérito, não é o ponto aqui, varia de acordo com a preferência da polarização eleitoral. Então

0: tudo que aconteceu na terça-feira é interpretado pelas pessoas, tende a ser interpretado a partir das suas predileções, né? No geral, não é uma boa pesquisa para o governo, porque aproxima, né, a Lula Flávio, né, e cai um pouquinho a avaliação positiva do governo, mas não é nenhuma virada radical aí.
1: Schiller, bom dia. A pesquisa mostra um dado curioso, que é exatamente uma leve queda da intenção de votos em primeiro turno para o Lula. Cai de 42 para 40. O Flávio Bolsonaro permanece estável nos 37, tanto na semana anterior quanto esta semana, continua em 37, né? Apesar disso, o que se vê de um modo geral é que o Lula estabilizou, talvez tenha chegado no teto a que se refere sempre aqui o Murilo Hidalgo, mas o Flávio não parece ter chegado ainda a esse teto. Mas continua ali, né? Empate, um ponto atrás, um ponto na frente e tal. Mas as casas de aposta, que em geral, enfim, tem sido, né, um bom termômetro de campanhas eleitorais mundo afora, as principais casas de apostas dão o favoritismo bastante amplo para Flávio Bolsonaro. Você acha que essas pessoas, esses apostadores, né, estão equivocados? Como você avalia isso? Há de fato uma ascensão do candidato de oposição ou não? Ou tudo continua como antes, ali no pau a pau?
0: Olha, quem põe dinheiro geralmente faz análise, né, Cláudio? Então, assim, quem põe pouco dinheiro, muitas vezes faz só fezinha, não, mas vão lá, essas casas de apostas, por exemplo, elas são milhões e milhões de dólares, né? Então, você tem aí, de fato, gente que faz muita análise de pesquisa com muito detalhe, né? Então, se você. Há muitas análises que mostram a curva ascendente do Flávio, o fato de que dos quatro candidatos que estão de terceiro, quarto, quinto, sexto, né? Vamos fazer uma transferência na faixa de 2/3 para 1/3 no segundo turno, né? Há muita análise, por exemplo, sobre mudança demográfica recente, que eventualmente não seria capturada pelos institutos de pesquisa, então levaria uma pequena margem de vantagem para o Flávio, né? Então teria uma quebra em muitas pesquisas. Há muita análise aí sobre abstenção eleitoral, né? Nos estados onde o Flávio. Onde o Lula é favorito, né, especialmente no Nordeste, eventualmente não havendo campanha em segundo turno, poderia aumentar a chance do Flávio em função do aumento da abstenção. Tem muitas variáveis que são analisadas e que estão levando essas análises mais positivas para o Flávio nas casas de aposta, né? Mas, de novo, casa de aposta o Flávio chegou ontem, eu estava olhando a Polymarket, por exemplo, o Flávio chegou a 58%. Mas bateu 50%, é bastante relevante isso em termos de aposta, né? Muita gente no mercado apostando na vitória do Flávio em função desta curva. Mas eu acho que teve muita influência aí do STF, e aí nesse público eventualmente há uma ideia de que isso possa impactar médio prazo significa agora 3, 4 semanas, né? Nós estamos pertinho do primeiro turno, mas depois tem 3 semanas para o segundo turno. Essas revelações nesse fim de semana, por exemplo, é um pouco chocante. Você vê o charuto do Gonê, você vê o jatinho do Alexandre de Moraes. Então, esse grupo político, institucional, jurídico, aí com as pessoas vão misturando isso um pouco, obviamente está mais associado ao Lula, traz um desgaste para o governo, evidente. Então, por aí vão as pesquisas real, pesquisas de mercado, que são os prognósticos das casas de apostas, que realmente nesse momento elas são claramente favoráveis ao Flávio.
2: Ô, Schiller, e uma outra coisa que eu queria repercutir contigo são as falas dos candidatos, né? E me parece, até lembrando a Thaís Freitas, que ela falou isso aqui outro dia, que o Lula tá falando dentro de uma bolha. Ó, por exemplo, ida dele em Santa Catarina, ele falou que o agronegócio deve se ajoelhar para ele. E a primeira-dama, Janja, disse que pessoas saíram de Santa Catarina por causa do bolsonarismo. Fernando Schiller, analise para a gente.
0: Olha, isso são as coisas que eu mais acho divertido em campanha. Eu não sei se é divertido, viu, Sônia? É meio tragicômico, tá? Mas é muito interessante para a gente analisar. Vamos lá, essas duas declarações, assim. Primeiro, né, nenhum setor da economia deve se ajoelhar para o governo. O agronegócio brasileiro é um orgulho do Brasil. E ele cresce há 30 anos. Há 30 anos ele cresce. conquistou um lugar no mundo por produtividade, por aplicação de tecnologia, numa competição duríssima, alimentou centenas de milhões de chineses que vieram do campo para a cidade, quer dizer, o maior produtor de proteína, de soja, etc. Então, agora vamos dizer que tem que se ajoelhar para o Lula. Eu vou lá, dependente aqui de que é uma ofensa isso, dizer que tem que se ajoelhar. O agronegócio brasileiro não tem que se ajoelhar para ninguém, nem para o Bolsonaro, nem para o Lula. Não é? Se pudesse fazer um agradecimento, faça lá atrás para a Embrapa.
2: Precisa disso.
0: Faça lá. Eu vou dizer, faça para a gauchada que foi Brasil afora, né, colonizando, plantando, desbravando, não só a gauchada, mas assim, o agricultor brasileiro. Entende? Isso é olha, é uma cultura de trabalho, é uma cultura de disciplina, foi investimento, é muito trabalho duro, é muito senso de empreendedorismo. Eu acompanho muito o agronegócio, olha, participo de muitos eventos, discussões com o agronegócio. Sempre pergunto por que que o agronegócio brasileiro é um sucesso, né? Muitas razões para isso. Mas a razão cultural do empreendedorismo, o Brasil tinha muita terra para ser cultivada, foi cultivada, fez um bom código florestal, se expôs à competição global, tem uma carga tributária relativamente mais baixa, gerou competitividade, muito investimento em tecnologia. Então é uma arrogância isso, olha, é uma arrogância, especialmente lá em Santa Catarina. E sobre a Janja, cá entre nós, né? Isto é, esta mania de ficar ofendendo a Santa Catarina porque não vota no PT, é, na minha visão, altamente discriminatório, é altamente ofensivo e mentiroso, porque eu até mandei para o Pedro aqui a estatística, esse dado é conhecido por todos. Santa Catarina é disparado, olha, vou dizer aqui, disparado por dados do IBGE, o estado brasileiro que mais atrai gente. Foram, entre o último dado que se tem, entre 2017 e 2022, foram 354 mil pessoas em saldo positivo. O segundo colocado é Goiás, com metade disso, 180 mil, depois vem Mato Grosso, com 100 e alguma coisa, 100 mil. Então, Santa Catarina, que é um estado relativamente pequeno, é disparado em números absolutos, que mais atrai gente. Por que que atrai gente? Porque tem um mercado pujante. Agora saiu o ranking, eu sou, inclusive, conselheiro do movimento que faz o ranking da competitividade, o ranking da competitividade do Brasil, e compara os estados em termos de competitividade. Santa Catarina passou São Paulo esse ano. O Centro de Liderança Pública, o CLP, faz um maravilhoso trabalho comparando os estados brasileiros em produtividade, que é a grande prioridade do Brasil. Santa Catarina está em primeiro lugar. Sabe, o Bolsa Família, se você pegar Bolsa Família, menos de 4% das famílias catarinenses hoje depende de Bolsa Família. Menos 4%, tem estados que é 40%. Então é um povo que trabalha, tem produtividade, não é? Tem os melhores indicadores sociais do Brasil, mais atrai gente. E aí vai a Janja lá dizendo, não, estão saindo daqui por causa do bolsonarismo. Isso é desrespeitar a opção das pessoas, a escolha democrática das pessoas, que elas têm direito a essa escolha. Então, acho que tem uma lição aí de parar um pouquinho com a arrogância política na retórica da campanha.
1: Mas cá para nós, né? O redator dos discursos da primeira-dama definitivamente não gosta dela, né? Porque só a coloca em fria, né? Para dizer essas bobagens, esses conceitos aí. Absolutamente preconceituosos.
0: Não, me permito outro, né? O Lula no sábado fez uma reunião com evangélicos, vai dizer que a Igreja Católica está decaindo porque não aceita mulheres, deveria aceitar mulheres com padres, bispas. Acho que o Lula acha que é candidato a Papa, né? Só pode ser candidato a Papa, ele quer mudar agora a Igreja Católica. O político nada tem que se meter com religião. Religião é uma questão privada, não é uma questão pública. Não cabe a presidentes de oposição, de situação, etc., dizerem, recomendarem como as igrejas devem se organizar. Então, parece muito estranho tudo isso, sabe? A impressão que eu tenho é que o Lula é o maior adversário dele mesmo.
3: O Schiller, para a gente finalizar, no fim da semana passada, o presidente Lula anunciou um aumento no valor do Bolsa Família e também canetas emagrecedoras no SUS. Essas duas estratégias estavam guardadas e o Lula viu que as pesquisas não estão favoráveis e solta aquilo que ele tinha no bolso, está gastando as cartas que ele tinha para o segundo turno, ou você acha que isso já fazia parte mesmo da cronologia, da estratégia do candidato que está disputando a reeleição?
0: Eu perdi só um ponto aqui, Pedro. É canetas emagrecedoras, e qual é o outro item?
3: O aumento do Bolsa Família, né? O aumento do valor do Bolsa Família.
1: Assim. Ah, só para complementar lá, aqui. Para complementar aqui a provocação, viu, Chile, Pedro? Pô, nós temos um sistema de saúde que não tem cibalena, não tem de

0: pirona para dor de cabeça, não tem um comprimido, não tem gaze, não tem esparadrapo, vai ter caneta emagrecedora, é no mínimo bizarro isso, né, em tempo eleitoral.
1: A impressão que eu tenho é que, assim, de novo, né, o Lula, ele promete qualquer coisa, né? Então ele diz que vai, um tempo atrás ele dizia que ensaiava, pelo menos dizer que ia ter transporte gratuito. Depois alguém mostrou a conta para ele e disse que era impossível você bancar isso no Brasil inteiro, né? Então a grande pergunta é quem paga essa conta, né? Porque esse primeiro tema do Bolsa Família, primeiro, muito estranha a decisão do ministro Gilmar Mendes, né? Que ele desarquivou um processo fechado, isso deveria ter sido distribuído para o Supremo Tribunal Federal, ser sorteado, deveria ser respeitado o princípio de juiz natural. Não, foi parar direto numa ação que foi, de novo, ressuscitada, literalmente, para aprovação disso, para dizer que não tem nenhum impacto eleitoral, porque foi apenas, teria sido apenas um reajuste, dado casualmente 17 dias antes das eleições. De novo, não foi só desse governo, outros governos tomam esse tipo de medida. Isso aumentou 23 bilhões, né, a conta do orçamento do ano que vem. Segundo a Instituição Fiscal Independente, já passa de 100 bilhões de projeção de déficit para o ano que vem. Então, isso, na verdade, é um trabalho gigantesco para quem se eleger. Vai ter que apresentar uma política de ajuste fiscal. Então, eu gostaria muito de ver os governos, em vez de ficar prometendo qualquer coisa para em palanque, para ganhar voto e dizendo qualquer coisa, dissesse como vão estruturar uma política consistente de reformas e cortes de gastos para ajustar as contas do país. A dívida pública está crescendo 12 pontos em 4 anos, como é que faz? Não é? O Brasil está com um déficit projetado de 100 bilhões, fica 1% do PIB negativo real para o ano que vem, como é que faz? Se a própria Instituição Fiscal Independente diz que precisa 2,1% do PIB de esforço fiscal para estabilizar a dívida pública, mais esse 1% de déficit, eu tenho dito, é 3% do PIB o tamanho do ajuste fiscal que precisa ser feito, 300 e tantos, 350, vamos arredondar aqui, bilhões de reais. Então é conversa de campanha, né? Promete qualquer coisa, deixa para o próximo pagar, aumenta a dívida pública. Agora, o resultado prático disso, pessoal, qual é? Bate lá no Banco Central, quando o Copom reúne para discutir taxa de juros, definir isso tudo, bom, aí não tem jeito, né? Aí a conta bate. Aí a inadimplência cresce, o endividamento das famílias cresce. Então distribui vantagens populistas de um lado, tira do outro no desajuste da economia. Esse é o problema estrutural do Brasil, hein?
2: Falar que a nossa parte a gente fez aqui, viu, Schiller? A gente entrevistou os coordenadores das campanhas, coordenadores econômicos das campanhas de Lula e de Flávio Bolsonaro. Fizemos objetivamente essa pergunta. As respostas aí, cada um deu do jeito que queria. Do lado de Flávio Bolsonaro, a Daniela Marques falou que vai chegar o ajuste basicamente com corte de supersalários. Não fecha a conta, não fecha a conta. E o Dario Durigan, que é o assessor também econômico e ministro da Fazenda, da campanha de Lula, diz que sim, esse governo tem compromisso com o fiscal e que vai seguir sendo assim na próxima gestão. Se a gente espremer ali, não sai muita coisa, viu?
1: Olha, vamos lá, pois né? É. Eu gosto muito de histórico, de retrospecto, né? Então, o Lula disse que controle fiscal é babaquice. Ele mesmo disse, né? As pessoas têm um problema no Brasil, elas não escutam o que o Lula diz. O Lula diz muita coisa, fala do Papa, né? Falou da Igreja Católica, né? Fala do negócio de se ajoelhar, ele fala o tempo todas essas coisas. Mas ele lá para as Santas, ele diz assim, ajuste fiscal é babaquice, controle fiscal é babaquice, né? Agora, do outro lado, tem a Daniela Marques. Daniela Marques, ela foi 10 anos, trabalhou junto com Paulo Guedes. E ela foi a grande comandante ali, na prática, do Ministério da Economia do governo do Bolsonaro. Né? E vamos lá, entregou a dívida PIB com 71,7% e entregou com superávit de 0,5% do PIB. Né? E congelou a contratação de funcionários públicos. Foi um governo que reduziu 60 mil funcionários públicos. Isso é dado, é dado. Então, assim, no ponto de vista de economia, ajuste fiscal, você tem um comportamento, de um lado, de expansão do gasto público, e de outro comportamento, uma restrição, uma retração do gasto público. Isso é dado, qualquer gráfico simples mostra isso. O gasto público, nesses 4 anos do Lula, vai ter uma expansão um pouco acima de 20%. Não é? Um pouco acima de 20%. Nos 8 anos anteriores, que aí pega Dilma, 2, Temer e Bolsonaro, foi perto de 9%. Então você tem 9 em 8 anos, arredondando um pouco aqui, mais de 20 em 4 anos. Então é água para o vinho. Cada um pode fazer suas escolhas aqui, cada um pode ter seus gostos. Sorvete, a gente não discute o gosto, eu não gosto de morango, eu não gosto de chocolate. Mas a diferença entre modelos de ajuste fiscal, controle fiscal, responsabilidade fiscal, gasto público, é completamente diferente entre as candidaturas. As duas não dizem muito porque às vezes tem medo de perder voto, viu?
2: É isso aí. Ninguém fala sobre ajuste fiscal em eleição.
0: Então, eu queria só fazer aqui uma observação sobre a decisão do ministro Gilmar Mendes, né, validando aí o aumento eleitoral do Bolsa Família. É curioso isso, como os ministros do Supremo, né, mudam de ideia como quem troca de roupa, né? Porque, assim, um dia desses, poucos anos atrás, no governo Bolsonaro, que cometeu o mesmo desatino eleitoral de aumentar o Bolsa Família muito próximo da eleição, naquela ocasião foi Gilmar Mendes quem comandou a decisão do Supremo Tribunal Federal, considerando inconstitucional a emenda constitucional. O Bolsonaro fez por PEC. E ele foi lá, argumentou uma série de coisas, todas do ponto de vista de apontando o impacto daquilo na campanha eleitoral, para conduzir a decisão de anular. Quando é agora, o governo do Lula, enfim, de quem ele é muito próximo, ele toma uma decisão, desarquivando, como explicou o Schiller, um outro caso, para decidir exatamente o oposto do que havia decidido pouco tempo atrás. É o Brasil.
3: Exatamente, Cláudio. Essa é a lembrança que eu também queria trazer aqui para a nossa reflexão, porque, assim, é mais um episódio que coloca Gilmar Mendes, Lula e essa turma toda no mesmo balaio. Não achar que eles estão agindo de forma conjunta é ser muito ingênuo ou não querer enxergar a realidade, pelo próprio exemplo recente que nós tivemos. E aqui eu concordo com o Cláudio. Bolsonaro, Lula, seja lá quem for, quem está disputando a reeleição e está no exercício do cargo, não pode aumentar o preço do Bolsa Família para ganhar a eleição ou para tentar ganhar a eleição. Porque é nítido que essa é uma estratégia absolutamente eleitoral. Algum mecanismo nós deveríamos ter na legislação para impedir que o postulante à reeleição, que aliás deveria acabar na minha avaliação, não deveríamos ter reeleição no Brasil mais, deveria ter pelo menos uma trava para impedir que ele fizesse política de uma forma tão populista como Bolsonaro fez na última eleição e como Lula está fazendo agora. A diferença é que naquela época a justiça encheu o saco, que era o Bolsonaro, que era a oposição. Agora, dessa vez que é o Lula, que é um aliado, se faz exatamente o oposto. Precisamos cobrar também da justiça algum tipo de posicionamento sobre essa questão. Se trata do mesmo exemplo, Schiller.
1: Aliás, deixa eu fazer o gancho aqui, Pedro. Oi, vai lá, Cláudio.
3: Fala, Cláudio.
0: Não, só os detalhes da decisão do Gilmar, que liderou lá a rejeição para derrubar, né, a medida do Bolsonaro de aumentar o Bolsa Família. Ele disse que, além de ser inconstitucional, havia uma quebra de paridade de armas entre os candidatos a presidente da República. Também houve uma clara violação da anterioridade eleitoral. Ok, e por que isso não está valendo hoje, né? E também disse que o aumento do Bolsa Família naquela ocasião tinha nítido efeito eleitoral e que era uma ofensa à liberdade do voto. Tudo isso esqueça, porque o ministro mudou de opinião para considerar que o aumento agora é completamente natural.
1: Olha, a ideia dos dois pesos e duas medidas é quase uma marca brasileira, né? Recentemente, é um detalhe, mas quando a gente viu o 7 de setembro, é impressionante, né? O 7 de setembro, quatro anos atrás, do ex-presidente Bolsonaro, foi proibido, todo ele, não só o comício que fizeram depois lá, mas toda a cerimônia, não podia mostrar nada, nem sequer cenas do evento oficial. Agora não, foi inteiramente liberado, né? Inteiramente liberado, não teve absolutamente nenhum problema. Com retórica, inclusive, com direito de rede em cadeia, em rádio e televisão, com o tema da campanha, né? O mesmo tema da campanha, tal da retórica da soberania. O Brasil é um país bem difícil, viu? Um país bastante complicado. Agora, eu queria só um comentário sobre o que o Pedro falou da reeleição. Uma coisa nós temos que cobrar, caso o Flávio Bolsonaro se eleja, nós vamos ter que cobrar dele aqui, que ele apresentou uma PEC para o fim da reeleição.
3: Isso.
1: Apresentou. A minha pergunta é assim, vai levar realmente a sério isso? Vai ser sério? Se o governo vai botar força, se o Flávio se eleger? Né? A promessa do Flávio é o seguinte, vou me eleger, e não tem mais um mandato só. Então não vou
3: concorrer. Cinco anos, né? De 5 anos, né, Schiller?
1: Pelo que eu entendi na

0: é que não, ele não fixa o prazo, o tempo, né? Isso vai ser definido no Congresso a partir de alguma emenda, alguma proposta ali, alguma discussão que surgiu no Congresso. Então, o que ele propõe é o fim da reeleição. Mas a mim parece lógico que seja 5 anos. Não sei se para o presidente for eleito agora ou para o próximo, né? Mas assim, a ideia de você ter um mandato um pouco maior, que dê um pouco mais tempo para consolidar políticas públicas, que saia do calendário eleitoral, o cara não fique, né, o presidente não fique pensando o tempo inteiro, pense no legado, no futuro, ou como a gente teve no governo Temer. Né? Goste ou não, ele teve muitas reformas importantes, entre outras razões, porque não havia pressão eleitoral de curto
1: É
0: prazo.
1: isso aí.
0: O Brasil já mostrou que é um país vulnerável a essa captura de curto prazo. Então eu vou cobrar aqui, me esperem, viu? Eu vou cobrar isso aqui. Se o Flávio se eleger, quero saber se ele vai levar as últimas consequências, se o governo vai botar força nesse fim da reeleição aí.
2: Esse é o Fernando Schiller, cientista político, abrindo a semana aqui no Jornal. Gente, tá chegando a eleição, Schiller. Muito trabalho para nós. Obrigada, até a próxima.
0: Valeu, grande abraço.
2: Um abraço.
3: Estamos de volta com Bandeirantes a Caminho do Sol, depois desta bela análise que aconteceu no Jornal Gente desta segunda-feira. Hoje, já terça-feira, 22 de setembro, 1h13 da manhã. Sim, estamos ao vivo no Bandeirantes a Caminho do Sol, não é gravado. Estreou ontem o novo Bandeirantes a Caminho do Sol, nesse formato novo, comigo, Diogo Braga, na apresentação. E claro, com a participação de vocês, que é muito legal. Inclusive, muitas mensagens chegando aqui dos nossos ouvintes. Vamos soltar alguma delas, começando por mensagens de áudio.
4: Boa noite, Diogo. Aqui é o Paulo Sérgio de Belém do Pará, ouvindo a Bandeirante aí, cara. Parabéns aí pelo programa da Bandeirante, né, que voltou aí com você aí. Antes a gente ouvia aí muito aí o Vitor Lopato. Cadê o Vitor Lopato, rapaz? Aí o colega deles que participava do programa na madrugada. Muito bom, né, cara? Muito bom voltar aí que a gente ouvir vocês aí na Bandeirante aí. Parabéns aí pelo programa da Bandeirante aí que voltou aí com Bandeirantes ao Caminho do Sol. Bom dia!
3: Bom dia, muito obrigado. Ó, Vitor Lupato está de férias. Eu acho que ele volta na quinta-feira para apresentar de novo o Manhã Bandeirantes aí, nesta reta final de ano, já com eleições. Enquanto isso, Danilo Gobato, de forma perfeita, está substituindo ele no Manhã Bandeirantes, junto com a Paula Valdez e também Marco Antônio Sabino. Para quem não sabe, eu passei pelo Manhã Bandeirantes, comecei o meu estágio lá em 2023, outubro de 2023, mais precisamente dia 15 de outubro daquele ano. Eu entrei como estagiário, junto com a produção do Guilherme Oliveira, que hoje é repórter aqui da Bandeirantes. Depois me tornei o produtor oficial do Manhã Bandeirantes, até ser contratado, efetivado do período de estágio para o Pulo do Gato, onde estou ainda até alguns dias, num período de transição, até passar o bastão para próximo ou próxima produtora que vai assumir o controle do Pulo do Gato, um programa que é tão especial. Rudinei Costa, de São Paulo, mandou abraço, sucesso. Que bom que a Rádio Bandeirantes voltou com o programa Caminho do Sol. Tem mais mensagens de ouvintes. Ó, e antes de soltar a mensagem, não esquece, também pode participar. Não é exclusivo de ninguém, não. Todo mundo pode mandar mensagem no 11 99 04 8756. As mensagens de texto eu consigo ler na hora. De áudio demora um pouquinho porque eu tô sozinho aqui, operando a mesa de som, apresentando. Então eu peço um pouquinho de paciência, mas ela vai ao ar com certeza, tá bom? Olha a vinheta aqui do WhatsApp.
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6: Boa noite a todos. Aqui é o Paulo Macedo, Paranaíba, Mato Grosso Sul. A gente, eu moro no sítio e sempre a gente acompanha a rádio. Finalzinho da noite, de madrugada, e tamo aí.
3: Mato Grosso do Sul, que legal. Tem mais gente espalhada pelo Brasil. Manda mensagem aqui, fala de onde você tá ouvindo a gente. Ou quem sabe até fora do Brasil. Pode ser fora do Brasil também. Falando espalhados pelo Brasil. Já recebi mensagem de Mato Grosso, Mato Grosso do Sul, do Pará, agora Maranhão, São Luís do Maranhão. Schumacher mandou: bom dia, bora Diogo, bora Schumacher, a caminho do sol. Se o sol aparecer antes do nascer do sol, dá uns pulos aí, dá uns gritos, toma uns 5 litros de café, pode deixar. Se for corintiano, pensa no Depay. Cadê o, ó?
1: Vai, Corinthians!
3: Não tá indo, né? É verdade que não tá indo, né, Depay? Mas o corintiano não dorme. Se ele quiser ficar acordado, pensa no Depay. E ele aqui falou, ó, sou gremista, é só pensar na letra B que a insônia vem. Calma, calma, que o Renato Gaúcho chegou e acho que vai dar jeito no time do Grêmio. Não cai, não. Acho que não cai, não.
5: Bom dia. Poxa vida, voltou o Bandeirante a caminho do sol. Rapaz, seja bem-vindo. Dá sua ficha técnica aí, pra gente virar seu fã. Aqui é o Bosco, da cidade de Lins, São Paulo.
3: Ô, Bosco de Lins, um abraço. Ô, peraí. Aí, agora sim. Ô, Bosco, um abraço. Eu tô sim, ó. Meu nome é Diogo Coelho Braga, tenho 22 anos. Como eu disse, comecei como estagiário aqui na Rádio Bandeirantes mesmo. Meu primeiro emprego. Sou formado pela Faculdade Casper Libero. Me formei no final do ano passado em jornalismo. E agora tô aqui nessa trajetória, completando quase 3 anos na Bandeirantes, e é um prazer imenso estar aqui com vocês, essa oportunidade maravilhosa de ter contato direto com cada um de vocês. Olha, não tem preço, viu? Muito, muito obrigado por todas essas mensagens.
7: Júnior de Ibitiruna, um distrito rural de Piracicaba.
3: Ô, Pira!
7: Rapaz, caiu até um cisco no meu olho no tempo que eu viajava de caminhão e eu ouvia muito, eu amava esse programa. E eu gostava muito de conversinha ao pé do ouvido. Cara, é demais. Parabéns. Sucesso.
3: Obrigado, obrigado mesmo. A Graça Arou, que mandou Rádio Mania desde os 8 anos de idade. Ouvia Bandeirantes lá em Belém, minha terra natal, com o meu avô Valdemar Arou, coronel da Polícia Militar em Belém. Parabéns pela volta, muito obrigado. Bom dia, amigos. Alexandre Pereira de Sorocaba, na audiência, muito obrigado. Márcio Blota, do Campo Belo aqui de São Paulo. A Bandeirantes voltando às origens, isso é a melhor notícia de 2026. Que legal, fico muito feliz, obrigado pela companhia. Parabéns a todo mundo aqui na rádio, ele mandou, muito obrigado. Olha lá, olha só, o Alex caminhoneiro indo descarregar em Frankfurt, na Alemanha. Olha que legal, ele mandando mensagem aqui. Que incrível essa história. Ó, bom dia, galera. Feliz que o Caminho do Sol voltou. Acompanhava nas madrugadas todos os dias, dirigindo meu caminhão, e agora volto a acompanhar nas madrugadas de novo. Só que na Europa. Que chique, hein, Alex? Que horas são aí? Manda mensagem pra gente, mandou uma foto aqui dirigindo o caminhão dele lá em Frankfurt, na Alemanha. Bom dia, Alessandro de Marituba, cidade metropolitana de Belém. Olha quanta gente lá do Pará, Belém e outras cidades também. Escuto vocês pela Rádio Clube. Meu clube do Remo tá apanhando de manhã, de tarde, de noite, de madrugada. Não fala assim, o Remo acho que vai melhorar e torço para melhorar também a campanha, mas vai ser difícil, é verdade. Tende a ser rebaixado, mas já fez história de voltar para a Série A. Muito legal aí a campanha do Remo. Muito bom dia, Diogo, seja bem-vindo. Muito bom compartilhar as madrugadas ouvindo a Rádio Bandeirantes. Grande abraço, Venâncio Brito Sacomã, Zona Sul de São Paulo. Um abraço, Venâncio, muito, muito obrigado mesmo pela mensagem. Cadê? Boa noite, Diogo. Aqui é André Luiz, da cidade de Santos. Muito obrigado. Olha, ele disse que eu estou fazendo uma excelente apresentação. Que legal. Obrigado mesmo. Fico muito feliz. Vou contar para vocês aqui um segredo. Tava nervoso, viu? Tava nervoso ontem de começar. Acho que é normal para todo mundo. Mas depois acho que a coisa vai fluindo. E vocês também vão me ajudando. Eu ajudo vocês trazendo notícias, informações, curiosidade, história. E vocês também me ajudam com muita informação. Olha, a gente tem que pagar um comercial que já estamos atrasados aqui no Bandeirantes a Caminho do Sol, mas eu quero que você mande no 11 9904 8756 qual é a sua música preferida de Gonzaguinha e também Andrea Bocelli, porque os dois fazem aniversário hoje. O Gonzaguinha faria aniversário hoje, claro, ele já morreu. O Andrea Bocelli ainda está vivo, mas hoje, 22 de setembro, a gente comemora o aniversário desses dois grandes cantores. E a gente vai pro intervalo tocando uma música do Gonzaguinha. Espero que vocês gostem dessa. Eu gosto muito.

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Estamos de volta com Bandeirantes a Caminho do Sol, nesta terça-feira, 22 de setembro, sim, estamos ao vivo, não estranha não, estamos ao vivo aqui, 1h25 da manhã. Bom, prometi para vocês que ia tocar muito Gonzaguinha, porque hoje Luiz Gonzaga do Nascimento Júnior, que nasceu no dia 22 de setembro de 1945, no Rio de Janeiro, faria aniversário hoje. Ele, infelizmente, morreu no dia 29 de abril de 1991. Gonzaguinha foi cantor e compositor brasileiro. Ele era filho registrado, mas não biológico, do cantor e compositor pernambucano, um dos maiores da história aqui do Brasil, Luiz Gonzaga, e também de Odaleia Guedes dos Santos, cantora do Dancing Brasil. Compôs sua primeira canção, Lembranças da Primavera, aos 14 anos de idade, e em 1961 foi morar no bairro de Cocotá, na Ilha do Governador, com o pai para estudar. Mais tarde, estudou economia na Universidade Cândido Mendes. É, este é Gonzaguinha, que fez tantas composições maravilhosas, que marcaram a história da música brasileira, não só na voz do Gonzaguinha, é verdade, viu? Muitas pessoas aí gravaram as músicas dele.

0: ele. É, acho que a principal foi a Simone, mais Gal Costa, Maria Bethânia, Zizi Posse, Alcione, Elis Regina. Tantas pessoas marcaram e as músicas do Gonzaguinha, escritas por ele, mas com outras vozes. E o Luiz Antônio, de São Caetano do Sul, mandou para mim aqui uma música que ele sugere. Boa noite, estou adorando a volta do programa. A música Gonzaguinha, ele pediu, e seu Luiz Antônio, é a minha favorita também.
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um verdadeiro hino da música brasileira, não é verdade? Esta música, O Que É, olha, é uma das minhas músicas favoritas. Ela, inclusive, está presente em muitas rodas de samba por aí. O Gonzaguinha foi mais pro MPB, claro que essa música é mais pro samba também, mas acho que dá para ele enquadrar mais no MPB. Mas mesmo assim, ela foi tomada, essa música, nas rodas de samba, sempre assim, para animar o pessoal. Eu que sou um grande fã de roda de samba, frequento várias, esta música está presente e é muito legal. Ela foi lançada no disco Caminhos do Coração, de 1982, tornando-se um dos maiores sucessos da música brasileira, depois regravada por Maria Bethânia, Beth Carvalho, Zizi Posse, Simone, Emílio Santiago e Zé Ramalho. Ela diz...

Linda, né? Linda. Se faltou alguma música do Gonzaguinha, manda mensagem aqui no 11 99 04 8756. Falando, Diogo, faltou essa música, não esquece dessa. Eu toco, claro que a gente toca aqui. Agora, eu vou atender a um outro pedido do ouvinte, porque eu antecipei para vocês, antes do intervalo, que além do Gonzaguinha, faz aniversário hoje também, Andrea Bocelli. E o ouvinte que não mandou... Ah, aqui, o Alexandro de Marituba pediu a música Vivo Por Ela, dele com a Sandy. Vamos ouvir.

Andrea Bocelli nasceu na cidade de Lajático no dia 22 de setembro de 1958. É um tenor, compositor e produtor musical italiano. Vencedor de 5 BRIT Awards e 3 Grammys, Bocelli gravou 9 óperas completas, além de vários álbuns clássicos e populares, tendo vendido mais de 70 milhões de cópias em todo o mundo. Filho de Alessandra e Edi Bocelli, André cresceu na fazenda da família, cerca de 40 quilômetros da cidade de Pisa. Aos 6 anos de idade, iniciou aulas de piano e depois flauta, saxofone, trompete, harpa, violão e bateria só. Precisava de mais? Nossa senhora, quantas aulas de música ele fez, por isso que André Bocelli se tornou quem ele é. Andrea Bocelli nasceu com glaucoma congênito que o deixou parcialmente cego. Com 12 anos de idade, durante uma partida de futebol, ele levou um golpe na cabeça com que fez com que sua cegueira se tornasse total e desde então, né, Andrea Bocelli não enxerga, mas faz o que faz com a voz dele.

0: Tá aí um pouquinho de Andrea Bocelli. Vamos para mais participações de ouvintes aqui na Bandeirantes.
1: Bom dia, Diogo. Aqui é o Cícero de Campinas, ok? Eu estou sempre na escuta do Bandeirantes Caminho do Sol, que comecei a ouvir esse programa com Claudíssimo Zaidan. Claudíssimo Scaff Zaidan e o seu filho. Agora me falha a memória do nome dele. Entendeu? Mas estou aqui na escuta. Aqui,
0: Manuel, filho do Zaidan.
1: Apenas como porteiro e ouvindo aí.
0: Muito obrigado.
1: Bandeirando o caminho do sol, ok?
0: Obrigado mesmo. Ó, o Wagner, que já mandou mensagem antes aqui pra gente, falou que tem que colocar o Guilherme Oliveira nas ruas da madrugada também. Já encaminhei essa mensagem pra ele, viu, Wagner? Vamos ver se ele topa. Acho difícil, viu? Mais mensagens.
2: Ezequiel e Souza.
0: Fala, Ezequiel.
2: Jardim Vila Formosa. Fã assíduo dessa emissora aí, amigo. Um abraço, meu amigo. Parabéns.
0: Obrigado, abraço. Ó, cadê o ouvinte? O Alex, caminhoneiro, ele mesmo, mandou aqui o horário lá em Frankfurt, 5:22, na hora que ele mandou a foto, agora já deve ser 5:35 lá agora aqui no Brasil, horário de Brasília, 1:35, que legal, ouvinte lá de Frankfurt. Bom dia, até que enfim, o melhor programa voltou, Bandeirantes a Caminho do Sol, João Carlos Fernandópolis, motorista de ambulância na prefeitura, que legal, viaja ouvindo a Bandeirantes. Muito obrigado pelo seu trabalho, viu, também, muito importante para nós, assim como dos caminhoneiros e todo mundo que está aqui. Cada um com a sua função primordial para a sociedade. Oi, menino, parabéns pela sua apresentação da Caminho do Sol. Ezequiel de Souza, Jardim Vila Formosa, São Paulo. Muito obrigado, Ezequiel, muito obrigado mesmo. Boa noite, Diogo, seja feliz, ótimo retorno, estarei presente, pois sou ouvinte há mais de 5 décadas, desde os tempos de Moraes Sarmento, Cláudio Zaidan e outros apresentadores. José Carlos de Silo, hoje... É isso, José Carlos, Centro de São Sebastião. Muito, muito obrigado, José Carlos. Boa noite, Diogo, aqui John de Itapema, Santa Catarina. Ô, Santa Catarina, terra muito boa, estou ligadinho no Caminho do Sol também. Vamos ouvir mais um pouquinho de Andrea Bocelli cantando agora Hallelujah.
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0: E ao som de Andrea Bocelli, a gente vai dando mais alôs aqui. Ouvinte de São Caetano do Sul, desde o Trabuco, Hélio de Itapiraí, aqui chove e venta, parabéns pelo programa. Bandeirantes a Caminho do Sol, eu moro no Litoral Sul, em Peruíbe, chove forte, olha só, manda mensagem, viu? Algum vídeo que você tiver aí, algum transtorno, pode acionar a gente que a gente ajuda vocês aí também no litoral. Segue a Bandeirantes desde 1957. Me chamo Gerardo Tenório, gosto... ele que mandou essa mensagem de Peruíbe. Muito bom dia, Diogo. Muito contente com o retorno do Bandeirantes Caminho do Sol, Vicente de Londrina. Fim do expediente no Lelis Tratoria e voltando para casa, voltando acompanhando o Bandeirantes Caminho do Sol. Abraço do Emerson Sauro. Um abraço, Emerson. Parabéns ao retorno do programa Caminho do Sol. Sou ouvinte desde a década de 80. Seja bem-vindo, Sérgio Andrade, Caraguatatuba. José Luiz Faria Machado, Jacareí, faz aniversário hoje. Parabéns! Parabéns ao José Luiz Faria, 73 aninhos, 73 primaveras comemorando hoje. Seja bem-vindo à minha casa, Diogo. Bom dia todas as madrugadas, pois há anos só tenho a Rádio Bandeirantes como companhia. Pedro Menezes, Fazenda Ponta Queimada, município de Inhumas, Goiás. Cara, que legal. Olha, tanta gente do interiorzão do Brasil. Eu acho isso tão incrível, né? A gente consegue alcançar tanta gente e isso faz a gente cada vez mais ficar incentivado a trabalhar aqui com vocês. Isso é muito, muito, muito... isso me deixa muito feliz. Mais mensagens por áudio também.
1: Bom dia, Diogo Braga. Quero dizer que sou ouvinte da Rádio Bandeirantes. Desde quando eu morava em Aracaju, ouvia pela Rádio Cultura. Se não me engano, é Rádio Cultura lá em Aracaju. Jorge do Espírito Santo, daqui de São Paulo. Sérgio Pano, mais ouvinte assíduo da Rádio Bandeirantes.
0: Muito obrigado pela mensagem. Agora, a gente vai acionar o Centro de Documentação e Memória da Rádio Bandeirantes, que... com o trabalho do jornalista Milton Parron e sua equipe, preparou um material específico hoje, justamente sobre o Gonzaguinha.
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0: Infelizmente, a notícia do Gonzaguinha não foi a melhor. No dia 29 de abril de 1991, em uma segunda-feira, os ouvintes do jornal Gente da Bandeirantes ficaram incrédulos com a surpreendente notícia que chegava do interior do Paraná.
3: Às 7 horas e 50 minutos de hoje, na localidade de Renascença, entre os municípios de Pato Branco e Francisco Beltrão, o cantor Gonzaguinha, que na noite de ontem fez um show aqui na cidade de Pato Branco, veio a falecer. O carro em que Gonzaguinha estava, juntamente com seus dois empresários, um Monza, veio a chocar-se com uma F3000 por cadeira. Gonzaguinha faleceu ao dar entrada no Hospital Policlínica da cidade de Francisco Beltrão. Os dois acompanhantes estão em estado delicado. O corpo de Gonzaguinha será transladado logo mais para a perícia no Instituto Médico Legal aqui de Pato Branco. Maiores informações também nós daremos mais tarde sobre isso, já que o pessoal da equipe aqui de Pato Branco está se dirigindo para obter mais informações junto ao local do acidente que aconteceu aí nas proximidades da cidade de Francisco Beltrão, no município de Renascença. De Pato Branco...

0: Márcio Loss para a equipe Bandeirantes de São Paulo.
1: Naquela segunda-feira, o Brasil perdia uma de suas vozes mais queridas, além de um inspirado compositor. Luiz Gonzaga do Nascimento Júnior era filho do rei do Baião, Luiz Gonzaga, que havia falecido apenas 2 meses antes.

Além dos aniversariantes musicais, também abro espaço aqui para os aniversariantes do futebol, do mundo da bola, que também fazem aniversário hoje, e especialmente dois deles. Hoje vamos homenagear aqui no Bandeirantes a Caminho do Sol o aniversariante Veloso, Wagner Fernando Veloso, ou simplesmente Veloso, que nasceu na cidade de Araras, no dia 22 de setembro de 1968. Eu gosto muito de contar a história dos nossos ídolos, né, das nossas referências maiores aqui, e acho que é a vez do Veloso ter essa história contada, porque foi um grande ídolo na história do Palmeiras, também passou pelo Atlético Mineiro. Enfim, ele foi revelado nas categorias de base do Verdão, estreou com apenas 21 anos, quando ganhou a condição de titular em 1989. O titular era o Zete. Ele fraturou a perna e o Ivan, seu reserva imediato, também fraturou a mão, olha só. Sobrou pro Veloso jogar. E aí apareceu a torcida pela primeira vez num amistoso com o Flamengo no Pacaembu. Ele foi tão bem aquela partida, viu só, gente, que até mesmo o Zico, na época, elogiou o desempenho do goleiro Veloso. Foi titular entre 94 e 99, é o quarto goleiro com mais jogos na história do clube, 458, superado apenas pelo Leão Marcos, que foi inclusive reserva do Veloso, e Valdir Joaquim de Moraes. O goleiro Veloso deixou o clube em 92, ficou um tempo parado e depois jogou pelo União São João. Em 93 foi jogar no Santos e fez 31 jogos pelo Peixe. Depois ele volta para o Palmeiras e faz parte daquela campanha histórica do Verdão de 1996, o time dos 100 gols, e teve também a conquista do Campeonato Paulista. O Veloso foi campeão brasileiro de 94, campeão paulista de 93, 94 e 96, campeão da Copa do Brasil pelo Palmeiras de 98, Copa Mercosul de 98 e também da Copa Libertadores da América de 99. Falando em 99, o Veloso ele se machuca no Palmeiras e aí ele abre caminho justamente para o Marcos se firmar como titular. E ele se transfere para o Atlético Mineiro. Veloso foi o responsável por comandar a defesa do clube entre 99 e 2004, ganhando o Campeonato Mineiro de 2000. Disputou 231 jogos pelo time e ficou atrás apenas em jogos disputados dos ídolos João Leite, Cafunga, Vitor e Everson, todos goleiros ídolos também na história do Atlético Mineiro, e o Veloso se juntou a esse timaço. Encerrou a carreira no Atlético Sorocaba em 2005, jogou uma partida só pela seleção brasileira numa derrota para a Espanha por 3-0 em 1990, justamente num jogo que foi a estreia do lateral Cafu. Mais aniversariantes. Faltou palminhas pro Veloso. Agora, quem merece muitas palmas também é o nosso xerife, ex-xerife, né? Não joga mais pela seleção brasileira, mas ainda está em atividade, o craque, a lenda, Thiago Silva, faz aniversário hoje, nasceu no dia 22 de setembro de 1984, 42 anos, faz o Thiago Silva. Muita gente conhece a história dele, né? Com passagens aí pelo Fluminense, Milan, PSG, Chelsea, Fluminense de novo, mas pouca gente sabe do problema que ele passou no Porto. Em 2005, transferiu-se para o Dinamo de Moscou, antes de ir para o Porto, na verdade. Ele jogava no Porto e aí foi jogar na Rússia. E aí, quando ele chegou na Rússia, pouco tempo depois da chegada, ele enfrentou

precariamente. Segundo seus médicos, se o diagnóstico tivesse acontecido 2 semanas mais tarde, a vida do Thiago Silva estaria em risco. Durante o período de recuperação, o Thiago considerou encerrar a carreira, mas foi convencido a seguir no futebol pela sua mãe. Recuperado, ele volta para o Brasil no ano seguinte para jogar no Fluminense e aí depois vira ídolo e aí conquista tantos títulos. Vamos pegar aqui a lista de títulos do Thiago? Ó, pelo Milan, campeão da Série A e da Supercopa da Itália. Pelo Fluminense, campeão da Copa do Brasil de 2007. Pelo PSG, 7 títulos da Liga Francesa. Pelo Chelsea, campeão da Champions League de 2021 e do Mundial também daquele ano. E também foi campeão da Liga Portuguesa pelo Porto no 2025-2026, antes de voltar agora pro Flusão. Pela seleção brasileira, campeão da Copa das Confederações e também campeão da Copa América. Tá aí, aplausos para Thiago Silva, que comemora os seus 42 anos nesta terça-feira. Tem mais datas importantes, viu? Tem algumas curiosidades que aconteceram neste dia 22 de setembro. Em 88, a Assembleia Nacional Constituinte aprovou a redação final do texto da nova Constituição brasileira, que viria a ser promulgada logo depois, em outubro, e até hoje vigora aqui. E em 1994, eu quero ver quem que é fã desse seriado aí, talvez, se não for o maior, um dos maiores seriados da história. Estreou justamente no dia 22 de setembro de 1994. Quero ver quem reconhece só pela abertura.

estou falando de Friends. Quem aí gosta de Friends, sitcom americana, criada por David Crane e Martha Kaufman, que começou justamente no dia 22 de setembro de 1994 e terminou no dia 6 de maio de 2004, um total de 236 episódios. É uma série que marcou época, com certeza. Elenco principal, né? Os seis Friends: Jennifer Aniston, a Rachel Green, Courteney Cox, a Monica Geller, Lisa Kudrow, a Phoebe Buffay, o Matt LeBlanc, Joey Tribbiani, o David Schwimmer, o Ross Geller e o Matthew Perry, Chandler Bing. O Matthew Perry, né, que infelizmente já faleceu, morreu, se não me engano, em outubro de 2023, mas tá aqui a nossa homenagem a essa série que marcou tanto essa geração, que estreou hoje, justamente, num dia 22 de setembro de 1994. E para finalizar as datas, voltando para o futebol, olha que dado interessante. Em 1901, o primeiro jogo de futebol da história do Rio de Janeiro. Cox e seus amigos pegaram uma barca e foram até Niterói, onde, no dia 22 de setembro, no campo do Rio Cricket e Athletic Association, RCAA, realizaram o primeiro jogo de futebol do estado, que foi 1-1, entre um time de brasileiros e outro de ingleses, diante de um público de apenas 16 pessoas, das quais 11 eram tenistas sócios do Rio Cricket, também num dia 22 de setembro. Olha quantas datas importantes neste dia 22 de setembro. Tá bom? Esses foram um pouquinho das datas aqui desse dia maravilhoso, dia 22 de setembro, que mais uma vez eu agradeço a participação de tanta gente. Ó, quem mandou mensagem? Ah, o nosso ouvinte Alex de Frankfurt já falou que lá tá amanhecendo, tá 6 graus, ó, friaca dando as caras lá, que foto bonita, ele no caminhão lá na Europa. Muito legal, muito obrigado mesmo. Ó, bom dia, boa sorte, ainda bem que voltou o Bandeirantes Caminho do Sol. A programação estava muito... Tava precisando mesmo voltar e eu fico muito feliz. E gostou da parte musical, que bom, fico feliz que gostou também. Bom dia, cadê aqui, ó? Acompanhando o programa pelo aplicativo, ouvinte Matheus

0: Graz, na região do Brasil. Teresina, Piauí. Alô, Piauí, aquele abraço, obrigado mesmo. Bom dia, Diogo Braga, bem-vindo ao Caminho do Sol. Muito bom a RB voltar com essa programação. Ó, um rápido intervalo e já já a gente volta com mais participação de ouvintes. Antes, vou repetir o WhatsApp para vocês não esquecerem, anotarem e mandarem mensagem aqui no 11 99904 8756.
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0: Estamos de volta com Bandeirantes a Caminho do Sol, agora 1h54 da manhã, com mais, claro, participação do ouvinte.
5: Boa noite, meu amigo Carlos Moreira de Belém do Pará. É, feliz com a volta do programa. Eu escutava quando era motorista de ônibus aqui de Belém do Pará, na empresa Boa Esperança. E amigo, já está feito um convite para você no mês do segundo domingo de outubro, Sírio de Nossa Senhora de Nazaré. Você está convidado, viu? Pode vir, você vai ser bem-vindo na nossa cidade. Um abraço.
0: Nossa, que convite maravilhoso. Obrigado, viu? Infelizmente, não vou poder ir. Estarei trabalhando, mas agradeço demais esse convite. Uma outra oportunidade, com certeza, eu estarei presente. Bom dia, parabéns pelo programa. João Carlos de Belém do Pará, ouvindo pela Rádio Clube. Um abraço.
6: Bom dia, Bandeirantes do Caminho do Sol. Aqui é Silvânia, de Aracaju, Sergipe. Que bom que esse programa maravilhoso voltou nas madrugadas. Parabéns, Diogo, pelo seu trabalho. Estou aqui sempre na escuta.
0: Obrigado, obrigado mesmo. A Neuza Orvati, de Barueri, mandou: bom dia, que maravilha ter o Bandeirantes Caminho do Sol de volta. Seja bem-vindo e olha a responsabilidade. Pois é, Cláudio Zaidan, Silvânia Alves, falando de Gonzaguinha, a minha música preferida é Mergulho. Mergulho, que legal. Eu vou preparar aqui Mergulho. A senhora fica na audiência, porque neste momento vamos, com muito prazer, reprisar o que a gente acompanhou hoje lá nos Donos da Bola. É, com o grande craque Neto, que deu um show mais uma vez na programação da Bandeirantes. E agora você revê tudo o que aconteceu nos Donos da Bola dessa segunda-feira, com muito debate, piada, risada, tudo de bom que o Neto proporciona para nós aqui na Bandeirantes. Eu já volto, hein? Fica aí.
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7: Senhores ouvintes, muito bom dia. Neste momento, as estações da Rádio Bandeirantes de São Paulo, Brasil, estão iniciando suas transmissões de hoje na frequência de 840 kilociclos.

misturada com este barulhão tremendo, com o grito de guerra, com o grito de esperança da torcida corintiana. Neto vai cobrar, tem um mosquitinho dizendo aqui pra gente, tem um mosquitinho fazendo barulho na orelha da gente. Atenção, quem vem, Neto correu, fuzilou, é só pegar!

0: pronunciava o gol do Neto. Neto de falta. E também o velho Pacaembu.
1: Deve acontecer tudo, Cláudio tentou passar, passou, rolou para Toninho, um recuado para confundir a defensiva corintiana, dá o passe curto para trás para Pelé, virou, ajeitou, chutou, gol!

o Pelé chuta de fora da área. A bola bate no poste direito e vai para a caçapa corintiana. O tempo.

de Borbas Campainha. Alviverde parou como se estivesse hipnotizada, falhando de maneira fatal, incrível, como nos últimos jogos.

0: Vamos lá então com essa abertura incrivelmente maravilhosa do meu querido Agrela, que voltou lépido, voltou maravilhosamente bem, pra dar um pouquinho de voz pra mim, voltou assim de um jeito incrível. Eu que achava que ele ia ter um infarto quando morresse, não, muito pelo contrário, voltou e o capriote Roland dele. Deu um programa pra ele das 9 às 11 da noite. Ai, meu Deus. Tá tudo bem. Tá tudo bem com a namorada, né? Ela já sabe.
1: Acho que.
0: Eu só tô perguntando. Você só responde sim ou não?
1: Não sei.
0: Tá bom, então. Vamos lá, então. Capriote, incrivelmente maravilhoso, sempre, né? Dando a oportunidade, queria dizer o seguinte. Dificilmente eu converso com muita gente, né? Até porque eu sou louco completamente. Eu tava conversando com a menina que trabalha aqui, que faz a produção do mundo do esporte, mundo da bola, né?
1: O mundo dos esportes.
0: Dos esportes, com sábado, com o Fernandinho, e também ela faz a resenha. Eu tô conversando com ela aqui, sentado aqui. Ela chama Maria Eduarda, né? Mais conhecida como Duda, São Paulina. Ela mora em Interlagos. Sabe o que acontece com essa menina? Ela sai 11 horas de casa

0: chega aqui pra fazer toda a produção, termina aqui, meu irmão, ela vai pra ESPN. Ela fica lá até as 11h30 da noite e vai embora pra casa. Então, gente assim é que eu gosto. Eu não gosto de frutinha, aquelas coisinhas que vocês estavam ali. Muita gente junto, 10 pessoas. 10 pessoas, 3 pessoas junto já é merda. 3 pessoas juntos, dentro de um hall, já é falando mal dos outros, já querendo derrubar alguém. Então, presta atenção vocês que estavam ali.
1: Não é isso não, não é isso não. Longe Foi? Disso. Ele tá dando boas-vindas pro Agrela.
0: E depois ficaram sabendo o quê?
1: Depois ele vai ter um pouco mais de trabalho.
0: Vai trabalhar das 9 às 11.
1: Não, na folga dele ele vai trabalhar.
0: Das 9 às 11. Então, pra você que tá ligado aqui, firme e forte, pra arrebentar a boca do balão, e a primeira entrevista do Agrela das 9 às 11 vai ser sua, Leandro Guerreiro.
1: Com certeza.
0: Depois Capelanes, olha lá, olha, tá assado também, né? Você vê como é que ele é? Depois tá assado, né? Michelzinho traído. Acho que ele não escutou o que eu falei, não. É que ele anda do jeito, mas às vezes parece que ele tá assado. Eu já estive assado, sabe por quê? Eu já pesei 124 quilos, né? Aí uma vez eu tava fazendo amor com a minha ex-mulher, aí olha o que eu olhei pra mim mesmo, pra dentro de mim, eu falei, não, esse não é o Neto. Não consegui enxergar meu pinto. Falei, não, que isso, cara? Acabou com isso aí. Aí o que que eu fiz? A cirurgia. Fiz a bariátrica vertical. Vai fazer mais de 15 anos. Meu médico, ele fala, você é o único que conseguiu manter e não virou alcoólatra. Porque eu não bebo há 26 anos. Falei, muito obrigado, Deus abençoe todos nós. E essa cirurgia mudou a minha vida, falar a verdade. Eu não sei se vai mudar a vida do Alê, né? Talvez não vai precisar passar óleo, azeite, hipogloss. Ela passou de novo, falando que tá assado. Mas tudo bem. Firme e forte, hoje é segunda-feira, 18 horas e 9 minutos. Tô com o Leandro Guerreiro. A esposa tá bem?
1: Tá bem, tá ótimo.
0: Graças. E o comedor de ranho?
1: Tá bem também.
0: Dá um
1: trabalho danado, mas tá bem.
0: É, mas graças a Deus que os filhos dão trabalho demais. Ontem eu fiquei com meu filho, Júlio. Você que tá com o segundo, né, o Paulo do Vale? Santiago?
2: Sim. Santiago, Salvador, já.
0: Salvador. Decilo tem 3 meninas?
3: Tenho 2 meninas e 2 meninos.
0: 4, né? 4. Com a mesma mulher.
3: Não, 3 com a primeira que você conheceu.
0: Eu sei.
3: A dona Kelly.
0: É, depois ela fez. Uma vez eu encontrei ela em São José do Rio Pardo, que ela trabalhava com um
3: político. Essa é a atual, Valéria.
0: Ah,
3: você
0: tá.
3: Você encontrou, você não mistura não, pelo amor de Deus.
0: Não, mas tudo bem. A gente tomou café junto no frango assado.
3: Ela me falou isso, ela estava indo, ela trabalhava com o Silvio Torres.
0: Isso, Silvio Torres, que escreveu o livro aí, né?
3: Isso.
0: Monstruoso.
3: Fez a CPI da Nike,
0: exatamente.
3: Aquela coisa toda.
0: Vamos lá então, falando de filho, ontem eu estudei com meu filho matemática, é difícil, viu gente? Que hoje, não sei se vocês pais que estão ouvindo a rádio Bandeirantes, os donos da bola 7K, Bet, né? A verdade, deixa eu falar uma coisa pra vocês, mudou esse negócio de matemática, essas coisas, né? É uma fração, eu falei, filho, não dá pro pai.
1: Era da época do Paulzinho, né?
0: Não, deixa eu falar uma coisa pra você. Meu filho tá no terceiro ano, 9 anos, terceiro ano. Falei, filho, papai não sabe, cara. Papai tá com dificuldade. É de 2, cara, é subtraído do menos, do mais. Onde eu sabia de subtraído, mas
2: letra,
0: não.
2: Né?
0: Letra. Ô, vocês querem acabar com as crianças, velho? Ó, o Cristiano. Cristiano também, esse aí, careca, magro. Esse aí também, dou 2 anos, velho. Se continuar essa pegada. Ô Michel, se continuar essa pegada aí, velho, esquece também. Aí eu falei, não tem. Aí eu liguei pro Cascão, né? O Cascão ajudou eu, cara. Aí meu filho faz aquelas escolas. Fala de futebol hoje, não. Porque vocês já falaram bastante no resenha, né? Aí depois tem esporte e debate. Vamos fazer um stand-up aqui. Quem quiser escutar, escuta. Quem não quiser, pode ir pra outra rádio. É pra o que quiser, eu vou
3: não,
0: fazer
3: fica isso. Aí que vem coisa boa.
0: É. Cara, aí foi aula de inglês, teve prova hoje. Aí
3: ficou fácil.
0: Aí quebrou eu. Aí não dá, né? E ó, o moleque tem 9 anos, cara. O moleque fala bem inglês. Você fala inglês, né, Paulo do Vale?
1: Falo.
0: Bem?
1: Na companhia a gente. Eu fiz umas aulas pra relembrar e tal.
0: Legal.
1: A gente se vira.
0: Você
1: né?
0: Se viu bem lá na Copa do Mundo?
1: Sim, sim.
0: Bruno Migliozzi. Fala
1: sim,
0: bem, né?
1: Sim, sim.
0: Por sinal, Bruno Migliozzi, o quarto sim. Da USP.
1: É.
0: Deve ter fumado muito.

0: Muita maconha na USP, né? Pra ficar em quarto. Ó, oh, tá de brincadeira comigo. A Grela, você fala inglês bem, que você tava lá em Londres.
1: Ah, tento, né?
0: Não, cê,
1: me virei.
0: Você conseguiu?
1: Virei. Sim, sim.
0: Sua consegui. Namorada conseguiu?
1: Sim, também, também.
0: É Duda também, né?
1: Isso, isso.
0: Maria Eduarda também.
1: Isso.
0: E aí agora a gente tem ali o Lucas Bueno, que diga-se de passagem, o prédio que paga a faculdade dele.
2: Sim.
0: Não é?
2: É, exatamente.
0: E aí, não sei se fala inglês fluente, você, Arthur Ramos. Mais ou menos. Então vocês que falam mais ou menos, vocês capaz de perder o emprego. Porque se vocês não se, né, tomar atento,
2: hoje dia,
0: vocês vão ficar pra trás.
2: Tem que estar preparado.
0: Eu tenho 60 anos, se vocês fizeram gol no Maracanã? Fez gol no Morumbi, no Pacaembu, você fez gol? Não fez. Então, eu e Leandro Guerreiro não precisamos falar em inglês. Agora, quem precisa...
3: Mas eu preciso aprender, viu?
0: É.
3: Precisa.
0: Ah, não, é bom.
3: Daqui a pouco tem que dar um carrinho.
0: Mas cara. É legal, mas é legal. Aprender é legal. Eu tentei aprender, eu não consegui. Não entra na minha cabeça. Não entra. Eu só sei de books at the table, son of a pitch, não sei mais nada, cara. Fuck you, essas coisas aí, mas... eu não sei, é, umas coisas mais simples. Essas coisas de conjugar o verbo, sabe? Não sei. E aí eu tentei, mas não consegui, mas pelo menos eu tentei. Agora, quem tá tentando fazer mal pro Corinthians é você, Marcelo Paes. Cara, como é que pode um... O cara que foi presidente, hein? Marcelo Paes foi presidente. Seleção brasileira começa a preparação para amistosos contra a Áustria, a Índia... E a primeira super idade da FIFA, que por sinal, depois de Copa do Mundo, tinha que ter 2 anos sem idade da FIFA. O que vocês acham?
4: Ah, ainda mais...
0: 2 anos!
2: Perfeito.
0: Não, 2 anos!
4: Certinho com o adversário que não, não quer
0: então,
4: ter
0: mas
4: nada.
0: É por causa de dinheiro.
4: Só por isso.
0: Então, depois de Copa do Mundo, 2 anos data FIFA. Santos se aproxima de acordo com a Adidas para fornecimento de material esportivo. Legal. Comebol define dados e horários dos confrontos das semifinais da Copa Libertadores e Sul-Americana. Internacional, diretoria, trabalha com o nome de Maurício Barbieri, vai cair. Zubeldia vai cair. E vai cair. Com esses dois nomes aí, vai cair. E aí o Marcelo Paes, escutamos jogadores, para que os jogadores pudessem falar que o Fernando Diniz, ele é monstro. Eu tava fazendo os números dos donos da bola hoje. Desculpa de estar falando muito, viu, gente? Depois do intervalo vocês falam. É até 18h15?
2: Isso.
0: Tá, tem 40 segundos. Sabe quantos jogos o Fernando... Você fazia muito isso aqui nos donos da bola, vocês pararam de fazer. Até a hora que eu não botar mais vocês para trabalhar comigo aqui. E você que fez, Everton Ramos. E você fez muito bem isso com o Santos. 72 jogos. O Fernando Diniz, Fluminense, Vasco, Cruzeiro... E quem é outro time? Cruzeiro, Fluminense, Vasco, Cruzeiro e acho que o Corinthians, não sei se é o Corinthians. Ele fez 72 jogos, 39 derrotas, 19 vitórias. Parabéns, Marcelo Paes. Acertou no Fernando Diniz, que ele é um treinador, mas um dos piores treinadores que eu vi. Mas um mês e meio, ele me enganou.
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6: Flamengo e Estudiantes voltam a se encontrar na Copa Libertadores, agora nas semifinais. Mas antes disso, em 2025, nas quartas de final, o Flamengo também passou pelo Estudiantes na campanha que terminou com sua quarta conquista. Venceu no Maracanã por 2-0 e perdeu pelo mesmo placar na Argentina. Nos pênaltis, o goleiro Rossi brilhou e levou o rubro-negro adiante. Terminou com a vitória sobre o Palmeiras em Lima, no Peru. O vencedor dessa fase avança à grande final, que em 2026 é disputada em Montevideo.
0: Vamos lá então, todo mundo ligado aqui. 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

0: Libertadores 2005. Vamos lá, Leandro Guerreiro. Tá ali o Hulk, ó. Meteu dois ontem no Corinthians. Bota de novo lá. Grande Hulk, olha lá. Arrebentou. Fez a barba o Hulk, hein? Tá de barba. Barbinha feita. 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Craque Neto e craque, meu querido. É, Hulk. Eu tô falando pra vocês. Vocês viram ali o Cristiano? Ele tá mostrando a rádio pra turma. Né? Vamos lá. Você acha justo pra um time como o Corinthians? É você escutar os jogadores falar assim, olha, é melhor a gente deixar o treinador com 6 derrotas consecutivas do brasileiro, saiu fora da Copa do Brasil com o Internacional e saiu fora da Libertadores contra o Estudiantes. E aí o jogador Memphis, Gustavo Henrique, e se eu não tiver errado o Garro, tem mais algum?
1: Isso, esses três.
0: Isso. Os três decidiram pela permanência do treinador. Mais ou menos o que aconteceu com São Paulo. Lugano, Raí, Daniel Alves, que contrataram o Fernando Diniz. E vocês deixaram de ser campeão brasileiro. Nós, Corinthians, a gente pode cair. Porque eu tô com medo daquilo que pode acontecer com esse cara ficando do Corinthians nos próximos 10 jogos. Leandro Guerreiro e Decilo. Primeiro, Leandro.
2: Craque, da questão do Diniz do São Paulo, dessa que aconteceu bem rápido. Quando ele perdeu lá em Bragança, eu fui um dos primeiros que pedi pra ser mandado embora, porque dava tempo. Não fizeram. É, planejamento que eles tinham na época.
0: Chegou do jogo?
2: 5 do Inter.
0: Inter aqui, 3 gols do Roberto.
2: Tomou 5 e daí pra frente foi o que aconteceu. Nesse caso agora do Corinthians, acredito que a diretoria tem que ter um posicionamento. Né? O presidente, o Marcelo, né, tem que tomar frente disso aí e ter uma decisão. Até porque nós estamos em reta final do Campeonato Brasileiro. E as coisas
0: o Corinthians faltam 10 jogos, 6 fora e eu acho que 4 em casa. Os 4 em casa, é isso?
3: Os próximos 2 são fora, né?
0: Então, mas acho que são 6 fora e 4 em casa, se eu não estiver errado.
2: E as coisas não estão acontecendo. Uma coisa importante que o Corinthians tinha quando o Diniz chegou era a defesa sólida.
0: Mas ele acabou com isso.
2: A defesa
0: ele
2: sólida.
0: Ele tirou o Iago ontem, arrebentou com o time.
2: Não tomava gol e agora o Corinthians está tomando muito gol. Está tomando os gols até de forma que não tomava, né? De contra-ataque, de lances assim que você esperava que a defesa tá um pouco mais postada, o meio-campo mais seguro, não tá acontecendo. E quando você não toma gol, você tá sempre próximo de você fazer o gol.
0: E tem uma coisa aí que você tá falando importante pra caramba, que eu falei de você hoje nos donos da bola. Lembra que você falou? Olha, quando tiver um time, qualquer que seja o time, Decilo, Paulo do Vale, Agrela, Everton Ramos e Bruno Migliozzi. Ó, quando você fala assim, ó, 10 jogos, eu preciso ganhar 5.
2: A perna vai pesar.
0: A perna vai pesar.
2: Você vai demorar pra voltar de lesão. Vai ter uma série de coisas. As coisas já
0: não. A bola esquenta.
2: A bola esquenta, as coisas não acontecem dentro de campo. Você não se apresenta mais pro jogo quando você se apresenta quando você tá lá em cima. Uma série de coisas vai acontecer. E você vai ter, sabe quem do seu lado? Torcedor. Vai ter o torcedor do seu lado, mas tem uma coisa também no Corinthians esse ano não tá acontecendo, é o fator casa, craque. Fator casa do Corinthians esse ano tá muito ruim, né? Acho que eu não lembro o último ano que o Corinthians passou por um momento tão ruim dentro de casa, porque assim, às vezes
0: é
2: você
0: time fala, desordenado, né?
2: Por mais que você tivesse mal, você tivesse um apoio do torcedor, você conseguia ganhar o jogo, você conseguia fazer algo diferente, mas nesse momento não tá conseguindo, felizmente.
0: Decilo.
4: Neto, um abraço para você, a todos da mesa aí, o amigo que tá nos ouvindo em casa. É o seguinte, você tem um momento favorável que você poderia aproveitar, que é essa data FIFA. Você tem 15 dias aí, sem jogos, seria o momento ideal para mudança.
0: Mas você não acha também que a gente teve 50 dias de Copa do Mundo e ele não conseguiu fazer nada?
4: Não conseguiu.
0: Ah, você quer falar do treinador novo?
4: O treinador novo.
0: Tá,
4: seria
0: entendi.
4: O momento para trocar. Seria o momento para trocar. Já mostrou-se que o resultado não vem. Você perdeu do Fluminense, não é um completo absurdo. Mas no meio do caminho você perdeu para Chapecoense, você perdeu para o Coritiba, entendeu? Então no conjunto da obra já dava para ver que ele não estava conseguindo tirar nada. E aí vem as duas eliminações, vem um Corinthians lento, o Fluminense ganhando fisicamente, sobrando em relação aos jogadores do Corinthians.
0: Tem uma coisa aí, né? Da substituição que foi feita, quando ele tira o zagueiro, ele tira totalmente... Ele matou o time.
4: Matou o time.
0: Matou o time.
4: Matou, mas deixou no mano, né, como se diz, e deixou o time entregue. No contra-ataque, o Fluminense acabou matando o time do Corinthians sem dar nenhum poder de reação. E a gente não vê poder de reação
0: desse
4: time.
0: Eu mostrei nos donos da bola hoje da televisão de que forma foram os gols. Foram 3 erros.

0: 2 do Garro, pior jogador em campo. É um...
1: Deu um chute no gol.
0: Cara, em 90 minutos. É uma coisa impressionante uma parte da torcida achar ainda que esse cara é bom de bola. Não joga nada. É um jogador bem medíocre. Aí, 2 anos, 3 gols. 2 anos, 3 gols do jogador que é capitão do time. Guinegão perdeu 2 gols assim, na teta pra fazer. Aí a bola começa a pesar.
1: Exatamente isso.
0: E aí, o treinador, o time tá ali, pá, ele tira um zagueiro, ele arregaça com o time. Se vocês observarem os 3 gols, a forma que o Corinthians é fraco naquilo que ele tinha de força, que era a marcação, ele arrebentou com o time.
1: Envolvido, é. Foi completamente envolvido. É, uma outra questão, Neto, que dá para observar, é com relação aos goleiros. O Fábio fez a diferença no momento em que foi exigido.
0: O Veloso falou hoje, nos donos da bola, que ele falhou só no segundo gol.
1: É, eu
0: que
1: achei...
0: Era com o pé.
1: É, eu achei mais de um. Pelo menos 2 gols eu colocaria na conta do Hugo Souza. E o Fábio fez a diferença a favor do Fluminense.
0: Vamos lá. É, o Bruno Migliozzi. Bruno Migliozzi não. O Luiz Fabiani. Tá de férias? São 30 dias?
2: Não, são 20 dias.
0: Quantos dias já foram?
2: 1 semana.
0: Tá fazendo falta, hein? Tá fazendo muita falta o nosso querido Luiz Fabiani. Mas, por outro lado, a gente tem a volta dele. Um monstro sagrado que é o nosso querido Agrela, que vai ter um programa novo aí com o Capriotti, tipo das 9 às 11, quando não tiver rodada, é isso?
3: Isso, quando não tiver
0: de
3: jogo.
0: Quarta?
3: Isso, eu e o Lucas Bueno.
0: De quarta?
3: Quando não tiver jogo. Então, mais ou menos de segunda e sexta, né? Porque a gente tem jogo terça, quarta e quinta.
0: E se não tiver terça, quarta e quinta?
3: Aí teremos programa.
0: Ah, então se
3: semana
0: não tiver...
3: que vem tem programa segunda, terça, quarta e quinta, por exemplo.
0: Ah, entendi. Entendeu? Tá certo. Importante, como é que vai chamar?
3: Não se sabe ainda.
0: Então pode cair, né?
3: Pode,
0: também.
3: Pode. Deve.
0: É. Pode
3: talvez.
0: Ser. Talvez. Talvez. Sabe quem tava marcando o jogador Serra? Serra, né?
3: Que Serna. Tem que... Serna.
0: Serna. Serna, desculpa. Serna. Sabe quem tava marcando o Serna no terceiro gol? Que deu um pique de 80 metros?
3: Guinegão.
0: Guinegão. Olha o Matheus Pereira. Olha que vergonha.
1: A lentidão.
0: Não, olha o volante, o André. A Buda parecendo da Ilza Carla. Cara lento. Mas aí, vamos ver o que vai acontecer. As informações do Corinthians, primeiro, em relação ao Fernando Diniz, Agrela.
3: Vamos lá, craque Neto. O que foi mantido mesmo após essa sequência muito ruim aí à frente da equipe do Corinthians? Aliás, você que nos acompanha no youtube.com/radiobandeirantesoficial consegue ver os números de Fernando Diniz até aqui no comando técnico do Esporte Clube Corinthians Paulista. Já são 35 gols marcados e 30 sofridos. Eu lembro, viu, craque, que eu fiz uma
0: arte. É a segunda pior?
3: É.
0: E é junto com o Chapecoense, a primeira vitória.
3: É o lanterna, é o vice-lanterna do retorno
0: que
3: do Campeonato Brasileiro. Exato.
0: Segunda é o Chapecoense.
3: Exatamente.
0: E o Corinthians. Parabéns aos jogadores que pediram pro Fernando Diniz ficar, hein? Que legal.
3: Ó, você que nos acompanha no YouTube, são 32 jogos com 13 vitórias, 8 empates e 13 derrotas, 48% de aproveitamento. Muito ruim, né? Muito abaixo do esperado aí para um time do tamanho do Corinthians e que agora só tem o Brasileirão pela frente. Já são 7 derrotas em casa no Campeonato Brasileiro. Claro que nem todas na conta do Diniz. Eu lembro, por exemplo, do Dorival, que perdeu pro Internacional por 1-0 e foi demitido naquele jogo.
0: Só que o Dorival
3: jogo,
0: ganhou,
3: né?
0: 2 títulos.
3: Exatamente. Então não é tudo na conta
0: então
3: dele.
0: Então ele ganhou Copa do Brasil e Supercopa. É. Contra o Flamengo. Deu no chocolate.
3: Exatamente.
0: Passou do Palmeiras, Cruzeiro, Atlético Paranaense e Vasco.
3: É, pois é. Realmente uma... não tem comparação, né? O Diniz com o Dorival nesse aspecto.
0: Nem como treinador.
3: Aí. É, e o Dorival mim, agora, né? tem passado também por uma fase difícil no São Paulo. Mas, bom, jogadores se apresentam na sexta-feira.
0: Tá passando porque quis também, né? Porque sabia de todos os problemas do São Paulo, como sabia do Corinthians também. Tá passando porque quer também. Porque, por exemplo, se fosse eu, jamais deixaria o Arboleda jogar no meu time. E aí...
3: É, e aí que agora os jogadores do Corinthians, viu, craque Neto, se apresentam na próxima sexta-feira.
0: Ah, é... Não,
1: isso é legal, né? Não,
0: sabe por quê? Eu acho que é muito legal isso, né? Isso é uma coisa assim extraordinária, sabe? Porque eles estão cansados.
1: É, pô, eles estão estressados.
0: É muito estresse, é um cansaço assim, árduo. Não joga contra o

0: Flamengo, aí joga outro jogo com o Estudiantes, aí depois joga um jogo contra o Fluminense, toma de 3-1, perde os três jogos consecutivos, então é importante.
1: A hora de descansar, fica em casa.
0: É importante deixar eles em casa.
1: Esfria a
0: cabeça. 4 dias, imagina o Pedro Raul ficando 4 dias em casa, aí na hora do almoço, a mãe dele, a esposa, a namorada, o raio que o pai pergunta: e aí, quantos gols você fez? Boa, nenhum.
1: É, muda de pergunta.
0: Vitinho, também. Vitinho na mesa de jantar. A mãe ligando, falei: e aí, como é que foi, Garro? Fez o gol, Iro? Como é que tá, Iro? Tranquilo? Como é que tá aí, Brasil? É, quantos goles? 3. 3 do jogo? Não, não. 3 em 2 anos. 3 em 2 anos. Pô, é muito importante dar essa folga pra esses jogadores, que é muito importante, porque estão cansados. Né, Leandro?
2: Muito cansado. A gente falava semana passada, né, do se, né? Se o Corinthians for eliminado na Libertadores, se o Corinthians perder o jogo Fluminense, que talvez as coisas mudariam, né? Não dá hoje pra você ir na padaria, não dá pra você ir lá na churrascaria, as coisas mudaram.
0: Vai na
2: agora,
0: padaria que eu vou pra você ver, eles tomam uns tapas por aí.
2: Agora vai ter que fazer algo diferente. Já que vocês pediram pro Diniz ficar, né? Vamos jogar bola. Vão ter que produzir mais. Vai ter que ter sido tudo mais.
0: Mas eles jogaram até agora.
2: 5 dias de folga, né?
0: Craque,
2: sim.
0: É absurdo, cara.
2: Eu tava pensando hoje, tava vendo os donos da bola, tava pensando. Eu vejo hoje que o Diniz não consegue mais extrair nada.
0: Nada.
2: Não, desse nada. Momento, desse cara, não consegue nada. Ter uma evolução.
0: Nada.
2: Porque teve 7 dias, não teve.
0: Eu nunca
2: teve
0: fiquei...
2: 50 dias, não teve.
0: Esse ano, eu nunca fiquei com tanto medo... Com tanto medo do Corinthians cair pra segunda divisão.
1: Ô, Neto, e depois...
0: Eu tava vendo uma tabela... Meu irmão, se ganhar os 4 jogos que joga em casa, são 12 pontos. Com 32, 44. Mas eu tô com medo, sabe por quê? Porque vocês, ó, Inter e Corinthians no Beira-Rio, Palmeiras e Corinthians no Parque Antártica, Corinthians e Vitória na Neoquímica Arena, Vasco e Corinthians de São Januário, Corinthians e Mirassol.
1: Três confrontos direto aí no
0: desses
1: no
0: 5 aí, se ganhasse... 7 pontos tava bom. Mas será que ganha? Eu tô morrendo de medo. Mas muito medo, pode falar desse.
1: O Neto, em cima do que tá falando o Leandro Guerreiro, depois da parada pra Copa, o aproveitamento do Fernando Diniz, que a gente deu agora há pouco, no total de 48%, cai pra 33%. Então já é uma prova cabal.
0: Na carreira dele, ele tem mais derrota do que vitória. 92 derrotas. Nos últimos 4 times que ele dirigiu.
1: Mas vamos falar a verdade, não é nenhuma surpresa.
0: Não,
1: né?
0: não, nenhuma.
1: A surpresa foi o trabalho que ele fez no Fluminense.
0: Um mês e
1: ganhando,
0: pouco.
1: Ganhando a Libertadores.
0: E um mês e pouco no Corinthians que ele jogou...
1: Conseguiu ter uma campanha boa na Libertadores.
0: Sabe por quê?
1: De não sei o quê.
0: Porque não teve tempo pra treinar. Quando ele teve...
1: Aí ele acabou
0: com ele.
1: Acho que é então descobri, por isso a folga.
0: É isso.
1: Porque aí não precisa treinar.
0: Não precisa treinar.
1: E se treinar, piora.
0: Exatamente.
3: O Krat, só pra completar, o Diniz tem contrato com o Corinthians até o fim desse ano, até dezembro. E uma multa rescisória dele seria equivalente a 3 salários, ou seja, daqui até o fim do ano. Então uma rescisão não seria tão absurda assim no aspecto financeiro, porque já é o que o Corinthians pagaria para ele se mantiver de fato o técnico até o fim dessa temporada, contrato até dezembro de 2026, portanto.
0: Olha só o Memphis, 7 jogos depois que ele renovou o contrato. Quantos gols?
1: Nada.
0: Nenhum. Quanta assistência? 1. E um pênalti perdido. Não é pifes, cara?
1: Cara, mas a gente discutia isso.
0: Muito.
1: A questão não era só a volta do Memphis, é como voltaria o Memphis. Será que ele voltaria diferente do que ele tinha sido no
0: pior.
1: Primeiro semestre? Voltou pior.
0: Pior, mas muito pior.
1: Voltou relapso, é um cara que não participa do jogo, é um cara pra baixo, é um cara que não mostra poder de reação.
0: Tem melhor aqui, ó. Memphis Depay 2026. 25 jogos. Aí, pessoal da internet. E aí... Os corintianos de YouTube, os corintianos que pagam pau pra ele em parada segmentada do Corinthians. 25 jogos, 1 gol, 3 assistências, 1.427 minutos. Dados, Luiz Fabiani, monstro sagrado. O que que é aquele negócio? O gol?
1: O gol é,
0: que é isso?
1: É um site.
0: É um site?
1: É um site.
0: Luiz Fabiani, o gol. Olha que vergonha, que por sinal, aqueles que escolheram esse cara, será que ele vai dar resultado nesses 10 jogos, Leandro Guerreiro?
2: Craque, muito difícil. Muito difícil, até porque os jogos agora serão decisões, né? É claro, é jogador de importante, jogador de jogo grande, mas agora vai ter que se provar que é grande. Jogando, né? Se dedicando, acho que correndo um pouco mais. Acho que quando você veste a camisa do clube como esse, você não precisa ser bom tecnicamente. Você precisa ser correr, dar a vida.
0: O que o Ranieri lutar, jogou, irmão. Só o Ranieri, irmão.
2: Fazer
0: coitado
2: por onde?
0: Do Ranieri.
2: Caraca, sabe o que eu vejo naqueles jogos que você tá colocando na sequência? Você falou de fazer 7 pontos. Eu acho que o maior problema desses jogos são os dois jogos que vêm pra frente. Que é o Inter e o Palmeiras. Sabe por quê? Porque depois desses dois jogos...
0: Poderia ter feito gordura, né?
2: Isso.
0: Chapecoense, Curitiba, Fluminense, né?
2: Craque, não mas fez na época gordura. Mas na época da gordura era Dorival, 9 derrotas.
0: Aí, ó.
2: 9 derrotas, tem que lembrar. Que teve
0: Cruzeiro, Curitiba, Santos, Chapecoense, gente, em casa.
1: Não pode, né?
0: Olha, eu nunca fiquei com tanto medo do Corinthians cair pra segunda divisão, cara. Eu tô com muito medo disso acontecer. Pode acontecer?
1: É, eu acho assim, tem muito, muito clube ruim pra pouca vaga. Então eu acho que
0: 3 times caíram.
1: É, então, aí sobra uma vaga só. Eu acho que aí a Chapecoense já deve ter deitado.
0: Não, Chapecoense e Remo caiu.
1: É, então.
0: E pra mim, Vitória.
1: O Vitória também, que tá numa descendente gigantesca. Sobra uma vaga, é muito candidato pra essa única vaga.
0: Mas pode
1: vaga.
0: Ser o candidato.
1: Mas eu acho difícil que caia, né?
0: Deus queira, cara.
1: Eu acho difícil. Deus queira. Agora, a sequência assusta, sim. Se a gente pega a Internacional, que tá aproveitando a data FIFA, já demitiu seu treinador, coisa que o Corinthians não fez, não vai aproveitar a data FIFA, vai dar, inclusive, desses 15 dias, quase uma semana de folga aí, são 4 dias de folga, de trabalho.
0: Mas eles estão cansados, vai.
1: Não, é verdade.
0: Eu acho que você está sendo muito...
1: Rude,
0: porque assim, há um cansaço desses jogadores do jogo do Fluminense, que você tem que dar folga pra eles.
1: Cara, eles não ganharam uma na corrida.
0: Cara, que coisa absurda, dar folga pra esses caras.
1: Então você tem o Internacional, que tá aproveitando a data FIFA, não se sabe ainda quem vai ser o treinador. Você tem o Palmeiras, que é sempre uma rivalidade gigantesca. Depois você tem o Vitória, que também tá com a corda no pescoço, é um confronto diretíssimo. Aí você tem o Vasco, que subiu muito de produção, né? Nesse segundo turno é um time que é outra equipe, o time do Vasco da Gama. E aí você tem o Mirassol, que consegue subir e respirar um pouquinho.
0: Olha,
1: também. É difícil demais.
0: Fizemos os donos da bola hoje. O Corinthians é o último colocado no segundo turno.
1: Sim.
0: Sabe quem é o outro? 19º? Remo. A Chapecoense tá na frente do Corinthians no segundo turno. Ganhou 5 pontos. Isso é uma vergonha. Agora, legal, jogadores pediram para que o Fernando Diniz não fosse mandado embora e ele aí retribuiu com 5 dias.
1: De presente. Deu a folga para ele.
0: 5 dias de folga. Mais alguma coisa do Corinthians, meu querido incrível Agrela.
3: Ô, craque, só para passar também os últimos 5 jogos do Timão. Depois de Corinthians e Mirassol, tem Majestoso no Morumbi, São Paulo e Corinthians. Depois o Timão recebe o Botafogo em casa, duelo contra o Galo fora. Depois Grêmio em casa e encerra a temporada contra o provavelmente já rebaixado Remo fora de casa no dia 2 de dezembro.
0: O Remo já caiu, gente. Bota a tabela aí no YouTube para nós aí, fazendo um grande favor. Vamos lá. Olha que coisa incrível, né? Em relação ao... Não a tabela de jogos. A tabela da pontuação. Porque, e mais, o Corinthians tem um jogo a mais ainda que algumas equipes, né?
1: Tem. O São Paulo tem um jogo a menos, vai fazer contra o Santos, né? No dia 2 de outubro, um pouco antes da volta da rodada. E o Corinthians já não tem gordura. Queimou tudo que tinha. Tá com 6 derrotas consecutivas, 6 vezes 13.
0: 18 pontos,
1: cara. 18 pontos. E você jogando contra time rebaixado praticamente, a Chapecoense.
0: É.
1: Você não pode perder pontos. Um Curitiba, você não pode perder pontos para um
0: tá
1: time
0: aí,
1: como Curitiba.
0: Olha só.
1: O Corinthians tá na segunda parte, né?
0: O Flamengo tem quase o dobro. Palmeiras tem quase o dobro. Bota a segunda parte aí, por favor. Olha aí agora que dá pra ver, ó. Meu Deus do céu, cara. Olha onde tá o Corinthians.
1: 4 pontos da zona, né?
0: Meu Deus do céu. Se... 3 pontos.
1: Três pontos da zona.
0: 3 pontos. E aí, Leandro?
2: Craque, eu acho que o jogo-chave do Corinthians pra ter uma... pra não olhar mais pro lado de baixo da tabela, vai ser um jogo contra o Vitória. Assim, mas que estado do Corinthians vai chegar até lá? Esse é o grande problema. Como que vai chegar o Corinthians até lá? Se ele vem de mais duas derrotas...
1: Pode ter tomado duas bordoadas.
2: Duas bordoadas. E nesse meio do caminho, você pensar em trocar treinador também? Vá pra frente? Tal, mexe mais ainda.
1: Por isso que o momento de trocar era agora.
2: Com as coisas que estão acontecendo no momento. Então eu vejo que o jogo do Vitória é um jogo muito chave. Até porque o Vitória vai jogar o jogo da vida contra o Corinthians, pressionado em casa. Vai jogar o quê? No erro. E aí a gente pergunta, como chega o clube até lá, né?
0: Não sei. É, e o Memphis? Que, por sinal, que jogo medíocre, que jogo... É...
1: Mais um, né, Neto?
0: Não, mas é um jogo medíocre em todos os sentidos, né? É de vontade, tático, técnico. Cara, é impressionante. É, e aí o cara tem moral pra reunir com o Marcelo Paes e falar, olha, vamos deixar o Fernando Diniz, que ele é muito bom. O que você pensa disso, Paulo?
4: Sobre Memphis?
0: É.
4: Há muito tempo o Memphis não me engana mais. Eu acho que o corintiano teve a chance de acordar quarta-feira com o pênalti desperdiçado. Não, ele estava lá, a responsabilidade para bater, mas assim, é o despertar do corintiano de que é um jogador que vai ajudar muito pouco o Corinthians. É, e ontem o Diniz acionou o protocolo Yuri Alberto, né? No sentido de, bom, o Yuri é o jogador que eu não imaginava que fosse fazer tanta falta, porque bate um desespero que ele sabe que não dá para contar com o Memphis Depay, né? Se fosse o caso do Memphis Depay ser esse jogador, o Yuri Alberto hoje a gente estaria falando, bom, quando o Yuri voltar vai ser importante não ser o salvador da pátria. O Memphis deveria ser esse salvador da pátria.
0: E não tá sendo, deveria ser, e pelo aquilo que ele ganha, ele tinha que ter decidido o jogo e não decidiu.
4: Exatamente.
0: Não é verdade?
4: Exatamente, exatamente.
0: É um absurdo, cara. A falta de... divisão que as pessoas têm em relação ao Memphis e em relação principalmente ao Garro. Que o Garro, pra mim, o Garro foi o pior jogador de campo. Pra você, Decilo?
1: Um dos piores. Ali, aliás, ali se destacou pouca gente, né? Você tinha falado agora há pouco do Ranieri, talvez tenha sido um dos poucos a...
0: Esse foi monstro, velho.
1: É, pois é, único. O Corinthians não tinha meio campo, o Corinthians não tinha sistema defensivo, o Corinthians não tem ataque... Sabe, o Gui Negão, jovem, tentou ali uma oportunidade.
0: Mas não pode perder os dois gols. Não pode.
1: O Fábio sendo determinante no momento mais grave. E o Fluminense cirúrgico nas oportunidades que o Corinthians ofereceu. Porque o Fluminense não jogou de outra maneira, jogou no erro do Corinthians. E o Corinthians ofereceu esses três
0: gols. E os três gols, o Garro errou os dois e o André um.
1: Cara, então é muito, né, cara? Você deixa entregue. Aí a sequência.
0: Ó, tá lá, ó. Internacional fora. 1, 2, 3, 4, 6 jogos fora.
1: Apenas 4 em casa.
0: 1, 2, 3, 4 em casa. Então você tem 6 jogos fora, 4 em casa. Daquilo que tá acontecendo em casa, é perigoso, né, Leandro?
2: Muito perigoso, cara. É perigoso, é difícil, é um momento delicado, né? Tem que encarar a realidade. Uma coisa que o Silvio tá falando e o Corinthians não acontecia é correr para trás. Tá correndo muito para trás, atrás de jogador. O Corinthians tava sempre postado, bem seguro. E nesse momento não, tá? Às vezes tem momento que você...
0: É que fala, ele arrebentou com o time,
2: tá,
0: né?
2: Às vezes parece que tá com jogador a menos.
0: Ele tira o volante, que é um baita do marcador, o único, e aí ele coloca o volante de zagueiro.
1: Ele mexe errado.
0: Bom, ele é muito burro, velho.
1: Ele mexe muito errado no time.
0: Pelo amor de Deus.
1: Desconfigura o time. O time tinha um padrão, hoje não tem mais.
0: Pode falar, Paulo.
4: Não, é só esse detalhe dos jogos fora. São dois clássicos fora de casa. E se tratando do estado de São Paulo, que é o túmulo do futebol, torcida única, isso faz toda a diferença.
0: Verdade.
4: Porque se você ainda joga um clássico fora, mas você tem ali sua torcida... Hoje
0: é mais o Corinthians,
4: hoje, né? Em São Paulo, você jogar o clássico na casa do seu rival é praticamente impossível de você ganhar. Praticamente
2: é impossível.
4: Vila,
2: tá, do Vale. O São
1: do
2: Paulo
1: São Paulo na Vila.
4: Não, é, mas tudo bem.
1: Mas é só a torcida,
4: mas
1: do, São
4: é
1: Paulo,
4: só
1: igual.
4: A torcida do São Paulo.
2: Isso.
4: É, não tem torcida do Corinthians.
2: Positivo.
0: É verdade isso. Então é o seguinte, mais alguma informação do Corinthians para chamar o Santos com o Everton Ramos e depois o meu querido Bruno Liozzi?
3: Vamos lá, craque. Só a respeito do zagueiro Gabriel Paulista, tá? Que foi desfalque contra o Fluminense.

0: Com um estiramento no ligamento colateral medial do joelho direito. Não é uma ruptura, só um estiramento, o que faz essa lesão ser um pouco menos grave aí. Com isso, ele deve estar à disposição do Corinthians somente depois do jogo contra o Palmeiras, ou seja, deve perder os duelos contra o Internacional e contra o Palmeiras fora de casa. A tendência é que volte contra o Vitória no dia 18 de outubro, ou seja, daqui praticamente um mês. Deve ser desfalque, portanto, o zagueiro Gabriel Paulista, que ontem deu lugar ao Iago Machado.
1: Vamos lá, então, voltando aqui para os donos da bola. É uma coisa impressionante. Quando o Fernando Diniz estava copiando aquilo que o Dorival Júnior tinha deixado, e ele mesmo falou isso, o Corinthians estava... E as pessoas estavam acreditando, mas inclusive eu. Quando ele teve a parada, quando ele começou a dar os treinos, como ele começou, ele veio o Fernando Diniz de verdade. Aí o que aconteceu? O Corinthians, 6 jogos que perdeu do brasileiro, sendo 4 na Neoquímica Arena. Cara, que loucura. Que loucura isso. Vamos lá, então. Conta pra mim, Everton Ramos. Adidas... Por sinal, eu tô de Adidas aqui. Camisa do Maradona essa aqui. A camisa retrô que a Adidas me deu. É a camisa do Maradona. Adidas não, foi o Cláudio que me deu. Né? E a camisa que o Maradona usou. No Boca Juniors, retrô. Né? E agora, me parece que a Adidas tá fechando o contrato.
2: É isso aí, Craque Neto. A Adidas enviou na semana passada uma proposta para ser a nova fornecedora de material esportivo do Santos. O Santos, claro, vai dar preferência à Umbro, que é a atual e vigente já há alguns anos, só que a Umbro não deve
1: oferecer... Vai dar preferência por causa do contrato, né, filho?
2: Exatamente, o contrato que inclusive vai até o fim do ano que vem. Essa proposta da Adidas é só para assumir a partir de 2028. O Santos já está com a Umbro desde 2018. A Umbro agora vai ter a possibilidade de, claro... fazer uma oferta maior que a da Adidas. Eu ainda não tive acesso a esses valores, inclusive, Craque Neto, mas o Santos já tem e já vê avançadas as negociações para que a Adidas seja a nova fornecedora de material esportivo do clube. A Umbro, eu falei, é uma parceria antiga, começou lá nos anos 90 até o começo da década de 2010, voltou em 18, teve ali um hiato com a Nike, e agora então o Santos perto de fechar com a Adidas para, a partir de 2028, ver ali um tempo hábil para essa mudança da Umbro para Adidas nesse um ano que ainda resta de contrato.
1: E o Neymar volta quando?
2: A expectativa, Craque Neto, ali, logo depois que ele lesiona, né? A gente lembra que o Neymar tá com uma lesão confirmada na coxa direita, pro início de novembro. Só que pelo que a gente tem acompanhado dos trabalhos dele, pode haver uma antecipação, tá? Então o Santos já deve trabalhar com ele, ele já deve começar a ter uma guinada no campo.
1: O ano acabou, né?
2: O ano pro Santos, o objetivo é aquele que a gente falou, né?
1: Não cair.
2: E de Copa Libertadores.
1: Agora, isso.
2: Porque o Santos conseguiu uma arrancada nos últimos 6 jogos, 5 vitórias.
1: Legal.
2: No sábado, uma partida horrível, Craque Neto, não sei se
1: você viu. Eu assisti o jogo, mas assim, é também o adversário não deixou jogar, né?
2: Exato.
1: Mas quando jogou 10 minutos, ganhou o jogo.
2: Com o Gabigol, mais uma vez, um gol e uma assistência.
1: 20 gols no ano?
2: 21 gols. A gente, inclusive...
1: 21 gols. Pode, por favor.
2: O Bueno preparou uma arte... Com os números do Gabriel Barbosa nessa temporada 2026, são 42 jogos, 21 gols e 10 assistências. 31 participações em gols, ele é o artilheiro do Santos e o líder em assistências. Nos últimos 5 jogos, se eu não estiver enganado, são 4 gols e 2 assistências, ou seja, tem se tornado um nome fundamental nessa ausência do Neymar.
1: É que, por sinal... Qual o centroavante que faz isso? O Pedro é o vice-artilheiro, né? Com 16 gols, se eu não estiver errado. O Pedro do Cruzeiro, quem? Caio Jorge.
3: Caio Jorge.
1: Do Atlético. Quem é o cara?
3: Hoje do Atlético, com relação a atacante, não...
1: Não, fazendo gols. No Paranaense
4: tem o Viveiros.
1: Fazendo gols. Não, então. Aí você pega o Corinthians, quem é?
3: Não.
1: São Paulo. Luciano, que é artilheiro?
3: Isso. É, Luciano e Caleri, né?
1: Dá uma olhada só os números... do Gabriel Barbosa nos últimos jogos, 12 jogos.
2: É 42. 42 jogos.
1: Ah, tá. 42, que tá um ali. 42, 21 gols, 10 assistências. Últimos 5, 4 gols, 3 assistências. Que coisa maravilhosa, Leandro Guerreiro.
4: Absurdo, né? O Gabigol, a gente pode sempre esperar que ele

0: de duas, uma ele faz. Passou um período que ele tava perdendo os gols, que ele não costuma perder, mas faz muito gol. Era o que a gente esperava do Memphis no Corinthians. Era pra ter números parecidos com esse, não.
1: Mas eu acho que quando próximo, deu uma sequência pra ele, ele melhorou, hein?
0: Melhorou demais. Não, quando ajuda, né? Quando ele tem companheiros que ajudam, que servem, que chega, que aproxima. Mas ele se posiciona muito bem, craque. Ele tá sempre bem posicionado. Pode ver no jogo de quinta-feira contra o Atlético. Ele se posiciona, ele dá opção, né, pra que a bola chegue até ele. E quando chega, ele é matador.
1: Decilo.
2: Não, tá fazendo a diferença, tá cumprindo aquilo que se espera de um atacante decisivo, é um cara que é um líder desse time. É, se esperava do Neymar, quando o Neymar estava numa posição de recuperação, né, fisicamente e até tecnicamente, aí veio a contusão e o Gabriel tá fazendo às vezes. Ele é o terceiro artilheiro do campeonato, né, na frente dele. Tem o Viveiros com 18 gols, o Pedro do Flamengo tem 16, o Gabigol aparece com 11 gols. Bastante importante nessa recuperação, nessa sequência. Só sobrou o Campeonato Brasileiro para o Santos, é aquilo que a gente vinha falando.
1: Para o Corinthians também.
2: Pois é.
1: Só e para o São Paulo?
2: Para o São Paulo também.
1: Só o Palmeiras.
2: Então, mas aí o Santos estava numa situação que era bastante complicada, porque era um elenco muito curto. Aí vieram esses reforços.
1: É que achou, né, que ia ganhar a Sul-Americana.
2: Achou, apostou bastante na Sul-Americana. E aí, agora vai ter que correr atrás de uma vaga.
1: Quantos pontos está o Santos?
2: Talvez para pré-Libertadores.
3: 36? 38.
1: Olha aí, o Santos não cai mais.
2: Não cai e ainda briga por alguma posição boa, porque o G8 pode virar G9, G10, depende do que acontecer, tá, nas competições internacionais aí. Então o Santos ainda sonha nessa reta final aí com a Libertadores. Quem diria? Tava brigando contra o rebaixamento e agora sonha com uma vaga na Libertadores.
0: O Cuca é um herói, né?
1: Não, o Cuca é monstro, cara. É um herói.
0: Que treinador. Ele passou no Santos.
1: Aquele cabelo de saco, ele tá arrebentando, velho.
0: Cabelo de boneca.
1: Pô, que isso, ó. O Cuca, ele modificou totalmente o time do Santos, cara. É impressionante, né, Leandro?
0: Demais. Tem que valorizar o treinador. Onde a gente tá cobra, a gente também tem que valorizar. O Cuca passou por momentos muito difíceis no Santos. Tinha entrevista que ele não tinha o que falar pós-jogo. Isso era muito ruim. Não tinha jogador pra contar no jogo seguinte. E continuou no Santos, né? O Santos também foi certeiro em continuar com o Cuca, não trocar, e hoje está colhendo frutos.
1: Vamos lá, o que mais do Santos? Everton Ramos.
3: Ô, craque Neto, queria salientar que foi a primeira vez em quase 40 anos que o Santos venceu 4 partidas fora de casa. 4 partidas fora de casa no Campeonato Brasileiro, tá? Hoje a gente teve, inclusive, também a inauguração do Instituto Leão do Mar, feito no CT Rei Pelé. Instituto com que ações socioambientais, de cidadania. Por exemplo, o Santos vai fazer plantio de árvores na Praia Grande. Reciclagem.
1: Opa!
3: Reciclagem também no Guarujá.
1: Minha mãe mora na Praia Grande, rapaz.
3: Verdade.
1: Lá no Mirim.
3: Verdade. Sabe quem são os embaixadores, inclusive,
1: quem?
3: Desse instituto? Cristiane Torloni e Marcos Frota. Estiveram presentes ali também.
1: Alexandre Frota?
3: Marcos Frota.
1: Ah, meu Deus.
3: Do circo, né? É. E aí, craque Neto, o Marcelo Teixeira foi questionado em relação ao pagamento dos direitos de imagem do Santos, que vencem hoje. Estavam em dia, tá? Vence hoje e ele abre aspas para Marcelo Teixeira. Disse que pode haver o atraso no pagamento, sim. Mas disse que essa folha salarial...
1: Tá bom. Vamos lá então, aquela união, aquela amizade incrível. Everton Ramos, por favor, sente-se ao nosso sofá. O do Clodovil, lembra? Da Lente da Verdade?
2: Oh, é aquelas coisas, né, meu amor? Senta aqui, senta. Fala tudo que você sabe. Bruno
1: Miliose, sente aqui. Tudo bem com o senhor?
4: Tudo bem, craque.
1: Como é que o senhor está?
4: O senhor? Tudo bem, tudo
1: certo.
4: Você
1: trabalhou muito esse final de semana, hein?
4: Final de semana estive na produção aqui no Domingão.
1: Eu vi, trabalhou demais. Que isso, você foi pra Copa do Mundo, tem que trabalhar, irmão. Você tava na Copa. É o seguinte, é pra chamar a Ana Martins agora?
4: Daqui a pouquinho.
1: Então o teaser do Palmeiras.
4: Trocar ideia com ele. Vamos lá, craque, porque tem uma decisão importante da CBF, divulgada há pouco, os clubes votaram e o Palmeiras é um dos clubes mais impactados com isso, viu, craque? Porque os clubes...
1: Que sentido?
4: Elegeram um planejamento de redução de estrangeiros no futebol brasileiro nos próximos anos. Isso foi aprovado.
1: Hoje pode, são 9?
4: Hoje são 9. A partir do ano que vem, 8. Em 2028, 7. E vai desta forma até que restem apenas 5 estrangeiros. Então, a cada ano, vai diminuindo o número de estrangeiros no futebol
1: 2007,
4: brasileiro.
1: 2007, 9.

0: Tá vendo? Ó? Bonitinho. Agora o seu, mostra ele. Cara, o que que tá acontecendo, filho?
1: Eu não me olhei no espelho antes de vir pro ar aqui, craque, mas dei uma ajeitadinha.
0: Ajeitou?
1: Deu uma ajeitadinha.
0: Agora pra mamãe, pra esposa.
1: Vamos lá.
0: Como é que tá a vida de casado, sem a mamãe, sem o papai? O almoço, janta, como é que é isso aí?
1: Ah, craque, é a parceria, né? Tem todo mundo ajudar um pouquinho. Chega em casa, faz o jantar, já deixa a marmitinha pro dia seguinte. Tipo hoje.
0: O que vai ter?
1: Chegar, tem que fazer um macarrãozinho.
0: Macarrão com carne moída.
1: É, já faz a marmitinha, deixa pronto pra levar
0: amanhã. Ah, já faz a marmita pra sua esposa levar amanhã. Como ela chama mesmo?
1: Isabela.
0: Isabela, um beijo no coração. Precisamos ir lá no Kida, hein? No SP Sushi, nós todos com a família aí. Vamos marcar.
2: Antes de começar o programa.
0: Dá pra marcar, pô. Agora que a gente não tem jogo.
2: Data FIFA, boa.
1: O Cílio Guerreiro não foram.
0: Podia marcar quinta, hein?
2: Quinta-feira agora?
0: Bora. Quinta-feira depois do programa?
2: Fechado.
0: Tá fechado. Perfeito. Eu vou ligar pro Eric Sam pra gente todo mundo ir lá.
2: Fechado.
0: Tá bom?
1: Excelente. Show de bola. Bora. Rapidamente então, craque, um destaque do Palmeiras importante. Sobre essa data FIFA, o Palmeiras tem 7 jogadores convocados.
2: Durmo.
0: De coxinha, lógico.
1: Fez frio esses dias aí, né?
0: É,
1: craque?
0: Gostoso, né?
1: É, no
0: Você frio. Bota o cobertor pros dois só, né?
1: É, isso aí.
0: Sabe que a sua esposa é o quê?
1: É uma psicóloga, né?
0: Fica esperto falando as coisas aqui, você vai morrer quando você chegar. Vamos lá?
1: Vamos lá, craque. Foram 7 convocados do Palmeiras na data FIFA, nenhum para a seleção brasileira, mas tivemos 3 na seleção paraguaia, Maurício Sousa e Gomes, 2 na seleção argentina, Giai e Flaco Lopes, além de 1 na seleção colombiana, Arias, e 1 na seleção uruguaia, o Piquerez.
0: Um dado que eu vi hoje, é que nos últimos 10 jogos depois da Copa do Mundo, o Palmeiras só ganhou 4.
1: Isso. E no Brasileirão, absurdo, os últimos 5 são 3 empates que ajudaram o Flamengo a abrir essa vantagem.
0: O Palmeiras tinha, uma época, estava com 9 pontos na frente, não era?
3: Chegou 8.
1: Chegou a 9.
0: Hoje está 3 à frente para quem?
3: Flamengo.
1: E tem um detalhe, o Flamengo agora tem 2 vitórias a mais que o Palmeiras. Então, mesmo confronto direto, o Palmeiras continua atrás do Flamengo,
0: por
1: no
0: causa
1: critério de desempate.
0: De 2 vitórias. Onde você acha que o Palmeiras perdeu a linha ou o cadarço aí, Leandro Guerreiro?
4: No desempenho técnico, o Palmeiras, ele passou um período jogando muito mal. Ontem jogou muita bola, mas precisava pontuar. Às vezes você joga muito, não ganha, não adianta. Você tem que pontuar. E ontem foi bom pro Grêmio esse empate, pelo que o Palmeiras jogou ontem. E aquilo que o Everton fez dentro de campo foi um absurdo. As maiores partidas que eu vi do Everton atuando, né, como goleiro. Mas passou esse período de oscilação, cara. Oscilou, né, jogos em casa com o Palmeiras.
0: Eu acho que a pior coisa do Palmeiras foi não decidir o time que joga. Como é que jogou contra o Grêmio?
4: 4-4-2.
1: Isso.
4: Abriu mão dos 3 zagueiros.
0: Abriu mão dos 3 zagueiros, o time jogou pra caramba. Era pra ser 10-1.
4: O
0: Palmeiras. Pra ser 10-1.
4: O Palmeiras não fez muita força hoje pra chegar até o gol do Grêmio.
0: Não, uma teta.
4: Muito fácil mesmo.
0: Fala, Bruno.
1: Não, é que isso é algo que tá acontecendo da mesma forma que no ano passado. O Palmeiras também tava jogando bem no 4-4-2 e na final do Libertadores, reta final, inventou o terceiro zagueiro, né? Foi o Bruno Fuchs que virou o terceiro zagueiro. Naquela altura, o Palmeiras caiu de desempenho e não foi campeão. Então já é o segundo ano em que o Abel não define a escalação.
0: Big.
2: Só lembrando que 9 horas tem Voz do Brasil, que eu sei que o senhor que escuta.
0: Voz do Brasil, uma das coisas mais importantes nesse país. Você fica bem informado de tudo. É a mesma coisa, é aniversário de irmã, na verdade, casamento do amigo. Vamos lá então, voltando aqui para os donos da bola, 7K. 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Aí, vai ter futebol feminino hoje, né? O Corinthians joga com o Bahia hoje, na Neoquímica Arena, 9 horas da noite, né? 9:30, por que tão tarde assim? Porque não botou 8 horas o jogo, né? Que absurdo, 9:30, né? Eu não sei quantos ingressos foram vendidos, mas de futebol feminino, ela, a melhor, Ana Martins.
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3: Fala, craque Neto, boa noite pra

Todos aí da bancada do Donos da Bola na Bandeirantes. Hoje tem semifinal do Brasileirão Feminino, mais uma, né? O São Paulo venceu no fim de semana o Flamengo e já é finalista da competição. Hoje, Corinthians e Bahia se enfrentam na Arena do Corinthians às 21h30, buscando, né, essa segunda vaga. O Corinthians, que leva vantagem, conquistou uma importante vitória fora de casa lá na Arena Fonte Nova, só precisa de um empate para se classificar. Já o Bahia precisa do empate para levar a decisão para os pênaltis ou uma vitória de 2 ou mais gols de diferença para avançar para a grande final do campeonato. O Timão é o atual campeão da competição, venceu ano passado e está buscando seu 8º título. Já o Bahia procura um título inédito e já conseguiu um feito histórico chegando na fase das semifinais. São Paulo, portanto, aguardando o vencedor de hoje. Corinthians e Bahia, jogo que acontece lá na Arena do Corinthians e que historicamente já dá uma grande vantagem para o Timão por conta de toda a invencibilidade.

0: Vamos lá então, todo mundo ligado aqui nos donos da bola, 7k.bet.br, 7k.bet.br. Decilo, o São Paulo fez um futebol medíocre, mas ganhou o jogo, foi para 36, é isso?
1: Foi um dos piores jogos da temporada. Que jogo fraco, que jogo horrível. Mas valeram os três pontos.
0: É que você não assistiu o jogo do Botafogo.
1: Foi ruim também.
0: Botafogo e Mirassol? Falar uma coisa pra você. É melhor você ver a sua mãe fazendo sexo oral pro seu pai.
1: Você é doido.
0: A sua irmã, não sei o quê. Não, não, não. Sacanagem, velho. Né, Agrela?
1: E o Caleri, que tomou cartão de novo, tá suspenso.
0: Mentira!
1: Ah, os caras estão. E ninguém foi comemorar o gol com ele, né? Ficou bravo.
0: É.
1: Os caras não foram comemorar o gol com ele.
0: Hein?
1: 11 cartões, Neto, em 40 jogos. Já superou. O ano passado foram 11 cartões. Em 50. Agora foram em 40 jogos. Então vai ficar de fora do jogo contra o Santos. Jogo que vai acontecer onde, Guerreiro?
0: Que é? Não, peraí.
2: O Santos é no Morumbi.
1: Esse é no Morumbi.
2: O
0: que é essa tatuagem no seu pescoço, Paulo Duval? 10-21.
2: É o horário que o Santiago nasceu.
0: E agora o Salvador?
2: Vamos fazer também pra nascer 10-21, pra não precisar fazer outra.
0: Ah, tá, tipo. Nascer 10-21. Que dói.
2: Vamos. Como já vai ser cesárea marcada mesmo.
0: 10-21.
2: Então a gente vai induzir no médico ali, ó. Espera mais dois minutinhos.
0: Por favor.
2: 10-21.
1: Marca no dia do meu aniversário, então.
2: Vamos marcar. O dia pode ser qualquer um. Horário 10-21.
0: Já falaram também, pode ficar quieto os dois. Vamos lá, Leandro Guerreiro, 1-0, 36 pontos. Mas o São Paulo tá muito mal, né?
3: Péssimo. Dorival, assim como no Corinthians o Diniz, o Dorival no São Paulo não vai conseguir fazer algo de diferente, mas não, infelizmente, não só, né, pelo que está passando no momento, mas pelos jogadores que ele ali tem, né? Quando você pensa em estratégia, você pensa em mudar, não tem peça, os que tem não estão bem, né? Os que chegaram, tirando o zagueiro, o restante não acrescentou muita coisa. Então, é o que resta pro São Paulo, é terminar o ano, tentar buscar alguma vaga, porque são 50 mil vagas para tudo que tem aí, né? Então, alguma coisa ele pode ser que belisque, saindo da zona de rebaixamento, como se afastou um pouco no momento, é beliscar alguma vaga, não acredito em Libertadores, e terminar ali no meio da tabela, é o que tem pro São Paulo, e pensar no ano que vem,
0: cara,
3: é muito pouco.
0: Eu sei, mas
3: é uma vergonha você falar do São Paulo e falar assim, o São Paulo vai terminar o ano aí pra ficar no meio da tabela, pegar uma Sul-Americana, porque tem 400 mil vagas. Não porque foi por merecimento, porque buscou a vaga.
0: Né? E tem mais, né? Quando você tem a ideia que Santos, São Paulo e Corinthians podem não estar na Sul-Americana.
1: É absurdo.
0: Não, não, é muito feio, né?
1: É muito. Futebol paulista.
0: Aí, talvez a Libertadores, pra pré-Libertadores, isso é uma das coisas mais horríveis que está acontecendo no futebol de São Paulo. E aí não tem nada a ver o Palmeiras, né, Bruno Brilhosi?
4: Pois é, o Palmeiras evidentemente que se aproveita e agora entende que é um período importante de recuperação dos jogadores. Uma questão, viu, craque, sobre o Palmeiras que é legal a gente trazer, esse período de data FIFA vai ter um foco muito grande em recuperar o Paulinho.
0: Não.
4: Mas
0: não,
4: é verdade.
0: Não, para.
4: Mas
0: para.
4: É verdade.
0: Não.
1: Não é stand-up aqui, não.
0: Não, stand-up aí eu vou fazer. Não. Você já tá com essa parada aí. Faz tempo. Não vai recuperar ninguém, não. Quando ele estiver treinando...
4: A ideia é ele voltar logo depois.
0: Tá bom, tá. Não, espera. Vou falar de outra coisa.
4: Tá bom.
0: Os próximos jogos dos Palmeiras, vai.
4: Pega o Bahia. O próximo compromisso do Palmeiras. O jogo do Bahia é em casa e depois tem o duelo contra a equipe do Corinthians. Também
0: São Paulo.
2: Ó, São Paulo tem o Santos, né? Jogo remarcado aí da 21ª rodada. Depois tem o Vitória, né? O São Paulo tem, ó, Santos... depois Vitória no dia 10 de outubro.
0: O que foi? Tá com
1: vontade de cocô? Não tem dia 7?
0: Não, você botou a mão na barriga.
2: Isso,
0: e tá com dor. Peraí. Tá com vontade de fazer cocôzinho? Ah, você tá com dor no abdômen? Ah, o que foi? Fez muita flexão? O que aconteceu, filho? Mas você tá com dor no abdômen por quê? Ai! Você não quer tomar um remédio pra você fazer pum?
1: Meu Deus.
0: Que é coisa, como é que é? Luftal, né? Quer um Luftal?
1: Um laxantezinho.
0: Quer nada? Não quer que eu ajude você a fazer nada? Tá bom. Ele tá com vontade de fazer cocô. Não, você tá fazendo o programa. Ó, do gás. Aí você quer pá, pá, pá. Aí ele levanta. Vocês viram ou não? Você viu, Paulo?
1: Vi.
0: Filho, pode fazer pum, pode peidar. Então vamos lá. Daqui a pouco tem 1900, né? Pizzaria. Quem vai estar lá? O casal.
2: Ô, Ronaldo, o Pretzel saiu de férias. Volta queçada, sobe armado, a placa. Né? Sobe a placa.
0: Já é armado, né?
2: É, sobe
0: Capriote
2: a placa.
0: Capriote já arma isso aí, né?
2: Mas imagina a saudade depois, porque...
0: Aí é amor, né?
2: Aí...
0: Aí é beijo de língua. Aí é love, olha lá. Olha lá, queçada e Pretzel. Esse aí é...
1: Ah, isso aí é inteligência artificial, isso é
0: não,
1: montagem.
0: Não é não.
1: Não é?
0: Não é isso não, é real. Isso é real. Daqui a pouco, queçadinha, Capriote, nosso querido Denis Gavassi, João Paulo Capelanes, alguém vai substituir o Pretzel? Ninguém. E quem que faz a produção do Esporte Debate? Lucas Bueno, diga-se de passagem, com todas as informações, com tudo que tem que acontecer. Parabéns ao Capelanes também, que estava na Gazeta ontem. Na mesa redonda, dá pra falar com eles lá? Não, se não der, tudo bem, a gente entende, porque eles acham que eles são os maiores, né? Os melhores, tudo. Essas coisas, Capriote, uma perna danada. O que, que foi que falaram? Tá lá ou não? Não tá. Tudo bem, Grela. Calma, filho, senão você vai morrer
2: já tá,
0: logo.
2: Já, né?
0: Calma. Vamos lá. Corinthians, Palmeiras e Internacional, não é verdade? E aí, uma informação muito legal, essa dos estrangeiros de novo, Bruno Migliozzi.
4: É isso, craque. Clubes e CBF definiram uma diminuição gradual do número de estrangeiros permitidos no futebol brasileiro. Então, hoje temos um limite de 9 estrangeiros. A partir da próxima temporada, cai para 8. Depois, 7. Vamos até 2030, quando será estabelecido o número final de 5 estrangeiros. O que coincide, craque, com o ciclo de Copa do Mundo, né? Acho que é uma visão que também visa favorecer os jovens e dar mais espaço aos jogadores brasileiros para que a seleção acabe se beneficiando disso a longo prazo. Uma medida que passa a valer, portanto, já a partir da próxima temporada.
0: Leandro Guerreiro.
3: Acho que é importante, né? Tudo que você...
0: Para nós que viemos da base.
3: É, que viemos da base, oportunidade para os garotos, né? O clube poder, né, ter mais garotos, né? Colocar mais garotos para jogar. A gente sente falta de ter a molecada em campo. Moleques bons também, que façam a diferença. Porque hoje muitos deles, craque, antes de jogar no profissional, eles já estão indo embora, né? Infelizmente.
0: É isso, né?
3: O clube recebe muito cedo proposta. O clube precisa, né, financeiramente, de ter um retorno. Então, não aguarda muito, né, o jogador jogar profissional, arrebentar, todo aquele negócio. Mas, por falta de dinheiro, por parte financeira, acaba abrindo mão dos atletas muito cedo.
0: Para você, Decilo.
1: É importante, outro dia a gente estava ouvindo o Zico, nós estamos fazendo uma matéria especial, o Zico estava dizendo o seguinte, por que que a Itália, 3 Copas do Mundo consecutivas...
0: Porque não tem mais jogador italiano.
1: Porque só base. Tem estrangeiro.
0: E nós estamos no mesmo caminho, hein?
1: Então, agora, com essa medida aí, gradativa, de diminuir...
0: Vocês acham que a gente ganha a Copa 2030 com o que foi convocado agora?
1: Não, de jeito nenhum.
0: Para.
1: Esquece.
0: Para.
1: A Copa do Mundo não vai demorar, viu?
2: Acho nem que... a Copa América em 28.
3: Para. Eu ia falar isso, né?

0: Copa América, nem nada.
1: Que vergonha.
2: A Copa América pode até ser, porque a Argentina vai desmontar, né? Sem Messi, o Scaloni, a gente não sabe se fica ou não fica, mas tem o Equador que está reforçando.
3: Então, o nível de seleção, Equador e Colômbia estão no mesmo nível do Brasil,
2: é
3: né?
2: É isso. É, aí é loteria. Então, é até possível, mas Copa do Mundo esquece. É, e aí, você diminuindo o número de estrangeiros aqui, você aumenta o seu poder de revelar novos jogadores.
1: Por isso que o Flamengo é contra, né? É só ver o tanto de jogadores que tem no Flamengo, do elenco do Flamengo.
2: Pois é.
1: Qual o jogador da base que joga no Flamengo? Do goleiro à ponta esquerda?
3: Só o Everton, né? Everton Araújo é o único. Mas não é titular absoluto. Ninguém.
1: Ninguém. Ninguém. Hoje no Palmeiras?
4: É, recentemente o Alan, mas
1: não,
4: já saiu.
1: Não, tô perguntando o titular.
4: Porra. O Arthur, lateral esquerdo, que também não é titular.
1: Não, titular.
4: Não tem.
1: Vamos lá no Santos? Não.
3: Bom tempo. Gustavinho. Quem?
1: Gustavinho. Corinthians. Breno Bidon.
2: Acho que só. O André.
4: Só um detalhe, craque. O Flamengo tem 10 estrangeiros no elenco hoje. Então, pro ano que vem, já vai ter que se desfazer de 2 jogadores.
1: Na verdade, o Flamengo, ele inventou a bola, ele inventou o futebol, ele inventou o gramado.
2: A CBF.
1: Ele inventou a CBF, ele inventou a Globo também, não é verdade? E ele inventou tudo. É break agora?
0: Dá pra falar mais e um minutinho.
1: Um minuto? Então, vamos lá. Um minuto é uma coisa muito fácil para que a gente possa desenvolver uma visão de um minuto. Vamos lá. Um minuto. Qual seria, para você, Decilo, a grande final da Libertadores?
2: Cara, eu gostaria um minuto, de... Hein? Eu gostaria de Fluminense
1: minuto
2: e Flamengo.
1: Pra todos nós.
2: Fluminense e Flamengo, gostaria.
1: Pra você, Leandro.
3: Fla-Flu.
1: Eu acho que vai dar Fluminense e Flamengo. A final no Maracanã. Não, é no Uruguai.
2: É, no Uruguai.
1: Grande Mujica. Montevidéu, né?
4: Isso, no Montevidéu.
1: E o Palmeiras não vai ganhar do Vasco também na Copa do Brasil. O Vasco vai ganhar do Palmeiras na Copa do Brasil. E vou dizer uma coisa pra você: o Fluminense passa do Palmeiras também na Libertadores. Deu um minuto?
0: Mais 15 segundinhos.
1: 15 segundos. O que seria em 15? O que você faria em 15 segundos?
2: Descendo? Eu me despedi. Daria uma boa noite pra
1: não,
2: você.
1: Não, sabe que você ia gaguejar. Gaguejando. Não, você gaguejou. Então.
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4: Voltamos, estamos de volta, 3:06 da manhã desta terça-feira. Você curtiu aí a reprise dos donos da bola? É muita opinião, muita brincadeira, eu dei muita risada aqui, dei ao vivo e dei de novo aqui ouvindo esse o Neto falar. É uma figura, grande craque Neto, aí um abraço para ele, nosso âncora aqui sempre nos donos da bola. Aproveitando para mandar mais abraços que chegaram aqui, inclusive da minha mãe, que já me avisou que foi dormir, mas deixou uma mensagem dela: adorei a volta do programa Caminho do Sol e hoje falando sobre o seriado Friends, que assisti muitas vezes. Minha mãe adora Friends, assim como eu, gosto também bastante. Bem-vindo, Diogo Braga, está arrasando sucesso. Obrigado, mãe. É, aqui o ouvinte, o Pereira de Santa Fé do Sul, comentou: pior é que após 15 dias, ele vim com o Memphis de centroavante. É complicado, é a opinião do nosso ouvinte. Vamos aqui para a mensagem de áudio que chegou também.
6: Ô, meu amigo Diogo Braga e toda a equipe aí da Rádio Bandeirantes, é a Caminho do Sol. Eu sou o Zé Ferreira aqui da Zona Sul de São Paulo, sempre acompanhando a Rádio Bandeirantes. Eu sou o homem do paninho lá que o Joel fala lá no Brasil Urgente, viu? Não perca, a Bandeirantes roda 24 horas aqui, tá bom?
4: Grande abraço. Obrigado. Geraldo Tenório também mandou mensagem. Litoral Sul, aqui de Peruíbe. Assisto a Rádio Bandeirantes desde 1957, tenho 77 anos. Chegando para ficar, Rock de Osasco. O Marco Lima de Cotia me alertou aqui, ele tem razão. Eu dei uma escorregada aí ao vivo, né? Eu falei, repeti uma palavra aí que não deixa muita credibilidade, né? Obrigado, Marcos, pelo toque. Foi engraçado, é verdade que foi engraçado. Eu era ouvinte assíduo do A Caminho do Sol, não perdi a um. Obrigado, viu, Marcos Lima? A piada a gente não perde, né, Marcos? Tem razão. É, muito bem, muito bem. Muito obrigado às mensagens. E eu fiquei devendo para Neuza Orvati de Barueri, que está aqui na escuta do Bandeirantes A Caminho do Sol, a música que ela pediu do Gonzaguinha. É Mergulho, pouco tocada, mas muito bonita. Vamos conferir junto, então, essa música da Neuza.

Enquanto isso, manda mensagem aqui no 11 99904 8756, vai mandando mensagem aqui pra gente. E eu queria trazer uma discussão aqui pro ouvinte da Bandeirantes em relação ao que estava acontecendo nos donos da bola, e continuar essa discussão e trazer para vocês também essa discussão. Que foi aprovada pelos clubes, é uma proposta que prevê a redução para 8 estrangeiros em cada clube a partir de 2027, e depois, em 2030, o limite seria de 5. Atualmente, um clube pode relacionar até 9 jogadores estrangeiros por partida. O objetivo da mudança gradual é justamente evitar o impacto negativo nos clubes, considerando contratos já assinados. Bahia e Flamengo votaram contra a mudança.

0: E aí, o que, que você acha dessa mudança? É, eu acho que ela é benéfica para o futebol brasileiro, como bem argumentaram os donos da bola. E eu quero ouvir a sua participação aqui no 11 99 04 8756. E manda mensagem: ah, eu sou contra essa mudança, quero que tenha um número ilimitado de estrangeiros. Não, eu acho que isso pode beneficiar o futebol brasileiro. Eu acredito que isso pode fazer com que a gente dê mais espaço ainda para os nossos jogadores, que estão sendo preteridos por algumas transferências que ninguém consegue entender aqui, principalmente no futebol da América do Sul. Jogadores que ninguém nunca ouviu falar, mas que os times contratam para fazer um barulho, para fazer aquela coisa: olha, o time trouxe reforços. Mas você vai ver a qualidade técnica dos reforços. Aí eu faço sempre essa pergunta em relação aos times que eu olho isso: será que esse time não tinha ninguém, no mínimo, do mesmo nível na base? E precisava contratar um jogador como ele? Nada contra. Eu acho que a gente tem que trazer grandes nomes, né? Arrascaeta, o próprio Memphis, que ajudou o Corinthians, entre outros grandes craques aí estrangeiros, são sempre bem-vindos. Agora, você trazer só porque é estrangeiro, eu acho que isso se limita demais a base do futebol brasileiro, e isso causa dois problemas para a seleção brasileira. A primeira é que isso diminui a chance dos jogadores subirem, e eles vão jogar lá fora. Então eles surgem na seleção brasileira, aí todo mundo: é, quem é esse cara? Ninguém conhece ele. E aí, né, ele surge num time de fora, faz a base num time de fora e aparece na seleção brasileira sem saber. E o outro grande problema é: a gente deixa desenvolver jogadores de posições importantes, especialmente camisa 10, né? Camisa 10, laterais também. Então eu acho que a gente acaba escolhendo jogadores medianos da América Latina, da América Central, até de outros lugares do mundo, ao invés de dar tempo, né, ter paciência com os jogadores da base aqui do nosso futebol, que podem dar muito mais frutos, né? A gente esquece que a gente acaba, no final de tudo, desenvolvendo jogadores para outras seleções, né? Basta ver o que aconteceu na última Copa do Mundo agora, neste ano, a quantidade de jogadores que jogam no Brasileirão e estavam servindo outras seleções. Tá? Então, o que você acha? Manda mensagem aqui no 11 99 04 8756.
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0: Enquanto você vai mandando mensagem, a gente já está atrasado aqui para pagar mais um intervalo comercial e já já a gente volta.
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Estamos de volta, 3h18 da manhã desta terça-feira. E olha, a pergunta já está bombando aqui. Algumas respostas dos ouvintes que mandaram no 11 9904 8756. Eu perguntei o seguinte: você que não estava aqui, não prestou atenção, acabou de chegar, você é a favor ou contra a regra aprovada ontem pelos clubes, proposta pela CBF, de restringir os estrangeiros primeiro para 8 no ano que vem, o limite, hoje é 9, e chegar ao limite de 5 até 2030. Eu me posicionei a favor. E aí, a família Paiva aqui, não deixou o nome dele, cadê o nome dele aqui? Paulinho, deve ser Paulinho o nome dele, falou: acho que a CBF tinha que banir jogadores de outros países aqui. Foi muito radical, hein? Mas aqui a opinião do ouvinte, pediu um alô para a família Paiva de Pederneiras. Parabéns pelo programa. Sou padeiro e confeiteiro e ouço a madrugada inteira. Manda um abraço para Ailton Dias. Pode deixar aí também, ó, já um miado para ele, que daqui a pouco tem o puro do gato. Daqui 1h40 tem o puro do gato. O Marcos Lima de Cotia mandou o seguinte: ó, eu sou a favor dessa lei, pois hoje em dia quase não se vê joias raras no Brasil. Até por isso que o futebol brasileiro perdeu seu brilho, sua identidade e seus dribles. Será que não há um lateral direito brasileiro melhor do que o Cedric para o São Paulo? Perfeito, Marcos, perfeito. Eu concordo 100%. Nada contra o Cedric, nem outros jogadores estrangeiros. Agora, se é para trazer um jogador estrangeiro, traga um jogador de alto nível, como eu falei aqui, Arrascaeta, é o próprio Garro, que chegou, jogou bem no Corinthians, o Memphis, me ajudem aí com outros nomes, o John Arias no Palmeiras, Gustavo Gomes, Piquerez, e esses caras fazem a diferença. Agora, você traz caras simplesmente como o Marcos colocou, como o Cedric, para falar: olha, torcida, eu tô contratando aqui, deixa um menino da base. Ou contrate alguém da Série B. Será que não tem ninguém na base da Ponte Preta, do Guarani, do Novo Horizontino, do Fortaleza, do Ceará, que não seja melhor que, por exemplo, ou igual ao Cedric? Pelo menos você vai estar dando chance para um brasileiro, né, no futuro. De novo, nada contra Cedric, nem um desses jogadores. Mas acho que existe uma leniência muito grande aí em relação aos jogadores estrangeiros, tá certo? Manda aqui mensagem então no 11 9904 8756, mandando sua opinião, o que que você pensa em relação a essa restrição de estrangeiros. Enquanto isso, mando mais um abraço pro Denis Rodrigues de Santo André, que mandou uma mensagem muito legal aqui, ó: que alegria, Bandeirantes a Caminho do Sol, parabéns, meu querido, hoje você faz parte de uma elite de apresentadores que iluminavam este programa, é verdade, tantos nomes famosos, hoje chegou a sua vez. Muito, muito obrigado, viu, Denis, e a todos os outros que mandaram mensagem aqui. Agora, vamos fazer um giro completo de notícias para você que está acordando agora ou está indo dormir, ficar bem informado, seja para começar o seu dia, seja para terminar ele. Vamos nessa? Vamos lá! Começando com a notícia principal aqui desta, na noite da segunda-feira e início da madrugada de terça, porque seguem as buscas pelo helicóptero que desapareceu em Malha de Mata, em Santa Catarina, com o cantor Rick, da dupla Rick Renner. Imagens obtidas pela TV Bandeirantes mostram a movimentação do helicóptero que desapareceu em Santa Catarina nesta segunda-feira. Os registros mostram que a aeronave no aeroporto Costa Esmeralda, em Porto Belo, decolou do local às 10h50 da manhã. O helicóptero seguiu viagem com destino a São Joaquim, na Serra Catarinense, mas não chegou ao destino previsto. Seriam 5 pessoas a bordo: o piloto, o copiloto, Rick, Bruno Avelar e um filmmaker do Bruno. O Renner, da dupla Rick Renner, fez uma postagem dizendo que está num momento de angústia e pediu pensamentos positivos e orações para o companheiro da dupla sertaneja. A esposa de Bruno Avelar, a Lívia, também se manifestou pedindo orações pelo marido. Segundo ela, o dispositivo de emergência do helicóptero não foi acionado e ela também não tem nenhuma informação sobre o paradeiro do marido. Além de Bruno e Rick, também estava na aeronave o filmmaker Paulo Soares, o piloto e o copiloto. O candidato à presidência, Augusto Cury,

0: também se manifestou sobre o desaparecimento. Ele afirmou ser muito amigo do Bruno Avelar e disse estar preocupado com o desaparecimento do helicóptero. No momento do voo, o tempo na região lá de Santa Catarina era muito instável e chuvoso. Caiu um temporal, cerca de 100 milímetros de chuva naquele momento e até alguns pontos com granizo. Após as 4 horas da tarde, mais ou menos 5 horas depois da decolagem, o helicóptero não aparecia mais no radar e o último sinal foi identificado em um dos celulares dos ocupantes, em Urubici, cidade também em Santa Catarina. Então, aqui nossas orações para os familiares, fãs e amigos de Rick e todas as vítimas que estão, né, no helicóptero, que estavam no helicóptero, o Bruno, o filmmaker, cadê o nome do filmmaker? Paulo Soares e o piloto e copiloto, para que estejam bem, vivos, com saúde e possam ser resgatados em segurança. O CGE aqui de São Paulo coloca em estado de atenção para alagamentos toda a zona sul da capital paulista desde as 2h45 da manhã. Uma área de instabilidade associada à aproximação de uma frente fria provoca chuva com até forte intensidade na zona sul da cidade. Na ocasião, a chuva pode ter rajadas de vento e até descargas elétricas. O CGE alerta: evite transitar em ruas alagadas. Se a chuva causou inundações, não se aventure em correntezas. Fiquem em um local seguro. Lembrando que hoje, a partir das 9h05 da manhã, marca o início oficial da primavera. Então, você que é aí da zona sul de São Paulo, né, se proteja e mande mensagem também aqui falando se está chovendo muito. Muitas mensagens também do litoral dizendo que a chuva está forte. Olha lá. Começou a chover aqui no Jaguaré. Jaguaré, isso. Cadê a mensagem? Quem que mandou essa mensagem aqui? Ah, é o Walter, o Wagner, perdão. Então, aí mandando mensagem, dizendo da chuva. Manda mensagem pra gente também ficar atento e alerta a todos os transtornos que podem acontecer com a chuva. Por volta das 2h52 da manhã, a Defesa Civil emitiu um alerta para chuvas com ventos e raios em Marília, Getulina, Garça, Duartina e municípios vizinhos. Às 2h47 foi a vez em Bugaçu, Itapecerica da Serra e municípios vizinhos também. Tá bom? Essas algumas informações aqui da chuva no estado de São Paulo. Se você que é de fora, principalmente Rio Grande do Sul, vem sofrendo bastante com as chuvas, e é para lá que a gente vai com a repórter Vitória Fernandes.
1: A Defesa Civil de Santa Catarina confirmou a ocorrência de um tsunami meteorológico na Praia do Cardoso, em Laguna. A água avançou sobre o local e deslocou embarcações e arrastou redes de pesca, mas não deixou feridos. O órgão explicou que o meteotsunami ocorre quando tempestades provocam variações bruscas de pressão atmosférica e fortes rajadas de vento, causando oscilações no oceano, que, próximo à costa, pode gerar uma elevação repentina do mar em poucos minutos.
0: O ministro do Supremo Tribunal Federal, Alexandre de Moraes, se declara impedido de julgar um pedido do caso do Banco Master. Os detalhes com Rafael Procópio.
2: Os funcionários da Caixa Econômica Federal rejeitaram o acordo coletivo proposto. O ministro Alexandre de Moraes se declarou impedido de julgar o caso sobre o pedido de acesso às informações sobre pessoas que estiveram no Senado e são investigadas no escândalo do caso Master. Um recurso protocolado pelo vereador de Curitiba, Guilherme Kittler, do Novo, pede o acesso aos nomes daqueles que estiveram no Senado. Por sorteio, o caso que chegou ao Supremo ficou com o Moraes, e agora um novo sorteio deve ser realizado. A representação ajuiza o presidente do Senado, Davi Alcolumbre, e a Justiça do Paraná entendeu que, por se tratar de um caso com alguém com foro privilegiado, o caso deve ser julgado no Supremo. A lista tem nomes como o filho do presidente Lula, Fábio Luiz Lula da Silva, Daniel Vorcaro, Antônio Carlos Camilo Antunes, o careca do INSS, e a esposa do ministro Alexandre de Moraes, Viviane Barsi, principal motivo para a declaração de impedimento por parte do magistrado do STF.
0: O ex-governador do Distrito Federal, Ibaneis Rocha, se pronuncia sobre a suspeita de ligação com o Banco Master. Márcio Rocha.
3: O ex-governador do Distrito Federal, Ibaneis Rocha, afirmou que as mensagens atribuídas a uma conversa que ele teria tido com o banqueiro Daniel Vorcaro, na realidade, foi com outra pessoa. De acordo com o ex-governador, os diálogos foram feitos entre ele e essa pessoa, que ainda não foi identificada e que, para Ibaneis, demonstra uma atuação institucional no campo político e jurídico.

0: Por fim, ele afirma que a conversa aconteceu em uma época que todos estavam convencidos por Paulo Henrique Costa, então presidente do Banco de Brasília, de que a compra do Banco Master pela instituição seria um excelente negócio para o BRB e para o Distrito Federal. A resposta se trata de prints das conversas que foram divulgadas pelo site Fatos Online, que mostram que Ibanez teria conversado com Vorcaro justamente sobre esse negócio.
1: A polícia investiga uma invasão ao escritório do ex-vereador de São Paulo, Milton Leite. Humberto Ferretti.
2: A justiça mantém a prisão das 11 pessoas detidas em uma operação contra a infiltração do PCC na política e no sistema de transportes da cidade de São Paulo. Todas passaram por audiência de custódia e não foi apontada nenhuma irregularidade no cumprimento dos mandados. Entre os presos está o ex-presidente da Câmara Municipal de São Paulo, Milton Leite, que teve o escritório invadido no domingo. A polícia investiga o caso após ser acionada por uma vizinha que notou uma movimentação estranha no imóvel que fica em Santo Amaro, na zona sul da capital. Os invasores conseguiram fugir e os agentes apreenderam itens como um celular, um chip, quase 20 mil reais e papéis que foram deixados para trás. Os suspeitos conseguiram levar, por exemplo, um equipamento responsável pelo armazenamento das imagens de câmeras de segurança.
1: O presidente Lula critica o presidente dos Estados Unidos, Donald Trump, e diz que ele age como um imperador ao impor tarifas e regras a outros países. 3h29 da manhã, a declaração foi feita durante uma visita a Nova York, nos Estados Unidos, para a Assembleia Geral da ONU. Hoje, inclusive, Lula discursa, é o primeiro a abrir a Assembleia Geral da ONU. Apesar das críticas, Lula afirmou que vai continuar tentando negociar e só deve avaliar medidas de reciprocidade se as tratativas não avançarem. Voltando a falar de chuva aqui no estado de São Paulo, agora a gente entra em contato com o capitão da Defesa Civil do Estado, Maxwell de Souza, que alerta sobre as chuvas que eu acabei de falar agora há pouco, que estão já causando alguns transtornos na capital e outras cidades do estado.
3: Estas regiões onde os rios já estão sobrecarregados, uma chuva pode, claro, piorar a situação. Por isso, as famílias que moram no entorno dos rios devem estar atentas ao transbordamento deles. Caso haja esse transbordamento, deve ser evacuado o local e procurado um abrigo junto à prefeitura.
1: Um tsunami meteorológico é registrado em Santa Catarina. Os detalhes com a Vitória Fernandes.
4: A Defesa Civil de Santa Catarina confirmou a ocorrência de um tsunami meteorológico na Praia do Cardoso, em Laguna. A água avançou sobre o local e deslocou embarcações e arrastou redes de pesca, mas não deixou feridos. O órgão explicou que o meteotsunami ocorre quando tempestades provocam variações bruscas de pressão atmosférica e fortes rajadas de vento, causando oscilações no oceano, que próximo à costa pode gerar uma elevação repentina do mar em poucos minutos.
1: Banqueiros da Caixa Econômica Federal mantêm a greve nacional. Rafael Procópio.
5: 575. Com a publicação.
6: Os funcionários da Caixa Econômica Federal rejeitaram o acordo coletivo proposto pelo banco e decidiram manter a greve nacional que acontece desde o dia 10. Os trabalhadores reivindicam diversos pontos, mas principalmente melhorias no plano de carreira e em questões envolvendo o plano de saúde. No acordo proposto pela Caixa, um dos tópicos de impasse já tinha sido retirado, o aumento da participação no plano por faixa etária. Por ser uma greve nacional, a votação dos membros do sindicato aconteceu por assembleia virtual comandada pelo sindicato em São Paulo. Segundo o sindicato dos bancários, foram mais de 59% dos votos para manter a greve. Pela falta de acordo, a paralisação segue em todo o Brasil.
1: As novas regras do Pix entram em vigor. Márcio Rocha.
0: Com a publicação no Diário Oficial da União, já estão valendo as novas regras para a regulamentação e o funcionamento do PIX anunciadas pelo Banco Central nos últimos dias. Dessa maneira, passa a contar o prazo para que essas mudanças sejam oficiais e passem a ser oferecidas aos brasileiros. Uma das mudanças mais significativas e que vai ter o prazo mais longo de implementação, por exemplo, é a inclusão do PIX automático nas contas salário, que só começa a valer a partir de 1º de julho do ano que vem e será a única forma de enviar PIX a partir desse tipo de conta. Outra medida, mas que passa a valer no dia 1º de fevereiro de 2027, é a chamada cobrança híbrida, que reúne no mesmo documento o código de barras do boleto e o QR Code do PIX cobrança. Segundo o governo, essa prática já é adotada pelo mercado financeiro e estabelece regras específicas para garantir a convivência segura e ordenada entre esses dois modos de pagamento.
1: O Ministério Público investiga o caso de uma jovem que sofreu traumatismo craniano após andar em uma montanha-russa do Hopi Hari aqui em São Paulo e pede uma perícia na atração. A Montezum, maior montanha-russa feita de madeira na América Latina, segue aberta ao público mesmo com um histórico de outras lesões graves nos últimos anos. Imagens de câmeras de segurança mostram Júlia Bossoni, de 28 anos, com o marido no início do passeio, na atração de 42 metros de altura e que tem um percurso de 80 segundos. No final do trajeto, a câmera registra a jovem desacordada. A vítima teria batido a cabeça na estrutura do brinquedo, teve traumatismo craniano com hemorragia e paralisia do lado esquerdo do corpo. O presidente da China, Xi Jinping, vai visitar os Estados Unidos entre quarta e sexta-feira para reuniões com o presidente dos Estados Unidos, Donald Trump. Ele deve conversar sobre comércio, inteligência artificial, as guerras no Irã, na Ucrânia, além do status de Taiwan. É o segundo encontro presidencial entre os dois líderes em 2026, após a visita de Trump a Pequim em maio. A ida de Xi ao país americano era uma incógnita, desde que ele deixou a cúpula dos BRICS antes do previsto na semana passada, levantando dúvidas sobre a saúde dele. A aprovação do presidente dos Estados Unidos, Donald Trump, cai ao menor nível de toda a carreira política dele, com 32%, segundo a pesquisa Reuters. O resultado vem próximo às eleições de meio de mandato, que acontece no próximo dia 3 de novembro. Apenas 17% dos americanos aprovam a gestão econômica de Donald Trump. A jornalista e candidata nas eleições regionais do Peru, Suzy Aponte, é assassinada a tiros durante um ato de campanha em um mercado, há 2 semanas do pleito. Suzy havia denunciado publicamente que recebia ameaças vindas das prisões e o portal de jornalismo investigativo que ela mantinha publicava denúncias sobre corrupção policial. Um homem venezuelano suspeito do crime foi preso pela polícia e outras 5 pessoas ficaram feridas no ataque. A cidade do Rio de Janeiro se prepara para o primeiro jogo da NFL, a Liga Esportiva Profissional de Futebol Americano nos Estados Unidos. As informações com João Boeri.
7: 575 policiais civis e militares vão fazer parte do esquema especial montado pelo governo e Prefeitura do Rio para receber o primeiro jogo da NFL na capital fluminense, no estádio do Maracanã. A partida entre Baltimore Ravens e Dallas Cowboys está marcada para o dia 27 de setembro, este domingo, às 5h25 da tarde. Os ingressos variam de R$ 247,50 a R$ 2.720 e podem ser adquiridos pela plataforma Ticketmaster. Para entrar no estádio, os torcedores que optarem por utilizar bolsas e mochilas devem se atentar à regra de restrição. O material deverá ser transparente.
1: Obrigado às informações do João Boeri aqui na Bandeirantes. Eu contei para vocês ontem que eu sou um grande fã de futebol americano e ontem teve mais um jogo, o Monday Night Football, e o Los Angeles Rams venceu o New York Giants por 28-6. Os dois times têm uma vitória e uma derrota na temporada. O quarterback Matthew Stafford fez 4 touchdowns. E do lado do Giants, o Jackson Dart se machucou e o James Winston entrou e não acabou anotando nenhum touchdown para o time de Nova York. Voltando a falar de chuva, o Paulo Coivo mandou a mensagem aqui do Cerrado, em Alambari, São Paulo, quilômetro 140 da Raposo Tavares, muitos relâmpagos e chovendo muito. Olha só, que a gente noticiou há pouco, né, o estado de alerta para a zona sul de São Paulo e também próximo à cidade de São Paulo, também está chovendo muito, né, nessas cidades, como o nosso ouvinte, o Paulo Coivo mandou do quilômetro 140 na Raposo, em Alambari. Aqui é Didi, São Bernardo do Campo. Graças a Deus que esse programa voltou. Diogo, Ailton Dias tem que participar com essas histórias dele. Ó, Ailton Dias deve estar a caminho da Bandeirantes. Inclusive, acho que deve estar ouvindo Bandeirantes Caminho do Sol. Mas assim que ele chegar, eu vou dar uma cobrada nele. Eu tô falando, ó, muitos ouvintes estão mandando mensagem falando, cadê Ailton Dias? Então, se vocês estão pedindo, eu vou tentar, pessoal. Não sei se eu vou conseguir, não, porque ele é meio bravo. Mas, se ele topar, ele faz uma participaçãozinha aqui especial, claro, do Bandeirantes a Caminho do Sol. Boa noite, Diogo Braga. André Luiz aqui da cidade de Santos, referente a esse tema dos jogadores estrangeiros. Eu sou a favor que fiquem 3 estrangeiros pro clube. Manda um abraço pra mim. Um abraço, André Luiz, e eu concordo. Eu acho que 3... tem uma ideia... quem que falou essa ideia pra dar os créditos direitinho? Acho que foi o jornalista Rica Perrone. Ele falou uma ideia interessante. Vamos ver se vocês concordam comigo. Ao invés de você limitar os estrangeiros pro clube, você cria a seguinte regra: a quantidade de estrangeiros que você tem no seu clube tem que ser proporcional à quantidade de jogadores da base relacionados para a partida. Então, por exemplo, se você relacionar 5 estrangeiros ou 10, você tem que relacionar 5 ou 10 jogadores da base. Então você consegue, você não limita ninguém a contratar, mas você fomenta pelo menos aí a mesma quantidade de jogadores formados na sua base. É uma ideia interessante. O que vocês acham? Prefere limitar ou essa ideia resolve o problema? Bom dia, Caminho do Sol. Olha, não só limitar os jogadores, mas também os técnicos. Concordo, concordo. Muito técnico aí que vem com pinta de gringo e chega aqui e mostra que é muito pior, inclusive, que os nossos técnicos. Uma observação rápida que nada a ver tem com a enquete. Mandou aqui. De quem que é essa mensagem que eu até perdi? São tantas. Ah, o Marcos Lima de Cotia mandou. Ele falou assim, ele era tão fiel ao Caminho do Sol que o Vitor Lupato era fã e seguidor no Instagram da minha filha Melanie, desde quando ela tinha 12 anos, hoje ela tem 17. Deixou aqui o arroba do Instagram dela. Eu pergunto pra você, ô Marcos, posso divulgar aqui no Bandeirantes Caminho do Sol pro pessoal seguir ela ou prefere deixar só aqui entre a gente? De qualquer forma, eu vou seguir, tá? A Melanie também, que nem o Lupato fazia. Bom dia, Diogo Braga, aqui em Pirituba chove muito, ó, Zona Norte também. Aqui é Carlos Moura. Fala, Carlos. Bom dia, que legal que voltou o Bandeirantes a Caminho do Sol. Esse programa era um ícone da madrugada. Muito obrigado, viu? Estou com 55 anos, moro em São Paulo, divisa com Diadema e São Bernardo. Sobre a chuva, trovejou muito aqui, ventos bem fortes. O Marcelo, bairro do Jardim Celeste, Zona Sul de São Paulo. Aquele abraço. Pessoal, estamos atrasados pro break. Estamos atrasados. Ó, manda mensagem, continua mandando mensagem aqui. E pra gente retomar o que a gente estava falando mais cedo, que hoje seria aniversário do grande compositor e cantor Gonzaguinha. Vamos deixar uma música pra saída do break? Vocês gostam, né? Vamos deixar essa aqui também, que eu gosto bastante, Sangrando. Quando eu...

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0: Tá aí, Andrea Bocelli e Sandy. Mas, Diogo, por que você está tocando essa música hoje, Diogo? Porque hoje é aniversário também de Andrea Bocelli.
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0: Olha, o Heron acabou de chegar, Heron Maximiliano, lá paulistano, morador de Jundiaí, e já me mandou um vídeo que me causou uma inveja, viu, Heron? Cafezinho gostoso, e já aproveitou, acordou, mandou mensagem e pediu uma música. Seu pedido, Heron, é uma ordem.

0: Gonzaguinha, outro que faria aniversário antes, que faria aniversário hoje, mas infelizmente o Gonzaguinha já se foi, mas a gente, claro, presta homenagem aqui para ele também. O Fernando Henrique, Conde de São Miguel, falou que lá tá chovendo muito. E olha, sabe quem tá aqui na Bandeirantes? Ele mesmo. Ailton Dias chegou, não quis nem saber do Bandeirantes Caminho do Sol. Só quer saber do pulo do gato. Ó, eu falei que os ouvintes estão pedindo, eu falei que ele era bravo, viu? Mas daqui a pouco... Ó lá, chegou.
1: Não abandono não, bom dia a todos.
0: É, agora
1: chuva,
0: apareceu.
1: Hein? Muita chuva
0: muita
1: no
0: chuva.
1: Caminho inteiro. É, vai devagarzinho, presta atenção. Muita chuva.
0: Ó, os ouvintes estão... Olha, Ailton Dias, a quantidade de recado que mandaram pra você.
1: Que bacana,
0: impressionante.
1: Né?
0: Quantos muito abraços.
1: Legal. Um abração a todos, né? Brasilzão inteiro, sul, leste, oeste.
0: Impressionante. Quanta gente do Pará, do Piauí, Mato Grosso, Mato Grosso do Sul, Santa Catarina, São Paulo, é claro.
1: Vai espalhando.
0: Minas Gerais.
1: O grupo Zap Zap aí avisa. O Diogão tá aí na madrugada de novo.
0: Ó, o Marcos Lima de Cotia perguntou se você, Ailton Dias.
1: Ah, lembro dele, hein?
0: Lembra da Melanie, filha dele.
1: Lembro.
0: Ah, legal. Aí. Ele falou aqui que o Lupato segue ela desde os 12 anos de idade. Que ela tem um Instagram de artesanato, olha que legal. Isso, vou seguir,
1: mandou
0: também.
1: É, os bonequinhos, né? Eu já vi.
0: Olha que legal.
1: Os bonequinhos.
0: Eu vou seguir também, tá bom? Muito obrigado, viu? Obrigado ao Marcos Lima aqui com esta mensagem muito carinhosa que você mandou pra gente. Agora, vamos falar de um assunto muito interessante, que é a 8ª edição do Fórum e Festival Longevidade. Serão 3 dias... de experiências, ideias e conexões para inspirar uma sociedade que vive mais e melhor. No Jornal Gente deste sábado, a Thaís Freitas conversou com o diretor executivo do evento, Sérgio Serapião. Acompanhe.
2: A gente vai falar agora mais sobre envelhecimento, sobre qualidade de vida, sobre inovação nessa área, sobre o futuro da longevidade, porque São Paulo vai receber um grande evento nessa semana no Parque do Ibirapuera, justamente para discutir esse assunto, aliás, com cobertura da Bandeirantes. Estaremos lá com reportagem, com programas, a gente vai trazer tudo para você aqui ao longo da nossa programação. E quem vai falar conosco a respeito desse assunto agora é o Sérgio Serapião, diretor executivo do Fórum e Festival Longevidade, que acontece nessa semana no Parque do Ibirapuera. É interessante que a gente tem acompanhado o crescimento da discussão desse assunto. Já foi, inclusive, tema de redação do Enem, né? Quem diria, em outras épocas, jamais se falaria em longevidade, em envelhecimento da população, porque o país, o Brasil, era um país de jovens. E isso está mudando muito rapidamente. Traça primeiro para a gente aqui, por favor, Sérgio, antes da gente entrar no evento, qual é o quadro hoje no Brasil em relação à longevidade e envelhecimento da população?
3: Claro. Há 20 anos, quando eu comecei a lidar com esse tema, a gente dobrou o percentual de idosos e de pessoas acima de 50 que a gente tem na população, né? Então, o que eram 15%, hoje são 27% da população que está ali acima de 50 anos de idade. Esse número cresce 1% ao ano, ou seja, a gente rapidamente vai virar uma população longeva, né? Ou seja, aquilo que a gente já vê hoje na Europa, muitos cabelos brancos, né? Praticamente metade da população acima de 50 anos, é para onde a gente está caminhando aí para a próxima década. É uma mudança estrutural muito forte, porque a gente, como você falou, sempre se colocou como uma nação da juventude, né? Uma cultura muito juvenil, e de repente, quando a gente vai ver, a gente tem uma mescla, né? E isso não necessariamente é ruim, mas se a gente não se adaptar, uma cultura, né? Uma festa feita para jovens e que só tem pessoas mais velhas, fica uma coisa meio, né? Descompassada. Só que não é uma festa, né? O ambiente de trabalho, o ambiente de estudo, o jeito de viver, as cidades, né? A moda, a imagem, a representação, tudo isso passa por uma necessidade da gente revisitar quem que somos nós, né? Como é que a gente se enxerga e como é que essa população que é cada vez mais longeva, cada vez mais velha, ela se enxerga e tem o seu espaço de trabalho, de estudo, de convívio adequado e não fica ali forjando ser mais jovem do que é, né? Essa é a grande discussão e o grande momento que a gente vive. É.

0: Como essa população se enxerga e como ela é vista também, não é, Sérgio? Queria, você que trabalha na área, você acha que está mudando a visão, tanto do poder público quanto das empresas, em relação ao papel de quem tem 50 a mais hoje na sociedade?
1: É uma mudança muito lenta e a gente precisa,
0: Precisa
1: de
0: ser mais rápida, né,
1: lideranças
0: Sérgio?
1: que.
0: Porque a pirâmide está invertendo, acho que mais rápido do que a percepção do país a respeito dela, né?
1: Se acertou na mosca, né? Ou seja, tem uma mudança acontecendo em termos do nosso chip cultural, de entender que isso pode ser positivo, mas essa mudança cultural ela está sendo muito mais lenta do que a drástica mudança que a gente está tendo nessa inversão demográfica, né? O Brasil e a América Latina estão envelhecendo 6 vezes mais rápido do que os países tidos como desenvolvidos, né, da OCDE. Né? Isso, ou seja, eles tiveram tempo para se adaptar, tem toda uma estrutura política um pouco mais que abraça mais essa nova situação, e a gente vive outros problemas aqui, né? Problemas de desigualdade, de renda. Então, essa questão ela acaba nunca chegando, né, para ser prioridade. Só que o problema, como você falou, está aumentando cada vez mais. E por isso que a gente precisa realmente de empresas e governos que têm que abracem, que liderem essa busca, né? A gente teve aí uma felicidade de conseguir a Prefeitura de São Paulo se sensibilizou nos últimos 3 anos com e abraçou essa agenda, apoia o programa, todo o movimento que a gente faz, mas principalmente o fórum e festival, que está indo para a 8ª edição, né, indo pro Parque de Ibirapuera. Ou seja, a gente está dando um novo passo e certamente a prefeitura é um dos atores que tem sido mais sensíveis, envolveram mais do que 15 secretarias para repensar como eles estão tratando as suas próprias políticas, deram uma envelopada em todas as ações que já existiram e, a partir disso, começaram a criar um programa que chama Vitalidade Mais, para realmente construir uma São Paulo que seja propícia para esse envelhecimento. Temos vários desafios, né? A cidade não é perfeita, mas já foi reconhecida ano passado como cidade amiga do idoso. Então tem uma liderança acontecendo. E a gente sabe que quando acontece em São Paulo, também outras cidades se espelham. Então, o que está acontecendo? Que a gente está ali de alguma forma ajudando a prefeitura, mas mérito sim da administração pública. A gente sempre briga, né, com a administração pública, né? Sempre fala, ah, poder público, isso, aquilo. Olha, não, nesse caso, estão liderando a pauta. E a gente conseguiu esse ano também trazer outras empresas para estarem, né? Seja organizações financeiras, seja organizações de saúde, seja organizações de educação, né, despertando para o tema, né? Então a gente está tendo ali eu diria que é um marco o que vai acontecer no Parque do Ibirapuera, que é realmente algumas empresas falam sim, temos que mudar o jeito que a gente está vendo essa população e reconhecemos que parte dos serviços e produtos talvez a gente não tenha, mas ao estar na discussão a gente vai acelerar esse processo e ter uma mudança no curto prazo, né?
0: É o papel que a gente tem aqui também como meio de comunicação, como emissor de mensagem, né, Sérgio? Tem que falar sobre os assuntos. Quando você vai falando, vai colocando o assunto em pauta, né? O que que é uma cidade amiga do idoso? O que caracteriza um ambiente que é acolhedor, que é seguro e que também é desafiador, né? Para a gente não acha que vai ser ali uma cidade dos sonhos, mas uma cidade amiga do idoso tem que tipo de característica?
1: Ah, perfeito. Olha, você sabe que para a gente envelhecer bem, existem algumas variáveis que são muito importantes. Normalmente as pessoas vinculam a tua estilo de vida, né? Esporte ou alimentação, mas tem outras variáveis que são tão importantes quanto, né? E o meio onde você vive, ele é um dos 6 muito importantes, né? Ou seja, você tem um amigo, você tem uma vida comunitária, você tem uma representação ali, você realmente está incluído naquele ecossistema. Isso é essencial, né, para você realmente ter uma boa qualidade de vida. né, para você viver bem, né? Então, os lugares que têm mais longevidade são aqueles que as comunidades são ativas. Tem um selo que foi criado e abraçado pela Organização Mundial de Saúde. O barulho é aqui? Não,
0: É
1: tá
0: o
1: pronto.
0: quinto sinal marcando 9h45.
1: Opa,
0: Tá tudo
1: desculpa,
0: certinho.
1: muito bem.
0: Pode seguir.
1: Tá certo. E daí, esse selo Cidade Amiga do Idoso é um reconhecimento para cidades que começam a ter políticas públicas de uma forma bastante abrangente, né? Desde saúde, como que dão suporte ao envelhecimento, ao cuidado, né? Então, são vários, é um recorte técnico que vai verificando, né, mobilidade urbana, como é que está. Então, você vai indo no, nos micro, né, temas, para realmente você ter uma cidade que te abrace, né? Uma cidade como São Paulo é muito difícil ela ser amiga do idoso, porque é uma megalópole, né? São Paulo é a cidade das grandes cidades do mundo, é a única que realmente detém, né? Ela é a maior cidade do mundo que detém esse selo. O que é um baita de um feito, né? Agora, isso não quer dizer que a cidade seja perfeita, né? Tem muito, né? Olha só nossas calçadas, é realmente muito difícil. Mas você tem serviços de proteção, você tem serviços de atendimento hospitalar, todo um novo serviço de cuidados, né, e cuidadores, que é uma agenda muito importante. A gente está migrando para uma sociedade do cuidado, né, uma economia do cuidado, que cada vez a gente ainda coloca na nossa cabeça que o momento que a gente cuida de alguém é quando a gente tem um filho, né? Vai a mãe, principalmente, tem todo o benefício de maternidade legal, que ainda é pequeno, né? 4 meses, 6 meses. Mas assim, cadê o benefício que existe para quando você precisa cuidar de do seu pai, da sua mãe, de um parente, né? Da sua irmã mais velha? Isso não existe ainda, não está posto. Só que cada vez mais a gente tem mais idosos do que crianças. Então, tão importante quanto a gente dar o benefício maternidade seria dar o benefício de cuidado. Mas essas questões não existem. Então, como que a cidade pode sobrepor isso? Começar a ter alguns serviços de cuidado para realmente, enfim, não onerar um casal que está com um filho e tem um parente mais velho, e que, de certa forma, começa, enfim, ter limitações para se desenvolver, né? Então, assim, assim como a gente cuidar de uma criança, não é um ônus, tem ônus e bônus, né? A gente cuidar de um idoso tem ônus e bônus, né? A gente ainda não tem esse chip, né? Fica parecendo que é só um ônus, né? Mas não. Né? A gente aprende muito, a gente se desenvolve muito, né? E assim, a vida acontece a todo momento enquanto estamos vivos, né? E não só na primeira infância, na primeiríssima infância, né? Então a gente ainda vive muito essa cultura jovem-cêntrica que normaliza você se afastar e ter que cuidar do seu filho, mas muito pouco normaliza você ter que se afastar e cuidar do ente mais velho, né? De um parente mais velho. Essa é uma típica mudança cultural que a gente vai precisar passar, né? Ou seja, que bom que você vai se afastar e vai cuidar, né? De um parente que está com um processo demencial, né? Como que eu vou colocar isso no meu estilo de vida? Como que eu vou aprender com isso? Que rede de apoio que eu vou ativar, né? Então tudo isso são questões muito emergentes, mas muito pouco discutidas, né? Então por isso que o fórum como um todo ele é muito transversal. Ele vai desde discussões sobre cuidado, sobre bem-estar, sobre atividade física, mas vai também para questões sobre finanças, vai para questões sobre trabalho, sobre educação, né, sobre beleza, sobre voto, né, sobre cultura, que todas essas áreas, elas são impactadas e impactam essa transformação demográfica que a gente está vivendo, né? Então, esse é um pouco o tamanho, né, do desafio que a gente tem, mas também da oportunidade, porque no minuto que a gente começa a entender que isso

0: isso pode ser bonito, isso pode ser bacana, isso pode ser potente, né? O processo de amadurecimento, de envelhecimento, e não só aquela cultura antiga que a gente tem de falar, ah, estou ficando mais velho, então estou com dor, ah, estou ficando mais velho, então eu perdi alguma coisa, mas sim, o que, que eu ganhei? Né? Quais são todas as potências que eu desenvolvi e que eu estou deixando ali no copo vazio, eu tô colocando uma miopia nisso ali, né? Não, não preciso, eu posso começar a olhar essas belezas todas, né? E essa é uma grande parte das discussões e das vivências que a gente vai ter.
1: Bem, é o 8º Fórum e Festival Longevidade, que acontece num dos lugares mais emblemáticos da cidade, no Parque do Ibirapuera, nessa semana, quinta, sexta e sábado. São 3 dias, eu estava dando uma olhada aqui, viu, Sérgio? Tem tanto assunto interessante, longevidade e economia brasileira, assim, são vários painéis e fóruns e ações dentro desse grande festival, não é? Longevidade e economia brasileira, saúde 50+, uma outra ação aqui, o futuro do trabalho será dominado por sêniores? É claro que as empresas vão ter que ter mais trabalhadores dessa faixa etária, até porque a população está envelhecendo. Não vai ter tanta mão de obra de entrada, não vai ter. Muitas palestras também voltadas ao empreendedorismo nessa faixa 50+, que às vezes é uma faixa de mudança, né, no planejamento de carreira. A pessoa fala, pô, está na hora de eu dar uma guinada. Às vezes está perto da aposentadoria, às vezes já quer ter algum outro tipo de ação que não é mais aquele emprego formal. Essa é uma linha relevante também quando se fala de longevidade, né, Sérgio?
0: Muito, muito. Você sabe que até a Segunda Guerra Mundial a gente não tinha o termo adolescente, né? Você tinha criança e adulto. Parece, né, todo mundo sabe quem é um adolescente, mas é muito pouco tempo atrás era um negócio ali de transição, ninguém entendia direito, aquelas crianças rebeldes, aquele adulto juvenil. A gente está nesse mesmo momento agora, né? A gente tem, hoje, a ciência já está colocando que a gente tem uma segunda adolescência, que é a tal da gerontolescência, né? Que é ali por volta dos 55, 60 anos de idade, teus filhos já cresceram, você já fez um ciclo profissional importante, talvez já tenha separado, talvez já tenha mudado de cidade, e você começa ali a querer experimentar coisas novas. Isso casa muito com o momento de trabalho que a gente está hoje, né? De disruptivo, de tecnologias, que, por outro lado, afastam as pessoas, excluem muitas pessoas, especialmente as mais experientes, por um idadismo que existe na nossa cultura. Mas quando você junta as duas coisas, você começa a ver que essa pessoa que está ali em plena processo exploratório de quem eu sou, quem que eu quero ser nos meus próximos anos, e o mercado dá um empurrão nisso, ou às vezes a tua vida pessoal dá um empurrão nisso, você de repente começa um segundo ciclo de vida pessoal e profissional, que pode ser sim empreendendo, com um empreendimento sênior, não é o mesmo empreendedorismo juvenil, ali muito, os riscos têm que ser mais comedidos, é claro, porque você não pode perder tudo aos 70 anos de idade, né? Ao mesmo tempo, você tem muito mais sabedoria. E a gente vai falar ali, por exemplo, vou dar um spoiler aqui de uma das coisas que vão apresentar lá. Vão apresentar várias pesquisas, vários livros, lançamentos de filme, mas um deles é justamente comprovando que a nossa experiência de vida, nosso tempo de vida, e muito além da nossa profissão, mas o fato de eu ter sido pai, irmão, marido, enfim... isso me prepara, né, as minhas habilidades socioemocionais, que são cada vez mais relevantes para essa nova tecnologia que a gente está vivendo de tal de inteligência artificial. Ou seja, talvez o melhor profissional que a gente precise para o mundo altamente tecnológico é o profissional sênior, né? E nesse sentido, tem um casamento. Se a gente tem cada vez mais profissionais e pessoas, né, mais velhas disponíveis, poxa, talvez essa seja a hora da gente estar ali atacando problemas complexos com tecnologia disponível e aumentando produtividade, aumentando a geração de valor para a sociedade, né? A gente está passando por um momento de muita alteração na geração de valor em termos do que é a economia, do que realmente a gente faz da vida, né? Então essas coisas vão se encaixando, né, e vão dando pistas

0: coletivas e individuais de como que a gente pode se reorganizar nessa sociedade longeva.
1: Ô, Sérgio, eu estava vendo aqui que existe muito conteúdo também no Fórum de Longevidade, ligado a uma palavra que é fundamental para essa fase da vida, que é propósito, né? Você deve ter ouvido, já sei que trabalha com isso. Eu tenho muitos amigos também, a gente conversa muito isso nessa fase, falando, escuta, às vezes, o seu propósito como estudante é definir a sua carreira. É achar ali uma forma de ganhar dinheiro. Depois tem a fase adulta, muitas vezes o casamento, às vezes não, os filhos, às vezes não, mas você está ali tocando a vida. Aí isso tudo já passou, os filhos já cresceram, as definições de carreira, bem ou mal, foram tomadas e executadas. E aí o propósito, né, a partir de um determinado momento, muda de significado e às vezes vira até a principal busca, né? Qual que vai ser meu propósito a partir desse momento de vida? O que é que diz hoje, o mundo da pesquisa, da ciência, sobre propósito nessa fase da vida?
0: Olha, a gente pode até usar um termo de dar um sentido de vida, né? Ou seja, se quando a gente é muito jovem, a gente tem algumas metas, e às vezes até mais conceituais do que reais, né? E o tempo vai mostrando para a gente que, ah, nossa, é aquele
1: É a tal da vida
0: sonhador
1: real,
0: e
1: né?
0: que, né? Exatamente, o tempo vai dando a vida real para a gente, ele também vai nos dando essa possibilidade de falar assim, o que que realmente me toca, né? O que realmente me faz bem, o que realmente me frustra, né? Ou seja, o que me dá sentido para a vida, né? E nesse aspecto, né, claro que espiritualidade é uma coisa muito importante, independente se é ligado a uma religião ou não, mas você se entender, se autoconhecer, porque daí você, de novo, né, você casa. Quem é esse corpo e essa capacidade que tenho para esse sentido de vida que me busca, né? E aí você tem a sua potência muito ativada, né? Ou seja, é um conjunto de habilidades que daí tem uma clareza de para onde que eu quero ir, né? E já com o tempo de vida lapidado, né? Então isso é independente da sua condição socioeconômica, isso acaba acontecendo, de certa forma. De uma forma muito comum, né, para as pessoas depois de uma certa idade, né? E esse realmente é um momento chave para você se desvestir daquela identidade que talvez você viveu. Não quer dizer que você tem que deixar de ser jornalista, mas você, assim, que tipo de jornalismo que eu quero fazer, né? Que tipo de comunicadora que eu quero ter? Que tipo de pessoas ou assuntos que eu quero estar junto comigo? Então, assim, quando você vai ver, a gente tem uma potência imensa, imensa na sala. Então, eu costumo dizer que, assim, a gente nunca teve tanto, né? Tanta potência, tanto soft skill, tanta habilidade socioemocional, né? Disponível para o mundo e calibrada por esse sentido de vida, né? Que daí realmente coloca todo mundo, num lugar de muita contribuição e muita conexão. Isso significa de muita vida, né?
1: Ô Sérgio, está terminando aqui o nosso tempo, mas para quem se interessou por pelo menos um desses pontos que a gente tratou aqui na nossa conversa, que foram muitos, tenho certeza que o nosso ouvinte se interessou aqui na Bandeirantes. Fórum está chegando essa semana. Como é que o ouvinte da Bandeirantes pode ter acesso a esse conteúdo que vai ser gerado pelo Fórum de Longevidade?
0: Olha, primeiro eu queria agradecer a Bandeirantes, uma baita de uma parceira desde do primeiro momento ali. E a gente, não só antes aqui, como vão estar lá conosco, né? Como você falou, os veículos de comunicação são super importantes para a gente estar levando essa mensagem mais longe. As inscrições são gratuitas no site longevidade.com.br. Bem simples. Tá? Se inscreve, pode ficar os 3 dias, das 9 às 19. Todo dia começa com atividade de bem-estar, tem atividade física, mas daí passa por todos esses temas aqui e todo dia fecha com um grande show, né? Então, que o SESC está levando para a gente curtir e relaxar também, né? Porque tem que conectar cabeça, coração, mas também tem que aproveitar, isso é uma grande festa.
1: Muito bom. Então é o 8º Fórum e Festival Longevidade, quinta, sexta e sábado no Ibirapuera. Eu agradeço muito ao Sérgio Serapião, diretor executivo desse fórum. Quem

0: Se acompanhar mais também, só ficar ligado aqui na Bandeirantes, que a gente vai ter a cobertura por aqui. Obrigada, Sérgio. Bom evento pra você, hein?
1: Obrigado, Thaís.
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3: Estamos de volta com Bandeirantes a Caminho do Sol, agora 4h14 da manhã desta terça-feira. Muita chuva em todo aqui o estado de São Paulo. Muitas mensagens de ouvintes chegando aqui na cidade de São Paulo. O alerta do CGE, o estado de atenção para alagamento em toda a zona sul de São Paulo, desde ali do Campo Limpo, Santo Amaro até Parelheiros, estão em estado de atenção por conta dessa chuva, estado de alagamento nesses locais aí. Muita atenção para todo mundo que está na zona sul de São Paulo, em outras cidades também, muitas mensagens chegando de chuva. Vamos colocar aqui mais uma mensagem de áudio que chega, muita participação do ouvinte.
4: Alô, bom dia, Bandeirantes. Bom dia para todos vocês aí ligados no Caminho do Sol. Pensa no programa Raiz. Meus parabéns aí, agradecimento aí a todos os envolvidos, né? Diretores, presidência aí da Bandeirantes, que colocou de volta esse programa maravilhoso. E seja bem-vindo, meu querido. Você faz um bom rádio, já dizia o nosso querido Milton Neves na sua programação, beleza? Ailton Dias, seja bem-vindo, meu querido. Muita chuva mesmo. Tamo junto. Aqui é o Manuel Padeiro do Jardim Ângela. Forte abraço a todos.
3: Muito obrigado, Manuel. Também, cadê o Edson Strasse de Santo André? Estou muito feliz com a volta do A Caminho do Sol. Chove torrencialmente aqui na cidade. Olha lá, Santo André também. Bom dia, Diogo. Fala pro Ailton que eu sou do tempo do Bandeirantes A Caminho do Sol, quando ele fazia parceria com o Vitor, que é meu conterrâneo aqui de Campinas. Esse programa não deveria ter acabado nunca. Eclético, que agrada todas as idades e gostos. Que legal. Ailton Dias de Campinas. Não é o Ailton Dias, não é ele. Mano, é primo, será que não é? A gente podia pesquisar essa árvore genealógica para saber se o Ailton Dias não chega próximo do Ailton Dias. André Luiz de Santos também mandando aqui, motorista aplicativo. Nossa, André, tá trabalhando desde da meia-noite, né? Você mandou mensagem, acho que meia-noite, uma da manhã. Tá trabalhando ainda. André Luiz lá, motorista de aplicativo de Santos, também falando que tá chovendo muito lá na região. Como eu disse, aqui em São Paulo, capital, está em estado de atenção para alagamentos. Por volta das 3h53 da manhã, a Defesa Civil do Estado emitiu um alerta para chuvas com ventos e raios em Santos, Bertioga e municípios próximos. Então, muita atenção. Ela já tinha emitido alertas para o interior de São Paulo. Falando agora do Rio Grande do Sul, onde a gente tem muita audiência, muita atenção também. A Defesa Civil lá do Estado alertou para elevação no Rio dos Sinos, risco alto de inundação em Campo Bom. Esse alerta é válido para ontem, válido até as 10 horas da noite de hoje, 22 de setembro. Também teve alerta para inundação no Rio Taquari, risco muito alto, inclusive, a partir do município de Santa Teresa, válido até as 7h20 desta terça-feira. Também indicando para evitar áreas, também alertas lá no Rio Grande do Sul, tá bom? Hora da gente cumprir os nossos compromissos comerciais e já já a gente volta.
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0: Estamos de volta aqui no Bandeirantes, a Caminho do Sol. Eu sou o Diogo Braga, estou acompanhando vocês, fazendo companhia ao longo de toda esta madrugada, desde a meia-noite. E agora, quem está comigo aqui no estúdio, que vou contar uma surpresa para ele já. Já virou quadro. Luiz Felipe Nunes, enquanto estiver na produção do jornal Primeira Hora da Bandeirantes, vai participar esse horário com a gente para falar de algum assunto aleatório que ele não sabe. E agora eu vou falar para ele, eu perguntei para os ouvintes, estava discutindo com eles ao longo aqui da madrugada e faço a mesma pergunta para você. Ontem os clubes aprovaram uma proposta da CBF que reduz a partir do ano que vem o limite de estrangeiros. Até esse ano são 9. A proposta aprovada pela CBF, pela CBF para os clubes é de iniciar a redução a partir do ano que vem com 8 estrangeiros e chegar ao limite de 5 em 2030. Justamente o objetivo da mudança gradual é evitar um impacto negativo. Bahia e Flamengo votaram contra. Se você, Luiz Felipe Nunes, fosse presidente do Esporte Clube Luiz Felipe Nunes, como votaria nesta reunião da CBF?
1: Muito bom dia, Diogo Braga, bom dia para todo mundo que nos acompanha aqui nesta madrugada da Bandeirantes. Eu lembro da época que tinham 3 estrangeiros por equipe, né? Em 2010, 2011, que os times precisavam fazer malabarismo para colocar todos os estrangeiros em campo, mas eu não sou contra a ideia de ter vários estrangeiros. Eu votaria para manter o número atual, sem ter essa redução para 8, depois 5 estrangeiros. Não acho que esse seja o mal essencial do futebol. Eu entendo de onde vem a proposta. Claro, para valorizar o esporte nacional, jogadores, a categoria de base. Mas eu não acho que vai resolver aquele problema que alguns times têm, São Paulo, Santos, principalmente são os primeiros que eu penso, de revelar um jogador bom na base, ele jogar 3-4 partidas e já ser vendido para a Europa. Não acho que vai ser isso que vai resolver essa situação, que para mim é um dos principais problemas, porque o jogador vai bem no time, faz gol, faz assistência, começa a crescer como jogador, depois vai para um time perdido da Europa, às vezes consegue um Real Madrid, um Barcelona, mas não chega para ser titular. O caso do Endrick, por exemplo. O Endrick até jogou bastante no futebol brasileiro.
0: É, exatamente.
1: Mas amarga um banco de reserva no Real Madrid. Todos os times que ele vai, parece que tem algum problema de convivência. Quando ele estava no Lyon, jogou muita bola, mas mesmo assim, volta e meia a imprensa francesa divulgava alguma notícia de que alguém estava insatisfeito, ou era ele, ou era o técnico. Ele não reclama publicamente, mas parece que é algo que acontece com muitos jogadores brasileiros. O próprio Vinícius Júnior, que foi um baita craque no Flamengo, chegou a jogar mais do que muito jogador, que fica pouquíssimo tempo aqui no Brasil, mesmo assim foi pouco. Chegando no Real Madrid, a primeira notícia que vinha todos os dias era: Real Madrid pode vender, Real Madrid pode emprestar, Real Madrid não quer Vinícius Júnior tá brigando com todo mundo, Benzema briga com Vinícius Júnior. O Vinícius demorou, mesmo sendo um baita craque, já foi eleito melhor do mundo em uma das premiações que existem hoje, só não foi o Bola de Ouro, porque, na minha modesta opinião, passaram a mão ali no Vinícius Júnior. Porque ele joga muita bola, mas mesmo que não fosse o melhor do mundo, é um dos grandes jogadores do Brasil e demorou para firmar por lá. Então, voltando para os estrangeiros, eu acho que corrige alguma situação de você deixar mais jogadores jovens atuarem. Mas mesmo assim, eu acho que eles vão seguir jogando 1, 2, 3 jogos, ou já vão chegar no profissional vendidos para a Europa, vão ficar pouco tempo e depois vão sair. E os estrangeiros, mesmo sendo 5, não vai ser um time inteiro, como acontece na Premier League, né? A Liga da Inglaterra, que às vezes você tem

0: 11 jogadores titulares, todos eles de fora da Inglaterra. E geralmente são os melhores times, né? Quanto
1: até
0: menos
1: porque a Europa
0: inglês,
1: também
0: melhor.
1: Aceita você ser de outro país da Europa que não conta como estrangeiro, né?
0: Exatamente. Então aqui, talvez se houvesse uma regra para jogadores sul-americanos, talvez amenizasse um pouco o problema, mas a maioria dos jogadores que atuam no futebol brasileiro já é sul-americano. Você tem exemplos recentes que até era impensável há uma década, né?
1: Exatamente.
0: Memphis Depay.
1: É, exatamente.
0: Que não só é holandês, agora é um pouco difícil para você, torcedor corintiano, falar isso, mas é um craque holandês. Tá certo que às vezes tem um pouco menos de vontade do que deveria.
1: Não, hoje a gente tem o Giovanni Cabral, que é cabo-verdiano, que joga no Grêmio. O Felipe Krovinovic, croata, que joga no Grêmio. O Ziyech, marroquino, que chegou no Botafogo. Tem muitas variações aí, não só a dominância que sempre teve da América Latina. Mas, Luiz Felipe Nunes, eu e os ouvintes que mandaram mensagem aqui no 11 99 04 8756, continue opinando aqui se você está no time do Luiz ou se você está no meu time. Porque eu, se fosse presidente, também votaria para restringir. Eu entendo o seu ponto, mas eu vou para um outro caminho, que pode ser que os jogadores lá na Europa batem e voltem para cá. Mas eu acho que os dirigentes, eles usam da contratação para fazer barulho. Então assim, eu não sou contra o estrangeiro, como eu até coloquei. O próprio Ziyech, o Memphis, o Arrascaeta, o John Arias, o próprio Garro, que ajudou muito o Corinthians. Eu quero os melhores. Agora, eu vejo muito clube trazendo jogadores. E até o ouvinte, o Marco, se eu não me engano, trouxe aqui o caso do Cedric. Meu argumento é: nada contra o Cedric, mas não tem nenhum lateral.
0: Eu tenho coisa contra o Cedric. Aí, se você não tem nada contra, eu vou opinar que deve ter gente melhor que ele no futebol brasileiro.
1: E não só no futebol brasileiro, não tem ninguém da sua base que seja no mínimo igual ao Cedric. Dê uma chance pra ele, não traga, não precisa trazer ninguém de fora. Não é o Hakimi do PSG, não é, na época, né, o Felipe Lan ou qualquer outro gringo, que o Suárez que veio aqui. Não tô falando desse cara, tô falando de
0: caras.
1: O próprio
0: Memphis.
1: O Memphis. Eu quero que os melhores venham, mas eu acho que os dirigentes usam muito dessa artimanha de contratar pra fazer barulho. Veio contratação, ninguém conhece o cara. Né? Um ou outro analista vai dizer que conhece, mas a real que não conhece, nunca viu nem 10 jogos do cara, vai dizer que é um craque e cria aquela comoção. E eu acho que isso causa mais efeito do que você ter paciência, construir um cara da base, ou até contratar alguém do Novo Horizontino, da Ponte, do Guarani, que também tem uma base boa, né? Tem juventude, tem uma base boa, e dá oportunidade para esses jogadores. Então eu acho que essa regra vai ajudar a limitar e dar mais espaço e, pra mim, pode corrigir dois problemas que são cruciais na seleção. O primeiro é que muitos jogadores acabam fazendo a base fora, né? Então, o jogador surge na seleção, como o caso do Igor Jesus, da onde que ele veio? Ninguém sabe. O próprio Rafinha também, um caso desse. E o segundo ponto é, a gente não produz mais também, além deles serem produzidos fora, a gente não produz mais camisa 10, mais lateral. Então, eu acho que pode ajudar. Claro, você tem razão, não é só isso. Precisa de muito mais coisa. Mas eu acho que é um caminho aqui, ó. O ouvinte mandou Genivaldo. Aí, Genivaldo São Mateus. Tem também o Lingard do Corinthians, que é inglês. Exatamente. Ó, mandando um exemplo aqui da variação. É isso, Luiz. Então, a gente bateria a boca na reunião de clubes.
0: Bateria a boca, mas com a devida vênia, né? Todo respeito. Nossa, a gente vai conversando aqui, eu lembro de cada jogador esquisito que passou no futebol brasileiro. Até teve gente boa, eu lembrei bastante agora do Juanfran, que não foi bem no São Paulo,
1: mas foi uma boa tentativa.
0: Era um baita lateral. E é um dos primeiros dessa leva de jogadores que começaram a chamar atenção, pelo menos na minha opinião. Foi na mesma época que veio o Daniel Alves, que gerou mais gasto, frustração e todos os problemas possíveis para o São Paulo. Mas o Juanfran foi um dos primeiros que eu olhei e falei, mas é possível trazer um cara desse?
1: É o Saúl do Flamengo.
0: Era esquisito há 10 anos você pensar em algo assim. Ainda chama atenção, mas se fosse em 2012, a contratação do Lingard, por exemplo, que a gente nem lembra que acontece, eu, por exemplo, esqueço muitas vezes que ele tá no Corinthians, seria algo muito grande.
1: Muito.
0: Mesmo que ele não jogasse tanta bola, já seria algo gigantesco. Hoje em dia você tem os jogadores que escolhem o Brasil, até porque o futebol brasileiro paga mais nos grandes times.
1: Paga muito bem.
0: Muito bem. Não à toa, o Brasil chega todo ano em final de Libertadores, todo ano em final de Sul-Americana. A gente pega semifinal, você tem muitas vezes três

0: times brasileiros, dois times brasileiros. Então, é algo que mudou bastante em relação aos outros clubes. Você pensa, por exemplo, o futebol uruguaio. A gente vê de volta e meia jogos do futebol uruguaio. Parece futebol de várzea brasileiro. Então, comparando com outros times sul-americanos, faz
1: Existem
0: muito mais sentido.
1: pouquíssimos espalhados, LDU, Del
0: É.
1: Valle, às vezes Boca e River, às vezes Independente, às vezes
0: São sempre
1: Estudiantes,
0: os
1: é isso
0: mesmos.
1: mesmo,
0: E aqui no Brasil a gente já teve, por exemplo, uma final de Sul-Americana com o Bragantino, enfrentando o Atlético
1: na
0: Paranaense.
1: Libertadores varia, claro, Palmeiras e Flamengo predominam, mas Fluminense já foi
0: O
1: campeão,
0: próprio Atlético
1: Galo
0: Paranaense
1: chegou na
0: chegou.
1: final, Atlético Paranaense chegou na final, Botafogo campeão, então é verdade isso, tá aí. Então, muito obrigado, que participação. Ó, já
0: Que
1: tá garantido, é
0: alegria,
1: um
0: hein?
1: quadro aqui.
0: Tô descobrindo
1: Ah,
0: agora, né?
1: estou muito atarefado, eu não ligo. Os ouvintes já estão cobrando. Inclusive, um ouvinte mandou aqui no meio da madrugada, pede pro Guilherme Oliveira entrar ao vivo durante a
0: Ah,
1: madrugada.
0: vamos ligar pra ele
1: É,
0: agora,
1: eu
0: né?
1: mandei a mensagem para ele.
0: Tem que
1: Quero ver se ele
0: encaminhar a mensagem
1: topa.
0: pro Guilherme. O Guilherme acorda cedo, é corredor, maratonista. Deve estar acordado uma hora dessas.
1: É, exatamente. Aqui, ó, o Lupa comentou sobre o tempo que os clubes só podiam ter dois jogadores estrangeiros. Só um entrava em campo. Sou a favor da redução. Tá aí o recado do Lupa. Enquanto o quinto sinal marcava 4h30 da manhã. Muito obrigado, Luiz Felipe Nunes, por essa participação.
0: Forte abraço para você e para toda a nossa audiência aqui na Caminho do Sol.
1: Valeu! Agora a gente muda de assunto e vamos falar de eleições, porque é a vez da gente passar agora o nosso querido Band Eleições. Já já eu volto.

0: Boa noite! Começa agora o PAN de eleições. Em menos de duas semanas o Brasil vai às urnas, olha só. E o programa de hoje analisa os novos números, reta final das campanhas antes do primeiro turno. E aqui nessa conversa estão os jornalistas Fernando Mitre, Thaís Dias, cientista político Maurício Moura do Instituto Ideias. Então vamos começar com ele. Maurício Moura, o senhor dos números, o mago dos números, sabe tudo, já sabe o que vai dar no primeiro turno. Então vamos começar. Hoje teve pesquisa, né? Tivemos uma pesquisa mais atual agora, a pesquisa da Quest. A gente tem os números que podem aparecer na tela para a gente. E eu queria... Tá aí, os números aparecem ali, intenções de voto para presidente. Lula e Flávio lá em cima, 37 a 33. E depois aparecem os outros. E eu queria te ouvir, Moura. Quando você olha um número desse e tem gente que tira aquelas conclusões precipitadas do tipo na lista anterior subiu porque foi de 36 para 37, 36 para 37, ou caiu porque foi de 34 para 33. Quando você olha esses números, quais são os dados que você guarda, que você observa e que você acha que são os mais úteis nessa rodada ou em outro instituto qualquer?
1: Bom, primeiro boa noite Thaís, boa noite Mitre. O que chama atenção são três pontos nessas pesquisas que saíram hoje. O primeiro, a gente nunca teve uma disputa em primeiro e segundo lugar tão acirrada e tão apertada em dois candidatos nesse nível. Mesmo em 2022, que a gente tinha o Lula e Bolsonaro, a gente tinha uma distância maior entre o primeiro e o segundo colocado. Ou seja, no primeiro turno a gente tem dois candidatos com nível alto e uma disputa acirrada. Esse é o primeiro ponto. O segundo ponto também me chama a atenção, que é uma coisa recorrente no Brasil, que os candidatos que estão em terceiro, quarto e quinto lugar estão muito distantes, né? E sempre acontece um fenômeno recorrente, que é o que eu chamo de antipetismo de chegada. É quando as pessoas na reta final até gostam, até têm uma preferência para um determinado candidato, mas acabam migrando para o candidato que tem mais chance de derrotar o PT. E eu acredito que, dado os números que a gente vê dos outros candidatos, isso tem uma grande chance de acontecer. E o terceiro ponto, que acho que a gente vai ver, é as pesquisas espontâneas. Lembrando que a pesquisa espontânea, para mim, é muito importante. Primeiro que dá o real engajamento das pessoas, quando a gente não oferece nenhuma alternativa, ou seja, estimula o eleitor. E muito importante, né? O Brasil vota de maneira espontânea. Você não vai para a urna no Brasil, como a maioria dos países, você vê todas as alternativas.
0: Como era no passado, né? Que você tinha o papel e você tinha todos os nomes, aí era já estimulado, né?
1: Que é, 90% do mundo vota assim. O brasileiro vota de maneira espontânea, então a espontânea simula melhor como as pessoas votam. Então a gente tem hoje, nas espontâneas, um nível de indecisos muito alto. Inclusive, eu estava olhando hoje, especificamente essa pesquisa da Quest, 10 pontos percentuais a mais do que a gente tinha no mesmo período de 22. Ou seja, tem muita volatilidade diante desses números, né?
2: E está diminuindo.

0: diminuindo muito lentamente. Era 41% indeciso, agora é 35%. Era para ter...
1: Na mesma quest.
0: Sim, na mesma quest. Já era para ter reduzido isso. Agora a rejeição está aumentando. É uma coisa impressionante. 56% e 55% é a mesma coisa. 56% para Flávio, 55% para Lula. Ou 50% para Flávio, 49% para Lula. Né? Duas pesquisas. É uma rejeição alta demais. Isso significa que tem um certo desencanto com a política e isso não pode influir ali, manter aqueles indecisos como indecisos, branco-nulo como branco-nulo e deixar isso ficar assim?
2: Eu até completo, porque a gente sempre falou nas últimas eleições da briga de rejeição, né? É. Ah, eu vou na rejeição do candidato. Agora nem isso tem. Estão ali praticamente empatados.
3: Não, eu até estava falando aqui no bastidor que desde 98, Mitra, que eu cubro profissionalmente eleição, com pesquisa de opinião pública, e essa é a eleição com o menor nível de engajamento da opinião pública que eu me deparei. E tem vários indicadores nas pesquisas que mostram isso. O primeiro indicador é justamente isso, quantidade de indecisos a essa altura. A gente está faltando duas semanas, né? Então, assim, não era para ter essa quantidade de indecisos, e historicamente não tem essa quantidade de indecisos. O segundo ponto é exatamente esse, a rejeição. Ou seja, as principais opções são altamente rejeitadas. E uma eleição com muita rejeição costuma desestimular as pessoas. É, você falou bem, antigamente tinha uma briga de rejeição. Agora as duas rejeições estão bem estabelecidas. E o terceiro ponto, que é umas perguntas que aparecem recorrentemente nas pesquisas, é o grau de decisão das pessoas em relação ao voto. A gente tem mais de 30% dos eleitores hoje, na maioria das pesquisas, dizendo que não tem o voto decidido. Isso é reflexo de baixo engajamento. É uma eleição de muito desânimo. E eu tenho estudado, acho que tem dois fatores, só para concluir brevemente isso aqui. Nas eleições presidenciais brasileiras, tiveram dois fatores que sempre elegeram presidente, né? Um deles é a economia. O Fernando Henrique ganhou duas eleições por causa da economia. O PT sempre trouxe um argumento forte para a economia, do ponto de vista narrativo, né? 2002 era a geração de emprego, 2006 era a escala dos programas sociais, 2010 era o crescimento econômico, 2014 a Dilma dizia que ia manter o nível de emprego e os programas sociais, 2022 foi a metáfora da picanha. Agora, tanto o governo não tem um argumento econômico forte, a gente já debateu isso, um argumento de esperança, as pessoas estão altamente endividadas e sentem isso. A oposição também não consegue traduzir o que vai fazer na economia de diferente. E lembrando que um dos motivos que o Aécio perdeu a eleição é que as pessoas não sabiam identificar o que ele ia fazer de diferente na economia. Então, a economia está em um alto grau de desânimo. Não é um argumento de nenhuma das campanhas. E no lado da corrupção, que também venceu a eleição no Brasil, o Collor ganhou como o caçador de marajás, o Bolsonaro ganhou como o cara da Lava Jato. Existe uma sensação, principalmente depois dessa crise do STF, que todo mundo é corrupto. Então, essa falta de esperança na economia e uma sensação de que está todo mundo no mesmo saco...
1: Iguala as pessoas.
3: Iguala e anestesia o eleitor, e eu acho que é por isso que está esse desânimo.
2: Agora, por que a terceira via não emplaca, então, num cenário como esse? Porque a gente viu ali que os números não chegam nem perto, né? E aí você continua na polarização. Se ninguém aguenta mais o cenário que está e a alternativa...
3: Acho que tem duas razões. O primeiro é que o medo de um outro lado rejeitado ganhar, obviamente, que desestimula as pessoas a votarem... uma alternativa que não tem chance de derrotar o outro lado. Então essa é... E muita gente está se acomodando na própria candidatura do Flávio, gente que é contra o governo, que reprova o governo, não gosta do Flávio, não morre de amores pelo Flávio, não gostaria de votar no Flávio, mas vai meio que se acomodar e se conformar que é a melhor alternativa para tirar o outro lado. Então tem essa questão da rejeição. E tem uma outra questão também, que é uma questão que precisa ser muito pensada no Brasil, é que é muito difícil você nacionalizar o nome, aumentar o conhecimento nacionalmente no Brasil. Tanto é que a gente só teve um governador eleito, o Fernando Collor, desde o fim da ditadura, por uma campanha completamente diferente, que ele ficou um ano e meio fazendo campanha. Os governadores, tirando o governador de São Paulo, são pouco conhecidos.
1: Não ganhou a eleição, né? Se a gente for pegar a história recente e que não ganhou a eleição.
3: É, o último que ganhou a eleição foi o Jânio Quadros.
1: Exato.
3: Os governadores têm dificuldade de se fazer conhecidos, o tempo de campanha é muito curto. E nesse caso, a gente tem duas marcas muito fortes, né? O presidente Lula, que é o cara que está presente em 7 das últimas 10 eleições, e o sobrenome Bolsonaro. Então, é muito difícil competir nacionalmente com uma campanha muito curta, diferente dos Estados Unidos, onde está todo mundo em campanha o tempo inteiro. Então, a gente tem um modelo que é muito difícil
1: nacionalmente. Agora, a gente se acostumou a ver algumas eleições e classificá-la. Por exemplo, 89, eleição de mudança. Ninguém duvidava disso, né? 94, não tinha o que discutir. O ministro da Fazenda foi ungido, né? 98, deem uma chance dele governar, fazia todo sentido. 2002, eleição de mudança, não vou ficar falando de todas, mas essa daqui é interessante porque ela não tem uma cara pelo que você está falando. Se as pessoas estão desanimadas, elas não estão animadas nem para mudar, nem para reafirmar, ao contrário do que aconteceu em 2010, que era uma eleição de ficância. Eu quero a

0: Dilma, eu quero a candidata, a mulher do Lula.
1: Sim, né? Mãe do PAC.
0: A mãe do PAC. O que acontece nessa eleição que ela não tem cara nenhuma?
1: Quando eu vou explicar a eleição brasileira lá fora, eu digo que é uma eleição de oposição sem oposição. É, porque os números são de oposição, né? O governo não tem mais de 50% de aprovação. Sim. A avaliação do ótimo e bom, só para você ter uma ideia, nesse momento o Lula tem um ótimo e bom 10 pontos percentuais a menos do que a Dilma tinha em 2014, que foi a eleição mais apertada.
0: Mais apertada.
1: E a gente tem uma pergunta que eu sempre faço, que eu gosto muito em reeleição, que é: o governo merece continuar ou não? E hoje, menos de 45% acha que o governo merece continuar. Esses são números de não reeleição. Do outro lado, exatamente como o Mitre descreveu, a gente tem um candidato de altíssima rejeição.
0: E aí, alternativo.
1: É, geralmente quando você tem um governo de alta rejeição, você coloca um candidato de baixa rejeição. Essa é uma equação. Foi o caso, por exemplo, do Joe Biden em 2020, quando ele ganhou do Trump. Era um governo mal avaliado. O Joe Biden, ele tinha menos rejeição que a Hillary Clinton, que Bernie Sanders. Mas o Brasil escolheu um candidato que tem altíssima rejeição. Uma das explicações que eu consigo ter é porque, e eu falo isso fora, que assim, nesse ciclo de 26, pela primeira vez eu vivi um ciclo que, para o mundo político, a eleição da Câmara dos Deputados é mais importante que a eleição presidencial.
0: Interessante.
1: Tanto é que a gente tem, pela primeira vez, só tem uma chapa de coligação, que é o PT-PSB. Todas as outras são chapas puras. Por quê? Porque a preocupação é eleger deputado federal. Então, eu sempre falo, no Brasil, a disputa de poder, nesse ciclo, é quem eleger mais deputado federal. Por isso que a gente tem poucas candidaturas majoritárias, tanto para presidente como para governador. Um dos motivos que vai acabar um monte de eleição de governador no primeiro turno é porque falta candidato. Só tem poucos candidatos. É uma questão de oferta. E não tem oferta porque está sendo investido fortemente pelos partidos políticos na eleição da Câmara. Então, o que eu digo é assim, o Brasil é uma eleição de oposição sem oposição, porque você tem um governo mal avaliado, mas você tem uma oposição que está mobilizada para eleger deputado federal.
2: Mas tem aqui uma questão que me parece ser muito significativa. Eu anotei aqui, desde a redemocratização, o incumbente, o candidato incumbente, ele cresce no ano eleitoral. O Bolsonaro cresceu, quando perdeu para o Lula, ele cresceu muito, ele cresceu entre 18% e 20%.
0: No primeiro turno você está falando?
2: No primeiro turno, sim. Durante a campanha, sim. Primeiro turno. Perfeito. Com o Lula não está acontecendo, é a primeira vez que o incumbente não leva vantagem por ser incumbente. Ele cresceu, acho que 5%. Em relação aos outros.
0: Apesar a média de usar é de mecanismos para crescer, como ele está lançando uma série de programas.
2: Sim, mas o fato Bolsonaro. É que isso não aconteceu ainda. Não, isso... Agora, a partir de agora, ele está tomando essas medidas todas. A dúvida é, será que isso pode funcionar? Isso pode atingir ali aquele eleitorado que nós podemos chamar de indiferente?
0: A casa
2: porque a Quest usa a palavra independente. Eu prefiro chamar de indiferente. Boa, com essa rejeição toda, indiferente é mais próprio para esse eleitorado que é independente, né? Porque a rejeição é um absurdo. Então a questão é essa: o que significa isso, se é uma situação já dada ou ainda está em evolução? Pode mexer nisso aí.
1: Então, eu tenho uma matemática que é a seguinte: a gente sempre pergunta, desde que o Lula começou esse terceiro mandato, nas pesquisas, em quem você votou no segundo turno de 22. E é um fenômeno muito interessante que todo mundo que votou no Jair Bolsonaro em outubro de 22 nunca, em nenhum momento, aprovou esse governo. Até brinco com os pesquisadores, se encontrar alguém que votou no Bolsonaro e aprova esse governo, a gente vai estudar, vai, sim.
0: Então, aprova o governo Lula.
1: É, aprova o governo Lula. Perfeito. O que acontece isso na prática? Você cria um teto de popularidade muito baixo. E aí o Lula perdeu de 4, 5 pontos percentuais de gente que votou nele e não gosta desse governo. E esse é justamente aquele público que eu sempre achei que vai decidir a eleição. E o Lula não conseguiu, em 2026, avançar nesse público que ele mesmo, que votou nele em 22 e não aprova o governo. E um dos motivos que a gente recorrentemente faz pesquisa, é porque as pessoas estão altamente endividadas, é uma sensação econômica muito ruim. E, então, assim, o Lula já tinha um espaço pequeno de melhora, comparado com os outros. Porque, por exemplo, dá um exemplo prático. Em 2006, 15% dos pontos percentuais de quem votou no Alckmin aprovava o segundo mandato do governo Lula. A gente tinha gente que tinha votado na oposição e que gostava do governo. Isso aqui não existe mais. Então, ele tinha um espaço muito pequeno para crescer, ele não conseguiu crescer. E, Mitre, ainda tem um problema adicional para o PT. O perfil de abstenção no Brasil prejudica mais o PT, porque é um perfil de baixa renda e baixa escolaridade.
0: Que é quem não vai.
1: E eles precisam... um dos motivos que o PT nunca ganhou no primeiro turno foi justamente esse, essa questão da abstenção. Eles precisariam de uma gordura que hoje eles não têm. Então, e em relação à gastança, uma coisa que eu tenho visto no mundo é o seguinte. Nos últimos 10 anos, inverteu uma curva que era muito constante, que era que o incumbente ganhava mais que a oposição. Nos últimos 10 anos, os países democráticos, são os países que a gente não sabe o resultado da eleição, A oposição tem ganho 7 a cada 10 eleições, justamente por essa divisão e essa dificuldade dos líderes terem popularidade. E o que acontece na prática? Como a probabilidade de reeleição diminuiu no mundo, está todo mundo gastando mais. Porque virou assim, eu vou gastar porque...
0: É o que temos.
1: Assim, como a probabilidade de reeleição é baixa, eu preciso gastar mais. Então, independente do cara ser de esquerda ou de direita, agora virou uma tendência de gastos quem está no governo, totalmente desenfreados em diversas economias, justamente porque a probabilidade de reeleição diminuiu bastante.
3: Agora, então, o cenário é, Lula está muito mais fragilizado diante disso tudo que você falou do que o Flávio para ir para esse primeiro turno.
1: Sem dúvida. E justamente porque o que o Mitre falou, ele não conseguiu traduzir essa melhora que todo incumbente teve, né? Apesar que ele tinha um espaço pequeno, mas eles não conseguiram traduzir ainda.
0: Bom, o Band Eleições faz um breve intervalo, a gente volta daqui a pouquinho.

0: Estamos de volta no Bandeirantes a Caminho do Sol, neste rápido intervalo do Band Eleições, o relógio marcando 4h45. Daqui a pouco tem o Pulo do Gato já aqui na Bandeirantes. 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
1: E a gente está de volta com o Band Eleições. Já queria colocar na tela o resultado da pesquisa BTG Nexus. A gente tem aí, né? No ponto. Pronto. Aí temos os números. Lula saiu hoje mais cedo, né? Lula 40%, Flávio Bolsonaro 37% e os outros, né? São outros números, mas reforça o que o Maurício Moura acabou de dizer, né? Os dois estão lá em cima e em eleições anteriores a gente sempre tinha alguém na casa dos 10, 12, 15, sempre tinha um Ciro Gomes, um negócio ali que produzia. Agora, deixa eu te perguntar uma coisa, Maurício. Um governo pode não ser bem avaliado, mas o governante ser querido e vice-versa. O governante pode ser bem avaliado e o governo dele não ser bem avaliado. Quando ele, na física, é bem avaliado, tem mais chance dele falar, olha, eu não fui muito bem nesse primeiro, mas vocês gostam de mim, me deem mais 4 anos. Quando é o contrário, olha, até acho que o seu governo foi mais ou menos, mas eu não tenho uma implicância com você. Em que posição está o Lula hoje?
2: Na verdade, assim, eu acho que esse governo é competitivo justamente por causa da figura do Lula. E eu acho que o Lula, ele é maior do que a esquerda, ele é maior do que o petismo. Ele é uma figura, principalmente no Nordeste, e me lembro que em 18 eu comecei a achar que o Bolsonaro tinha chances reais de ganhar quando eu vi os eleitores do Lula dizendo que iam votar no Bolsonaro. Mas se tivesse sido o Lula em 18, obviamente a questão ia ser muito mais disputada. Então eu acredito que o Lula é uma figura muito única na democracia mundial, porque imagina, ele teve presente em 7 eleições, contando essa aqui, que ele vai ficar em primeiro ou em segundo lugar. Isso no mundo democrático eu não consegui encontrar um paralelo até agora.

0: cooptavam os votos ali do PT. Pela primeira vez, eles estão sem concorrência na, no
1: Mas
0: lado
1: o
0: deles.
1: Que também complica para o segundo turno.
0: Complica muito para o segundo turno, porque o segundo turno você não vai ter, praticamente você não vai ter mercado de voto. E aí eu imagino que a campanha do PT vai se dedicar a fazer pessoas que têm o perfil de votar no Lula, que não compareceram no primeiro turno, comparecer no segundo turno. Vai ser uma campanha de mobilização de comparecimento, que eu acho que é o... Porque, imagina, porque em 2022 o Lula ele teve um terço dos votos da Simone e 25% dos votos do Ciro. E tinha mercado nos dois ali. Dessa vez, esse grupo de outros candidatos aí, eles são muito mais de oposição do que Simone e Ciro no ano 22. Vai ser um desafio enorme para a campanha do PT no segundo turno.
1: Agora, Mitri, mais cedo a gente falava na tua sala sobre as pesquisas e você fez alguns comentários que eu acho que é interessante. Um deles tem a ver com o que o Moura estava falando, sobre a visão que você dá mais atenção para o espontâneo do que para o estimulado. Eu acho que é interessante você compartilhar isso.
2: Eu acho que o espontâneo, ele merece mais atenção. No Brasil, a votação espontânea nem vai para os telejornais.
1: É, foi, a gente acabou de mostrar estimulado.
2: É, mas é um equívoco, porque, na verdade, o brasileiro, na hora de votar, de alguma maneira, a ideia do voto espontâneo está ali.
0: Total.
2: Concorda com isso?
0: Eu concordo muito, aliás, assim como professor, eu já tentei ter esse debate muitas vezes com a imprensa, e tem duas coisas que eu sou voto vencido. O primeiro, que o espontâneo é muito importante. E o segundo, que na última semana a imprensa costuma fazer um cálculo de voto válido para divulgar as pesquisas, que na verdade é um assassinato matemático. Porque quando você calcula o voto válido, você desconsidera a abstenção.
1: Perfeito.
0: E o segundo,
1: que é elevadíssimo.
0: E o segundo, você desconsidera os que estão indecisos ainda. E aí comparam esse voto válido com o resultado do voto válido da urna. Isso para mim é um ataque à matemática, mas eu... Sim.
1: Voto vencido.
0: Voto vencido, já...
3: Eu queria ir pelo lado do que vai decidir essa eleição. Porque a gente está olhando agora, e muita gente fala, o Mitri já falou aqui em outras oportunidades no Band Eleições, olha, a economia, mas é a economia prática do dia a dia. Como minha conta do mercado vai dar,
1: não, PIB,
3: como é que,
1: né,
3: vai estar. Porque quando a gente fala do macro, muitas vezes isso distancia o eleitor. Você acha que esse é o ponto? Como é que vai estar a situação do mercado? Como é que vai estar a situação da conta mesmo? Né? Se vai estar no negativo, se não vai estar, desse eleitor, principalmente do indeciso?
0: Não, totalmente. Inclusive porque essa coisa do Banco Master, ela meio que colocou a corrupção como dada. Então, todo mundo acha que está todo mundo envolvido. Então, a decisão vai ser muito mais pragmática, como você falou. O que eu vejo é que nesse ciclo, que foi diferente dos outros, é que esse é o ciclo dos endividados. As pessoas estão muito endividadas. As pessoas até têm trabalho. As pessoas até têm emprego. Só que elas não conseguem pedalar o rendimento com as dívidas. E o que mais me impressionou é que esses 3, 4% que eu acho que vão decidir a eleição, que é o pessoal que votou no Lula em 22, mas não gosta do governo, e também tem uma memória ruim do governo Bolsonaro, principalmente na gestão da pandemia, esse pessoal, obviamente, está sofrendo muito, está enforcado com dívida. Dívida por causa do custo financeiro, dívida por causa de bet. Agora, o que me impressiona muito é que, até agora, como eu falei, nenhum dos lados conseguiu oferecer uma esperança para esse grupo. Porque, na verdade, o que o Lula ofereceu em 22 foi uma esperança. Você vai voltar a consumir picanha. Era uma metáfora, né? Você vai voltar a consumir cerveja. Nesse ano, as pessoas estão endividadas, uma situação econômica bastante delicada, mas nenhuma das duas campanhas encanta. Então, você perguntar o que vai decidir a eleição, na verdade, vai decidir quem conseguir votar. Porque eu digo assim, quem quer vencer o desânimo, que vencer a falta de esperança e ir lá escolher um lado.
1: Agora, a gente pega as últimas três eleições, essa atual sendo uma delas, a gente teve Bolsonaro contra um agente do Lula, agora a gente vai ter o Lula contra um agente do Bolsonaro, e a única eleição real, um contra o outro, foi a última eleição. Em que o Bolsonaro levava uma vantagem e uma desvantagem. Vantagem porque ele era incumbente, desvantagem porque ele tinha um passivo de imagem razoável por causa da pandemia, etc. e tal. Agora, a gente tem o Lula contra um agente do Bolsonaro. As pessoas conseguem enxergar, obviamente, o Flávio Bolsonaro como um Bolsonaro, mas ele é o Bolsonaro do tipo Flávio, ele não é o Bolsonaro do tipo Jair. Como é que isso prejudica os votos do Flávio Bolsonaro, como é que isso pode ajudar o Lula numa comparação, ou o eleitor simplifica isso de uma maneira mais reduzida? É um Bolsonaro ponto final?
0: Não é. Depende do eleitor, né? Assim, eu acho que essa eleição é disputada justamente porque a gente tem um candidato que carrega essa rejeição que você descreveu. O sobrenome Bolsonaro carrega uma rejeição. O Flávio, as pessoas tinham uma dificuldade de saber quem era Flávio, as pessoas não conheciam o Flávio. E pro azar dele, ele foi apresentado a opinião pública com o áudio do Vorkaro. Então, nesse ponto,

0: Ele perdeu qualquer narrativa de anticorrupção, ele entrou nesse limbo de todos são corruptos. O que eu vejo acontecer agora, e é o fortalecimento dele nas pesquisas, é um certo conformismo de quem não gosta do governo. Então, quem não gosta do governo, reprova o governo, não quer o PT, está se conformando com a alternativa de ter que votar no Flávio. Ele não tem o mesmo carisma do pai, claramente. Porque uma das coisas que eu aprendi sobre Lula e Bolsonaro é que os brasileiros se identificam nessas duas figuras. Eles se enxergam na figura do Bolsonaro e se enxergam na figura do Lula. As pessoas não se enxergam na figura do Flávio. Isso, assim, não, ele não tem essa empatia, não tem. O que eu acho que pode ter uma implicação muito delicada se ele for eleito. Vou explicar por quê. Porque ele vai ser eleito com metade do país rejeitando. Mas é rejeitando no mesmo nível que o Lula foi rejeitado. O governo pode fazer o que for para rejeitar. E parte de quem vai eleger o Flávio não gosta do Flávio. Está votando no Flávio, que é diferente de quem elegeu o Bolsonaro. Existia uma esperança que o Bolsonaro fosse ser uma figura disruptiva na política. Ele tinha, inclusive, esse mandato. Mas parte de quem vai eleger o Flávio, eu estou falando de 20, 25% que vai votar no Flávio, não gosta do Flávio. Então, o nível de tolerância com o governo do Flávio vai ser muito baixo, da opinião pública. Então,
1: Ele
0: esse é
1: não
0: um
1: larga
0: desafio.
1: do mesmo patamar
0: Exato.
1: do Jair
0: Ele vai ter um
1: Bolsonaro.
0: desafio enorme do ponto de vista de popularidade.
2: Agora, o eleitorado que deu vitória para o Lula na última eleição se compõe de os lulistas radicais e tal, ali não se conversa, mas uma parte que poderia ser de centro que acabou indo para o Lula. Quer dizer, votou contra o Bolsonaro, não a favor do Lula. E o Lula, quando assumiu o poder, não conseguiu o apoio dessa maioria. Pelo contrário, foi perdendo alguma coisa ali. Eu acho que no próximo mandato, seja qual for o presidente, ele vai ter um problema político enorme, porque ele vai precisar. Os problemas brasileiros estão muito mais agudos. E esse novo presidente vai precisar de um entendimento político para começar a enfrentar algumas áreas problemáticas que são vitais, como, por exemplo, a questão fiscal. Sem um apoio do país, é difícil mexer ali. Então, talvez esse seja, assim, na perspectiva do novo governo, o maior desafio.
0: Sem dúvida, até porque não existe reforma fiscal se ele não conseguir construir uma coalizão, principalmente no Congresso, né? Porque o Brasil hoje teve um deslocamento de poder. Eu sempre brinco, eu dou aula nos Estados Unidos. Nos Estados Unidos a gente teve um deslocamento de poder do Congresso para a Casa Branca. A Casa Branca hoje, o presidente Trump governa com ordem presidencial. Aqui no Brasil a gente teve um movimento contrário. A gente teve um deslocamento de poder para o Congresso. Então, fundamental que o novo presidente consiga construir essa coalizão, principalmente para a reforma fiscal, que não é uma reforma simples de
3: E
0: fazer.
3: aí tem as emendas no meio, né? Que aí é outra questão.
1: Agora, você deu uma entrevista, para o jornal Estado de São Paulo em que você aventa a possibilidade, ou considera, você falou que não é o seu cenário número um, mas também não é um cenário que você descarta a possibilidade de vitória no primeiro turno, não importa para quem, mas no primeiro turno. Como é que você enxerga isso com esses números?
0: Não, eu
1: Essa
0: enxergo.
1: migração.
0: É o que eu falei, eu acho que na minha probabilidade hoje, a maior probabilidade é de a gente ter um segundo turno Flávio e Lula, mas exatamente o que você falou, eu vejo uma probabilidade alta de a gente acabar no primeiro turno por dois motivos. Vou começar pelo presidente Lula. Como você falou, ele não tem concorrência no lado da esquerda. A Thaís escreveu bem. E o presidente Lula ainda não colou a intenção de voto dele no primeiro turno na aprovação de governo. Ele tem uma aprovação de governo maior do que a intenção de voto. E se ele conseguir colar, ele vai flertar com o primeiro turno. Do lado do Flávio, depende de duas coisas. Uma é esse antipetismo de chegada, esse deslocamento de voto que eu acho que vai acontecer, porque eu não estou vendo dificuldade nos eleitores do Zema, do Caiado, do Cury se manter firme. Inclusive, em Lula crescendo, aumenta o medo, aumenta o antipetismo de chegada. Mas o que mais vai definir, sempre define primeiro turno, em qualquer equação matemática, é o não voto. É o branco, nulo e abstenção. Eu fiz um
1: Nossa.
0: cálculo, se a gente tiver um aumento de 4 pontos percentuais de não voto, a gente entra num território de primeiro turno muito provável. E aí seria uma abstenção na casa entre 19 e 23% de abstenção. Então, eu vou ficar muito atento. E justamente essa apatia é que pode levar ao primeiro turno.
1: Bom, o Band Eleições de hoje vai chegando ao fim. Eu agradeço aos meus colegas de bancada e a você que está em casa. Uma boa semana e até a próxima segunda-feira. Valeu, gente.

Estamos de volta com Bandeirantes a Caminho do Sol, apenas para me despedir de vocês por mais um dia, por mais uma madrugada. Muito obrigado mesmo pela companhia. Foi um prazer.

prazer, foi uma honra. Vocês fizeram companhia pra mim e eu também fiz companhia pra vocês. Muitas mensagens de carinho mais uma vez chegaram. Algumas até não consegui responder aqui pra vocês, mas fica sempre... Eu li todas, tá? Li todas. Fica aqui o meu agradecimento, o meu abraço a todo mundo que mandou, tá bom? Agora vocês ficam com o Pulo do Gato.

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horas da manhã em ponto. Alô, São Paulo. Bom dia, Brasil. Estamos iniciando mais uma edição do Pulo do Gato. Desde ontem, transmitido também pelo nosso canal no YouTube, com imagem para você que nos acompanha todas as manhãs. Estamos aqui a postos para prestar serviço, trazer informação para você que acorda cedo. Hoje começa a primavera brasileira. Estamos nos despedindo, são as últimas horas

0: Terça-feira, dia 22 de setembro de 2026, a primavera vai chegar oficialmente às 9 horas e 5 minutinhos da noite. Está chovendo em São Paulo nessa manhã, tem ventania em boa parte do país, o tempo está mudando para receber a primavera, a temporada 2026. E a previsão do tempo está aqui a postos hoje com ela. Quem que está aqui conosco? A Aline Araújo, para trazer as informações da previsão do tempo para você que acordou cedo para ouvir o Pulo do Gato, está se preparando para sair de casa aí pelo Brasilzão afora. Aline Araújo, como é que fica o tempo hoje, Aline?
1: O dia começa com um tempo bastante diferente entre as regiões do Brasil. Enquanto uma frente fria avança pelo sul e parte do sudeste, o interior do nordeste continua enfrentando tempo seco e calor, mantendo a atenção para o risco de queimadas. No sul, Curitiba amanhece com muitas nuvens e chuva. A temperatura varia entre 10 e 20 graus e a instabilidade ainda marca presença durante boa parte do dia. Em Brasília, a manhã começa mais abafada, com mínima de 22 graus. Ao longo do dia, o calor favorece o aumento da nebulosidade, mas a chuva ainda ocorre de forma bastante isolada ao longo desta terça-feira. Em Recife, o cenário é bem diferente. O tempo segue firme, com bastante sol, mínima de 21 e máxima de 30 graus. A baixa umidade relativa do ar continua predominando no interior do Nordeste, favorecendo focos de queimada e exigindo atenção, principalmente nas áreas de vegetação mais seca. Ao longo do dia, a chuva ganha força entre o Paraná, São Paulo e parte de Minas Gerais, enquanto o Rio Grande do Sul já começa a sentir a entrada do ar frio. E olhando para o restante da semana, o destaque será a queda das temperaturas no sul e no sudeste, chuva persistente em parte dessas regiões e tempo seco, permanecendo sobre boa parte do interior nordestino e áreas do centro-oeste. Aline Araújo, da Climatempo.
0: Valeu, Aline, obrigado pelas suas informações. 5 horas e 3 minutinhos, aniversário hoje dos municípios de Tanhaçu, Uibai, na Bahia, também Guaramiringa, Pacujá, no Ceará, São Gonçalo, no Rio de Janeiro e Sapopemba, no Paraná, são as cidades que estão aniversariando e recebem sempre os cumprimentos do comecinho aqui do Pulo do Gato. Tem as comemorações do dia aqui também no Pulo do Gato. Hoje é o dia da juventude, sabia disso? Aí, parabéns, seu representante jovem aqui da bancada. Dia da fauna e dia do contador, importantíssimo, contador, principalmente no começo do ano. A época de fazer o imposto de renda, muita gente se socorre a esta figura que nos auxilia na prestação de contas com o governo e como pagamos imposto e o que volta para nós? Muito pouco, muito aquém daquilo que é pago e mesmo assim a restituição é pequenininha perante o que a gente deixa aí na mão dos políticos. Para quê? Eles fazerem o quê, né? O que eles estão fazendo aí que nós estamos vendo. Até ministro do Supremo Tribunal Federal hoje acusado de envolvimento em esquemas de escândalo dessa natureza. Onde vamos parar? Onde vamos chegar? É assunto que nós vamos debater aqui hoje no Pulo do Gato, ao longo da nossa programação, porque novas conversas do banqueiro Daniel Porcaro foram divulgadas, trazendo mais elementos para essa crise que assola principalmente o judiciário, também o mundo político. Mas esse a gente já está acostumado, né? Mensalão, Lava Jato, quantos e quantos escândalos não tivemos nessa seara da política. Agora, o escândalo recai sobre a última trincheira do cidadão, que é o Poder Judiciário e a Suprema Corte do país. Além, claro, da Procuradoria-Geral da República, como nós dissemos, que também fará análise do comportamento do procurador-geral nesse escândalo todo. Há 29 anos, em 1997, morte do artista plástico japonês Manabu Mabe. Ele morreu de septicemia em São Paulo. Nascido no Japão, em Kumamoto, veio para o Brasil trabalhar na lavoura de café em 1934. Autodidata, começou a pintar naturezas mortas e paisagens. Ganhou o mundo, sendo premiado em várias exposições. Seus quadros mostram grande dimensão e cores fortes. Parte da sua obra foi perdida num acidente aéreo ocorrido em 1975, quando um cargueiro DC-10... ou melhor, DC-7 da Varig, desapareceu no mar logo depois da decolagem de Tóquio. nunca foi localizado. O comandante era Gilberto Araújo da Silva, o mesmo piloto da queda de outro avião da empresa. Olha que coincidência. Nas imediações do aeroporto de Orly, em Paris, em 1973, em que morreram o senador Filinto Miller e o cantor Agostinho dos Santos. Então tá aí essa lembrança da morte do artista plástico japonês. Também aqui para vocês, música no pulo do gato para saudar um dos maiores tenores de todos os tempos, o italiano Andrea Bocelli. Hoje está completando 68 primavera.

da Sandy nas suas apresentações. E olha, que foram muitas. Toda vez que ele vem ao Brasil fazer um show, ele convida a Sandy para uma apresentação cantando essa música, que fica belíssima na voz dos dois, né? A voz suave da Sandy com toda a potência do tenor André Bocelli. Tem mais também, quem não lembra dessa aqui, ó?

0: No sábado, a 1h50, o sol vai nascer às 5h56 e vai se pôr às 6h02. Já já tem mais destaques aqui também, a sua participação. Como é que faz para participar do Pulo do Gato? Você já sabe, tem aqui na tela, para quem está nos acompanhando com imagem, lembrando que estamos ao vivo em youtube.com/Rádio Bandeirantes Oficial e também tem aqui a lembrança para você que está no rádio, anotar aí o WhatsApp da Bandeirantes para você participar da nossa programação. Manda sua mensagem para cá.
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0: Bandeirantes. 5h12 da manhã. Meus amigos, amanhã ela é de apreensão, porque desde ontem nós estamos aguardando informações para saber o que aconteceu com o helicóptero onde estava o cantor Rick, da dupla Ricker, Rick e Renner. Imagens obtidas pela Bandeirantes mostram a movimentação do helicóptero que desapareceu em Santa Catarina ontem. Os registros mostram que a aeronave estava no aeroporto Costa Esmeralda, em Porto Belo, e decolou às 10h50 da manhã. O helicóptero seguiu viagem até São Joaquim, na Serra Catarinense, mas não chegou ao destino previsto. Seriam 5 pessoas a bordo. O piloto, o copiloto, o cantor Rick, Bruno Avelar e um produtor de filme chamado o produtor de filme do Bruno Avelar. Renner, companheiro do Rick, fez uma postagem no Instagram. Nesse momento de angústia e incerteza, nos unimos em pensamentos positivos e orações para a busca do helicóptero que estava transportando Rick. Que as equipes de busca tenham força, sabedoria e que boas notícias cheguem o quanto antes. Vamos manter a fé e a esperança que Deus proteja Rick e todos os envolvidos. Pedimos a

0: todos que se juntem em oração neste momento. A esposa de Bruno, Lívia Avelar, também se manifestou nas redes sociais e pediu orações pelo marido. Lívia afirmou acreditar que Bruno está seguro e protegido e disse que a família ainda não recebeu nenhuma informação sobre uma eventual queda da aeronave. Segundo ela, o dispositivo de emergência do helicóptero não foi acionado. Além de Bruno e Rick, também estavam na aeronave o produtor cinematográfico Paulo Soares e o piloto. O candidato à presidência Augusto Cury se manifestou sobre o desaparecimento da aeronave. Em uma publicação antes de participar de um debate na internet, Cury afirmou ser muito amigo de Bruno Avelar e disse estar preocupado com o desaparecimento do helicóptero. O candidato afirmou estar torcendo para que nada tenha acontecido com Bruno e pediu que as pessoas orem, rezem, pelos ocupantes da aeronave. O tempo na região em que a aeronave sumiu era instável e chuvoso. No momento da viagem, estava chovendo muito, cerca de 100 milímetros, em alguns pontos até com granizo. Após as 4 da tarde, o helicóptero não aparecia mais no radar. O último sinal foi identificado em um celular de um dos ocupantes em Urubici, cidade que faz muito frio normalmente, é muito conhecida pelos brasileiros lá na Serra Catarinense. Então, estamos aguardando as manifestações dos socorristas, do Corpo de Bombeiros de Santa Catarina e também acompanhando as manifestações dos familiares e sempre torcendo aqui para que seja apenas um susto e nada a mais do que isso. É a nossa torcida, as informações que temos até o momento são essas a respeito do desaparecimento onde estava o cantor Rick, da dupla Rick Renner, e ao longo do Pulo do Gato vamos atualizar essas informações para vocês. 5h16, na sequência tem o esporte.
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1: Também com o ouvinte Bandeirantes, que participa do Pulo do Gato, mandando mensagem para o nosso WhatsApp.
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3: Bom dia, Pedro Campos, Ayrton Dias, toda a equipe aí da Bandeirantes. Estou aqui ligado no programa O Pulo do Gato. Não perco um programa. Parabéns, Pedro Campos. Que maravilha, hein? Andréia Bocelli e Sandy. Começamos muito bem o dia matando saudades, né? Orlando Sérgio de Souza Fernandes, da cidade de Campos do Jordão, com chuva, raios e trovões no momento. Bom dia, Pulo do Gato. Deus abençoe vocês. Bom dia, Bandeirantes.
4: Bom dia, Pedro Campos. Bom dia. Ótima terça-feira. Como anda a busca pelo corpo do Rick Renner? Já acharam alguma pessoa ou ainda não acharam ninguém? Marcos Pinagava.
5: Bom dia, Pedro Campos. Quem fala aqui é o Laurentino, deficiente visual de Taubaté. Eu não perco um dia ouvir vocês aí, tá bom? Sou muito fã de você, da Silvana, de vocês aí, tá bom? Morador de Taubaté, um abraço, bom dia. E mais um dia pra frente aí. Beleza, Pedro Campos? Prazer falar hoje aí na rádio. Primeira vez que eu tô mandando mensagem. E espero que você coloque esse áudio meu aí, tá bom? Um abraço, Pedro Campos. Sou fãzão seu, viu?
1: Obrigado pela mensagem aí. Por falar, né, nessa região do Vale do Paraíba, eu quero mandar um miado especial nessa manhã do Pulo do Gato para os nossos companheiros da Band Vale FM, 102.9 FM. Você que está no Vale tem que sintonizar, porque a audiência cresce no Vale do Paraíba. O Pulo do Gato é líder de audiência nas manhãs na Band Vale FM. Então, muito obrigado pela audiência de todos vocês. Um abração para o pessoal da Band Vale, que nos ajuda aqui com as informações do Vale do Paraíba, região importantíssima do Brasil e sempre alcançando aí resultados melhores com a nossa programação, os ajustes necessários. Então, miado para os ouvintes do Vale do Paraíba, direto aqui do estúdio do Pulo do Gato. Muito obrigado pela audiência. Seguimos juntos todas as manhãs. 5h20 da manhã, Diogo Braga, as notícias do esporte. Bom dia, Diogo.
6: Muito bom dia, Pedro. Bom dia aos ouvintes ligados aqui no Pulo do Gato desta terça-feira. Vamos começar, claro, com a data FIFA, que para muitos é um respiro para o time. Para outros fica chato, porque queria ver o seu time desempenhando ainda mais. Fato é que agora é a vez do Brasil jogar dois amistosos contra a Austrália, dia 25 e dia 29 de setembro. Os dois às 7 horas da manhã, e depois, no dia 3 de outubro, enfrenta a Índia, lá na Índia. Os jogos da Austrália também são na Austrália, e o jogo contra a Índia também é na Índia, no dia 3 de outubro, às 11 horas da manhã. E depois, em novembro, tem uma outra data FIFA. Nos dias 14 e 17 de novembro, o Brasil enfrenta o Japão, dia 14, e a Singapura, no dia 17 de novembro. Mas tá longe ainda, vamos cuidar desses jogos primeiro, depois a gente fala dos outros. Uma regra importante que foi aprovada em votação pelos clubes, que foi proposta pela CBF ontem, é que teve uma redução para 8 estrangeiros o limite máximo para ter a partir do ano que vem em um jogo relacionado desses clubes. E até 2030 chegará ao limite de 5 estrangeiros no máximo. Hoje o limite são 9 estrangeiros. O objetivo dessa mudança gradual é justamente evitar o impacto negativo nos clubes, considerando os contratos já assinados. Os únicos clubes que votaram contra essa mudança foram Bahia e Flamengo. Ontem tivemos um jogo da Série B.
1: Vai ter um limite para número de estrangeiros no clube,
6: isso? Isso, já tem, que é 9. Eles querem diminuir. A partir do ano que vem, reduzir para 8. E até 2030 chegar ao limite de 5 estrangeiros.
1: Conta o técnico também, não?
6: Não conta o técnico. Tá. Não conta o técnico. E o objetivo, segundo esse projeto proposto pela CBF, é dar mais oportunidades a atletas formados na base que tiveram a participação, segundo a CBF, reduzida aí nos últimos anos, que aumentaram esse limite. Bom, o jogo da Série B ontem foi Cuiabá 3, Náutico 0. o único joguinho da Série B que teve, e o Corinthians feminino se classificou para a final do Campeonato Brasileiro, depois de derrotar o Bahia de novo no jogo da volta ontem, com gol da Johnson, e agora enfrenta o São Paulo na final do Campeonato Feminino. Esses alguns dos destaques do esporte aqui no Puro do Gato, Pedro Campos.
1: O nosso Centro de Documentação e Memória hoje trata, né, desse assunto. Lá no passado, na década de 20, o Corinthians ganhou fama de judiar da sua torcida em todas as oportunidades. Vencer as partidas nos últimos instantes, sair da zona de rebaixamento, nos estertores dos campeonatos, são fatos comuns na trajetória do querido Timão. Muitas vezes o sofrimento se costuma, como aconteceu na última terça-feira, quando Memphis Depay cobrou penalidade que deu a bola à direção mais distante do gol até hoje registrada na Arena do Alvinegro. O saudoso Estevan San Girardi teria com certeza um material excepcional para alimentar por muito tempo seus personagens do show de rádio. Pai Jaú e Joca, torcedores, símbolos do Corinthians, vão lembrar?

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1: Saravá, São Jorge. Saravá. Ô, São Jorge, meu coringão chegou lá. É hoje, né, Jojó?
2: Pedro Raul ganhou o lance, abriu pra Lingert, tá dentro da grande área, Lingert prendeu pra Bidu, Bidu domina, cruza pra Pedro Raul, deixou passar o toque.

0: na mão, é pênalti ou não? Time do Corinthians parte pra cima do árbitro do jogo pedindo pênalti. Vamos ver o que dá o árbitro. Pênalti, a bola pega só no braço dele, nem pegou na perna.
1: Ulisses.
0: Pois não.
1: Mesmo que pegasse na perna dele, o braço tá muito aberto. Correu um risco gigantesco.
0: Pênalti, tem que ser marcado. Pênalti dado pro timão. Pênalti pro time do Corinthians.
2: Não vamos tomar uma. Um pulinho, Joca? Claro, pra jogar.

0: posiciona Memphis, ele vem pra cobrança de pênalti pro time do Corinthians, vai partir Memphis da bola, correu Memphis pra cobrança pro time corintiano, Memphis partiu, bateu pra fora! Ele bateu pra fora, inacreditável! Isolou Memphis, ele isola a bola e manda pra linha de fundo, inacreditável!
1: Ô nega, tampou aí que eu vou encher a cara. Vou alumiar as encruzilhadas de vela e perfumar a noite de arruda.
2: Vai, Corinthians!
3: Tá aí, misturando um pouco, né, do passado com o presente, ou o passado mais recente, como queiram, com essa mistura aí de acontecimentos, sempre trazendo um pouco do nosso arquivo para você que acompanha a programação da Bandeirantes aqui no Pulo do Gato. 5h26, atenção com a hora.
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2: 5h29 da manhã, aqui no Pulo do Gato, o Ministério Público está investigando o caso de uma jovem que sofreu traumatismo craniano.

0: No, depois de andar numa montanha russa, no Hopi Hari, no interior de São Paulo. Está pedindo a perícia do maior equipamento do tipo de madeira montado na América Latina. A atração segue aberta ao público, mesmo com histórico de outras lesões graves nos últimos anos. Juliana Bossoni, de 28 anos, estava com o marido no brinquedo de 42 metros de altura, com um percurso de 80 segundos. No trajeto, as câmeras de segurança registraram a jovem desacordada. A vítima teria batido a cabeça na estrutura do brinquedo, teve traumatismo craniano, com hemorragia, paralisia do lado esquerdo do corpo. O acidente ocorreu em abril e a mulher ficou internada por 57 dias. Daniele Rimoli, mãe de Juliana Bossoni, conta que a filha está há 5 meses, conta como está a filha 5 meses depois do ocorrido.
1: Esquerdo, braço e perna ainda sem movimentos, a fala está bem limitada.
0: A família da vítima afirma que desde que ela teve alta no hospital, o parque deixou de prestar assistência à jovem e precisou fazer uma vaquinha para pagar o tratamento da Júlia. Segundo a advogada Luana Bossoni, uma medida judicial foi solicitada contra o parque Hopi Hari.
2: O processo ainda encontra-se em fase inicial. Então, nós pedimos uma tutela de urgência para que o juiz analise a possibilidade do parque custear inicialmente a fisioterapia, cuidadora, remédios.
0: E esse não é um caso isolado. Em 2014, um homem de 35 anos ficou paraplégico no mesmo brinquedo. Em 2018, a professora Natália Mota sofreu um grave trauma e precisou de pinos na coluna cervical e perdeu a mobilidade do pescoço. No ano seguinte, uma mulher de 53 anos fraturou 2 costelas no brinquedo. Além disso, só nos últimos 2 anos, o site Reclame Aqui registrou quase 50 relatos de lesões na atração. O neurocirurgião Agnaldo Pereira Cantassoni explica que os movimentos bruscos da montanha-russa podem causar lesões graves, principalmente na coluna.
3: Com aceleração ou desaceleração de uma maneira muito intensa e súbita, eventualmente pode fazer um deslocamento das estruturas, onde há um efeito chamado contragolpe. Essas estruturas podem ser danificadas no organismo, dependendo da intensidade da forma.
0: Com a repercussão do caso, o Hopi Hari declarou em nota que a Montezum, que é a montanha-russa, possui certificado internacional e passa por inspeções anuais. Também afirma que segue rigorosamente as normas nacionais para parques de diversão. A polícia também investiga as responsabilidades do parque na ocorrência. O fato é que nós temos muitas ocorrências relacionadas a essa atração. Então, alguma coisa a mais do que essa nota fria tende a acontecer para evitar que novas vítimas possam passar pelo mesmo. São lesões severas, graves, gente que está perdendo os movimentos por conta desse brinquedo. Então, me parece que não adianta dizer que está tudo seguindo a regra. Pode até estar seguindo a regra está errada, alguma coisa está errada. Não é normal uma pessoa ir a um parque de diversão e voltar sem os movimentos ou voltar com lesões graves como essas. 5h33, na sequência, vamos fazer contato com Brasília, hein? Tá chegando aí a reportagem com assuntos ao vivo, direto da Capital Federal, aqui no Pulo do Gato.
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2: 5h37 da manhã, ao vivo, direto para Brasília, na capital federal, para receber as informações do nosso companheiro Vitor Gomes. Fala, Vitor, bom dia para você.
3: Oi, Pedro, bom dia para você e a todos que acompanham o Pulo do Gato, ao vivo aqui direto de Brasília. Quem acompanha a gente com imagem, vê aqui a nossa redação, estamos preparando o nosso Pulo do Gato local e a gente destaca que um incêndio, né, na lancha que deixou 11 pessoas feridas neste fim de semana foi o quinto caso semelhante registrado no Distrito Federal apenas em 2026, de acordo com a Marinha. Neste domingo, a explosão foi provocada após sucessivas tentativas de religar o motor da embarcação, segundo a Polícia Civil. Do total de 15 pessoas que estavam na lancha, 11 tiveram ferimentos e queimaduras. Quatro delas seguem em estado grave. O Corpo de Bombeiros do Distrito Federal informou que a embarcação estava em condição regular para a circulação e a lancha que pegou fogo era conduzida por um profissional contratado e habilitado. Apesar disso, de janeiro a agosto de 2026, a Marinha emitiu 281 autos de infração e fez 122 apreensões de embarcações irregulares. Com base nos registros da Marinha, há mais de 52.700 embarcações inscritas na Capitania Fluvial aqui de Brasília. Volto com vocês.
2: Obrigado ao Vitor Gomes aí pelas suas explicações aqui para nós, trazendo informação sempre aqui no Pulo do Gato, todas as manhãs, direto de Brasília. Já já tem mais repórteres e também a sua participação no Pulo do Gato. 5h39.
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9: 5 horas e 41 minutos da manhã, Diogo Braga. Conta pra gente onde tem problema nessa manhã, Diogo.
10: Pedro, tem problema na Raposo Tavares, sentido marginal Pinheiros, ali na altura do Parque da Previdência, uma ocorrência causando um trânsito bem lento lá na Raposo. Em relação ao clima, terminou o estado de atenção para alagamento em toda a zona sul de São Paulo, que vigorou das 2h45 da manhã até as 5 horas. Agora não tem mais estado de atenção para alagamento.
9: Muito bem, hein? O Diogo Braga está aqui na nossa retaguarda, estava chovendo bastante e nós tivemos um aumento do volume armazenado em São Paulo, na região metropolitana. O sistema integrado está agora com 54% da sua capacidade, sendo o Alto Tietê com 52% da capacidade, o Cantareira subiu, está com 40% da capacidade, Cotia 81%, Guarapiranga 95%, Rio Claro 51%, Rio Grande 92%, São Lourenço 92%. A situação está bem confortável, com mais da metade do volume armazenado com essas chuvas que nós tivemos aí nos últimos dias, inclusive essa da madrugada, que foi bem forte. Claro que isso ainda não está computado, daqui a pouquinho, às 9 da manhã, a Sabesp atualiza aqui no site para a gente informar a nossa audiência. Vamos trazer notícia para quem acordou cedo aqui para ouvir o Pulo do Gato. Tem repórter chegando na área, trazendo informação para você, como acontece todas as manhãs. Vamos iniciar esse giro com a Vitória Fernandes, porque 4 pessoas continuam desaparecidas depois dos temporais lá no Rio Grande do Sul. Fala, Vitória.
11: O Instituto Nacional de Meteorologia emitiu um alerta vermelho para praticamente todo o Rio Grande do Sul, válido a partir desta madrugada, com possibilidade de chuva que superam os 100 milímetros por dia em volume, ventos que podem passar dos 100 km por hora e até queda de granizo, podendo causar corte de energia elétrica, estragos em plantações, queda de árvores, alagamentos e transtornos em rodovias. A Defesa Civil Estadual aponta que as regiões mais afetadas com a instabilidade que chega após uma alta nas temperaturas são as áreas do Oeste, Campanha, Missões, Centro-Sul e Costa Doce. Há, inclusive, risco para tornado durante o período e os acumulados de chuva podem superar 120 milímetros em 12 horas, volume que se aproxima do esperado para todo

0: o mês de setembro.
1: Obrigado, Vitória. Greve dos professores na rede particular em Belo Horizonte pode chegar ao fim hoje. Quem vai trazer o detalhe para os mineiros é o repórter Eliseu Júnior. Fala, Eliseu.
2: Os professores da rede particular de Belo Horizonte decidem na manhã de hoje pela continuidade ou pelo fim da greve. A nova assembleia da categoria acontece após uma audiência de conciliação entre representantes do Sindicato dos Professores do Estado de Minas Gerais, do Sindicato das Escolas Particulares e da Justiça do Trabalho, que discutiu ontem o fim da greve. A categoria é contra a proposta patronal de dividir a atual convenção coletiva em dois documentos, um para professores da educação básica e outro para o ensino superior. Os docentes defendem a manutenção da convenção atual e pedem reajuste salarial de 3,77%, correspondente ao INPC.
1: Depois da experiência positiva em São Paulo, Rio de Janeiro é a próxima cidade do Brasil a receber um jogo da NFL. O João Boeri está aqui para trazer mais detalhes. Fala, João.
3: 575 policiais civis e militares vão fazer parte do esquema especial montado pelo governo e prefeitura do Rio para receber o primeiro jogo da NFL na capital fluminense, no estádio do Maracanã. A partida entre Baltimore Ravens e Dallas Cowboys está marcada para o dia 27 de setembro, este domingo, às 5h25 da tarde. Os ingressos variam de R$ 247,50 a R$ 2.720 e podem ser adquiridos pela plataforma Ticketmaster. Para entrar no estádio, os torcedores que optarem por utilizar bolsas e mochilas devem se atentar à regra de restrição. O material deverá ser transparente.
1: Tem mensagem de ouvinte aqui no Pulo do Gato.
4: Bom dia. O Marlon pode vir tranquilo, viu? A gente está aqui esperando o despacho, o aeroporto está sem energia, então está um caos aqui.
1: Problemas do aeroporto de Viracopos nessa manhã, avisa aqui. É a nossa ouvinte nesta manhã e nós vamos entender o que está acontecendo. Vamos atrás aí para mais detalhes. Sem energia no aeroporto de Viracopos, um dos grandes terminais que fica em Indaiatuba, na região de Campinas, e tem ligações com todo o Brasil, principalmente para o transporte de carga, mas também já há algum tempo crescendo com os voos para transportes de passageiros. 5h47, atenção com a hora.
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4: 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A polícia ainda apura as circunstâncias de um acidente na região de Taboão da Serra, na Grande São Paulo. Repórter Luana Pereira.
5: Um acidente entre três veículos deixa dois mortos e uma pessoa ferida na Avenida Taboão da Serra, na Grande São Paulo. A colisão aconteceu na madrugada desta segunda-feira, no trecho urbano da antiga rodovia Regis Bittencourt. A vítima que saiu ferida da colisão foi encaminhada para um hospital da região, mas ainda não há atualização sobre o estado de saúde dela. O acidente chegou a provocar a interdição da avenida no sentido São Paulo, mas foi liberada por volta das 6

0: pessoas. Entre as ocorrências recentes, a cidade de Guarujá concentra o maior número de ocorrências de afogamento, com 63 pessoas salvas e 3 mortes. Só no último fim de semana, o grupamento salvou 3 vítimas, sendo uma em Caraguatatuba e 2 no Guarujá.
1: Polícia Civil está investigando a morte de um homem próximo a uma UPA no centro de São Paulo. As informações com Aisha Moraes.
2: Um homem de 72 anos foi encontrado morto em frente à unidade de pronto atendimento Vergueiro, na região central de São Paulo. Guardas civis municipais foram chamados para atender uma ocorrência e já no local encontraram um indivíduo sendo atendido pelo SAMU, que declarou o óbito. O caso é investigado como morte suspeita no 78º Distrito Policial. Ainda não há informações sobre a causa da morte ou identidade da vítima.
1: 5h50 da manhã, atenção com a hora, quem tá acordando, ouvindo o pulo do gato, lembrando que nós estamos transmitindo também com imagem o pulo, esse horário, antigamente começava só às 6h, agora a partir das 5 da manhã, é uma das novidades da Bandeirantes nesta semana. Ontem também tivemos a retomada de um programa histórico da nossa grade, as madrugadas do Caminho do Sol, por onde já passaram Cláudio Zaidan, Zancopé Simões, André Russo, grandes nomes da emissora, o Vitor Lupato, que agora integra a nossa equipe no Manhã Bandeirantes, passou também uma temporada nas madrugadas ao seu lado. César Saqueto, Alex Miller, lembram das madrugadas com esses personagens? Hoje, quem assume essa função é o jornalista Diogo Braga, nosso companheiro aqui do Pulo do Gato, que desde a meia-noite até as 4 da manhã está ao vivo na nossa programação, sempre trazendo informação para o ouvinte, os nossos trechos da programação com as entrevistas que você tem a oportunidade de acompanhar novamente. Os assuntos importantes estão na madrugada Bandeirantes, viva, viva, viva, com muitas informações com o Diogo Braga, hein? Então, acompanhe. E daqui a pouquinho aqui no Pulo do Gato, nós vamos anunciar outra novidade para vocês. Tem mais novidade chegando, a Bandeirantes chegando cada vez mais perto, de diversas formas, para você poder acompanhar. 5h52.
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1: Bom dia, Pedro Campos, sua equipe. Marcos Santos falando aqui da região da Raposo Tavares, próximo ao Rodoanel, sentido Cotia. Uma informação importante: chuva muito forte, trânsito muito intenso, tanto sentido de São Paulo, com vários pontos de parada devido a alguns respingos e alagamentos, como também com destino ao interior, né? Você pode observar que a entrada do Rodoanel também ela está bastante carregada ou parada. E é isso aí, meu querido. Uma ótima terça-feira a todos e que venha a primavera. Forte abraço, Pedro Campos. Sou seu fã também, hein, cara? Um abraço.
2: Obrigado pela mensagem aí, viu, dos ouvintes. Olha, muita gente falando sobre chuva. Vou dar atenção, então, nesses minutos aqui, à nossa audiência. O Itamar França, tio escolar César de São Caetano do Sul. Muita chuva em São Bernardo. Anchieta, quilômetro 16. Muito cuidado. Obrigado pela mensagem. Eugênio Zamper está aqui também, mandando mensagem para nós. Vamos ouvir.
3: É, Pedrão, Silvânia, Eugênio Zamper, bom dia. Como diria minha avó falecida... Pior, vê que refresca as pomarola. Mas haja pomarola pra refrescar, viu? Um abraço.
2: Santo André também com muita chuva. Manda um miado pro Hudson, que mora em Mauá. É o Nilson Eloy, palmeirense de Santo André, que tá mandando aqui essa mensagem. Tem mais ouvintes conversando conosco.
4: Bom dia, Pedro Campos. Bom dia, ouvintes da Bandeirante. Aqui é Luiz Carlos. De São Carlos, pela primeira vez aí, palmeirense, buscando, torcendo pelo Palmeiras, que está perdendo para si mesmo, né? Mas vamos que vamos. Deus abençoe aí toda a programação da Bandeirante aí, todos os funcionários. Deus abençoe.
5: Bom dia, pulo do gato, João Marcos de Botucatu, saindo para o trabalho. Chuva, frio e muito vento em Botucatu, hein? É vento para mais de metro. Se bobear, sai voando. Grande abraço a todos, um dia abençoado.
6: Bom dia, Pedro. Bom dia, amigos ouvintes. Queria pedir um miado aí pro meu filho Guilherme. Hoje, com muita alegria, tá fazendo 18 anos. E lembrando aí, muita chuva aqui na Penha, Zona Leste. Pessoal aí, vamos dirigir, conduzir o veículo aí, principalmente moto também, com bastante cautela, sair um pouquinho mais cedo, sem pressa. Isso com certeza evita muito acidente, tá bom? Um ótimo dia e parabéns, Gui. Pai te ama.
2: Diogo Braga, tem problema na rodovia Anhanguera nessa manhã. O que está acontecendo na Anhanguera?
7: Quilômetro 19, Pedro, teve um acidente grave envolvendo um ônibus e um caminhão, resultando em duas vítimas que já foram socorridas pela concessionária que administra a via. Duas viaturas do Corpo de Bombeiros estão empenhadas no local. Teve também um acidente na Raguié Bischoff, no número 5300, em São Mateus, envolvendo dois carros. Uma vítima que já foi resgatada pelo Corpo de Bombeiros, que tem uma viatura no local. Esse acidente aconteceu por volta das 5h21 da manhã, Pedro Campos.
2: Muito bem, obrigado ao Diogo Braga, que está aqui na nossa retaguarda, aos muitos ouvintes que estão aqui participando conosco, muita gente hoje falando sobre chuva. Está chovendo bastante, então siga com cautela, com segurança. Esse é o melhor recado que a gente tem para dar para vocês. Marginal do Pinheiros com chuva, ali na altura da Raia Olímpica da USP. O trânsito tá bom para quem vai para Castelo Branco, para quem segue para Interlagos já começa a parar. Mas vai ser um dia para você seguir com mais cautela pelas ruas e avenidas aí das cidades onde nós temos chuva nesse momento. Porque... com chuva, o carro tem que circular com a velocidade reduzida. Os acidentes, infelizmente, aumentam. A gente torce aqui para que não haja acidente. Mas em dia de chuva, isso acontece. Principalmente você que é motociclista, hein? Olha, muita atenção, muita prudência no trânsito. A gente está cansado de registrar acidentes com moto aqui. Todas as manhãs tem um acidente com moto. É algo que tem preocupado bastante. E são as maiores vítimas hoje do trânsito, superando pedestres, os motoristas de carro, de ônibus, de caminhão. O motociclista é a grande vítima.

horas da manhã. Hoje é dia 22 de setembro de 2026. Você tá ligado no Pulo do Gato, a sua companhia de todas as manhãs, para ficar bem informado, bem informada, ainda em casa. Para você que tá saindo, tá chovendo em boa parte do país. Tem chuva forte no sul, no sudeste do Brasil. Em outras regiões até temos seca, mas é a chuva que preocupa, o temporal, chuva de granizo. Então atenção, daqui a pouquinho, ao longo do Pulo do Gato, novas atualizações das condições de tempo. Eu tenho muitas notícias importantes para dar para você nessa manhã. A principal delas, para quem acompanha a programação da Bandeirantes, é que tem novidade pintando para quem está sempre ligadinho na nossa programação. 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Eu vou lembrando todos vocês, se tiver dúvida, é só mandar para cá pro nosso WhatsApp e nós vamos contando para vocês. A ouvinte mandou mensagem agora há pouco, falando que tem problema no aeroporto de Viracopos por falta de energia elétrica. Em Campinas, lá na região de Indaiatuba, no interior do estado de São Paulo, nós temos problemas hoje e o que nós apuramos com a concessionária é que serviços estão afetados no aeroporto. Então, se você tem voo em Viracopos, já antecipa, já começa a ligar lá para saber. Nós não temos as informações completas porque a assessoria de imprensa só começa a trabalhar às 8h30 da manhã. Olha só, como se a vida começasse às 8h30 da manhã, né? Mas a nossa equipe aqui de reportagem, o Breno, que está começando com a gente, estagiário, conseguiu apurar essa informação diretamente lá com fontes no aeroporto de Viracopos e ele já trouxe essa atualização, então, que o serviço de raio-x está paralisado, por isso as operações estão prejudicadas em Viracopos nesta manhã. Fico alerta para você que está acompanhando aqui o Pulo do Gato.

0: 6:05 da manhã. Uma outra notícia que tem preocupado bastante os ouvintes é em relação às buscas para o helicóptero que desapareceu na Serra Catarinense com o cantor Rick, da dupla Rick e Renner. As imagens obtidas pela Bandeirantes mostram a aeronave no aeroporto Costa Esmeralda, em Portobello, decolando às 10:50 da manhã. A aeronave seguia destino para São Joaquim, mas não chegou a tempo previsto. Seriam 5 pessoas a bordo: o piloto, o copiloto, Bruno Avelar, Rick e também um produtor cinematográfico. Ontem à noite, Renner, companheiro do Rick na dupla sertaneja, pediu orações em postagem nas redes sociais. O tempo na região em que a aeronave sumiu era instável e chuvoso, e o que dificultou bastante as buscas. A aspirante da Polícia Militar de Santa Catarina, Rejane Varela, conta pra gente que as equipes fazem buscas por terra com apoio da Polícia Militar e drones também utilizados nessa missão.
1: Então a aeronave fez as buscas, teve que retornar e nós continuamos com as nossas buscas terrestres com o apoio das viaturas locais. Tivemos a informação de alguns moradores que a aeronave estava voando um pouco mais baixo em algumas localidades.
0: O helicóptero desapareceu do radar às 4 da tarde de ontem e as buscas estão sendo realizadas até agora. São as últimas atualizações que nós temos desse caso, que tem manifestado aqui bastante a participação dos nossos ouvintes no Pulo do Gato de hoje. Assim que tivermos novidades, nós vamos contando para vocês. 6:06 da manhã, o ministro do Supremo, Alexandre de Moraes, se declara impedido em uma ação que envolve a mulher dele, Viviane Barsi, e o banqueiro Daniel Vorcaro. Moraes pede ali que o documento seja sorteado novamente para um dos seus pares do Supremo Tribunal Federal. A ação chegou ao STF após a Justiça Federal do Paraná se declarar incompetente para analisar o caso. Isso porque a ação em si é contra o presidente do Senado, Davi Alcolumbre, que tem o chamado foro por prerrogativa de função, ou seja, foro privilegiado. Foram pedidas informações, por exemplo, se Viviane Barsi e Daniel Vorcaro estiveram nos gabinetes de parlamentares entre 2019 e 2026. O Conselho Superior do Ministério Público tem data para analisar se o Procurador-Geral da República, Paulo Gonet, continua à frente das investigações do caso do Banco Master. Os detalhes com o repórter Leandro Aislan.
2: O Conselho Superior do Ministério Público Federal vai analisar na sexta-feira o procedimento interno que envolve o Procurador-Geral da República, Paulo Gonet, a partir de mensagens encontradas pela Polícia Federal no celular de Daniel Vorcaro, dono do Banco Master. De acordo com a Lei Orgânica do Ministério Público da União, o Conselho Superior é a instância máxima para avaliar eventuais crimes comuns atribuídos ao Procurador-Geral da República. Se identificar indícios para abertura de investigação, o colegiado deverá indicar um subprocurador-geral para conduzir o caso. O relatório da Polícia Federal registra uma foto de Gonet ao lado de Vorcaro em Londres em abril de 2024.
0: Mensagens no celular de Daniel Vorcaro revelam que o banqueiro negociou um contrato de R$400 milhões com a chamada turma do KN. A conversa consta no HD enviado pela Polícia Federal ao gabinete de ministros do Supremo. Entre os integrantes da turma do KN estariam o desembargador regional da primeira região, Newton Ramos, e a mulher dele, Camila Ramos. Para os investigadores, KN seria a inicial do ministro Cássio Nunes Marques. O presidente Lula faz hoje o discurso de abertura na Assembleia Geral da ONU. Informações direto dos Estados Unidos com o correspondente Eduardo Barão.
3: O primeiro compromisso do dia foi com o presidente do Uruguai, Amandu Orsi. Lula agradeceu pela autorização para o Brasil usar parte da cota uruguaia de exportação de carne para a China. Depois, Lula se encontrou com o prefeito de Nova York, Zohran Mamdani. Os dois falaram sobre custo de vida e políticas públicas e trocaram presentes. Lula deu uma camisa do Corinthians e recebeu uma camisa comemorativa da cidade para a Copa do Mundo. Em entrevista à CNN, Lula criticou o presidente americano e o tarifaço.
0: Presidente da China, Xi Jinping, vai visitar os Estados Unidos entre amanhã e sexta-feira para reuniões com o presidente Donald Trump. Eles devem conversar sobre comércio, inteligência artificial, guerra no Irã e também na Ucrânia, além do status de Taiwan. É o segundo encontro presidencial entre os dois líderes em 2026, após a visita de Trump a Pequim em maio. Novas regras do Pix em vigor. Márcio Rocha, conta pra gente, Márcio.
4: Com a publicação no Diário Oficial da União, já estão valendo as novas regras para a regulamentação e o funcionamento do Pix anunciadas pelo Banco Central nos últimos dias. Dessa maneira, passa a contar o prazo para que essas mudanças sejam oficiais e passem a ser oferecidas aos brasileiros. Uma das mudanças mais significativas e que vai ter o prazo mais longo de implementação, por exemplo, é a inclusão do Pix automático nas contas salário, que só começa a valer a partir de 1º de julho do ano que vem e será a única forma de enviar Pix a partir desse tipo de conta. Outra medida, mas que passa a valer no dia 1º de fevereiro de 2027, é a chamada cobrança híbrida, que reúne no mesmo documento o código de barras do boleto e o QR Code do Pix Cobrança. Segundo o governo, essa prática já é adotada pelo mercado financeiro e estabelece regras específicas para garantir a convivência segura e ordenada entre esses dois modos de pagamento.
0: Hoje acaba o inverno, começa a primavera e tá um dilúvio em São Paulo. Tem muita chuva nessa manhã. Para você que vai sair de casa, se prepare aí, guarda-chuva, capa de chuva, roupa mais fechada, sapato fechado para proteger os pés aí. E daqui a pouquinho tem a previsão do tempo com a nossa equipe, direto da Climatempo e também com a Defesa Civil Estadual trazendo as orientações necessárias para quem está saindo de casa nesta terça-feira difícil com muita chuva. É o fim do inverno, começo da primavera. Oficialmente a primavera começa por volta das 9 horas da noite de hoje. Banqueiros da Caixa Econômica Federal estão preocupados, hein? Os bancários da Caixa Econômica Federal estão preocupados porque tem uma equipe lá mantendo greve nacional e não tem jeito de acabar essa greve, hein, Rafael Procópio?
5: Os funcionários da Caixa Econômica Federal rejeitaram o acordo coletivo proposto pelo banco e decidiram manter a greve nacional que acontece desde o dia 10. Os trabalhadores reivindicam diversos pontos, mas principalmente melhorias no plano de carreira e em questões envolvendo o plano de saúde. No acordo proposto pela Caixa, um dos tópicos de impasse já tinha sido retirado, o aumento da participação no plano por faixa etária. Por ser uma greve nacional, a votação dos membros do sindicato aconteceu por assembleia virtual comandada pelo sindicato em São Paulo. Segundo o sindicato dos bancários, foram mais de 59% dos votos para manter a greve. Pela falta de acordo, a paralisação segue em todo o Brasil.
0: 6 horas, 13 minutos da manhã. Atenção com a hora, gente. Daqui a pouquinho tem informação sobre a chuvarada em São Paulo para você aqui no Pulo do Gato.
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1: Hoje, os moradores do Jardim Paquetá, em São Paulo, recebem água tratada. Só que nem sempre foi assim. O saneamento básico é um direito de todos, mas ainda há muita gente que não possui esse serviço.
2: Quando a água tratada e o esgoto encanado chegam, a transformação social é quase que imediata. Mas em algumas comunidades, essa realidade ainda está em transformação.
1: O desafio está do lado de fora das casas, onde a rede coletora ainda não chegou. O esgoto segue direto para o córrego, sem qualquer tipo de tratamento. Levar saneamento para as comunidades é muito mais do que instalar tubos e canos. É garantir a dignidade para quem esperou anos pelo básico. No Jardim Paquetá, o mapeamento para a implementação da rede coletora já começou. Quando o saneamento chega por completo, o que muda não é só a paisagem da comunidade. Muda também a qualidade de vida de quem mora ali.
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6: 6h16, está chovendo muito, os ouvintes participam conosco. Manda sua mensagem para cá, tem problema no caminho? Avise outros ouvintes, vamos nessa corrente informativa da manhã.
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8: Bom dia, Pedro. Pulo do Gato, Silvano Magalhães, de Guarulhos, sentido aqui a cidade de São Paulo, ao sair da Dutra, na alça direita, auxiliar, para Marginal, via alagada ali na chegada da Vila Maria. A chegada da Vila Maria ali pela Marginal, de quem sai da Dutra, está alagada. Evite a área.
9: Bom dia, pessoal do Pulo do Gato, que eu estou vendo aqui que com a chuva tem muito bueiro entupido pela cidade de São Paulo, hein? Acumulando água, fazendo uma verdadeira lagoa por São Paulo. Wagner, motorista de aplicativo pela cidade de São Paulo.
6: Obrigado, Wagner, pela sua mensagem. O trânsito está intenso na Avenida Lions, em São Bernardo do Campo. Caminhão e carro, o trânsito intenso. Aurélio Fiorim, São Mateus, Zona Leste de São Paulo. Marli Gomes, também está sintonizada aqui no Pulo do Gato, falando que choveu muito durante a madrugada e agora choveu novamente, tem mais mensagem.
10: Bom dia, Pedro, bom dia, Silvana. Bom dia para vocês e muita chuva aqui em Osasco, hein?
6: Também está chovendo bastante em Itapevi, região de Cotia. Hoje, mais cedo, aqui conosco no Pulo do Gato, Aline Araújo, do Instituto Clima Tempo, trazendo informações sobre essa chuvarada no começo da terça-feira. Se avisou ontem, ela veio, hein, Aline? Bom dia!
11: Bom dia, Pedro. Bom dia a todos que nos acompanham. Ela veio com força e vai continuar ao longo de toda a terça-feira. A previsão ainda é de alguns temporais espalhados aí, principalmente no período do fim da tarde, ganhando um pouquinho mais de intensidade nessa chuva. E a previsão é que realmente ela se estenda durante todo o dia e também no período da noite. E com ela veio também as temperaturas mais baixas. Ontem tivemos um dia muito abafado e quente aqui na capital. Hoje a previsão é que as temperaturas temperaturas não passem dos 23 graus. E aí os próximos 2 dias também serão de temperaturas baixas, porque junto com essa frente fria chegou também um ar mais frio, um ar de origem polar, que vai manter essas temperaturas mais baixas nos próximos dias. E amanhã a previsão também é de bastante chuva, então bastante atenção, principalmente nesses pontos que já estão alagados na capital. Podemos ter outros pontos espalhados pela cidade, não só hoje, como também amanhã, por causa dessa chuva aí que deve ser um pouco mais frequente nessa terça e também um pouco ao longo da quarta-feira.
6: O Aline, tá chovendo em São Paulo, na Grande São Paulo, tá chovendo no litoral, no interior. Até que hora vai essa chuva hoje, Aline?
11: Hoje a previsão é que ela não pare, que ela fique assim durante todo o dia e alerta também para temporais.

0: principalmente em todas as regiões em divisa com o estado do Paraná, região também do litoral, pegando parte aqui do leste de São Paulo, incluindo a Grande São Paulo e a região norte. A previsão é que esses temporais sejam com intensidade um pouco menor, principalmente a região que faz divisa com o estado de Minas Gerais, exceto o sul de Minas. O sul de Minas também se enquadra nessas chuvas um pouco mais intensas. E aí a região que faz divisa com o estado do Mato Grosso do Sul, essa chuva pode se intensificar ainda mais e as rajadas de vento podem se aproximar dos 100 km por hora. Então, bastante atenção ao longo de todo o dia, que essa chuva vai trazer possivelmente alguns pequenos transtornos ao longo do dia para todo o estado, não só para a capital paulista. Tem esse alerta aí de temporais e chuva mais volumosa para essa terça-feira inteira.
1: Duas mensagens bem diferentes. Acompanha com a gente aí, Aline, ó.
2: Bom dia, Pedro Campos. Bom dia a todos. Roberto Bernal, Santo André. Imigrantes aí, ó. Bastante chuva, hein? Bastante chuva na descida da Imigrantes aí. Um excelente dia a todos, Roberto Bernal.
3: Bom dia, Pedro Campos. Paulo de Araçatuba, interior de São Paulo. Aqui, tempo limpo, céu de brigadeiro e vida que segue. Ótimo dia a todos.
1: Aline Araújo, então essa é a previsão para o dia de hoje. Chuva, o pessoal se programando aí com o guarda-chuva para sair de casa. Amanhã, como é que é a previsão já com a chegada da primavera hoje à noite, hein?
0: A previsão é que essas chuvas vão continuar amanhã também. Elas perdem um pouco de intensidade, mas elas continuam com um volume bem expressivo, principalmente aqui na capital paulista, entre 20 a 25 milímetros de chuva previsto ainda para essa quarta-feira, com temperatura máxima de apenas 16 graus. Então, vai ser uma quarta bem geladinha, chuvosa também ao longo do dia e da noite. E aí, a partir de quinta-feira, essa chuva vai diminuindo e as temperaturas vão voltando a subir gradualmente, conforme e o fim de semana vai se aproximando. Para quinta-feira, ainda um dia friozinho, e a partir de sexta, sol entre nuvens, e aí as temperaturas já começam a se aproximar dos 25 graus. No fim de semana, em torno dos 28 aqui para a capital. Então, os próximos 2 dias ainda serão de um pouco de chuva, quarta-feira principalmente, e aí a partir de sexta, breve estabilidade no tempo e também calor aqui na região, não só de São Paulo, como de todo o estado.
1: Muito bem, então a Aline trazendo para a gente aí a previsão completa para hoje e também para os próximos dias. Ela volta ao longo da programação. Obrigado pela participação hoje, um pouco antecipada por conta da chuvarada.
0: Até amanhã, bom trabalho.
1: Bom, obrigado. Bom trabalho para quem está indo para o trabalho também sob chuva, né? Chato sair de casa assim, nessas condições. E os nossos ouvintes que estão participando aqui estão relatando realmente essa situação. É de temporal em alguns locais. Tem mais uma mensagem aqui.
4: Bom dia, Pedro. Aqui é Aguinaldo Tola de São Bernardo do Campo, indo para o trabalho aqui, pegando o Rodoanel sentido Itacoaxetuba. São Bernardo, sentido Itacoaxetuba. Falar que tá chovendo aí é chovendo molhado, né? Tá chovendo mesmo. Agora, eu queria deixar aqui um recado aí para os nossos amigos caminhoneiros, para eles terem compreensão com os carros pequenos. Eles são grandão, eles andam na chuva, eles têm uma visão mais privilegiada, né? Ali pela altura que eles estão. Então, eles andam normal, eles andam na velocidade normal. E os carros pequenos são de pessoas aí que estão indo para o trabalho, não são motoristas profissionais, né? Aí, então, eles reduzem a velocidade e acaba irritando o caminhoneiro, que acaba não compreendendo isso, né? Momento de chuva, momento muito perigoso aqui no Rodoanel. Aliás, em todas as estradas aí, então deixar esse recado aí para os caminhoneiros terem um pouco de paciência hoje aí com os motoristas pequenos, não querer passar por cima, alguns deles aí, parece que quer passar por cima da gente, né? É isso que eu queria deixar aí. É tudo trabalhador indo ganhar seu pãozinho aí para levar para casa. Abraço a todos, bom dia, Deus abençoe a todos.
5: Bom dia, Pedro Campos. Parabéns pelo programa de vocês aí, escuto todo dia, Alessandro Guarujá. Aqui tá chovendo desde ontem, por volta, desde hoje praticamente, por volta de meia-noite e meia. Muita chuva, praticamente alagado Guarujá, debaixo de água, Pedro Campos. Parabéns, um bom dia.
6: Bom dia, Pedro. Bom dia a todos os ouvintes do Pulo do Gato.
7: Ivan aqui da Baixada Santista, chuva, muita chuva aqui na rodovia dos imigrantes, tá caindo muita água. Um abraço a todos.
1: Muito obrigado pela participação. Daqui a pouquinho tem mais alertas dos ouvintes que estão circulando aí pela cidade, estão trazendo pra gente a informação em tempo real, os problemas para você driblar as dificuldades nesse dia de muita chuva, ventania, tem granizo no sul do país também. Já já novas atualizações. 6h25 da manhã, atenção com a hora.
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1: 6h28 da manhã, toda terça-feira, você tem um encontro marcado aqui com a prestação de serviço na área do direito previdenciário. Você tem alguma dúvida sobre INSS? Tá com algum problema? Não tá conseguindo resolver? Não sabe se é caso de advogado, se não é? Aqui tem uma prestação de serviço de graça para você no Pulo do Gato. É só você mandar sua mensagem, como fizeram alguns ouvintes, que vão ter a resposta hoje. E nos próximos programas, na terça-feira, a doutora Vanessa dá os esclarecimentos para você, ela que é uma especialista no assunto. Doutora Vanessa Viduto está ao vivo conosco. Bom dia, doutora Vanessa.
17: Bom dia, Pedro Campos. Bom dia, ouvintes e internautas que estão conectados com a Bandeirantes. É um prazer participar do programa, esclarecer as dúvidas tão importantes sobre o direito previdenciário.
1: A Ana, nosso ouvinte, está dizendo que trabalhou 25 anos em atividade insalubre, exposta a agentes prejudiciais à saúde. E ela disse que ouviu dizer aí que mudou a regra da aposentadoria especial e que não precisa mais ter idade mínima. Ela quer saber se ela pode se aposentar e como que ela prova esse tempo aí especial e o que acontece se a empresa não fornece a documentação necessária. Doutora Vanessa.
17: Bom, Ana, em junho de 2026, o Supremo Tribunal Federal, ao ser acionado numa ação declaratória de inconstitucionalidade, declarou que a idade mínima para a aposentadoria especial trazida com a reforma da Previdência, que foi aprovada lá em novembro de 2019, é inconstitucional. E foi muito bem o Supremo Tribunal Federal, porque a aposentadoria especial ela existe justamente para proteger o trabalhador que está exposto a agentes físicos, químicos e biológicos no seu dia a dia de trabalho e, portanto, tem um prejuízo para a sua saúde. Então, não tem sentido, né, e contraria a própria essência da norma exigir uma idade mínima para esse tipo de aposentadoria. Mas, Ana, é muito importante a gente verificar em que situação você se enquadra, porque a gente tem o direito adquirido, a aposentadoria com 25 anos, para quem completou os 25 anos de tempo especial até a data da aprovação da reforma, em 13 de novembro de 2019. E a partir dessa data, se você já era uma contribuinte, já era uma segurada do INSS e continuou trabalhando em atividade especial, você vai precisar completar uma regra de transição. Essa regra de transição ela exige a somatória da idade e do tempo, uma pontuação mínima de 86 pontos, além dos 25 anos exposta a agentes nocivos à sua saúde. E também existe a possibilidade de você se aposentar, se você começou a contribuir depois da reforma, provavelmente não é o caso, se você já tem 25 anos, mas para quem começou a contribuir numa atividade especial pós-reforma, aí sim vai se aplicar essa decisão do Supremo Tribunal Federal, que exige apenas o tempo de atividade submetido a agentes especiais nocivos à sua saúde. Agora, Ana, é importante lembrar que essa decisão do Supremo não modificou a forma de cálculo e também não permitiu a conversão do tempo especial em comum com o acréscimo, o que é permitido apenas até a data da aprovação da reforma, lembrando que é de 13 de novembro de 2019. E a documentação para comprovação da atividade especial, em regra, é o PPP. PPP é um formulário que é preenchido pela empresa com base em laudos técnicos, tá? Toda empresa é obrigada a fornecer e a manter esses formulários. Agora, se você trabalhou numa empresa que eventualmente não forneceu esses formulários e ela ainda está aberta, existe a via da Justiça do Trabalho para obrigar essa empresa a cumprir o que está na lei. Ou também, se você já reuniu requisitos e ingressou com um pedido de aposentadoria especial, com reconhecimento de tempo especial e não tem esse PPP, você pode vir a fazer a prova dessa atividade especial na própria Justiça Federal, mediante a realização de perícia técnica com um perito que vai ser nomeado na Justiça Federal. E todo meio de prova, sem ser o PPP, pode ser utilizado quando não existe o PPP ou quando a empresa faliu, fechou, não existe mais nenhum contato. Você pode utilizar outros meios de prova, como uma prova emprestada, uma eventual perícia indireta no local de trabalho. Então, se você ainda tem contato com a empresa, se a empresa está aberta, fique de olho e peça imediatamente o seu PPP e não espere chegar o momento da aposentadoria para estar com a documentação em mãos.
1: Doutora Vanessa, rapidinho tem mais uma pergunta aqui que chegou do Anivaldo. Ele diz o seguinte, ouço a senhora toda terça-feira pela Bandeirantes, gosto muito da sua participação. Estou pagando INSS para minha esposa desde 2021, código 1163. Acontece para escolher essa opção, eu seleciono o cadastro a partir de 1999, porém ela teve registro de doméstica entre 94 e 95. Estou usando o mesmo CNIS. Pode ter algum problema na hora de se aposentar?
17: Essa dúvida é uma dúvida muito recorrente, porque as pessoas têm uma certa dificuldade de até de compreender se estão recolhendo corretamente. Então, em primeiro lugar, seu Anivaldo, é importante identificar qual é a categoria que ela está recolhendo. Esse código que o senhor trouxe, o 1163, ele é um código de recolhimento simplificado, ou seja, é uma alíquota de 11% sobre o salário mínimo, a legislação permite isso, ao invés de recolher a alíquota integral de 20%, recolher uma alíquota simplificada, que dá um recolhimento de R$178,31, mas ela é destinada para o contribuinte individual, ou seja, para o autônomo, aquela pessoa que presta serviço eventualmente. Então, em primeiro lugar, é importante só identificar, ela de fato presta serviço, ela tem uma atividade remunerada? Porque se ela não tiver uma atividade remunerada, só precisa corrigir o código, passar a recolher sobre o código de facultativo, que é o 1473. Esse código é o código para a alíquota simplificada do facultativo. É necessário também corrigir

0: o código dos recolhimentos passados. E é importante que o senhor entre no meu INSS com o CPF dela, com a senha Gov, puxe o extrato de vínculos e remunerações completos, e lá o senhor vai poder verificar se esse período que ela foi empregada doméstica, né, nos anos 90, se de fato esse período está lá, se os recolhimentos foram feitos corretamente, e também verificar se esses recolhimentos que o senhor fez a partir de 2021 estão sendo computados no CNIS, ou seja, se o senhor está fazendo esse recolhimento de forma correta. E o código de recolhimento, que é o NIT, número de inscrição do trabalhador, ele está ali no CNIS. Tá? É importante não ficar criando várias inscrições. É importante concentrar o recolhimento num único número de inscrição do trabalhador, num único NIT. Então, o senhor está fazendo de forma correta quanto a isso, não cria um novo número de inscrição, tá? É importante concentrar. E se tiver dúvida, puxa o extrato de vínculos e remunerações e lá no canto superior esquerdo, o senhor vai verificar qual que é o número de inscrição da sua esposa como trabalhadora e pode até fazer uma simulação no próprio site do meu INSS para verificar quando é que a sua esposa completa requisitos para a futura aposentadoria.
1: Doutora Vanessa Viduto, muito obrigado pela sua participação, por esclarecer as dúvidas. Se está saindo de casa, prepara o guarda-chuva, porque está chovendo muito e vai chover. É um dos grandes assuntos do Pulo do Gato de hoje, para a senhora também se proteger aí nessa terça-feira, que vai ser um dia difícil de muita chuva e até tempestade em alguns pontos da cidade. Bom dia e até terça-feira que vem.
0: Verdade, Pedro. Um ótimo dia a todos. Até a próxima terça. Um abraço.
1: Valeu, obrigado pela participação. Agora é hora do esporte.
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1: Hora do esporte. Pedro Coen aqui no estúdio Bandeirantes, no Pulo do Gato. Transmissão pelo youtube.com/RadioBandeirantesOficial. E aí, Xará, o que você conta pra gente do esporte hoje, hein? Bom dia.
3: E aí, Pedro, tudo bem? Bom dia para você, para todo mundo que nos acompanha aqui no Pulo do Gato da Bandeirantes. Ó, tem mudança importante chegando no futebol brasileiro, hein? A partir de 2030, apenas 5 jogadores estrangeiros por clube poderão ser inscritos para partidas do Brasileirão. Hoje a gente pode inscrever, né? Os clubes podem inscrever até 9 atletas gringos para cada jogo. Essa mudança vai ser gradual, então a partir do ano que vem, 2027, 8 atletas poderão ser inscritos, aí 2028, 7, 2029, 6, e a partir de 2030, apenas 5 jogadores estrangeiros por clube brasileiro inscritos, né? A gente sabe que tem muitos times que vão sofrer com isso. Grêmio, Botafogo, Palmeiras, por exemplo, são clubes que têm mais de 10 estrangeiros no seu elenco, vão ter que mudar. Outra coisa que vai acontecer, isso já a partir do ano que vem, né? Os jogos do meio de semana, a partir das 7 horas da noite, serão, ou melhor, os jogos das 7 horas da noite serão extintos. Não vão mais acontecer. Nem estes, nem os jogos de domingo à noite. A gente sofreu bastante esse ano com jogos 8h30, 7h30 do domingo à noite, né? Isso não vai mais acontecer. Horário base, então, dos jogos de domingo, algo que já acontece hoje, mas a partir do ano que vem vai ser ainda mais concentrado. Domingo, 4 horas da tarde, e os jogos de meio de semana a partir das 8 horas da noite. Duas mudanças que eu gostei bastante, que vem lá da CBF e que vão ajudar bastante no futebol brasileiro. Agora, Pedro, uma outra coisa antes de eu devolver para você aqui, que aconteceu no mundo do esporte nesta semana. João Fonseca anunciou uma pequena pausa na carreira. Ele não vai mais participar de torneios em 2026 para poder cuidar não só das suas lesões, já que ele sofreu bastante com a parte física nesses últimos torneios que participou, mas também da sua saúde mental. Uma nota publicada ontem nas redes sociais do atleta, em que ele disse que vai dar essa pausa na carreira para cuidar do seu corpo e também da sua cabeça, Pedro.
1: É isso aí, Pedro Coen. O Grêmio, seu Grêmio, é um dos
3: vai ser bastante
1: times
3: prejudicado.
1: Que tem
3: Sabe
1: mais
3: que
1: estrangeiros, né?
3: são 13 estrangeiros.

0: 13 Grêmio. No Grêmio?
1: 13, 13 Caramba. Estrangeiros. E aí a gente pode falar aqui de argentino, pode falar de paraguaio. Agora não tem Uruguai, mas já teve colombiano, dinamarquês, tem belga, ganês, tem de tudo no Grêmio, né? Agora tem cabo-verdiano também, o Palmeiras também tá aí, né? Tem muito paraguaio, tem uruguaio, tem argentino, tem muitos gringos, né, no futebol brasileiro hoje. E os clubes têm sofrido com isso, e não só os clubes brasileiros, tá? Eu imagino que isso no futuro, Pedro, vai fazer com que o jogo vire, né? Não só na Libertadores, mas na Copa Sul-Americana também. A gente tem uma hegemonia dos clubes brasileiros, né, que... Hoje, desde 2019, o Brasil conquista todas as Copas Libertadores da América. Flamengo, Palmeiras, Fluminense, Botafogo, o Atlético Mineiro chegou em final também, né? O Atlético Paranaense chegou em finais. Então, assim, isso vai causar uma diferença no futebol brasileiro daqui pra frente, porque a gente não vai mais poder contratar todos os talentos das outras ligas, né? Do futebol argentino, do futebol paraguaio, do futebol uruguaio. Então, isso vai gerar um certo equilíbrio, né, pros times dos outros países. River Plate, Boca Juniors, o próprio Nacional, Peñarol, com certeza vão voltar a figurar em final, semifinal, quartas de final de Copa Libertadores da América. Isso eu tenho certeza absoluta.
0: Valeu, Pedro Coen. 6 horas e 41 minutos, tá chovendo nessa manhã. Capitão Maxwell, da Defesa Civil do Estado de São Paulo, conosco aqui para trazer as orientações. Qual é a notícia para quem está acordando cedo? Qual é a recomendação, Capitão Maxwell? Bom dia.
2: Oi, Pedro. Bom dia a você. Bom dia a todos que nos acompanham. Muita chuva em São Paulo, né? Durante essa madrugada de terça-feira. Ontem choveu também bastante, conforme a gente havia alertado. Tanto que ontem, no interior do estado, em Teodoro Sampaio, nós tivemos 30 casas atingidas por uma chuva forte, com vento, com granizo. Foi um rastro bastante grande de destruição por lá. Região oeste do estado de São Paulo, divisa com Paraná. E a tendência hoje é a mesma coisa, tá, Pedro? É continuar chovendo aqui na capital, Grande São Paulo, e também pelo interior. Nós vamos ficar com essa alternância de chuva forte, chuva mais fraca, porém chovendo o dia inteiro, que abre aí duas grandes preocupações. A primeira são os transbordamentos de rios, que nós já tivemos problemas com rios. Em Tapetininga, por exemplo, a água ainda está cheia, afetando ali cerca de 200 casas. Lá no Vale do Ribeira também tivemos transbordamento do rio Ribeira de Guape, trouxe problema para várias cidades, como Eldorado, Registro. E também na região do Vale do Paraíba, o rio Paraíba já também bastante sobrecarregado. Então, atenção redobrada nesses dois dias, população que mora perto de rios, de córregos, ficar bem atenta. Se houver ali o rio já na ponto de extravasar, sai de casa, não espera não, para você não perder sua vida ou perder as suas coisas. E outro problema é o deslizamento de terra. O solo vai ficando muito encharcado, Pedro. Aí já pode começar a acontecer essas ocorrências. Grande São Paulo tem bastante gente morando em área de risco, então é importante a população ficar de olho nisso.
0: Obrigado ao Capitão Maxwell alertando aí sobre o que vem pela frente nesta terça-feira, despedida do inverno e começo da primavera hoje à noite. Rafaela Ferreira, tá chovendo em Santos, Rafaela, bom dia.
3: Bom dia, Pedro, ouvintes do Pulo do Gato. Está chovendo bastante em Santos, aliás, acordei até com a janela batendo, falei, amanhã vai estar a balsa fechada, dito e feito. A balsa, inclusive, paralisou nesta madrugada entre Bertioga e Guarujá por quase 4 horas. A balsa também entre Santos e Vicente Carvalho para pedestres e ciclistas teve uma leve interrupção. A balsa entre Santos e Guarujá, não. Mas em relação à chuva, já tem pontos de alagamento ali na Avenida Nossa Senhora de Fátima, que é um ponto crônico ali na zona noroeste de Santos. Em São Vicente, também até falava com o pessoal aqui da rádio que vem de São Vicente, já tem bastante pontos de alagamento na Avenida Marechal Deodoro, que é a linha amarela, e a previsão, como o Capitão Maxwell trouxe, é justamente de chuva aqui pelo litoral de até 90 milímetros até amanhã. Um outro detalhe importante, já tem também aviso de maré forte. A partir de amanhã, ondas que podem chegar a 3 metros de altura. E o canal do Porto de Santos, o maior do país, também teve a navegação interrompida nesta madrugada. Então a gente segue acompanhando esta questão da chuva. Sabemos que neste momento segue chovendo forte pelas cidades da região, Santos, São Vicente, Praia Grande, Guarujá, entre outras. E os ouvintes também já relataram chuva na estrada, que requer também ainda atenção redobrada, porque tem também pontos de neblina, então a visibilidade mais baixa também prejudica a viagem do motorista, mas sempre ligado no Pulo do Gato para saber todas as informações atualizadas. Pedro.
0: Obrigado a Rafaela Ferreira, da Bandeirantes Santos, trazendo as notícias pra gente aqui, direto do litoral paulista, pra quem acompanha o Pulo do Gato. Atenção, o quinto sinal está marcando 6h45 da manhã. Rede, vem aí, o repórter Bandeirantes.
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0: 6h45 da manhã aqui no Repórter Bandeirantes. Vamos acionar a nossa reportagem no sul do país para saber como é que estão as coisas por lá por conta desse tempo com ventania, granizo, chuva, tempestade. Gilberto Echauri está aqui no Pulo do Gato. Fala, Gilberto.
5: Olá, muito bom dia a todos que nos acompanham aqui na Rádio Bandeirantes. A gente segue atualizando a situação dos estragos provocados pelos temporais no Rio Grande do Sul, que atingiram o estado especialmente na madrugada de segunda-feira. E a situação é de duas pessoas que perderam a vida por conta dos temporais e também três que seguem desaparecidas. Ao todo, 119 municípios registraram ocorrências. Em Flores da Cunha, uma mulher de 43 anos acabou morrendo depois que ela estava em um carro com os filhos. O veículo acabou sendo arrastado pela correnteza. Uma adolescente de 13 anos e um menino de 3 anos permanecem desaparecidos, que estavam com essa mulher no carro. Em Pelotas, um homem de 70 anos de idade morreu após ser atingido por fios que caíram durante a tempestade. Em Caxias do Sul, também há um homem que está desaparecido após ser arrastado por uma tubulação de escoamento de água. A Defesa Civil registrou diversas ocorrências, como vendavais, inclusive os ventos que passaram dos 120 km por hora em algumas regiões, além de enxurradas, destelhamentos, queda de granizo e deslizamentos de terra. Em algumas cidades, os volumes de chuva passaram de 170 milímetros em apenas 12 horas. Nesse momento, a situação aqui no Rio Grande do Sul não é de chuva. Hoje temos uma manhã de tempo bom aqui em Porto Alegre, na maior parte do estado, mas ainda há mais de 200 mil pontos sem energia elétrica por conta dos temporais da segunda-feira.
0: Obrigado, Gilberto, pelas suas informações. No noticiário internacional, destaque para a jornalista e candidata das eleições regionais do Peru, Suzy Aponte, que foi assassinada a tiros em um ato de campanha em um supermercado há 2 semanas do pleito. Suzy havia denunciado publicamente que recebia ameaças vindas das prisões e o portal de jornalismo investigativo que ela mantinha publicava denúncias sobre corrupção policial. Um homem venezuelano suspeito do crime foi preso pela polícia. Outras 5 pessoas ficaram feridas nesse ataque. 6h48 da manhã desta terça-feira. Lembrando para vocês que estamos em contato com as equipes de socorro de Santa Catarina, que estão atrás de informações do helicóptero que desapareceu ontem do radar, levando o cantor Rick, da dupla Rick e Renner. Ele e mais 4 pessoas que estavam nessa aeronave ainda continuam desaparecidos e nós estamos atrás das informações. Drones e também equipes de terra estão vasculhando a Serra Catarinense atrás de todos esses tripulantes e passageiros do helicóptero que desde as 4 da tarde de ontem perdeu o sinal. Vamos torcer para que as notícias estejam relacionadas aí a um susto e não a coisas piores do que isso, mas por enquanto apenas as informações que temos são a respeito aí do desaparecimento então dessa aeronave. 6h49.
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0: 6h50 da manhã, aqui no Pulo do Gato da Bandeirantes, com uso da inteligência artificial, prisões cresceram 22,5% em 7 meses em Bauru, no interior de São Paulo. Um projeto piloto no âmbito do programa Muralha Paulista, que coincide com o avanço dos indicadores de produtividade policial. Casos apoiados pela tecnologia já estão resultando em 40 flagrantes e 64 veículos recuperados. É o uso da tecnologia para combater a criminalidade. Dados oficiais da Secretaria de Segurança Pública mostram que entre janeiro e julho desse ano, Bauru registrou 1.317 prisões contra 1.075 no mesmo período do ano passado. Então, o crescimento aí de 22,5%. No estado de São Paulo, o mesmo intervalo foi de 3,9%. Olha só a diferença. O avanço também aparece nos flagrantes que foram registrados. 729 entre janeiro e julho desse ano, 565 no mesmo período de 2025, um crescimento de 29%. É a utilização, então, da tecnologia embarcada para fazer esse monitoramento e, com a inteligência artificial, reconhecer os aspectos daqueles que são procurados e das informações que são passadas pelas vítimas para rapidamente chegar até os criminosos. Então, parabéns pela iniciativa de adotar a tecnologia no combate ao crime. É assim que nós vamos vencer essa guerra. 6h52.
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3: no torneio. Edson Arantes, o nascimento nos deixou aos 82 anos.
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4: 6h55 da manhã, atenção, gente, com a chuva, já já, mais informações aqui na Bandeirantes.
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0: 6h58. Hoje começa a primavera. Estamos nos despedindo do inverno aqui no Pulo do Gato. Para você que está no rádio, vem aí a propaganda obrigatória. Para quem está nos acompanhando pela internet com imagem, seguimos com a programação e o Jornal Primeira Hora com a Ana Paula Rodrigues e o Nelson Gomes.
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2: Terça-feira, 22 de setembro de 2026.
1: Força Aérea Brasileira segue buscas por helicóptero desaparecido. Em questão, 4 pessoas, incluindo o cantor Rick, da dupla com Renner.
2: Brasil abre hoje a Assembleia Geral da ONU em Nova York, com discurso em defesa da soberania nacional e expectativa de encontro entre Lula e Trump.
1: STF segue sob tensão com revelações do escândalo do Master. Alexandre de Moraes se afasta de caso sobre a própria esposa.
2: Sul e Sudeste têm novo dia de alertas para chuva e tempestade. Mais de 100 cidades gaúchas sofrem com enxurradas e desabamentos.
1: Mais jogadores se apresentam hoje. Seleção brasileira se prepara para primeiros amistosos após Copa do Mundo.
2: Brasileirão terá redução no número de atletas estrangeiros após CBF e clubes aprovarem mudança no campeonato.
1: No futebol feminino, Corinthians bate Bahia e vai enfrentar São Paulo na final em busca do 8º título brasileiro.
2: Tenista João Fonseca anuncia pausa na carreira para se recuperar de série de lesões e questões de saúde mental.
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3: Os destaques dessa terça-feira são a chuva ganhando força entre o sul e o sudeste e o avanço do ar frio pelo Rio Grande do Sul. Em Porto Alegre, a máxima não passa dos 16 graus, com tempo firme e sensação de frio. São Paulo, a frente fria provoca pancadas de chuvas ao longo de todo o dia, com risco de temporais isolados e máxima de 23. Já em Belo Horizonte, o calor ainda predomina, com máxima de 33 graus, mas tem previsão de pancadas de chuvas ainda entre a tarde e a noite. Enquanto isso, o tempo seco mantém elevado o risco de queimadas no interior do centro-oeste e do nordeste. E atenção, o frio aumenta e tem risco de geada no sul na madrugada desta quarta-feira.
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2: A Força Aérea Brasileira segue com as buscas, né? Já retomou as buscas pelo helicóptero que desapareceu na Serra Catarinense. Um dos passageiros é o cantor Rick, da dupla com o Renner. Luiz Felipe Nunes tem as informações atualizadas pra gente. Bom dia, Luiz.
4: Muito bom dia, Ana Paula, Nelson. Bom dia para você que nos acompanha na Bandeirantes. As buscas tiveram de passar por uma paralisação. Existe muita dificuldade em relação às equipes que fazem o trabalho, tanto em solo quanto por vias aéreas, para tentar encontrar este helicóptero que tinha 4 pessoas, entre elas o cantor Rick, que participa já há quase 3 décadas de uma dupla com o Renner, além de um empresário, o piloto e o copiloto desta aeronave. Eles faziam um trajeto relativamente curto em Santa Catarina. Houve, posteriormente, um desaparecimento do sinal de todas as pessoas que estavam na aeronave. A única informação que existe que estas buscas conseguem utilizar é um pico de sinal que aconteceu durante o percurso. Segundo o prefeito da cidade que receberia o Rick nesta viagem que ele estava fazendo em Santa Catarina, a expectativa é de que o helicóptero tenha realizado um pouso de emergência em um local em que não há sinal. Por isso, ainda, estas buscas seguem. Não houve nenhuma informação de queda deste helicóptero. Em um primeiro momento, até existia essa possibilidade, que não está descartada, mas as buscas seguem. Existe, sim, a possibilidade de que houve um pouso de emergência. Pessoas próximas das personalidades que estavam neste helicóptero estão realizando diversas publicações nas redes sociais. O próprio Renner se manifestou, disse que espera que esteja tudo bem com o Rick e também a família do empresário que está neste helicóptero que desapareceu, também realizou publicações afirmando que deseja que todos estejam bem. Mas ainda com essa dificuldade nas buscas, um helicóptero que decolou perto das 10 horas e 50 minutos da manhã de ontem, que durante a tarde houve este aviso para que as buscas fossem efetuadas neste local. Portanto, a gente segue acompanhando, nossa equipe de reportagens já também se deslocando em Santa Catarina para que haja as buscas em relação a estas pessoas. conforme as informações forem chegando para a nossa equipe de reportagem, a gente vai trazendo para você que nos acompanha aqui na Bandeirantes.
2: Fechado, Luiz. A gente vai, ao longo do Jornal Primeira Hora, falar mais sobre essas buscas que acontecem em Santa Catarina. 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
1: Imagens reunidas nas investigações sobre o caso Master ilustram a proximidade de Daniel Vorcaro com autoridades dos governos Lula e Bolsonaro.
2: Em um dos vídeos revelados, todos estavam com o banqueiro num evento que foi patrocinado pela instituição financeira em Londres.
1: Vamos a Brasília, Pedro Teixeira.
5: O vídeo publicado pelo portal Metrópolis foi gravado num fórum

0: em Londres em abril de 2024, evento que teve como principal patrocinador o Banco Master, que na época não enfrentava suspeitas de fraude. São três grupos de autoridades no mesmo espaço. No primeiro, o diretor-geral da Polícia Federal, Andrei Rodrigues, e o diretor executivo da PF, William Murad, conversam com o diplomata Roberto Döring, assessor internacional do STF. Em outro ângulo, o banqueiro Daniel Vorcaro aparece ao lado do ex-ministro do Supremo, Ricardo Lewandowski, que na época era ministro da Justiça do governo Lula. O escritório de Lewandowski já prestou serviços para o Banco Master. Perto dali, outro grupo reúne dois ex-ministros do governo Bolsonaro, próximos a Vorcaro: Fábio Faria, ex-chefe das comunicações, e o senador Ciro Nogueira, que comandou a Casa Civil. Foi nesse mesmo fórum que o procurador-geral da República, Paulo Gonet, foi fotografado fumando charuto e bebendo uísque ao lado do banqueiro. A investigação da Polícia Federal revelou que Daniel Vorcaro tinha proximidade com diferentes grupos políticos. Aqui em Brasília, por exemplo, a PF encontrou mensagens que teriam sido trocadas entre o banqueiro e o ex-governador Ibanez Rocha. Nas conversas registradas entre 2024 e 2025, Ibanez enviou a Vorcaro uma decisão liminar e a publicação da lei que tratava da compra do Banco Master pelo BRB, o Banco de Brasília. Em um dos diálogos, no dia 19 de setembro de 2024, o então governador escreve: "Excelente almoço, obrigado." O banqueiro afirma que gostou muito e sugere um jantar na semana seguinte. Ibanez concorda e diz: "Vou deixar reservado." Registros do celular de Vorcaro mostram ainda pelo menos três chamadas de voz entre os dois em agosto de 2025. Horas depois da última ligação, Ibanez mandou uma edição do Diário Oficial do DF que trazia a publicação da lei autorizando a compra das ações do Master pelo BRB. Ibanez disse que o print é de uma conversa com outra pessoa e não com Vorcaro. Falou ainda que todos do seu governo estavam convencidos pelo então presidente do BRB, Paulo Henrique Costa, de que o negócio seria excelente para o BRB e para Brasília. Paulo Henrique Costa está preso desde abril, suspeito de receber imóveis como propina de Daniel Vorcaro.
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2: Mesmo após serem alvos de operações da Polícia Federal, dois investigados pelas fraudes bilionárias no INSS são flagrados conversando sobre retomar o esquema.
1: O repórter da Band, Sandro Barbosa, tem mais informações.
3: A conversa foi gravada pela câmera de segurança da casa do empresário Anderson Cordeiro de Vasconcelos, em um condomínio de alto padrão em Santana de Parnaíba, na Grande São Paulo. O vídeo obtido pelo Estadão mostra Anderson e o empresário Igor Dias de Lecrode em maio de 2025, um mês depois deles terem sido alvo de busca e apreensão na operação sem desconto da Polícia Federal. As fraudes contra aposentados e pensionistas do INSS desviaram mais de 6 bilhões de reais. Só o grupo integrado por Cordeiro e Delecrode teria desviado 700 milhões. Eles falam abertamente sobre como esconder o dinheiro.
4: Você vai pôr onde? Tudo.
3: Os Golden Boys, garotos de ouro, como ficaram conhecidos na investigação, relatam que um envolvido no esquema só pensava em roubar.
4: E falou assim: "Gente, eu só vou fazer esse movimento para roubar o bem, tem que dar o dinheiro para
3: ganhar." Os suspeitos tiveram os bens bloqueados e, mesmo após a operação da Polícia Federal, confiavam na impunidade e falavam sobre a volta das fraudes.
4: "Eu tenho que me manter positivo, sabe? Porque a minha visão sobre o nosso negócio é muito clara. Ele vai voltar. Só não sabemos quando e como.
3: Em nota, a defesa de Cordeiro e Delecrode afirmou desconhecer as gravações e que, se elas existem, foram obtidas de maneira criminosa. O texto diz ainda que eles estão à disposição das autoridades.
0: Outra frente da investigação chegou até a lobista Roberta Luxinger, apontada pela Polícia Federal como um dos elos entre o lobista, conhecido como Careca do INSS, e Fábio Luiz Lula da Silva, Lulinha. Novas mensagens mostram a proximidade dela com o filho do presidente.
3: Em uma conversa de WhatsApp em 2023, a lobista fala sobre Lula e conta: "Estive com ele semana passada, porque estava lá com o Fábio, filho dele." Em outra mensagem, em 2025, ela revela estar no Palácio do Alvorada com o presidente. "Não consigo escrever muito porque estou na sala do pai do Fábio." O Kissinger também fala sobre ter viajado no Aero Lula. Em um áudio, ela também revela ter viajado com Lulinha no avião da Força Aérea Brasileira.
5: "Eu vou estar com o filho do presidente, então a gente vai estar, vai ser um pouco diferente, porque nós vamos de FAB."
3: Apesar de aparecer em várias fotos com Luxinger, o presidente Lula afirmou que nunca teve contato com ela e chegou a chamar a lobista de pilantra.
1: Em nota, o Palácio do Planalto declarou que o presidente Lula não mantém qualquer relação com Roberta Luxinger e não tem interlocução com ela.
2: O governo acrescenta que a empresária não realizou voos da FAB na companhia de Lula.
1: E não teve reunião ou encontro com o presidente, nem no Planalto, nem no Alvorada.
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1: A nova rodada da pesquisa Quest mantém Lula à frente no primeiro turno das eleições presidenciais, com 37% das intenções de voto.
2: O petista é seguido por Flávio Bolsonaro, do PL, com 33%. O cenário configura empate técnico no limite da margem de erro de 2 pontos percentuais.
1: Na sequência, aparecem Augusto Cury, do Avante, com 6%. Ronaldo Caiado, do PSD, com 4% e Renan Santos, do Missão, com 3%.
2: O Romeu Zema, do Novo, e Samara Martins, do Unidade Popular, tem 1%. Os outros candidatos não pontuaram.
1: Num eventual segundo turno, Flávio Bolsonaro aparece à frente com 42%. Lula tem 41%. Empate técnico dentro da margem de erro de 2 pontos percentuais.
2: Os outros cenários pesquisados, mais 3 empates técnicos.
1: Lula com 41% e Ronaldo Caiado com 39%. Lula com 39 contra 35 de Augusto Cury e ainda Lula com 41 contra 38 de Renan Santos.
2: Já na pesquisa BTG Nexus, Lula e Flávio Bolsonaro estão empatados dentro da margem de erro de 2 pontos percentuais. Lula com 40 e Flávio com 37%.
1: Em seguida aparecem Augusto Cury com 6, Ronaldo Caiado com 5 e Renan Santos com 3%.
2: Romeu Zema e Samara Martins estão empatados com 1%. Os demais candidatos não pontuaram.
1: Empate técnico também no segundo turno. Lula tem 46% e Flávio Bolsonaro 45%. Em outro cenário, Lula e Ronaldo Caiado estão empatados com 45%.
2: Contra Renan Santos, o presidente Lula tem 47% e Renan 39%. Contra Augusto Cury, outro empate técnico. Lula aparece com 44% e Cury com 43%.
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7: Na sequência das pesquisas mais recentes, os números mantêm o empate, com variações menores na margem de erro, 42 a 41, 41 a 42. De julho para cá, a situação de Flávio Bolsonaro vem melhorando. Há 13 dias da eleição, vai se cristalizando o percentual dos votos já decididos, diminuindo as margens onde as propagandas ou os novos fatos podem fazer mais efeito. No quadro atual, as análises mostram que neste eleitorado já decidido, os fatos novos mexem menos com os votos, uma vez que os eleitores que já têm seu candidato filtram ou condicionam as notícias em função da escolha já feita. Com esse empate atual, fica claro que é ali na margem de indecisos, independentes ou indiferentes, que as campanhas já dão uma atenção especial. O duelo de rejeições se fortalece. Na pesquisa Nexus, Flávio chega a 50% e Lula 49%. Na Quest, Flávio está com 56% e Lula 55%. É empate. E assim vai evoluindo o quadro, apontando para uma vitória apertada, talvez a mais apertada.

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1: Vamos a Porto Alegre falar sobre as consequências das chuvas no sul do país. O repórter Vicente Medeiros está aqui com a gente. Bom dia.
2: Bom dia a todos. Depois de uma segunda-feira de muita chuva aqui no Rio Grande do Sul, nós temos hoje um tempo bom, temperatura de 12 graus, mas o alerta em função da cheia dos rios continua aqui no estado. A segunda-feira, em alguns pontos aqui do estado, a média de chuva foi acima dos 100 milímetros, chegando a 150 em alguns municípios do Rio Grande do Sul. Isso representa mais do que a média de um mês. E por conta dessa chuva muito intensa que nós tivemos na madrugada e durante o dia da segunda-feira, muitos rios do estado estão em alerta. E esses rios que estão em alerta, então acionam a Defesa Civil está sendo acionada e o governo do estado também está emitindo alertas vermelhos aqui para o Rio Grande do Sul por conta disso. E em função dessa cheia de rios, algumas pessoas acabaram falecendo no Rio Grande do Sul. Até o momento, nós temos confirmação de 2 pessoas que morreram por conta dos temporais e 3 seguem desaparecidas. Ao todo, conforme a Defesa Civil, 119 municípios registram algum tipo de problema. Em relação às ocorrências, nós tivemos vendavais, granizo, deslizamentos, alagamentos e alguns deslizamentos e também, então, seguimos com alerta de deslizamentos aqui no Rio Grande do Sul, também aqui para a capital gaúcha, Porto Alegre, apesar do dia de sol que nós temos aqui na capital dos gaúchos. A chuva que provocou bloqueios totais e parciais em muitas rodovias aqui do estado, rodovias estaduais, nós temos 5 pontos de bloqueio total, principalmente na Serra Gaúcha. Em relação à questão da energia elétrica, muitos municípios do estado seguem com problemas e conforme as concessionárias de energia, são mais de 250 mil clientes, 250 mil pontos que seguem sem energia elétrica, principalmente na região sul do estado, região de Pelotas, Canguçu, Rio Grande, região que foi mais afetada por conta dos ventos e da chuva, e a Defesa Civil segue então com esse alerta, não mais para a chuva no Rio Grande do Sul, mas agora para a cheia dos rios, que acabou provocando algumas mortes na serra, esses 2 óbitos que nós tivemos, e outras 3 pessoas que seguem desaparecidas. Volto com vocês.
1: Obrigada, Vicente, pelas informações. Daqui a pouquinho eu tenho a previsão do tempo completa aqui no Jornal Primeira Hora.
0: Bandeirante 718, voltamos a São Paulo agora. O Guilherme Oliveira tem informações ainda sobre o assalto a uma casa de Milton Leite. Guilherme, bom dia.
3: Tudo bem, Nelson? Bom dia para você, para Ana, que nos acompanha aqui no Primeira Hora. A polícia já identificou pelo menos o número de suspeitos que invadiram esse imóvel. 4 homens que invadiram esse imóvel em Santo Amaro, na zona sul de São Paulo. Um imóvel utilizado como escritório do Milton Leite, ex-presidente da Câmara Municipal aqui da capital. Mesmo com esse número já levantado, a polícia ainda não identificou quem são esses homens que invadiram, portanto, o imóvel. Um carro chegou a ser apreendido ontem, mas esses bandidos, eles trocaram as placas dos veículos. Portanto, o carro que foi apreendido não foi o utilizado no crime. Era um carro do mesmo modelo, da mesma cor, mas não era o veículo utilizado pelo bando. Portanto, tanto o veículo quanto os criminosos ainda não foram encontrados. Muito importante a gente lembrar que esse imóvel, ele não foi alvo de busca e apreensão na operação da semana passada do Ministério Público. Isso porque esse endereço, ele não é ligado diretamente ao Milton Leite, mas sim de um outro homem. Porém, o político usava o imóvel como um escritório. Por isso que não foi alvo de busca e apreensão naquela operação do Ministério Público. Os bandidos invadiram a residência e levaram principalmente um HD contendo imagens. Que imagens? A polícia ainda não sabe dizer também, tudo isso está sendo investigado. Paralelamente a isso, a defesa do Milton Leite entrou ontem com um pedido de habeas corpus para o político no Superior Tribunal de Justiça, no STJ, alegando que o ex-presidente da Câmara Municipal tem problemas de saúde, hipertensão, diabetes e problema cardiorrespiratório em razão da Covid que o Milton teve durante a pandemia. Até agora, o STJ não analisou esse pedido. A defesa protocolou o habeas corpus com um laudo feito pelo Hospital Albert Einstein, aqui em São Paulo. A gente aguarda agora a decisão do STJ. A defesa do Milton Leite pede a soltura imediata para o cumprimento de prisão domiciliar ou então outras medidas cautelares.

0: como uso de tornozeleira eletrônica, pessoal.
1: Obrigado, Guilherme Oliveira, Bandeirantes 720.
2: O governo federal recorre à justiça para obrigar o Discord a cumprir a proibição de transmissões ao vivo de forma efetiva.
1: Um mês após a medida, o número de lives monitoradas pela polícia caiu, mas os criminosos não pararam, se aproveitando de brechas na rede.
2: Muitos seguem promovendo sessões dedicadas a cometer crimes graves, como incentivo à automutilação de crianças e adolescentes.
1: Nos últimos 30 dias, foram identificadas 54 lives violentas. Uma redução de 43%.
2: A delegada Liz Andréa Salvariego, que investiga as ações em São Paulo, alerta que muitos atos perversos são incentivados por jovens de 12 a 17 anos.
3: E eu falo aqui de vítimas de 6 anos de idade, 7 anos de idade, que são obrigadas a se colocar em frente a uma tela, nuas, e começar a se cortar.
1: A Agência Nacional de Proteção de Dados determinou a suspensão das lives em agosto.
2: A decisão ocorreu após a transmissão da morte de uma jovem de 13 anos em Mato Grosso do Sul, induzida ao suicídio.
1: Na semana passada, 6 adolescentes envolvidos no caso foram apreendidos e internados para cumprir medidas socioeducativas.
2: Em São Paulo, a polícia prendeu um homem suspeito de chefiar um grupo violento que agia na plataforma.
1: Nicolas Arcanjo Silva, de 21 anos, seria o responsável por induzir crianças e adolescentes a atos de extrema perversidade.
2: A investigação revelou que ele integrava uma das redes de crimes virtuais mais violentas do mundo.
1: A delegada Liz Andréa Salvariego manifesta preocupação com o cenário atual.
3: A responsabilidade é total, porque ele consegue se antecipar a esse fato. Ele consegue, se houver, claro, né, o interesse por parte da plataforma, ele consegue entender que esse tipo de mascaramento digital está sendo usado e está sendo usado para a prática de crime.
2: A Agência Nacional de Proteção de Dados cobrou esclarecimentos da plataforma e alertou que o descumprimento da proibição pode gerar multas.
1: Já o Discord informou que atua para evitar que o sistema seja burlado e que mantém diálogo com o órgão para tentar reativar o recurso no país.
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4: Pois é. 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
1: 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Bandeirantes 7:26.
2: O repórter Luiz Felipe Nunes nos atualiza sobre as buscas pelo helicóptero que desapareceu na Serra Catarinense com o cantor Rick, da dupla com o Renner, entre as pessoas que estavam nessa aeronave. Bom dia, Luiz.
5: Muito bom dia, Ana Paula, Nelson. Bom dia para você que nos acompanha aqui na Bandeirantes. São quatro pessoas, incluindo o cantor Rick, que estão neste momento como desaparecidas. Ainda não se sabe o que aconteceu com este helicóptero, que fazia um trajeto relativamente curto em Santa Catarina, um trajeto que foi iniciado perto das 10 horas da manhã de ontem, mas posteriormente não houve sinal desta aeronave, somente um pico que aconteceu em um telefone celular de uma das pessoas que estão neste helicóptero, o empresário Bruno Avelar. Segundo familiares das pessoas que estão desaparecidas, ainda não houve nenhuma informação de onde está este helicóptero, mas o que se sabe é que não há qualquer confirmação de queda. Existe uma expectativa de que as pessoas que estão nesta aeronave tenham conseguido fazer um pouso de emergência, mas em uma área em que não há sinal de telefonia, por isso ainda existem buscas. Há uma dificuldade para a realização justamente da procura destas pessoas por conta do mau tempo. Este mau tempo já acontecia ontem e hoje segue. Essas buscas foram retomadas durante a madrugada em diversas localidades. Equipes da Força Aérea Brasileira estão tentando localizar este helicóptero, assim como pessoas que trabalham para os governos estaduais, principalmente de Santa Catarina, que tentam encontrar esta aeronave em solo. Familiares, e incluindo o Renner, que faz dupla com o Rick, já se pronunciaram, fizeram publicações em redes sociais, dizem que esperam que esteja tudo bem, que todas as pessoas na aeronave estejam saudáveis, e reiteram que não há qualquer informação de queda, pelo menos neste momento, deste helicóptero. A turma que estava neste helicóptero fazia uma viagem para encontrar com o prefeito de uma cidade também no estado de Santa Catarina.
2: Obrigada, Luiz, pelas informações. Bandeirantes 7:28.
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2: Hora Oficial do Brasil, 7:30. 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
4: O presidente Lula fará nesta terça-feira o discurso de abertura na Assembleia Geral da ONU em Nova York.
2: Existe a expectativa de um encontro entre o petista e o líder americano Donald Trump. Ontem, a agenda foi cheia.
4: Mais detalhes com o correspondente da Bandeirantes nos Estados Unidos, Eduardo Barão.
5: O primeiro compromisso do dia foi com o presidente do Uruguai, Amandu Orsi. Lula agradeceu pela autorização para o Brasil usar parte da cota uruguaia de exportação de carne para a China. Depois, Lula se encontrou com o prefeito de Nova York, Zohran Mamdani. Os dois falaram sobre custo de vida e políticas públicas e trocaram presentes. Lula deu uma camisa do Corinthians e recebeu uma camisa comemorativa da cidade para a Copa do Mundo. Além dos encontros oficiais, Lula passou o dia com assessores, se preparando para o discurso que fará na Assembleia Geral da ONU nesta terça. A expectativa é que Lula defenda o multilateralismo e a soberania do Brasil, além de criticar tentativas de interferência externa nas eleições. Como é tradição, o presidente brasileiro abre a Assembleia Geral da ONU. Na sequência, fala o presidente americano Donald Trump. Os dois podem ter um novo encontro informal, como no ano passado, quando se esbarraram no corredor. E Trump diz ter tido uma excelente química com Lula, mesmo em meio à tensão provocada pelo tarifaço. Desta vez, porém, o clima entre Brasil e Estados Unidos é ainda mais tenso. Além das disputas comerciais e políticas, os dois países divergem sobre a classificação de facções criminosas brasileiras, como grupos terroristas, feita pelo governo americano.
2: Nos Estados Unidos, Lula concedeu uma entrevista à emissora americana CNN e fez críticas a Donald Trump ao falar sobre o tarifaço.
6: Veja, é um jeito de governar que eu não concordo. É um jeito de governar quando você diz que eu sou forte, eu sou maior, eu sou mais rico, eu posso tudo e o restante tem que obedecer. Nós poderemos aplicar a lei da reciprocidade aos Estados Unidos. Eu estou muito cauteloso porque eu falei com o presidente Trump há um mês e meio mais ou menos atrás e reabriu as negociações. Então o nosso pessoal está negociando outra vez. Então enquanto estiver na mesa de negociação, eu não preciso fazer a lei da reciprocidade. Eu posso aguardar e ter paciência, mas é importante saber que se não tiver acordo, nós vamos ter que fazer a lei da reciprocidade.
4: Depois de passar por Pernambuco, Flávio Bolsonaro, do PL, cumpriu agenda ontem em Natal, Rio Grande do Norte, onde participou de uma motocarreata e de um comício.
2: Em conversa com jornalistas, durante a agenda, Flávio criticou a forma como o governo Lula trata a segurança pública.
7: O Brasil falhou contra as facções porque tem um presidente da República que acha que não é problema do nacional isso. Os fuzis entram pelas nossas fronteiras, as drogas entram pelas fronteiras do Brasil. É a competência do governo federal combater o tráfico de drogas, o tráfico de armas. O Flávio Bolsonaro, a partir de janeiro do ano que vem, vai declarar guerra a essas facções. Vou classificar a PCC, Comando Vermelho e Milícias, como organizações narcoterroristas.
4: Para evitar o crescimento da rejeição, Flávio Bolsonaro tem sido orientado a evitar declarações de improviso, especialmente em relação aos demais candidatos.
2: A ideia é buscar o voto do campo político da direita sem provocar reações negativas dos concorrentes.
4: Hoje ele viaja para o Maranhão.
2: Augusto Cury participou de um evento com influenciadores em São Paulo.
4: Em terceiro nas pesquisas, o candidato do Avante disse que não abre mão da candidatura e que se perder será terrível para o Brasil.
8: Eu vou dizer claramente, para meu conforto poderia ser um alívio, mas se eu perder a eleição será um pesadelo para o Brasil. Eu não abro mão porque eu não confio nessas pessoas que estão nas pesquisas, em destaque aqueles dois que estão na frente.
2: Ronaldo Caiado, do PSD, não teve agenda pública ontem, mas comentou na rede social dele o baixo índice de rejeição que tem nas pesquisas.
4: E escreveu: Me coloquem no segundo turno e eu garanto que, diferente do Bolsonaro, o PT nunca mais põe os pés em Brasília.
2: Renan Santos, do Missão, não teve compromissos de campanha nesta segunda-feira. Bandeirantes 7h35.
9: Vamos começar o É da Sua Conta, quadro diário sobre finanças em parceria com o Banco PicPay, falando sobre a última vez que você checou a sua pontuação do Score. Score, tradução aqui, Renata, me corrija se eu estiver errado, é a pontuação de crédito que você tem com o banco. Muita gente tem até medo de pesquisar e se deparar com um número baixo, né, Renata Flores? Você pode ajudar nossos ouvintes aí? Bom

0: Dia.
1: Oi, Pedro, bom dia. Bom dia para quem nos acompanha. Justamente, pontuação de crédito ou até mesmo score de crédito, né? Que é um termo usado para avaliar o seu histórico financeiro. Como você bem explicou, muitas vezes ele está baixo e é sim uma preocupação. Por exemplo, toda vez que você vai financiar uma casa, solicitar um empréstimo ou até mesmo pedir um cartão de crédito, os bancos vão analisar sim a sua pontuação, que vai de 0 a 1.000. Então, quanto mais alto, melhor o seu score.
0: É, Renata, e aí, ou seja, melhor a sua reputação financeira nesse caso, né? E é aí que a gente precisa explicar direitinho como é que funciona isso para o ouvinte entender e conseguir fazer o melhor para ter uma boa pontuação de crédito com o banco, né?
1: Justamente, Pedro. Agora, vamos pensar que a sua pontuação não está boa, não está legal nesse momento. Aí existem algumas ações que a gente pode fazer para melhorar o nosso score. Primeiro, procurar pagar as nossas dívidas em atraso, manter as nossas contas em dia. Eu sei que não estamos num cenário fácil para isso, mas isso vai evitar juros e também vai te dar uma boa reputação de crédito. Outra dica: ativa lá o seu cadastro positivo. É um conjunto de dados sobre o seu histórico de pagamentos. Você precisa ter uma noção do que é o seu cadastro positivo. Também, não esquece de compartilhar os seus dados financeiros via Open Finance. Tudo isso ajuda as instituições de crédito a terem uma visão geral da sua reputação financeira. Agora, para quem é cliente PicPay, tem acesso ao radar de crédito. O que é isso? Uma área dentro do app do PicPay, onde a pessoa pode consultar a sua saúde financeira e ainda receber mais dicas de como melhorar esse score.
0: Tá aí a Renata Flores trazendo dica de como melhorar o seu score, a sua pontuação de crédito com o banco. Amanhã a gente volta em mais um episódio do É Da Sua Conta aqui na Bandeirantes. Até lá, Renata.
1: Ótimo dia, Pedro. Até amanhã.
0: 7h37.
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2: Bom dia, ouvinte do Primeira Hora. Trânsito em São Paulo na manhã da terça-feira. Marginal Tietê, sentido Castelo Branco, travada agora desde a passagem pela ponte Aricanduva até a Vila Maria, da ponte da Vila Guilherme até o terminal Tietê, muito ruim agora, entre a ponte das Bandeiras e a passagem pela ponte Júlio de Mesquita Neto. Também tem lentidão do Piqueri ao Cebolão. 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
3: Tá chovendo em São Paulo. Desde a madrugada, a cidade chegou a entrar em estado de atenção, mas agora já não está mais nessa situação. Também não há relatos de alagamentos ou ocorrências graves, mas é importante ficar atento, porque as pistas estão molhadas, né? Então, isso aumenta a chance de chuva, a chance de acidentes, aliás, com esse período de chuva aqui na cidade de São Paulo. Os bombeiros não registraram nenhuma ocorrência mais grave até agora. Foram 2 chamados para quedas de ar. Árvores. Uma delas caiu ali no bairro da Consolação, na região central da cidade, e uma outra na zona oeste, no bairro de Pinheiros.
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2: Hora Oficial do Brasil, 7h45.
3: A gente começa pelas informações que chegam do sul do país, informações sobre a chuva por lá. Gilberto Echauri, bom dia.
6: 2 pessoas morreram e 3 estão desaparecidas no Rio Grande do Sul desde os temporais que foram registrados ainda na madrugada de segunda-feira. De acordo com as informações passadas pela Defesa Civil Estadual, uma mulher... Em Flores da Cunha, ela tinha 43 anos, estava dentro de um veículo com 2 filhos. O carro acabou sendo arrastado pela força da água e essa mulher foi encontrada morta. As 2 crianças, uma menina de 13 e um menino de 3 anos, estão desaparecidos. Tivemos também um óbito em Pelotas, um homem de 70 anos que morreu após ser atingido por fios energizados que caíram durante a tempestade. E também há ainda um desaparecido em Caxias do Sul, na Serra, após um homem ter sido arrastado por uma tubulação de esgotamento sanitário. A situação já é de normalidade no tempo aqui no Rio Grande do Sul. Hoje temos uma manhã de sol aqui em Porto Alegre, mas seguem válidos alertas da Defesa Civil quanto à possibilidade de cheia em diversos rios aqui no estado.
3: Obrigada, Gilberto, pelas informações. 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
2: Agora vamos a Brasília. Vitor Gomes traz novidades sobre a crise no STF. Vitor, bom dia.
7: Muito bom dia, Nelson, Ana Paula e a todos os nossos ouvintes. Mensagens do celular de Daniel Vorcaro revelam que o banqueiro negociou um contrato de mais de 400 milhões de reais com a chamada turma do KN. Para os investigadores, KN seria o ministro Cássio Nunes Marques. O caso em questão envolve uma usina de álcool e açúcar com processo na segunda turma do STF. Em nota, o ministro Nunes Marques disse que nunca votou no processo a favor de Daniel Vorcaro ou do Banco Master. Ainda no STF, o ministro Alexandre de Moraes se declara impedido em mais uma ação que envolve a mulher dele, Viviane Barsi. No caso, foram pedidas informações se Viviane e Daniel Vorcaro estiveram nos gabinetes parlamentares entre 2019 e 2026.
2: Obrigado, Vitor. Bandeirantes 747.
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3: Alô, amigas e amigos do Esporte a Motor. A Federação Internacional de Automobilismo confirmou a redução na quilometragem e, consequentemente, no tempo das corridas da Fórmula 1 a partir da próxima temporada. Os grandes prêmios passarão de 305 para 290 quilômetros, o que de pista para pista vai variar de 2 a 3 voltas a menos no total. As mudanças ainda precisam ser ratificadas pelo Conselho Mundial da FIA, o que vai acontecer nas próximas semanas.
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0: No Campeonato Brasileiro Feminino. Ontem o Corinthians voltou a vencer a equipe do Bahia pelo mesmo placar, inclusive, da semana passada. Semana passada, na Arena Fonte Nova, em Salvador, Johnson marcou o gol da equipe corintiana e ontem ela voltou a balançar as redes. O Timão venceu o Tricolor de Aço por 1-0 e agora teremos uma final majestosa. Claro, né, o trocadilho, porque Corinthians e São Paulo vão se enfrentar. Clássico majestoso, então, na final do Campeonato Brasileiro Feminino. Primeiro jogo já neste sábado, às 16h30. A Bandeirantes vai transmitir esta partida. Então, Corinthians e São Paulo, São Paulo e Corinthians, final do Campeonato Brasileiro Feminino. Primeiro jogo dia 26 de setembro, segundo jogo dia 3 de outubro, sábado que vem. Este jogo do dia 3 de outubro ainda sem horário definido. Timão ontem avançou após fazer mais uma vez uma grande partida. Jogou muito melhor do que a equipe do Bahia, mesmo com uma jogadora a menos, né? A Thaís foi expulsa ainda na primeira etapa, ainda no primeiro tempo. O Corinthians dominou o jogo, teve as melhores chances, quase fez de desperdiçou muitas chances claríssimas de gol, mas a Johnson conseguiu botar a bola para dentro das redes e o placar foi de 1-0 para o Corinthians, que agora enfrenta o São Paulo na grande decisão. Falando de futebol brasileiro, não só de futebol feminino agora, ontem a CBF anunciou mudanças importantes para o Brasileirão a partir do ano que vem. Teremos uma redução gradual do número de jogadores estrangeiros em cada clube. Hoje, cada time pode relacionar para as partidas do Campeonato Brasileiro até 9 jogadores que não nasceram em solo brasileiro. A partir do ano que vem serão 8, em 2028 serão 7 atletas, em 2029 6, até chegarmos em 2030 com um limite de 5 estrangeiros por equipe. Isso significa uma mudança muito radical no futebol brasileiro, que hoje conta com muitos atletas uruguaios, argentinos, colombianos, até dinamarquês temos no futebol brasileiro hoje. Claro, a CBF anunciou outras mudanças ontem também. Fim dos jogos das 7 horas da noite a partir nos jogos de semana. Então, na quarta, na terça, na quinta, os times brasileiros não jogarão, pelo menos pelas competições da CBF, às 7 horas da noite. E no domingo também, fim dos jogos à noite. Então, essas partidas às 8h30, às 7h30, não vão mais ocorrer no domingo também. Essas são as principais mudanças da CBF para o futebol brasileiro. Saindo um pouquinho do futebol, antes de eu devolver para vocês aqui, João Fonseca anuncia uma pequena pausa na sua carreira, ele que sofreu bastante com lesões nos últimos torneios que participou, não conseguiu, chegou a desistir de competição, chegou a desistir de jogos no meio por conta de dores, não vai mais jogar neste ano de 2026. Ele publicou uma nota nas suas redes sociais dizendo que precisa fazer essa pausa para ajudar o seu corpo e também a sua cabeça, pessoal.
1: Obrigado, Pedro Cohen, Bandeirantes 754.
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3: Trânsito é lento pela Marginal Pinheiros para Interlagos a partir do Cebolão, direto até a ponte da Cidade Universitária. E dá uma melhorada, volta a ficar ruim a partir da ponte Eusébio Matoso até a passagem pela Cidade Jardim. Para Castelo Branco, está bem ruim o caminho entre a ponte Morumbi e a passagem pela Cidade Jardim. Depois melhora bem, o motorista chega bem até a chegada ao Cebolão. 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
4: Bandeirantes 7:57, Aline Araújo, bom dia.
5: Bom dia, Ana. Bom dia a todos que nos acompanham. Muita chuva ao longo dessa madrugada e dessa manhã aqui na capital paulista e ela vai continuar ao longo do dia. A previsão é que durante o período, principalmente da tarde, ela chegue acompanhada de temporais, inclusive com rajadas de vento um pouquinho mais intensas e também com raios. A temperatura caiu um pouco, principalmente em relação a ontem. Tivemos uma segunda-feira bem quente e abafada aqui na capital. Hoje a máxima não vai passar dos 23 graus e bastante chuva. Para amanhã, as temperaturas caem ainda mais, máxima de apenas 16, e a previsão também é de um dia chuvoso, só que aí já não temos mais alerta de temporais, só aquela chuva que deve durar durante o dia inteiro e também à noite, e aí a partir da quinta e da sexta-feira começamos a entrar num período de maior estabilidade, e as temperaturas vão voltando a subir gradualmente conforme o fim de semana se aproxima, e ainda está mantido um fim de semana de sol e temperatura mais elevadas aqui na capital. Para hoje, ainda segue esse alerta.
4: Obrigada, Aline, pelas informações. Boa terça-feira.
5: Para você também. Até amanhã.
2: Termina aqui o Jornal Primeira Hora.
4: Apresentação, Nelson Gomes.
2: E Ana Paula Rodrigues.
4: Diretor responsável, João Carlos Saad.
2: Bom dia, Brasil!
4: Bom dia!

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2: Oito horas da manhã, olá, bem-vindo, seja aqui muito, muito bem-vindo a mais uma edição do Jornal Gente, nesta terça-feira chuvosa em boa parte do sul e do sudeste do país. É setembro, já chegando ali quase na sua reta final e mostrando que de fato tem muita chuva nesse mês. Esse é o Jornal Gente, te fazendo companhia e te mantendo informado todas as manhãs. E nós começamos com números da pesquisa Quest com a corrida para a presidência da República. Vou dar aqui os números gerais, primeiro, segundo turno, avaliação do governo e depois alguns recortes muito interessantes dessa pesquisa do Instituto Quest. Você já percebeu que a gente está aqui quase chegando na eleição? Não nesse domingo agora, no outro, já é a eleição geral cada vez mais perto e os movimentos dos candidatos cada vez mais se refletindo nas pesquisas eleitorais.

eleitorais com uma estabilidade que a gente tem já há algum tempo, pequenas oscilações. Numa eleição tão disputada, qualquer oscilação mínima, um ponto para cima, um ponto para baixo, pode ser decisivo para mostrar quem será o próximo presidente do Brasil. Vamos aos números, então, da pesquisa do Instituto Quest, começando com o primeiro turno. A pesquisa estimulada, e aqui uma informação relevante, é a primeira vez que há empate técnico entre Lula e Flávio Bolsonaro no primeiro turno dentro do critério da margem de erro. Os números são os seguintes: Lula 37, Flávio 33, Augusto Cury 6, Ronaldo Caiado 4, Renan Santos 3, Zema e Samara 1 ponto percentual cada na intenção de voto. Os indecisos são 8, aqueles que vão votar branco, nulo ou não vão votar 7%, segundo o Instituto Quest. Em relação à última pesquisa, o que a gente tem no primeiro turno? Lula subiu de 36 para 37, mas Flávio subiu mais, de 31 para 33. Por isso, hoje, eles têm essa diferença de 4 pontos percentuais no primeiro turno, dando empate técnico dentro da margem de erro. Quem caiu para que eles subissem? Augusto Cury e o número de indecisos. Segundo turno, Flávio Bolsonaro e Lula. Mais uma vez, o Instituto Quest mostra Flávio na frente de Lula no segundo turno. No empate técnico, a diferença entre eles é de apenas um ponto percentual. Mas, pela segunda semana seguida, Flávio está numericamente na frente. Dessa vez, Flávio 42, Lula 41. Na pesquisa anterior do Instituto Quest, Flávio tinha 42, Lula tinha 40. Ou seja, a diferença entre eles caiu um ponto percentual. Mas está tudo muito, muito, muito justo. Agora, a avaliação do governo Lula, fator muito decisivo na intenção de voto. Desaprovação segue acima da aprovação. 50% dos entrevistados dizem que desaprovam a gestão de Lula, 44% aprovam, 6% não sabem ou não responderam. E aí eu prometi dois recortes muito interessantes aqui, também trazidos pelo Instituto Quest, com outros segmentos de intenção de voto. Primeiro, por sexo. Lula ainda tem uma liderança muito forte entre as mulheres. Cresceu, inclusive, em relação à última pesquisa. Tem 44% das intenções de voto. Flávio Bolsonaro, 37%. Entre mulheres. Entre homens, é quase o oposto. Flávio tem 48% das intenções de voto. Lula, 37%. É nesse recorte aqui que há uma disputa muito relevante, com a liderança folgada de Lula entre as mulheres e a liderança folgada de Flávio Bolsonaro entre os homens. Num segundo recorte, esse aqui a gente vai parar para pensar um pouco, o Instituto Quest faz uma divisão entre aqueles que recebem e não recebem Bolsa Família. E aqui a diferença é maior ainda, pró-Lula entre os que recebem Bolsa Família e pró-Flávio Bolsonaro entre os que não recebem. Entre os que recebem Bolsa Família, Lula tem 56% das intenções de voto e Flávio Bolsonaro tem 30%. Lula tem quase o dobro aqui de Flávio entre aqueles que recebem o Bolsa Família. Lula já teve mais intenção de voto nesse segmento da população, 59%. É por isso que marqueteiros de Lula devem ter olhado e falado assim: escuta, dá para a gente melhorar aqui. Por que a gente não aumenta o Bolsa Família em 15%, assim, numa canetada? Foi o que foi feito na semana passada. Nessa pesquisa Quest, isso ainda não é refletido. Houve, da semana passada para essa, uma redução de 2 pontos percentuais na intenção de voto de Lula entre aqueles que recebem o Bolsa Família. Mas é algo aqui para a gente pensar, né? Como benefícios sociais podem ou não impactar na decisão de voto do eleitor. Entre não beneficiários do Bolsa Família,
Flávio Bolsonaro lidera. Tem 45% das intenções de voto contra 37% de Luiz Inácio Lula da Silva. Nessa campanha eleitoral, tem se falado de tudo, muito do Supremo Tribunal Federal e quase nada de propostas de discussão sobre o Brasil, da visão que cada um dos candidatos tem para o futuro do nosso país. É uma pena, mais uma vez aqui, a gente perdendo essa oportunidade, e não é por falta de espaço, não.

0: atenção, tem horário eleitoral gratuito que tunga das rádios e das TVs abertas uma boa parcela da sua programação aqui nesse período. Tem debates que são promovidos. O da Band teve mais faltosos do que comparecentes, criando aqui umas palavras novas. Enfim, não é por falta de espaço, de oportunidade, não é por falta de dinheiro, porque tem dinheiro público à beça nas campanhas eleitorais dos candidatos. Acho que deve ser mesmo é falta de vontade ou falta do que dizer. Porque que candidato até agora teve a clareza de mostrar o que pensa para o Brasil a partir de janeiro? Deixa eu chamar o Cláudio Humberto, direto de Brasília. Ele está chegando também no Jornal Gente com um destaque da capital federal nessa terça-feira chuvosa. Chove muito em São Paulo, Cláudio. Como é que está o tempo aí no Planalto Central do Brasil? Seja bem-vindo.
1: Olá, Thaís Freitas, muito bom dia, Sônia Blota, bom dia, Pedro Campos, bom dia a todos. Aqui faz tempo de secura, né? De vez em quando ali, agora, inusitadamente, tem caído alguma chuvinha aqui e acolá, mas o que predomina é, de fato, o tempo seco, tempo uma umidade do ar desértica aqui em Brasília. Sônia conhece muito bem essa realidade. Bom, o fato é que eu trago aqui hoje um destaque para sair um pouco do rame-rame do Supremo Tribunal Federal. Não que eles tenham diminuído a importância das presepadas que cometem, né, os seus ministros, mas vou trazer aqui um assunto diferente, porque havia uma expectativa em torno do julgamento no Tribunal Superior do Trabalho sobre se é abusiva, abusiva ou não a greve dos Correios. O presidente do TST, que é um ativista, aliás, adiou para a próxima quinta-feira. Ele disse que os sindicalistas, coitadinhos, não tinham tido tempo de examinar a ação que foi proposta pela empresa de abusividade. Mas, assim, é isso, né? Os Correios, poucas pessoas percebem, mas os Correios estão em greve, sim. Estão em greve desde o dia 10. Mas a situação da empresa é tão crítica que, antes de julgar abusividade, o TST deveria decretar a crueldade dessa greve. É, por assim dizer, como torturar um moribundo. É o paradoxo brasileiro, né? A paralisação de uma empresa que, se fosse privada, já teria sido fechada, já teria fechado as portas, ou teria sido vendida a preço de liquidação. A estatal amarga um prejuízo de 3,2 bilhões de reais nos primeiros 3 meses deste ano. Depois, somou mais 2,4 bilhões nos 3 meses seguintes. Somando tudo, no primeiro semestre deste ano, os Correios registraram um rombo de mais de 5,5 bilhões de reais. Isso em 2025 já havia registrado um prejuízo recorde de 8,5 bilhões de reais. Além de sempre escolher figuras despreparadas para dirigir os Correios, em geral a companheirada sindicalista, o presidente Lula prefere meter a mão no bolso, o nosso bolso, dos que pagam impostos, para manter os Correios funcionando artificialmente. Por aparelhos, por assim dizer, né? Mas a sangria vem de dentro, viu, minha gente? Como uma hemorragia interna. Imagina que em um ano, condenações da Justiça do Trabalho tomaram dos Correios mais de 1 bilhão de reais. Uma empresa que não para em pé e a Justiça do Trabalho esfolando com suas condenações ainda mais as finanças da estatal. Os Correios enfrentam um número recorde de ações trabalhistas. São, em média, 154 novas ações trabalhistas por dia. Imagina isso? Todo santo dia, em média, 154 novas ações trabalhistas são protocoladas na Justiça do Trabalho no Brasil. São 6 ações por hora. Isso ao longo de 12 meses. Faz as contas aí. E olha, esse 1 bilhão de reais que foram tomados até agora dos Correios é uma pequena parte do que ainda vem por aí. Juízes ativistas do trabalho agem como justiceiros e continuarão condenando as vítimas, que somos nós, os pagadores de impostos, a bancar essa conta das indenizações. Todos eles só perceberão o mal que estão fazendo à empresa, se é que perceberão algum dia, quando for tarde demais. Margaret Thatcher, aquela que foi a melhor primeira-ministra da história do Reino Unido nas últimas 5 décadas, sentenciou certa vez que o socialismo acaba quando acaba o dinheiro dos outros. É exatamente quando certamente cairá a ficha dessa turma.

0: aí de sindicalistas e políticos que controlam os Correios. A estatal vive uma situação de bancarrota, mas isso não decorre somente dos prejuízos bilionários, mas da perda de relevância da empresa no mercado e da sua incapacidade, a incapacidade dos seus seguidos dirigentes de se atualizar, de se modernizar contra a concorrência privada, que, aliás, é muito eficiente, né? Bem mais produtivo para a empresa seria os grevistas darem-se as mãos, se unirem para tentar salvar o que resta dos Correios em vez de acelerar o seu fim. O próximo capítulo não será uma assembleia, viu, minha gente? Poderá inclusive ser o velório de uma empresa que já foi uma das mais admiradas do Brasil e hoje mal consegue justificar a própria existência. Portanto, quinta-feira, julgamento sobre abusividade de uma greve que vem causando mais danos ainda à estatal Correios. Voltamos a São Paulo com Pedro Campos. Bom dia, Pedro.
1: Tudo bem, Cláudio Humberto? Para você que está nos acompanhando aqui, eu quero falar um pouquinho mais sobre essa crise do Supremo Tribunal Federal, porque ela não vai acabar enquanto a gente não tiver algum tipo de decisão forte a respeito do que acontece com os ministros que estão envolvidos. Eles estão deixando o tempo passar, eles estão tentando ganhar tempo para que a população esqueça. Tem uma eleição aí que deve concentrar a atenção, se bem que essa crise do Supremo impediu o debate eleitoral absolutamente necessário para o eleitor escolher o seu candidato. A gente não está ouvindo proposta nenhuma, os candidatos estão falando o que eles querem, estão tentando dizer quem está mais próximo, mais distante do Banco Master. E tentando, claro, né, se proteger ali com o escudo dos adversários que estão enrolados nessa trama toda, ou os próprios candidatos que já foram citados também nessa história. É um querendo jogar para a responsabilidade do outro o tamanho dessa crise. Mas diante de tantas mensagens que têm surgido, tem uma que me chamou bastante a atenção, que eu li ontem na Folha de São Paulo e eu queria trazer para vocês aqui na abertura do Jornal Gente. É uma mensagem do Daniel Vorcaro falando com um advogado da equipe jurídica do Banco Master, dizendo o seguinte: você precisa arrumar alguma coisa para o filho do ex-ministro Ricardo Lewandowski, que, nós já sabemos há muito tempo, teve um contrato milionário com o Banco Master. E, ao que parece na mensagem, não estava trabalhando. E aí já vem logo a primeira pergunta. Ué, se o Daniel Vorcaro tem que arrumar alguma coisa para um advogado que ele contratou esse advogado para quê? Qual que era o motivo desse contrato? Isso precisa ser esclarecido. Olha, precisa arrumar alguma coisa. Se o advogado não tem nada para fazer, por que o contrato com ele? Ah, porque pode ter alguma coisa por trás disso. O que seria? Isso precisa ficar esclarecido. A investigação precisa avançar até esse ponto e mostrar para todo mundo por que foi firmado um contrato com o escritório de advocacia do filho do ministro Lewandowski, que o ministro Lewandowski, depois que deixou o Supremo Tribunal Federal, passou a atuar lá. Depois que deixou o Ministério da Justiça, passou a atuar nesse escritório de advocacia. E aqui, essas mensagens, elas são muito claras, em que o Daniel Vorcaro se mostra preocupado, dizendo: olha, precisa arrumar algum caso, qualquer coisa aí, arruma alguma coisa para justificar esse contrato. Para justificar um contrato por quê? Se esse contrato, ele foi firmado em valores que também saltam aos olhos das práticas de mercado. Tem muita coisa errada nesses contratos firmados com integrantes do Poder Judiciário, seus familiares, ex-integrantes do Judiciário. Alguma coisa tem por trás disso. Ninguém sai pagando milhões para um escritório de advocacia sem ter um objeto de causa a ser defendida. E nós ainda não sabemos o que está por trás disso. Tem muita suspeita. Você aí tem a sua suspeita, assim como eu tenho a minha suspeita aqui. Mas precisamos confirmar isso, entender, chamar essas pessoas para depor. Qual o problema de fazer uma investigação quando você tem uma suspeita? Até agora, nós estamos nesse campo. Há indícios de autoria, há materialidade do delito, há o inconformismo com aquilo que é praticado. Tudo isso faz parte de uma investigação. E a legislação está aí colocada para todos serem julgados da mesma forma. Isso não é nem caso do Supremo Tribunal Federal. Ministro Lewandowski, que hoje não tem cargo algum, é justiça comum. É só chamar todos os atores lá para prestarem os esclarecimentos e a polícia tirar suas conclusões, o Ministério Público oferecer denúncia, se for o caso, porque tem coisa muito estranha aí. Tem coisa estranha. Não é comum que você tenha uma mensagem dessa de um advogado pagando milhões para uma assessoria jurídica que não está funcionando e tem que arrumar alguma coisa para eles. É o fim da picada, né? Por isso, mais um ponto para ser discutido nessa reforma do judiciário que nós não sabemos se vai surgir, código de ética. Quarentena para quem deixa o Supremo Tribunal Federal. Deixar de atuar por um tempo. E também os seus familiares. Porque, convenhamos, isso virou uma bagunça e pode ser a sinalização de algo muito mais sério, né? Que é a compra dos interesses de um grupo econômico. Sônia Blota, direto de Paris, destaque também aqui na abertura do Jornal Gente. Bom dia para você, Sônia.
2: Bom dia, Pedro. Bom dia a você, a Thaís, ao Cláudio, a toda a nossa audiência. A gente volta a falar da Assembleia Geral da ONU e, como manda a tradição, o Brasil abre os discursos da Assembleia Geral. O horário previsto seria até meio-dia pelo horário de Brasília, discurso que deverá ser marcado pela defesa do multilateralismo, uma das principais linhas da atual política externa brasileira. O presidente Lula também deverá falar sobre os conflitos mundiais e defender a diplomacia como caminho para resolvê-los. O tema da soberania também deverá estar presente, com o presidente condenando a interferência de outros países em assuntos internos de outras nações. Um claro recado aos Estados Unidos, como a gente mencionou ontem. Além disso, Lula deverá voltar a defender uma reforma no Conselho de Segurança da ONU, um assunto presente em seus discursos desde seu primeiro mandato. Ontem, o presidente Lula se encontrou com o prefeito de Nova York, Zoran Mandani, que afirmou que o brasileiro foi uma inspiração para a sua trajetória política. Mandani é um dos novos nomes da ala mais à esquerda do Partido Democrata. O presidente também se encontrou com o senador Bernie Sanders, que pretende convidar Lula para discursar no Congresso americano sobre o Sistema Único de Saúde do Brasil, caso os democratas retomem o controle do Senado nas eleições de meio de mandato. Lula também se reuniu com o presidente do Uruguai, Yamandu Orsi, uma das lideranças de esquerda da América Latina, aliás, uma das últimas lideranças de esquerda da América Latina. Na agenda, o presidente brasileiro ainda concedeu uma entrevista à premiada jornalista Cristiane Amanpour, âncora da CNN Internacional. Lula voltou a dizer que Donald Trump age como imperador, afirmou que não concorda com a forma de o presidente americano governar e disse que o tarifaço imposto pelos Estados Unidos foi baseado em mentiras. Ressaltou, porém, que continua disposto a negociar. Vamos ouvir.
3: Ele age como imperador. Veja, é um jeito de governar que eu não concordo. É um jeito de governar quando você diz que eu sou forte, eu sou maior, eu sou mais rico, eu posso tudo e o restante tem que obedecer. É a chamada lei do mais forte. Eu não concordo com esse tipo de lei. O que eu acho é o seguinte, é que a taxação ao Brasil ela foi inverídica, porque ela foi com base numa mentira. O Brasil é deficitário com os Estados Unidos em muitos bilhões de dólares. E o que está acontecendo é o seguinte, eu, ao invés de ficar chorando, eu estou procurando outros parceiros.
2: Bem, os trechos apresentados da entrevista trouxeram falas sensatas do presidente do Brasil, porém fica a dúvida. É o presidente da República que está falando ou é o candidato à reeleição? Diversos líderes mundiais não concordam com a política externa de Donald Trump, um presidente pra lá de controverso que já diz que o Canadá poderia se tornar o Estado americano de número 51. Manifestou interesse em anexar a Groenlândia e protagonizou confrontos públicos até mesmo com aliados históricos. E por aí vai. Porém, gente, o jogo de xadrez geopolítico é muito mais sério. A negociação entre países deve permanecer sempre no campo diplomático, inclusive nas respostas a provocações e até a malcriações. Voltar a dizer diante das câmeras de uma rede americana que Trump age como um imperador, ajuda nas negociações com o segundo maior parceiro comercial e maior investidor estrangeiro no Brasil? A declaração parece ter sido dirigida principalmente à base eleitoral de Lula e às lideranças progressistas mundo afora. Agora é importante ter sangue frio e deixar a diplomacia trabalhar. Mas a gente sabe que as eleições se aproximam e toda a fala está sendo dirigido para este fim. Pedro Campos, Thaís Freitas.
4: E olha, na sequência aqui no Jornal Gente, o professor Emanuel Pessoa, nosso colunista do Jornal Gente, vai falar mais sobre Assembleia Geral da ONU, geopolítica, como que o mundo chega hoje à abertura de mais essa Assembleia Geral, com a ONU cada vez mais esvaziada e a declaração polêmica do presidente da República do Brasil. Na sequência aqui, rapidinho, a gente volta com o Jornal Gente.
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2: Falando de rodovias agora, Anhanguera para São Paulo tem lentidão do quilômetro 25 ao 22 entre Perus e o Rodoanel, depois do 13 ao 11 pela pista expressa na chegada à ponte Atílio Fontana, pela lateral lentidão do 15 ao 13 por causa da transposição da lateral para expressa e do 12 ao 11 para o interior vai bem. 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
3: Agora 8 horas 23 minutos aqui no estúdio multimídia da Bandeirantes. Professor Emanuel Pessoa, advogado, especialista em direito empresarial e um observador muito atento das questões geopolíticas que interferem na vida das empresas também, está hoje aqui conosco para falar sobre Assembleia Geral da ONU, posicionamento dos países e esse novo quadro mundial que afeta a todos nós. Professor, bom dia, seja bem-vindo mais uma vez aqui ao Jornal Gente, tudo bem com o senhor?
4: Bom dia, Thaís, bom dia, Pedro, Sônia, Cláudio Berto, nossa audiência, como é que vão, tudo bom?
3: Tudo jóia. Hoje a gente tem esse fato que já foi, acho que mais relevante até do ponto de vista da estrutura geopolítica, que é a Assembleia Geral da ONU, onde supostamente todos os países se reúnem para discutir temas de interesse mundial. Não é bem assim que funciona, né, Emanuel?
4: Já faz um tempo, né, que as Nações Unidas vem perdendo importância, porque a gente precisa entender como é que funcionam as coisas de verdade. A maioria das pessoas se acostumou nos últimos 40 anos, mais ou menos, com um mundo no qual a gente tinha aí o domínio único do poderio americano. Esse domínio único do poderio americano, ele vem mais ou menos da metade dos anos 80. Tem muita gente que vai dizer que é a queda do Muro de Berlim, mas na verdade já na metade dos anos 80 a União Soviética já não tinha mais condições de fazer absolutamente nada. E vai mais ou menos até a pandemia, a partir de quando a China... fica muito claro a importância da China quando as pessoas não têm mais acesso a máscara, álcool, vacina, testes médicos e vários outros insumos, e fica muito claro o domínio industrial da China. Então, durante esse período, a ordem econômica, política, jurídica mundial foi a ordem americana. Então, parecia que as Nações Unidas tinham importância e funcionavam, porque rigorosamente era um instrumento que os americanos tinham para fazer de uma forma menos traumática a imposição das suas políticas e vontades no cenário global, obviamente com concessões para outros atores. Só que hoje o mundo ficou de novo multipolar. A gente tem o polo da China, a gente tem o polo americano e os europeus, embora sem nenhuma força militar, conseguem ainda exercer uma certa influência do ponto de vista do soft power. E aí, claro, também a Rússia exercendo a sua força por meio de artifícios militares, de estratégias, etc. Vladimir Putin conseguiu carregar isso muito bem. Então, a partir disso, as Nações Unidas perdem muita força.

0: Porque você para de ter a necessidade americana de tentar convencer os outros países, já que agora ela tem que engajar diretamente com seus principais adversários, particularmente a China. Então as Nações Unidas vão ficando cada vez mais esvaziadas. Se a gente parar para pensar, antigamente, 15, 20 anos atrás, a imprensa inteira parava para ficar cobrindo as Nações Unidas quando acontecia. Hoje as Nações Unidas vão ocupar menos espaço no noticiário do que a garota de programa de 10 mil reais que supostamente saiu com o ministro Cássio Nunes.
1: Então, professor, eu gostaria da sua apreciação sobre essa visita do presidente Lula, essa passagem do presidente Lula, né? É uma coisa tradicional, todo presidente brasileiro, nesta época do ano, abre, faz o discurso de abertura, isso vem desde Oswaldo Aranha, né? O discurso de abertura da Assembleia Geral das Nações Unidas. Mas, assim, é um momento em que se reúne ali pelo menos uma centena de. Já houve ocasiões de 150 chefes de Estado e de governo em Nova York para participar desse momento. É, portanto, aquele momento ali que aquele, mesmo aqueles presidentes e chefes de governo, de Estado, de países mais remotos, aproveitam a ocasião para fazer ali um H, né, com a sua própria população, posando para fotos junto de personagens importantes da cena política internacional, etc. e tal. O que chama atenção é que, desta vez, o presidente Lula tem uma das mais modestas agendas de compromisso com autoridades de sempre. Eu não me lembro de nenhum outro presidente, em nenhuma outra situação, nem mesmo do próprio Lula, em que ele não tenha conseguido, o Itamaraty não tenha conseguido. Olha, é facílimo, eles se esbarram em todo lugar, nos restaurantes, se esbarram no lobby do hotel. Então, assim, é muito fácil conseguir esse tipo de agendar esse tipo de encontro. E, no entanto, no máximo, o presidente teve uma conversa com o prefeito de Nova York, muito mal avaliado, diga-se passagem, está fazendo uma trágica administração na cidade, e um senador de esquerda decadente lá nos Estados Unidos. Por que aqui você atribui isso? Seria um sinal de desprestígio do Brasil, porque o Brasil é um país relevante, seja qual for o presidente, né? E, portanto, um encontro como encontros assim importantes não seriam, enfim, são bastante razoáveis, seriam razoáveis esperar. O que é que está acontecendo, na sua opinião?
0: A agenda esvaziada do Lula em Nova York não tem absolutamente nada a ver com prestígio ou desprestígio. A gente pode até tentar fazer essa leitura sob o ponto de vista do cenário político, para parecer que talvez lá fora estivessem vendo o Lula como o pato manco que vai mudar o presidente, mas não é o caso. Até porque lá fora todo mundo olha a eleição brasileira muito embolada e boa parte dos analistas estrangeiros falam que não consegue fazer previsões adequadas sobre as eleições brasileiras, porque ninguém sabe o escândalo que estoura no próprio dia das eleições. Basta lembrar que no segundo turno lá do Bolsonaro, ano passado, a Carla Zambelli fez aquela maluquice de sair correndo armada nos Jardins em São Paulo, para o planeta inteiro ver como a ela pode ter qualquer característica, menos o controle emocional. Então, do ponto de vista da agenda do Lula, o que explica isso é outra coisa. O Lula só foi às Nações Unidas para gerar corte para a rede social, para a sua campanha eleitoral. Então, ele quer voltar o mais rápido possível para se dedicar à campanha eleitoral. Então, não é que ele esteja esvaziado no cenário internacional, mas é que a preocupação dele é o cenário local, mas ele aproveita a ida a Nova York para pousar para as redes sociais, para pousar para a campanha eleitoral como estadista, e mais importante ainda para ele, como um grande mote da campanha dele, a ideia de soberania. E no Brasil, a esquerda, assim como na América Latina como um todo, tem uma característica muito clara de anti-americanismo. Ele vai aproveitar um palco global para falar mal do Donald Trump, para colher esses aplausos e para colocar nas redes sociais e colocar na campanha eleitoral que ele se opõe ao presidente americano. Tanto é que ele chamou o Trump de imperador, às vésperas de estar nas Nações Unidas, que é uma coisa completamente sem noção, já que eles reclamam do Milei vindo no Brasil falar sobre o Lula vai aos Estados Unidos falar mal do Trump. Então, obviamente, essa intenção dele tem natureza puramente eleitoral. Então, Cláudio, não existe um esvaziamento por falta de prestígio. Existe um esvaziamento proposital, porque ele só está indo para essa reunião porque ele acredita que o flash, as imagens, as fotos e os vídeos que ele vai gerar para a campanha dele valem mais a pena do que ele estar no Brasil se esforçando para uma campanha na qual ele está caindo e o seu principal adversário está subindo.
2: Emanuel, bom dia para você. E é curioso porque isso fica bem claro, né? É o candidato falando acima do presidente. Como tradição, é o Brasil que tem que falar no discurso da ONU. Claro que vai ser um discurso preparado, lido, etc. Mas essa fala que você se refere é a entrevista à Christiane Amanpour. E aí eu fico perguntando para você, esse discurso de soberania funcionou num primeiro momento? Funciona agora, nessa reta final da campanha, chamar novamente o Trump de imperador? Isso não causa um ônus para o Brasil? Aí seria a responsabilidade do presidente da República e não do candidato à reeleição.
0: Sônia, primeiro, eu estava até brincando com a Thaís. Gostei muito do seu cabelo novo, tá? Ficou muito bacana, você ficou ainda
2: Obrigada.
0: mais jovial. Vou devolver com uma pergunta para você. Qual foi o dia que um político brasileiro colocou o Estado brasileiro à frente dos seus interesses eleitorais? Isso nunca aconteceu.
2: Não,
0: Não
2: nenhum,
0: existe um
2: mas
0: candidato
2: estamos
0: no
2: numa época de
0: Brasil.
2: tarifaço, né?
0: Não, mas não tem um candidato no Brasil que tenha a decência mínima de colocar o país à frente dos seus interesses particulares. Basta você ver aí o celular do Vorcaro, as mensagens de todos, já prova tudo. Então, o Lula está pouco se lixando se o Trump vai meter tarifa ou não. Na verdade, ele está. Eu não acho, né, que ele esteja ajoelhando e rezando a Deus, porque declarações anteriores dele sobre religião são bem contraditórias. Mas se ele fosse cristão, ele estaria rezando, ajoelhando e impedindo a Deus que o Trump metesse uma tarifa agora, porque ele se colocaria e se venderia como a resistência. E nada melhor para galvanizar um candidato em queda nas pesquisas do que um inimigo externo. Isso funciona sempre. É a tática muito comum das esquerdas latino-americanas. Então, ele não está nem aí se o Trump vai meter um tarifaço, ele acha tanto melhor. E se vier uma Magnitsky de novo no Xandão antes das eleições, aí que o Trump agradece, porque todos os lugares que o Trump tentou intervir nas eleições gerou uma repulsa popular, porque por mais que as pessoas quisessem o que estava acontecendo, elas não querem que venha de fora. É aquela história que dentro da sua casa você quer se resolver. Dentro de casa todo mundo se mata, mas para a rua é um fronte unido. Isso, a maioria das famílias opera assim, pelo menos quando são relativamente saudáveis, né? Ah, os radicais nunca vão funcionar assim. Então, lamento, mas imaginar que o Lula ou qualquer político do Brasil colocaria o Brasil na frente dos seus interesses individuais, pequenos, mesquinhos e tacanhos, é a mesma coisa que você querer que os deputados vão amanhã devolver o dinheiro que roubaram, que os senadores amanhã vão pedir desculpas pela covardia ou que o Supremo Tribunal Federal aprenda a ter vergonha na cara. Não vai acontecer.
2: Mas você acha que a soberania ainda é um discurso que cola?
0: O da soberania cola, mas não vai colar com a população toda. Mas ele cola, sabe com quem? Com aquela parte do eleitorado dele raiz, que está desiludido porque está com salário, não consegue pagar as contas por conta do endividamento, vai colar com aquela parte do eleitorado dele que está desencantado com pesquisa, que está ali parado, galvaniza. Aconteceu com o Flávio. Não é que o Flávio é um bom candidato ou nada, mas essa questão do Xandão, essa questão da vista do Dino, galvaniza o eleitor de direita que tem aquilo como importante. Então é o pessoal que podia estar mais cansado da campanha, podia estar mais no seu canto, mas aquilo ali renova a energia dessas pessoas. Então cola para galvanizar o eleitorado dele. E aí essa galvanização numa eleição apertada pode fazer toda a diferença.
3: Emanuel, quando a gente tem um candidato que está disputando a reeleição, ele está numa posição diferente.
0: De
3: Nós
0: vantagem.
3: temos hoje essa possibilidade no nosso ordenamento jurídico. A emenda da reeleição passou no governo Fernando Henrique Cardoso, muito criticada depois e alvo até de reportagens dizendo como ela passou, mas isso é uma coisa da história. Então ele tem uma posição diferente. O presidente Lula é o presidente do país e é candidato à reeleição. A lei não obriga que ele deixe o cargo para disputar a reeleição. Então ele continua sendo presidente e candidato ao mesmo tempo. Ao mesmo tempo que ele tem o bônus, ele tem que ter o ônus. E alguns articulistas, alguns formadores de opinião, eles resistem a trazer críticas ao presidente Lula e trazem críticas ao candidato Lula nesse momento. Quando um presidente da República deixa de ser estadista, vai lá à ONU, nós não sabemos o que ele vai dizer. Amanhã nós vamos saber se eu estou certo ou estou errado. E vai tentar vender um Brasil que é totalmente diferente desse que a gente está vivendo aqui. Vai tentar trazer coisas positivas. É claro que ele não vai falar mal do Brasil na abertura da ONU. Mas ele vai usar esse palanque, como você está dizendo aqui, para tirar um proveito na disputa eleitoral.

0: há, na sua avaliação, um momento que tem que ser analisado de maneira diferente? Não dá para a gente colocar o Lula no mesmo balaio dos outros candidatos que são só candidatos. Aqui, se a crítica tem que ser um pouco mais pesada a ele, é por conta do bônus que ele tem também de ser presidente candidato. O que você acha disso?
1: Bom, Pedro, primeiro, algumas coisas. Eu acho você tão generoso, às vezes, que eu tenho vontade de contratar você para você passar o dia comigo. Você
0: por
1: é
0: quê?
1: Muito generoso.
0: Por que você me acha generoso?
1: Porque você foi falar, deixar de ser estadista. Estadista? O último presidente estadista do Brasil foi Juscelino Kubitschek. Quem foi estadista depois do Kubitschek? Fala um. Você não tem um estadista.
0: O presidente Michel Temer, quando fez o discurso da ONU, não usou o proveito político, não falou. Não falou de golpe, não falou de nada disso. Não.
1: Calma, vamos lá. Primeiro. Existe uma diferença entre você não ser um completo paspalho e ser um estadista. Tá? Existe uma diferença muito clara entre você não ser um paspalho e você ser um estadista. Tá? Michel Temer não foi um paspalho, porque não vai para as Nações Unidas ficar choramingando de golpe que não existiu. Tá? Foi um instrumento legítimo, constitucional.
0: Ah,
1: foi
0: mas
1: chancelado,
0: se fosse outro candidato, ele teria usado esse espaço para se defender. E ele
1: foi chancelado pelo Supremo Tribunal Federal, do próprio Lewandowski, que presidiu a sessão. Lewandowski, Lula. Ele mesmo presidiu a sessão, não disse que tinha ilegalidade, nada. O Supremo analisou o caso. Não tem golpe, tá? Isso daí é uma turma que quer colar essa narrativa de golpe, porque é bacana essa narrativa, engana as pessoas, não faz as pessoas pensarem. Narrativa simples. Iludem as pessoas, porque as pessoas gostam de explicações simples. Todo mundo gosta de explicação simples. As melhores histórias são histórias abertas. Olha a Bíblia. Por que a Bíblia é tão popular? É porque fala de Jesus? Também. Mas por que ele conseguiu a popularidade escrevendo antes de Jesus ter essa importância toda no Ocidente? Porque as parábolas são abertas. As pessoas interpretam como querem. Simples assim. Então, esquece isso daí. Não tivemos nenhum estadista no Brasil desde Kubitschek. Isso vai ter ainda gente discutindo se o Kubitschek era estadista. Não tem nenhum estadista depois, tá? Não houve. Ponto final. Você não vai achar um presidente brasileiro estadista. Você pode achar sedutor. Como, por exemplo, quando o Fernando Henrique foi falar na Assembleia Nacional Francesa, foi aplaudido de pé porque falou em francês fluente, foi professor da Sorbonne, falou muito bem. Você vai ter que o Lula foi aplaudido quando falou de fome nas Nações Unidas, tudo bem. Isso não é ser estadista. Estadista é alguém que é capaz de desenhar uma visão para o seu país e executar essa visão e que essa visão seja transformadora. Seria alguém capaz de criar, os romanos falam em Pax Romana, né? Seria alguém capaz de criar uma Pax Brasiliensis. Quem foi esse? Nenhum. Nenhum resolveu nada de verdade dos problemas estruturais da sociedade brasileira. Pode ter resolvido alguns problemas econômicos, mas não resolveu problemas que levariam o Brasil a ser uma grande nação, a ter paz social, a ter um desenvolvimento verdadeiro, ao Brasil se colocar à cabeça das nações. Ao contrário, o Brasil só reduz a sua participação no mundo desde 1980, quando nós atingimos 3,2% da economia global, hoje é menos de 2%. Não tem estadista. Não tem estadista. Nenhum estadista. Por isso que eu digo que você é generoso, porque você chamou de estadista. Nenhum é. Podem não ser paspalhos, não são estadistas. E a segunda parte da sua pergunta é o seguinte. Imagina o seguinte, eu não posso separar o presidente do candidato. Por uma razão muito simples, o presidente é eleito para 4 anos. Durante esse período, converge a eleição. O mundo não para para ter eleição. Aí, Pedro, eu vou fazer uma pergunta para você, retórica. Imagina que você trabalha com a sua esposa, que é advogada, e aí você lá não performou, a equipe está apertada, a empresa está cobrando muito, está espremendo os funcionários, tem que dar mais resultado. Você performou melhor do que você performaria num Demareste, num Matos Filho, no Pinheiro Neto, que for, mas não era o padrão que o banco queria. Sua esposa, como seu chefe, teve que te demitir. Você acha mesmo que o clima na sua casa vai ficar legal?
0: Não, claro que não.
1: Então, não tem como separar a chefe da esposa. Então, da mesma maneira, eu não consigo separar o presidente do candidato. Eu posso separar essas pessoas para fins de responsabilidade legal, porque aí são critérios objetivos. Mas eu não consigo separar essas pessoas do presidente e do candidato na mente do eleitor. Eu não consigo separar isso em quem observa. Isso é impossível, como seria impossível separar você, né, a sua esposa da sua chefa, da mulher da sua vida. Isso seria completamente impossível. Então, por conta disso, você mantém o mesmo padrão de avaliação dos dois. E aí é que é a grande desgraça. Porque no Brasil, o candidato não tem vergonha na cara para absolutamente nada. E aí você junta isso com o poder presidencial, ou o poder de governador, ou o poder de prefeito, ou o que for, você tem uma situação muito pior. E aí nós chegamos num outro problema que é difícil as pessoas entenderem. O que faz o poder funcionar de forma decente Não é uma lei, uma norma, porque toda lei

0: toda norma, ela pode ser distorcida, ela pode ser abusada, ela pode ser esticada. É como um elástico. Você vai esticando o elástico até que ele perde a elasticidade, mas continua sendo um elástico. Isso é igual à legalidade. Você estica, estica, estica, você vai ampliando o alcance do que pode ser feito, continua legal. Então, as nações fracassam não é quando as instituições são ruins apenas, mas quando elas não contêm a si mesmas. Então, por exemplo, toda essa esculhambação no Supremo Tribunal Federal, eles vão achar um jeito de declarar dentro da Constituição que aquilo foi lícito. Então, por exemplo, Alexandre de Moraes usou uma minuta, suposta minuta de golpe, num papel encontrado em cima da casa de um ministro, não assinado, para dizer que havia uma minuta de golpe. Agora eles vão dizer que nada do que foi encontrado no celular do Vorcaro vale, porque não tinha resposta do Alexandre de Moraes, porque não tem confissão, porque não tem corroboração de terceiro, porque era papel, porque não estava assinado. É igual a história do táxi aéreo, vão dizer exatamente a mesma coisa, porque tinha contrato. Então, o que eles estão fazendo agora? Eles esticam o conceito da legalidade, esticam o conceito da produção de provas, esticam o conceito jurídico para que ele seja legal. E com isso, tudo que é feito é dentro da legalidade. Só que é uma legalidade tosca, tacanha, que ofende a mente de qualquer idiota capaz de perceber a realidade. Então, quando a gente entra nessa seara, você vem falar do candidato, presidente estadista, a questão não é o que nós podemos separar no tratamento, é o quanto eles esticam isso dentro da legalidade, aos poucos, para que a gente mude o que nós aceitamos. No conceito técnico, é janela de Overton, né? Você vai esticando a moral aos poucos, e aí quando ia a legalidade aos poucos, quando você olha, saiu de um lado completamente para o outro, que não faria o menor sentido quando a jornada começou. Então é isso que é o grande problema na separação do candidato e do presidente. É que moralmente não faz o menor sentido, porque o Brasil não consegue se conter no poder.
1: E olha, você pode concordar ou não com o Emanuel Pessoa, que está toda terça-feira aqui com a gente, mas tenho certeza que ele faz a gente pensar. Às vezes, Emanuel, ouvindo você, eu falo, puxa, tá certo. Eu falo, não, não tá, tá falando bobagem.
0: A minha chefe puxa minha orelha, às vezes, no WhatsApp. Aqui.
1: Mas você faz a gente pensar e faz também isso com o ouvinte aqui, com quem acompanha o Jornal
0: Gente. Espero que você não pense que você tá com pena de mim, só isso.
1: De forma alguma. Você volta terça-feira que vem aqui na nossa bancada. Valeu, Emanuel.
0: Se o Xandão não me prender até lá. Valeu,
1: Guest,
0: pessoal. Fique com Deus.
1: Cuidado, vai pela sombra. Né?
2: Seu professor.
1: Melhor ter cautela.
3: 8h43, na sequência, depois do intervalo, tem mais notícias. Vamos falar sobre o desaparecimento do helicóptero com o cantor Rick, da dupla Rick e Renner, ontem lá em Santa Catarina. É o nosso próximo assunto aqui no Jornal Gente.
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6: Zona Sul, Avenida Interlagos, travada para o centro entre o autódromo e o cruzamento com a Avenida das Nações Unidas. Depois, lá na frente, tem lentidão da Rua José Neves até a Praça Ministro Pedro Chaves e tem uma ocorrência ali no acesso ao Washington Luiz. Quem vai no sentido do bairro encontra lentidão da Rua José Neves até a Sargento Geraldo Santana, depois melhora. 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
1: De volta aqui com o Jornal Gente nesta terça-feira, chamando agora, direto das ruas de São Paulo, o repórter Guilherme Oliveira.

0: com um acidente envolvendo a queda de uma marquise. O que é que aconteceu, hein, Guilherme? Bom dia.
1: Tudo bem, Thaís? Bom dia para você, para os colegas de bancada, para quem nos acompanha por aqui. Algumas informações ainda estão desencontradas a respeito dessa ocorrência, tanto por parte das autoridades, quanto por parte do edifício, de autoridades responsáveis por esse edifício, de onde houve essa ocorrência. A Defesa Civil fala da queda de uma marquise aqui na região da Faria Lima, uma região muito movimentada, obviamente, na zona oeste de São Paulo, o coração do mercado financeiro, não só de São Paulo, mas também do país. De acordo com a Defesa Civil de São Paulo, houve um acúmulo de água nessa marquise e ela acabou não resistindo e caindo sobre duas pessoas, uma com um ferimento um pouco mais grave, com um corte na cabeça. Essa pessoa foi encaminhada ao Hospital das Clínicas, e outra com uma fratura exposta na perna, tanto na tíbia quanto na fíbula. Já essa pessoa foi encaminhada para o Hospital São Paulo. Essa queda de marquise foi do lado interno do edifício, portanto, aqui fora, de onde eu falo neste momento, apenas uma viatura da Polícia Militar ali atrás, colegas de imprensa também que estão reunidos por aqui, mas do lado de fora não há mais nada. As duas vítimas já foram encaminhadas para os hospitais, como eu disse, e o trabalho é do lado interno desse edifício. Só que há pouco, mais cedo, uma funcionária desse edifício disse o seguinte: na verdade, não é uma marquise, era uma estrutura metálica que acabou caindo no 22º andar. E essa queda não foi aqui no térreo, foi no 22º andar mesmo. Lá há uma área aberta, e com essa área aberta há uma espécie de toldo, uma estrutura metálica que teria caído sobre essas duas pessoas. Então as autoridades dizem uma coisa, responsáveis pelo prédio dizem outra. A gente está tentando confirmar tudo isso, o que de fato aconteceu nesta manhã. Mas o fato é que duas pessoas ficaram feridas, uma com mais gravidade, a outra não. E qualquer novidade a gente volta na programação, pessoal.
2: Obrigado, Guilherme Oliveira, que segue apurando essa queda de marquise em São Paulo. Ana Paula Rodrigues tem mais informações sobre os problemas causados pela chuvarada da madrugada, início da manhã, na capital paulista. Ana, bom dia.
3: Tudo bem, gente? Bom dia aqui para todo mundo. Até agora, o que a gente tem de mais preocupante é a pista molhada, o trânsito na cidade de São Paulo, que está muito difícil. A gente já teve 7 quedas de árvores aqui na capital paulista. Uma delas estava fechando totalmente uma rua importante de Pinheiros, a Ferreira de Araújo. A gente inclusive tem o registro da nossa reportagem mostrando a pista sendo liberada agora há pouco, né? Já cortaram essas árvores, ou essa árvore que caiu por ali, chegou a atingir um carro, mas ninguém ficou ferido, e a pista agora está sendo liberada com o trabalho aí da Defesa Civil de cortar essa árvore para retirá-la dali. Mas olha, hoje para dirigir na cidade é preciso ter muita paciência. Olha só, 8:30, por volta das 7:30, aliás, da manhã, a capital paulista bateu simplesmente 900 quilômetros de congestionamento. Isso está muito acima do normal para uma manhã de terça-feira. É 47% a mais de congestionamento, simplesmente porque as pistas estão molhadas. E aí a gente começa a ter relatos de pequenos acidentes, pequenas colisões traseiras, semáforos que param de funcionar. Então, agora o que pede mais cautela é isso. Para tranquilizar quem está nos acompanhando, em termos de alagamento, não temos nenhum grande problema agora. Sabemos de acúmulo de água em algumas vias do Bom Retiro, porque ali pouquíssima chuva já costuma causar transtornos. Mas tirando isso, algo bem diferente do que a gente teve alguns dias atrás, quando uma chuva intensa atingiu São Paulo e causou problemas nas marginais, inclusive. Não é o cenário de hoje. Mas continuamos em atenção, porque ao longo do dia, a Defesa Civil e os meteorologistas vêm alertando que vai cair mais água. Tem mais chuva para atingir São Paulo e a região metropolitana, inclusive com ventania, que é o que leva a esse cenário que a gente está acompanhando agora de queda de árvores e queda de energia.
0: Muito obrigada, Ana Paula Rodrigues, com a situação de São Paulo. Situação agora do Rio Grande do Sul. Também muita preocupação e duas pessoas que seguem desaparecidas no estado. O repórter Gilberto Echauri, ao vivo conosco, direto da Bandeirantes de Porto Alegre. Muito bom dia, Gilberto. É essa informação mesmo? Ainda com pessoas desaparecidas? Bom dia.
4: Bom dia a você e a todos que nos acompanham. Isso mesmo, seguem pessoas desaparecidas, mas são 3 pessoas que seguem sendo procuradas aqui no Rio Grande do Sul pelo Corpo de Bombeiros. Tivemos também a confirmação de 2 mortes por parte da Defesa Civil aqui do estado. Uma delas, uma mulher de 43 anos, de Flores da Cunha,

0: tubulação de escoamento de água. Ao todo, aqui no Rio Grande do Sul, ainda são 250 mil localidades sem energia elétrica, ainda na manhã desta terça-feira. Foram mais de 120 cidades afetadas pelos temporais. As rajadas de vento em algumas regiões passaram dos 120 km por hora, como é o caso de Hulha Negra, na região sul do estado. Em Pelotas também houve o desabamento de um prédio por conta dessa força dos ventos. Felizmente, o local não estava ocupado e ninguém acabou ficando ferido, mas tivemos esses grandes transtornos aqui no Rio Grande do Sul, como vocês podem acompanhar aí também nas nossas imagens, algumas cenas desse vendaval, desse temporal que trouxe muita destruição aqui para o estado ontem. Hoje não chove mais aqui na capital, inclusive temos uma manhã de tempo bom, com sol e céu azul. Mas a situação é de preocupação ainda no que diz respeito ao nível dos rios. O rio Taquari entrou em cota de inundação no município de Lajeado. Às 8 horas da manhã de hoje, o nível chegou a 24 metros e 11 centímetros, uma alta de cerca de 11 centímetros por hora. Por segurança, a Defesa Civil realiza a remoção preventiva de moradores de áreas ribeirinhas e a cota de inundação por lá é de 25 metros. Então, está bem perto de atingir essa cota. Alguns problemas ainda reflexos do temporal da chuvarada de ontem, pessoal.
1: Obrigado, viu, Gilberto, pelas suas informações. E ainda no sul do país, né, tem uma força-tarefa montada atrás de informações a respeito do desaparecimento de um helicóptero onde estava o cantor Rick, da dupla Rick e Renner, e outras quatro pessoas. As buscas continuam. Eles saíram de Porto Belo com destino a São Joaquim e na região de Urubici. Tivemos a perda de contato. Desde as 4 da tarde de ontem, não há sinal da aeronave. E o grupo tinha como destino a cidade de São Joaquim, onde ia participar de compromissos. O desaparecimento aconteceu durante a tarde. Desde então, as equipes de resgate enfrentam dificuldades por conta do tempo fechado, como disse o Gilberto Echauri, no sul do país, as condições meteorológicas adversas. A chuva e os ventos intensos limitam voos de aeronave, drones estão sendo utilizados. Daqui a pouquinho a gente vai ter novas atualizações, mas por enquanto é nenhum sinal do paradeiro da aeronave. Vamos torcer para ser só um susto, né? Danilo Gobato está aqui com a gente, jornalista da Bandeirantes, que reuniu informações que foram publicadas por artistas, por amigos, familiares e fãs também nas redes sociais até agora, durante esse momento de muita angústia. Bom dia, Danilo.
2: Bom dia, Pedro. Bom dia, Thaís. Bom dia a todos. Pois é, as buscas continuam e famosos e amigos estão se manifestando nas redes sociais, pedindo oração, pedindo também que moradores das regiões ali, dessas cidades que você citou, Pedro, deem qualquer informação para a polícia, porque pode ter ouvido ali um helicóptero passar e a intenção é reunir essas informações todas e ir cruzando, não é? O cantor César Menotti, da dupla com o Fabiano, César Menotti e Fabiano, fez o pedido nas redes sociais, lembrou da amizade com o Bruno, disse que eu tenho certeza que você está bem, que amanhã teremos a melhor notícia, 27 anos de amizade, temos mais 27 pela frente, amo você. E ele citou também o Rick, não é? Deixou uma mensagem aqui falando: meu irmão, meu coração arde na convicção que você e todos que estavam no voo estão bem, que amanhã teremos boas notícias. O marido da cantora, Simone Mendes, o Kaká Diniz, escreveu também, pediu ajuda para todos os moradores ali da região que entrem em contato com as autoridades. E a dupla, o Renner, a dupla de Rick Renner, o Renner se pronunciou pela primeira vez, Pedro, Thaís, e afirmou estar esperançoso de encontrar o amigo vivo. Pediu orações neste momento de angústia, incerteza. Nos unimos em pensamentos positivos, orações pela busca do helicóptero que estava transportando o Rick. Que as equipes de busca tenham força, sabedoria e boas notícias. O cantor, como você disse, da dupla Rick Renner, foi identificado como um dos passageiros a bordo aí dessa aeronave que está desaparecida após perder contato quando saiu de Santa Catarina, não é? Então a gente segue aqui acompanhando passo a passo das equipes que realizam essas buscas e qualquer novidade a gente volta ao vivo aqui na
3: E
2: Bandeirantes.
3: você sabe, Danilo, a gente percebe assim a preocupação nas pessoas com quem a gente conversa, ouvintes, muita gente assim perplexa com essa notícia, torcendo para que nada tenha acontecido. E também, claro, com um grau de preocupação muito alto, já que esse helicóptero está

0: aparecido desde ontem. Acho que isso se deve à longevidade e à penetração muito forte da carreira da dupla Rick Renner, né? Você pode falar um pouquinho também sobre isso, Danilo?
1: Então, Thaís, você sabe que eu estou olhando aqui também, antes de te responder essa pergunta, eu estou olhando aqui um histórico de acidentes. O Rick se envolveu há não tem um ano num acidente gravíssimo de carro. Então, um histórico também aqui do Rick, né? A gente faz aqui, claro, as nossas orações para recuperação aí dessa aeronave, né? Que encontrem essa aeronave. Mas te respondendo aqui agora, Thaís, eles têm mais de 25 anos de carreira, não é? Se apresentaram ali para mais de grandes shows, né, em festivais pelo Brasil todo. Essa história começou, o Rick pegou gosto pela música através do pai. No início da carreira, ele teve muita dificuldade em acertar, em encontrar um parceiro. E a primeira dupla com quem ele teve, Thaís, foi com a irmã, e o nome era de Sereno e Serenata. E depois de algum tempo, o pai do Rick proibiu a filha de seguir carreira com o irmão pelo fato de terem que cantar em alguns lugares com uma frequência assim, barra pesada, foi o que ele colocou. E, bom, então ele foi passando de parceiro em parceiro até chegar em um show em Brasília. E aí ele ligou para uma casa noturna solicitando equipamentos emprestados e aguardava na linha e ouviu o Renner cantando. E aí então falou: esse aqui é o cara, né? E assim surgiu, e assim começou a dupla Rick e Renner. Então eles começaram a cantar, a fazer shows, apresentações. No início tinha ali outras músicas que não sertanejas, faziam Legião Urbana, Capital Inicial, Paralamas do Sucesso, e aí sim, Thaís, em 1986 iniciaram os trabalhos como Rick Renner, e até em 1989 foi a gravação do primeiro disco, ainda independente, ainda independente. E aí alguns shows do Rick Renner já assistido por várias duplas famosas, como Zezé de Camargo e Luciano, e aí eles despontaram, tiveram uma oportunidade numa gravadora, porque, como eu disse, o primeiro disco foi independente, não é? E aí sim, já depois com uma gravadora, esses tantos anos de história, né? E o Rick, como eu falei, eu estava vendo aqui o histórico, há um ano se envolveu num acidente gravíssimo de carro. Bom, a gente segue aqui acompanhando, viu, Thaís?
0: Não tá bom, na torcida para que esse helicóptero seja encontrado, que tenha sido só um susto, mas é claro que há uma preocupação muito grande pela região onde aconteceu, uma região de serra, e pelo tempo já passado desde o último momento em que houve algum tipo de notícia. A gente vai voltar ainda a esse assunto aqui no Jornal Gente, nessa edição dessa terça-feira, que você acompanha sempre conosco na sua manhã.
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7: Trânsito lento pelo corredor da Avenida dos Bandeirantes no sentido Marginal Pinheiros, desde o viaduto Jabaquara, direto até a chegada ao acesso a Marginal Pinheiros por ali. Para imigrantes, tem lentidão na Ponte de Torres, o restante do caminho é de trânsito intenso, mas sem paradas até o final. 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
8: 9 horas, 1 minuto.

0: Pretinho, daqui a pouquinho nós vamos acionar o correspondente Eduardo Barão, direto de Nova York, para falar da expectativa para o pronunciamento do presidente da República do Brasil, Luiz Inácio Lula da Silva, na Assembleia Geral da ONU. O Barão está lá em Nova York, na ONU, e ele daqui a pouquinho vai atualizar as informações. Falta um pouquinho menos de uma hora para o início do pronunciamento, se tudo seguir o que está programado no roteiro. Antes do Barão, tem o chamado de Brasília. Reportagem, Rodrigo Vilela trazendo informação no Jornal Gente. Bom dia, Vilela.
1: Oi Pedro, bom dia a você, bom dia a todos que acompanham a nossa programação na Bandeirantes, também na Band News TV. Mensagens encontradas no celular de Daniel Vorcaro revelam que o banqueiro teria negociado um contrato no valor de 400 milhões de reais com a chamada turma do KN. De acordo com a Polícia Federal, o banqueiro se referia à turma do KN, né? Seria parte dessa turma do KN, o desembargador do Tribunal Regional da Primeira Região, Newton Ramos, e a esposa dele, a advogada Camila Ramos. KN seria uma referência ao ministro do Supremo Tribunal Federal, Cássio Nunes Marques, de acordo com os investigadores. O escritório da mulher do desembargador foi contratado para representar o Banco Master em uma ação sobre precatórios no valor de 8 bilhões e meio de reais. E caso saísse vencedor deste processo, esse escritório receberia um pagamento de 427 milhões de reais. Esse caso envolve uma usina de álcool e açúcar em julgamento, que teve o julgamento na segunda turma do STF, que acabou o escritório, né, o interesse ali do Banco Master, acabou sendo atendido nessa ação. O Banco Master saiu vitorioso com um placar de 3-2. Ministro Nunes Marques se manifestou por meio de nota, disse que nunca votou favoravelmente a Daniel Vorcaro ou ao Banco Master. Já o desembargador Newton Ramos, ele também se manifestou, afirmou que nunca votou em um processo do Banco Master, mas admitiu que sim, conhece o banqueiro Daniel Vorcaro. Ainda sobre o Supremo Tribunal Federal, falo agora sobre o ministro Alexandre de Moraes, ele que se declarou impedido de relatar um processo que envolve a esposa dele, uma ação que envolve a esposa dele, Viviane Bassi de Moraes. Essa ação é um pedido de acesso aos dados de quem acessou o Senado Federal. Esse pedido foi feito pelo vereador Guilherme Kilter, do Novo, à Justiça Federal do Paraná, depois que ele tentou acessar esses dados via lei de acesso à informação. No entanto, o Senado rejeitou esse pedido do vereador, alegando que a Lei Geral de Proteção de Dados impedia de fornecer esse tipo de dados. O vereador, então, entrou na Justiça Federal do Paraná. A Justiça Federal entendeu que, como o presidente do Senado, o senador Davi Alcolumbre, coautor ali dessa ação, dessa resposta, ele também fazia parte desse processo, que não competia à Justiça Federal, e remeteu esse processo ao Supremo Tribunal Federal. Houve um sorteio desta ação e o relator escolhido por sorteio foi o ministro Alexandre de Moraes. Além da esposa dele, há ainda o Lulinha e também o careca do INSS nesse processo. Portanto, com esse impedimento, um novo sorteio deve ser feito. Volto com vocês.
2: Obrigada. Esse é o Rodrigo Vilela, direto da Bandeirantes Brasília. E de Brasília nós vamos a Nova York, direto da Assembleia Geral das Nações Unidas, que começa dentro de instantes, na frente desse prédio tão emblemático em Nova York. Fala agora o correspondente Eduardo Barão, ao vivo aqui no Jornal Gente. Qual é a agenda de hoje na ONU, Barão? Muito bom dia para você.
3: Olá, Thaís. Bom dia para você, para todo mundo aí no Brasil. Primeiro, antes de falar da agenda, dizer que foi a vez mais difícil para entrar aqui na ONU. Tá uma confusão, parecendo o final de Copa do Mundo, mais de uma hora de fila para os jornalistas entrarem. Eu estou aqui há 6 anos, tem companheiros nossos que estão há 16 anos e nunca foi tão complicado acessar o prédio da ONU. Não sei se é falta de funcionário, enfim, mas foi um momento bem tenso, digamos assim, para conseguir entrar. Aqui dentro, evidentemente, as preocupações se dão nos discursos que vão acontecer ao longo do dia. Como tradicionalmente acontece, o presidente do Brasil, o presidente Lula, fará o primeiro discurso entre os chefes de Estado e logo na sequência será a vez do presidente americano Donald Trump. Um bastidor: eles nas últimas horas revisaram as escadas rolantes que deram problema para o Trump ano passado. Ele estava subindo, uma escada quebrou no meio do caminho, ele reclamou.

0: reclamou, e também no teleprompter, né, aquele sistema de leitura que quebrou na hora que o Trump estava fazendo o discurso dele. Eles revisaram tudo por aqui para estar tudo certinho, tudo preparado para a cerimônia de logo mais. Há uma dúvida no ar se, assim como aconteceu no passado, Lula e Trump vão se encontrar. No passado não estava previsto, eles acabaram falando rapidamente, por menos de um minuto, mas aí no próprio discurso o Trump chegou a citar isso, dizendo que rolou uma química entre os dois. Então há a possibilidade de Trump e Lula voltarem a se encontrar na passagem de bastão de um discurso para o outro. Ontem, o Lula, durante a presença dele aqui em Nova York, concedeu uma entrevista à rede CNN Internacional e voltou a fazer críticas ao governo Trump, dizendo que o Brasil está vendo medidas justamente para como represária ao tarifaço imposto pelo governo americano. E o Lula vai falar muito sobre isso, sobre a soberania do Brasil, e dizer que nenhum país deveria tentar, de alguma forma, mexer nas eleições. O presidente brasileiro deixa o local onde ele está hospedado aqui, na casa do embaixador, às 8h10 da manhã, horário aqui de Nova York, 9h10 da manhã, portanto, saindo dentro de mais alguns instantes, daqui a 2 minutos, né, em direção aqui ao prédio da Assembleia Geral da ONU, onde os discursos serão feitos ao longo dessa semana. Thaís.
1: Tudo bom? Bom dia para você, boa tarde aqui de Paris. Na delegação brasileira, claro que existe uma delegação brasileira bem reforçada nas relações exteriores, o ministro Mauro Vieira, o pessoal do Itamaraty. Existe algum tipo de esforço paralelo para que se dê as negociações, algum tipo de conversa sobre tarifaço e outros assuntos pendentes entre Brasil e Estados Unidos?
0: Não aqui exatamente, Sônia. As conversas estão acontecendo, principalmente em Washington, na capital americana. Então é possível, por exemplo, que o embaixador prorrogue a estadia dele, não só para cerimônias envolvendo a ONU. Aqui é muito mais discussão de forma mais programática, né? Multilateralismo, enfim, há uma discussão maior. Especificamente com o governo americano, essas conversas estão sendo realizadas, principalmente depois do último telefonema entre Lula e Trump, quando os dois voltaram a conversar sobre essa possibilidade de assuntos técnicos serem discutidos de forma entre as equipes dos dois governos. Então, essas conversas estão acontecendo, mas não exatamente nesse fórum. Esse fórum é um pouco mais para justamente questões maiores com a presença da chancelaria brasileira.
2: Barão, muito bom dia. Eu queria saber o seguinte, na ONU, nessas ocasiões, não há alteração de ordem de discurso, né? Portanto, tem alguma previsão, alguma, como é que eu diria, talvez articulação, digamos assim, para o encontro, ainda que fortuito ali, no corredor, né, entre Lula e o presidente Donald Trump, porque, afinal de contas, um discurso depois do outro, né? Então, tem alguma expectativa em torno disso?
0: Oficialmente não, Cláudio, mas essa possibilidade é real, assim como aconteceu no ano passado. Depende muito mais da vontade dos dois. Eles têm se falado com frequência pelo telefone. Ontem, na entrevista que concedeu aqui, o presidente brasileiro citou nominalmente o secretário Marco Rubio como sendo aliado do bolsonarismo e tudo mais. Mas a relação entre Trump e Lula tem sido uma relação profissional, amistosa até. Então é possível, é provável que os dois voltem a se falar. Eles se falaram recentemente ao telefone, então é bem possível que isso volte a acontecer. No ano passado, Trump ficou acompanhando pelo telão o discurso do presidente brasileiro. Então, talvez isso aconteça novamente. Mas, insisto, não há nada oficial, não há nada formalizado nesse momento, nem por parte do governo brasileiro, americano, ou mesmo por parte da ONU. Vai se tratar mesmo de uma decisão dos presidentes nessa passagem de bastão entre o discurso do presidente brasileiro e do presidente dos Estados Unidos.
3: Eduardo Barão está na frente do prédio da ONU em Nova York, falando há minutos aqui da abertura de mais uma Assembleia Geral. Deixando só um pouquinho de lado, Barão, Brasil, Trump, Lula, tem tanta guerra acontecendo no mundo, presenças confirmadas e ausências que serão sentidas nessa Assembleia Geral desses países que hoje estão no foco também no noticiário.

0: A grande dúvida, Thaís, era sobre a liberação do governo do Irã. Os Estados Unidos estão em guerra com o Irã. E essa liberação aconteceu. Não vai ser a mesma delegação que já veio para cá em quantidade, estou falando em números, né, mas eles estarão aqui presentes. Então você imagina que teremos discursos de representantes do governo iraniano sendo feito aqui na ONU, quando a ONU está aqui em Nova York.
1: Quero,
0: ou seja, o país está em guerra com o Irã. Então, essa situação a gente vai acompanhar aqui, e lógico, né, teremos discursos de Israel, teremos discursos da Ucrânia, da Rússia, enfim, a gente está vendo o mundo em guerra, e esses representantes desses países vão falar aqui durante a cerimônia que a gente vai acompanhar.
1: Barão, eu queria saber se tem alguma, se há alguma possibilidade, acho que é interessante até acompanhar esse caso, né, da embaixadora do Brasil, né, a embaixadora do Brasil, Maria Luísa Viotti, que teve o visto cancelado já há meses, né, pelo governo americano, mas ela continua nos Estados Unidos. O governo Lula não autoriza a saída dela dos Estados Unidos, o que expõe a embaixadora, inclusive, a constrangimentos de, por exemplo, ser levada para o aeroporto sob vara e despachada de volta para o Brasil, coisas dessa natureza. Então, tem alguma novidade sobre isso? Porque, afinal de contas, aparentemente a jogada brasileira seria de criar um caso, né, de vitimização, alguma coisa assim. Tem alguma evolução, alguma tratativa para eventualmente reverter o cancelamento do visto? Porque se ela deixa os Estados Unidos, só pode voltar com visto, e ela está sem visto.
0: Cláudio, essa é a principal discussão aqui, né, entre o governo brasileiro e o governo americano. O Brasil está sem, simplesmente, a representante oficial em Washington. Mas só para esclarecer, o visto dela está valendo ainda. Ela não está ilegal aqui nos Estados Unidos. Ela só não pode exercer o trabalho dela. Então, ela está suspenso. Essa é a palavra oficial do governo americano. Então, ela não está ilegal aqui no país. Ela não vai ser levada de volta para o Brasil. Não vai sofrer nenhuma operação do ICE. Não é isso. Ela só não pode trabalhar aqui nos Estados Unidos até que essa situação seja resolvida. E, por enquanto, não há nenhuma confirmação se essa liberação vai ser feita no curto prazo, no médio prazo, ou se não será feita. Então, há essa dúvida mesmo. Ontem, inclusive, ela chegou a aparecer ali, a gente chegou rapidamente a perguntar para ela como é que está a situação dela, ela não falou com a gente, mas, de qualquer forma, é um limbo mesmo, né? Um lugar estranho de alguém que até outro dia tinha livre acesso à Casa Branca, aos eventos diplomáticos todos, como qualquer embaixador tem. Então, há nesse momento esse espaço meio que vazio. Ela não está irregular, não está ilegal, ela não vai ser presa, nada disso. Mas ela não pode exercer a profissão dela, foi colocada pelo governo brasileiro, até que a situação seja resolvida.
2: Eduardo Barão, direto ao vivo de Nova York, aqui no Jornal Gente, trazendo as informações. O Barão volta ao longo da nossa programação e, claro, a cobertura completa ao longo do dia do discurso dos chefes de Estado na ONU. Valeu, Barão, bom trabalho por aí.
0: Para vocês também, até mais, muito obrigado.
3: Valeu. Obrigada.
2: 9h15 da manhã, um outro assunto importante que a gente está acompanhando aqui no Brasil são as buscas pelo helicóptero desaparecido com o cantor Rick, da dupla Rick e Renner. Nós vamos conversar ao vivo agora com a tenente-coronel Heloísa Helena Batisti, que é comandante do 5º Batalhão de Bombeiros Militar de Santa Catarina. Tenente-coronel Heloísa, quais são as últimas informações que a senhora tem? Durante a noite teve buscas, já temos buscas durante essa manhã. Alguma novidade sobre o paradeiro da aeronave? Bom dia.
4: Bom dia, obrigado pelo espaço para trazermos mais informações a respeito das buscas. As buscas iniciaram-se ontem às 16 horas e 30 minutos, assim que recebemos o chamado. Equipes aqui do Corpo de Bombeiros Militar de Urubici, estou aqui agora na prefeitura onde foi montado o sistema de comando de operações, deslocaram-se até o local. O primeiro ponto, então, era o ponto onde teve a última comunicação da aeronave. Ali, a equipe deslocou-se e hoje também nós continuamos com uma equipe deslocada para este ponto de última comunicação da aeronave, que é na localidade de Vacas Verdes, em Santa Bárbara. Um outro ponto de ação nosso é em outra localidade chamada de Morro Agudo. Neste ponto, houve sinais de celulares, então foi feito o cruzamento de sinais de aparelhos de celular de pessoas que estavam na aeronave, e temos então ali um outro ponto onde temos uma equipe fazendo a varredura do espaço. Lógico, são espaços

0: bastante extensos, né, onde a gente tem um ponto onde vai se abrindo uma varredura. Trabalhamos lá no
1: Estamos num probleminha aqui com a conexão, né, com a Tenente Coronel do Corpo de Bombeiros, lá de Santa Catarina, que estava explicando para a gente qual é a estrutura, nesta manhã, nesse momento, desde ontem à tarde, mobilizada para buscas. Não é uma aeronave pequena, para quem está nos acompanhando só pelo rádio, a gente está mostrando as imagens da aeronave, é um daqueles helicópteros maiores, né, que tem até rodinha embaixo,
2: Com
1: né,
2: cinco
1: Thaís?
2: pessoas a bordo, né, Pedro, quando desapareceu. E para a gente que é leigo aqui, é difícil entender, né, Pedro, como que um helicóptero simplesmente desaparece, né? Porque é ali uma estrutura muito pesada e que deixou de ser localizada na noite de ontem, né, Pedro?
1: Estamos de volta aqui com a Tenente Coronel Heloísa. A senhora estava falando sobre a estrutura quando tivemos uma interrupção no sinal, por favor. Entendemos que tem uma estrutura montada em Urubici, desde ontem à tarde, com vários profissionais trabalhando, mas por enquanto nenhum sinal da aeronave, né, Tenente Coronel?
0: Isso, até o momento não temos nenhum vestígio, também ninguém avistou uma aeronave caindo ou foi avistado fumaça, né? Então não há nenhum vestígio até o momento. As equipes de busca seguem, elas prosseguiram durante a madrugada e agora as condições climáticas melhoraram um pouco aqui na região. Então já temos uma aeronave.
1: A gente está ouvindo bem baixinho aí, tem algum problema no áudio, mas a gente vai restabelecer ao longo do dia uma nova conexão lá com os bombeiros de Santa Catarina para tentar entender exatamente o que está acontecendo. A informação, então, atualizada aqui em tempo real para você que acompanha o Jornal Gente, é que nós ainda não temos notícia do paradeiro dessa aeronave. Ao longo do dia, vamos atualizando as informações. 9h19 da manhã. Para quem acompanha as notícias do dia aqui pelo Jornal Gente, voltamos na sequência.
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6: Eu falei um tempinho atrás da Anhanguera ruim, a Bandeirantes, que vem no paralelo dela, também tem problemas na chegada a São Paulo, mas o motorista só vai enfrentar lentidão na Bandeirantes na altura do quilômetro 20, aí vem do 20 até o 13, no acesso à Marginal Tietê, ali pela alça da pista central. Para o interior, quem deixa a capital agora pela Bandeirantes vai fazendo o caminho tranquilo, sem dificuldades por ali. Uma mensagem da Lili. 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Setembro de 2020.
2: Mais números de pesquisas eleitorais. Essa aqui está sendo divulgada hoje. É a pesquisa do Instituto Paraná com a corrida para o governo de São Paulo e também para as duas vagas para o Senado por São Paulo. Vamos aos números aqui no Jornal Gente. Primeira pesquisa estimulada para governador. Tarcísio de Freitas teria hoje 50,7% dos votos. Fernando Haddad, 33,3%. Essa aqui, em todas as pesquisas mostram, vai ser uma eleição em primeiro turno para Tarcísio de Freitas, porque os outros candidatos não fazem nem cócegas aqui nas votações. No cenário 2, quando o Instituto Paraná coloca apenas os dois candidatos, Tarcísio e Fernando Haddad, nós temos Tarcísio com 54, Fernando Haddad com 36%. Rejeição eleitoral. A de Haddad é bem maior do que a de Tarcísio. E isso aqui é interessante porque Tarcísio é o governador no cargo candidato à reeleição. Normalmente quem está no cargo tem os ônus e os bônus. E o ônus é ter uma rejeição maior. Isso não acontece com Tarcísio de Freitas. Rejeição de Haddad 43%, rejeição de Tarcísio 29%. E aqui o quadro para senador. Quando a gente tem todos os nomes colocados juntos para os entrevistados e cada um pode citar até dois candidatos, a situação hoje é a seguinte. Lembrando que são dois senadores que serão eleitos por cada estado. Simone Tebet, 29, Guilherme Derrite, 29, Marina Silva, 28, André do Prado, 25. Ou seja, estão ali muito, muito próximos esses quatro candidatos muito competitivos para a disputa ao Senado. Quando o Instituto Paraná coloca ali para os entrevistados, sua primeira opção é qual e a sua segunda opção é qual para senador, o quadro muda um pouco. Como primeira opção, Guilherme Derrite aparece em primeiro. Na outra forma de fazer a pergunta, Simone Tebet estava em primeiro. Então, como primeira opção, Derrite com 22%, Simone Tebet com 17%, Marina Silva com 17%. Como segunda opção, a maior parte não sabe, 42% não decidiram ainda o segundo voto para senador, mas são dois, hein, gente? Tem que decidir alguma coisa. André do Prado, nessa pergunta aqui, está na frente com 12%, Simone Tebet com 11%, Marina Silva com 10%. Rejeição para a corrida eleitoral, a maior delas é a de Marina Silva, com 20% de rejeição. Eleitores que dizem que não votam no candidato de forma alguma, números que estão saindo agora do Instituto Paraná Pesquisas, divulgado nessa manhã. E o Pedro Campos tem mais informações também, para a gente fechar esse bloco, Pedro, sobre uma manifestação feita pelo ministro André Mendonça. O que é que está acontecendo?
1: O ministro André Mendonça está apresentando a sua defesa a partir da acusação que recebeu do colega Alexandre de Moraes, respondendo ao presidente do Supremo Tribunal Federal, ministro Edson Fachin. Pelo que eu li aqui rapidamente da manifestação, André Mendonça está respondendo ao Alexandre de Moraes, dizendo o seguinte, que a acusação contra ele nasceu de uma investigação feita fora do objeto do inquérito das fake news. Baseada em relatórios de inteligência que os próprios documentos classificavam como sem valor probatório e sustenta que os atos de Moraes são absolutamente nulos. Ele tem uma linha de raciocínio muito interessante aqui, em que coloca, né, em outras palavras, essas são as minhas palavras, mas para vocês entenderem, os vícios que o Alexandre de Moraes está sustentando no plenário e atribui à denúncia feita por Mendonça contra Moraes, na realidade, são os vícios na medida tomada pelo ministro Alexandre de Moraes contra ele, Mendonça. Ou seja, é chumbo trocado lá no Supremo Tribunal Federal. E tem um detalhe temporal aqui muito interessante. Ele disse que o ministro Alexandre de Moraes mandou esse requerimento ao presidente do Supremo Tribunal Federal no dia 1º de setembro. Mas ele só recebeu os documentos formalmente no Supremo dia 3 de setembro. Como é que ele pede uma coisa dia 1º de setembro e só recebe efetivamente esses papéis sem timbre da Polícia Federal, sem nada disso, porque isso está provado no dia 3 de setembro? A conclusão de Mendonça é que Alexandre de Moraes tinha informações antecipadas e privilegiadas da Polícia Federal. É mais um ataque que nós temos aí nessa resposta, Cláudio.
7: Pois é, e o que mostra também ali uma ilegalidade, né? Porque afinal de contas temos um ministro mandando investigar o outro sem a autorização do plenário. Foi exatamente o que aconteceu quando o ministro Alexandre de Moraes, aparentemente foi o que aconteceu, pediu do diretor-geral da Polícia Federal, que também estava numa situação de antagonismo com o ministro André Mendonça, um né, um papelório, né? E ele levou em mãos, em seu gabinete, esse relatório sem assinatura, sem papel timbrado, sem valor probatório. É, inclusive diz o próprio documento que aquilo ali serve para decisões, auxiliar decisões de gestão, que não pode instruir qualquer tipo de ação penal. Enfim, é tudo muito estranho. E foi aberta essa discussão.

0: comissão exatamente para jogar uma cortina de fumaça sobre o que é fundamental, a investigação ou não das relações muito suspeitas entre o ex-banqueiro fraudador Daniel Vorcaro e um ministro do Supremo Tribunal Federal.
1: É isso aí, ao longo do dia também mais desdobramentos, assuntos quentes hoje aqui no Jornal Gente, hein? Todas as manhãs estamos ao vivo a partir das 8 da manhã esperando você aqui para contar as notícias do dia, debater os problemas do Brasil e do mundo.
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2: Destacando o caminho do motorista pela Radial Leste no sentido do centro, ali na passagem pela estação Arthur Alvim do metrô até o viaduto Itinguçu. Da Praça de Vinolândia até a passagem pela Avenida Licanduva, lentidão também do viaduto Antônio Abreu até o metrô Carrão e lá do viaduto Bresser até o Parque Dom Pedro II. 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
3: Bem, a gente está de volta aqui com o Jornal Gente. Ontem nós prometemos que íamos anunciar uma novidade, né, Pedro?
4: Isso.
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1: Posso te fazer uma pergunta?
0: Bora!
1: Pergunta que vai chegar aqui no nosso WhatsApp já. Pode ver. Mas, Thaís, a Bandeirantes vai sair do rádio? Não dá mais para acompanhar a Bandeirantes no rádio? Tá aí só na televisão agora?
0: Não, Pedro, a gente é multimídia, a gente quer estar onde você está. 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
3: 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Só que nem sempre foi assim. O saneamento básico é um direito de todos, mas ainda há muita gente que não possui esse serviço.
4: Quando a água tratada e o esgoto encanado chegam, a transformação social é quase que imediata. Mas em algumas comunidades, essa realidade ainda está em transformação.
3: O desafio está do lado de fora das casas, onde a rede coletora ainda não chegou. O esgoto segue direto para o córrego, sem qualquer tipo de tratamento. Levar saneamento para as comunidades é muito mais do que instalar tubos e canos. É garantir a dignidade para quem esperou anos pelo básico. No Jardim Paquetá, o mapeamento para a implementação da rede coletora já começou. Quando o saneamento chega por completo, o que muda não é só a paisagem da comunidade. Muda também a qualidade de vida de quem mora ali.
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5: Corredor norte-sul para Congonhas, com lentidão começando ali na Ponte das Bandeiras, indo até a passagem pelo viaduto Condessa de São Joaquim, depois dali a condição melhora bem. Para Santana, saindo do aeroporto, indo até o Parque Ibirapuera, tem lentidão, depois dali a condição melhora, o trânsito é bem intenso, mas motorista não enfrenta congestionamento. 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
1: 9 horas e 37 minutos da manhã, o repórter Guilherme Oliveira tem mais informação a respeito da chuvarada dessa manhã. Tá chovendo em São Paulo ainda, Guilherme? Bom dia.
6: Tudo bem, Pedro? Bom dia para você aqui nos acompanha. Eu falo aqui da região da Faria Lima, na zona oeste de São Paulo, uma das avenidas mais conhecidas aqui da cidade. Neste momento parou de chover, mas desde o início da manhã de hoje não para de cair água aqui na cidade de São Paulo. Algumas ocorrências já registradas, como enchentes, quedas de árvores. Felizmente, não houve feridos em razão dessas ocorrências em que eu acabei de dizer. Agora, aqui na Faria Lima, houve a queda de uma estrutura. Ainda as autoridades precisam confirmar se essa estrutura é uma marquise de concreto, de alvenaria, ou então se é uma estrutura metálica. Até agora, não há confirmação disso. Essa estrutura caiu no lado de dentro de um prédio comercial aqui da Faria Lima. Duas pessoas ficaram feridas, mas o que a gente já sabe é que essa queda foi em razão da chuva também, porque houve o acúmulo de água, essa estrutura não suportou e acabou caindo sobre duas pessoas. Neste momento, há um trabalho por parte da Defesa Civil aqui de Pinheiros, na zona oeste de São Paulo. A equipe da Defesa Civil vai avaliar justamente o local em que houve a queda dessa estrutura para depois decidir se esse local será isolado ou não. Alguns funcionários terceirizados já estão sendo liberados nesta manhã. Não vão conseguir trabalhar, pelo menos, nesta área em que houve a queda da estrutura. A gente conversou com algumas pessoas que não quiseram gravar, falaram apenas em off, essas pessoas já sendo liberadas por aqui. Essa queda dessa estrutura foi no 22º andar. Há uma área descoberta, mas há uma espécie de marquise toda, estrutura metálica. Esse ponto em específico falta ainda a gente confirmar. A pessoa com mais gravidade, que foi atingida na cabeça, foi encaminhada ao Hospital das Clínicas. Já outra pessoa com menor gravidade teve fratura exposta na perna, tanto na tíbia quanto na fíbula. Essa pessoa foi encaminhada ao Hospital São Paulo, que fica na zona sul da cidade, pessoal.
1: Esse é o repórter Guilherme Oliveira trazendo aí pra gente informações a respeito da chuva que atingiu São Paulo nessa manhã. Tem mais chuva no dia de hoje, prepare-se. Previsão do tempo tá avisando que vai chover ainda entre hoje e amanhã. Na quinta-feira, o tempo muda. Lembrando que hoje é dia 22 de setembro, 9 da noite, começa a primavera. São as últimas horas do inverno, temporada 2026.
0: E a quinta-feira o tempo muda pra melhor pra quem tá cansado de chuva em São Paulo, né, Pedro? Como choveu nesse mês de setembro, um dos meses de setembro mais chuvosos da história. Reservatórios estão ali às alturas. Cataratas do Iguaçu, você tem visto as imagens, Pedro?
1: Sim.
0: Aquilo que é água, hein?
1: E os reservatórios aqui estão aumentando, que é uma boa notícia também.
0: Exatamente.
1: Já temos 54% da média dos reservatórios que abastecem aqui a região metropolitana de São Paulo.
0: Agora, problema da chuva... principalmente do ponto de vista da agricultura, hortaliça, vai ficar mais caro. Alface, rúcula, espinafre, aí não vai ter jeito, isso aí vai subir de preço. 9h40.
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3: O Estudiantes de La Plata, o único argentino vivo nas semifinais da Copa Libertadores, pode ficar sem seu estádio para o duelo contra o Flamengo. Isso porque o UNO, como é conhecido, seu estádio comporta cerca de 32 mil pessoas, mas não consegue disponibilizar os 4 mil lugares obrigatórios para os visitantes. A utilização do estádio vai depender da aprovação do Flamengo, que pode alegar questões de segurança e não fazer a partida neste local. Caso não possa mandar a partida contra o Flamengo no UNO, o Estudiantes pensa em alternativas. As duas principais são os estádios El Cilindro do Racing e La Fortaleza do Lanús.
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5: 9:45 no Repórter Bandeirantes. A defesa de Daniel Vorcaro está pedindo adiamento. Quem vai contar para a gente a história aí é o Rodrigo Vilela, apuração de Brasília. Tudo bem, Vilela?
6: Olá, olá a todos. A defesa de Daniel Vorcaro pediu ao STF para adiar o depoimento do banqueiro à Polícia Federal, depoimento previsto para acontecer na próxima quinta-feira. Os advogados afirmam que até o momento não tiveram acesso à cópia completa das provas e documentos sobre o caso. Na petição, os defensores reiteram um pedido apresentado originalmente em 14 de setembro, destacando que Vorcaro, atualmente preso na Papudinha, tem interesse em prestar depoimento, mas que o ato fica inviável sem o prévio conhecimento de todo o material colhido pelos investigadores. Os advogados afirmam que a manutenção da oitiva na data estipulada violaria prerrogativas da defesa e inviabilizaria o tempo necessário para análise do material probatório junto ao cliente. Volto com você.
5: Obrigado, Rodrigo Vilela. Agora, noticiário internacional, encontro entre lideranças, acompanhando direto da Europa, o jornalista Felipe Killing, correspondente da Bandeirantes em Londres. Fala, Killing, bom dia.
7: Olá. O novo premier do Reino Unido, Andy Burnham, está em Nova York para participar da Assembleia Geral das Nações Unidas e ele terá também o primeiro encontro com Donald Trump. Desse encontro, deve sair o anúncio de uma nova aliança militar entre britânicos e americanos, utilizando

0: a inteligência artificial para proteger sistemas críticos. Os detalhes serão divulgados, mas aqui na Europa fala-se muito de uma guerra híbrida com a Rússia envolvendo possíveis ataques cibernéticos à infraestrutura de países europeus. E essa nova aliança mostra que a inteligência artificial está cada vez mais presente nas alianças e nos diálogos entre líderes mundiais e é uma tecnologia não apenas de ataque, mas também de defesa. Então o Reino Unido quer se colocar ao lado dos Estados Unidos nessa corrida. Os Estados Unidos dominam a inteligência artificial ao lado da China. Historicamente, britânicos e americanos são aliados.
1: Obrigado, Felipe Killing. Esse é o Repórter Bandeirantes. Para você que está nos acompanhando nessa manhã, são 9 horas e 47 minutos pelo horário de Brasília.
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13: O trânsito é lento pela rodovia Presidente Dutra na chegada a São Paulo, no trecho entre a rodovia Fernão Dias, no quilômetro 227, e a marginal Tietê, no 231. Isso vale para a pista lateral e para a pista expressa também. Quem deixa a capital no sentido do Rio de Janeiro pela Dutra agora vai bem. 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
2: Detalhe do trânsito pela Avenida Rebouças no sentido do centro, com lentidão do túnel Fernando Vieira de Melo até a Capitão Antônio Rosa, e ali na altura da Avenida Rua Joaquim Antunes também tem lentidão da Avenida Brasil até Oscar Freire, para o bairro Vai-Mal, do Hospital das Clínicas até Henrique Schaumann e da Cônego Eugênio Leite até a Pedroso de Moraes. 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
3: Hora do esporte aqui no Jornal Gente desta terça-feira. Vai ter final de campeonato Corinthians e São Paulo, é o campeonato feminino, com transmissão, claro, aqui da Bandeirantes, nos dois próximos sábados. Conta tudo pra gente, Pedro Coen, bom dia.
4: É isso aí, Thaís, bom dia a você, a todos que acompanham a Bandeirantes aqui no Jornal Gente. Uma final majestosa, dá pra gente dizer assim, né? Claro que o trocadilho é porque...
3: Ah, não gostei.
4: Majestoso, não gostou?
3: Majestoso não se refere mais ao São Paulo, não?
4: Ah, São Paulo e Corinthians, né? O São Paulo é o soberano, né? O Corinthians é o timão, é. E o nome do clássico São Paulo e Corinthians, o majestoso. Por isso uma final majestosa. Que a gente, inclusive, vai ter transmissão da Bandeirantes, hein, Thaís? No próximo sábado, às 16h30. Já anota no seu caderninho aí pra ficar por dentro, porque a melhor transmissão da final do Brasileirão Feminino é aqui com a gente. Timão passou depois de voltar a vencer o Bahia ontem no seu estádio Zona Leste de São Paulo, na arena do Timão, pelo placar de 1-0, mais uma vez com gol da Johnson. E eu até assisti o jogo, né? Tava revendo os melhores momentos agora há pouco. O Corinthians dominou completamente o jogo de ontem, teve as melhores oportunidades, perdeu muitos gols, é verdade, poderia ter sido um placar até mais elástico, mesmo com uma jogadora a menos, né? A Thaís Regina foi expulsa ainda no primeiro
3: Thaís
4: tempo.
3: Thaís Regina,
4: exatamente.
3: É minha xará completa. Exatamente. Eu sou Thaís Regina também.
4: Exatamente, zagueira da equipe corintiana foi expulsa ontem ainda no primeiro tempo, Thaís. Ficou de fora da partida. A Emily Lima até chegou a comentar depois, né? Emily Lima, treinadora do Timão, chegou a comentar sobre isso depois na entrevista coletiva, disse que já tinha conversado com a zagueira no vestiário e comentou um pouquinho sobre a empolgação dela, não só com a classificação na noite de ontem, mas também o que esperar da final, o que esperar desse jogo de sábado contra a equipe do São Paulo. Eu separei um trechinho da entrevista coletiva da Emily Lima para a gente acompanhar aqui no Jornal Gente. Vamos ouvir.
5: É um privilégio para mim poder estar disputando mais uma final na minha carreira, só que agora do lado de cá, né? Já joguei muito contra o Corinthians e eu acho que não acaba, né? Por aqui não é só chegar à final, né? É poder ter o privilégio de ser campeã pelo Corinthians.

0: Então, acho que agora, sábado, cabe a gente jogar novamente aqui com essa torcida e tentar fazer um bom primeiro jogo em casa.
1: Torcedora do Corinthians se declarou ao Timão ontem a Emily Lima na entrevista coletiva. Datas da final do Campeonato Brasileiro Feminino, então. Sábado, dia 26 de setembro, às 16h30, Corinthians e São Paulo. Jogo da volta com o mando do tricolor no sábado, não, nesse sábado que vem, dia 13 de outubro. Essa partida ainda não tem horário definido. A gente só sabe que vai rolar mesmo no sábado e com o mando do tricolor paulista. Corinthians e São Paulo, então, transmissão Bandeirantes no sabadão, às 16h30, né? Aproveitando que tem data FIFA aí, a seleção brasileira nem joga nesse sábado, a gente vai poder curtir a final do Brasileirão Feminino. Falando em seleção brasileira, dia 25, sexta-feira, o Brasil entra em campo contra a seleção da Austrália. Terça-feira que vem, dia 29, também contra a Austrália. E aí, só no outro sábado, dia 3 de outubro, seleção brasileira volta aos gramados mais uma vez, agora contra a Índia. Então, três amistosos nessa data FIFA um pouquinho mais longa, 16 dias de parada. Já que a gente está falando de seleção brasileira, a CBF ontem anunciou algumas mudanças no calendário e também, dá pra gente dizer, nas regras do futebol brasileiro, né? Algumas mudanças bem importantes. A partir do ano que vem, redução gradual do número de estrangeiros, número de gringos no futebol brasileiro. Hoje, cada time pode relacionar para os jogos 9 jogadores que não nasceram no Brasil ou não têm nacionalidade brasileira. A partir do ano que vem, 2027, serão 8 atletas.
2: Em tem 2028, algum que usa essa cota inteira de 9, Coen?
1: Olha, o Thaís, tem bastante time que tem até mais do que isso. E aí, porque, por exemplo, nos torneios da Conmebol, né, a Sul-Americana e a Libertadores, esse limite não existe. Então, pode jogar com 11 jogadores estrangeiros. No Campeonato Brasileiro e na Copa do Brasil, aí sim, são apenas 9. Grêmio, Botafogo, Vasco, Flamengo, todos esses têm mais de 10 estrangeiros no elenco, por exemplo. Então, eles vão ter que, sim, fazer uma redução. Aí, no ano que vem, esse ano são 9. Ano que vem, 8 poderão ser relacionados. Em 2028, 7. Em 2029, 6. E a partir de 2030, apenas 5 atletas gringos poderão ser inscritos por jogo pelos times brasileiros. Isso não significa que eles só possam ter 5 atletas estrangeiros no seu elenco, treinando ali, mas apenas 5 deles poderão entrar em campo e ser relacionados para as partidas. Antes da gente finalizar aqui, rapidíssimo, também tem uma mudança, viu? A partir do ano que vem, 100 jogos domingo à noite e também acabaram as partidas às 7 horas da noite nos dias de semana. Isso é uma mudança que a CBF faz para melhorar o público nos estádios, Thaís.
2: Muito bom, esse é o Pedro Coen falando de futebol para fechar o Jornal Gente desta terça-feira chuvosa em São Paulo, hein? Amanhã vai fazer mais frio. Quinta-feira que começa a esquentar. Manhã Bandeirantes está chegando a partir de agora com mais informação, mais notícia para você.
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4: 10h01. Bom dia, bom dia, bom dia. Está no ar o Manhã Bandeirantes falando de tudo aquilo que é mais importante para você, as notícias do seu dia a dia, notícias próximas da sua vida, as notícias da sua janela, na sua rua, no seu bairro, na sua cidade, na região metropolitana e no litoral, onde há uma grande audiência do grupo Bandeirantes de Comunicação. Dia chuvoso em São Paulo, vários dias chuvosos em São Paulo, um mês chuvoso em São Paulo que atrapalha a vida de todo mundo. É, no interior, quando chove, a gente agradece, né? Nas cidades grandes como São Paulo, quando chove, atrapalha a nossa vida. Atrapalha por causa do trânsito, atrapalha por causa dos deslocamentos. Muitas vezes o transporte coletivo também tem problemas. Enfim, fora as previsões aí de ventos fortes, chuvas fortes, alagamentos. Nós vamos acompanhar tudo, prestar serviço para você, porque São Paulo teve uma madrugada de muita chuva. São Paulo ficou, inclusive, com pontos de alagamento em algumas regiões da cidade. Tudo isso nós vamos contar hoje no Manhã Bandeirantes. Danilo Gobato, bom dia.
5: Muito bom dia, Marco Antônio Sabino, amigo ouvinte aqui do Manhã Bandeirantes. É isso aí, vamos juntos nesta terça-feira chuvosa, hoje dia 22 de setembro. Vamos juntos até meio-dia com muita notícia, informação, prestação de serviço e olha, um programa cheio de notícias, né? A gente está aqui de olho também em tudo o que acontece nos Estados Unidos, na Assembleia Geral da ONU, onde em instantes o presidente Lula vai

0: abrir a edição de número 81 da Assembleia Geral da ONU. Pode ser que exista ali um encontro entre Trump e Lula, Lula e Trump, e a gente vai acompanhar tudo isso passo a passo no Manhã Bandeirantes. Também, Sabino, estamos acompanhando, não é, com muita expectativa, as buscas pelo helicóptero que estava o cantor Rick, da dupla com o Rick e Renner. Agora, cães, drones térmicos estão nessas buscas pelo helicóptero que já entra aí no segundo dia em Santa Catarina. O Bruno Avelar também estava nesta aeronave, ele que é palestrante e tem uma relação também muito grande com boleiros, com jogadores de futebol, com artistas do mundo sertanejo. Então o Renner já se pronunciou, mais cedo eu trouxe aqui no Jornal Gente o que disse. O Renner fez um pedido de orações e outros artistas também, o César da dupla César Menotti e Fabiano. A gente vai continuar acompanhando nossa equipe, nossa reportagem também mobilizada. Então, uma terça-feira agitada por aqui, além da chuva que o Sabino já trouxe no comentário, né? Então, também vamos acompanhar isso tudo num programa cheio aqui e a gente conta sempre com a sua audiência, com a sua participação no 11 99904-8756, o nosso número de WhatsApp. Mas agora, às 10h03, 10h04, virando, os principais assuntos, os destaques do Manhã Bandeirantes desta terça-feira. A frente fria já chegou em São Paulo, provocando, como o Sabino colocou, chuva forte, ventania, queda de temperatura. O IMET emitiu um alerta laranja de perigo para tempestades para praticamente todo o estado. Na capital, os ventos podem passar de 60 km por hora, com risco de alagamentos, transbordamento de rios e córregos e queda de árvore. A situação piora amanhã, quarta-feira, quando a capital deve ter o dia mais frio da semana, com mínima de 13 e máxima de 16 e chuva ao longo de todo o dia. A mudança no tempo ocorre justamente no primeiro dia da primavera, que começa oficialmente às 21h05 desta terça-feira. Destaque agora do nosso repórter, o Luiz Felipe Nunes, para falar sobre as buscas pelo helicóptero onde estava o Rick da dupla sertaneja, Rick Renner, que já entra aí no segundo dia. Diga lá, Luiz.
1: Corpo de Bombeiros, Defesa Civil e Força Aérea Brasileira seguem trabalhando em Santa Catarina para tentar encontrar um helicóptero que desapareceu na manhã de ontem com 4 passageiros, entre eles o cantor Rick, que faz dupla com Renner há décadas. Existe ainda a possibilidade de que o helicóptero tenha feito um pouso de emergência em uma área onde não há sinal de telefone, por isso estas buscas, que tiveram de ser paralisadas pelo mau tempo, seguem nesta manhã de terça-feira.
0: Na Baixada Santista, alagamentos dificultam a mobilidade da região. A gente vai para lá agora, é a Rafaela Ferreira.
2: Chuva forte que não para aqui no litoral paulista. Em Santos, os ventos ultrapassaram 95 km por hora. Teve quedas de árvores, fios de cabeamentos de TV que caíram e também pontos de alagamento. Em Santos, na Avenida Nossa Senhora de Fátima, que já falamos aqui no Manhã Bandeirantes, na entrada da cidade, tem problemas em ambos os sentidos na altura da rua Ana Santos. Inclusive, aqui em Santos, o índice pluviométrico nas últimas 6 horas é de mais de 32 milímetros. O acumulado do mês já ultrapassa 476 milímetros. Lembrando que esse é o setembro mais chuvoso da história. Geralmente a média é de 139 milímetros. Os morros estão em estado de observação. Em São Vicente também tem um ponto de alagamento na rua Mascarenhas de Moraes e teve problemas na travessia de balsas. Entre Bertioga e Guarujá houve paralisação de cerca de 4 horas. E entre Santos e Vicente de Carvalho, uma interrupção momentânea de 7 minutos. O canal do Porto de Santos, o maior do país, também ficou fechado por quase 4 horas. A expectativa é que a chuva continue e seja ali atingido mais 90 milímetros amanhã. Tem também um alerta de maré forte.
0: Obrigado a Rafaela Ferreira. Agora vamos para a Band Vale, Stephanie Bandeira, saber do Vale do Paraíba, que também está em alerta para temporais. Diga lá, Stephanie.
3: A primavera começa oficialmente hoje e ela deve ser marcada.

0: marcada por dois extremos, o calor intenso e temporais frequentes. Segundo a Defesa Civil, a estação terá uma chuva acima da média histórica, mas de forma irregular. Ora, períodos mais quentes, ora, períodos de temporais. E, é claro, a influência do El Niño também pode favorecer as ocorrências de temporais. Já nessa primeira semana, a Defesa Civil emitiu um alerta para o litoral norte, porque até amanhã o acumulado de chuva por lá pode chegar aos 90 milímetros. É claro, com o solo encharcado e também o nível dos rios elevados, os moradores dessas regiões devem redobrar a atenção para alagamentos, enxurradas e também deslizamentos de terra. Nós vamos seguir acompanhando e monitorando a situação.
1: Combinado, obrigado, viu? E um apagão afeta a operação no aeroporto de Viracopos nesta terça-feira, da Band Campinas informa a Lucimeire Ramalho.
2: Falta de energia elétrica no aeroporto de Viracopos causou transtornos na manhã desta terça-feira para os passageiros que chegavam aqui no aeroporto. Segundo a concessionária que administra o terminal, houve um problema em uma das subestações que alimentam o aeroporto de Viracopos, mais precisamente o que alimenta esse espaço onde nós estamos aqui, no saguão, onde fica a parte também do check-in. Portanto, desde por volta das 3 da manhã até por volta das 6:30, a parte do check-in ficou parada. Então, quem chegou aqui não conseguiu fazer o check-in, teve que esperar aqui nessa parte e não conseguiu entrar. A partir das 6:30, esse espaço foi então sendo retomado. Ainda há muitos voos cancelados. Segundo a concessionária, não há ainda esse número de voos cancelados, mas os trabalhos por aqui começaram a ser retomados de uma maneira mais lenta.
1: Obrigado, Lucimeire. Às 10:09, a gente segue aqui no Manhã Bandeirantes com as principais notícias desta terça-feira. E um relatório aponta 22 possíveis descumprimentos contratuais da concessionária Viva o Vale, responsável pela gestão do Vale do Anhangabaú, no centro de São Paulo. Entre os problemas apontados estão falhas na manutenção e zeladoria, falta de Wi-Fi gratuito e a não manutenção contínua das apólices de seguro. O documento também cita eventos que teriam ultrapassado os limites de som permitidos e descumprido horários e prazos previstos no contrato. Outros casos mencionados incluem quiosques que não foram ativados e estacionamento irregular. Segundo a Prefeitura, as multas aplicadas à concessionária até o momento somam R$ 3.600.000. O relatório também aponta quase R$ 2 milhões em multas contratuais que não teriam sido pagas pela empresa. A Prefeitura de São Paulo analisa a abertura de um processo de caducidade da concessão.
3: Ou seja, de cancelamento da concessão. Demorou. Nós estamos denunciando aqui no Manhã Bandeirantes há muito tempo a falta de qualidade dessa concessão. Não deu certo a concessão do Vale do Anhangabaú, até pelas características físicas ali do local. É só ver como é que estão os banheiros. Os banheiros não têm nada. Tudo é vandalizado, não há segurança e os banheiros ficam sem poder ser utilizados. Sem falar em todas essas outras questões levantadas aqui pela fiscalização. Não deu certo a concessão do Vale do Anhangabaú.
1: E a Justiça de São Paulo manteve suspenso o projeto conhecido como Times Square Paulistana, no centro da capital. O Tribunal de Justiça recusou o recurso apresentado pela Prefeitura de São Paulo para tentar derrubar a suspensão da iniciativa. O projeto prevê a instalação de grandes painéis de LED com até 1.000 metros quadrados e projeções de videomapping nas fachadas de prédios entre as avenidas São João e Ipiranga. Um dos principais pontos de discussão é a Lei Cidade Limpa, que estabelece regras para a publicidade e comunicação visual na cidade. A prefeitura argumenta que o projeto permitiria o restauro de imóveis e a valorização da memória cultural da região sem gastos diretos aos cofres públicos. O relator do recurso e o Ministério Público, porém, apontaram possíveis despesas indiretas para a prefeitura, como a fiscalização dos painéis e reparos nas fachadas ao fim do contrato. O projeto, batizado oficialmente de Boulevard São João, tem contrato previsto inicialmente para 3 anos. A prefeitura informou que ainda não foi notificada da decisão e afirmou que terá a oportunidade de demonstrar a legalidade da proposta e os benefícios dessa iniciativa.
3: Curioso falar em Lei Cidade Limpa, né, que não vem sendo seguida em várias regiões da cidade, nesse momento em que a cidade está emporcalhada com essas banderolas aí de candidatos em tudo quanto é semáforo, em tudo quanto é via importante da cidade. Não dá para falar em Lei Cidade Limpa se não tem fiscalização para isso.
1: Às 10:12, nossa escalada aqui, os principais assuntos desta terça-feira no Manhã Bandeirantes.

0: A gente segue aqui falando agora sobre a justiça, que manda soltar o motorista do ônibus que tombou no último domingo com o Romeiros, em Cruzeiro, no interior paulista. Ao todo, 6 pessoas morreram neste acidente. Lamuer Domingues Botelho Naves, de 38 anos, vai responder em liberdade. O ônibus bateu num carro e caiu numa ribanceira de 15 metros de altura. O veículo não tinha autorização para viagens de excursão e o tacógrafo que grava a velocidade estava com certificado de verificação vencido. O ônibus tinha saído do sul de Minas e seguia para Aparecida. Agora chegando aqui o destaque do repórter Guilherme Oliveira. Diga lá, Guilherme.
1: A queda de uma estrutura metálica deixou 2 mulheres feridas nesta manhã num edifício comercial da Faria Lima, zona oeste de São Paulo. A Defesa Civil acabou de fazer uma perícia e não será necessário o isolamento do local. As 2 mulheres estavam fazendo a limpeza quando a estrutura caiu em razão do acúmulo da água da chuva de ontem. Daqui a pouco, no Manhã Bandeirantes, a gente traz todos os detalhes.
0: Combinado, Guilherme. Obrigado. E Moraes, Alexandre de Moraes, se declara impedido em ação que envolve a esposa. E também Daniel Vorcaro, da Bandeirantes Brasília, chegando agora a ele, Felipe Campbell.
2: O ministro Alexandre de Moraes, do STF, se declarou impedido em mais uma ação que envolve a mulher dele, Viviane Barsi de Moraes, e o banqueiro, Daniel Vorcaro. Moraes é breve e pede no documento para que os autos sejam enviados à presidência da corte para um novo sorteio. O mandado de segurança foi apresentado por um vereador de Curitiba e a ação chegou ao STF após a Justiça Federal do Paraná se declarar incompetente para analisar o caso. Isso porque a ação em si é contra o presidente do Senado, Davi Alcolumbre, que tem foro privilegiado. Foram pedidas informações, por exemplo, se Viviane Barsi e Daniel Vorcaro estiveram nos gabinetes de parlamentares entre 2019 e 2026.
3: O senador Davi Alcolumbre, por meio da sua assessoria, respondeu que não pode divulgar esses dados porque infringiria aí a proteção pessoal à LGPD. Mas o fato é que é importante saber se a esposa de Moraes e o próprio Daniel Vorcaro estiveram em gabinetes e em quais gabinetes no Congresso Nacional.
0: A Polícia Federal encontra um contrato de R$427 milhões ligados à turma do KN em celular de Daniel Vorcaro. Ainda na capital federal, agora chegando o repórter Vitor Gomes.
4: Mensagens no celular de Daniel Vorcaro revelam que o ex-banqueiro negociou contratos de mais de R$400 milhões com a chamada turma do KN. Para os investigadores, KN seria o ministro Cássio Nunes Marques. Em nota, o ministro negou e disse que nunca votou a favor de Vorcaro ou do Banco Master. A defesa de Daniel Vorcaro pediu ao STF para adiar o procedimento de depoimento do empresário à Polícia Federal, que estava previsto para a próxima quinta-feira. Os advogados afirmam que até o momento não tiveram acesso à cópia completa das provas e documentos sobre o caso.
3: Se não for estancada, se não for de uma vez por todas esclarecida essa questão envolvendo o Supremo Tribunal Federal, nós vamos ter um escândalo atrás do outro. Um escândalo agora que fala em quase R$500 milhões de contratos ligados a pessoas próximas, supostamente, ao ministro Cássio Nunes Marques. R$500 milhões. Todo dia tem uma denúncia nova envolvendo esses ministros. O que será do Supremo Tribunal Federal? Dos 10 ministros, por enquanto, 5 já foram atingidos por denúncias gravíssimas. O que será? Nós vamos diminuir o Supremo Tribunal Federal pela metade, ficarmos com 5 ministros, só 6 ministros depois da indicação do próximo? Não sei, mas do jeito que está, não dá para ficar.
0: E o presidente Lula discursa nesta terça-feira com início previsto agora. Na verdade, já começou. Quem discursa agora é Antônio Guterres, que abre, né, a Assembleia Geral da ONU. E no discurso do presidente Lula, o presidente brasileiro deve defender o multilateralismo, o respeito ao direito internacional, a negociação como caminho para resolver conflitos entre países. A reforma da ONU, especialmente do Conselho de Segurança, também deve estar entre os temas abordados pelo presidente. Antes do discurso, Lula teve reuniões bilaterais com outros chefes de Estado e encontros com com o secretário-geral da ONU, Antônio Guterres, que discursa agora, e com o prefeito de Nova York, Mandani. O presidente dos Estados Unidos, Donald Trump, será o segundo a discursar, após o presidente Lula. E os dois podem se encontrar nos bastidores da Assembleia, como ocorreu no ano passado, né? Que eles tiveram ali um breve encontro, um breve contato depois do discurso do presidente Lula, e pintou aquela química, como já contamos aqui. Lula retorna no Brasil ainda nesta terça-feira, porque estamos aí com as eleições batendo a porta já em outubro, daqui dois domingos, não o próximo, o outro. Então, o presidente retorna ainda nesta terça-feira ao Brasil. Esta será a 11ª participação de Lula na Assembleia Geral da ONU como presidente. Nos três mandatos, ele só não participou do encontro em 2010.
3: O presidente Lula deve fazer um discurso muito mais focado no público interno, essa é a verdade, do que qualquer mensagem ali mandada para os países com quem o Brasil tem relacionamento. O presidente Lula deve criticar muitas posturas dos Estados Unidos e pessoais, inclusive do presidente Donald Trump, o que não vai ajudar em nada as negociações que nós precisamos fazer com aquele país. O presidente Lula optou pelo discurso eleitoral em vez de defender ali os interesses, principalmente das empresas e do povo brasileiro.
0: E para a gente fechar aqui, redes de televisão dos Estados Unidos suspenderam a cobertura conjunta dos eventos envolvendo Donald Trump. A decisão é uma retaliação a uma ordem do republicano que restringiu o acesso de jornalistas da CNN, da MS Now e do site político à Casa Branca. ABC, CBS, NBC e Fox se revezavam na cobertura dos atos do governo e compartilhavam imagens e declarações do presidente com outros veículos. Ontem, durante a inauguração de um heliponto na Casa Branca, Trump falou sem a presença de microfones dos veículos barrados e não foi possível ouvir o discurso. Os jornalistas impedidos de entrar na Casa Branca recorreram à justiça e acusam o governo de violar a primeira emenda da Constituição americana, claro, que protege a liberdade de expressão e de imprensa. Trump acusa as emissoras de divulgarem notícias falsas e, durante uma entrevista em Nova York, afirmou que os veículos dizem boicotá-lo, mas continuam fazendo a cobertura do governo. Às 10h20, vai virar agora 10h20, as principais notícias desta terça-feira para você acompanhar e continuar muito bem informado aqui na nossa companhia. Esse é o Manhã Bandeirantes. Participe pelo 11 99904-8756. A gente vai sair para um rapidíssimo intervalo, Sabino, e assim na volta a gente coloca aqui o que os nossos ouvintes têm a dizer. Tem muita coisa que eu já estou vendo aqui. A Letícia Menezes está separando, está na nossa central de ouvintes, e a Laura Cruz na coordenação e na produção do programa.
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3: Ah, já de volta, 10h23, de volta com Manhã Bandeirantes. E tem aqui o ouvinte participando como sempre, né? Mensagens de áudio, mensagens de texto. Vamos ouvir aqui a primeira.
4: Bom dia, Sabino. Bom dia, pessoal do Manhã Bandeirantes. Paulo Gustavo aqui da Vila Nova Cachoeirinha, motorista de aplicativo. Uma reflexão, Sabino. Na chuva, assim, a gente nunca vê CET, né, para ajudar o trânsito. Mas já percebeu, não sei se você já saiu assim final de semana, somente de domingo, quando tá tendo muito evento assim, particular de corrida, de bicicleta. Ah, aí a CET está em peso trabalhando. CET está em, não tem um lugar que não tenha CET. Já percebeu isso? Será que é porque é pago? Que é um evento pago e é lucrativo pra CET? Agora, ajudar no trânsito não é lucrativo? Fica a pergunta, porque é todo domingo é cheio de CET nesses eventos. Tá bom? Um abração.
5: Um abraço, né? Chuva, o pessoal da CET gosta de chuva de multas. Agora, uma informação que pouca gente sabe. Vocês sabem quanto fatura a CET por ano? R$1 bilhão. R$1 bilhão. Que a CET fatura por ano. E mesmo assim presta esse serviço porcaria que a gente tem.
6: Bom dia, Sabino. Bom dia,
5: bom Paulo. Dia.
6: Bom dia, Danilo.
5: Bom dia.
6: Meu nome é José Moura, taxista. Mais uma vez estou aqui na sintonia aí com vocês. E para dizer que nosso país tá uma bagunça. Não é nós, trabalhadores, não. Sim as pessoas que estão lá no poder, né? Que nem o Sabino estava falando aí. Infelizmente, Sabino, a gente, eu sei que é revoltante, né? A gente não poder fazer nada, né? Infelizmente, essa é a verdade, né? A gente não votou nos caras, não tem como fazer nada, né? Mas eu fico indignado com as coisas dessa aí, porque vai acabar em pizza. Essa é a verdade, vai acabar em pizza. Ô Sabino, mais uma vez, os buracos lá do túnel de Agaiabaú tá cada dia mais aumentando, viu? Já mandei acho que uns 4 ou 5 áudios aí e a prefeitura não resolveu. Mas tudo bem, as eleições tá aí, tá? Fica aí o aviso para ir pro prefeito aí, para quem cuida disso aí. Um abraço, José Moura, taxista de São Paulo.
5: É isso que eu não tenho entendido, porque secretários, prefeito não toma essa atitude de solucionar o problema dos buracos, pelo menos eles estão sendo identificados por nós e pela população. A gente tem falado do túnel Max Pfeffer, do túnel do Vale do Angabaú, e nada, nenhuma providência tomada. Que isso?
3: Sabino, tem mais aqui uma em texto. Tem mais uma em texto aqui. Bom dia, Sabino. Bom dia, Danilo. Para quem frequenta o centro de São Paulo, deixa eu ver se é isso, e mora por ali, sabe o quanto o Vale do Angabaú está horrível em todos os sentidos. Multar a concessionária, aliás, já não resolveu, não pagou a multa milionária aplicada pela prefeitura. Está totalmente indignado aqui. É o ouvinte Carlos, da Zona Leste, também participando, deixando mensagem de texto aqui. E outras mensagens de áudio estão chegando. A gente vai para mais um intervalo e aí na volta a gente dá mais atenção aqui à nossa audiência.
5: Combinado? E as fontes do Vale do Gabal, lembram que foram construídas? Nunca funcionaram.
3: Iguaizinhas as de Paris, né, Sabino?
5: Iguaizinhas.
3: Agora 10h27, mais um intervalo e na sequência a gente volta, hein?
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6: Dez e vinte e nove. De volta com Manhã Bandeirantes. Agora com o Luiz Felipe Nunes na nossa bancada para falar sobre o helicóptero que transportava o Rick, da dupla Rick Renner, da dupla Sertaneja, esse helicóptero que desapareceu em Santa Catarina, segundo dia já de buscas, né? Toda uma mobilização em torno dessa aeronave, agora já cães farejadores, drones térmicos também, mas tudo isso o Luiz Felipe Nunes vai atualizar e vai trazer as informações de momento. Bom dia, Luiz.
7: Tudo bem, Danilo, Sabino, bom dia para você que nos acompanha aqui na Bandeirantes. Essas buscas que foram iniciadas ontem, depois que esta aeronave passou 4 horas desaparecida com 4 pessoas. O piloto, Rick, da dupla com Renner, um empresário chamado Bruno Avelar e também uma outra pessoa da equipe de Bruno Avelar. Essas 4 pessoas faziam um trajeto relativamente curto em Santa Catarina para uma reunião que aconteceria em uma cidade também do estado com a prefeitura daquela cidade para observar um investimento que era feito por Rick. Houve um chamado por conta justamente deste desaparecimento, porque houve uma paralisação nas informações que são passadas para a torre de comando. E por isso, esse trajeto entre Urubici e São Joaquim não foi concretizado e agora as buscas estão acontecendo. Houve ontem uma localização do celular de uma das pessoas que estavam nesta aeronave, o que significa que existe uma pista de onde o helicóptero foi visto por último. Em um primeiro momento, houve por parte do Corpo de Bombeiros uma informação de que teria um chamado para a queda de uma aeronave, mas isso posteriormente foi retificado. Esta informação, de acordo com familiares, segundo a Força Aérea Brasileira, a Defesa Civil, não é concreta neste momento. Não houve confirmação de que esta aeronave caiu, mas sim de que ela deixou de emitir informações, geolocalização para a torre de comando, por isso estas buscas ainda seguem. Ontem, assim como em outras localidades do sul e do sudeste do Brasil, existia um mau tempo e por isso as buscas acontecem com dificuldade. Em um primeiro momento, houve a paralisação destas buscas, elas foram retomadas na madrugada de hoje em Santa Catarina, em diversas localidades, tanto no céu quanto em terra, porque não se sabe onde esta aeronave teria ou pousado de maneira em um pouso de emergência ou, na pior das hipóteses, caído. Por isso, esses trabalhos ainda seguem. Nós temos equipes do Grupo Bandeirantes de Comunicação nessas localidades. Há uma instabilidade também de sinal, até por esta situação de mau tempo, e também as buscas ocorrem em lugares um tanto remotos, em áreas de mata, para que haja uma certeza do que aconteceu com esta aeronave que transportava estas 4 pessoas. Ontem, na nossa reportagem do Grupo Bandeirantes de Comunicação, nós conversamos com o prefeito de São Joaquim, que é esta cidade que receberia as pessoas que estavam nesta aeronave, mas até este momento não há nenhuma atualização destas buscas que começaram hoje. Conversamos mais cedo aqui também na Bandeirantes com personalidades do

0: Corpo de Bombeiros que estão participando destas buscas para que haja uma certeza do que aconteceu. Até este momento, nós temos o posicionamento das famílias das pessoas que estão nesta aeronave e também das equipes, das assessorias de imprensa. Até aqui, o que dizem estas pessoas próximas é que há uma expectativa de que todos estejam bem, de que todos estejam vivos e de que não há nenhuma confirmação do que aconteceu com a aeronave. E há um pedido também para que as pessoas não espalhem notícias falsas, notícias de que, por exemplo, a aeronave teria caído. Se isso aconteceu, não há nenhuma confirmação dos órgãos competentes. Essa é uma informação importante. Portanto, ainda existe esta série de informações que precisam ser confirmadas. Bruno Avelar, que é menos conhecido do que Rick, é um empresário que tem um bom trânsito em diversos meios. Tem muitas fotos postadas com o Rick, já participou inclusive de leilões do Neymar Júnior, tinha uma boa conversa com o pai do Neymar e também é conselheiro de campanha de Augusto Cury, candidato à presidência da República pelo Avante. Foi, inclusive, uma das primeiras pessoas a conversar sobre esta situação. Pediu orações, pediu que houvesse um respeito à vida do empresário, justamente pedindo mais uma pessoa para que não haja a disseminação de notícias falsas. Também este empresário que embarcou na aeronave, além de outras pessoas, são quatro, segundo os órgãos competentes. Danilo Sabino.
1: Obrigado, Luiz. A gente vai continuar falando sobre isso, né? A gente vai agora conversar em instantes aqui no Manhã Bandeirantes com a Elis Fabrini para continuar. A Elis já está ok aqui, já está nos ouvindo. Ela vai trazer mais informações. Obrigado, viu, Luiz? Porque tem notícia chegando aí, uma informação que a Elis apurou e vai contar aqui para a gente. Bom dia, Elis.
2: Oi, bom dia a vocês e a todos. Eu trago algumas informações sobre as buscas aéreas que começaram há pouco. Pela manhã, essas buscas não puderam ser iniciadas devido às condições climáticas, muitas nuvens carregadas, tempo muito fechado e ventando muito também em várias regiões aqui de Santa Catarina. Porém, essas buscas iniciaram há pouco. 5 aeronaves são utilizadas para tentar localizar o helicóptero, né? Que até o momento ninguém sabe exatamente o que ocorreu, se fez um pouso de emergência ou se supostamente essa aeronave caiu. 5 aeronaves, então, uma é da Força Aérea Brasileira, helicópteros do Corpo de Bombeiros. Uma força-tarefa também participa dessas buscas concentradas em 2 pontos principais, o ponto onde o helicóptero perdeu contato com a torre e um segundo ponto onde as equipes conseguiram captar sinal do celular de ocupantes desse helicóptero. Inclusive, chega informação agora aqui para mim sobre áudios do artista Rick, que teria enviado aos seus funcionários detalhando, gente, a rota que ele pretendia fazer, né? Ele pretendia fazer uma parada para o almoço em São Joaquim antes de seguir viagem com destino final a Rancho Queimado, aqui na Grande Florianópolis, onde o artista tem uma casa. Então, o cantor estimava chegar ao local por volta das 3 horas da tarde. Inclusive, os áudios, né, esses áudios são do cantor aos seus funcionários. Ele teria feito um alerta enfático ao funcionário do condomínio, pediu que ele ficasse em um local com sinal estável de celular para enviar as coordenadas exatas do pouso. E logo em seguida, esse contato com o Rick foi perdido. Tentativas de ligação e mensagens também não tiveram retorno. Essas são as últimas informações que chegam, lembrando que esse helicóptero partiu ontem de Porto Belo. Há uma certa confusão também sobre o horário exato que essa aeronave teria partido ali do litoral norte, né, de Santa Catarina, com destino a São Joaquim. Alguns falam entre 10h30 da manhã, porém o Corpo de Bombeiros de Laje, através da comandante do Corpo de Bombeiros, confirmou que o primeiro chamado para a corporação com pedido de busca a essa aeronave aconteceu às 4 horas da tarde. Então, algumas informações ainda não são precisas, a gente segue na apuração. Hoje essa força-tarefa que reúne Polícia Rodoviária, Defesa Civil, Corpo de Bombeiros, bombeiros que vieram também de Curitibanos, de Lages, de Ubirici, também de São Joaquim, participam das buscas que eram feitas, né, e são feitas por terra, com carros específicos aí para acesso a áreas difíceis, também com dois cães de busca e as buscas aéreas por 5 aeronaves que começaram agora há pouco e também com o emprego de drones térmicos. Esses drones conseguem identificar o calor, né, de corpos e também de objetos. São dois drones empregados também nessas buscas. Eu volto contigo.
1: Tá certo, obrigado. A gente agradece a repórter da Band, a Elis Fabrini, que acompanha então de perto as buscas por essa aeronave, este helicóptero que estava o cantor Rick, da dupla Rick e Renner, né? Na zona rural ali de Urubici. E daqui a pouquinho também a gente vai fazer um perfil, a gente vai trazer um perfil, as músicas, né, as composições, para o ouvinte ter a dimensão do artista, né? Porque muita gente conhece com a dupla, mas o Rick seguia a carreira solo também, tinha os seus shows, os seus fãs como solo, como artista solo, e daqui a pouquinho a gente vai trazer mais detalhes, mais informações. Elis, obrigado, hein? Dez e 10h38, a gente vai fazer um rapidíssimo intervalo, na sequência a gente volta, hein? Tem ouvintes participando aqui, falando de chuva, de buraco, de CET, de córrego transbordando, de uma verdadeira bagunça ali, baile funk, que a gente já trouxe, tudo isso então é a denúncia do ouvinte do Manhã Bandeirantes.
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0: Maneira, não é? Que a gente segue aqui nessa expectativa do aparecimento, do resgate do Rick, também do Bruno Avelar, empresário, do piloto, de todos aqueles que estavam a bordo dessa aeronave, desse helicóptero que desapareceu em Santa Catarina, como contou aqui a nossa reportagem, não é? O Luiz Felipe Nunes e a Elis Fabrini. Mas compartilhar aqui com o nosso ouvinte um pouquinho do perfil do Rick, porque como eu disse, antes de virar dupla Rick Renner, ele tem uma carreira solo, e ele, na verdade, o nome é de batismo, é Geraldo Antônio de Carvalho, o Rick, que nasceu em Porto Nacional, Tocantins, no dia 5 de dezembro de 66, se mudou com a família para Brasília aos 6 anos de idade, e aí já começou a cantar nos bares aos 9 anos, ao lado de uma das irmãs, e chegando a ter problema com o juizado de menores por conta da idade, claro, não é? E a dupla com o Renner, Rick Renner, foi formada ali na década de 80, nos anos de 1980, em Brasília. Começou a fazer sucesso uma década depois, em 1990, antes da explosão do que a gente chama aí de sertanejo universitário, que acabou renovando o estilo. E um dos sucessos da dupla, essa música que a gente acabou de ouvir, ela é demais. E também tem outras, né, nos bares da vida, por exemplo, é um outro hit. Bom, mas como que o Rick e o Renner se conheceram? A dupla foi formada em meados dos anos 80, como eu comentei, porque o parceiro de Rick é o Renner, o Evair Reis Gonçalves, que é natural de Brasília, começou também a cantar cedo, menino ali, 14 anos, aos 16, tornou-se pai e passou a ajudar a sustentar a família com o dinheiro que ganhava da música. Esse é o Renner. Então, por conta desses problemas do Rick com a irmã, que o pai não queria que a irmã cantasse na noite, ouviram o Renner se apresentando e aí decidiram se juntar, se unir e aí formar essa dupla Rick e Renner, e começaram a se apresentar em barzinhos. O primeiro disco deles lançado de forma independente, e aí a dupla recebeu ajuda do Zezé de Camargo e Luciano, apresentaram a um produtor muito famoso no meio sertanejo, o Manuel Nenzinho Pinto, e aí a dupla abriu caminho para a gravação do primeiro disco já com uma gravadora, a Continental. E nesse disco tem músicas como Preciso Te Encontrar, Você Decide, Olhando Nos Teus Olhos, Mal de Amor, A Gente Sempre Se Entende. E depois desse primeiro trabalho com uma gravadora, afinal de contas o primeiro era de forma independente, os dois, Rick e Renner, vieram aqui para São Paulo para dar continuidade a essa carreira artística. E aí na década de 90, sucessos, um sucesso atrás do outro, se consolidaram como uma dupla sertaneja mais romântica. E já na virada para os anos 2000, em 98, o álbum Mil Vezes Cantarei é que trouxe essa música que a gente ouviu, que é o principal sucesso da dupla. Permaneceu por 5 meses consecutivos nas paradas de sucesso, tornou um dos maiores símbolos da trajetória dos dois cantores. Bom, e o resto é história, né? Se apresentando em shows, em festivais, rodeios pelo Brasil, turnês internacionais, e como eu disse também, o Rick teve uma carreira e tem uma carreira solo. Já no final de 2010, o Rick e o Renner decidiram anunciar o rompimento da dupla após uma trajetória aí de 25 anos. E o Rick, então, adotou o nome de Rick Solo. Solo com dois L's, como se fosse carreira solo, mas um nome artístico, né? Rick Solo. E então falou que ele segue aqui na música, tem as apresentações. Então um pouquinho do perfil do artista, não é? E como a gente já trouxe, não é, Sabino? Estamos aqui na expectativa, claro, do Corpo de Bombeiros, de toda essa operação, dessa grande operação, agora com cães farejadores, drones térmicos, na busca pelo Rick, pelo Bruno Avelar, para todos os ocupantes desse helicóptero que está desaparecido. Meio sertanejo também pedindo orações, vários artistas já se manifestaram, já mandaram mensagem. O César Menotti, da dupla com o Fabiano, César Menotti e Fabiano, usou as suas redes sociais para pedir oração, pedir para que de repente alguém ali na cidadezinha, na região próxima, ouviu um helicóptero, viu alguma coisa passando, que leve até as autoridades. O marido da cantora Simone Mendes, também se pronunciou, entre outros artistas, numa grande corrente de oração aí para boas notícias envolvendo todos os ocupantes deste helicóptero, Sabino.
1: Vamos torcer mesmo, uma tragédia que se desenha aí, mas vamos torcer para que não, para que o helicóptero tenha pousado com segurança para os ocupantes e que ele seja localizado rapidamente, até porque aquela região é muito fria, né?
0: 10h47, vamos para um intervalinho aqui, na sequência a gente volta com os nossos ouvintes, vamos lá?
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0: Dez e quarenta e nove, um convite aqui para os nossos ouvintes.
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0: Tem mais da participação do ouvinte Bandeirantes, no nosso WhatsApp, no 11 99904 8756.
6: Bom dia, Bandeirantes. Bom dia, Sabino.
0: Bom
6: Haroldo,
0: dia.
6: Taxista. Irmão, na boa, que estupidez da CT, né? Vereador José Diniz com o Gabriel e Danúzio, semáforo quebrado. Dois carros da CT. Um em cada lado da vereador José Diniz. Atrapalhando o trânsito para poder... Organizar o trânsito. Na realidade, estão atrapalhando o trânsito. Tira esse carro daí, pelo amor de Deus. Está tudo parado, gente.
1: Ah, já vi isso. Falei na esquina da Juscelino Kubitschek com a Faria Lima. Eles vêm para resolver o problema de algum farol que está quebrado e eles estacionam o carro numa faixa. Uma faixa carroçável ali. E nessa faixa, com essa faixa interrompida por causa do carro da CT, o trânsito afunila ainda mais. É inacreditável, parece que brincadeira quando a gente tá falando, mas eu já vi isso também, incrível.
7: Bom dia, Rádio Bandeirantes, Ricardo Nascimento aqui do bairro de São João Clímico. Lamentavelmente, nosso país está uma bagunça, como disse o ouvinte aí mesmo, não só no STF, no judiciário, na política nem se fala, né? Uma vergonha a política, né? Mas também nas periferias, aqui nas grandes cidades, onde ninguém respeita as leis, ninguém é educado, joga lixo na rua, faz barulho com som alto no carro, com moto, principalmente onde eu moro aqui em São João Clímaco, é moto empinando, com escapamento aberto, não tem policiamento, não tem fiscalização, entendeu? Estamos largados, eu moro aqui perto do Heliópolis, é funk o final de semana inteiro, até 6 horas da manhã, segunda-feira, 5 horas da manhã, o pessoal fazendo festa na rua, prejudicando milhares de pessoas. Isso é uma vergonha. Motoqueiro fazendo barulho, acordando a gente às 2 horas da manhã. E não acontece nada. Um abraço.
8: Bom dia, Sabino. Aqui é o Anderson.
1: Bom dia.
8: Sou motorista do bairro do Limão. Estou passando novamente aqui para dar um alerta para vocês aí. Que ali na Avenida Engenheiro Caetano Álvares com a Otaviano Alves de Lima,

0: Rinaldo Praia Grande. É, quem está com intenção de sair da Praia Grande, São Vicente ou Santos, é melhor adiar, não ir. Está tudo parado, inclusive Anchieta, para chegar a Santos. Não se anda, está um nó. Praia Grande, o trânsito está dentro da cidade, por causa da obra da Sabesp em São Vicente. E a Anchieta, parada. Estava indo para Santos, acabei voltando, não tem condição.
1: Obrigado a todos que participam aqui conosco pelo 11 99904-8756. Sabendo às 10h54, queria registrar aqui, não é, a morte do jornalista Zuenir Ventura, que morreu aos 95 anos nesta terça-feira, e durante mais de 6 décadas de atuação no jornalismo, Zuenir construiu uma obra marcada pela cobertura de episódios políticos, temas sociais relevantes do país. Ele deixa a mulher, a Mari Ventura, os dois filhos, o jornalista Mauro Ventura e a editora Elisa Ventura. Imortal da Academia Brasileira de Letras, ele era o 7º ocupante da cadeira número 32, sendo eleito aí no dia 30 de outubro de 2014, na sucessão do acadêmico Ariano Suassuna. Zuenir, natural de Além, Paraíba, interior de Minas Gerais, foi pintor de parede, office boy, jogador de basquete, arquivista, professor universitário, jornalista. Teve como professores grandes literatos como Manuel Bandeira, Acel Amoroso Lima, Leonice Berardinelli, e a proximidade aí com alguns de seus mestres foi o que abriu, né, Sabino, porta para o início nessa carreira. O Celso Cunha, professor da Faculdade de Jornalismo, convidou o Zuenir Ventura para dar aulas de português. E então a gente registra aqui um pouquinho da história. Lamentamos a morte do jornalista, do escritor, do imortal Zuenir Ventura, aos 95 anos.
2: R$10,55, prestar serviço?
3: Bom dia, Sabino. Quem está falando aqui é Cláudio Gaioso,
2: motorista
3: de aplicativo. Acabei de subir de Santos agora. Passei pela Anchieta, depois de Cubatão eu mudei para Imigrante. Tá tranquilo. A Anchieta estava um pouco com trânsito, mas a Imigrante pode vir que está tranquilo. Abraço a todos.
2: Obrigado aí.
1: Sabino, 10h56, quero compartilhar que eu estava me segurando, né? Quando a gente tem uma boa notícia, quando a gente tem uma novidade, a gente gosta, né, já logo de falar, de contar, mas estava esperando aqui, né? 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

0: 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Já tô preparando aqui a minha gravata borboleta, viu, Sabino? Champanhe não pode, é muito cedo, mas uma gravata borboleta para esse dia aí é sim motivo de muito orgulho, de muita felicidade aqui para o Grupo Bandeirantes, que vai ampliando a sua atuação. Bom, vamos lá. Tem aqui a Maria Eugênia Cotait chegando, né, Laura? Daqui a pouquinho com históricas, mas tem mais mensagem de ouvinte. Então, antes da Magê, vamos fazer o seguinte: vamos ouvir aqui o nosso ouvinte, aí na sequência a gente abre a rede com o Pedro Coin e a Maria Eugênia Cotait.
1: Sabino.
2: Oi.
1: Gobato.
0: Opa.
1: Olha o que eu vi, o que o camarada avisou agora há pouco aí, igual como é que tá a saída da Praia Grande. Sem condições.
0: Ah, ele mandou as fotos, não sei se a gente já tá aqui com as fotos, mas ele mandou a foto de realmente tudo ali parado, tudo congestionado, né? É complicado mesmo, complicado, meu amigo. Um trânsito grande aí para sair da Praia Grande. Bom, com chuva então, não é? Fica difícil mesmo. Bom, 11 horas, cravou aqui o quinto sinal da Bandeirantes, Sabino, 11 horas em ponto, a gente abre a segunda hora do Manhã Bandeirantes, vamos juntos até o meio-dia, com muita notícia, informação, prestação de serviço e agora recebendo mais amigos, né, o pessoal da Baixada Santista, de todo o litoral, a Bandeirantes Santos chegando aqui conosco, a gente fica muito contente quando a gente tem todos vocês aqui conosco e então, Sabino, desejar uma ótima terça-feira para todo mundo, não é?
2: Bem-vindos, um abraço aí pro pessoal da Baixada Santista.
0: Bom, antes do Pedro Coin já tá aqui, já tá se ajustando, já tá se posicionando, mas deixa eu chamar a Maria Eugênia Cotait.
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0: Com ela, Maria Eugênia Cotait.
4: A americana Megan Rapinoe marcou a história do futebol feminino. Na década de 2010, ela liderou a luta das jogadoras da seleção dos Estados Unidos por igualdade salarial em relação aos homens. A vitória só chegou em 2022, quando a Federação de Futebol do país assinou um acordo de US$24 milhões em indenizações e investimentos em fundos que apoiam atletas na aposentadoria. A californiana passou por diversos clubes de dentro e fora dos Estados Unidos. A passagem mais duradoura foi no OL Reign do estado de Washington. Em 2006, estreou na seleção e conquistou grandes títulos, incluindo a medalha de ouro nas Olimpíadas de Londres e o bicampeonato da Copa do Mundo.
0: Obrigado, Maria Eugênia Cotait. 11 horas, 1 minuto. Expectativa também agora para o discurso, né, na Assembleia Geral da ONU, presidente Lula, presidente brasileiro, que abre a Assembleia Geral da ONU, seguido aí pelos Estados Unidos. Na sequência, então, depois do presidente Lula, vem o presidente americano Donald Trump. Então, em instantes, vamos também dar um pulinho, não é? Para a ONU, para a sede ali da ONU, Assembleia Geral, onde acontece nos Estados Unidos. E daqui a pouquinho, assim que o presidente começar o seu discurso, a gente já abre aqui também. Mas antes, ele... Pedro Coin, no nosso giro esportivo do Manhã Bandeirantes. Diga lá, Pedro, bom dia.
5: E aí, Gobato, tudo bem? Bom dia a você, ao Sabino, aos amigos ligados aqui no Manhã Bandeirantes.
0: Oh. E Pedro, desculpa te interromper, meu amigo, mas começa agora então o discurso. Desculpa aí, Pedro, mas vamos acompanhar o discurso do presidente Lula na Assembleia Geral da ONU.
6: Saúdo cada um dos chefes de Estado e de governo e delegadas e delegados presentes. Dirijo-me em particular ao secretário-geral das Nações Unidas. Ao longo de seus 2 mandatos, Antônio Guterres foi testemunha direta dos crescentes desmandos da superpotência. Senhor presidente, essa é a 10ª ocasião

0: Abro o debate geral desta Assembleia. Desde que ocupei pela primeira vez esta tribuna em 2003, este é o momento mais crítico das Nações Unidas. O sentimento que me move hoje é o da indignação. A ONU está falhando em uma das suas missões mais elevadas, a de livrar a humanidade do flagelo da guerra. Sua credibilidade nunca esteve tão baixa. Sua capacidade de proteger os mais vulneráveis, os que não têm exército, nem arsenais, nunca foi tão pequena. Somos todos reféns do imobilismo de um Conselho de Segurança que não cumpre o seu papel. Em 1946, já na primeira sessão desta Assembleia, o Brasil alertava para o alto preço que a comunidade internacional pagaria pelo direito de veto. Esse vício deu origem da Carta da ONU, conferiu às grandes potências o privilégio da insensatez. A esse pecado original soma-se agora uma profunda crise de liderança. O ano de 2025 registrou o maior número de conflitos armados desde a Segunda Guerra Mundial. Trilhões de dólares financiam uma nova corrida armamentista. Tensões geopolíticas ameaçam transformar confrontos regionais em uma conflagração de proporções globais. Os que detêm as rédeas das decisões cruciais devem atuar com responsabilidade e sentido de urgência. Os líderes dos países que integram o Conselho de Segurança precisam se reunir. Não desconheço a realidade do poder, mas as concessões à lei do mais forte já passaram dos limites. Isto não é idealismo, é o mais puro realismo. A guerra não é a continuação da política por outros meios, é a falência total da política. No mundo interdependente, liderar é conciliar interesses da pátria com os da humanidade. Essa é a constatação de alguém que representa uma nação amante da paz e da liberdade. Alguém que lutou contra uma ditadura militar e defendeu seu país contra um golpe de Estado. É a convicção de um operário eleito 3 vezes presidente e que retirou o Brasil do mapa da fome. Esta Assembleia corrigiu recentemente distorções históricas, reconheceu o tráfico de africanos escravizados como o mais grave crime contra a humanidade. Aprovou a representação. Aprovou a representação mais precisa do mapa mundi. Agora, deve se debruçar sobre temas determinantes para o futuro da humanidade. Somos chamados a optar entre o multilateralismo e o unilateralismo, democracia ou extremismo, soberania ou subordinação. Essas escolhas demandam coragem, vontade política e clareza de objetivos. Isso é o que se espera de um estadista. Yasser Arafat e Rabin foram estadistas. Desafiaram o passado para projetar um futuro de paz. Foram derrotados pelo ódio. Gerações de palestinos carregarão a dor e o trauma deixado pelo genocídio praticado pelo governo Netanyahu contra mulheres e crianças em Gaza. Civis israelenses pagaram o preço do radicalismo e da intolerância dos atos terroristas do Hamas. Perseguir o Tribunal Penal Internacional e seus integrantes é um estímulo para que estes crimes fiquem impunes. A relatora
1: Bom, ouvimos aqui um trecho, né, da abertura aí das primeiras palavras do discurso do presidente Lula na Assembleia Geral da ONU, né? A gente vai continuar acompanhando, é um discurso longo e a qualquer momento a gente volta aqui com os principais trechos, os highlights aqui do discurso da abertura, né, na Assembleia Geral da ONU. O presidente brasileiro é sempre o primeiro líder mundial a

0: discursar. O Brasil é o primeiro país a discursar e aí na sequência vem sempre os Estados Unidos, né? Então expectativa aí também de, na sequência, o presidente americano Donald Trump. Nesse trecho curtinho que a gente acompanhou aqui da abertura, o presidente cobrou uma atuação mais efetiva das Nações Unidas na prevenção e na solução dos conflitos e de guerra, né? Falando sobre as guerras, a negociação para encerrar as guerras, que a guerra é uma falência total da política. Voltamos agora com o nosso Pedro Coin, não é? O Pedro Coin também já está aqui de volta para trazer as atualizações do mundo da bola. Agora sim, hein, Pedro Coin, bom dia.
1: Agora sim, Gubato, bom dia a você, ao Sabino, a todos os amigos aqui ligados no Manhã Bandeirantes. Ó, vamos lá, hein, o que, que aconteceu? Tem bastante coisa importante pra gente falar. Ontem teve reunião e votação na CBF dos clubes brasileiros para novas regras, etc. Tem amistoso da seleção essa semana, mas tem uma coisa que eu gostaria de abrir, tem por um lado que eu gostaria de abrir, que é a final do Campeonato Brasileiro Feminino, que está definida e terá transmissão da Bandeirantes no próximo sábado, às 16h30, Corinthians e São Paulo, clássico majestoso na grande decisão do Brasileirão Feminino, né? Jogos de ida e volta. Nesse sábado, dia 26, mandante é o Corinthians. No sábado, dia 13 de outubro, às 16h30, também o mandante será o tricolor, será o São Paulo, né? Tricolor que passou pelo Flamengo na semifinal no último fim de semana. No sábado foi o jogo de volta, né? Tricolor, São Paulo venceu as duas partidas, jogo de ida por 3-1, jogo de volta por 1-0, e o Corinthians avançou depois de bater o Bahia nas duas partidas com gol da Johnson, né? Tanto no jogo de ida quanto no jogo da volta, a atacante corintiana fez os gols da vitória do Timão. Ontem, inclusive, jogo magistral do Corinthians, jogo muito melhor que o Bahia. Inclusive, quando a zagueira Thaís Regina foi expulsa ainda na primeira parte do jogo, na primeira metade, no primeiro tempo, o Corinthians conseguiu assumir o domínio da partida depois disso, teve as melhores oportunidades, 1-0 ficou bem barato, o Timão poderia ter feito 2, 3, 4, 5, sem exagero nenhum, com a quantidade de chances que desperdiçou na noite de ontem em Itaquera. O jogo terminou 1-0 para o Corinthians e agora o Timão enfrenta a equipe do São Paulo no próximo sábado, às 16h30. Esse jogo, eu reforço, tem transmissão da Bandeirantes. O Corinthians quer o seu 9º título brasileiro e o São Paulo, claro, né, quer bater o Corinthians, que foi nessa última década, nesses últimos anos, inclusive nessas últimas duas décadas, a grande potência do futebol brasileiro, né, quando a gente fala de futebol feminino, né? E ontem, é claro, né, a técnica Emily Lima, treinadora do Corinthians, reforçou a importância da torcida estar presente no próximo sábado, que o grupo está abraçado, está unido para tentar buscar mais um título para essa galeria do Corinthians, que já é tão grande no futebol feminino. Estamos falando de futebol feminino, de Brasileirão, claro, isso tem tudo a ver com CBF. E ontem na CBF teve votação mais do que importante, tá? Os clubes votaram a diminuição do número de estrangeiros no futebol brasileiro. O porquê isso é tão importante? Hoje, a gente tem grandes equipes do nosso futebol: Flamengo, Botafogo, Vasco da Gama, Grêmio, próprio Palmeiras. Tem muitos clubes aqui do nosso futebol que tem um número elevado de estrangeiros. O máximo que cada time pode relacionar para uma partida do Brasileirão ou da Copa do Brasil são 9 gringos. O que isso implica daqui para frente, né? Ano que vem, esse número vai reduzir para 8 estrangeiros. Em 2028, cai para 7. Em 2026, ou melhor, em 2029, cai para 6. E aí, em 2030, a partir de 2030, cada clube poderá ter apenas 5 estrangeiros na sua, entre os seus relacionados. Isso não significa que os times não possam ter mais de 5 estrangeiros no seu elenco, só que eles só podem usar 5 por jogo. Então, por exemplo, hoje o Botafogo tem 13 estrangeiros no seu elenco, só pode usar 9 por partida. Vai seguir praticamente a mesma coisa, só que com esse limite menor. A mudança é gradual, como eu já disse aqui, vai diminuir um estrangeiro por ano, para que nós tenhamos aí uma força maior nas nossas divisões inferiores, Série B, Série C, Série D, também uma força maior dos jovens no nosso futebol. Então, meninos que sobem da base serão mais utilizados. É para isso que a CBF promoveu essa mudança, essa votação, e os clubes acataram. Uma outra coisa importante que foi definida na reunião de ontem da CBF: acabaram os jogos de meio de semana às 7 horas da noite. Agora, né, a partir de agora, apenas depois disso, 7h30, 8 horas, 8h30, esses jogos ainda existirão. Mas na Copa do Brasil e no Brasileirão não teremos mais partidas às 7 horas por conta da presença.

0: presença do público nos estádios, para que o jogo aconteça com mais gente assistindo. Isso vale também para as noites de domingo, que não terão mais jogos à noite, para que o público possa ir, para que a transmissão tenha mais gente assistindo e por aí vai. No domingo, nós já sabemos que os jogos das 16h têm ali o horário nobre, entre aspas, né? E a CBF comprou essa ideia e vai bancar mais jogos de domingo às 16h no Campeonato Brasileiro. Pelo menos 6 por rodada, essa é a ideia da Confederação Brasileira de Futebol. E além, é claro, da Super Quarta, né? Que é mais ou menos, tem essa mesma ideia do domingo às 16h, só que na quarta-feira, no horário nobre, que é à noite, né? Então, tem essas pequenas mudanças no futebol brasileiro para a temporada de 2027. Antes da gente encerrar aqui, de eu devolver para vocês, para a gente seguir tocando Manhã Bandeirantes, deixa eu só relembrar que sexta-feira, 7h, tem jogo da seleção brasileira contra a Austrália. Brasil e Austrália, primeiro jogo do Brasil depois da Copa do Mundo de 2026, em que nós fomos eliminados nas oitavas de final para a seleção norueguesa. O Brasil deve sim entrar ali com um time de jogadores que não estavam presentes na Copa do Mundo. É o caso do Estevão, né? Que falou recentemente também em entrevista coletiva. Disse que ficou muito chateado de não ir à Copa do Mundo, mas que tem tudo para que esse ciclo de 2030 seja a vez dele. Agora sim, para encerrar de vez, hein? João Fonseca anunciou uma pequena pausa na carreira. Ele que sofreu com lesões nos últimos tempos, né? Teve que, inclusive, eliminar algumas partidas por conta desses problemas físicos. Ele anuncia uma pequena pausa. Não vai para a Ásia disputar os jogos que disputaria a partir de agora por conta dessas lesões. Ele publicou uma nota oficial nas suas redes sociais dizendo que neste momento precisa dar prioridade não só ao corpo dele, mas também à cabeça e cuidar da sua saúde mental, pessoal.
1: Fechadíssimo é o nosso giro esportivo aqui no Manhã Bandeirantes com o Pedro Cunha. A gente fala de futebol, a gente fala de tênis masculino, feminino, e o Pedro segue aqui na programação, daqui a pouquinho chegando também com o Nossa Área. Valeu, Pedro.
0: Valeu, obrigado, gente. Hein? Até mais.
2: Tchau, obrigado, tchau. Pedro.
1: Tchau. A gente não marcou 11h15 da manhã, e tem aqui o ouvinte participando, reclamando, colocando aqui a sua denúncia, não é? O seu olhar de repórter. Daqui a pouquinho, prometo que a gente vai aqui colocar mais mensagens, porque chegando aqui no Manhã Bandeirantes, ela, Ana Paula Rodrigues, esse panorama também da chuva, hein? O que choveu nessa madrugada, nessa manhã, barbaridade. Isso, claro, causa reflexo no trânsito, na vida de quem precisa se deslocar, ir para a escola, para o trabalho, fazer qualquer atividade, alagamento, ponto intransitável, queda de árvore. Qual que é a situação agora, hein, Ana? Bom dia.
3: Tudo bem, gente? Bom dia aqui para todo mundo. Ana. Bem menos dramática do que isso, né? De manhã mais cedo a gente teve problemas, mas agora a situação é de normalidade aqui na cidade de São Paulo, porque já não chove nesse momento. Mas o alerta é para que mais chuva atinja São Paulo e a região metropolitana ao longo dessa manhã e dessa tarde, com destaque para a possibilidade de mais ventos, né? E aí a gente começa a ter problemas por causa de queda de árvores. São Paulo chegou a ficar em estado de atenção durante a madrugada, entre 3 e 5 da manhã, o momento em que a gente teve a chuva mais forte, que até passou um pouco das 5, né? Foi até perto das 6 da manhã. E aí, durante a manhã também, por volta das 7h30, a gente bateu em 900 quilômetros de lentidão na cidade de São Paulo, índice que já caiu e voltou para a normalidade do que é esperado para esse horário, 11h16 da manhã. Eu conversei agora há pouco com a CET e a gente não tem mais informação de vias que estejam interditadas por quedas de árvore. Foram 7 chamados que os bombeiros receberam até agora. Algumas vias que chegaram a ser interditadas, mas como foram poucas ocorrências, né? Deu para liberar a pista ainda com mais rapidez. Fica aí o alerta e o pedido de atenção especial para quem está nos ouvindo do interior, principalmente da região do Vale do Ribeira, porque a chuva vai atingir essas regiões também. E nós falamos na semana passada de rios que transbordaram região de Eldorado, por exemplo, por causa da chuva. E a Defesa Civil está com um olhar muito voltado para essa região, porque os níveis dos rios voltaram para dentro da calha, mas há a chance de novos transbordamentos com a chuva que continua ao longo do dia de hoje. Então, hoje e amanhã, a gente tem o alerta mantido para chuvas aqui em São Paulo ainda, e a partir do fim da quarta-feira, essa chuva começa a diminuir, e quinta-feira as pistas secam, a gente já volta a ter um pouco mais de tranquilidade em relação a isso. Estamos virando para a primavera. Há poucos dias do final de setembro, um dos setembros mais chuvosos da história. Já choveu 4,5

0: vezes acima do esperado para esse mês de setembro aqui em São Paulo.
1: Tá certo as informações com a Ana Paula Rodrigues. A gente vai continuar, não é, Sabino, falando sobre chuva. Tem um giro grande aqui. A gente vai para o litoral, a gente vai para o sul, a gente vai também ali para o Vale do Ribeira, entender a dimensão dessa chuva aí por todo o território nacional. A Ana traz uma notícia importante que agora, nesse momento, a gente está aqui no estúdio, né, Sabino? A gente fica hermeticamente fechado
2: sim.
1: e
2: E não
1: a gente não
2: chove mais
1: sabe,
2: em São Paulo.
1: a gente não sabe o que está acontecendo ali na janela para fora, né? Mas então a Ana diz agora que já não chove mais aqui neste momento em
0: Isso.
1: São Paulo, mas vamos entender. Vamos para Santos daqui a pouquinho, vamos ali para o Vale do Paraíba, vamos para Porto Alegre também, o que choveu em Porto Alegre, ali no Rio Grande do Sul. Daqui a pouquinho tudo isso aqui no Manhã Bandeirantes.

0: 11:19, bom, o presidente Lula segue na Assembleia Geral da ONU fazendo seu discurso que já dura mais ou menos 20 minutos, né? Porque a gente abriu ali a rede por volta das 11 horas, a 11 horas a gente abriu, e aí pouco tempo depois o presidente Lula já começou o seu discurso, o Brasil sempre é o primeiro, na sequência os Estados Unidos, né? E ali o presidente fala de vários assuntos, já falou sobre guerra, já falou sobre minerais, e agora está falando sobre o PIX, que diz que o PIX é brasileiro, que não vão ceder a pressões externas, cobra, não é, uma reforma no Conselho de Segurança da ONU, defende uma negociação para encerrar guerras, fala sobre o genocídio de Israel, lamenta o radicalismo do Hamas, fala do combate ao crime organizado, defendeu a soberania dos países da América Latina no combate ao crime organizado, alguns dos pontos do discurso do presidente Lula na Assembleia Geral da ONU. Agora, 11:20, o Guilherme Oliveira, vamos girar aqui a nossa reportagem, Guilherme Oliveira está aqui para falar de um episódio que aconteceu na Faria Lima, em São Paulo, uma marquise que desabou, é isso mesmo, Guilherme? Bom dia. Guilherme, não, ainda não, Guilherme, não.
1: Voltou.
0: Opa, aê, maravilha, de volta aqui, agora sim. Tá me ouvindo, Guilherme?
1: Perfeitamente, Danilo. Bom dia para você, para o Sabino, aqui nos
2: acompanha.
1: Aqui a internet deu uma variada, mas voltamos aqui com o sinal, portanto. A gente fala ao vivo aqui da Avenida Faria Lima, na zona oeste de São Paulo, onde fica o coração do mercado financeiro do país, né? Não só aqui da capital paulista, uma das avenidas mais conhecidas aqui da cidade. Num primeiro momento, houve a notícia da queda de uma marquise aqui na Faria Lima, na zona oeste de São Paulo, mas essa informação foi atualizada por parte da Defesa Civil. Portanto, o que aconteceu? No 22º andar de um edifício comercial aqui da Faria Lima, houve a queda de uma estrutura metálica, uma espécie de um toldo com lona e metal. Duas mulheres estavam fazendo a limpeza dessa área semi-coberta quando essa estrutura acabou caindo em razão do peso da...
0: Opa, perdemos o Guilherme, ele falou que realmente estava com problemas aí na conexão na internet, agora travou de vez aqui o contato com o Guilherme. A gente vai refazer, a gente vai pedir para a Laura Cruz refazer aqui o contato com o Guilherme para ele conseguir concluir essa informação dessa queda de uma marquise que deixou duas pessoas feridas na avenida...
2: E na verdade era um toldo, né? Pelo que
0: isso,
2: a gente entendeu, né?
0: É, exatamente. Exatamente, não sei se a gente tem imagens também, né, desse momento aí do que ocorreu mais cedo na Faria Lima, aqui em São Paulo. Então, em instantes, a gente volta com o Guilherme Oliveira. Vamos fazer o seguinte, então, enquanto a gente reconecta o Guilherme, temos um compromisso comercial aqui, na sequência a gente volta dentro de um minuto.
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3: De volta, 11h24, esse é o Manhã Bandeirantes. Agora sim, parece que a conexão está tinindo com Guilherme Oliveira. Voltamos à Faria Lima. Diga lá, Guilherme.
4: Não garanto, hein, Danilo, por sua conta em risco, o final tinindo aí, viu? Vamos lá, bom dia para você, para o Sabino novamente, a quem nos acompanha. Houve a queda de uma estrutura metálica no 22º andar de um edifício comercial aqui na Faria Lima, na zona oeste de São Paulo. Num primeiro momento, a Defesa Civil disse que uma marquise teria caído, mas essa informação foi atualizada pela própria Defesa Civil depois de uma perícia aqui no local. Equipes da Defesa Civil de Pinheiros estiveram aqui, fizeram uma rápida vistoria no local para saber se esse local deveria ser ou não isolado. Não precisou ser isolado, porque houve a queda de uma espécie de toldo, lona e metal. Duas mulheres estavam fazendo a limpeza desse local quando a estrutura caiu em razão do acúmulo de água. Choveu muito de ontem para hoje, a água ficou acumulada nessa estrutura e ela, infelizmente, acabou cedendo, atingindo duas mulheres, uma de 20 anos e outra de 42 anos, duas funcionárias terceirizadas que prestavam, portanto, o serviço de limpeza por aqui. Uma das vítimas foi encaminhada ao Hospital das Clínicas com mais gravidade, isso porque ela foi atingida na cabeça, e a outra, com menor gravidade, foi levada ao Hospital São Paulo com uma fratura exposta na perna. Neste momento, estão por aqui a Polícia Civil do 14 Distrito Policial, a delegada Ana Peixoto está por aqui realizando uma vistoria para entender o que aconteceu, quem são os responsáveis por essa estrutura, e acabou de chegar também uma equipe do CREA, que é o Conselho Regional de Engenharia e Agronomia aqui de São Paulo. Então, tanto a Polícia Civil aqui no local, quanto o CREA, fazendo justamente a fiscalização da área para entender se ela vai precisar ser isolada ou não. A Defesa Civil já disse que não, mas outras autoridades vieram aqui para confirmar, portanto, essa informação e também para entender se esse caso será ou não investigado pela Polícia Civil. O fato é que essas funcionárias terceirizadas já estão passando por atendimento. A gente questionou já de em que local seria esse desabamento, né, dessa estrutura, e segundo as informações que a gente tem, no 22º andar, numa área semicoberta, seria uma área utilizada para eventos desse edifício comercial, que infelizmente essa estrutura metálica acabou caindo nesta manhã, pessoal.
3: Tá certo, a gente
5: segue. Guilherme,
3: diga lá, Sabino.
5: Era uma cobertura de um prédio, é isso? Para ter esse todo, ou foi num andar comum do prédio?
4: Foi no 22º andar. Nessa área funciona a Necton Investimentos, é uma empresa de investimentos, e de acordo com as informações da própria Defesa Civil, ela é uma área, Sabino, semicoberta, lá no 22º andar, uma área utilizada para eventos. E aí, nesta área, tinha justamente um toldo que acabou caindo por causa do acúmulo da água. Choveu muito de ontem para hoje, essa água ficou represada no toldo e essas funcionárias estavam fazendo a limpeza justamente embaixo desse toldo quando ele acabou caindo. Lona e estrutura metálica que vieram abaixo e atingiram essas duas mulheres.
3: Valeu, Guilherme. Obrigado, Guilherme Oliveira.
5: Obrigado, Guilherme.
3: 11h27, a gente já tem aqui conosco a Rafaela Ferreira, da Bandeirantes Santos, para falar da situação por lá. Mais cedo, colocamos um ouvinte que gravou um áudio falando do trânsito ali para a região da Praia Grande. Temos algumas imagens aqui também. Bom, a Rafaela conta sobre isso tudo, a situação por lá nessa terça-feira. Diga, Rafaela.

0: dia.
1: Bom dia, Danilo, bom dia, Sabino, ouvintes da Bandeirantes. É mais fácil dizer aonde não tem trânsito aqui no litoral paulista hoje. É importante a gente relatar que a gente tem ali o trânsito na Ponte Pêncil, no sentido Praia Grande e São Vicente, porque teve um acidente com duas motos. Inclusive, ouvintes, como vocês falaram, mandaram imagens para quem acompanha pelo canal do YouTube da Rádio Bandeirantes, vai poder conferir. E isso, é claro, faz com que essa quantidade de veículos que já sai todos os dias da Praia Grande para São Vicente, tanto pela Avenida dos Tupiniquins quanto ali pela Ponte do Mar Pequeno, acabe tendo um fluxo de veículos ainda maior. Mesma situação no sistema Anchieta Imigrantes, imagens também para quem acompanha pela nossa live. Na Anchieta tem congestionamento do 55 ao 61 por conta do excesso de caminhões sentido litoral. Já no sentido São Paulo tem lentidão do 13 ao 10 e do 19 ao 16 por conta do alto fluxo de veículos. Na Baixada Santista, muitos pontos de alagamento. A gente sempre fala da Avenida Nossa Senhora de Fátima, que é na entrada de Santos, tem um ponto ali de alagamento que permanece. Outras cidades também aqui da nossa Baixada Santista têm pontos de alagamento. Em São Vicente, tem ali um ponto de alagamento na Rua Mascarenhas de Moraes, que está totalmente intransitável. Essa chuva que caiu em grande quantidade, inclusive segundo a Defesa Civil do Estado, em cidades como Praia Grande, São Vicente, Cubatão e Santos, passou dos 50 milímetros em 24 horas. E já tinha esse alerta justamente até amanhã de chuva entre 50 e 90 milímetros. É uma quantidade muito expressiva de chuva. Isso também causou ali alguns problemas na travessia de balsas. Entre Bertioga e Guarujá, houve uma interrupção de mais de 4 horas. Neste momento, a situação está normalizada. A travessia de pedestres também entre Santos e Vicente de Carvalho ficou momentaneamente paralisada e o canal do Porto de Santos, o maior do país, ficou mais de 4 horas fora de operação justamente por conta do mau tempo. É importante a gente fazer um alerta também para o ouvinte da Bandeirantes, porque até amanhã vai ter pelo menos ondas, segundo a previsão, acima de 2 metros. Então é importante a gente fazer esse alerta, porque estamos numa região litorânea e quando o pessoal que gosta de praticar surf, esportes náuticos, vem esse tempo, já querem correr para a praia, mas é um risco. A gente sempre gosta de dar o aviso aqui na Bandeirantes. Então permanece esse alerta, a gente fala isso para os nossos ouvintes tomarem cuidado e principalmente, tá vendo que uma rua, uma avenida está alagada, não tente passar. Ah, eu acho que vai dar. Não vai, porque você pode, além de ter um prejuízo material, pode, inclusive, segundo a Defesa Civil, falou que é uma quantidade que, às vezes, é possível arrastar uma pessoa e a gente não quer ver o pior, como, infelizmente, já vimos, inclusive, mortes pela capital e também pelo interior paulista por conta de pessoas que tentaram ali sair durante essas enchentes. Gobato e Sabino.
0: Obrigado. Essa é a Rafaela Ferreira, da Bandeirantes Santos. 11h31, a gente vai seguir, claro, falando de chuva. Daqui a pouquinho a gente vai para Porto Alegre, a gente vai também para a região do Vale do Paraíba. Mas antes, só para a gente situar aqui o nosso ouvinte, o presidente Lula já encerrou o seu discurso na Assembleia Geral da ONU e começa agora o discurso do presidente Donald Trump. E o presidente começa o seu discurso na ONU exaltando o país, falando sobre uma queda ali na criminalidade, exaltando as belezas naturais e toda essa grande potência que é os Estados Unidos. Daqui a pouquinho a gente vai trazer mais detalhes, né? Porque o presidente está começando o seu discurso, iniciou o quê? Tem 2 minutos o discurso no momento em que o Marco Rubio, o secretário de Estado dos Estados Unidos, e a primeira-dama, a Melania Trump, entraram no plenário da ONU após o discurso do presidente brasileiro, do presidente Lula, e agora Marco Rubio e Melania Trump no plenário para acompanhar o presidente Donald Trump. Então daqui a pouquinho a gente traz também os destaques, da mesma forma que fizemos com o discurso do presidente Lula, a gente traz o que de mais importante colocou aqui no seu texto, no seu discurso, o presidente Donald Trump, né, Sabino? Vamos para um rapidíssimo intervalo. Vamos para um rapidíssimo intervalo, porque ainda tem Brasília, hein? Felipe Campbell tem atualizações da capital federal.
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0: 11h36, de volta com Manhã Bandeirantes, agora sim já conectado, né? O Gilberto Echauri, não é isso, Laura? É o Gilberto Echauri de Porto Alegre, da Band de Porto Alegre, para explicar, contar pra gente a situação por lá. Tá terrível mesmo, chuvas fortes, temporal, vento, rajada, e o Gilberto Echauri atualiza agora a situação. Diga lá, Gilberto, bom dia.
1: Olá, muito bom dia, Danilo, Sabino, a todos que nos acompanham aqui na Bandeirantes. Subiu para 4 o número de mortos no Rio Grande do Sul desde a passagem dos temporais que atingiram praticamente todo o estado e também Santa Catarina nesta segunda-feira. De acordo com as informações mais recentes que foram repassadas há pouco pela Defesa Civil Estadual, essas mortes foram registradas em Caxias do Sul, na Serra do Rio Grande do Sul, também em Flores da Cunha e uma em Pelotas, na região sul do estado. Na manhã de hoje, os bombeiros localizaram os corpos do Juliano Nunes da Silva, de apenas 4 anos, e da irmã dele, a Josiane Nunes da Silva, de 13 anos, corpos que foram localizados às margens de um córrego no município de Flores da Cunha. Eles estavam em um carro que acabou sendo arrastado pela força da correnteza e essas duas crianças acabaram morrendo. A mãe deles, de 43 anos, está desaparecida e o padrasto conseguiu se salvar no momento da ocorrência. Em Caxias do Sul, também na Serra, um homem de 46 anos foi localizado sem vida depois de ter desaparecido enquanto fazia a limpeza de uma rede pluvial em Pelotas.

0: Na região sul do estado, tivemos a quarta morte, a de um idoso de 70 anos, que acabou sendo atingido por fios energizados que caíram durante a tempestade. Segundo a Defesa Civil, são mais de 3 mil pessoas que estão fora de casa nesse momento, entre desabrigados e desalojados. Há ainda cerca de 250 mil pontos sem luz no Rio Grande do Sul. Três pessoas também ficaram feridas e outras três seguem desaparecidas, de acordo com o balanço da Defesa Civil, que informou também que foram ao todo 151 ocorrências em 146 municípios. Ao todo, mais de 527 mil pessoas foram afetadas de alguma forma por conta das chuvas aqui no Rio Grande do Sul, pessoal.
1: Obrigado, Gilberto Techauri. Agora
2: acho que a gente falou nos últimos 6 meses sobre chuvas fortes no Rio Grande do Sul, né?
1: É, sabia.
2: Nos últimos 6 meses, o tempo inteiro, a mesma notícia no Rio Grande do Sul, mudou completamente o clima por lá.
1: É, por isso que eu falei, a situação por lá não tá fácil não, né? E agora, também informando aqui no Manhã Bandeirantes, chegando aqui, é a Stephanie Bandeira, da Band Vale, também falando sobre o quê? Sobre chuva. E ainda no momento, Sabino, em que a Ana Paula Rodrigues informa aqui pra gente que voltou a chover na cidade de São Paulo. Ela há pouco entrou com a informação que a chuva tinha parado. A gente, como eu já expliquei, estamos aqui num estúdio fechado, mas a Ana Paula Rodrigues informa que já voltou a chover aqui em São Paulo. Mas antes de falarmos de São Paulo, vamos lá pra Band Vale. Stephanie Bandeira, bom dia.
3: Bom dia para vocês e para todos que acompanham o Manhã Bandeirantes. A primavera começa oficialmente hoje e essa primavera será marcada por dois extremos, períodos de calor intenso e períodos de temporais frequentes. Segundo a Defesa Civil, a previsão é de chuvas acima da média histórica em São Paulo. Mas essa chuva não acontece de forma regular, ela não será distribuída de forma regular. Na prática, ela será distribuída, né, dividida entre esses dois extremos que eu trouxe. Horas, períodos de temporais, vento forte, outras horas, dias mais secos. Aqui em São José dos Campos, por exemplo, ontem foi o último dia do inverno, ontem um dia de céu aberto, com a máxima temperatura atingindo ali a casa dos 29 graus. Hoje, aqui na região, já amanheceu um dia chuvoso. Segundo a Defesa Civil, a influência do El Niño sobre o comportamento do clima será bem mais evidente durante essa primavera. E essa primeira semana da estação já começou com um alerta da Defesa Civil aqui para a região do litoral norte. No litoral norte, a Defesa Civil renovou o aviso para chuvas fortes até amanhã. Segundo o órgão, a previsão é de um acumulado de até 90 milímetros de chuva até amanhã. Nós vamos seguir acompanhando e, é claro, todas as atualizações traremos ao decorrer da programação. Eu volto com vocês.
1: Valeu, obrigado. Essa é a Stephanie Bandeira. Tem a participação do ouvinte Bandeirantes? Tem, vamos lá.
4: Amanhã, Bandeirantes, falando Marcos de Mauá. Bom dia, Sabino.
1: Bom dia,
4: Gobato.
1: Bom dia.
4: Onde está Paulinha Valdez? Ela faz muita falta no programa.
1: Paula está em férias, viu, meu amigo? Paula e Vitor Lupato. É, os dois em férias. Mas, Sabino, já estava até me esquecendo.
2: O Pato volta amanhã, né?
1: É, exatamente. Esse é o meu último dia aqui no Manhã Bandeirantes, ao seu lado, da Paula Valdez também, que já saiu ontem de férias. E amanhã, Vitor Lupato retorna à bancada do Manhã Bandeirantes. Viu? Agradecer os ouvintes sempre aí pela acolhida, pelo carinho, por nos abraçarem aqui em vários horários que a gente faz, que a gente vai tocando aqui a programação, cobrindo um, cobrindo o outro, e os ouvintes sempre nos acompanhando com tanto carinho, isso que nos motiva, não é? A seguir em frente. Então, brigadíssimo. Mas tá aí a resposta para sua pergunta. Paula Valdez está em férias. Vamos lá, tem mais uma aqui, é isso? Essa que a gente já tocou.
5: 20 minutos, né? Bom dia, Lupato. Bom dia, Sabino.
2: Bom dia.
5: Alex, motorista. Ô, Sabino, Lupato, aí essa árvore aqui na Zacaria de Góis. O que é que você acha aqui? A grande possibilidade de, nessa chuvarada, nesses ventos, para ela não estar no chão. Tá torta, ó. Só ver pela foto aí a diferença. Como é que tá essa árvore aqui, a prefeitura não toma providência. Abraço. E outro, tem um acidente aí dentro do túnel do Vale do Angabaú, sentido Marginal Tietê. 3 carros, incluindo ele, uma viatura. Você sabe informar o que foi? Abraço.
1: Obrigado aos ouvintes que participam. A gente vai apurar aqui, né? A gente vai levantar aqui para tentar te esclarecer ainda nessa edição do Manhã Bandeirantes. Bom, nesse momento, 11h43, Felipe Campbell já está posicionado, já está a postos para entrar ao vivo com as notícias fresquinhas chegando de Brasília. Diga lá, Campbell, bom dia.

0: Muito bom dia, Gobato, Sabino.
1: Bom dia.
0: O presidente Lula, ele se apresentou, né, fez seu discurso na abertura da Assembleia das Nações Unidas, da ONU, em Nova York. O Brasil é tradicionalmente, né, o primeiro país a se manifestar. Inclusive, informações que nós recebemos é que na saída do discurso, o presidente Lula acabou não parando para conversar com Donald Trump. Eles não tiveram esse encontro. Então, diferente do que aconteceu no ano passado, né? Dessa vez não se encontraram depois do discurso de Lula, antes do discurso de Donald Trump, que é o segundo, né, a falar. E o presidente Lula, inclusive, mandou alguns recados no seu discurso para Donald Trump. Falou sobre a questão da interferência, né, no país, que o Brasil vem sofrendo ingerências estrangeiras. E quando ele falou sobre a questão do crime organizado, disse que o Brasil não cabia no quintal de ninguém. Falou que o Brasil precisava de ajuda no combate ao tráfico de armas ilegal, né, e também no combate à lavagem de dinheiro, que não precisava de um porta-aviões. Vamos ouvir um pouco da fala do presidente quando ele falava sobre a questão do crime organizado.
1: O Felipe Campbell, direto de Brasília, direto da Capital
2: O
1: Federal,
2: Brasil
1: informando.
2: não subestima o desafio representado pelo crime organizado. Estamos preparados para enfrentar as organizações criminosas que aterrorizam nossas comunidades. Trabalhadores são roubados, mães perdem seus filhos, policiais não voltam para suas casas. As pessoas estão cansadas da violência. Mas não vamos terceirizar a responsabilidade de defender nossas fronteiras e de garantir à população o direito de viver sem medo. Não precisamos de porta-aviões vigiando nossas águas. Precisamos de cooperação para estancar o fluxo de armas e de dinheiro que abastece o crime organizado. Este é o espírito da proposta que entreguei pessoalmente ao presidente dos Estados Unidos.
0: O discurso do presidente Lula não fugiu muito do que era esperado, né? Já tinha essa expectativa que o presidente falaria sobre uma interferência de países nas eleições. Era também esperado, e foi o que aconteceu, que ele trouxesse a questão climática como um dos temas importantes e também a questão das guerras, né? Falou sobre o conflito entre Israel e a Palestina, né? Toda a situação de Gaza, também sobre a guerra na Ucrânia, que já dura 5 anos, fez críticas a esses conflitos e falou sobre o papel da ONU, né, que tinha que ser fortalecida para conseguir lidar com todas essas situações. Chegou, inclusive, a falar que o comércio, né, a Organização Mundial do Comércio, estaria respirando por aparelhos, né? Então, reforçou, né, a importância do multilateralismo, que também já era um assunto que era esperado, né, nesse discurso do presidente Lula. Volto com vocês.
1: Eu sei que o Felipe Campbell, desculpa, Sabino, te cortar, mas eu sei que o Felipe Campbell ainda tem dois assuntos, né? Falar sobre Alexandre de Moraes e Daniel Vorkar, mas só para a gente não perder aqui a oportunidade ainda falar sobre a Assembleia Geral da ONU. Bom, o presidente Trump é que discursa agora, não é? E ele fala, como eu já contei aqui, exaltando os Estados Unidos, o seu governo, diz que os Estados Unidos estão de volta, que o país está mais forte hoje do que jamais esteve, que a economia faz inveja do mundo, que os nossos militares são os mais poderosos do mundo, a nossa tecnologia não tem rivais, que estamos liderando em praticamente tudo. Os Estados Unidos estão crescendo, nosso poder está expandindo, nosso país está indo melhor do que jamais esteve, nosso futuro é muito brilhante. Um dos trechos aqui do discurso do presidente Donald Trump. E aí também ele fala, presidente Trump fala sobre a decisão de aniquilar o Irã ou não. Ele voltou a dizer que destruiu o Irã e que está vencendo essa guerra. Falou que precisa tomar uma decisão sobre aniquilar ou não. Será que um acordo será feito com o Irã que faz com que eles consigam reconstruir um grande país como já foi antes? Ou talvez um dos grandes maiores do Oriente Médio e até mesmo do mundo? Ou será que eu tenho que aniquilar a República Islâmica? E faço isso rapidamente para não dar a chance deles nos matarmos e destruirmos os países, e destruirmos países, não é? Então ele fica aqui falando sobre guerra, sobre esse poderio bélico dos Estados Unidos, não é? E Tem aqui também a informação, né, Campeão? Não sei se você conseguiu levantar aí sobre um possível encontro, ainda que rápido, do Trump e de Lula, não é? O que parece aqui, como um saiu e o outro entrou rapidamente, parece que eles não se encontraram nos bastidores, não, Campeão?
0: É isso, até o momento a informação que a gente tem é que eles não conseguiram se encontrar, né? Quando eles até passam por uma região próxima ali, quando terminam o discurso e o próximo vai entrar, mas essas situações elas são discutidas com a diplomacia, né? Então, mesmo que não tivesse nada confirmado oficialmente ou desconfirmado, os países eles conversam por meio dos seus diplomatas para decidir se vai ter esse momento ou não. Então, como não teve nenhum tipo de acerto, provavelmente, alguém espera um pouquinho mais para passar, espera um pouco mais para sair, para não ter esse encontro, né? Possivelmente foi o que aconteceu. A informação que a gente tem até o momento é que os dois, desta vez, não pararam para conversar nesse momento de troca, né? Com Lula saindo do palanque e Donald Trump se preparando para fazer sua fala.
1: Campeão, vamos só para encerrar aqui. Alexandre de Moraes, Daniel Vorcaro, a apuração que você tem, a informação para compartilhar aqui conosco.
0: Alexandre de Moraes, ele se declarou impedido, né, de numa ação que envolve a mulher dele, a sua esposa Viviane Bassi. Moraes, ele foi breve nesse documento em que ele se declarou impedido e pede para que os autos sejam enviados à presidência da corte. O mandato de segurança foi apresentado por um vereador de Curitiba. A justiça do Paraná disse que se declarou incompetente para analisar o caso, por isso mandou para o Supremo, porque um dos alvos, né, dessa ação seria o presidente do Senado, Davi Alcolumbre. Então, uma pessoa com foro privilegiado, esse assunto foi enviado para o Supremo e o Alexandre de Moraes mandou esse assunto, então, para que fosse sorteado novamente, se declarando impedido. Isso por causa do pedido, né, que envolvia as pessoas que entraram no Congresso Nacional, e aí estão falando desde a sua esposa, Viviane Bassi Moraes, mas também do próprio Daniel Vorcaro, e então cresce a pressão aí em cima de Alexandre de Moraes, por isso ele acabou preferindo se declarar impedido. Ainda envolvendo toda essa crise do Master, né, mensagens no celular de Daniel Vorcaro revelam que o banqueiro teria negociado um contrato de mais de 400 milhões de reais com a chamada turma do KN, né? A conversa consta num HD enviado pela Polícia Federal aos gabinetes do Supremo, e entre os integrantes dessa turma estariam o desembargador do Tribunal Regional da Primeira Região, Newton Ramos, e a mulher dele, Camila Ramos. Para os investigadores, KN seria o ministro Cássio Nunes Marques, e o escritório da mulher do desembargador foi contratado pelo Master para tratar de precatórios no valor aí de 8 bilhões de reais. Se a causa fosse ganha, a advogada receberia em troca aí esses 427 milhões. O julgamento terminou 3-2 para reconhecer os débitos que beneficiaram o Banco Master, e Nunes Marques deu o voto de desempate. Em nota, o ministro Nunes Marques disse que nunca votou a favor de Vorcaro ou do Banco Master, e o desembargador Newton Marques afirmou que não julgou o processo do Master e admitiu uma relação pessoal com o banqueiro. Volto com vocês.
3: Pois é, as declarações dos ministros, elas são desmentidas pelos próprios fatos, dia após dia, o que gera estupefação. Ficamos estupefatos, né, aqui do nosso lado com essa situação. É inacreditável que um ministro minta. Não podemos aceitar esse ministro que tem como obrigação julgar os casos mais importantes do país. E é um escândalo após o outro, um escândalo depois do outro, sem que a gente possa ver uma luz no fim do túnel no futuro do Supremo Tribunal Federal. Dos 10 ministros hoje que ocupam cadeiras, há denúncias gravíssimas contra 5 deles. O que fazer com esses ministros? Imaginemos que sejam 5 empichados, o que não vai acontecer. Nós ficamos o quê? Com 5 ministros, temos que substituir metade da corte? Essa é a corte que nós queremos? Alguma coisa precisa ser feita do ponto de vista legal, legislativo, em relação ao Supremo Tribunal Federal, para tolher os poderes extremos que a Constituição de 88, e só agora a gente percebe isso, acabou dando para esses ministros, para essas pessoas que governam o país antidemocraticamente, até mais do que o próprio presidente da República.
1: Esse é o Felipe Campeão. Valeu, Campeão. Bom trabalho.
3: Obrigado.
1: Hein? Às 11h53 tem a participação do ouvinte Bandeirantes, tem o break aqui e tem pesquisa, hein?

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3: 11:55, pesquisa nova hoje para o governo do estado e para o Senado Federal. Pesquisa do Instituto Paraná, realizada entre os dias 19 e 21, com 2,5 de margem de erro. 2,5 de margem de erro, 1.600 pessoas entrevistadas. Vamos lá, vamos aos números. Primeiro para governador. Cenário de primeiro turno: Tarcísio, 50,7%. Fernando Haddad, 33,3%. Depois, os outros candidatos: Vera Lúcia, Carlos Machado, Isadora, Policial Ediane e Vivian Mendes, com menos de 2 ou 1%. Nesse cenário aqui, Tarcísio com 50,7 venceria em primeiro turno. Esse é o cenário que está mostrando a pesquisa estimulada do Instituto Paraná com base no primeiro turno. Vamos imaginar que haja segundo turno. Nesse segundo turno, Tarcísio ganharia com 54% e Fernando Haddad teria 36,4%. Portanto, um cenário bastante favorável, ainda favorável, para o governador Tarcísio de Freitas e para sua reeleição aqui em São Paulo. Num cenário de segundo turno, em que os eleitores poderiam citar mais de um candidato, Fernando Haddad teria 43% e Tarcísio 29,4%. Mas esse cenário muito complexo aqui que a pesquisa propõe e que pouco tem a ver com a realidade das urnas. O que tem a ver com a realidade das urnas é esse aqui, o de senador, em que cada entrevistado poderia citar dois candidatos de forma estimulada, quando os nomes são apresentados. Nesse caso, Simone Tebet lidera com 29,6%, praticamente empatada com Guilherme Derrit com 29,3%. Os dois na casa dos 29%. Em terceiro lugar, viria a Marina Silva com 28,3%, também empatada na margem de erro, e André do Prado com 25%. Esses quatro disputam ali de maneira muito próxima um do outro duas vagas para o Senado Federal em São Paulo. E aí só aparecem Salles com 10,6%, Ricardo Salles, Geraldo Rufino com 5,4%, Soninha Francine com 3,5% e todos os outros candidatos com menos de 2%. Portanto, uma disputa bastante clara, já do ponto de vista da vaga para governador, num sentido de reeleição de Tarcísio de Freitas, segundo as pesquisas, também essa do Paraná Pesquisa, e no caso do Senado Federal, um cenário bastante acirrado, sem definição absolutamente nenhuma, números do Instituto, eu repito, Paraná Pesquisa.
4: Tá, então, os números, né, passados aqui pelo Marco Antônio Sabino. Bom, a gente vai se despedindo aqui dessa edição do Manhã Bandeirantes, de terça-feira, dia 22 de setembro, no momento em que o presidente Donald Trump continua, né, no seu discurso na Assembleia Geral da ONU. E a gente volta, claro, né, depois com o jornalismo atualizando e trazendo todos os detalhes. Por quê? Aqui, pelos próximos 25 minutos, tem o horário eleitoral gratuito obrigatório no rádio, mas a nossa programação segue no streaming, no YouTube, nos aplicativos todos. Você não perde nada aqui na Bandeirantes, hein? Sabino, foi um prazer dividir a bancada com você.

0: E com a Paula também, que está em férias, a gente está sempre se encontrando, viu, Sabino? Um abraço grande.
1: Pô, Gobato, prazer todo nosso, muito obrigado aí por esse trabalho conosco esses dias. Amanhã, Vitor Lupato de volta, eu não estarei amanhã, mas o Vitor Lupato estará aqui no Manhã Bandeirantes e a Paula Valdez na próxima segunda-feira. Muito obrigado por tudo, Manhã Bandeirantes vai ficando por aqui, a gente volta às 10 da manhã, logo após o Jornal Gente. Para vocês, boa tarde, boa tarde, boa tarde, tchau, Gobato.
0: Tchau, Sabino.
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Claro, na sua melhor frequência. Muito bom que você esteja a bordo da nossa rádio Bandeirantes. Sim, estamos neste período ainda eleitoral, com este funil cada vez mais estreito em busca, sim, da melhor escolha, que com certeza começa a ser efetuada no primeiro turno. Essa é uma questão interessante e é um período diferente para todos nós. Por isso, agradeço muito a sua participação, o seu carinho e a sua audiência nestes primeiros 25 minutos do programa aqui pelo nosso glorioso youtube.com/Rádio Bandeirantes Oficial. Peço também a sua paciência, a sua resiliência em relação à ideia de que todos estamos acostumados a que o programa comece pontualmente às 12 horas e este é um período diferente, pelo menos para a frequência. Mas continuamos cada vez mais fortes e mais perto um do outro para que a gente possa continuar a ter não só muita informação esportiva também aqui por este canal. É uma ideia interessante que a gente vai ampliando o nosso horizonte para que todos os espaços possíveis possam ser preenchidos. É um momento importante também para que a gente saiba que o funil ficando mais estreito, é importante todos conhecerem muito bem os seus candidatos, todos terem convicção de poder não só fazer a melhor escolha, mas aquela mais próxima. O primeiro turno existe exatamente para isso, para que você aproxime a sua vontade do melhor candidato, daquele que esteja mais próximo daquilo que você pretenda ser o melhor para a nação, para o seu estado e para o seu município. Vale sempre lembrar, neste primeiro turno que se aproxima, teremos eleições para presidente, para governador, para senador ou senadora, deputado federal e deputado estadual. É interessante entender também que o funil vai estreitando, mas é determinante que você tenha qualidade na sua escolha. Aliás, isso faz muito parte também do futebol, funil cada vez mais estreito em todas as competições, definições de Copa do Brasil nas semifinais, que por acaso só começam a ser disputadas em novembro. Interessante, há uma longa paralisação depois da definição de quartas de final para que as semifinais e a grande decisão elas possam ser disputadas. Definições também mais apropriadas para a Copa Libertadores da América, para a Sul-Americana e principalmente para este polarizado Campeonato Brasileiro.

0: Brasileiro. Sim, com Palmeiras e Flamengo. Flamengo e Palmeiras lutando cabeça a cabeça, e eu não tenho dúvida, esta luta vai até a 38ª rodada da competição. Então, para variar, esporte e vida se misturam. E se misturam de maneira muito interessante. Se misturam de maneira, eu diria até, bem qualificada, para que o melhor verdadeiramente possa acontecer. É muito importante lembrar, nós não somos reféns de nada nem de ninguém. Nós somos responsáveis, sim, pelas nossas escolhas. Nunca se esqueça disso. Ser responsável pela sua escolha significa, sim, ter a ideia de que ela impacta sobre o seu ser, mas também cada escolha ela terá um impacto que amplia o horizonte. E eu torço muito para que esse impacto seja cada vez mais favorável. Não tenho a menor dúvida de que a nação brasileira ela busca estar hoje melhor do que foi ontem e amanhã melhor do que foi hoje. Mas para que essa busca realmente possa acontecer, cada um de nós depende de uma boa escolha. E boas escolhas normalmente têm como boa consequência um resultado maior e melhor. Isso vale para o esporte e eu não tenho a menor dúvida, vale também para as nossas vidas. Ótimo que você esteja por aqui, né? E é por aqui na sua Rede Bandeirantes. Sim, nestes primeiros 25 minutos, estamos juntos por aqui no youtube.com/Rádio Bandeirantes Oficial. Muito obrigado pelo seu carinho, muito obrigado pela sua participação, muito obrigado pela sua audiência. A partir de agora, vamos fazer o primeiro giro da nossa reportagem para você.
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0: Alô, Pedro Coy, meu produtor executivo, firme, forte e valente. Alô, Pedro, seja bem-vindo. Boa tarde.
2: Alô, Elia, boa tarde a você, a todos que nos acompanham em mais um Nossa Área aqui no YouTube da Bandeirantes. Vamos por aqui, ficaremos juntos aqui até 12h25. Quando aí sim, passamos para o Daio e o Elia Júnior assume o carro para tocar esse Nossa Área para você do jeitinho que você já está acostumado. Ó, ontem tivemos algumas novidades sendo apresentadas pela CBF, é claro que a gente vai passar por isso. Quero comentar aqui também sobre a final do Campeonato Brasileiro Feminino, que está definida. Corinthians e São Paulo, São Paulo e Corinthians. Eu apelidei essa final de final majestosa, né? Por quê? Porque teremos um clássico majestoso pela frente, um São Paulo e Corinthians, Corinthians e São Paulo. Neste sábado, dia 26 de setembro, ó, transmissão Bandeirante para Corinthians e São Paulo. E aí na semana que vem, dia 3 de outubro, também num sábado, às 16h30, São Paulo e Corinthians. Tricolor que chegou a essa final, depois de passar pelo Flamengo, venceu o rubro-negro nas duas partidas por 3-1 no jogo da ida e 1-0 no sabadão. Logo antes de começar a partida contra o Internacional, as meninas do São Paulo estavam em campo contra o Flamengo pela semifinal do Brasileirão Feminino e avançaram. São Paulo passou também pelo Grêmio, teve a melhor campanha na primeira fase do Campeonato Brasileiro e também na segunda fase. Então, é de fato um momento muito especial que vive o time do Thiago Viana, que é o treinador do São Paulo feminino. Do outro lado, Emily Vieira, mais uma boa treinadora, ou melhor, Emily Lima, mais uma boa treinadora que chega a mais uma final com o Corinthians. O Corinthians quer o 9º título de Campeonato Brasileiro Feminino, né? Timão que dominou nas últimas décadas o futebol brasileiro, venceu tantas Libertadores, tantos Campeonatos Paulista e tem a chance de vencer o seu 9º Brasileirão. É claro que você vai ficar sabendo de tudo que aconteceu aqui. E eu reforço, alô torcedor corintiano que tá de olho aqui com a gente, hein? Não deixa de apertar aí o joinha, dá o seu like, compartilha a live da Bandeirantes com todos os seus amigos que gostam de futebol e que vão estar bem ligados nessa final que acontece no próximo sábado, às 16h30. Eu reforço aqui, Thaís Regina, zagueiraça do Corinthians, está fora, pelo menos do primeiro jogo da final, porque foi expulsa na noite de ontem. Ela deu uma entrada ali Num primeiro momento até achei que o lance tivesse sido na bola, que o carrinho tivesse sido na bola, mas não. O lance, de fato, depois olhando o replay, o lance mais próximo, deu para perceber que o carrinho da zagueira do Corinthians não foi na bola, foi só na perna da atacante do Bahia. Ó, daqui a pouquinho eu quero ouvir tanto a treinadora do Corinthians quanto o treinador da equipe feminina do São Paulo. Antes disso, vou colocar aqui na roda ninguém menos que Ana Martins. Ela que é uma das vozes do futebol feminino aqui na Bandeirantes, comentou sobre essa final, comenta todos os dias também nas nossas redes. Inclusive, ó, você que está nos acompanhando no YouTube, né, aponta o dedo aqui para o QR Code que está na nossa live do YouTube, para acessar o nosso Instagram, o nosso X, o nosso Facebook, todas as nossas redes sociais, para você ficar por dentro de tudo. A Ana publica todos os dias lá, ela e a nossa magia, que publicam todos os dias informações sobre o futebol feminino. Lembrando que no ano que vem tem Copa do Mundo. E nesse sábado, final do Brasileirão Feminino. Deixa eu trazer a Ana Martins, então, aqui para a roda para falar um pouquinho sobre futebol feminino. Brasileirão chegando ao final, Ana!
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0: até aqui, portanto, decide o título em casa. Embora ainda não tenham sido divulgados, e a noite de ontem confirmou o Corinthians como o último finalista do Brasileirão Feminino 2026. Depois de passar pelo Bahia no placar agregado de 2-0, as Brabas vão enfrentar o São Paulo nas finais que estão programadas para acontecer nos dias 26 de setembro e 4 de outubro. O São Paulo teve a melhor campanha até aqui, portanto, decide o título em casa. Embora ainda não tenham sido divulgados os estádios que vão receber essas duas partidas finais, a expectativa é que aconteçam, respectivamente, na Arena do Corinthians e no estádio do Morumbi. Apesar da eliminação, o Bahia foi exaltado, principalmente pela jogadora Yane, ao final da partida, né? Depois da derrota, pela campanha histórica que fez nessa edição de 2026, o Bahia, que nunca tinha chegado a uma semifinal de Brasileirão feminino. E vale destacar ainda que Corinthians e São Paulo foram os times que fizeram as melhores campanhas na primeira fase do Brasileirão.
1: Exatamente, boa, Ana. Corinthians e São Paulo, então, 16h30. Vamos começar aqui ouvir os treinadores das duas equipes, né? O Thiago Viana, técnico da equipe do São Paulo. Vamos ouvir ele antes, porque afinal o São Paulo avançou antes. No sábado já estava classificado a grande final, a grande decisão do Brasileirão Feminino, depois de despachar o Flamengo. Venceu por 3-1 e por 1-0 na partida de volta. Thiago Viana, treinador da equipe do São Paulo, falou a São Paulo TV do clube, né? O canal de YouTube da equipe São Paulina. E você escuta aqui e assiste também. Você que está na Bandeirantes, assiste Thiago Viana, técnico da equipe Tricolor, falando sobre a classificação de São Paulo.
2: Gratidão total, resiliência, muito orgulho desse time, dessas meninas. Acreditar até o fim, isso é São Paulo, gol no final de novo, vambora, vamos pra cima.
3: Kiano, que campeonato brasileiro do c*** tá fazendo, que temporada, que campanha. Primeiro na primeira fase, primeiro na segunda fase. A decisão é na nossa casa, certo? Isso é muito grande. Não tem nenhuma estrela, a estrela é o time. Isso se mostrou mais uma vez. Vamos comemorar pra caramba e depois se preparar pra grande decisão. Bora!
1: Exatamente, o São Paulo decide em casa. Afinal, como eu já comentei aqui, teve a melhor campanha na primeira fase e também na segunda fase. Do outro lado do clássico, do outro lado do nervosismo, do outro lado das unhas roídas, Emily Lima, treinadora da equipe do Corinthians. Ontem, Timão passou um susto, Thaís Regina expulso ainda na primeira etapa, mas ela, Johnson, boa jogadora, inclusive fez os dois gols do Corinthians nessa fase. 1-0 em Salvador, na Arena Fonte Nova, gol da Johnson. 1-0 ontem na Zona Leste de São Paulo, gol da Johnson também. Mais uma vez, então, vem se destacando aí como um dos pilares, uma das boas e grandes peças desse

0: Elenco corintiano que chega a mais uma final e quer mais um título de campeonato brasileiro para chamar de seu. Vamos ouvir o que disse a treinadora Emily Lima depois da grande classificação do Corinthians à decisão do Brasileirão Feminino em 2026. Fala aí, Emily!
1: Corinthians. É um privilégio para mim poder estar disputando mais uma final na minha carreira, só que agora do lado de cá, né? Já joguei muito contra o Corinthians, e é um privilégio poder estar aqui hoje, e muitas das vezes eu estive aqui em cima assistindo os jogos. Hoje eu comento na preleção para ela sobre que é um privilégio poder hoje fazer parte dessa história, e eu acho que não acaba, né? Por aqui não é só chegar à final, né? É poder ter o privilégio de ser campeã pelo Corinthians. A gente sabe o tamanho e a história que o clube tem com o futebol feminino, a valorização que o clube sempre teve, sempre olhou para o futebol feminino. E acredito que a gente possa tirar o melhor de cada uma nesse momento. Eu estou contando a minha história, mas tem muitas meninas que pela primeira vez estão desse lado também. Então acho que isso é um privilégio muito grande poder estar aqui hoje. E sobre a torcida, eu acho que a gente não precisa falar, né, de torcida corintiana. É um bando de louco mesmo. Eles são 12º jogador. E hoje foi fundamental, depois da expulsão da Thaís Regina, o tempo inteiro ali incentivando, cantando, e elas sentem isso. É bem legal estar desse lado, porque a gente entende nos treinamentos, no vestiário, né, o quanto elas se sentem confortável e confiante com essa torcida. Então acho que agora, sábado, cabe a gente jogar novamente aqui com essa torcida e tentar fazer um bom primeiro jogo em casa.
0: Boa, tá aí a Emily Lima, então, comandante desse Corinthians que busca o 9º título brasileiro. Ó, ontem teve reunião e teve votação na CBF. Se você não viu, deixa eu te passar rapidamente aqui o que foi discutido, o que foi debatido e o que foi definido lá no Rio de Janeiro. Os clubes votaram e a partir do ano que vem teremos uma redução gradual do número de estrangeiros no futebol brasileiro. Neste ano, cada clube pode relacionar até 9 jogadores estrangeiros para as suas partidas, né? Então, equipes que têm, por exemplo, 13 jogadores estrangeiros, é o caso do Botafogo ou do Flamengo, do Grêmio, do Vasco e de outras equipes que também têm grandes números de jogadores gringos aqui no futebol brasileiro, podem tê-los, mas não podem inscrever todos eles para entrar em campo nas partidas, né? Ontem isso foi definido pela CBF. No ano que vem, deixa de ser 9, passa a ser 8. Em 2028, passa a ser 7, né? E aí, assim por diante, até a gente chegar em 5. A partir de 2030, cada time poderá inscrever apenas 5 jogadores gringos nos seus jogos. Sexta-feira tem jogo da seleção brasileira masculina, né? A primeira partida do Brasil depois da eliminação vexatória para a Noruega na Copa do Mundo de 2026. Vou colocar aqui na roda algumas das novidades dessa seleção brasileira. Antes, quero ouvir um conhecido que estava na Copa do Mundo e falou à CBF TV, Douglas Santos, lateral esquerdo da seleção. Vamos ouvir o que disse o Douglas Santos. Brasil!
2: Estou muito grato a Deus, né, por mais essa oportunidade. Depois da Copa do Mundo, já estar na primeira convocação desse novo ciclo foi muito importante para mim, né? E espero mais uma vez aproveitar a oportunidade que o Messi tá me dando, que eu possa aí desfrutar desses momentos, que toda vez que eu venho eu tento desfrutar o máximo possível para deixar aí a minha marca. A experiência com a seleção vai ajudar esses meninos novos que estão vindo a primeira vez, né? Para que eles se sintam bem e possam desfrutar dentro de campo, que é o mais importante, né? A gente sabe que o trabalho dentro de campo que vai dar cada vez mais confiança para eles voltarem e se sentir bem aqui com a gente. Então vou passar isso para eles, para que eles possam se adaptar o mais rápido possível viver esses dias aqui felizes e realizados. Então, será jogos aí interessantes.

0: no qual a gente já tem que começar esse novo ciclo com o pé direito, fazendo bons jogos e obtendo, se Deus quiser, um bom resultado.
1: Ele não foi à Copa do Mundo. Certamente teria sido convocado se estivesse em boas condições físicas. Para mim, é o grande nome desse novo ciclo da seleção brasileira, apesar de não estar recebendo tantas chances no Chelsea. Estevão concedeu entrevista coletiva lá na Austrália já e a preparação da seleção para a partida contra os anfitriões australianos na próxima sexta-feira. Vamos ouvir o que disse o Estevão sobre a não convocação para a Copa e também sobre esse início difícil de temporada no Chelsea. Fala, Estevão! Brasil!
2: Brasil! Bem, os primeiros não foram muito bons, foram muito difíceis, mas graças a Deus pude fazer uma excelente recuperação e poder voltar aos gramados e hoje estar treinando na seleção brasileira. Fico muito feliz por mais espaço.
1: Bom, tá aí o Estevão então. Eu quero ouvir também o que disse o Jair, zagueiro do Santos, que foi emprestado pelo Botafogo, jogou Mundial de Clubes pelo Botafogo, está nesse novo ciclo da seleção brasileira, né? Chega para somar na equipe do Carlo Ancelotti, é bom zagueiro, deve sim assumir não sei se a titularidade logo de cara, porque Gabriel Magalhães e Marquinhos também foram convocados e acredito que essa será a zaga titular do Brasil para esse próximo ciclo, né, de seleção brasileira para a Copa do Mundo de 2030. Mas o Jair chega assim, como um concorrente para uma terceira, para um quarto posto, por que não, né? A gente pode acreditar, ele tem um bom início na Europa, ou melhor, ele teve um início muito difícil, mas agora começa a engrenar na Europa, e ele mesmo falou sobre isso. Quero ouvir o que disse o zagueiro Jair, que passou pelo Santos e pelo Botafogo aqui no futebol brasileiro. Vai, Jair!
3: Para mim é um momento único, um momento muito especial estar aqui na seleção brasileira principal. E sobre a seleção de base, foi muito importante para mim, não só jogar na base, mas também ser campeão. Eu acho que eu consigo trazer uma experiência muito grande desses campeonatos. É algo que me ajudou muito e com certeza vai ser muito bom para que eu possa continuar dando sequência aqui na seleção principal. É a minha primeira oportunidade aqui na seleção, estou muito feliz com isso e, como você falou, são dois grandes zagueiros que eu me inspiro muito e, pô, para mim é uma oportunidade única de estar podendo treinar junto com eles, não só com eles, mas também com outros grandes jogadores e, pô, para mim é uma felicidade imensa e eu espero poder aprender o máximo possível com eles, ganhar o máximo de experiência possível para que eu possa continuar dando sequência aqui e é isso. Ah, para mim tem sido uma experiência muito boa. Ano passado eu tive um começo difícil, não estava tendo muitas oportunidades, mas em um momento eu desisti, eu deixei cair, sempre trabalhando em silêncio, eu pude conquistar minhas oportunidades. Então, esse ano estou conseguindo jogar mais, ganhando mais espaço ainda no clube. Para mim tem sido muito bom, estou aprendendo muita coisa, jogando grandes jogos, contra grandes equipes, contra grandes jogadores. E para mim tem sido muito importante, eu acho que continuar assim vai me ajudar bastante aqui. Cara, na minha vida as coisas sempre aconteceram muito rápido, desde as categorias de base, eu sempre fui pulando de categoria. Já comecei a jogar no Santos, em pouco tempo já fui vendido também depois para a Europa. Então, claro, é uma coisa que eu deixo nas mãos de Deus, eu entrego tudo nas mãos de Deus. Então, o que for para ser, será. E é isso, eu entrego tudo nas mãos dele e é isso.
1: Boa, tá aí o Jair, então. Ó, na minha opinião, o que deve acontecer nessa data FIFA do Carlo Ancelotti, né? Ou pelo menos o que eu imagino que ele deveria fazer. Testar. Essa data FIFA serve para isso, para testes, para colocar Gabriel Bontempo para jogar, para colocar Jair para jogar, para colocar o goleiro do Cruzeiro que ele convocou para jogar o Otávio, para colocar o Pedro Morisco, que vem de um momento ruim, né? Acabou de tomar 5 no Brasileirão, mas foi convocado, precisa jogar. Não adianta, neste momento, colocar a mesma coisa de sempre, colocar os que entram sempre. A gente já sabe, e aqui não estou falando que Marquinhos e Gabriel Magalhães não tenham que jogar, não tenham que participar do ciclo, mas eles já sabem que estarão nesse ciclo, que muito provavelmente serão convocados para a Copa do Mundo de 2030. Então, para mim, na minha concepção, no meu entendimento de futebol, Jair, Gabriel Bontempo, esses nomes precisam estar em campo. O Estevão precisa jogar até para mostrar para o Xabi Alonso que ele tem sim potencial, que ele tem sim capacidade para jogar numa seleção brasileira. Significa que ele também tem para jogar no Chelsea. O próprio Endrick, mesmo pelo mesmo motivo do Estevão, precisa mostrar para o Mourinho que ele tem capacidade capacidade para jogar na seleção brasileira. E se ele tem capacidade para jogar na seleção,

ele tem capacidade para jogar no Real Madrid. Essa data FIFA serve para isso. São jogos de teste. O Brasil joga 3 vezes contra 2 seleções que estão muito abaixo, mesmo no momento ruim que vive o Brasil. A Austrália não vive o mesmo momento, apesar de passar pelas últimas Copas do Mundo. A Índia tem um time inqualificável. Então, sim, testa, Ancelotti, teste novos jogadores. Pessoal, eu vou ficando por aqui, me despeço de vocês, mas não saiam do nosso YouTube. Fiquem por aqui, porque daqui a pouquinho, Elia Júnior assume o carro da segunda parte do Nossa Área desta terça-feira, dia 22 de setembro. Um abraço para todo mundo que esteve comigo até aqui e até amanhã. Tchau!

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2: Pessoal, boa tarde, estamos juntos sempre para você aqui, é claro, na sua melhor frequência. Muito bom que você esteja a bordo da nossa Rádio Bandeirantes, terça-feira, dia 22 de setembro. A partir de agora, estamos unindo a maior e melhor rede de rádios do Brasil. Esta é a sua rede Bandeirantes de rádios, unida para que você possa continuar até a melhor informação esportiva e, claro, abrindo espaço neste exato momento para o departamento de jornalismo da nossa Bandeirantes. Alô, Ana Paula Rodrigues, seja bem-vinda, boa tarde.
3: Oi, Elia, boa tarde aqui ao ouvinte da Bandeirantes. A gente chega, infelizmente, com uma notícia ruim. O Corpo de Bombeiros acaba de confirmar que encontrou os destroços do helicóptero que transportava 5 pessoas, entre elas o cantor Rick, da dupla Rick e Renner. E, infelizmente, não há sobreviventes nesse acidente aéreo. O helicóptero estava desaparecido há cerca de 24 horas. Ele desapareceu em uma área de serra, em Santa Catarina. No momento, né, em que havia bastante vento e chuva no local, ainda não há informações de que maneira o mau tempo contribuiu para essa tragédia. A aeronave desapareceu na tarde de ontem e, além do Rick, estava um cinegrafista, o piloto da aeronave, uma quinta pessoa que ainda não teve a identidade confirmada e o empresário Bruno Avelar. Infelizmente, portanto, confirmando aqui que todos os 5 ocupantes da aeronave foram localizados pelo Corpo de Bombeiros sem vida, incluindo Rick, que tem uma longa história, uma longa carreira na música sertaneja brasileira, ao lado do parceiro dele, o Renner.
2: Muito obrigado. Está aí informação do Departamento de Jornalismo da Rede Bandeirantes, sempre muito atento. Infelizmente, é uma péssima notícia, mas essa talvez fosse já uma tragédia anunciada. O tempo era muito ruim ontem, ventos muito fortes, chuvas também muito pesadas em Santa Catarina. E estes são inimigos muito duros, muito graves para uma aeronave, principalmente para um helicóptero. De qualquer maneira, a gente aqui rende os nossos sentimentos à família dos 5 ocupantes da aeronave. Este é o seu Nossa Área, esta é a sua Rádio Bandeirantes.
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1: Lá vamos nós, juntos, para que você continue a ter a melhor informação esportiva, o melhor giro do rádio esportivo do Brasil aqui na... A partir de agora, você ouve as informações dos quatro grandes de São Paulo. Segura!
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1: E começamos pelo Corinthians, e dentro do Corinthians há algo que realmente me chama atenção, que é uma incrível inversão de valores. A partir do momento em que você tem alguém que comanda, e esse alguém que comanda passa a ser capitaneado, passa a ser comandado por aqueles que em tese e na prática deveriam ser os comandados, é uma imensa inversão de valores. Fadada ao fracasso. Corinthians passa por um dos piores momentos da sua vida, 6 derrotas consecutivas. O técnico Fernando Diniz estava mais balançando do que quando você está atravessando um precipício numa corda bamba. E a partir daí, quem é que vai resgatar o Fernando Diniz? Os jogadores. Pergunta que não quer calar. Como é que o Diniz ele vai ter sobreposição? Como é que o Diniz vai ter comando sobre atletas que garantiram o emprego dele dentro do Corinthians? Essa é uma das situações mais incríveis da história do futebol e que são fadadas, sim, ao fracasso. Alô, Guilherme Agrela, o Corinthians pede passagem, boa tarde.
2: Fala, Elia, tudo bem? Ótima tarde a você e a todos que nos acompanham. Vamos lá falar deste Corinthians que tem notícia importante fora de campo, no cenário político, porque na noite desta segunda-feira, André Luiz, o André Negão, oficializou através das suas redes sociais a sua pré-candidatura à presidência do Esporte Clube Corinthians Paulista. O pleito acontece no dia 28 de novembro e além de André Negão, que perdeu para Augusto Melo nas últimas eleições presidenciais do Timão, tem também outros dois nomes já confirmados como pré-candidatos. São eles Sérgio Aniquian e também José Augusto Mendes. Dentro de campo, o Timão volta a campo em meio a essa super data FIFA e as férias, a folga, melhor dizendo, dos atletas. Na próxima sexta-feira, a representação dos jogadores, que enfrentam Internacional e Palmeiras, ambos os jogos fora de casa nas próximas rodadas, e volta a Itaquera contra o Vitória no fim do mês de outubro.
1: Corinthians. Pois é, 5 dias de folga para um time que está numa draga danada, que ronda o rebaixamento do Campeonato Brasileiro, trabalho não mata, que mata é a fome. Lá vem o Palmeiras. Oi, Bruno Migliozzi, boa tarde.

0: tudo bem? Boa tarde, abraço para você, para o amigo ligado aqui na Bandeirantes durante o Nossa Área, chegando com as informações do Palmeiras, no regime de data FIFA em que o Verdão tem 7 jogadores convocados e, claro, fica atento para que nenhum deles volte machucado numa sequência importante de Brasileirão. São eles, 3 da seleção paraguaia, Maurício Sousa e Gustavo Gomes, 2 convocados na seleção argentina, Giai e também Flaco Lopes. Na seleção uruguaia, o Barbosa estava na pré-lista, acabou não sendo chamado na primeira convocação de Diego Forlán. O Piquerez foi incluído e vai participar normalmente dos próximos amistosos da Celeste. Para fechar, John Arias mais uma vez convocado para a seleção colombiana. Vale destacar, viu, Eli, o Palmeiras que votou a favor da diminuição de estrangeiros no futebol brasileiro, de forma gradual. O Verdão tem 8 atletas estrangeiros no elenco, que estiveram, inclusive, com possibilidade de convocação, né? No ano que vem, 2027, já vale este novo limite, de forma gradual até 2030, quando apenas 5 estrangeiros serão permitidos no futebol brasileiro. O Verdão votou a favor, mesmo sendo um dos times mais afetados.
1: Palmeiras!
2: 12 horas e mais 44 minutos, maravilha que você siga por aqui. Ah, cada vez mais ouvintes chegam a essa frequência. O quinto sinal marca 12 horas e 45 minutos. E o São Paulo, hora de respirar. Tal qual o passarinho na muda, não canta, mas pelo menos busca novos caminhos. É ou não é, PDV? Um abraço.
3: Boa tarde, Eli. Um abraço para você, para o amigo ligado aqui no Nossa Área. O São Paulo ainda está cauteloso, mas bem preocupado com a lesão no joelho do zagueiro português Domingos Duarte. Suspeita de rompimento do LCA, ligamento cruzado anterior. Hoje o jogador passa por exames sob cuidados do Dr. Moisés Cohen, que é especialista justamente nesse tipo de situação, nesse tipo de lesão. Seria muito ruim, né? Mais uma grave lesão no elenco do São Paulo, caso seja confirmada. Já o Bobadilha pediu dispensa da seleção paraguaia justamente por conta de uma lesão no joelho que o tirou aí dos últimos jogos do São Paulo, que vem desde antes da Copa do Mundo e acabou se agravando na disputa da competição. Mas aparentemente a situação do Bobadilha já está próxima de ser resolvida e a tendência é que depois da data FIFA ou mesmo até no duelo contra o Santos na próxima semana, o paraguaio já esteja à disposição de Dorival.
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5: 12:49. Muito bom saber que a gente pode descer a serra, ainda que neste momento, com um pouco mais de cuidado, até porque estradas mais escorregadias, chuva intermitente, então todo cuidado é pouco. No Santos, o momento não poderia ser mais produtivo. Os últimos jogos do Campeonato Brasileiro são expressivos, os resultados são qualificados e o Santos começa a mirar a ponta alta da tabela. Oi, Everton Ramos, boa tarde.
6: Oi, Elia, tudo bem? Boa tarde para você, para o ouvinte ligado com a gente aqui no Nossa Área. Ontem à tarde, o goleiro Rafael Brazão passou por uma cirurgia, por uma correção de uma lesão no ombro esquerdo, conforme já estava prevista e que iria acontecer no final da temporada. Isso aconteceu ontem no Hospital Instituto Horizonte, em Belo Horizonte. O médico Sérgio Campolini, inclusive, disse que a cirurgia foi um sucesso, o Brazão está bem e agora, claro, ele vai começar esse trabalho de recuperação. Com isso, o Santos não deve ter seu goleiro à disposição para o restante da temporada. O Diógenes não foi bem. Quando necessário a participação dele no duelo contra o Remo, ele vacilou e acabou tendo participação direta no gol da equipe de Belém do Pará. Então agora a gente vai ter essa disputa na meta santista entre Diógenes e João Paulo. Quem será o titular de Cuca?
0: Santos!
5: Vamos nós! Olha, a seleção brasileira pede passagem. Eu sou daqueles que têm uma certa aversão à data FIFA, principalmente quando na data FIFA ela tem 16 dias, o que é um absurdo. Ou seja, você tem mais do que uma quinzena de salários que são pagos pelos clubes de futebol e os jogadores que são convocados são utilizados pelas respectivas seleções. Ou seja, o clube paga mas não tem o benefício, só tem o custo por estes 16 dias que os jogadores que servem as respectivas seleções ficam à disposição delas. Eu, particularmente, acho isso um absurdo. Pior, o Brasil não sabe como aproveitar essa data FIFA e faz dois jogos contra a Austrália, fraquíssima, e um jogo contra a Índia, ainda mais fraca. Alô, Estevam, eu quero ouvi-lo.
7: Brasil! Brasil!
8: Bem, acho que os primeiros não foram muito bons, foram muito difíceis, mas graças a Deus pude fazer uma excelente recuperação e poder voltar aos gramados e hoje estar treinando na seleção brasileira. Fico muito feliz por mais espaço.
5: Aí tá aí o Estevam, com imagem para você que nos acompanha pelo youtube.com/Rádio Bandeirantes Oficial. E não se esqueça, hein? A partir da próxima segunda-feira estaremos firmes, fortes e valentes na Fest TV. E óbvio que quanto mais gente puder chegar aqui pela LG Channels, mais qualificada será não só a participação do ouvinte, como também nestes casos específicos do telespectador. É a Rede Bandeirantes em multiplataforma para você. E esse é um momento muito interessante da gente parar e pensar o Estevam. Estevam como protagonista, Estevam como um dos caras mais diferentes do futebol mundial. Estevam que, na minha opinião, está acima do Vinícius Júnior como qualidade, acima do Rafinha como talento. Ainda não tem nem o tamanho do Rafinha e nem o do

0: tropeçando nesse comando do Chelsea, talvez tenha que enxergar o Estevão com olhos mais aprimorados. 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
8: Estão definidas as datas das semifinais da Copa Libertadores da América e da Copa Sul-Americana. No dia 13 de outubro é a vez do Vasco entrar em campo contra a equipe do Boca Juniors pela Sula. Na quarta-feira, o Atlético Mineiro joga às 7 horas da noite contra o Montevideo City Torque, dia 14 de outubro, e o Palmeiras joga às 9:30 contra a equipe do Fluminense. Quinta-feira, dia 15 de outubro, o Flamengo fecha as operações brasileiras nos jogos de ida, joga contra a equipe do Estudiantes de La Plata.
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0: É isso, chegamos ao final de mais um Nossa Área para você. Muito obrigado pelo seu carinho, pela sua audiência, com paz, luz, ótimas energias. É assim que a banda toca. Podem estar certos, a banda toca afinada se você tiver energizado e tocar os instrumentos com responsabilidade. Muito obrigado pela sua companhia, boa tarde, fiquem com Deus e boa sorte.
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2: Olá, minha gente, muito boa tarde para todos vocês, felizmente ligados aqui na Bandeirantes. Começamos mais um Bora Brasil, nessa terça-feira, comigo, com a Ana Paula Rodrigues, com a Maria Eugênia Kutait, com todos vocês e com a nossa equipe aqui toda mobilizada, né? Inclusive, mobilização que aumentou nos últimos minutos, devido a uma das notícias mais tristes dos últimos tempos. Acabamos de receber a confirmação de que a aeronave em que o Rick estava dentro dele, também junto com outras pessoas, foi encontrada totalmente, absolutamente destruída e com todos os ocupantes, infelizmente, mortos.

0: maiores cantores da música sertaneja brasileira, uma das maiores duplas, certamente, da música sertaneja brasileira. Eu falo isso com propriedade por ser amante desse nicho, por ser amante dessas músicas e por ter várias músicas de Rick Renner na minha playlist. Não à toa, ano passado fui em um show deles, no interior aqui de São Paulo.
1: Você me encontrei,
0: sim, me encontrei com o Rick no final do show, conversei com ele, um cara espetacular que tratava todo mundo de uma forma muito genuína, como todo artista deveria tratar, mas que hoje em dia, infelizmente, é uma exceção. E esse show que eu fui é um show intimista, aquele show para poucas pessoas em que você consegue ter uma proximidade muito grande com as pessoas. Foi em Jarinu aqui, lugar muito legal.
1: Interior de São
0: Foi
1: Paulo,
0: um
1: né?
0: Momento espetacular, mas que infelizmente hoje se confunde com essa tristeza toda que nós estamos sentindo. Até acho que todo mundo aguardava por esse momento, né? Seria difícil você imaginar algo diferente com esse contexto, com esse desenho que a gente vem fazendo e traçando desde ontem, quando eu ali as 6 horas da tarde, tinha acabado de receber as informações e nós começamos no Brasil Urgente já em primeira mão, infelizmente. Eu digo isso infelizmente porque não é gostoso, não é bom isso para o comunicador. A melhor coisa para o comunicador é ele poder apresentar casos, mesmo sendo casos graves, mas com uma possibilidade de desfecho adequado. Você poder ajudar, por exemplo, a encontrar uma pessoa desaparecida, poder ajudar a polícia a encontrar um cativeiro, alguma coisa assim. Mas nesse tipo de cobertura, a gente tem que se preparar. E quando você é fã, como eu sou de Rick Renner, fica tudo mais difícil. Só que a gente acaba se blindando também, né? Quando nós recebemos as informações de que a aeronave tinha decolado de Porto Belo com destino a São Joaquim, uma região que eu conheço também por já ter visitado algumas vezes e por ter noticiado minutos antes o mau tempo, com tempestade, com possibilidade de tornado, com granizo, você coloca num contexto como esse uma aeronave que é o helicóptero, é claro que você tem que se preocupar. Mesmo sendo um helicóptero evoluidíssimo, a Ana conhece muito bem de helicóptero, voou boa parte da carreira dela diariamente para fazer trabalho de trânsito, sabe que helicóptero não é bolinho. Mesmo sendo aeronaves mais avançadas, tem um certo receio. Quem que se sente 100% seguro estando numa aeronave numa condição de tempestade? Ninguém. A região

0: serrana, a região da Serra Catarinense, é uma região peculiar em que as mudanças climáticas, mudanças de tempo, elas acontecem com uma velocidade muito grande. É a região que a gente quase que sempre noticia para vocês que a menor temperatura do Brasil, aquela região de Urubici, região de São Joaquim. Eu conversei com os dois prefeitos ontem, de São Joaquim e de Urubici. Os dois revelaram que no momento do desaparecimento da aeronave, a condição era a mais adversa possível.
1: Muito vento, muita chuva e muita névoa, muita nuvem, né? Que é um negócio que atrapalha demais. Esse tipo de aeronave é como se fosse um avião, né, Joel? Eles têm muitos instrumentos, muitos radares. Eles são capazes de atravessar nuvens e tudo mais. Mas o comprometimento da visibilidade e a dificuldade de reação em alguns momentos por esse motivo podem acabar levando a um acidente como esse, né?
0: Eu até recebi uma mensagem agora de um piloto que a gente confia, que me disse que tem uma pinta de ter acontecido um tal de CFIT. CFIT é quando você está na aeronave, num helicóptero, e de repente você encontra uma condição nebulosa, com nuvens tomando conta. Você imagina que está numa altura X por estar no meio das nuvens, mas essa altura ela não é suficiente, por exemplo, para impedir uma colisão com uma serra adiante.
1: Exatamente.
0: Então essa confusão, ela acaba te colocando numa situação de difícil reação. Imagina só, um helicóptero desse, que é um modelo Bell, ele é bimotor, tem dois motores potentíssimos, voa com instrumentos, com todos os recursos, como você falou, das aeronaves mais evoluídas. Isso até me preocupa, sabia? Eu estava até conversando agora há pouco com o Rodolfo Schneider, porque você pode às vezes pensar o seguinte:
1: ele vai suportar isso?
0: A gente está num Bell.
1: Ele aguenta.
0: Eu ouvi isso, Ana, não tem muito tempo, aqui em São Paulo. Tava num escritório, aí um cara queria me mostrar uma estrutura dele no interior. E era 5 horas da tarde, São Paulo com tempo escuro, tudo fechado, tempestade mesmo. Ele falou: vamos lá que eu vou te mostrar e tal. Eu falei: não, mas não dá tempo. Ele falou: não, vamos de helicóptero. Eu falei: com esse tempo fechado? Ele falou: não, a gente está num Bell.
1: Olha
0: ele
1: só. Falou.
0: Você entendeu? Então isso às vezes acaba levando um grau de confiança que não é prudente, né? Não sei até que ponto a tomada de decisão ela foi errada, de decolar ou de tentar voltar e tal. Ninguém está aqui para julgar em um momento como esse, mas talvez uma aeronave tão potente como essa, ela pode ter, através do excesso de confiança, levado essas pessoas, inclusive o nosso Rick, querido Rick, fez dupla por 4 décadas, né? Até mais de 40 anos com o Renner, e ter levado à morte. Se vocês observarem a imagem, fatalmente observarão no decorrer do dia, da aeronave, os destroços, eles fazem a gente acreditar que seria impossível alguém sobreviver.
1: Foi isso que os bombeiros
0: seria
1: falaram.
0: Seria muito difícil alguém escapar de um impacto tão forte como esse. Em algum momento eu ouvi uma pessoa lá da região dizer que tinha ouvido um estrondo. Provavelmente já está aí a explicação.
1: Da batida, né? O que a gente consegue observar, Joel, é que não houve fogo, né? Isso é uma coisa que dá pra gente perceber pelas imagens, porque assim, os bombeiros estão chegando por terra agora ao local dos destroços. A gente tem até essas imagens para colocar aqui para quem está nos acompanhando na live. Eu vou descrevendo para quem está ouvindo, que é uma imagem aérea, e aí no meio da mata tem um clarão, que foi onde o helicóptero bateu e ficou. E aí a gente consegue ver os destroços a uma altitude bem considerável do helicóptero dos bombeiros de Santa Catarina, e aí lá embaixo os destroços. Então, o que os bombeiros falam é que, visualmente, eles já sabem, por esse tipo de situação, que não há sobreviventes. E agora eles estão se aproximando dos destroços por meio da mata para fazer o resgate dos corpos. A gente não sabe ainda como é que esse trabalho vai ser feito. Muito possivelmente pelo ar, né, Joel? Eles devem ser içados e levados de helicóptero ali da região. E aí, depois, a área liberada para o trabalho da perícia. Mas assim, dá pra ver que não tem área chamuscada no entorno do helicóptero. Então, ele não pegou fogo, o que pode indicar que ele estava talvez já com o tanque um pouco mais vazio, estava tentando retornar, enfim. Isso daí os especialistas que vão conseguir falar aqui pra gente. Eu não sei se a Magê Cotait consegue colocar pra gente aqui, o som da Band News TV pra gente. A Band News TV tá ouvindo agora o sócio do Rick, o Olívio Beltrão Júnior, que é empresário, sócio dele. Ele tá lá na prefeitura de Urubici, onde tá sendo feita ali a concentração de esforços, né, de concentração, de comunicação com a imprensa e tudo mais. Vamos ouvir aqui a fala do sócio do Rick.
2: E eu até brincava, eu dizia que ele não compunha, ele psicografava. Então, se você prestar atenção nas letras de Rick, você vai ver a quantidade de amor que ele tinha com a música brasileira.
3: Perdão se eu estiver enganado, mas o senhor poderia estar nessa aeronave também, certo?
2: Sim, sim. Eu, no sábado, resolvi vir de carro porque eu estava com algumas coisas para trazer e para levar, já que íamos pernoitar na casa dele em Rancho Queimado. E resolvi vir de carro. Ele no domingo insistiu, falou: vamos amanhã de avião, de helicóptero. Falei: não, eu já estou com o carro carregado, deixa, eu vou de carro, vou sair mais cedo e tal. Coisas da vida.
4: Bom, imagina.
1: Tá aí, esse o Olívio Beltrão Júnior, empresário e sócio do Rick. Ele tá conversando ao vivo com a reportagem da Band, aqui dos nossos colegas da Band News TV, dizendo que ele próprio poderia estar nessa aeronave e que desistiu do embarque no fim de semana. Eu tava pesquisando aqui, Joel, enquanto você fala, esse cóptero Bell, não é obrigatório que ele tenha caixa preta para gravar ali as conversas do piloto com a torre ou entre os próprios pilotos, né? Mas muitos têm alguns outros equipamentos de gravação e talvez aí a gente consiga uma explicação para o que levou a essa queda, né?
0: Mais uma vez nós discutiremos o que sempre discutimos em acidentes aéreos, que são os fatores contribuintes que podem ter de forma conjunta levado à queda, né? E certamente o fator tempo, ele pode ter sido decisivo, né? Ontem nós recebemos uma informação no momento de que caía muito granizo na região e que chegou a cair ali por volta de meio-dia, uma hora, horário do desaparecimento, em excesso mesmo, nessa região aí que é conhecida como Morro Agudo e Vacas Gordas. Um helicóptero que decolou de Porto Belo, que teria que chegar em São Joaquim, mas que não teve essa oportunidade exatamente, muito possivelmente, por essa condição adversa. Acho que é difícil imaginar uma falha mecânica num momento como esse. O helicóptero estava tudo em dia, como nós falamos, uma aeronave com recursos avançados, que certamente o piloto e o copiloto enfrentaram algo assim muito adverso no meio do caminho. Eles iriam para São Joaquim para participarem de uma reunião, um almoço com o prefeito também de São Joaquim, o José, em que seria mostrado a eles um terreno para um futuro empreendimento, provavelmente uma vinícola, algo nesse sentido. A região, ela é muito conhecida pelas vinícolas, né? Sim. Ela tem um clima muito fresco, frio, e há vinícolas conceituadas, com produção de uva e tal, e frutas vermelhas também. É uma região riquíssima nesse sentido, mas que as mudanças de tempo, elas são radicais, elas acontecem de forma assim absurda. O Rick, além de ser o cantor que todo mundo conhece, um dos grandes cantores da história da música sertaneja, um cara de uma afinação espetacular.
1: Verdade.
0: Fazia a primeira voz ao lado do Renner. Eles chegaram a se separarem por alguns momentos, duas vezes, mas retomaram e por último vinham de forma conjunta fazendo shows. O Rick dividia a moradia dele, viu, Ana? Ele ficava parte da vida aqui no Brasil e a maior parte da vida nos Estados Unidos, onde vivia ao lado da Gerarda,
1: da esposa.
0: A esposa dele de vida, né? Pai de 6 filhos. Com a Gerarda ele tem 2 filhos, no total 6 filhos que hoje estão lamentando a perda do pai, a perda de um ídolo, um cara que além de ter cantado pra caramba e encantado todos nós, é um exímio compositor, um cara que tinha uma comunicação com o superior e através dessa comunicação ele conseguia colocar no papel, antes mesmo, né, de ter inteligência artificial, porque hoje as composições acontecem em minutos, mas não. A composição genuína mesmo, ela vem da gente, ela vem das pessoas, ela vem dos Ricks. O Rick, ele conseguiu compor aproximadamente 600 letras. 600.
1: É muita coisa, hein?
0: Só para vocês terem uma ideia do talento, do preparo, desse cara que infelizmente se despediu de uma forma tão cruel dos seus fãs, e eu me incluo nesse rol de fãs.
1: Fãs, inclusive, que muitos já deviam estar até com ingressos comprados para shows, né? Eu estava vendo aqui que eles estavam com uma agenda já toda fechada de shows até dezembro desse ano, em comemoração justamente aos 40 anos de carreira, né, da dupla Rick e Renner. E você estava falando da longa trajetória dele como compositor. Eu resgatei aqui algumas entrevistas dele falando sobre a música sertaneja de hoje, né? Porque hoje o Rick e Renner eram representantes da música sertaneja mais raiz, né?
0: Sim,
1: total. E hoje o que faz muito sucesso é o tal do sertanejo universitário, e que ele criticava muito, né? Que as composições já não eram as mesmas, ninguém mais precisava saber cantar por causa da tecnologia, como a tecnologia avançou, e isso por si só já era o suficiente para que qualquer voz pudesse ser gravada, enfim. Um cara que era muito dedicado e muito detalhista com o trabalho que fazia. E é claro que esse é um dos principais, ou o principal destaque do noticiário que você vai acompanhar agora. Os bombeiros confirmam que não há sobreviventes na queda do helicóptero que transportava o cantor Rick, o empresário Bruno Avelar e mais 3 pessoas. Os destroços foram localizados há pouco em Santa Catarina. As equipes tentam chegar aos corpos para retirá-los da mata. Geraldo Antônio de Carvalho tinha 59 anos. Rick e Renner tinham uma longa e consolidada carreira na música sertaneja e são autores de grandes sucessos como Ela é Demais e Cara de Pau. Em dia de chuva, São Paulo tem trânsito difícil e bate 900 quilômetros de congestionamento durante a manhã. Agora a lentidão voltou à normalidade do horário, mas ainda com muita dificuldade nas marginais, no corredor norte-sul e no Rodoanel. Mais cedo, 2 pessoas ficaram feridas na queda de uma marquise na Avenida Faria Lima. E agora há pouco, um pedestre foi atingido pela queda de uma árvore em Higienópolis. Este é o setembro mais chuvoso desde 1995. Na capital paulista, com acumulado 4 vezes acima do esperado. A PM lança um novo batalhão com foco no aumento do policiamento em áreas com alto índice de roubos e furtos. O Bravo vai usar motos para atender as ocorrências. Novo recurso da prefeitura é negado e a justiça mantém a suspensão da Times Square paulistana. O projeto previa a implantação de um bulevar na Avenida São João, no centro, que foi avaliado como um impacto negativo para a poluição visual da região. O Vasco desiste do Maracanã e decide enfrentar o Palmeiras em São Januário, na semifinal da Copa do Brasil. A partida está marcada para 8 de novembro. 6 córregos e rios que atravessam a cidade de São Paulo e deságuam no Tietê apresentaram redução da poluição nos últimos 2 anos. O maior avanço foi registrado no rio Cabo Sul de Cima, na zona norte. A rua Constelação de Caranguejo, no Grajaú, ficará interditada amanhã até às 5 da tarde para o estacionamento de um guindaste. O bloqueio será montado entre as ruas Constelação do Oitante e a rua Panteno.
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2: Uma ótima tarde, ouvinte Bandeirantes. Atenção com o Rodoanel. Tem ocorrência na pista interna, na aproximação à rodovia Anhanguera, e congestionamento do 11 ao 7. Trecho que é percorrido em aproximadamente meia hora. Não está fácil seguir também pela Castelo para acessar a Tietê e então a Anhanguera ou Bandeirantes. Portanto, considere o tempo a mais no trajeto. 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
3: Já de volta aqui, minha gente. Muito obrigado a cada um de vocês pela companhia, por estar conosco aqui, principalmente nessa tarde triste de terça-feira, em que agora há pouco nós recebemos a confirmação da nossa central de jornalismo da Band, de que os destroços da aeronave, em que o Rick estava dentro dela também, junto com outras quatro pessoas, os destroços foram encontrados e que infelizmente não há sobreviventes. 5 mortos. Os mais conhecidos ali, o próprio Rick, é claro, que fez dupla com o Renner por décadas, começou a carreira de uma forma brilhante, excepcional, lá em Brasília, cantando em bares, e logo depois teve o apoio de Zezé de Camargo e Luciano, e também o Bruno Avelar. O Bruno é um empresário de muito sucesso, cara que morou boa parte da vida fora do Brasil, estava recentemente vivendo aqui no nosso país, um cara que ele próprio se dizia com um network muito grande, que tinha condição, através do network, de ensinar para as pessoas como prospectar, como ganhar dinheiro, essas coisas. Eles estavam a caminho de São Joaquim para fazerem uma reunião, exatamente numa prospecção de uma área em que futuramente fariam um empreendimento. Além dos dois, o Paulo Soares, também um videomaker, esses caras que fazem gravações das vidas, principalmente de pessoas conhecidas ou pessoas que querem se projetar para a internet, piloto e copiloto. 5 pessoas infelizmente mortas. Como eu disse a vocês, é provável que tenha acontecido um tal de CFIT. O piloto acabou de me enviar essa informação, que é aquela confusão de altitude que infelizmente acaba levando a um choque com uma estrutura à frente. Essa estrutura pode ser uma serra, como nós estamos vendo na imagem ali na região de Urubici e São Joaquim, Serra Catarinense, uma região linda, maravilhosa, mas detentora de uma peculiaridade que leva a mudanças constantes de tempo, assim, com uma forma muito rápida.
4: Bom, e vamos para lá então, vamos para a Serra Catarinense. O repórter Eduardo Carvalho está por lá e vai nos trazer mais informações sobre essas buscas que foram encerradas, né? Agora é o trabalho de resgate das vítimas e também dos destroços da aeronave. Eduardo, tudo bem? Boa tarde.
3: Oi, Eduardo, bem-vindo. Você fala de onde, querido?
5: Oi, Ana Joel, boa tarde a vocês e a todos que nos acompanham por aqui. Falamos ao vivo da frente da Prefeitura de Urubici, é o local onde a força-tarefa foi montada, com o Corpo de Bombeiros, Polícia Militar e também as autoridades municipais. E foi aqui onde foi confirmada a informação de que os destroços do helicóptero foram localizados nessa localidade aí de Santa Bárbara, com 5 tripulantes, infelizmente todos eles sem vida.

0: entre eles o músico Rick, né, e também o empresário Bruno Avelar, um videomaker, piloto e copiloto. Por aqui agora a movimentação já é bem menos intensa que durante a manhã, porque as equipes deslocaram agora para essa segunda etapa do trabalho, né? As buscas, elas vinham desde ontem, durante a tarde, e agora elas são oficialmente encerradas e o esforço é para retirar os corpos. É um local considerado de difícil acesso, é um ponto de mata fechada. Essa é uma dificuldade para as equipes em solo, mas o trabalho vai continuar agora justamente com esse objetivo. Foi o helicóptero do Corpo de Bombeiros Militar de Santa Catarina que conseguiu localizar os destroços, e isso era algo muito aguardado, né, que os helicópteros conseguissem sobrevoar a área, porque hoje pela manhã nossa equipe inclusive deslocou de Porto Alegre, Santa Catarina, nós pegamos um tempo muito fechado na região serrana. Muita cerração, tempo fechado, as condições de visibilidade, inclusive na estrada, estavam muito ruins. E era exatamente o que os bombeiros encontraram hoje pela manhã, nas primeiras horas do dia. Não foi possível colocar os helicópteros no apoio, mas assim que o tempo abriu, e agora a gente tem sol aqui na região da Serra, aí sim, os helicópteros foram colocados no apoio e foi possível encontrar essa aeronave. Há pouco estava aqui também, né, o sócio do Rick, o empresário Olívio. Ele conversou brevemente conosco, muito abalado ainda, né? Falou sobre o legado que o músico deixa para todo o país e disse que está tentando agora o contato com a esposa do Rick, que está vindo, né, dos Estados Unidos ao Brasil. Nesse momento ela está no voo incomunicável e, portanto, ela ainda não recebeu a informação da morte do marido. A situação aqui é muito triste, tem muitas pessoas aqui na cidade, obviamente, muito abaladas. Em vários pontos que a gente parou no caminho, todos perguntavam sobre o helicóptero, queriam ter alguma notícia, e a notícia veio por volta do meio-dia que os destroços foram encontrados, com, infelizmente, as 5 vítimas.
1: Eduardo, é impressionante te vendo aqui. Para quem não acompanha em imagem, só pelo áudio, o dia tá lindo lá agora,
2: Né?
1: gente.
2: Céu super
1: Céu
2: aberto, né?
1: aberto, sol raiando, uma condição que eles teriam que ter encontrado ontem. Ontem nós conversamos várias vezes, o Edu, ali no Brasil Urgente, a respeito desse mau tempo, devido ao El Niño, é claro, principalmente nesse período, que atinge a região sul do país como um todo, né? E a gente vem se acostumando a enfrentar a mudança com aquela seguinte regra ou cronologia. Ela se inicia no Rio Grande do Sul, avança para Santa Catarina, Paraná, Vale do Ribeira e depois chega aqui em São Paulo. E ontem vocês experimentaram esse mau tempo todo, né? Não só na Serra Catarinense, mas também na própria Serra Gaúcha, na região sul como um todo. O que que você pode revelar para a gente nesse momento em relação ao que você viu e ouviu do mau tempo de ontem, momento em que essa aeronave, mesmo sendo uma aeronave potentíssima, um modelo Bell, bimotor e tal, mas a aeronave em uma condição adversa, principalmente helicóptero, é claro que são coisas que não combinam. O que que você consegue dividir conosco aqui a respeito disso, Edu?
0: Pois é, Joel, sobre isso, assim, as respostas são unânimes, assim, todas as pessoas que eu conversei, seja no ar ou fora, falam que as condições eram muito ruins aqui na região serrana de Santa Catarina no momento em que essa aeronave se aproximava da região, né, depois que deixou Porto Belo na manhã de ontem. Muita chuva, bastante vento e o tempo muito fechado, inclusive com pouca visibilidade, né? Foi o que a gente encontrou no Rio Grande do Sul ontem, domingo, e foi o que aconteceu em Santa Catarina. Sobre isso, Joel, até para a gente trazer um bastidor, enquanto a nossa equipe deslocava de Porto Alegre a Santa Catarina, nós passamos por algumas localidades aqui na região serrana e cidades que foram muito atingidas por essas fortes chuvas. Moradores que estavam limpando casas, onde os rios subiram, estavam tentando, arrumar telhas que foram prejudicadas por granizo. Então, vários pontos de Santa Catarina sofreram com essas fortes chuvas. Houve um episódio climático bem preocupante aqui no estado. E é nesse contexto que o helicóptero se aproximava aqui da região serrana e que perdeu contato e posteriormente acabou desaparecendo. Claro que aqui, onde nós estamos agora em
1: O
0: Urubici,
1: Edu.
0: ninguém fala sobre detalhes a respeito da queda, da investigação, mas
2: Ah,
0: isso é um ponto muito importante de
1: veja,
0: colocar, Joel.
2: era nisso que a gente ia entrar.
1: veja se você consegue nos ajudar aqui. Porque vendo a imagem que nós temos dos destroços da aeronave, todo, tudo detonado mesmo, é um ângulo fechado em que a gente não consegue daqui entender se esse helicóptero caiu na vertical ou se ele bateu contra uma montanha. Você já conseguiu decifrar? Você já conseguiu entender, estando aí, tendo visto tantas imagens, conversado com pessoas, se ele caiu na vertical mesmo ou se ele bateu em direção a uma montanha?
0: Pois é, Joel, a gente ainda não tem essa informação, mas o que a gente pode falar sobre esse local é que ele é um local realmente de difícil acesso, uma área montanhosa com bastante mata fechada. Então, a gente não tem a confirmação como exatamente que ele colidiu contra essa estrutura, mas realmente essa imagem ela é muito impactante e agora é o esforço de entender exatamente o que aconteceu no momento da queda. Eu até questionei aqui algumas autoridades, inclusive do Corpo de Bombeiros e também das equipes aéreas aqui de Santa Catarina, e eles mencionaram, claro, que não vão passar nesse momento nenhum detalhe sobre o que aconteceu, aguardam essa investigação do CENIPA, mas ainda tentam entender o que houve exatamente no momento da queda. Mas o que a gente pode falar é que quando a aeronave ela atinge, né, esse ponto, a visibilidade era muito baixa. Então essa possibilidade do piloto realmente não ter visto essa estrutura e ter colidido frontalmente, ela é uma possibilidade que não tem como ser descartada nesse momento, Joel.
2: Isso aí vai ser com certeza investigado também. Eduardo Carvalho ao vivo aqui com a gente no Bora Brasil. Edu, obrigada, bom trabalho.
1: Abraço,
2: aí para
1: você.
0: Valeu, contem comigo, um abraço, pessoal.
2: E olha, lá no local das buscas, os bombeiros falaram um pouquinho mais cedo com a imprensa também, né? O Edu estava falando que o trabalho foi deslocado, né? Justamente para o espaço ali na mata onde a aeronave foi localizada. E a tenente-coronel Heloísa Batiste confirmou aqui para a imprensa como a aeronave foi encontrada.
3: Infelizmente, as 5 pessoas que estavam na aeronave estão em óbito. As equipes de solo confirmaram essa informação.
4: É uma queda, então, o que aconteceu?
3: Isso, uma queda de aeronave, a queda dessa aeronave que nós iniciamos as buscas no dia de ontem, a partir das 16 horas e 30 minutos.
5: Em que localidade, comandante?
4: Região de Santa Bárbara.
3: Encontrada na região de Santa Bárbara. Isso é o local onde houve essa convergência de sinais de celulares, de sinais de aparelhos de celulares, onde era um dos pontos, né, que desde ontem as equipes vinham fazendo as buscas por terra e hoje as equipes das aeronaves do Corpo de Bombeiros e da Polícia Militar sobrevoaram o local. E como as aeronaves têm uma capacidade, né, de fazer uma varredura de um grande espaço em menor tempo, logramos êxito, não da forma que nós gostaríamos, mas encontramos a aeronave.
4: Do trabalho do Corpo de Bombeiros, da Polícia Militar, desse local especificamente, a gente sabe de todo o treinamento, já a visualização, é possível chegar até e ter acesso, infelizmente, aos corpos e a retirada, que eu acredito que o próprio Arcanjo deve fazer. Né?
3: Nós vamos receber as informações do Arcanjo, das equipes que estão no local, para nós verificarmos como será realizada essa operação da retirada dos corpos.
4: Ou seja, porque veículos, motores, carros 4x4 não tem acesso, é uma área de difícil acesso, somente a visualização da aeronave.
3: Isso é uma área de difícil acesso, como a gente vinha informando.
2: Então, aí a coletiva foi um pouco tumultuada, né, porque tinha bastante gente perguntando coisas aqui para a tenente-coronel Heloísa Batiste, mas agora eles estão definindo como é que vai ser o resgate desses corpos, e possivelmente eles serão içados, porque as equipes que chegaram ali ao local chegaram a pé. A gente já tem até, inclusive, algumas imagens mais próximas ali da aeronave, além dessas imagens aéreas, né, dessa clareira que se abriu no meio da mata onde a aeronave caiu, e agora é o resgate dos corpos que vai ser priorizado pelas equipes que estão por lá.
1: Vamos seguir com atenção máxima com as nossas equipes mobilizadas por lá. Nós estamos com vários profissionais do Grupo Bandeirantes de Comunicação em São Joaquim, Urubici, em contato direto com as forças especiais, com o Corpo de Bombeiros, para no decorrer do dia a gente ir entendendo melhor o que pode ter acontecido. Sei que nada vai adiantar, nada trará a vida do Rick e das pessoas que lá estavam de volta, mas é importante a gente tentar compreender o que pode ter acontecido, até mesmo para contribuir de alguma forma, como o CENIPA faz, para evitar futuros acidentes. Mas, infelizmente, está me cheirando excesso de confiança, talvez, pela condição da aeronave, por ser uma aeronave mais robusta do que as convencionais.
2: Vamos para mais um intervalo aqui no Bora Brasil. Daqui a pouquinho a gente está de volta.
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7: A marginal do Tietê, sentido rodovia Ayrton Senna, tem congestionamento desde a Castelo Branco até a ponte da Vila Guilherme, bastante para esse horário. A pista local é vantagem, especialmente a partir da freguesia do Ó, ainda que tenha também trechos de velocidade reduzida. Você pode seguir de maneira alternativa pela Marquês do São Vicente. 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
0: Na Zona Sul, seguem as obras na Avenida Interlagos, no sentido bairro, na altura da Sargento Geraldo Santana. E também tem obras junto à Praça Ministro Pedro Chaves. O sentido bairro tem todo esse trecho comprometido. Do encontro da Washington Luiz com a Interlagos até a Sargento Geraldo Santana. Seguindo para a Washington Luiz, também lentidão até a Vigário João de Pontes. 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
7: 13h37, já voltando aqui com o Bora Brasil na terça-feira. Hoje um dia, infelizmente, daqueles tristes, aqueles dias em que a gente tem que se despedir de forma abrupta de um grande ídolo. Grande ídolo não, de um ídolo, né? De uma pessoa que alegra a gente através não só da cantoria, mas também das composições. Não à toa compôs 600 músicas, né? 600 letras. Letras que fizeram sucesso com tantas outras vozes. E as próprias vozes de Rick e Renner também nos encantaram por muito tempo e vão seguir dessa forma, porque a obra de artistas como esses dois, ela é eterna, né? O Danilo Gobato está aqui com a gente, que daqui a pouco ele vai explicar um pouco melhor do que significa para o mundo artístico essa perda, explicar um pouco para a gente da história do Rick, que fez dupla por décadas com o Renner. E eu já revelei aqui para vocês que sou fã de música sertaneja, como vocês sabem, nós somos íntimos em relação a isso, e que no ano passado tive a oportunidade de ir num show do Rick Renner no interior aqui de São Paulo, na cidade de Jarinu, um show intimista, show pequenininho, sabe? Um lugar simples em que ali a gente teve a oportunidade de ficar bem perto dos artistas e ao mesmo tempo entender o respeito que eles sempre tiveram com o público, sabe? É diferente de você ir num show em que o artista pouco dá valor ao público. Eu já fui em alguns shows desse nível e no show do Rick Renner eu encontrei, felizmente, o que eu esperava encontrar, uma acolhida mesmo, viu, Ana?
8: Pois é, e tem muitos ouvintes falando aqui sobre esse acidente. A gente daqui a pouquinho coloca as mensagens no ar, você pode participar também. Daqui a pouquinho a gente fala mais sobre a chuva também, né? Que foi um fator aí que vai ser levado em consideração também para esse acidente aéreo. E está atingindo outros estados, Rio Grande do Sul, São Paulo e o Rio de Janeiro também. Esse aqui que a gente está ouvindo é um dos grandes sucessos da dupla.
7: Cara de pau.

0: Bom,
1: sabe uma que eu gosto também deles? Se enrosca, meu amor, se enrosca em mim.
0: Quanto nossa, mais verdade. A gente vai falando e vai lembrando cada vez mais de outras músicas, de outros sucessos também.
1: Eu
0: né?
1: até comentei com você que eu tenho na minha playlist aqui uma música que sou apaixonado por ela e que vez por outra me pego ouvindo. A playlist é a seguinte, é Preferidas Joel.
0: Todo
1: né?
0: mundo tem uma dessas.
1: É,
0: né?
1: exatamente. E essa música, ela fez muito sucesso nas vozes de João Paulo e Daniel, mas a composição é do Rick, que é a Poeira de Estrada. Uma música, assim, maravilhosa, que faz a gente viajar no campo, para quem é apaixonado pelo chão de terra batido, se identifica muito com essa música. Muito legal mesmo poder viver esse momento. Uma pena que, infelizmente, o momento é triste pra caramba.
0: Ó, o dono da aeronave, né, que caiu lá em Santa Catarina, se pronunciou agora há pouco, lamentando, né, esse acidente. Essa aeronave pertencia à JTA Empreendimentos e Urbanismo, do empresário José Antônio Júnior, né, que lamentou essa morte. O piloto e o copiloto da aeronave morreram. O videomaker, né, o cinegrafista Paulo Soares também faleceu, além do cantor Rick, que estava nessa aeronave também, e o empresário também que estava com eles, o Bruno Avelar, que era inclusive recém-casado, né? Casou em agosto.
1: Você viu que vídeo
0: ano.
1: Comovente dele saindo de casa ontem?
0: Sim, eu vi.
1: Ele pegou um bonequinho de pano simples e escreveu uma mensagem para o filhinho dele, o Bruno Avelar, né? E deixou esse bonequinho lá de lembrança pro filho e foi embora. E postou esse vídeo. É aquele tipo de momento que quando você vê, aquilo bate forte na gente, sabe? Não tem como não se emocionar.
0: Pensando nas famílias, né?
1: Exatamente.
0: O Rick estava com 59 anos, ia fazer 60 agora em dezembro. E até dezembro, a dupla com o Renner tinha shows agendados por todo o país para comemorar os 40 anos de carreira, né, Danilo Gobato? Boa tarde para você.
1: Oi, Danilo. Ana. Bem-vindo, amigo.
2: Boa tarde, Ana, Joel, amigos aqui do Bora Brasil. Infelizmente, né, para falar de uma notícia triste da morte de Geraldo. Geraldo Antônio de Carvalho, o nome do Rick, que nasceu no Tocantins no dia 5 de dezembro de 1966, como a Ana colocou, faria 60 anos agora em dezembro. Contar aqui pro ouvinte, pro amigo aqui do Bora Brasil, um pouquinho da trajetória, né, da carreira, da história de vida dele. Ele que se mudou pra família, pra Brasília, com 6 anos de idade, começou a cantar nos bares aos 9, ao lado de uma das irmãs, e chegou a ter problema, Joel e Ana, com o juizado de menores, por conta da idade, não é? E como ele nesse início fazia a dupla com a irmã, o pai dele também não gostou muito não, da menina aí já, né, novinha aí pra noite, pros bares, e aí forçou uma situação do Rick começar a procurar, ter que procurar uma outra dupla, não é? E aí entra o Renner. Como que entra o Renner? Entra em 1980, na década de 80, isso já em Brasília, o Renner é de Brasília, e o Renner já também se apresentava, tocava ali por lá, e estavam procurando uma outra dupla pro Rick quando ouviram o Renner. E aí, esse movimento do qual eles fizeram parte, o Rick e o Renner, foi antes da explosão daquele movimento que a gente chama agora de sertanejo universitário, né? Que acabou renovando esse estilo. Então eles começaram ali em 1980 e explodiram em 1990. Joel trouxe alguns hits, a Ana tocou também outros, Ela É Demais, a gente tá ouvindo ao fundo, nos bares da cidade, e foi assim que eles se conheceram. O Rick tem o nome de Evair Reis Gonçalves, que é o Renner, né? O Rick, como eu falei, é Geraldo Antônio de Carvalho, e bem, juntos fizeram essa dupla. Mas, no início, lá atrás, quando eles gravaram o primeiro disco ainda foi independente. Eles só tiveram a chancela de uma gravadora quando Zezé de Camargo e Luciano, eles apresentaram para um produtor muito famoso no meio, o Manuel Nenzinho Pinto, que aí abriu um outro caminho para eles. E aí eles tiveram a chance e a oportunidade de gravar o primeiro disco com uma gravadora, que foi a Continental. Nesse álbum tinham músicas ali, Preciso Te Encontrar, Você Decide, Olhando Nos Teus Olhos, entre outros sucessos. E depois de ter lançado esse primeiro trabalho com a gravadora, decidiram então se mudar aqui para São Paulo.

0: para dar continuidade à carreira artística. E aí foi ganhando força, né? Na década de 90, o sucesso, o primeiro disco, o salto veio 8 anos depois, em 1998, com o álbum Mil Vezes Cantarei, que trouxe essa música que a gente está ouvindo agora, que ela é demais, que é o principal sucesso da dupla, né, Joel?
1: Estava comentando agora aqui com a Ana o quão emocionante é essa música. Essa música, ela toca mesmo. É uma música que ela tem aquela genialidade de entrar na gente, entrar no fã ali e conseguir te fazer sentir sensações absurdas.

0: Foi aí, com essa música que a dupla ficou aí nacionalmente conhecida, shows em todo o Brasil, turnês internacionais também. A gente tem uma média aqui de discos vendidos, né? Já ultrapassou mais de 10 milhões de discos vendidos, média de 150 shows por ano. Mas acontece uma coisa ali, um fato, em 2010, que é o anúncio do fim da dupla. Em 2010, eles anunciam que vão seguir carreiras separadas ali, né? Após 25 anos de trajetória, isso em 2010. E aí então o Rick decide seguir com o nome artístico de Rick Solo e o Renner vai para um outro segmento, que é o gospel, mas sempre um torcendo pelo outro, um sempre manifestando ali em entrevistas na mídia, na imprensa, não, meu total apoio ao Renner, o Rick da mesma forma, meu total apoio.
1: Nessa época o Renner se candidatou ao Senado. Aí ficou incompatível, agendas estavam bem incompatíveis e o Rick não curtia muito isso. Falou: não, então você segue aí como candidato e eu sigo aqui como cantor. Música. Exatamente, ele foi candidato ao Senado, inclusive por Goiás.
0: Só que durou pouco, viu, Joel, essa separação aí. Pouco, mais ou menos, né? Em 2018, então oito anos separados, 2018, voltaram, lançaram um CD que se chama Seguir em Frente pela Radar Records, iniciaram uma turnê, aí como a Ana disse, eles já tinham shows marcados até dezembro, não é? E aí um outro fato curioso pra gente trazer aqui pros ouvintes, pra quem nos acompanha no Bora Brasil, o último show do Rick, né, da dupla com o Renner, como a gente já contou aqui, foi numa festa de 15 anos em Mato Grosso, uma festa, uma participação surpresa, uma homenagem, né, para aniversariante, preparada pelo pai, e aí foi em Sorriso, no Mato Grosso, no último sábado, dia 19, nas imagens que circulam pelas redes sociais, a aniversariante, a Maria, aparece ao lado do pai, do William, durante a comemoração, e essa surpresa acontece com o Rick e Renner entrando na festa e cantando, não é, a música Filha. Você tem aí, Ana?

0: nessa hora, claro, nem preciso dizer, uma emoção tomou conta ali dos presentes. Tem registros nas redes sociais dessa festa, não é? A filha aniversariante de 15 anos, super emocionada com essa surpresa. Esse foi um evento privado no norte de Mato Grosso, que foi o último compromisso do Renner. Um dia antes disso, eles se apresentaram no Mato Grosso do Sul, aí sim, um show público, um show aberto para todo mundo. Então, as duas últimas apresentações do Rick, uma num show público e a outra num show privado, numa festa de 15 anos, Ana.
1: Perto de você, onde... Música que ele fez para a própria filha também.
2: E não à toa cantou nesse aniversário aí que o Danilo comentou. Obrigada, Danilo.
0: Valeu, Ana. Tchau, Joel.
2: Obrigado, Danilo. 1:48.
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1: Para mim é mais importante que conseguiu o grupo. Todos somos ídolos agora, né? Porque todos conseguimos o objetivo que era ganhar o título do Mundial.
2: 2012. Foi contra o Chelsea no Japão que o Corinthians conquistou seu segundo título mundial. 1-0, gol do peruano Paolo Guerreiro. Narrou assim José Silvério.
3: Dominou, fintou, limpou, largou para Danilo, fintou, bateu, defendeu, o goleiro desceu, tocou, Guerreiro é gol! Gol do Corinthians!
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5: Agora 1h52, está chovendo fraco ainda aí em São Paulo. Por enquanto, sem nenhum grande problema, mas a Defesa Civil e os meteorologistas estão alertando aqui que os temporais vão ganhar força ainda hoje e amanhã em São Paulo, Minas Gerais e Espírito Santo e Rio de Janeiro, mas principalmente nesses outros 3 estados. Ao que tudo indica, em São Paulo, o pior já foi. O pior foi hoje, principalmente durante a madrugada, quando nós tivemos até estado de atenção aqui em São Paulo, por volta das 2, 3 da manhã até as 5, com bastante chuva aqui na capital paulista. 12 árvores caíram, né? Algumas quedas foram acontecendo durante a manhã, à medida que a chuva continuava, o solo ficava úmido, inclusive. E uma pessoa, um pedestre, foi atingido por uma árvore que caiu agora no comecinho da tarde no bairro de Higienópolis. Essa pessoa foi socorrida sem ferimentos graves, já foi levada para o hospital, mas ainda temos interdição ali na região de Higienópolis, onde essa árvore caiu, que foi na rua Barão de Tatuí, na altura do número 73. A Barão de Tatuí segue totalmente fechada por causa dessa queda de árvore. O trânsito aliviou bastante desde amanhã, né? Quando a gente estava com uma chuva mais forte. Mas vai devagar, dirige com cautela, mude o seu comportamento, né? Porque com pistas molhadas, aqueles acidentes bobos, o totozinho, né? É muito comum de acontecer porque a frenagem fica diferente. A resposta do carro demora mais para acontecer. Então a gente teve muitos acidentes nessa manhã e assim continuamos, inclusive com uma ocorrência que acabou de acontecer lá na Marginal do Pinheiros, na pista em direção a Interlagos. Tem lentidão do Cebolão até a passagem pela ponte Eusébio Matoso por esse motivo. Ó, tem um monte de ouvinte mandando mensagem aqui pra gente.
6: Boa tarde, Ana, Joel. É uma perca enorme, né? Corri foi muita parte da minha adolescência, né? Cara, que uma voz sensacional. E aí fica isso, né?

0: muito triste com o falecimento desse grande cantor, compositor Rick, da dupla Rick Renner. E até agora, dia 3, agora é aniversário da minha filha, e eu já estava preparado a homenagem da música Filha, que ele fez, né? Ele compôs. E vai ser uma pequena homenagem que eu vou fazer para ele no aniversário da minha filha de 27 anos.
1: Olha só, obrigada, viu, pela mensagem também. Está comovendo muito os nossos ouvintes aqui a notícia da morte do Rick, que a gente está trazendo desde o comecinho do Bora Brasil. Para além disso, tem uma mensagem também sobre o trânsito aqui em São Paulo.
2: Boa tarde, meus amigos da Rádio Bandeirantes. Meu nome é Marcelo, estou aqui na Zona Leste de São Paulo. Estou há quase meia hora parado a 200 metros da Avenida Itaquera, onde ela cruza com a Avenida Aricanduva. E tá tudo parado aqui, eu não sei o que aconteceu, não anda, né? O trânsito não flui. E como eu já falei, há quase 30 minutos. Vocês têm notícias de algo que ocorreu aqui na região, por favor?
1: Olha, pelo que eu estou vendo aqui é o semáforo. O semáforo está apagado na Itaquera com Aricanduva. É uma região que é muito movimentada, por isso está tão difícil assim, infelizmente. Obrigada, viu, pela mensagem. Quem puder, evite a
3: Abraço aí.
1: Avenida Itaquera agora.
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5: Avenida Rebouças, congestionada no sentido centro, desde a Faria Lima até Oscar Freire. No sentido marginal, o pior da Rebouças está entre o Hospital das Clínicas e a Henrique Schaum. Depois é tráfego intenso já na aproximação ao túnel Fernando Vieira de Melo. Para os dois sentidos, vale o corredor Cidade Jardim Augusta com ressalva. Entre a Oscar Freire e a Estados Unidos, tráfego lento nos dois sentidos. 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
5: Corredor Norte-Sul com vários trechos de redução de velocidade no sentido marginal do Tietê, mais travado na altura do Ibirapuera, entre o viaduto Santa Generosa e o Beneficência Portuguesa e da ligação leste-oeste ao Anhangabaú. Melhor seguir pela Brigadeiro, sentido centro. 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
2: Chaves girada, sinal aberto para todo o território nacional, a partir de agora, felizmente, recebendo muito mais de vocês, amigos e amigas de todo o país, que se juntam aqui ao time Bora Brasil, né? A minha, Ana Paula Rodrigues, a Maria Eugênia Kutait, com certeza em um dia triste. Dia triste principalmente para quem curte música sertaneja, né? Para quem em algum momento se identificou e identifica com Rick Renner, que agora há pouco nós recebemos a confirmação de que os destroços da aeronave foram encontrados e que lá dentro 5 pessoas estavam e sem vida, inclusive o Rick. Ninguém sobreviveu a uma queda assim impressionante, pelo que nós vimos. Provável que tenham morrido praticamente na hora, na Serra Catarinense, ali na região entre Urubici e São Joaquim. O voo seria de algo próximo a 1 hora, decolou de Porto Belo, Santa Catarina, e deveria pousar em São Joaquim, que é uma das regiões mais frias do Brasil e montanhosa. Só que não no meio do caminho, mas no trajeto, mais para o final ali do trajeto, alguma coisa bem complexa aconteceu, muito provavelmente tendo como fator contribuinte para a queda da aeronave o mau tempo.
3: A gente tem inclusive aqui para compartilhar com quem está acompanhando o Bora Brasil, aliás, boa tarde a quem está chegando agora à nossa programação, um comunicado da JTA, a dona dessa aeronave, que de acordo com os registros que foram levantados aí pela polícia, pelos bombeiros, estava com tudo nos conformes, documentação em dia, tudo certo, e foi emprestada para realizar esse voo que tinha o Rick. O Bruno Avelar, o empresário, né, do setor de networking, autor de livros, coach, né, que também estava a bordo e infelizmente morreu. O Antônio, piloto da aeronave. Leopoldo, copiloto, e o videomaker, o cinegrafista Paulo, né? Eles são identificados assim pelos primeiros nomes apenas nesse comunicado que foi divulgado pela JTA. Seguindo aí no texto do José Antônio Júnior, que é o dono da empresa, ele escreve que Rick e Bruno eram nossos grandes amigos, parceiros e pessoas queridas que deixaram marcas sinceras por onde passaram. Nesse momento de dor, faltam palavras que consigam expressar a dimensão dessa perda. Em nome da nossa empresa, nos solidarizamos com as famílias, amigos e todos que sentem essa partida tão repentina. Desejamos força e acolhimento para atravessar esse momento difícil, que a memória deles permaneça viva em cada lembrança, gesto e história compartilhada. Daqui a pouco a gente vai conversar com a nossa reportagem, que está em Santa Catarina, na Serra Catarinense, e vai nos atualizar a respeito desse assunto.

Bombeiros ainda definem como será feito o resgate dos corpos de Rick, do empresário Bruno Avelar e as outras três pessoas que estavam no helicóptero. A aeronave foi encontrada agora no fim da manhã, depois de 24 horas de busca em uma área de mata fechada e de difícil acesso. Lula defende a soberania brasileira e de países da América Latina em discurso que abriu a Assembleia Geral da ONU nos Estados Unidos. Na sequência, Donald Trump reafirmou

0: Afirmou o aumento da produção de armas, ações bélicas americanas contra cartéis de drogas e grupos terroristas. Os dois líderes não se encontraram. A ata do Banco Central fala em atividade econômica mais fraca e alimenta a expectativa por novos cortes da taxa de juros. A última reunião do Copom reduziu a Selic para 13,75%. A ANAC registra 3 casos graves de indisciplina na primeira semana de vigência das novas regras. 2 de fumo a bordo e 1 de agressão. As infrações graves podem ser punidas com multa de mais de R$17 mil. O Pix vai receber novidades nos próximos meses com a atualização das regras. Novas exigências devem reduzir as chances de fraude. 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Sobe para 4 o número de mortes provocadas pela chuva no Rio Grande do Sul. Mais de 700 cidades estão sob alerta máximo de tempestades no sul do país. A primavera começa hoje à noite, com chuva, temporais e queda de temperatura. A estação terá forte impacto do El Niño, que deve causar calor acima da média nas próximas semanas e chuva forte no sul e no sudeste.
1: Eu acordei essa madrugada, 2h30 da manhã, mas com um temporal,
0: Ana. Foi bem no meio do temporal mesmo.
1: E é, eu acordei pelo barulho e resolvi levantar para acompanhar, porque eu gosto de ver esse tipo de movimento.
0: Raios e trovões, inclusive.
1: Exato.
0: Né?
1: Fiquei uns 15 minutos assistindo pela janela e depois me deitei. E demorei a pegar no sono novamente, porque eu estava meio que acompanhando aquele momento e entretido com isso. São coisas que acabam me despertando, como aconteceu nessa madruga. Fui pegar no sono ali só por volta de 4h, 4h30, alguma coisa assim, mas fiquei bem preocupado mesmo com aquela condição da madrugada, pensando em área de risco. Vamos ver como é que os próximos dias devem se comportar aqui para São Paulo, ou como é que o tempo deve se comportar nos próximos dias aqui em São Paulo.
0: Vamos saber agora.
2: Tempo.
0: Com a Aline Araújo.
3: A terça-feira continua com bastante variação nas condições de tempo pelo Brasil. A frente fria mantém a instabilidade sobre parte das regiões sul e sudeste, enquanto o calor e o tempo seco seguem predominando em boa parte do interior do país. Em Porto Alegre, a tarde será de temperaturas baixas, com máxima de apenas 16 graus, deixando a sensação de frio bastante presente. Em Salvador, o tempo continua abafado, com sol aparecendo entre nuvens. A máxima chega aos 30 graus e tem possibilidade de chuva fraca isolada, sem previsão de grandes volumes. Enquanto em Vitória, o calor ainda predomina nessa terça-feira, com 31 graus, e ao longo da tarde a nebulosidade aumenta, preparando o cenário para a chegada da chuva mais significativa prevista para quarta-feira. A maior atenção segue voltada para o estado do Paraná, São Paulo e sul de Minas Gerais, onde tem previsão de pancadas de chuvas que podem ocorrer com moderada a forte intensidade, acompanhadas de raios, rajadas de vento e até queda isolada de granizo. Enquanto isso, o interior do Centro-Oeste, Tocantins e o interior do Nordeste continuam enfrentando tempo seco e baixa umidade relativa do ar. Aline Araújo, da Climatempo.
1: Valeu, Aline, muito obrigado. São Paulo agora temperatura de 20 graus e amanhã máxima apenas de 17.
0: É, amanhã vai fazer frio mesmo em São Paulo, mas só amanhã. Depois já sobe de novo. Coisa de doido viver nessa cidade, eu vou te falar, viu? Ó, 2h09 e claro que a gente vai seguir, a gente vai falar de muitos assuntos, mas entre eles a gente volta a falar sobre a queda do helicóptero na Serra Catarinense que matou o cantor sertanejo Rick, o empresário Bruno Avelar e mais 3 pessoas que foram encontradas agora há pouco por uma equipe aérea dos bombeiros lá de Santa Catarina. Vamos voltar para lá, para Urubici, com o Eduardo Carvalho, que está aqui com a gente agora. Eduardo, da última vez que a gente se falou, vocês estavam aí apurando se já sabem como que os corpos vão ser resgatados, né? A gente teve alguma novidade em relação a isso?
4: Pois é, nesse momento a gente acabou de verificar uma aeronave, a Arcanjo 03, a mesma que encontrou os destroços, deslocando até o local onde houve essa localização. Por quê? Eles estão levando peritos, policiais científicos de Santa Catarina, para realizar esse trabalho inicial no local do acidente. Então, primeiro a

0: polícia vai realizar o trabalho e aí só depois os corpos começarão a ser retirados dessa área, que é um ponto isolado, de difícil acesso, é um local de mata fechada, que não tem acesso de carro, então precisa fazer uma trilha para chegar até esse ponto. É uma área realmente mais afastada, que só foi possível ser visualizada graças a esse esforço aéreo que foi feito durante a manhã, justamente com essa aeronave, o helicóptero Arcanjo 03, que é do Corpo de Bombeiros Militar de Santa Catarina. Esse helicóptero ele vai continuar sobrevoando a região, levando esses peritos, levando outros profissionais, e depois deve sim auxiliar também na retirada dos corpos das 5 vítimas. Enquanto isso, a movimentação continua na frente da prefeitura do município de Urubici. Autoridades estão reunidas, bombeiros, policiais militares, também planejando os próximos passos, inclusive para onde os corpos serão levados. Ainda não há uma confirmação oficial se eles vão primeiro até uma região em São Joaquim e depois levados a Florianópolis, ou se eles vão seguir direto a Florianópolis, a capital de Santa Catarina. São detalhes logísticos que ainda estão sendo discutidos em reuniões entre essas autoridades municipais e estaduais, e aí a partir disso a gente deve ter novidades nas próximas horas. Mas o principal trabalho agora é o da perícia, já que começa, né, um outro ponto, que é a investigação. Por que que essa aeronave caiu? E para isso é fundamental essa etapa que acontece agora nessa região de Santa Bárbara, interior de Urubici.
1: Tá aí.
2: Ok, Eduardo, muito obrigado.
1: Obrigada, viu?
2: Até mais tarde, meu amigo.
0: Até mais tarde.
1: Qualquer novidade a gente vai falando com você aqui também, que está nos acompanhando na Bandeirantes. Ô Joel, de olho aqui em outras informações do noticiário também, hoje, cumprindo a expectativa, o presidente Lula falou na abertura do encontro da Assembleia Geral da ONU em Nova York. Num longo discurso, Lula destacou a soberania nacional, também falou sobre os esforços do Brasil no combate ao crime organizado e destacou a relevância dos órgãos internacionais. Foi a décima vez, né, que o presidente brasileiro falou no evento que reúne chefes de Estado e de governo de 200 países. O Brasil sempre faz, né, a primeira fala na Assembleia, que foi uma tradição criada pelo apoio à criação da ONU após a Segunda Guerra Mundial. Lula falou por cerca de 20 minutos. Não citou nominalmente Donald Trump, mas cumpriu aí a expectativa, que foi a de se contrapor a tudo que vem sendo dito pelo presidente dos Estados Unidos, em especial nas ações em países da América Latina, nos confrontos também no Oriente Médio. E aí ele destacou o combate ao crime organizado aqui no Brasil. Vamos ouvir um trecho dessa fala.
3: Na América Latina e Caribe, a proximidade geográfica com a maior potência militar do mundo é inescapável, sobretudo num contexto do recrudescimento de tentações hegemônicas. O Brasil não cabe no quintal de ninguém. O Brasil não subestima o desafio representado pelo crime organizado. Estamos preparados para enfrentar as organizações criminosas que aterrorizam nossas comunidades. Trabalhadores são roubados, mães perdem seus filhos, policiais não voltam para suas casas. As pessoas estão cansadas da violência. Mas não vamos terceirizar a responsabilidade de defender nossas fronteiras e de garantir à população o direito de viver sem medo. Não precisamos de porta-aviões vigiando nossas águas. Precisamos de cooperação para estancar o fluxo de armas e de dinheiro que abastece o crime organizado. Este é o espírito da proposta que entreguei pessoalmente ao presidente dos Estados Unidos.
1: Donald Trump, que falaria na sequência, estava na fila ali para falar na sequência do presidente Lula, que aliás tem adotado, né, esse discurso sobre a soberania nacional como tom de campanha. É algo que o Brasil vem repetindo já há bastante tempo, né, desde o ano passado, quando começaram as primeiras tarifas que foram aplicadas pelo governo dos Estados Unidos sobre produtos brasileiros. Lula falou também sobre a interferência que os Estados Unidos vem causando em governos da América Latina, sobre a possibilidade de interferência em eleições. Destacou que as eleições aqui no Brasil serão transparentes e que será novamente um debate entre democracia e negacionismo. Lula afirmou ainda que o Brasil estará no centro do debate global sobre energia e terras raras e que a exploração desses recursos precisa beneficiar o país.

0: O Brasil é referência mundial em energia verde. Temos os minerais críticos e as terras raras de que o mundo precisa para realizar a transição energética. Nossas riquezas naturais pertencem ao povo brasileiro e é em benefício dele que serão exploradas. O acesso aos nossos minerais terá como contrapartida obrigatória a geração de valor em nosso território, a transferência de tecnologia e o suprimento de setores estratégicos nacionais.
1: Bom, e o presidente também repetiu o tom adotado desde o primeiro discurso na Assembleia Geral da ONU, mais de duas décadas, né? Ele vem falando, repetindo esse posicionamento do governo brasileiro, de que é necessário ter órgãos internacionais fortes e que haja uma reorganização do Conselho de Segurança da ONU. Na sequência, falou o presidente dos Estados Unidos, Donald Trump. Havia uma expectativa de que eles pudessem se encontrar ali nos bastidores, mas isso não aconteceu. Os dois não se falaram, pelo menos é isso que a gente tem de informação até agora. E o discurso de Trump foi exatamente o oposto. Falou sobre a força bélica dos Estados Unidos, que eles estão construindo mais fábricas para fazerem armas, que estão se reabastecendo de várias maneiras, que se for preciso vão aniquilar, né, as ameaças terroristas. A Adriana Weinstock, editora de internacional aqui da Band News TV, acompanhou toda a fala de Trump, também um longo discurso, e traz aqui os destaques para a gente. Tudo bem? Boa tarde.
2: Oi, amiga, bem-vinda.
3: Boa tarde para vocês, boa tarde para quem está nos ouvindo. Pois é, foi um discurso longo, como a Ana falou, mais de 30 minutos aí, quase beirando os 40 minutos. E Donald Trump falou sobre vários aspectos. Como a Ana trouxe aqui, um dos aspectos foram as guerras. Ele falou sobre a questão da guerra com o Irã e disse que estava perto do fim. E dessa vez ele disse o seguinte: ou a gente vai aniquilar o Irã, ou a gente vai chegar num acordo com o Irã. Mas de uma maneira ou de outra, essa guerra vai acabar. A gente já ouviu essa fala antes, então Sim. A gente não tem como ter certeza de que, de fato, isso vai acontecer. Mas o interessante é que Massoud Pezeshkian, que é o presidente do Irã, está em Nova York, nos Estados Unidos. Donald Trump o convidou para ir para lá. Então, pode ser que eles tenham uma conversa ali às margens do encontro. E, para além disso, a gente trouxe aqui um trecho da fala do Lula. E é interessante a gente ver um ponto de convergência e divergência ao mesmo tempo no discurso de Lula e no discurso de Trump. O presidente Lula, ele fez questão de destacar como ele está combatendo as facções criminosas aqui no Brasil. Fez questão de destacar a lei antifacção assinada nesse ano, que aumenta as penalidades para esses grupos. Falou sobre operações na Amazônia, uma outra operação no ano passado. E ali mandando uma mensagem diretamente dizendo: olha, nós estamos fazendo nossa parte. A gente lembra que Donald Trump classificou o PCC e o Comando Vermelho como organizações terroristas para aí ter uma maior autonomia no combate dessas organizações aqui no hemisfério. E Donald Trump também falou sobre as facções criminosas, mas com um discurso completamente ao contrário, dizendo que ele vai continuar combatendo essas facções, que elas são uma ameaça para a segurança nacional, que todos os países do hemisfério deveriam se unir em relação a isso. Ou seja, ele ouviu o discurso de Lula e não pareceu concordar, pelo menos a priori, né?
1: Não concordou nem um pouco. Inclusive, me chamou a atenção, Joel, um momento em que ele fala sobre a Venezuela até, né? Ele chamou o que os Estados Unidos têm com a Venezuela de um grande acordo que deve beneficiar os Estados Unidos com o fornecimento de petróleo, o que vai ajudar muito a economia dos Estados Unidos e, consequentemente, a economia global. Trump, inclusive, hoje alcançou o menor índice de popularidade de aprovação do governo dele nos Estados Unidos, salvo engano, 32%, né? Um índice bem baixo. E uma parte disso vem da inflação, vem do aumento do custo dos combustíveis, muito provocado pela guerra contra o Irã.
2: Vê se eu estou equivocado aqui. Por favor, se eu tiver, me ajude. A ONU, ela foi criada após o final da Segunda Guerra Mundial exatamente para evitar novos conflitos, evitar conflitos grandes. Organização das Nações Unidas para ter condição ali de dialogar mesmo e impedir um conflito bélico. E ela, a gente sabe que ultimamente vem se mostrando sem qualquer capacidade de agir como tal, né? É uma ONU mais enfraquecida do que nunca. E a própria Assembleia da ONU de hoje mostra que ali virou um palanque para você mostrar o seu poderio bélico muito mais do que qualquer outra coisa.
1: E reafirmar parece o ela, seu discurso,
2: parece,
1: né?
2: Que ela está sendo utilizada hoje com um fim completamente contrário para aquele que ela foi criada.
1: Sim, com certeza.
2: Não sei se vocês têm essa impressão também, essa triste impressão, Adriana.
3: A gente não tem só, não só tem essa impressão, nossa, como esse ano o tema da 81ª Assembleia Geral da ONU foi restaurar a confiança e gerenciar transformações. Então, essa confiança que perdeu a ONU para resolver conflitos, né? Como o Joel falou aqui, a ONU foi criada depois de acabar a antiga Liga das Nações. A Liga das Nações acabou exatamente porque houve a Segunda Guerra, também tinha essa intenção de resolver os conflitos diplomaticamente. E agora a gente vê que a ONU também não está conseguindo fazer esse trabalho, não está resolvendo esses conflitos diplomaticamente, e isso muito por conta da dificuldade de tomar resoluções. Por quê? As únicas resoluções vinculativas da ONU são as do Conselho de Segurança da ONU. O Conselho de Segurança da ONU é composto por 15 países, 10 são rotativos, mais 5 são os membros permanentes que têm poder de veto. Só que olha só quem são os membros. A gente tem Rússia, China, Reino Unido, França e Estados Unidos. Países que jogam em tabuleiros completamente diferentes ali na geopolítica. Então é muito difícil a gente ter esses 5 países concordando com qualquer resolução. Então, quando esse ano a ONU fala em um tema de transformação, a gente teve até no discurso do António Guterres, que está no seu último ano como secretário-geral da ONU, ele chegou a dizer que acha que a África necessitaria ter um assento nesses países que têm o poder de veto. Então ele já sugere essa reformulação. Então, a gente está vendo essa intenção de... Eles já entenderam, não está funcionando. A gente não está conseguindo acabar com guerras. Então, como é que a gente pode transformar tudo isso? Mas para transformar tudo isso, para ter uma reformulação do Conselho, para acabar com o poder de veto, quem precisa aceitar? As grandes potências, os Estados Unidos, a Rússia. E aí fica difícil a gente imaginar que eles vão querer perder poder nesse momento.
2: Não,
3: né?
2: Cede, não cede, não de cede. Jeito nenhum.
1: Donald Trump falou sobre isso.
2: A intransigência, ela sempre fez parte das grandes potências e vai seguir fazendo, infelizmente.
1: Sim. É, e Donald Trump falou, inclusive, sobre isso, né? Sobre a possibilidade de usar novas sanções, novas tarifas contra a Rússia para ver se encerra o conflito com a Ucrânia, né?
3: Exatamente. O Donald Trump, ele disse que essa é a arma que ele usa. Ele chegou a falar várias vezes que ele usa as tarifas como arma, chegou a falar sobre uma decisão dos Estados Unidos em que ele poderia ter mais autonomia para utilizar as tarifas, porque a gente lembra que o Congresso não está concordando muito com a maneira autoritária que Trump está utilizando essas tarifas, mas Trump disse que está tudo sob controle e que vai usar isso como arma. E eu até queria destacar uma entrevista que o presidente Lula deu ontem a uma rede de televisão americana, em que ele falou sobre a política de Donald Trump. Ele disse que Donald Trump agia como quase um imperador, que ele tomava a decisão da cabeça dele, não necessariamente uma decisão em governo, né? Uma decisão conjunta. Foi uma provocação ali perigosa de fazer a Donald Trump no território de Donald Trump. Mas ele falou isso e no discurso de hoje ele pontuou, e como a Ana falou, essa questão da tarifa, os pontos que corroboram com essa narrativa.
2: Adriana Von Stock, muito obrigado, minha amiga. Excelente.
1: Obrigada,
2: semana para você, tá?
3: Para vocês também. Até
2: tchau,
3: a próxima.
2: Querida.
1: Valeu. Vamos sentir um pouquinho o cheirinho do campo.
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2: Grande Valteno, meu amigo, tudo bem com você? Boa tarde, querido.
1: Oi, Valteno.
5: Boa tarde, Ana. Boa tarde, Joel. Cheirinho do campo hoje está um pouco triste, né?
2: Ah, demais.
1: Não, nem fala.
2: Pra
1: a
2: gente,
1: dupla...
2: então, nem se fala, né, o conheci... Valteno?
5: Eu conheci ambos, o Rick, Renner. É, quando eu mudei para São Paulo, no final dos anos 90, essa turma jogava futebol num campo ali no Brooklyn. Tinha até o Leonardo ia lá jogar. Tinha, enfim, os goianos sertanejos, né, que a gente conhece. E essa turma estava começando, né, a carreira ali nos anos 90. E essa turma é do Tocantins, né? O Tocantins está em luto hoje com a morte do Rick. E o Renner eu entrevistei aqui em Brasília num momento muito difícil da vida dele, que estava se recuperando de umas intoxicações, estava internado. É, e aí hoje a gente ficou torcendo, né, de manhã para que se encontrasse ainda com vida, né, todos. Mas aí no início da tarde veio a notícia, né, meninos? Mas enfim.
2: Com certeza. E é uma notícia que pega em cheio também o agro, né? Principalmente quem é do agro se identifica mais ainda com música sertaneja.
1: É a cultura,
2: não,
1: né?
2: É, exatamente. Não que quem não seja do agro, não se identifique, não é isso, muito pelo contrário. Mas é que o agro ele já está meio que ligado a isso.
1: Não,
2: né?
1: Tem dúvida, a cultura
2: é
1: do campo,
2: automático,
1: né?
2: Lógico. Então o campo hoje certamente está entristecido com essa notícia terrível que abala todos nós, essa notícia terrível que deixa a gente um pouco mais órfão em relação à qualidade da música.
1: Nem fala.
2: Mas vamos seguir, né, Valteno? Esse é o nosso compromisso, nosso dever. A China vai fazer uma espécie de auditoria nos frigoríficos aqui do Brasil. Primeiro impôs aquela taxa, né? Ó, tem uma cota. A partir da cota, taxa de 50%. E agora vai fazer uma auditoria com qual intuito, qual objetivo? Como é que deve funcionar isso, Valterno?
5: Eles estão visitando frigoríficos, granjas, fazendas, laboratórios em 5 estados do Brasil. O objetivo, gente, é reabilitar algumas plantas que estavam suspensas, porque a gente está, a China reconhece o Brasil como área livre de aftosa sem vacinação. A taxação é questão de mercado, mas nós estamos habilitados a exportar. Porém, tem algumas unidades que não estão ainda, foram suspensas, né? Estão impedidas de exportar, principalmente carne bovina. Elas são as unidades que ficam em Vilhena, fica em Pontes de Lacerda, Vilhena, Rondônia, Pontes de Lacerda no Mato Grosso, Araguari, Minas Gerais, Matuá em Mato Grosso e Várzea Grande também em Mato Grosso. Eles vão em unidades nesses 5 estados, começaram pelo Rio Grande do Sul, estão indo ao Paraná, amanhã vão estar em São Paulo, depois vão para Rondônia e depois vão para o Mato Grosso. A expectativa é de que, depois de fazer essa vistoria, essas unidades estejam habilitadas a exportar. E, além disso, eles estão ainda vendo, o Brasil está fazendo negociações para poder exportar miúdos bovinos e também carne suína para a China. Então, isso é muito bom. Então, esse é o objetivo desses técnicos, são 5 técnicos, depois passam por Brasília para encontrar aqui o pessoal do MAPA. Então, é isso, a gente está habilitado para exportar para a China, mas tem essas pendências aí com essas 5 unidades que a gente espera que depois dessa vistoria tudo esteja liberado.
2: Ah, e vamos saná-las, as pendências, com certeza. Ô, Valterno, obrigado, viu, meu amigo? Amanhã Obrigada. A gente se encontra. Um abraço aí para você, fica com Deus.
5: Tchau.
2: Tchau.
1: E olha, os bombeiros de fato iniciaram aqui a retirada, né, dos corpos das 5 pessoas que estavam ali na aeronave que caiu na Serra Catarinense, né, com o Rick, né, o cantor Rick, uma das pessoas que estava ali a bordo. Eles localizaram a aeronave por meio de um sobrevoo da região e nesse momento eles estão retirando as vítimas ali do local junto com a perícia, né? Tem equipes da perícia, da polícia científica que estão ali no local para fazer o trabalho de análise da cena. Ainda não foi detalhado aqui como que as vítimas vão ser retiradas, mas a maior possibilidade é essa, que seja por meio do içamento dos corpos, porque não dá para chegar por meio de veículos ao local onde essa aeronave caiu, porque é uma área de muita mata fechada, é uma área de difícil acesso. Então as equipes chegaram a pé até o local desse acidente. A aeronave, ela está com a cabine muito preservada, isso chamou a atenção da gente aqui, né? Havia uma possibilidade, Joel, de que o piloto tenha tentado um pouso forçado e a aeronave não explodiu, dando a entender que ela pode ter tido um toque um pouco mais leve ou menos violento ali durante essa queda, porque houve uma tentativa de botar a aeronave em solo em algum momento. Tudo isso deve ser esclarecido à medida que a perícia vai avançando e eles vão conseguindo captar mais imagens ali do local onde essa aeronave caiu.
2: Ana, muito obrigado. A gente se encontra amanhã, amigos e amigas de todo o país. Daqui a pouquinho a gente se encontra na tela da Band às 4 horas no Brasil Urgente. Claro que daremos continuidade nessa cobertura, infelizmente triste, da despedida do Rick e aquelas outras pessoas que estavam dentro da aeronave. As nossas equipes lá estão, o Lucas Martins já está em contato com a gente, ou seja, um pouco daquilo que você já imagina no Brasil Urgente de hoje. Tchau.
1: Tchau, valeu. E você que tá com a gente, fica por aqui, que o Bora Brasil vai só pro intervalo. Já a gente tá de volta. 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
1: Agora são 2h32. Bora Brasil de volta aqui na programação da Bandeirantes, de olho também nas consequências da chuva em São Paulo e também no Rio Grande do Sul. Aliás, agora há pouco os meteorologistas estavam nos informando de que há uma chance de que a chuva ganhe força em áreas do Sudeste a partir de amanhã. Rio de Janeiro, Minas Gerais e o Espírito Santo. Ao que tudo indica, na capital paulista o pior já foi, mas não é para também a gente baixar a guarda. A Defesa Civil segue atenta à condição do estado, principalmente região do Vale do Ribeira, que ainda tem alguns rios em nível muito alto, e aí qualquer chuva pode ser prejudicial. Nós tivemos 4 mortes já confirmadas nessa nova leva de chuvas lá no Rio Grande do Sul e algumas áreas que ainda estão submersas no interior do estado. A gente segue de olho nas consequências disso tudo aqui ao longo da programação. Antes de a gente falar com a nossa reportagem sobre isso, eu quero falar mais sobre a questão da saúde das mulheres, né? Porque uma das questões que a gente tem que tratar, e a gente possivelmente vai falar muito sobre isso daqui a uns dias, que a gente vai virar para outubro, é sobre a prevenção ao câncer de mama. Talvez essa tenha sido uma das primeiras doenças, né, que a gente viu marcadas no calendário. Pode reparar, setembro é o mês do combate a doenças mentais, prevenção a doenças mentais, outubro a prevenção ao câncer de mama. É uma doença que a gente fala com muita frequência. E tem que falar. Só que a gente também tem que dar recursos para as pessoas se prevenirem. Senão não adianta só falar. Falar, vocês ficam falando que tem que fazer mamografia, tem que fazer isso, fazer aquilo. Legal, eu vou no SUS, não consigo marcar. Falo com o meu plano de saúde, o plano não quer cobrir. Eu faço como para me prevenir, né? E o câncer de mama, assim como qualquer outro tipo de câncer, o sucesso do tratamento está ligado ao diagnóstico precoce. É sobre isso que a gente vai falar com a Roberta Scherer, que está com a gente aqui no estúdio. Tudo bem, Roberta? Boa tarde.
3: Tudo bem, Ana. Boa tarde para você, para todo mundo que está nos ouvindo. Exatamente isso, né? Essa recomendação da mamografia é feita para mulheres entre 40 e 69 anos. Essa questão do plano vai ter uma novidade a partir de 1º de outubro, justamente por conta do mês da prevenção. Porque é o seguinte, é uma recomendação que mulheres façam entre 40 e 69 anos. Alguns planos de saúde

0: estavam usando essa recomendação como regra, então só faziam exames em mulheres nessa faixa etária. Eventualmente, mulheres mais jovens precisam desse exame. Não é o exame mais indicado para mulheres mais jovens, mas em alguns casos é, então é necessário. E muitas vezes um câncer com mais de 69 anos também é tratável e dá uma qualidade de vida para a mulher depois de 69 anos. Por isso, a ANS derrubou essa norma e agora os planos são sim obrigados, a partir do dia 1º de outubro, a fazer exame de mamografia, mamografia digital, que é o mais moderno que tem, em mulheres antes desses 40, se for com pedido médico, ou depois desses 69 também. Inclusive, também caiu a obrigação de ser apenas em mulheres, porque existe câncer de mama em homens e também em mulheres e homens trans, justamente por conta dos hormônios e tudo mais. A incidência em homens é muito menor, é menos de 1%, mas ainda assim, alguns homens precisam desse exame e podem fazer por seus planos de saúde a partir do dia 1º de outubro.
1: Tá bom, então a partir do mês que vem, já fiquem atentas aí, vocês mulheres, a partir dos 40 anos, tem que fazer o exame de maneira esporádica, principalmente se você tiver histórico de câncer na família, né?
0: Isso aí. Aqueles... Se sentiu alguma coisa antes dessa idade, já pede pro médico, pede a recomendação dele ali e vai no plano, que o plano é obrigado a fazer.
1: Não sentiu nada também, mas tem um histórico, quer acompanhar? Tem que fazer o acompanhamento e o plano de saúde tem que cobrir também.
0: Isso aí.
1: Obrigada, Roberta.
0: Obrigada, um beijo.
1: Valeu.
0: Valeu, pessoal.
1: Informação sobre saúde é sempre muito importante, por isso que a gente está de olho aqui também. E olha, a gente está de olho também em Brasília. Ontem, nesse mesmo horário, a gente falou aqui no Bora Brasil sobre a possibilidade de que o ministro Alexandre de Moraes fosse o responsável por julgar uma ação, um mandado de segurança que teria aí a ver com entradas e saídas de pessoas do Supremo Tribunal Federal. E entre as pessoas, né, envolvidas, que poderiam ser beneficiadas, está aí na lista a advogada Viviane Barsi de Moraes, esposa do Alexandre de Moraes, e o banqueiro Daniel Vorcaro. E aí Alexandre de Moraes ontem se declarou impedido para atuar como relator desse mandado de segurança. Ele não tinha sido escolhido aleatoriamente, foi escolhido por meio de um sorteio do sistema do STF, mas Moraes, no final do dia, alegou que não poderia prosseguir no caso e citou que o juiz não pode exercer nas funções dele um determinado processo com um cônjuge sendo uma das partes. E aí, agora há pouco, em novo sorteio, um novo relator foi definido e o ministro Luiz Fux, do STF, será o relator desse mandado de segurança que busca obrigar o Senado a informar e divulgar informações de entrada e saída de pessoas lá do STF. Vamos falar sobre a segurança em São Paulo. A polícia está apostando na criação de um novo batalhão para reforçar a fiscalização, o monitoramento, o policiamento em regiões com altos índices de roubos e furtos. A Maria Eugênia Cotaide tem os detalhes aqui para a gente. Diga aí, Magê.
2: É isso, Ana. Segundo o governo de São Paulo, o Batalhão de Resposta Avançada Operacional, o BRAVO, é uma resposta ao aumento expressivo do uso de motocicletas por criminosos na prática de roubos e assaltos. 250 policiais militares passaram por um novo treinamento desenvolvido no 2º Batalhão de Choque por policiais experientes e agora circularão pela cidade por motos em duplas, sendo que o segundo agente na garupa estará armado com um fuzil. Os locais patrulhados serão escolhidos com base em dados transmitidos em tempo real do Muralha Paulista, o sistema de monitoramento de câmeras do estado. São mais de 120 mil câmeras à disposição dos policiais. E o coronel Alexandre Vilarício, coordenador operacional da Polícia Militar, falou sobre isso mais cedo aqui na Bandeirantes.
3: Então, nós temos lá a Muralha Paulista com identificação de veículos, produto de roubo, furto. Nós temos identificação de pessoas com reconhecimento facial. Isso tudo é direcionado ao nosso centro de operações da Polícia Militar e acionado aí as viaturas e as equipes para detenção e prisão dos indivíduos que estão ou com veículos furtados e roubados e os indivíduos procurados da justiça. O objetivo principal é que a gente reduza esse tipo de delito, roubo e furto de celulares, roubo e furto de veículos, motocicletas, trazendo uma sensação de segurança maior para a nossa população. Então...
2: Nessa primeira mobilização do BRAVO, os PMs sairão da base da polícia na frente do Trianon, do Parque Trianon, na Avenida Paulista, logo mais, às 3 horas da tarde, circularão pela cidade até pelo menos às 11 horas da noite. As equipes ainda contam com o apoio de 30

0: de 30 viaturas quatro rodas, um helicóptero Águia, 3 drones e uma base comunitária móvel.
1: É, não tem muito jeito, né? Tem que reforçar o policiamento, de fato, nas áreas onde esse tipo de crime acontece. E tem uma outra questão também, que é manter presos, né, esses criminosos que tantas vezes a gente fala aqui que estão envolvidos em ocorrências de furto, ocorrências de assalto, e que muitas vezes são pessoas que já têm uma longa ficha corrida de envolvimento na criminalidade e são colocados em liberdade e voltam a cometer esse mesmo tipo de crime, com o risco de que alguém seja morto, seja ferido nessas ações de latrocínio, como a gente já falou tantas vezes aqui na nossa programação. Então, o reforço de policiamento é uma das questões, né? Passa por aí para a gente começar a falar sobre as melhorias na segurança pública, mas não é a única questão, não é a única coisa. E olha, uma outra questão que é muito importante é a gente melhorar a segurança também contra crimes financeiros, contra fraudes. E os criminosos têm se utilizado cada vez mais do Pix para isso. O Banco Central está preparando mais mudanças, mais aperfeiçoamentos nessa ferramenta nos próximos meses. O Márcio Rocha vai falar sobre isso.
2: Com a publicação no Diário Oficial da União, já estão valendo parte das novas regras para a regulamentação e o funcionamento do Pix, que foram anunciadas pelo Banco Central nos últimos dias. Dessa maneira, passa a contar o prazo para que essas mudanças sejam implementadas e depois sejam oferecidas aos brasileiros. Uma das mudanças mais significativas e que vai ter o prazo mais longo de implementação é a inclusão do Pix automático nas contas salário, que só começa a valer a partir do dia 1º de julho do ano que vem e será a única forma de enviar Pix a partir desse tipo de conta. Outra medida que passa a valer no dia 1º de fevereiro de 2027 é a chamada cobrança híbrida, que reúne no mesmo documento o código de barras do boleto e o QR Code do Pix Cobrança. Também no dia 1º de fevereiro do ano que vem, entram em vigor novas regras sobre suspeita de fraude no Diretório de Identificadores de Contas Transacionais, o DICT, base que reúne as chaves Pix. Para o economista André Galhardo, essa medida é necessária para aumentar a fiscalização das instituições financeiras menores, as chamadas fintechs. Além disso, para ele, a ideia é evitar que as fraudes contaminem todo o sistema financeiro do país.
3: Assim a gente limita a atuação desse usuário fraudulento, né, com operações fraudulentas ou potencialmente fraudulentas para o sistema financeiro nacional. Então, mais uma medida, essa mais voltada ao usuário final, para impedir fraudes ou qualquer coisa do gênero, e essa marcação fica conectada ao CPF da pessoa e não apenas à chave Pix. Isso aumenta a capacidade regulatória, aumenta a capacidade de vigilância do Banco Central e das instituições.
2: De forma imediata, o Banco Central também autorizou a possibilidade de instituições financeiras não participarem do sistema Pix. Para se enquadrarem nessa condição, as empresas precisam ter mais de 500 mil contas transacionais ativas e comprovar que as características dos clientes ou o modelo de negócios não justificam o acesso a esse tipo de pagamento instantâneo. Também foram aprovadas para início imediato as novas regras para adesão e permanência de instituições financeiras no arranjo do Pix, que vai trazer, entre outras mudanças, a criação de mecanismos de saída ordenada para proteger os clientes dessas instituições. Por fim, a redução do prazo para a retirada de instituições punidas do sistema Pix, que era de até 30 dias depois da decisão e passou para efeitos imediatos assim que ela for tomada, também foi aprovada.
1: Tá aí então o Márcio Rocha com as informações. Tem ouvinte mandando mensagem para cá no 11 999 048756.
4: Fala, Joelzão, Aninha.
1: Oi.
4: Ô, Joel, eu tenho essa mesma mania que você. Começa a chover assim de madrugada, eu vou fechar a janela do vidro da varanda e eu fico lá um tempo ainda observando a chuva. Ainda mais que eu tenho aqueles raiosão bonito. Eu fico ali um tempo observando. É legal pra caramba. Falou, um abraço, Raoni de Interlagos.
1: Valeu, Raoni, obrigada. O Joel falou mais cedo que acordou com o barulho da chuva. Aqui em São Paulo, a chuvarada chegou durante a madrugada, né? E teve muita gente que acordou com o temporal, a exemplo do nosso ouvinte aqui e o Joel mais cedo também. 12h44, o relógio está virando para 45, bora lá. Tá na hora do repórter Bandeirantes.
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1: O relógio marca 2 horas e 45 minutos. Agora você acompanha o repórter Bandeirante. Nesta manhã, o ministro do Supremo Tribunal Federal, André Mendonça, se manifestou e negou interferências nas investigações sobre o outro ministro da corte, Alexandre de Moraes. O repórter Afonso Marangoni, de Brasília, tem mais informações.
2: Ele tinha o prazo até ontem, e o despacho é mesmo datado de ontem, para se justificar, né, sobre o pedido de abertura de investigação solicitado por Alexandre de Moraes contra ele. E aí o ministro, em 76 páginas, apresentam ali 207 pontos em que ele se defende, dizendo, portanto, que não há razão de ser, né, do pedido de investigação feito por Moraes. Ele rebate, por exemplo, o argumento de que na relatoria, né, dos casos Master e INSS, ele teria atuado, então, direcionando investigações para beneficiar um grupo político. Ele diz que isso não existe, que ele foi autorizando investigações conforme era solicitado pela Polícia Federal. Também ataca de forma muito incisiva a decisão de Moraes de pedir essa investigação no âmbito do inquérito das fake news. Disse que isso acabou sendo usado, né, para perseguir um ministro do Supremo Tribunal Federal, e também destaca que aqueles relatórios de inteligência da PF não têm nenhum valor probatório, são só impressões pessoais de quem escreveu, e aí pede que se investigue a confecção desses relatórios que ele classifica como apócrifos, e diz, portanto, que não tem nada a ser investigado na conduta dele na relatoria desses dois casos. Então era uma manifestação esperada do ministro André Mendonça, em que ele rebate, né, o pedido de investigação feito por Alexandre de Moraes. Só lembrando, não tem uma data ainda para que o plenário do Supremo decida se é o caso ou não de abrir uma investigação contra Mendonça.
1: Agora, 2h47, esse foi o repórter Bandeirantes.
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10: Hoje vamos falar com o Dr. Evaldo sobre picadas de abelhas.
11: Todos vimos recentemente um ataque de abelhas impressionante a uma criança em Minas Gerais. E como lidar com essa situação? Além da retirada do local, correndo em linha reta ou buscando um local fechado, como o interior de um carro ou de um imóvel, e proteger orifícios, boca, nariz, ouvidos e olhos, devemos fazer o primeiro atendimento. No local da picada, temos reações alérgicas que podem ser extensas em até 20%

0: 10% dos casos e desencadear comprometimento sistêmico, levando à dificuldade respiratória, queda da pressão e parada cardíaca em minutos, em cerca de 1 a 3% dos casos, a depender da sensibilidade da pessoa. Envenenamento maciço, mais de 20 picadas, pode levar à falência de múltiplos órgãos e precisa de terapia em ambiente intensivo. No Brasil, essa é a segunda causa de envenenamento humano, com pouco mais de 20 mil casos a cada ano. A terapia precisa de antialérgicos potentes administrados rapidamente, sendo a epinefrina o medicamento inicial de escolha aplicado por via intramuscular. Uma informação vital aos pacientes em geral, mas aos alérgicos em particular. Converse com seu médico e tenha um plano para emergências alérgicas. Fique bem e até a próxima.
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2: E olha, esse caso que o Evaldo comentou aqui nessa coluna de saúde, que ele traz ao ar todos os dias, de segunda a sábado, na programação da Bandeirantes, é o da Safira Emanuele, de 12 anos, que inclusive ficou bem. Ela recebeu alta hospitalar ontem, depois de passar uma semana internada. Foram mais de 100 picadas de abelhas que ela recebeu em Minas Gerais. E a coisa só não foi pior porque um homem, um motoboy, o Vinícius, passou, percebeu o que estava acontecendo e ajudou a espantar as abelhas que estavam atacando essa adolescente. Ainda assim, ela ficou bastante ferida. O motoboy também se machucou, também precisou de atendimento médico. Mas, no fim, ficou tudo bem com eles, porque ele principalmente parou ali para ajudar a Safira, que recebeu alta, vai terminar o tratamento em casa. Ficou tudo bem com ela.
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0: Agora são 2h55, reta final do Bora Brasil de hoje. Vamos falar também de esportes com você que está nos acompanhando aqui, porque a gente está em Semana FIFA, mas tem notícias também para trazer. Bruno Migliozzi é quem está com a gente aqui no estúdio. Tudo bem, Migliozzi? Boa tarde.
1: Tudo bem, Aninha? Boa tarde. Um abraço para você, para amigo ligado aqui no Bora Brasil. Vamos lá falar bastante de futebol, porque na data FIFA temos ainda futebol brasileiro, tá? Ponto importante, porque temos final de Brasileirão Feminino com transmissão da Bandeirantes.
0: Vai ser legal demais, hein?
1: Muito legal, vai rolar no sábado o primeiro jogo, depois no outro sábado o jogo da volta entre Corinthians e São Paulo. Clássico majestoso, o Corinthians venceu ontem o Bahia nas semifinais, então fica o convite. Às 4h30 no sabadão, tem jornada, tem bola rolando pra Corinthians e São Paulo no Brasileirão Feminino. Mas outra notícia, viu, Ana, que tá repercutindo bastante nessa terça-feira, acerca das mudanças propostas pela CBF. Uma delas foi anunciada ontem, a gente já discutiu bastante, acerca da redução no número de estrangeiros no futebol brasileiro, que atualmente é de 9 jogadores por equipe, no ano que vem cai para 8 e vai assim até 2030, quando ficaremos com 5 estrangeiros apenas. O Carlo Ancelotti foi um dos que aprovou essa mudança, os clubes votaram também, com 18 votos a favor, foram contrários Flamengo e Bahia. Só que o Guilherme Bellintani, que é o executivo do Londrina, revelou quais são outros tópicos marcados para discussão na CBF, e tem outro ponto importante que vai ser discutido nos próximos dias, acerca daquela limitação que as equipes têm para contratar jogadores de outros times do futebol brasileiro, porque os jogadores, quando passam de 12 jogos, não podem mais mudar de equipe no mesmo campeonato, no Campeonato Brasileiro. Isso pode mudar. As equipes estão se articulando para acabar com essa regra, o que mudaria bastante a forma com que acontece no Brasil a janela de transferências do meio do ano, quando dificilmente os clubes contratam jogadores dos clubes do próprio futebol, não tem mercado interno. Isso está sendo um problema e as equipes devem votar para mudar mais essa regra no nosso futebol. E outra questão que entrará em pauta logo mais na CBF e também nessas reuniões dos clubes será a criação de equipes B. Ou seja, como a gente tem no futebol internacional, né? Tem o Real Madrid e tem o Real Madrid B que joga a segunda divisão. Vai ser aprovado, caso os clubes votem para isso, a criação de um Palmeiras B, um Corinthians B, jogando divisões inferiores. Então, os clubes aproveitariam da estrutura que já tem para montar outras equipes e disputarem aí competições paralelas também pela CBF. São dois tópicos importantes que são questões que podem mudar bastante a estrutura do nosso futebol e que serão votados aí ao longo dessa data FIFA, Aninha.
0: É isso, a gente tem movimentações no futebol apesar da data FIFA. A seleção é sexta-feira que joga no primeiro amistoso contra a Austrália. E aí nos próximos dias a gente já vem falando aqui sobre a apresentação da seleção e o que a gente pode esperar desse amistoso nesse período de renovação, assim a gente espera da seleção brasileira.
1: É isso, Aninha. Primeiro treino aconteceu hoje, viu? Em Brisbane foram só 14 jogadores dos 26 convocados porque não conseguiram chegar ainda a Austrália.
0: É, viagem longe, é longe, né, gente?
1: Pois é, mas na sexta-feira tem o primeiro amistoso, a gente vai acompanhar tudo aqui na Bandeirantes.
0: Boa, valeu, obrigada.
1: Obrigado, Aninha.
0: 2h58, gente, obrigada pela companhia. O Bora Brasil fica por aqui. Ao longo da programação, você vai seguir acompanhando as informações aqui sobre agora o trabalho de resgate, infelizmente, né, dos corpos dos 5 ocupantes da aeronave que transportava o cantor Rick, da dupla Rick e Renner, que foi confirmada a queda, né, desse helicóptero hoje, no final da manhã, na Serra Catarinense. Nenhum sobrevivente, infelizmente, o Rick, inclusive, que perdeu a vida há meses de completar 60 anos de idade, no ano em que comemorava com Renner 40 anos dessa dupla, que teve uma trajetória muito marcante na música sertaneja brasileira. As equipes agora trabalhando na perícia e também planejando o resgate dos corpos da vítima dessa tragédia aérea. Obrigada pela participação. Bora Brasil volta amanhã a partir da 1 da tarde. Tchau. Meu Deus é...

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0: 3:01. Muito boa tarde para você ligado aqui na programação da Bandeirantes. Começa agora mais um Bandeirantes Acontece nesta segunda-feira, 22 de setembro de 2026. Eu, Maju Arruda Leite, ao lado de Cláudio Zaidan e Verusca Donato. Ronald Gimenez segue em férias e volta aqui no comando do Bandeirantes Acontece a partir de sexta-feira. Aproveito essa plástica nova, essa trilha sonora aqui do Bandeirantes Acontece, para já dar boas tardes a você, Verusca, tudo bom? Uma boa segunda-feira a você, ao Zaidan e a todo mundo ligado aqui na Bandeirantes.
1: Olá, Maju, olá para você que está nos ouvindo e também nos assiste no YouTube e pelas plataformas aí que a gente tem à disposição de vídeo. Gostaria de lembrar também que logo na semana que vem a gente já começa a operar na Fest TV, né? No canal LG Channel. Daqui a pouquinho eu vou trazer para vocês o número do canal para vocês se programando quando quiser nos ver, quiser nos assistir, puder sentar na frente da TV ou até mesmo na frente do computador, do seu celular, do seu aparelho celular, você possa nos acompanhar. Boa tarde, Zaidan, seja bem-vindo ao nosso Bandeirantes Acontece.
2: Olá, Verusca, olá, Maju, boa tarde para vocês. E hoje, pouco soube da morte do Zuenir Ventura. Zuenir é do tempo em que as redações tinham livros e cinzeiros, né? Zuenir, um brilhante, brilhante jornalista, escritor, e principalmente a obra mais importante sobre 1968, o ano em que o Brasil teve, no final do ano, em dezembro, o famigerado AI-5, e o mundo em ebulição, né, com as manifestações em Paris, em Roma, na Cidade do México, onde houve uma repressão violenta do Estado contra os manifestantes. Foi um ano de ebulição, de muita efervescência política, cultural, uma certa emergência revolucionária, e o Zuenir registrou como poucos aqueles momentos. E hoje o Zuenir faleceu, mas deixou uma obra formidável, um jornalismo de primeira categoria, nesses tempos tão ruins em termos de produção literária. E o Zuenir deixou uma obra muito importante, inclusive nos jornais, né? Inclusive nos jornais, com textos formidáveis, únicos. Perdemos um grande.
1: Depois quero até fazer uma reflexão aí com você, aqui com a Maju, que é dessa geração mais nova, você uma geração antes da minha, sobre o que temos de jornalismo hoje, né? Comparando ao que o Zuenir Ventura viveu, para a gente falar sobre o que virou o jornalismo. Acho que é uma reflexão para a gente fazer mais no fim do programa. Bacana. Boa tarde para você que nos ouve e também nos assiste, Maju.
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0: 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Agora, 3 horas e 6 minutos, aproveito e convido ao nosso ouvinte, se quiser participar, mande sua mensagem no 11 999048756. Ao longo do Bandeirantes Acontece, desta terça-feira, 22 de setembro de 2023, a gente registra a sua participação. Cláudio Zaidan, Verusca Donato, vamos então às principais informações desta terça-feira.
1: Morre o cantor Rick da dupla sertaneja Rick e Renner aos 59 anos depois da queda de um helicóptero em Santa Catarina. Se vocês bem se lembram, essas buscas começaram ontem. No final da manhã, no começo da tarde e durante a noite avançou bastante. Esse helicóptero que saiu, a aeronave saiu ali depois da região de Porto Belo. É uma aeronave extremamente moderna. E além do cantor Rick, outras 4 pessoas foram encontradas sem vida. Estavam dentro do helicóptero, que é o piloto, o copiloto e um videomaker, além do Rick, que é cantor, né, forma dupla sertaneja com Renner, é bastante conhecido no meio sertanejo. Como eu disse, o helicóptero saiu de Porto Belo, no litoral, com destino a São Joaquim, na Serra Catarinense, perdeu o contato na região de Urubici, a cerca de 175 quilômetros de Florianópolis. A operação de busca mobilizou aproximadamente 40 bombeiros, 2 cães de busca e resgate, mais de 10 viaturas e drones com câmeras térmicas. Ainda no programa a gente vai falar um pouquinho mais sobre essa operação.
0: Agora, 3 horas e 8 minutos, Lula volta a defender a soberania dos países e diz que Brasil não cabe em terra de ninguém durante o discurso na Assembleia Geral da ONU. O presidente também criticou a ingerência externa nas eleições, sem mencionar diretamente os Estados Unidos. Os dois líderes não se encontraram.
1: O presidente Donald Trump também discursou logo depois do presidente Lula na Assembleia da ONU. Como é de praxe, o presidente americano sempre discursa depois do Brasil, que desde 1946, logo depois da Segunda Guerra, nos anos 50, na década de 50, o Brasil começou a abrir sempre a Assembleia da ONU e continua uma tradição até hoje. Bom, o presidente Donald Trump afirma que não descarta o emprego do poderio militar norte-americano na América Latina. Durante o discurso da ONU, Trump diz que considera aniquilar o Irã caso não chegue a um acordo, o que deixou muitas lideranças assustadas, porque a ONU é uma intermediação de paz, é uma organização para a paz, e Donald Trump falou em guerra contra o Irã e também não descartou o poderio militar na América Latina. O presidente americano também defendeu a intervenção armada no hemisfério ocidental, classificou cartéis latino-americanos como equivalentes ao Estado Islâmico e celebrou a operação na Venezuela.
2: Bom, o discurso do Trump foi tão cretino quanto se esperava, né? Mas ele não está sozinho, ele se sente muito à vontade. Quanto a fazer o discurso na ONU, isso nada muda, porque a ONU hoje é nada, absolutamente nada. É apenas um vasto conglomerado burocrático. O que funciona na ONU ainda, e funciona bem, é o serviço de apoio a refugiados. É um trabalho brilhante, de gente corajosa, que enfrenta situações muito difíceis. Mas fora isso, a ONU é nada, principalmente pela paralisação do Conselho de Segurança. A única coisa que funcionava na ONU era o Conselho de Segurança. E hoje é uma paralisia, porque qualquer coisa importante ou será vetada por China ou Rússia, ou será vetada por Estados Unidos, ou Reino Unido, ou França. São 5 países com poder de veto. E

0: Andy Burnham consegue ser pior que Starmer. Em poucas semanas ele mostrou que é pior do que Starmer. O Starmer era uma expressão viva da decadência do Partido Trabalhista, que começou com Tony Blair. Tony Blair descaracterizou o Partido Trabalhista. Virou um partido thatcherista sem se dizer thatcherista. Tomou as bandeiras de Thatcher e levou para o trabalhismo. Uma traição à história do Partido Trabalhista. Mas o Andy Burnham é ainda pior que Starmer. E ele disse que o Reino Unido não faltará àquilo que Trump exige, que é a participação nas ações no Oriente Médio. Ou seja, nos ataques ao Irã. Andy Burnham disse que o Reino Unido terá sua participação nas ações dos Estados Unidos. É de uma canalice atroz, né? Inclusive contra os interesses e a opinião da maior parte do povo britânico. E quanto ao Trump falar que fará operações militares ou poderá fazer operações militares na América Latina, na verdade ele tem hoje um conjunto de colônias, né? Equador, Argentina, Bolívia. Na Bolívia, com muitos protestos, é verdade, o povo boliviano não se rende tão facilmente. No Chile, e também na América Central, Honduras, Costa Rica, El Salvador, são países hoje transformados em colônia, e particularmente a Venezuela. Nós falaremos mais sobre isso daqui a pouco, quando abordarmos não o discurso do Lula, mas uma entrevista que ele concedeu ontem, e que foi muito interessante. E quanto ao discurso hoje, como se previa, é um discurso muito mais para o público interno, né? Para os eleitores brasileiros. E, além disso, o Lula aproveitou para usar uma frase que virou manchete no mundo todo, porque é uma frase de efeito, uma frase bem construída, né? Que o Brasil não cabe no quintal de ninguém.
1: Agora vamos a Brasília. Após Alexandre de Moraes se declarar impedido, Luiz Fux é sorteado, relator de ação que pede informações ao Senado sobre visitas de Viviane Barsi e Daniel Vorcaro. As informações direto da Capital Federal com a repórter Ayumi Watanabe.
2: O ministro do Supremo Tribunal Federal, Alexandre de Moraes, se declarou impedido para atuar como relator de um mandado de segurança que busca obrigar o Senado a divulgar informações de entrada e saída de pessoas, incluindo a esposa Viviane Barsi de Moraes e Daniel Vorcaro. Moraes havia sido escolhido relator após sorteio do sistema do STF. O ministro, entretanto, alegou que não pode dar andamento ao caso e citou em despacho o Código de Processo Civil, que diz que o juiz não pode exercer suas funções em um determinado processo, caso o cônjuge seja parte. A solicitação de informações sobre os registros de entrada e saída do Senado, também Frei Chico e Fábio Luiz Lula da Silva, irmão e filho do presidente Lula, e o Careca do INSS. A ação, originalmente contra o presidente do Senado, Davi Alcolumbre, do União Brasil, chegou ao STF depois que a Justiça Federal do Paraná se declarou incompetente para cuidar do caso. O autor do processo é um vereador de Curitiba e candidato a deputado federal. O presidente do Senado negou os pedidos do parlamentar, alegando proteção a dados pessoais.
3: O ministro do Supremo, André Mendonça, afirma que o ministro Alexandre de Moraes distorceu o teor do relatório da Polícia Federal e pede o arquivamento do pedido de investigação contra ele, Mendonça. André Mendonça também solicitou que Moraes seja interrogado por suspeitas de abuso de poder e denunciação caluniosa. Essa resposta do ministro André Mendonça, ela era esperada até ontem, à meia-noite. Nós ficamos bastante atentos na Band, no grupo Band, né, esperando essa resposta do ministro, da defesa do ministro, que só foi colocada ali no sistema do Supremo Tribunal Federal, quase no fim do prazo, à meia-noite de ontem. Portanto, a resposta foi encaminhada ontem ao Supremo, ao presidente do Supremo, Edson Fachin.
0: O fato é que o André Mendonça, ele tem a seu favor a constatação que está autodeclarada no tal relatório de inteligência da Polícia Federal, de que aquele documento é apenas um conjunto de impressões, coisas que foram ouvidas. É um documento que não pode ser apresentado como sendo um documento da Polícia Federal. É uma peça da inteligência da Polícia Federal com impressões, inclusive O próprio

0: relatório lembra aos esquecidos que ele não pode ser usado como peça probatória ou como peça acusatória. Exatamente por isso, por sua imprecisão, que é imanente ao relatório, um relatório de impressões, né? E, no entanto, o Alexandre de Moraes tomou esse relatório como sendo um documento probatório e tentou jogar o André Mendonça no inquérito das notícias falsas, né? Que gostam de chamar de inquérito das fake news. O Fachin não deixou. O Fachin não apenas impediu que o André Mendonça fosse atirado nesse inquérito liquidificador, onde tudo é lançado e batido e misturado, mas também retirou o inquérito de Alexandre de Moraes. Aliás, o Flávio Dino, quando começou a falar naquela tarde fatídica, em que tudo que conseguiram fazer foi colocar em votação, sem encerrar plenamente, uma questão de ordem apresentada pelo Gilmar Mendes. Quando o Flávio Dino começou a falar que o presidente, mesmo sendo presidente, não pode remover um relator, ele aparentemente falava de André Mendonça. Mas o que ele queria era condenar Fachin por retirar o inquérito das notícias falsas de Alexandre de Moraes. Aliás, quando Fachin disse que esse inquérito já chegou longe demais e que é hora de encerrá-lo, Flávio Dino foi o primeiro a se manifestar contra essa opinião. Para ele, esse inquérito indefinido, aberto de ofício, com relator apontado e não sorteado, tem de continuar.
1: Um arquivo enviado pela Polícia Federal aos ministros do Supremo revela contrato de advocacia no valor de R$ 227 milhões de reais com a chamada Turma do Caine. Segundo as investigações, as mensagens mostram que Caine é uma menção ao ministro Cássio Nunes Marques. O valor seria pago em caso de êxito nas ações de interesse de Daniel Forcaro em tribunais superiores, que poderiam destravar R$ 8,5 bilhões de reais em precatórios.
2: O Banco Central aprova mudanças no regulamento do PIX para reforçar a segurança das transações e reduzir o risco de fraudes. As medidas só entram em vigor a partir de 2027, mas devem facilitar aí a correção de problemas, como pagamentos em duplicidade e transferências feitas por engano. Esse pagamento em duplicidade é importante, porque às vezes vem aquela conta, muita gente tem relatado isso, vem aquela conta com o código de barras no boleto e também o código de QR Code. Aí a pessoa paga com o código de barras, mas não aciona o QR Code. Ela não se lembra que pagou, ou alguém da família pega o mesmo boleto e resolve fazer pelo QR Code. E esse boleto aceita os dois pagamentos, portanto, a conta é paga duas vezes. Com essa nova reforma, isso deixará de existir, os sistemas vão conversar e ficará mais fácil para o consumidor.
1: 3h18 e a primavera começa hoje, com chuva, tempestades e também queda de temperatura no centro do sul. No centro-sul do país, a estação vai ter um forte impacto do El Niño, que deve causar calor acima da média nas próximas semanas e também chuva forte no sul e no sudeste. Agora a previsão para todo o país.
3: A terça-feira continua com bastante variação nas condições de tempo pelo Brasil. A frente fria mantém a instabilidade sobre parte das regiões sul e sudeste, enquanto o calor e o tempo seco seguem predominando em boa parte do interior do país. Em Porto Alegre, a tarde será de temperaturas baixas, com máxima de apenas 16 graus, deixando a sensação de frio bastante presente. Em Salvador, o tempo continua abafado, com sol aparecendo entre nuvens. A máxima chega aos 30 graus e tem possibilidade de chuva fraca e isolada, sem previsão de grandes volumes. Enquanto em Vitória, o calor ainda predomina nesta terça-feira, com 31 graus, e ao longo da tarde a nebulosidade aumenta, preparando o cenário para a chegada da chuva mais significativa prevista para quarta-feira. A maior atenção segue voltada para o estado do Paraná, São Paulo e sul de Minas Gerais, onde tem previsão de pancadas de chuvas que podem ocorrer com moderada a forte intensidade, acompanhadas de raios, rajadas de vento e até queda isolada de granizo. Enquanto isso, o interior do Centro-Oeste, Tocantins e o interior do Nordeste continuam enfrentando tempo seco e baixa umidade relativa do ar. Aline Araújo, da Climatempo.
1: Agora, 3h20, Te convido então a participar do Bandeirantes.

0: Antes acontece também a mandar mensagem no 11 999048756. A gente registra a sua participação ao longo do Bandeirantes Acontece desta terça-feira. Cláudio Zaidan, Verusca Donato, vamos ao nosso primeiro break. A gente volta com muito mais informação direto de Nova York, onde está o correspondente da Bandeirantes, Eduardo Barão, acompanhando a Assembleia Geral da ONU, onde já discursaram o presidente Lula e também o presidente Donald Trump. Todas as repercussões a gente confere daqui a pouco aqui no Bandeirantes Acontece. Não saia daí, a gente volta daqui a pouquinho.
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0: Agora, 3 horas e 24 minutos.
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6: Corredor Norte-Sul com ocorrência na altura de Congonhas e congestionamento. No sentido Ibirapuera, desde a Roberto Marinho e no sentido Interlagos, desde o Parque Ibirapuera. Avenida Ibirapuera e Vereador José Diniz só valem no sentido Parque. Jabaquara e Indianópolis valem também sentido Avenida dos Bandeirantes. 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
7: Trânsito parado no entorno do Largo de São Mateus, caminho de 2 quilômetros de congestionamento na aproximação pela Avenida Sapopemba, nos dois sentidos. Adélia Schoff também, fila quase idêntica pela Avenida Hageb Schoff e a Mateu Bey com pequena vantagem, mas também congestionada a partir da Avenida Maria Corsi. 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
8: Três horas e 28 minutos, Bandeirantes Acontece de volta para você nesta terça-feira, 22 de setembro de 2023, e a gente já segue em direção a Nova York, nos Estados Unidos, onde acontece hoje a Assembleia Geral da ONU. O presidente Lula foi o primeiro a discursar, como é tradição, e em seguida foi a vez do presidente americano Donald Trump. E para entender de fato quais foram o que foi dito, né, por Donald Trump, quais foram as frases que mais repercutiram nesse discurso, que durou por volta de uma hora. A gente lembra que na ONU geralmente há ali um tempo correto ali para discursar, por volta de 15, 20 minutos, mas assim como ano passado, Donald Trump não seguiu o regimento e fez ali um discurso de cerca de uma hora. E quem vai trazer os detalhes direto de Nova York é ele, Eduardo Barão. Boa tarde, Barão.
9: Olá, boa tarde para você, para todos também no Brasil. O presidente Donald Trump usou o discurso aqui na Assembleia Geral da ONU para defender a política externa e as ações do seu governo, mas também para destacar resultados que, segundo ele, foram alcançados dentro dos Estados Unidos. Trump começou exaltando a economia americana, o poder militar e o avanço tecnológico do país. Diz que os Estados Unidos estão mais fortes e afirmou que sua administração tem agido rapidamente diante de problemas que, na avaliação dele, foram ignorados por governos anteriores. Na política internacional, Trump dedicou boa parte do discurso à guerra contra o Irã. Ele voltou a defender a decisão de usar força militar para impedir que o país desenvolvesse armas nucleares e fez uma nova ameaça de destruir o regime iraniano, caso o Teherã não aceite um acordo. Trump apresentou também, como resultado de sua diplomacia, acordos envolvendo Gaza, além de citar negociações entre Armênia e Azerbaijão, entre outros conflitos. Segundo ele, os Estados Unidos tiveram um papel decisivo para interromper guerras e evitar novas mortes. Outro ponto de destaque foi a América Latina. Trump falou sobre a Venezuela e afirmou que os Estados Unidos podem usar seu poder militar para defender interesses nacionais no hemisfério. Também atacou o governo de Cuba. Disse que o regime comunista da ilha está sob forte pressão e que a liberdade chegará ao país. O presidente americano ainda defendeu uma atuação menos restritiva em relação à inteligência artificial. Ele passou a chamar a tecnologia de superinteligência

0: afirmou que não pretende impedir seu desenvolvimento, argumentando que quem dominar essa tecnologia terá uma vantagem decisiva. O presidente americano encerrou o discurso defendendo a soberania nacional, força militar e crescimento econômico. Trump afirmou que os países não devem apenas falar sobre paz, prosperidade e justiça, mas estar realmente dispostos a defendê-las.
1: Bom, ainda sobre Trump, aqui um detalhe para a gente comentar, para que pode aí também contribuir com o comentário do Zaidan, que vai vir logo a seguir. Vamos lembrar aí que o governo Trump, proibiu a entrada de jornalistas na Casa Branca. Os mais relevantes são os jornalistas da CNN, mas tem dois outros, um site chamado O Político e uma outra emissora de TV chamada MS Now. Elas foram proibidas de conviver, entrar na Casa Branca, fazer cobertura do governo Trump desde a semana passada. Ontem, em protesto, várias empresas de TV, né, que fazem a cobertura ali na Casa Branca, em apoio à CNN, disseram que também não farão mais a cobertura. O Trump levou tudo isso como algo engraçado, diz que não fará falta, diz que essas empresas, quando fazem a cobertura, mentem e que isso é um risco à segurança dos Estados Unidos. Aí hoje, quando chegou ao prédio da ONU em Nova York, Trump disse o seguinte: olhou para a equipe da CNN e disse: estou surpreso, vocês não deveriam estar aqui. Enfim, foi um comentário que ele fez. Eu gravei esse boletim para as redes sociais da Band News TV ontem e fiquei impressionada, Zaidan, com a quantidade de comentários que vieram nesse boletim. Posso dizer que 80%, 8 em cada 10 pessoas que fizeram os comentários concordaram com o Trump e que a imprensa brasileira também precisa sofrer as mesmas sanções que o Trump fez lá nos Estados Unidos à CNN.
2: O Nelson Rodrigues dizia que o mundo seria dominado pelos idiotas, não por sua capacidade, mas por serem muitos, né? E o Trump, ele se despoja de todo pudor, né? Na semana passada ele se declarou um pirata. E a gente ouviu o que ele falou a respeito do Irã. Primeiro que essa história de vou dizimar, vou aniquilar. Bom, até agora ele não conseguiu. Ele não conseguiu derrotar o Irã militarmente em nenhum momento. A resistência iraniana tem sido vencedora até aqui. Os Estados Unidos podem vencer ao fim? Podem. É a maior máquina de guerra que a história humana já viu. Mas, até agora, nada. Militarmente, ele está sendo derrotado, tem problemas de remuniciamento admitidos pelo Pentágono, não é? Porque não estamos falando de remuniciamento de fuzis e metralhadoras, mas de mísseis, de bombas inteligentes. Há problema crônico na produção e levaria muito tempo para que o remuniciamento adequado fosse feito. Houve um acordo. Ele desrespeitou o acordo. Primeiro, ele amarelou quando Israel ignorou o acordo e continuou atacando o Líbano, porque isso era parte do acordo. O Irã exigiu que houvesse suspensão também das hostilidades no Líbano. Ele não conseguiu dobrar Israel e se dobrou à ação de Netanyahu, né? Mais do que isso, ele inventou que o Irã havia concordado em entregar o urânio que já estava enriquecido. Isso não consta no documento. O documento foi tornado público pelo Paquistão, que foi mediador dessas negociações. Então, Trump mente. Agora, o caso de Cuba é particularmente grave. Particularmente grave. Porque o que está acontecendo em Cuba é um crime deliberado, inclusive que resulta em assassinato de pessoas por essa ação dos Estados Unidos. O bloqueio sempre foi criminoso, sempre, desde o governo John Kennedy, e que na verdade já tinha uma espécie de preâmbulo no último ano de Eisenhower. Mas desde o governo John Kennedy, o bloqueio é criminoso. Mas agora ele se torna uma ação de asfixia, e que já dissemos aqui, está impedindo que crianças tratem câncer. Crianças de vários países que vão para Cuba, porque lá existe esse tratamento e é gratuito,

0: ele está impedindo que as pessoas tenham acesso E claro, os bancos agem como os governos de seus países, né? Covardemente, colocam o rabo entre as pernas e saem correndo, como as empresas que deixaram Cuba. Então, Trump não é uma anomalia, Trump não é uma excrescência. Trump é a continuidade da política dos Estados Unidos há mais de 200 anos, pelo menos desde a doutrina Monroe, que tem 203 anos. Ele é a continuidade, mas agora sem pudor. Sem pudor. Então, essas coisas que ele diz de maneira despudorada, os outros faziam também as mesmas coisas, mas tentavam colocar uma moldura de civilidade. Trump dispensa a moldura.
1: E a gente também tem aqui trechos do discurso do presidente Lula, ele que na abertura dos debates da Assembleia Geral da ONU destacou a soberania nacional, o combate ao crime organizado e também a relevância dos órgãos internacionais. Essa foi a 10ª vez que Lula discursou no evento, que reúne chefes de Estado e de governo de cerca de 200 países, e na fala de 20 minutos de duração, Lula não citou nominalmente Donald Trump, mas respondeu às críticas do presidente americano sobre o combate ao crime organizado aqui no Brasil.
2: O Brasil não subestima o desafio representado pelo crime organizado. Estamos preparados para enfrentar as organizações criminosas que aterrorizam nossas comunidades. Trabalhadores são roubados, mães perdem seus filhos, policiais não voltam para suas casas. As pessoas estão cansadas da violência. Mas não vamos terceirizar a responsabilidade de defender nossas fronteiras e de garantir à população o direito de viver sem medo. Não precisamos de porta-aviões vigiando nossas águas. Precisamos de cooperação para estancar o fluxo de armas e de dinheiro que abastece o crime organizado. Este é o espírito da proposta que entreguei pessoalmente ao presidente dos Estados Unidos.
3: Bom, o discurso do presidente foi permeado de falas sobre a defesa da soberania nacional brasileira, que é o mote da campanha de Lula à reeleição. O próprio Zaidan lembrou aqui ontem, né, que esse discurso do Lula teria muito para o público interno no Brasil e pouco para o público externo. Lula falou, claro, sobre guerra Ucrânia-Rússia, destacou o que acontece ali em Gaza, mas a maior parte do discurso, que levou cerca de 20 minutos, foi para o público aqui no Brasil. O presidente, inclusive, disse que as eleições deste ano serão um embate entre a democracia e o negacionismo. Ele afirmou que o Brasil estará no centro do debate global sobre energia e terras raras e que a exploração destes recursos precisa beneficiar o Brasil.
2: O Brasil
0: Precisa
2: é
0: beneficiar.
2: referência mundial em energia verde. Temos os minerais críticos e as terras raras de que o mundo precisa para realizar a transição energética. Nossas riquezas naturais pertencem ao povo brasileiro e é em benefício dele que serão exploradas. O acesso aos nossos minerais terá como contrapartida obrigatória a geração de valor em nosso território, a transferência de tecnologia e o suprimento de setores estratégicos nacionais.
1: O presidente também
0: Esse.
1: repetiu. Pode falar, Zaidan, já já a gente chama.
0: Perdão, perdão,
1: Não,
0: Ju.
1: não, pode falar.
0: Só para dizer que, a respeito dos minerais, ele disse que pertence ao Brasil e deve beneficiar o Brasil. Tem de beneficiar os brasileiros, viu? O petróleo, até por força de lei, ele é do povo brasileiro. Ele não é de um estado, ele não é de uma cidade. Mas, na verdade, o lucro que o petróleo proporciona, ele fica hoje com sócios da Petrobras, por intermédio dos dividendos. Muitos, aliás, nunca colocaram os pés no Brasil. Eles têm ações da Petrobras, né? E a Petrobras tem beneficiado, os recursos obtidos pelo trabalho formidável da Petrobras, esses recursos têm beneficiado muito pouco o povo brasileiro, as cidades onde há produção de petróleo, os estados onde há produção de petróleo. O Rio de Janeiro é o maior produtor de petróleo do Brasil e é um estado quebrado, falido. E quanto aos minerais, na

0: mesma maneira. Não adianta apenas bater no peito e dizer os minerais são nossos, né? A questão é de onde virá o capital. E outra coisa, a tecnologia hoje, só um país detém de fato tecnologia de processamento. Só a China. Ninguém mais. Então o discurso ele é conceitualmente correto, mas bate de frente com a realidade em algumas questões.
1: O presidente Lula também repetiu o tom adotado desde o primeiro discurso na Assembleia Geral há mais de duas décadas. Ele disse que é necessário ter órgãos internacionais fortes e que haja uma reorganização do Conselho de Segurança das Nações Unidas. Sobre as eleições, o presidente Lula alertou para a possibilidade de interferência.
2: No dia 4 de outubro, milhões de brasileiras e brasileiros vão às urnas para definir o seu destino. Não vão apenas eleger o presidente da República, governadores estaduais e representantes do poder legislativo. Vão decidir entre democracia e negacionismo. Se o Brasil vai avançar rumo a um futuro de mais oportunidades ou regressar a um passado de exclusão. Teremos um pleito transparente e competitivo que em todos os candidatos desfrutam da mais ampla liberdade de expressão. Sabemos que alguns abusam dessa liberdade para se associar a interesses estrangeiros contrários ao país. Não subestimamos o desafio das redes de desinformação que pretendem desvirtuar o debate público durante a campanha. Mas possuímos um sistema eleitoral moderno e robusto. Sob o olhar atento de uma cidadania plural e de uma imprensa livre, não permitiremos que os inimigos da democracia, internos e externos, atentem contra a vontade popular. A democracia brasileira pertence aos brasileiros. O Brasil continuará sendo um país soberano. Ninguém nos afastará desse caminho.
3: O discurso do presidente foi considerado pela imprensa aqui no Brasil um discurso duro, principalmente no início, quando ele criticou a inércia da ONU, que o próprio Zaidan que comentou que a ONU hoje é nada. E foi considerado um discurso duro. Alguns detalhes ali dessa Assembleia da ONU que chamaram muito a atenção, por exemplo, algumas pessoas notaram que logo que hoje o secretário-geral da ONU, né, o Antônio Guterres, que desde 2017 está ali no comando e que vai deixar a ONU esse ano, fez o discurso de despedida, ele foi o primeiro a discursar ali no púlpito, logo depois que ele terminou ele foi aplaudido e aí o presidente Lula se preparou para subir e fazer o discurso dele de abertura de fato da Assembleia. A primeira-dama Janja, que acompanhava o presidente nesse momento, algumas pessoas disseram que ela fechou os olhos, juntou as mãos em alguma coisa num sentido de rezar ou apelar a um poder superior. Logo depois, o presidente Lula foi aplaudido, né, durante o discurso, esse discurso que durou aí cerca de 20 minutos, ele foi aplaudido 4 vezes por quem estava ali assistindo. O próprio Guterres, que fez um discurso maior, foi aplaudido somente no final. Então, o Lula aí, em comparação, acabou ganhando se a gente fizer uma competição assim. E tem um vídeo que tem chamado muita atenção nas redes, que é o próprio secretário de Estado americano, Marco Rubio, se aproximando do grupo brasileiro. Quando o Trump termina o discurso e todo mundo começa a sair e esvaziar ali o plenário, o grupo brasileiro sai, né, tem o ministro de Relações Exteriores, Mauro Vieira, acompanhando o presidente Lula, e o secretário de Estado americano, Marco Rubio, que é alvo das críticas de Lula, e eu sei que o Zaidan vai comentar agora há pouco a entrevista que o Lula deu para a CNN lá nos Estados Unidos, criticou inclusive o Marco Rubio. E o Marco Rubio se aproxima desse grupo brasileiro, passando a impressão de que gostaria de se aproximar do presidente Lula. Ele não consegue, ou porque não alcançou, porque o presidente realmente saiu na frente, e ele gesticulou para o ministro Mauro Vieira, alguma coisa do tipo, olha, vamos nos falar, né? Algo assim. E, por último, gostaria de lembrar que o presidente Lula foi bastante ovacionado no final do discurso, mas a delegação americana não aplaudiu o discurso do presidente Lula, assim como não aplaudiu também o discurso de Antônio Guterres da ONU. Zaidan.
0: Quando ele fala em quintal, que o Brasil...

0: Brasil não cabe em quintal de ninguém. Essa expressão não foi tirada da cabeça do Lula. O Rexete, que é o secretário de guerra, ele, em uma entrevista no ano passado, ele disse, não era uma conversa de boteco, não foi uma pilhéria, né? É uma entrevista à Fox em que ele disse que a América Latina, como quintal, essa foi a expressão que ele usou, dos Estados Unidos, no governo Trump, voltaria a ficar sob controle dos Estados Unidos. Isso tem acontecido. É grave. Mas ele usou a expressão quintal, né? E quando você olha hoje para Noboa, para Milei, para Rodrigo Paz, para Santiago Penha, para Kast, quando você olha para Najib Bukele, ou olha para Costa Rica, ou olha para Honduras, você vê o quintal, você vê o amontoado de colônias, governos que se comportam como administradores coloniais dos interesses dos Estados Unidos. Então, é claro que eles se incomodam quando alguém faz referência a essa expressão. Mas essa expressão, ela era implícita na doutrina Monroe, mas com Trump ela se torna explícita pela boca de Rexette, que chamou a América Latina de quintal dos Estados Unidos. Aliás, o Trump queria um quintal ainda maior, ele queria um quintal ao norte, né? Quando falou em anexar o Canadá.
1: Agora, 3h47. Vamos a mais um intervalo aqui no Bandeirantes Acontece. Não saia daí, a gente volta daqui a pouco.
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3: Marginal do Tietê, sentido Castelo Branco, tem o trânsito congestionado desde o Anhembi até a Rodovia dos Bandeirantes e também da Ponte dos Remédios a Castelo Branco. Nos dois trechos, a pista local funciona melhor que as demais. Valem também paralelas como Marquês de São Vicente e Hermano Marquete. Francisco Matarazzo valendo no sentido da Lapa, mas não vá pela Guaicurus. 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
5: O acidente no corredor norte-sul que paralisa o trajeto em frente ao Congonhas nos dois sentidos é um acidente sentido bairro, logo depois da Avenida dos Bandeirantes. Colisão de ônibus e carro. Policiamento no local e tudo parado desde o Parque Ibirapuera. Também no sentido centro, desde a

0: Roberto Marinho, prefira vias alternativas, dando a volta por Congonhas. 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
2: 3h40.
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10: 3:54, em entrevista, o presidente Lula critica Trump e pede eleições na Venezuela. Esse é o tema de hoje, do comentário de Cláudio Zaidan.
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entrevista que concedeu ontem, portanto, que precedeu o discurso da ONU, o Lula falou sobre Venezuela, falou sobre Trump. É claro que Trump era centro da entrevista, porque era uma entrevista de um canal dos Estados Unidos. E aqui no Brasil muita gente ficou preocupada. Nossa, ele chamou o Trump de imperador. Isso pode afetar as relações bilaterais no momento em que Brasil e Estados Unidos voltam. Aliás, sexta-feira agora haverá uma reunião de representantes dos dois governos e tratarão das tarifas, falarão sobre as tarifas, tentarão algum acordo. O Brasil quer

imperador e gosta de ser visto como um imperador. Mas, na verdade, o imperialismo moderno, ele tem, claro, suas peculiaridades, né? Mas o imperialismo, ele surge, o imperialismo moderno, não tem nada a ver com o Império Romano, Império Babilônico, Assírio, Império Mongol. Não, o Império Moderno, o Império que é consequência das transformações capitalistas, ele é uma das leis do capitalismo. Como, aliás, o Lenin observou muito bem, quando caracteriza, inclusive, o imperialismo como fase, etapa ou estágio, dependendo da tradução, superior do capitalismo. Então, não é Trump quem decide que os Estados Unidos são imperialistas. Não foi antes dele o Biden, ou Obama, ou Bush filho, ou Clinton, ou Bush pai, ou Reagan. Nenhum deles. Simplesmente é uma lei do capitalismo. E os países, os poucos países que atendem todas as exigências, que cumprem todos os requisitos, inevitavelmente se tornam imperialistas. É uma lei econômica, geopolítica e econômica. E como dissemos há pouco, Trump se autodesignou um pirata. E, de novo, o desaparecimento do pudor, né? Quando o Império Britânico usava muito os piratas para roubos, né? Roubos de ouro, de prata, que viajavam em navios. Mas havia também os piratas que agiam solitariamente, que não tinham vínculo com nenhum Estado, eram bandidos no mar. O Império, para diferenciar os seus bandidos dos bandidos solitários, que trabalhavam para si mesmos, a Rainha Elizabeth, não a que conhecemos, né, mas a primeira Rainha Elizabeth, ela resolveu estabelecer uma nova categoria, o corsário. Então ela deu uma moldura de pudor à pirataria utilizada pelo Império Britânico e chamava seus piratas de corsários. Eram piratas. Trump não precisa desse pudor, dessa moldura supostamente civilizatória. Então, ele se autodesigna e é claro que não vai se incomodar em ser chamado de imperador. Então, que haja calma nas redações, né? Não fiquem apavorados porque o Lula chamou o Trump de imperador. O Trump gosta desses adjetivos, né? Ele recebe como um elogio. Esse é o ethos do poder americano e particularmente de Trump. Lula também falou sobre Venezuela. Aliás, vimos há pouco ali a Delcy Rodrigues sentada ao fundo, né? A presidente da Venezuela. E o Lula acertou e errou. Ele acerta quando diz que a Venezuela perdeu soberania, perdeu autonomia, perdeu independência, perdeu liberdade. Hoje, os Estados Unidos estão mandando e desmandando na Venezuela. Não tem Delcy, não tem Jorge Rodrigues, não tem Diosdado Cabello. Ninguém se levanta contra esse domínio descarado. Mais uma vez, sem pudor. E Trump dizendo, não tem problema. Não tem problema a crise com o Irã, porque hoje o petróleo da Venezuela é nosso. E agora, o novo contrato não limita a exploração, a produção do petróleo, mas aos campos de petróleo.

petróleo, se estende aos campos de petróleo. Há um percentual considerável dos campos de petróleo, responsáveis por mais de 65 bilhões de barris de reserva. A Venezuela é o país com as maiores reservas de petróleo, mais de 300 bilhões de barris. Mas o Lula erra em dois pontos e já errou várias vezes em relação à Venezuela. Lula errou quando vetou na Moita, sem fazê-lo publicamente, vetou a entrada da Venezuela no BRICS, o que significou, obviamente, um isolamento da Venezuela. Vetou. Foi o momento em que houve aquela crise acentuada entre Maduro e Lula. Uma crise acentuada, um rompimento. O Lula vetou, e mais do que isso, para não desagradar aos Estados Unidos, colocou dúvidas a respeito do resultado da eleição venezuelana. Ele assumiu o discurso que os Estados Unidos espalharam pelo mundo e que foi assimilado imediatamente por seus vassalos na América do Sul e por seus vassalos na Europa. E o Lula embarcou nessa. Mas ele errou também, e errou feio, e de novo agora, quando disse que não, o Maduro deve ser julgado. Não. Para que ele seja julgado, eu preciso definir que crime ele cometeu. E o crime original, aquele que está como primordial na peça de acusação nos Estados Unidos, ele foi retirado. Porque não apenas a promotoria, mas o próprio Departamento de Justiça dos Estados Unidos reconheceu que o tal cartel del Soles, cartel do Sóis, não existe. E nós falamos aqui meses e meses que não existe. Essa foi uma pilhéria ali dos tempos de Carlos Andrés Pérez, porque havia um grupo de oficiais envolvidos com contrabando, etc., e tráfico de drogas. Isso nos tempos de Carlos Andrés Pérez. Depois disso houve uma ampla reforma no exército da Venezuela, etc. Mas aí, para ter do que acusar, o Trump e Marco Rubio saíram dizendo que Maduro era o chefe do cartel. Uma invenção, porque o cartel não existe. Se a acusação primordial desaparece, o que resta? Chegaram a acusar Maduro de porte ilegal de armas, mas como assim? Ele era o presidente da Venezuela, e se ele portava ou não armas, é um problema da Venezuela. E como presidente, ele tinha uma espécie de direito garantido a portar armas. Mas eles sacaram isso da cartola. Porte ilegal de armas. Então ele foi acusado de chefiar o tráfico de drogas ou o cartel, um cartel que não existe, depois admitido pelo Departamento de Justiça que não existe. O Maduro foi sequestrado. Esse é o verbo. Ele não foi detido. Ele foi sequestrado. E houve traição interna. E a traição continua. Porque o governo venezuelano está candidamente aceitando todo o controle e domínio dos Estados Unidos sobre a Venezuela e suas riquezas, não só petróleo, mas também ouro. E o Lula erra ao pedir eleições na Venezuela, não pelo pedido em si, eleições são sempre interessantes, mas porque a solução não está aí. Ele prega a eleição como sendo solução, a panaceia, não é. Porque ou ganhará o pessoal do PSUV, que hoje é o grupo de Delcy, Cabejo, Jorge Rodrigues, ou coisa muito pior, que é o grupo da Maria Corina Machado. E que vai, como ela entregou o seu...

0: o seu Nobel da Paz para o Trump, porque ele queria o Nobel, e aí ela foi lá e, bajulando o Trump, entregou a ele, e o Trump falou: não, a escolha dela foi política, não foi justa. E foi uma desmoralização do comitê. Uma desmoralização a escolha de Maria Corina Machado. Uma desmoralização do Nobel da Paz. E se Maria Corina, seu grupo, Edmundo Gonçalves, tal, se esse pessoal chega ao poder, se acentuará a condição de colônia. Se acentuará o domínio dos Estados Unidos. Eleição é ótima, é importante. Mas ela não é portadora, neste momento, da solução do problema da Venezuela. O Lula errou lá atrás para agradar aos Estados Unidos. Ele errou contra a Venezuela. E agora faz um diagnóstico errado do problema venezuelano, Verusca e Maju.
1: Obrigada, Zaidan. Vamos para um intervalo?
2: É
1: Bora
2: isso.
1: lá, Maju.
2: 4h07, mais um intervalo aqui no Bandeirantes. Acontece. Daqui a pouco a gente volta com mais informações do esporte.
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4: Avenida Paulista bastante movimentada, com alguns bloqueios momentâneos por um evento com a presença do prefeito de São Paulo, também do governador do estado. Agora, Avenida Paulista congestionada no sentido Consolação, desde a Brigadeiro Luiz Antônio até a Augusta, é um caminho para ser evitado. Utilize a São Carlos do Pinhal, muito melhor agora. 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
4: Ainda sobre a região da Paulista, trânsito muito pesado na Alameda Santos e também nas transversais entre a Alameda Santos e a própria Paulista. Tráfego congestionado na Bela Sintra, na Doc Lobo, também na Augusta, na Padre João Manuel, Ministro Rocha Azevedo e também na Alameda Casa Branca. Se você puder evitar o entorno, fará melhor agora. 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
2: Avenida Paulista, que há pouco tinha bloqueios pela presença do governador do estado, do prefeito também da capital em um evento, agora tem os bloqueios desfeitos. O trânsito ainda muito impactado já tem uma tendência de melhora. Se puder evitar entre as transversais da Paulista, pior agora, Alameda Casa Branca. 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
3: Quatro horas e 15 minutos, Bandeirantes Acontece. O Bruno Meliosa já está aqui no estúdio da Bandeirantes para trazer as informações do esporte. Hoje, a seleção brasileira fez o primeiro treino com bola na Austrália, sob comando do técnico Carlo Ancelotti. Treino que não contou ainda com o time completo, não é isso, Milhosa? Uma boa tarde a você, seja bem-vindo aqui no Bandeirantes Acontece.
4: É isso, tudo bem, Maju?
3: Olá.
4: Um abraço, tudo bem, Verusca?
5: Tudo ótimo.
4: Como estão aí, pessoal, ligado aqui no Bandeirantes?

0: Acontece um abraço pro Zaidan também, pra todo mundo aí em Uberaba. Vamos falar outro rapidamente sobre esse treinamento da seleção brasileira, que iniciou os trabalhos ainda com o elenco reduzido. Só 14 dos 26 convocados estiveram presentes, até porque chegar em Brisbane, na Austrália, não é uma tarefa tão fácil.
1: É uma viagem, literalmente.
0: É, né? Os jogadores estiveram no Brasil, de rodada de campeonato brasileiro, também outros no futebol europeu, mas já tivemos ali 14 presentes na primeira atividade do Ancelotti, lembrando que o amistoso é na sexta-feira também em Brisbane e contra a Austrália. Depois tem outro jogo contra Austrália, em outra cidade, aí o Brasil vai pra Calcutá enfrentar a Índia nessa super data FIFA de 3 amistosos. O Ancelotti vai ter bastante tempo pra trabalhar e realizar testes nesse elenco, que é um pouquinho diferente. Pouco pra analisar, né, Zaidan? Mas uma semana que deve ser importante pra gente imaginar um time titular de uma convocação bem diferente do Ancelotti.
2: É, um jogo fraco, né, contra um time fraco. E é lamentável que depois de uma Copa do Mundo tenhamos uma super data FIFA, uma ocupação exagerada de espaço aí pela FIFA. As federações ganham dinheiro, esse é o barato, esse é o negócio, esse é o bagulho. Você, tá lembrando, você não é dessa época, Milhões, mas claro, já leu muito a respeito, conhece a história. Quer dizer, antigamente, de repente a CBD ligava para a Federação Alemã: escuta, vocês têm uma data em junho, vamos fazer um estudo. Não tinha que perguntar para a FIFA, dar satisfação para a FIFA. A FIFA não era dona do calendário, não é? Ela organizava a Copa do Mundo, e só. E aí as seleções faziam amistosos, quando bem entendiam, quando era possível, quando era compatível com o seu calendário. Agora, essa interrupção aqui, quando você tem a reta de chegada de brasileiro, Libertadores, Copa do Brasil, esfria tudo, né? Um esfriamento. E se não fosse assim, ó, o Brasil vai jogar em Sergipe, ou vai jogar na Bahia, ou vai jogar no Mato Grosso, e vai fazer um jogo com a Inglaterra, então, tudo bem, mas pô, vai jogar com a Índia, depois tem um jogo com Singapura lá na frente, né? Convenhamos, né? Qualquer time amador aqui joga mais que Singapura. Então, que avaliação é possível nessa circunstância? A Austrália, comparada com Índia e Singapura, a Austrália é uma potência. Está, né, em Copa do Mundo, joga pela Ásia, né? Largou a Oceania, foi de mala e cuia para a Ásia, para ter exatamente mais competitividade, mas cá entre nós. Né? E a convocação, muita gente falou, oh, surpreendente, eu não achei surpreendente, não. Era hora mesmo de começar a convocar gente nova. Né? E aí, o crivo é difícil. Né? Não são muitos os que vão sobreviver aos crivos durante 4 anos, né, Milhose?
0: Ah, sim, é verdade, né? A seleção brasileira, de verdade, perder um pouco do apelo, Zé, daí esse tipo de jogo não ajuda em nada. Mas eu particularmente esperava uma convocação que não tivesse tantos jogadores do futebol brasileiro numa reta final importante aqui do nosso futebol.
1: Meninos, né? Uma dúvida de quem acompanha futebol, mas não entende muito de regras. O Brasil teria, o Zaidan e Milhose, a opção de se recusar a jogar esse data FIFA ou não?
2: Não, ele pode não jogar, mas ele tem de parar as suas competições, né? Então, e aí, claro, não faria sentido. E mais, a CBF ama essas datas, porque representa dinheiro.
1: Tá.
2: O maior produto da rica CBF é a seleção brasileira. É com isso que ela ganha mais dinheiro, né? A seleção é cara. Quando ela entra em campo, não é por pouco, não.
0: Ainda mais tão longe, né, Verusca? Entender que o Brasil vai até a Austrália e depois vai até Calcutá, na Índia, justamente a CBF vai fazer bastante dinheiro com isso. E os clubes, como o Zaidan colocou, ficam numa situação porque eles têm que ceder jogadores muitas vezes para outras seleções, porque a seleção da Argentina chama jogadores do futebol brasileiro, Uruguai, Colômbia, então vão também os jogadores brasileiros para essa data FIFA. Mas no meio tempo, viu, Zaidan e amigos, temos discussões importantes sobre o futebol brasileiro acontecendo no nosso território. A CBF está articulando aí algumas discussões com os clubes. Ontem, o anúncio importante da diminuição de estrangeiros no futebol brasileiro, a partir da próxima temporada, 8 estrangeiros por clube, depois, de forma gradativa, até 2030, quando apenas 5 serão permitidos por clube. É uma mudança que já foi anunciada, essa foi aprovada em 18-2, né? Só Flamengo e Bahia votaram de forma contrária. Mas tivemos a informação hoje de mais uma possível mudança, mais uma alteração possível que vai ser colocada em tópico na CBF acerca da regra de contratação após 12 jogos do brasileiro. Porque hoje a gente tem um limite, depois que um atleta faz 12 jogos no campeonato, ele não pode trocar de clube no Brasileirão. Os clubes estão incomodados em grande parte com essa regra e podem votar por uma mudança. O Guilherme Bellintani, que hoje trabalha no Londrina, diretor por lá, revelou que esse vai ser um tópico de discussão nos próximos dias ao longo dessa data da FIFA, hein, Zaidan?
2: Meliose, com relação ao número de estrangeiros, me diga uma coisa.
0: Sim.
2: O que a gente tem hoje é um limite por jogo, né? Mas você pode ter um número maior no elenco.
0: Sim.
2: Só que você tem um limite por jogo, né? A ideia é essa, ou seja, em 2030, por exemplo, poderão ser 5 por jogo, mas você poderá ter 13 no elenco.
0: Permanece o limite por relação. Você pode relacionar até 5 jogadores, né? A partir do ano que vem serão 8, mas por enquanto continuam 9 por relação. O Flamengo, por exemplo, já tem 10, né? O Flamengo tem 10 estrangeiros no elenco, mas não pode relacionar todos eles na regra atual e vai ter mais essa dificuldade a partir dos próximos anos.
2: E quanto à contratação, permaneceria a política de janelas, né? Período em que você pode contratar, é isso? Mas o que eles querem é ilimitado? O cara pode ser contratado depois de 30 jogos no clube, é isso?
0: É isso. Inclusive, a gente teve o Abel Ferreira falando sobre isso recentemente, né? Foi o primeiro a se manifestar numa entrevista coletiva, dizendo que isso atrapalha a ideia do técnico que trabalha no futebol brasileiro de trazer jovens brasileiros de destaque, que às vezes ele fica preso a buscar estrangeiros justamente por conta dessa regra. É a proposta, né, que vai ser votada, Zaidan, e que, bom, na minha visão, pode trazer alguns problemas. Não sei como é que você enxerga isso, mas pode gerar um desequilíbrio na competição.
2: Claro, claro. É aquela história. Muita gente fala da espanholização, né? Mas é aquilo que acontece mais na Alemanha, né?
0: Sim.
2: O Bayern, ele observa os outros clubes e vai tirando o que há de melhor. Vai se reforçando, vai se tornando quase imbatível internamente. Isso é ruim depois de um tempo, né? Eu acho muito ruim, acho muito ruim. E aquela história, você pode provocar um desequilíbrio no campeonato, você pode, de repente, trazer 2, 3 caras, porque tem um Flamengo, um Palmeiras, tem dinheiro para isso, um Cruzeiro, e na reta final de um campeonato você provoca um desequilíbrio, né? Você vai buscar os 3 melhores jogadores do Atlético, ou do Botafogo, enfim, e provoca um desequilíbrio. Eu concordo com você, eu acho que tem de haver algum limite, sim.
1: Agora, técnico estrangeiro está liberado ou tem limite?
0: Não, aí está
1: liberado.
0: Aí está liberado. Que, aliás, é um técnico estrangeiro que iniciou esse movimento, né? Que é engraçado, partiu do Abel Ferreira. Mas é que o Zaidan falou, né? A gente pode ter, por exemplo, nessa estrutura nova, um Flamengo que financeiramente tem uma vantagem em relação a grande parte dos concorrentes do futebol brasileiro, identificando os desfalques, os destaques das equipes, e não só se fortalecendo, como enfraquecendo os rivais. Eu acho que a longo prazo isso pode ser um problema, lembrando ao ouvinte que isso é só uma proposta que vai ser colocada na mesa e será votada. Mas o Palmeiras, por exemplo, é um clube que vai votar a favor, de forma anunciada, até pela postura do Abel.
3: E para finalizar, Bruno Miliosa, Bandeirantes vai transmitir também as finais do Campeonato Brasileiro Feminino, já no próximo sábado tem partida, é isso?
0: É isso, a gente teve ontem, Maju, a semifinal, né? O Corinthians venceu o Bahia por 1-0, avançou para a final e pega o São Paulo, são 2 jogos na capital paulista. Já no sabadão tem o jogo de ida, que vai acontecer em Itaquera, às 16h30, e no outro sábado o jogo de volta entre Corinthians e São Paulo. Então vai ser muito legal, a Bandeirantes vai transmitir, o nosso Pedro Martelli vai narrar o jogo no sábado às 16h30, então acompanhe, fica o convite, até porque é um período importante para o futebol feminino. A gente está às vésperas da Copa do Mundo no Brasil, o futebol está sendo fortalecido e temos então nesse sábado essa final, data FIFA, mas tem bola rolando na Bandeirantes com uma transmissão importante nesse sabadão. E só para também complementar, Maju, mais uma notícia importante, né? A gente viu agora há pouco, saiu a convocação para a data FIFA da Seleção Brasileira Feminina e a Marta não foi chamada pelo Arthur Elias. A Marta ficou de fora da relação, existe essa pergunta, né, se a Marta vai estar ou não nessa lista, até porque tem idade avançada, já não está, de certa forma, rendendo tudo que rendeu, né, rainha do nosso futebol, mas fica de fora dessa lista aí do Arthur Elias.
3: E ela continua uma incerteza para o ano que vem, então.
0: Sim, ainda é difícil de saber se a Marta estará ou não na Copa do Mundo, particularmente. Eu acho que até de forma de homenagem, né, uma Copa do Mundo no Brasil.
3: Por ser no Brasil.
0: Seria muito
3: porque
0: bacana.
3: Ela já tinha se despedido, não?
0: Ela já flertou com a aposentadoria da seleção algumas vezes, né? Mas segue sendo uma figura importante de desenvolvimento para essa próxima geração. Espero que a Marta esteja, até porque são 26 jogadoras, né? Acho que cabe um lugarzinho no banco de reservas de forma confortável para a Marta, que ainda joga bola, ainda está fazendo seus gols lá nos Estados Unidos. Mas ficou de fora dessa convocação em um momento importante do futebol feminino.
1: Pois é, o melhor exemplo a gente teve na Copa do Mundo, agora masculina, né? Os jogadores mais antigos ali.

0: E ficaram no banco, ou jogaram a partida toda e deram um show nessa Copa do Mundo. Cristiano Ronaldo, Messi.
1: A
0: Acho
1: idade
0: quem
1: não
0: é.
1: diz muita
0: Sou
1: coisa, né?
0: time Marta também.
2: Lembrando que a Copa do Mundo Feminina da FIFA 2027 vai acontecer aqui no Brasil no ano que vem, de 24 de junho a 25 de julho. E, claro, a Bandeirantes estará à frente de mais uma grande cobertura. Bruno Migliosi, muito obrigada pelas informações aqui no Bandeirantes Acontece. Bom trabalho para você.
1: Obrigado, Maju, Verusca, Zaidan.
2: Obrigada.
1: Um abraço para todo mundo.
3: Tchau, beleza.
2: Agora, 4 horas e 26 minutos. Vamos fazer mais um intervalo aqui no Bandeirantes Acontece. Não saia daí. Daqui a pouco a gente volta com mais notícias direto da Capital Federal.
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5: Avenida República do Líbano, muito lenta no sentido da Ibirapuera, lentidão que começa na altura da Juscelino, a extensão da Juscelino, que é Antônio Joaquim de Moura Andrade, segue até a própria Ibirapuera. Avenida Santo Amaro Melhor, pertinho da Juscelino, porém com lentidão que começa ainda antes da Doutor Sodré, se estende até a Professor Vair de Abreu. 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
5: Rodoacre congestionada na chegada a Salim Faramaluf já desde a Rua Natal. Melhor a partir da Rua da Moca acessar a Fernando Falcão e então Siqueira Bueno. Você segue em direção a Álvaro Ramos utilizando a Rua Barão de Penedo. Vai acessar a Serra de Jairé e todo o caminho agora é livre. 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
10: Alô, amigas e amigos do Esporte a Motor. A Federação Internacional de Automobilismo confirmou a redução na quilometragem e, consequentemente, no tempo das corridas da Fórmula 1 a partir da próxima temporada. Os grandes prêmios passarão de 305 para 290 quilômetros, o que de pista para pista vai variar de 2 a 3 voltas a menos no total. O motivo é uma

0: adequação aos ajustes no regulamento das unidades de potência em relação ao fluxo de combustível. O objetivo é que haja mais fluxo com o mesmo consumo, só que com mais potência. As alterações vêm depois de muita reclamação com o regulamento deste ano e ao que se chama de super clipping, ou seja, quando a unidade de potência não consegue manter o uso máximo nos trechos de aceleração plena. As mudanças ainda precisam ser ratificadas pelo Conselho Mundial da FIA, o que vai acontecer nas próximas semanas.
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4: A americana Megan Rapinoe marcou a história do futebol feminino. Na década de 2010, ela liderou a luta das jogadoras da seleção dos Estados Unidos por igualdade salarial em relação aos homens. A vitória só chegou em 2022, quando a Federação de Futebol do país assinou um acordo de US$24 milhões em indenizações e investimentos em fundos que apoiam atletas na aposentadoria. A californiana passou por diversos clubes de dentro e fora dos Estados Unidos. A passagem mais duradoura foi no OL Reign do estado de Washington. Em 2006, estreou na seleção e conquistou grandes títulos, incluindo a medalha de ouro nas Olimpíadas de Londres e o bicampeonato da Copa do Mundo.
5: 4 horas e 35 minutos, Bandeirantes acontece de volta para você ao vivo nesta terça-feira e já vamos direto a Brasília, a capital federal, onde o Afonso Marangoni mais uma vez vem recapitular aqui para a gente os últimos acontecimentos envolvendo

0: Toda essa crise no Supremo Tribunal Federal. A gente teve André Mendonça respondendo ao presidente do Supremo, Edson Fachin, em relação à investigação de Alexandre de Moraes. Mendonça negando interferência nas investigações e contra-atacando Alexandre de Moraes, dizendo que ele teve ali abuso de autoridade e também monitoramento ilegal. Além disso, também novas mensagens que colocam ali Cássio Nunes Marques em mais um possível envolvimento com Daniel Vorcaro. Quem vai resumir tudo isso pra gente direto de Brasília é ele, Afonso Marangoni. Não é isso, Marangoni? Uma boa tarde a você.
1: Olá.
2: Pois é, boa tarde, Maju, boa tarde, Zaidan, boa tarde, Verusca, boa tarde a você que nos acompanha aqui na Bandeirantes, novas atualizações. Em primeiro lugar, trazendo, né, que o ministro André Mendonça apresentou a manifestação dele de mais de 70 páginas, que ele divide em 200 tópicos, dizendo ali que não tem razão de ser o pedido do ministro Alexandre de Moraes para que ele seja investigado pela postura, né, que teve à frente dos inquéritos do Banco Master e também do INSS. E aí Mendonça vai além, diz que Alexandre de Moraes é que deveria ser investigado, faz este encaminhamento, inclusive diz ali por denunciação caluniosa. Diz que os relatórios de inteligência da Polícia Federal, que foram usados por Moraes, não tem valor probatório algum, que isso é reconhecido no próprio documento, fala que é um documento apócrifo. Então, realmente, se posicionando, dizendo que esse pedido de investigação do ministro Alexandre de Moraes não tem propósito, né? Não tem razão de ser. E tem uma outra atualização aí, reportagem do portal Metrópolis, que fala de uma turma do KM, né? Que aí a reportagem fala que se trata da turma de Cássio Nunes Marques, ministro do Supremo Tribunal Federal. Ele dá conta ali de um contrato, né, na casa de 400 milhões de reais no escritório de advocacia de uma esposa de um desembargador do TRF1, que tem uma relação ali de proximidade com o Nunes Marques, e que este contrato, claro, é condicionado ao êxito, né, dos interesses de Daniel Vorcaro em relação à questão de precatórios, né, no setor de álcool. E aí diz, então, dando alguns detalhes, né, de que este desembargador atuava em favor de Nunes Marques, pedindo benesses a Daniel Vorcaro, etc. Agora, é claro, o próprio ministro Nunes Marques se manifestou, disse que nunca autorizou ninguém a falar em nome dele. Até teve uma votação mesmo na segunda turma em que ele teve um voto que foi alinhado aos interesses do Daniel Vorcaro, mas ele disse, na verdade, que votou no caso em tese e não para beneficiar quem quer que seja. Então, o ministro Nunes Marques negando qualquer tipo de conduta imprópria, de algo errado. O desembargador Nilton Ramos também se manifestou e, na mesma linha, disse ali que não tem nada de errado, que teve uma relação com o Vorcaro antes ali de qualquer caso que a gente soubesse, né, e que não tem nada de errado ali também. Bom, é um resumo, né, que a gente trouxe, porque são muitas as nuances, os desdobramentos, mas qualquer novidade a gente volta e aciona vocês. Um abraço e bom jornal.
1: Bom, nesse pacotão aí, Supremo Tribunal Federal e Daniel Vorcaro, a gente lembra que a defesa do ex-banqueiro, né, pediu adiamento de depoimentos de 2 dias aí à Polícia Federal do banqueiro, do dia 24 de setembro e também 30 de setembro, porque não teve acesso total às provas. Só para vocês terem uma ideia, são 937 peças. São milhares de páginas em uma peça, em outra, então eles precisam ter acesso total e conseguir ter um tempo ali para avaliar e preparar o Daniel Vorcaro para os depoimentos. No dia 24 de setembro, o Daniel Vorcaro falaria, ou vai falar, porque ainda não foi adiado, né, sobre o BRB e a suspeita de fraudes financeiras envolvendo o Banco de Brasília e o Banco Master. E no dia 30 de setembro, a investigação sobre a chamada A Turma, se vocês se lembram, da qual fazia parte aí o sicário que morreu na cela da Polícia Federal, suposto suicídio ou não, as investigações ainda estão em andamento. Essa turma monitorava pessoas e pressionava pessoas também para poder obter vantagens. Zaidan.
3: Bom, primeiro que não é uma audiência judicial. É claro que a defesa tem de conhecer tudo o que está documentado, todas as provas apresentadas, as evidências, os testemunhos, mas isso na audiência judicial. Essa convocação é para um depoimento à Polícia Federal. Ainda o que está ocorrendo é um inquérito. Então, ele não está lá

0: para falar com o juiz no momento decisivo para o veredito. Não se trata de um julgamento em que a defesa, obviamente, tem de conhecer do que o cliente é acusado. Não, é um depoimento, né, dele e do pai dele, convocados ambos pela Polícia Federal. E de resto, tudo isso que o Marangoni falou mostra o seguinte: muita gente não gosta da crise, porque gostaria que o Supremo continuasse em seu faz de conta. Não, a crise é importante. Ela expõe entranhas. E o Brasil tem de conhecer como funcionam suas instituições, até para reformá-las, né? Então a crise tem esse aspecto potencialmente transformador. Resta saber se será aproveitada ou não.
1: 4 horas e 42 minutos. Mais informações do trânsito aqui no Bandeirantes Acontece com Débora Mendonça.
2: A Radial Leste tem o principal trecho de lentidão ainda no seu início devido a obras na altura do viaduto Alcântara Machado. É o caminho no sentido da Penha, já impactando a ligação leste-oeste. Velocidade reduzida ao longo da ligação e nesse comecinho da Radial. Um outro bloco mais importante de tráfego lento vai da Praça Divinolândia na Cidade Patriarca até a Estação Arthur Alvim do metrô. 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
1: 4 horas e 45 minutos, horário do Repórter Bandeirantes com Verusca Donato.
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8: São 4 horas e 46 minutos.

0: Presidente da Petrobras, Magda Chambriard, afirma em discurso que a empresa prevê manter uma alta produção de petróleo e derivados até a metade da próxima década. Além de enxergar a Foz do Amazonas no Amapá como o novo pré-sal, a Petrobras já anunciou a perfuração de 22 novos poços no polo de Urucu, no Amazonas, enquanto o debate sobre transição energética é impactado com os conflitos mundiais. Os detalhes com a repórter Jordânia Gama.
1: Uma alta produção de petróleo e derivados é prevista pela Petrobras até a metade da próxima década. A afirmação é da presidente da estatal, Magda Chambriard, feita nesta segunda-feira na abertura do maior evento sobre energia do Brasil, o ROG. A Petrobras enxerga a Foz do Amazonas, no Amapá, como novo pré-sal. Recentemente, a estatal também havia anunciado a perfuração de 22 novos poços no polo de Urucu, no Amazonas. A programação do ROG vai até quinta-feira, dia 24, e inclui uma série de debates sobre energia, óleo e gás. O evento é realizado no Rio de Janeiro pelo Instituto Brasileiro de Petróleo, Gás e Biocombustíveis.
0: A Advocacia-Geral da União acionou o Supremo Tribunal Federal para pedir a perda definitiva do cargo do ministro Marco Buzzi, do STJ, que é o Superior Tribunal de Justiça, acusado de assédio sexual. E a suspensão imediata também dos vencimentos proporcionais que ele recebe enquanto está em disponibilidade. Mais informações com o repórter Márcio Rocha.
2: A Advocacia-Geral da União pediu ao Supremo Tribunal Federal a perda do cargo e a suspensão dos pagamentos dos vencimentos do ministro do Superior Tribunal de Justiça, Marco Buzzi. No mês passado, o STJ decidiu, por maioria absoluta, punir o magistrado com a disponibilidade, ou seja, o afastamento e a perda do cargo por violação dos deveres funcionais. Ele é suspeito de acusações de assédio e importunação sexual. Foi a primeira vez que o ministro foi sancionado com a nova pena máxima para violações graves, definida pela primeira turma do Supremo e pelo Conselho Nacional de Justiça.
0: São 4 horas e 48 minutos.
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0: Agora 4:50, mais informações do trânsito chegando aqui no Bandeirantes Acontece com Débora Mendonça.
1: Marginal do Tietê para Ayrton Senna, já praticamente emendando o trânsito lento do Cebolão até a ponte Aricanduva. Pequenos trechos de alívio que não valem a investida. Você pode seguir de maneira alternativa pela Celso Garcia, que a partir da rua Belém ainda funciona bem até Aricanduva, ou pela Radial Leste. 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
0: Quatro horas e 4:51, reta final aqui do Bandeirantes Acontece desta terça-feira, 22 de setembro de 2026. Ainda há tempo de mais informações. Hoje, no início da tarde, o Corpo de Bombeiros de Santa Catarina confirmou que encontrou os destroços de um helicóptero onde estavam o cantor Rick, da dupla sertaneja Rick Renner, ele que morreu nesse acidente aos 59 anos, e com ele nessa aeronave, outras 4 pessoas também foram encontradas sem vidas. Esse helicóptero, ele saiu de Porto Belo, no litoral de Santa Catarina, com destino a São Joaquim, que fica na Serra Catarinense, mas perdeu o contato ali na região de Urubici, a cerca de 175 quilômetros de Florianópolis. Quem está acompanhando agora o resgate dos corpos direto do local do acidente é o repórter Eduardo Carvalho. Tudo bom, Eduardo? Uma boa tarde a você.
2: Boa tarde, Maju, Zaidan Verusca e a todos que nos acompanham. Nesse momento, falamos de Urubici, Santa Catarina, onde seguem os esforços para a retirada dos corpos das 5 vítimas do acidente. Foi por volta do meio-dia que um helicóptero do Corpo de Bombeiros localizou os destroços da aeronave com os corpos das 5 pessoas que estavam a bordo, entre elas o músico Rick, da dupla com Renner. Também um empresário, um videomaker, o piloto e o copiloto. Todas as pessoas foram encontradas sem vida. Agora há o trabalho da polícia científica, que coleta as primeiras informações, os primeiros detalhes sobre esse acidente. Isso tudo vai ajudar e muito na investigação do CENIPA, que vai apontar o que provocou essa queda. A gente sabe, claro, que as condições climáticas eram realmente muito delicadas no momento dessa viagem, que partiu ontem, por volta das 11 horas da manhã, de Porto Belo, no litoral de Santa Catarina, em direção a São Joaquim, na região serrana, onde o músico Rick e o empresário, eles se reuniriam com o prefeito da cidade e visitariam um empreendimento, mas eles acabaram caindo antes disso aqui nessa região, que é uma zona de difícil acesso, é uma zona de mata. As aeronaves ontem não conseguiram decolar devido ao mau tempo, e só hoje pela manhã, quando o tempo abriu, foi possível colocar os helicópteros no ar e aí encontrar o ponto exato do acidente. A cidade aqui muito abalada, quem estava aqui mais próximo, né, do Rick, um dos sócios dele, o Olívio Beltrão Júnior, ele falou muito sobre a dor, né, da perda, o legado que o Rick deixa e o quão difícil está sendo esse momento para todas as pessoas próximas a ele. Ainda não há informações concretas sobre como vai ser a despedida do músico. Volto com vocês.
3: E a esposa do Rick, que estava vindo que estava num voo vindo para o Brasil, ela que mora nos Estados Unidos, não sabia ainda da morte dele. Assim que ela pisasse aqui, ela ia ser informada. O Rick, que tinha o nome de batismo de Geraldo Antônio de Carvalho, tinha 59 anos, nasceu em Monte do Carmo, Tocantins. O primeiro álbum que fez sucesso, o Rick Renner, da dupla, foi de 1992. Eu gostaria de lembrar aqui, eu acho que muita gente vai se identificar comigo, que essa dupla embalou meus primeiros amores. Eu estava na juventude ali, estava o quê? Entre 18 e 20 anos. Eles cantaram a música Ela É Demais, que é um clássico da dupla, uma das mais famosas, bares da cidade também, mas Ela É Demais. Eu acho que muita gente já ouviu falar que a letra fala: ela é uma louca, uma feiticeira, meu Deus, ela é demais. E ele escreveu, o Rick era compositor, escreveu músicas muito lindas que também embalaram os meus primeiros amores, que foi Página de Amigos, gravada por grandes duplas sertanejas, Chitãozinho e Chororó, gravou, né? A dupla gravou Página de Amigos e Agenda Rabiscada. Essa até hoje, quando eu ouço, eu lembro dos ex e choro. E eu que sou de Mato Grosso do Sul, onde a música sertaneja é muito forte. A gente cresce ouvindo os sertanejos, sertanejos mais antigos, Tonico Tinoco, Milionário José Rico, e aí vem para a renovação aí que foi Leandro Leonardo, Zezé de Camargo e Luciano, esse novo sertanejo universitário que tem origem em o Rick Renner, Zaidan.
4: É, e pelo que eu soube, ele tem filhos pequenos, né? Que torna.
3: Tem netos muito, também, muito é netos, é filhos, é.
4: Exato.
3: Uma tristeza.
4: Exato. Então é. É, porque não é. A pessoa tá enferma e aí a família vai se preparando, não é isso, né? É o que acontece. É.
3: Uma tragédia.
4: De repente, inesperadamente.
3: Bom, eu queria trazer aqui nossas condolências à família. Eu

0: Brasil. Esse boletim mostra que os números, que a economia brasileira está perdendo velocidade, as famílias estão bastante pressionadas pelo crédito e a situação fiscal continua delicada. Então, eles reviram, por exemplo, o crescimento do Brasil do PIB de 2,3% para 2% agora em 2026, crescimento menor também para 2027, de 2,5% para 2,3%. A boa notícia é que a inflação, segundo a Secretaria de Política Econômica, esse ano a previsão era de 5,1%, diminuiu para 4,9%, mas isso também indica que as famílias estão consumindo menos, até porque quase 30% da renda das famílias está comprometida com dívidas. É isso, meus amigos, não é notícia boa.
1: É isso, e assim a gente encerra o Bandeirantes Acontece desta terça-feira. Verusca Donato, muito obrigada pela companhia. Cláudio Zaidan, muito obrigada também por essas 2 horas. Amanhã nós 3 estaremos de volta aqui no comando do Bandeirantes Acontece a partir das 3 da tarde. Até mais.
0: Um beijo, Zaidan.
2: Amanhã tem um fórum, né?
1: Ah, é verdade, estaremos de volta, bem lembrados, Zaidan, estaremos de volta na quinta-feira. Amanhã tem um fórum aqui na Bandeirantes, você acompanha também na nossa programação e na quinta-feira estaremos de volta. Até agora quinta. Você fica com o Resenha.
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4: Rodoanel com trânsito congestionado em Carapicuíba, pista externa, do 19 ao 24, acesso a Raposo Tavares, é trecho com obras. A Raposo, no sentido interior, também já congestiona por excesso de veículos do quilômetro 18,5 até o 23. E no sentido São Paulo, Raposo em Cotia, também lenta, do 26 ao 25. 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
4: A marginal do Pinheiros, no sentido Interlagos, já tem o trânsito pesado desde a Avenida dos Bandeirantes, desde a Ponte Ari Torres, direto até a Ponte Nova do Morumbi, depois em intensidade até a Ponte João Dias. Para quem vai em direção à rodovia Castelo Branco, congestionamento da Estaiada até o Parque Vila Lobos. Nesse

0: Caso melhor seguir pela Birrini, Funchal e Brigadeiro, Faria Lima. 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

0: Fala coisa rica, acreditado, e você ouvinte da Rádio Bandeirantes, seja muito bem-vindo. São 5 horas mais 3 minutos de uma terça-feira chuvosa aqui em São Paulo, mais uma, hein? Atenção, break sem atraso, 5h25, 5h55, é a primeira informação do dia. Nós estamos
1: começando o programa, você tá adiantando a hora que vai ter o intervalo já.
0: Ó, 5h25, 5h55.
2: Chamada obrigatória.
0: É o horário de você urinar. Atenção, ouvinte da Bandeirantes, das 5h25 às 5h28.
1: Pega uma água,
0: é o horário de você ir ao banheiro, entendeu? Você tá no carro, aí você não tem a escolha, né?
1: Senta que lá vem.
0: Aconteceu o quê? Segundo dia, hein, da data FIFA. O senhor está bem, Milhose?
1: Bem, bem. Ainda tô bem. 2 dias de data FIFA ainda...
0: Já tem um cabelo legal. Que já tá meio...
1: É, tá meio de pé, né? Não, isso é uma dificuldade diária. Mas de resto, tudo bem. Tudo certo.
0: Boa tarde, ao senhor Paulo do Vale.
2: Boa tarde.
0: Tudo bem?
2: Vou mentir, não. Não tô bem, não, velho.
0: Não tá?
2: Não, não tô.
0: O que aconteceu? Parece não, que muita tinha, coisa, tinha gente que não era pra vir hoje e veio também, né? Então, boa tarde a você, Gabriel.
2: Também.
3: Boa tarde, Martelli. Mas eu era pra ouvir quem não viria hoje?
0: Não, falei.
3: Ah, né? Tá.
0: Opa! Seria isso uma embalagem de alimento? Não, não é. Senão não pode.
1: Não pode, hein?
0: Se eu
2: hoje
0: pegar.
2: Tá dedo duro.
0: Se deixa eu pegar averiguar, evidências deixa eu aqui de alimentação em local indevido, que eu já fui acusado
1: isso
0: uma vez.
1: Que eu conheço, hein?
0: Hã?
1: Isso aqui é paçoca.
0: Isso é pa... Ah, não. O que comeu paçoca?
1: Aqui é
0: vamos lá,
1: gente. Paçoca.
2: Eu não comi nada aqui nesse estúdio porque não pode.
0: Zupac, você come
2: aliás,
0: paçoca
2: se
0: no Zupac estúdio.
2: Se comer paçoca e falar... Meu amigo, se forem palavras com S...
1: Sai de perto.
2: Parada na
1: vai
2: cara
1: voar
2: de todo
1: farofa.
2: Mundo. Farofinha.
0: Cara, vamos lá.
2: Gosto
0: ó.
2: De farofa. Boa tarde, ouvinte da Bandeirantes. Eu sou um cara que valorizo demais nossa audiência, então peço pra que mande o WhatsApp, né, o PDV? Eu não sei o nome.
1: Aí você lê,
2: não
1: tá?
2: Sei, não sei, eu vou ser sincero, não vou mentir, mas...
0: É 11 999 0804 8756. Ou youtube.com/radiobandeirantesoficial.
2: Oficial.
0: Entendeu? Você manda a sua mensagem.
2: Temos TP
0: tá?
2: agora, hein?
0: Ó, seguinte, Zupac, o senhor. Tem TP?
2: Tem TP, agora estou mais bonito.
0: Cara, tem gente que se perde quando você põe TP, sabia, né? Até pior.
1: Que...
0: Ah,
1: tem gente que se perde quando você tira.
0: Quando você tira também.
1: E a partir de agora, não sei se você viu, vai começar o programa roteirizado ali, ó. Fala coisa rica, você tá lendo ali?
0: Ah, entendi, vai vir fala, vírgula, isso. Coisa rica, ponto de exclamação.
1: Oi, Martelli, boa tarde, estou bem, e você?
2: E aí, velho? Piada do dia.
0: Lembra disso, cara? Isso era uma loucura. Ô Zupac, eu queria saber se o senhor tem RG, se o senhor tem comprovante que o senhor é brasileiro.
2: Tem o comprovante de vacina.
0: Não, não, o comprovante se você é brasileiro ou não.
2: Tenho.
0: Tem, você tem, Milhose? Você tem também?
1: Ah, eu acho que consta ali nacionalidade brasileira.
0: Você tem, Paulo do Vale?
1: Sim.
0: Porque é o seguinte, nós estamos inaugurando para acompanhar a CBF o limite de estrangeiros também no Resenha Bandeirantes.
2: Quem mora na Penha é considerado
0: português. Morou na Penha.
1: A gente tem Ancelotti. Que mais?
2: É verdade.
1: É, Vitor participante
2: Pereira.
1: Aqui.
2: Vitor Pereira. Estrangeiro Emiliano Dias.
1: Ah, esse aí também.
2: Isso aí, né?
1: Relevante. Participa pouco, né?
2: Não tira 10 fotos na Sé.
3: Não tira. Não, acho que só 2, acho que entra, né?
1: 2?
3: Pelo que eu lembro, são só 2.
1: A Bel tá tentando, né?
3: A Bel tá tentando.
1: O Fabiane é brasileiro, né? Quando participa também.
3: É, se tá agora, não entra como?

0: Itália, né? Nossa, vestindo parecendo vai no show do pagode.
1: Tá, acabou, gente? Acabou o papinho? Que assim, o brasileiro tá rolando aí, a gente tem que trabalhar.
2: Você puxou esse assunto. Você puxou a gracinha, a gente tenta te ajudar. Meu,
1: é lamentável, super, é natural. Super, já tem superchat, Marcelo Cello. É italiano, Hernanes.
3: Mas aí você tem que falar com o profeta. Eu sou paulistano da moca. É, vaquinha para ajudar o Milhoza a cortar o cabelo, R$2.
1: É,
3: não corta cabelo.
2: É caro, hein?
4: Eu já tentei. Já.
1: Nem é caro. Deixa eu te explicar. Eu vou passar, atenção, ó. 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
2: Gente, mas agora tá bonito.
1: Peraí, aquelas capinhas que... Eu não sei, eu não sei como a Apple vende capinha a 110 reais e a mesma capinha do lado de onde eu corto o cabelo é 15. Mas tudo bem, não vamos falar sobre isso.
2: É uma... Que a gente fizer uma estatística?
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1: 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Tem
2: sério?
1: Depilação, se tem. Você precisar. Ó, tirar sobrancelha. Divide 180 por 4 aí.
3: O quê?
1: Aí.
2: A xereola. 45.
4: Sabe o que é a xereola?
3: É aqui o pelinho do dedo.
2: É o quê? Xereola?
1: Aqui tá, peraí, tá esquece a xereola. Aqui, ó.
2: Você tem depois você depila. Pelo na xereola.
1: Eu tenho xereola. Posso falar? Eu tô com a xereola peludinha hoje. É, pô. Deixa eu ver a sua aí, ó. Peraí. Aí é loucura. Não, a sua tá depiladinha a xereola.
2: Você depila a xereola?
1: Não depila a xereola. Então, peraí. 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
3: Caro, hein?
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4: Quantas vezes o Bruno
1: serviço?
4: Já cortou o cabelo desde que ele entrou aqui?
1: Na Band?
4: Quantas vezes eu cortei, imagina?
1: Na Band?
4: Acho que em um mês já eu corto o que ele vezes... já cortou.
2: Olha, eu
1: tempo aqui. É só
2: eu
1: ver corto quantas vezes teve cachê
2: dentro
1: na
2: dentro de um
1: na
2: mês
1: feira.
2: E meio. Um mês e meio.
1: Ah, é, dentro de um mês e meio. Tá bom. Vamos lá. Ó, nós temos notícias importantes.
4: Mas também, às vezes ele vem todo cabeçudo.
1: É mesmo. Tem vezes que... Mas acontece...
4: Agora quando... tá curtinho, tá legal.
1: Agora tá curtinho. Agora tá... Agora ele... eu mandei ele...
2: Ah, tá meio quadradão. Eu daria um talento.
1: Você daria um
3: cuidado
1: talento?
3: Cuidado com o sentido, viu?
1: É, não, eu parei.
3: Escutando a gente.
1: Ó, vamos lá.
3: Beijo
1: tá?
3: pro meu sobrinho.
1: Nós temos vários assuntos hoje importantíssimos que, assim, a data FIFA rende bastante. A gente tem, por exemplo, né?
4: Qual? Os estrangeiros. Você tá sendo injusto com a data FIFA.
1: Tá bom, então vai.
4: Cara,
1: Paute,
4: a gente
1: que quer falar?
4: A gente tem despedida de Lionel Messi da seleção argentina. A gente tem estreia do Klopp na Alemanha.
1: Mas é só quando
4: a gente tem estreia do Xavi na Holanda. A gente tem estreia do Zinedine Zidane na França. E entre esses confrontos tem Espanha e Inglaterra, tem França e Itália, tem o Brasil enfrentando, por exemplo, a Conchinchina.
2: A Conchinchina. Pega
1: e a ONU.
0: O jogo do City Talk tem mais emoção, né?
1: Nossa. Quanto que é o jogo da Argentina,
4: hein? Mas tá legal
1: essa
4: data FIFA. Ela deveria acontecer só daqui a um ano? Deveria. Mas ela é uma data FIFA
2: muito
4: legal.
2: Muito perto da Copa,
4: muito
2: né, cara?
4: Muito perto.
1: Quando que é a despedida do Messi? Que dia que é o... Quais, quando são os
4: jogos?
1: Quando
4: é o último jogo? O último jogo é contra Benin. Tipo assim, é pra ele marcar...
2: Impressionante, cara.
4: 17 gols. Ah, mas tá certo.
2: Não, o último jogo tinha que ser um jogo na Argentina... Não sei se o jogo vai ser na Argentina.
4: Vai
2: ser na Argentina?
4: Acho que vai.
2: Tinha que ser na Argentina com uma seleção grande, cara. Tinha que ser Argentina e Espanha, assim, uma reedição da final da Copa.
4: Não.
2: Tinha que ser um negócio desse
4: porte. Mas o Messi tem que fazer gol de bicicleta.
0: Daí o Messi
4: de...
0: não faz gol, fica mó clima. A Espanha mete 5 na Argentina e fica mó clima.
2: Tá bom, então.
0: É
2: eu festa, acho que tinha que ser um jogão.
1: Quando que é o jogo do Brasil?
4: Seria contra a Espanha se a Argentina ganhasse a Copa. Aí você marca de novo contra a Espanha pra perder de novo.
2: Pode ser.
0: Não dá. É você fazer um aniversário em casa, um karaokê, chama um cantor fera pra te humilhar.
2: Sabe o que tinha que ser, então? Tinha que ser uma Argentina contra a Barcelona.
0: O cara chamar o Cione em casa.
4: Não, mas é que vai ter a despedida dele do Barcelona, vai.
2: Aí tem que ser uma Argentina contra a Barcelona. Quando esse jogo tem que acontecer algum dia.
0: 100%, né, o Camp Nou aí vai ter a despedida, né?
2: Uma Argentina contra a Barcelona seria épico.
1: Bom, muito legal.
0: Mas não
1: viu,
0: respondemos
1: gente?
0: O dia, né?
1: Não, vocês não responderam. Não, vocês não responderam pra mim. Que dia é o jogo do Brasil?
2: Sexta.
1: Que dia é o último jogo do Messi? Só responderam contra quem é?
2: Não lembro.
3: Sorteio. É sorteio.
1: Não tem pergunta. Não tem uma resposta pra mim nesse programa, mas tudo bem. Mas, ó, isso
3: já é... pensou em fazer perguntas?
1: O Paulo Massini está na Band News agora. Um abraço ao Paulo Massini que está na Band News fazendo a grande participação ali no Expresso Band.

0: Sem Marta, Arthur convoca a seleção para amistosos. E vocês ficam com essa bobagem de que a Marta tem que ir para a Copa do ano que vem, né? Ah, vocês ainda estão nessas, né?
1: Mas aí, ó, isso eu sei. Dia 10 de outubro no Beira-Rio e dia 13 de outubro em Recife, na Arena Pernambuco. Aí sim, aí eu concordo que...
0: Tem que ter Marta na Copa. Gente, ela pode ir como coordenadora.
1: Mas a minha pergunta é, são 26 atletas. A minha pergunta é, ela vai tirar a vaga de alguém determinante? Se a sua
0: provavelmente vai. Daqui um ano vai. O futebol brasileiro feminino tá
1: melhor. Não sabemos.
0: Vocês viram a Johnson?
2: Mas só um ponto, jogando? Viu? A Johnson fez o gol, né? Ontem no Corinthians e Bahia. Mas essa lista do Arthur Elias...
0: Você é o narrador do futebol feminino, Martelli. Vai narrar sábado aqui. Você sabe que a mulherada tá evoluindo demais, cara.
1: Cara, sabe o tanto que eu sei sobre o futebol da Marta? O quanto que eu acompanho hoje e é uma meia-culpa? Zero.
2: Não, mas só um ponto.
0: Eu vejo o MLS.
2: Pra gente não dar meia notícia também.
1: Zero, zero,
2: essa lista do Arthur Elias,
1: então, eu não
2: que
1: sei
2: não
1: se
2: tem
1: ela
2: a Marta,
1: merece ou não. Falando bem a verdade.
2: Não tem outras jogadoras também.
1: E você que tá lacrando aí, Mendinho, quero saber quando que você viu o jogo da... Não sei onde... A Marta joga no Orlando Pride.
2: Isso.
1: A Marta joga no futebol. Quero saber quando você viu, porque eu não vejo.
0: Agora, se a Marta quisesse jogar MLS, o masculino...
1: Dava pra jogar.
0: Dava pra jogar.
1: Fala, Milhoz, perdão.
0: Essa eu não vou mentir.
2: Essa lista não tem outras jogadoras que vão pra Copa do Mundo. Então é uma lista de testes, assim como o Ancelotti tá fazendo.
1: Ah, aí, ó. Aí, ó.
0: Não, mas o Ancelotti não tá fazendo. Essa é a primeira lista do Ancelotti.
2: Não, tá. É não, uma lista que testa jogadores. É uma lista um pouco mais aberta.
0: É a lista do Ancelotti. É que a proximidade da Copa Feminina é...
2: Isso. Muito, né? O Arthur Elias também tá fazendo alguns testes aí, então... É um adendo aí nessa questão da Marta, que não tá garantida na Copa, mas tá longe de estar descartada também.
1: Não tem a Marta.
3: Não tem a Marta.
1: Não vai ter Marta.
3: Não tem a Marta.
1: Não, eu entendi o conceito dessa convocação, é de teste. Não dá pra saber o que ele vai fazer, mas a Copa tá perto. A Copa daqui a um ano.
2: É, a Marta não tem lesão, não tem nenhuma limitação pra jogar, mas não foi chamada porque o Arthur Elias tá priorizando os testes. Não que seja algo oficial, mas é uma possível explicação.
1: Cara, é impressionante como a gente precisa pagar o premium, senão não vai dar. Mas, ó, outra coisa que a gente precisava discutir sobre é assim, nós temos o calendário do próximo ano. Ontem, tarde para noite, né, a CBF decidiu que a gente vai ter um limite maior de estrangeiros no clube. Não sei se isso... Eu vejo isso como uma tentativa
0: um limite
1: do quê?
0: Menor, né?
1: Menor. Desculpa,
0: vai
1: menor.
0: Vai baixar até menor. 30, são 5.
1: É uma tentativa da gente usar mais a base, da gente tentar colocar mais brasileiro, enfim, eu vi muita gente discutindo, mas é Brasil contra Argentina, contra Colômbia, não sei se é isso, é uma tentativa da gente ter mais um incentivo, na verdade ter um incentivo maior em jogadores, né, do nosso território nacional, isso acho que parte da base, porque hoje, por exemplo, quando a gente fala em estrangeiro, Flamengo talvez, Rossi, Varela, Vinha lateral esquerda, ele é o Ayrton Lucas. Ah, não, mas Vinha foi embora.
4: Pro Cruzeiro.
1: Vinha foi embora, verdade.
2: Mas
1: Vinha foi embora.
2: Aí você tem poucos jogadores de base.
1: Pulgar, Arrascaeta.
2: Tem o Everton Araújo, que é o volante.
4: João Vitor, que é um zagueiro.
1: Não, só. Mas você tá vendo os caras? Tem bastante estrangeiro mesmo. Não tô dizendo que você é.
2: Flamengo tem 10. 10 estrangeiros, cara, no elenco.
1: Entendeu?
4: Saúl.
1: Quanto
2: Flamengo
1: que o Palmeiras
2: já não
1: tem?
2: Consegue, nas regras de hoje, relacionar todos. Porque o limite atualmente é de 9.
1: Então.
2: O Flamengo tem 10 no elenco.
1: Palmeiras tem. Barbosa.
2: Palmeiras tem 8.
1: Gomes, Giai, Piquerez.
4: Emiliano.
2: Tem dois paraguaios, porque o Maurício tem dupla nacionalidade. Que é o
0: Mas
2: Sousa,
0: aí ele
2: Maurício.
0: Não entra. Ele não entra como estrangeiro.
2: Não, é o Gomes, o Sousa, Arias, Giai, Flaco.
1: Tem 10 aí, pô.
2: Emiliano Martinez, o Barbosa e.
1: Gustavo Gomes.
2: Não, são 8. Mas
1: não é mais, ó. Começa da zaga, 8. Meu irmão. Começa da zaga. Giai, Gustavo Gomes, Barbosa e Piquerez. Só aí foram 4.
2: É, faltou Piquerez.
1: Emiliano Martinez.
2: Isso.
1: Arias. Sousa
2: e Flaco.
1: Flaco Lopes. Ah, e o Maurício, é verdade. O Maurício a gente contou o nome, são oito. E quantos são titulares? Giai, Barbosa, Gomes, titulares. Piquerez, em tese,
2: quase todos
1: são importantes. Mas acho que o ponto não é nem esse. O ponto é a gente ter um olhar maior para a base para o cara olhar. Bom, eu não consigo inscrever.
2: E tem um ponto importante. Mesmo o Palmeiras sendo um time que, em tese, vai ser dos mais afetados por essa regra, por ter muitos estrangeiros, é um time que votou a favor dessa diminuição.
1: Isso.
2: Não foi o caso do Flamengo nem do Bahia. Os
1: Palmeiras
2: dois votaram
1: tem de base
2: forma
1: também, né?
2: E isso vai de acordo com o que disse o Abel, porque o Abel foi um dos caras que falou sobre isso na coletiva, de que ele acha que o limite para estrangeiros está muito alto e que deveria diminuir, porque ele tem interesse em usar mais jogadores brasileiros. Inclusive foi o Abel também que trouxe primeiro aquela discussão em coletiva sobre a regra de contratação no mercado interno, de você não poder trazer jogadores

0: jogadores que já fizeram 12 jogos para outros times no Brasileirão. E que isso atrapalha um clube como o Palmeiras a trazer mais jogadores brasileiros e não ter que recorrer tanto a estrangeiros. Bom, o Palmeiras, portanto, de certa forma, abre mão do que seria mais fácil para o Palmeiras, que é manter o limite de estrangeiros, porque o Palmeiras hoje em dia consegue contratar os caras e fazer um time forte com mais investimento do que os outros, e vai de acordo com o que pensa o seu treinador. Então eu achei uma postura interessante essa do Palmeiras de votar a favor da diminuição e de abrir esse debate acerca do fim dessa regra, que eu não sei se eu concordo, não tenho ainda meus argumentos para definir.
1: Triste. Como é que você vai deixar de trazer um Jackson Mendes pro Brasil?
2: Não, mas você pode trazer
1: Centurion,
3: também. Centurion, Jamal Lewis.
2: Entendeu? Você não fala do lateral direito do São Paulo, que foi treinar em Cotia.
1: O Cedric.
2: Então.
1: Como é que você vai limitar o futebol brasileiro de dar emprego pra esses estrangeiros?
0: Esses personagens,
1: que
0: né?
1: Que não tem
2: isso
1: mais.
2: Isso mexe no mercado, viu? Isso aí vai mexer no mercado. Vai. Porque numa dessas, cara, o time que tem um bom jogador, vou dar um exemplo, vai. É, o cara tá lá e ele é do Sporting Cristal. Aí tem um baita de um jogador do Sporting Cristal lá que os caras querem contratar. Você sabe que você tem um limite? Pô, assim, Corinthians contratou Garro, Corinthians contratou o Rojas, o Corinthians contratou... O Palmeiras fez a mesma coisa com... Como é que é o nome do cara que trouxe... Mandou pro futebol americano, cara.
3: Facundo Torres. Teve também o...
2: Atuesta. Contrata, cara, como a valor de banana mesmo, porque os caras querem jogar. Valor de banana não, que banana dependendo é cara,
1: tá,
2: né?
1: Cara, banana.
2: Tá cara a banana. Depende do que for, mas assim, você contrata barato, traz pra cá, depois vende porque o cara quer jogar no Brasil. Enfim, vai dar uma mexida no mercado. Mas acho que o principal ponto é esse, a gente conseguir olhar um pouco mais pra base e olhar pra jogadores da base dos clubes pra que a gente não fique dependendo. Isso vai ser bom pra seleção brasileira?
0: O Ancelotti foi a favor.
2: Daqui a 10 anos, por exemplo, daqui a 5 anos.
0: Vem informação de que o Ancelotti aprovou essa mudança. Também foi consultado sobre o que ele achava e disse que pode ser bom pro futebol brasileiro. Algumas seleções não têm isso no seu país, né? Isso é algo pra gente debater. Porque a Inglaterra, por exemplo, não tem limite para estrangeiros no futebol. O que ela tem na sua liga, na Premier League, é uma minutagem mínima para atletas da base. Então todos os clubes têm que, eu não sei exatamente o tempo, mas têm que utilizar os jogadores da base por um certo tempo ao longo da temporada. Dá espaço pro desenvolvimento dos jovens. É, bom, eu acho uma regra interessante também. Depende da abordagem.
2: E tem a questão também...
0: E lá os caras têm dinheiro para montar os jogadores... Uma seleção do mundo.
2: Mas é uma questão geográfica também, né? Porque se você limitar estrangeiro, o cara vai da França pra Londres, de Paris pra Londres em 2 horas. Ele viaja, uma viagem aqui de São Paulo-Rio, lá muitas vezes é o cara atravessar e conhecer 4 países. Então assim, se ele limita... Muitas vezes você tem o cara, por exemplo, Olise. O Olise é britânico. O cara é jogador francês.
0: Sim.
2: O que você tem de jogador que na verdade não é da sua nacionalidade, cara...
0: E o Lise não nasceu na França.
2: Não nasceu, ele não sabe falar francês fluente.
3: Mas é o único ali. Todos, as pessoas falam de forma equivocada sobre a seleção francesa.
2: Não, eu só citei o caso do Lise.
3: Sim.
2: Porque assim, o que você tem, se você limita estrangeiro, por exemplo, pra Inglaterra, estrangeiro pra Espanha, é diferente pra... A Europa, você tem a Euro, eles têm um acordo, eles têm, enfim... São outras questões, acho que se você limita fica mais complicado, né? O Brasil é um país continental. O Brasil, nós temos, não sei, 250, quanto que estamos? 250 milhões de habitantes. Né? Às vezes você tem, né? Quanto que tem na Espanha? Quanto que tem na Inglaterra? Então é difícil você limitar também, é uma outra questão. Mas isso é importante, você fala, ó, você precisa colocar os caras da base X% do tempo, né,
0: isso
2: durante a temporada.
0: Na Premier League.
2: Isso é importante. Premier League é referência, vai. Pô, em patrocínio, os caras saem na frente, em administração... Em venda de direito, em qualidade com gramado. Se eu não me engano, você não pode ir gramado artificial na Premier League.
3: É que você tem que apresentar o gramado em condições, né? Senão você não pode jogar no seu estádio.
2: Então, mas por exemplo, o artificial eu acho que não é aprovado
3: não
2: na Premier
3: pode,
2: League.
3: Isso. É exatamente porque você é obrigado a
2: ter um bom gramado.
3: Então
2: a gente já parte daí. Na La Liga... Cara, na La Liga eu não lembro.
0: Também não tem. Não sei se é proibido, mas não tem gramado artificial na La Liga.
2: Na Bundesliga, porque aí o pessoal começa a falar, mas o tempo, o clima, a neve. E os caras têm gramado.
3: Sim.
2: Os caras têm gramado. E a bola rola com neve.
4: Mas os caras não fazem, não sei, né? Não fazem shows, né? Durante a temporada.
3: Não fazem.
2: É porque é um estádio. Né?
3: Mas a questão aqui então... não é essa. Você não
2: qual
3: tem
2: é a
3: um show direito não. No Castelão.
2: Não, qual que é a prioridade? É isso, gente. A gente
3: o único
2: tem que falar
3: estádio
2: de
3: hoje que realmente tem show o tempo todo é o do Palmeiras. E eles encontraram a solução dentro do que pode no futebol brasileiro.
2: Dentro do que pode.
3: E assim, o gramado apresenta ótimas condições.

0: é sintético, a gente pode
1: debater. E tá dentro das quatro linhas.
0: Se é certo ou não, mas tá liberado. Ó,
2: na Premier League, que organiza também a FA Cup, o gramado sintético só é permitido para clubes que estão na quinta divisão para baixo.
1: Olha isso, cara. Clubes
0: da quinta divisão para baixo podem usar. É o Sossaitão mesmo. É o time
1: não,
0: do,
1: aí é
0: o time do Sossaitão de segunda-feira.
1: É isso.
0: O fute de segunda.
1: Mas é claro, por que os caras
2: não pensar dessa forma? Os times da nossa elite estão querendo usar o gramado que é o da quinta divisão deles.
1: Mas aí assim, por exemplo, o Gabriel levantou um ponto. A prioridade do estádio é qual? Receber, muitas vezes, o estádio do time X é receber o jogo do time X. Esse time X, ele é bem gerido, ponto. Ele é autossuficiente, ele tem o dinheiro, ele banca as contas, ele só precisa do ingresso. Os caras não querem, não é dinheiro, ficar fazendo show, é ter um bom gramado, fechar a conta, ter um lucro e a prioridade é o futebol, ponto. Aqui a gente não consegue fazer isso.
2: Sabe onde não tem gramado artificial? Na Argentina. Tipo, o argentino não tem gramado artificial. É só gramado natural. E algo mais próximo aqui, não tem. Nem o clube usa.
1: Mas pode, será? A AFA deixa?
2: Não tem proibição e
1: ninguém usa. Pô, curioso, hein?
2: Eles gostam da cancha.
1: Essa é bem... Por que a gente tá falando disso, hein? Deu uma viajada boa aqui, hein?
2: Mas é curioso. Mas
1: é legal, porque a data FIFA vai passando, sim, né? O tempo vai passando.
2: E, pô, a gente tem essa discussão sobre gramado aqui há muito tempo e lá não chegou. Os caras falam, pô, gramado artificial, não?
1: Você tá pronto com o alerta de textão ou não?
2: Quer que eu leia?
1: Não. Só quero saber se você tá pronto. Não, agora
0: só lembrando que...
1: Eu tenho que dar uma disfarçada agora.
0: Tá bom. A Premier League virou a Premier League em 92, se eu não tô enganado. O futebol inglês era sinônimo de...
1: Porcaria.
0: De futebol mal jogado. De, assim, era terrível. E você sabe que a semente da Premier League, ela parte justamente da discussão dos clubes maiores quererem mais grana, porque eles davam mais audiência. E aí parte desse ponto, e aí eles conseguem se organizar. É engraçado que no futebol brasileiro a gente tem essa discussão também, mas os caras ficam batendo cabeça, né? Os caras ficam batendo cabeça.
3: Até hoje estão tentando criar uma liga, né?
0: É isso. Que foi o que eles fizeram. Que foi o que...
1: Teve, né? A primeira liga, né?
3: Exato, mas aqui...
1: Primeira liga
2: Parabéns ao Londrina, campeão da primeira liga.
1: Atenção, verdade, hein? 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
1: 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Vem aí o horário do break, que não pode pular.
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5: Que horas? Não, eu acho que melhor.
6: Não, pior.
7: Melhor, sabe por quê? Ou os caras segura tudo. Tipo assim, ó, não, mas agora ainda não dá pra fazer. Ainda não dá, vamos, entendeu? Vai
6: entendi,
7: indo.
6: Entendi.
7: Vai...
6: Não, é sempre bom conversar com você, Marcos.
7: É bom, né? É importante. O Gabriel não é.
8: Vocês têm jabuti em casa?
7: Que isso, irmão? Do nada?
8: É que eu tô criando.
7: Jabuticaba ou jabuti,
8: jabuti
7: a
8: tartaruga?
6: Eu tenho um pé de jabuticaba.
8: Não, jabuti.
7: A pequena tartaruga.
8: O meu é agressivo, cara.
7: Ele morde?
8: O quê? Minha Joanete virou chiclete na boca dele.
7: Nossa. Mas por que você perguntou isso?
8: Não é que vocês estão falando de não assunto porque... aleatório? Aí eu lembrei.
7: Ah, entendi. Você tava... quis participar de um assunto
8: sim,
7: aleatório.
8: Queria participar da resenha.
6: Uma curiosidade, né? As pessoas que têm jabuti falam que é um perigo, que foge. Ele foge e ninguém percebe, cara. Ele vai devagarinho.
7: Não,
6: você
7: ó,
6: vê...
7: o meu tio, um abraço ao tio Doquinha.
6: Não é verdade, cara?
7: Você mandou um abraço.
6: Qualquer pessoa que já tive um jabuti, o que aconteceu? Fugiu.
7: Não, mas meu,
6: como é que você
7: posso
6: deixou
7: explicar
6: o bicho
7: isso?
6: Fugir?
7: Pro tio Doquinha que mora em Alfenas.
8: Grandes.
7: Ele tem uma... amigo Doquinha. Seu, né, Tony? Você
8: sim.
7: Conhece. Tomava muita daquela cervejinha lá que desce redondo,
8: gostosa.
7: Que ele adora, com queijinho que você... Ele tem uma, que inclusive, ela tem 412 mil anos. A última vez que eu fui lá, eles não lembravam o nome do jabuti, pra você ter uma ideia. Eles estão veem já, né, tio Doquinha?
6: Ela já teve tá uns três nomes,
7: não,
6: aí,
7: já
6: ao
7: teve.
6: Dos anos.
7: E ela fugia, só que ela fugia dentro da casa. Que tinha bastante, tem bastante grama, assim, tem bastante, no fundo tem bastante...
6: Um é,

0: não ali?
1: É, bastante árvore e tal, bastante. Cara, você não achava o jabuti. Você não acha o jabuti, porque ele enfia na terra, ele vai, e ele é porque, pra quem não sabe, o jabuti é desse tamanho assim, né? Vai um palmo, depende, mas ele não é tão grande.
2: Quê?
1: Né? Não é pequeno.
2: Yes.
1: Não, não é, não é, o que que eu falei? Eu falei não é tão...
2: Segue, segue.
1: O que que foi, Tony? Pode não, me zoar, Tony.
0: Tirou a história aí, cara.
2: Segue a história, rapaz.
1: Então, aí ele se escondia, cara. Era difícil. Eu falei, ó, vou ter que voltar no YouTube pra ver o que que eu falei, cara.
2: E aí ele se escondia. O jabuti, o ruim dele é que ele é tão pequeno que você olha pra ele, né? O Caíto Manier lá, o Rogerinho do Engar, disse...
1: Quem é esse, Tony? Não, Rogerinho, tô falando de futebol, Tony.
0: Caíto Manier, Rogerinho do Engar, na voz de Tony Ramos.
2: É uma lenda, é uma lenda. Eu sou muito fã dele, lá do Choque de Cultura. Ele falou que o mais fácil de perder é o jabuti, porque você olha pra ele, ele tá ali. Você olha de novo, ele tá ali. Daqui a pouco você fala, ah, ele não vai fugir. Quando você olha, cadê o jabuti? Sumiu?
1: Pergunta pra você.
2: Pergunta pra mim.
1: O jabuti é...
0: um réptil?
1: Eu ia falar, um mamífero, um réptil ou outra alternativa?
2: Ele é um fujão. Ele é um fujão.
1: Tá bom, tá bom.
2: Aliás,
1: vamos lá,
2: o meu se chama Tô.
1: Tá bom, se chama Tô?
2: Sim.
1: Entendi. Aí você vem, Tô?
2: Não, jabuti, Tô.
1: Ah, já, tá bom, chega, tá ótimo. Ô, sabe o que eu ia falar pra vocês? Hoje eu vi as declarações do Estevão na coletiva de imprensa, né? Que a CBF, bom, depois da convocação e tal, fui ver hoje. E, pô, vocês viram a postura do Estevão? Não viu?
0: Me atualize.
1: Ele foi perguntado da situação da seleção brasileira, do Chelsea e tal. Cara, ele é assim, ele em nenhum momento atirou contra o Xabi Alonso, em nenhum momento ele falou nada do tipo, olha, tô infeliz, quero jogar, cara. Foi de um respeito, me chamou a atenção, que é um adulto de 19 anos. O cara tem 19 anos. Falou, não, isso é uma escolha do treinador, sempre tem muito craque no Chelsea, às vezes a gente fica de fora, mas a minha vontade é fazer o que eu controlo. Pô, me surpreendeu, porque qualquer outro moleque, às vezes o cara tava explodindo no Chelsea. Explodindo porque ele era o cara do Chelsea ano passado e não tá sendo utilizado esse ano.
0: Cara,
1: mas enfim.
0: Eu acho que a gente teve uma prova muito grande de que esse tipo de jogador às vezes insiste em estar num time no momento errado, assim. É o caso do Endrick, né? O Endrick ter voltado pro Real Madrid depois de ter ganhado uma vida nova no Lyon não fez sentido pra mim. E o Estevão talvez possa começar a pensar se não faz sentido pra
1: ele
0: ser o
1: destaque
0: de outro clube.
1: No Lyon?
0: Mas... ou ter buscado outro clube, o Endrick, pra ser protagonista. Porque no Real Madrid mesmo, o tal do Nico Paz, o argentino, ele também foi chamado pra voltar pro Real Madrid. Tá emprestado pro Como da Itália. Como, né? Ele tá fazendo uma baita campanha na Liga dos Campeões com o Como, mais uma vez, fez um grande campeonato italiano. Então, tá entendendo que no Real Madrid ele não vai jogar, ele pode jogar em outro lugar. E acho que o Endrick tem isso de forma clara, de que ele não tá sendo utilizado de novo. O cara que chegou agora lá tá jogando, né? O
1: Espi.
0: Carlos Espi. E o Estevão talvez fique nessa situação, apesar de eu não achar que o time do Chelsea é tão bom quanto do Real Madrid. Acho que no Chelsea o Estevão teria lugar.
3: Ele deveria estar jogando.
0: Deveria estar jogando. Mas se não vai jogar, seria pra encontrar outro lugar.
1: Capugado, vai embora, filho. Vai embora.
0: Também acho.
4: O Thiago Silva tinha dado quase que um conselho pra ele, né? Pra não ter pressa demais, porque às vezes você acaba perdendo até um espaço que você ali na frente teria por uma decisão de acelerar o processo, né? Pra ele ter paciência, porque querendo ou não, ele acabou de chegar no Chelsea.
0: 19 anos, cara.
4: Tem um contrato longo.
1: Quer ver um exemplo disso?
4: O Xabi Alonso pode não ficar todo esse tempo
3: com o contrato. É que o Chelsea é um time que você fala, pô, não,
1: mas ano
3: não
1: passado
3: tem onde ele
1: titular,
3: entrar no,
1: cara,
3: Chelsea. Pô, e tem, né?
4: Tem.
1: Não, e ano, isso que tem. Eu falar, é um contexto, acho que assim, ano passado ele foi titular.
0: Mas é que a gente já viu o Estevão desempenhando, pô, no mais alto nível dele. Talvez lá na Inglaterra o cara ainda não
4: E tá mostrou. Voltando de lesão,
1: né?
4: Tá voltando
1: de lesão. O Robinho Júnior, por exemplo, que não aceitava treinar aqui, não aceitava muitas vezes sub-20, queria jogar, ele tá lá na Itália no Gênua.
4: Sub-20.
1: Pô, o cara tá jogando sub-20.
4: Você viu? Fez 2 gols.
1: Lá o cara aceita, lá o cara joga.
4: Verdade. 2 golaços.
1: O Rodrigo jogou no Castilha.
3: Sim, o Vini Júnior.
1: Vini Júnior jogou no Castilha.
3: E acho que esse foi o erro com o Endrick. E porque me parece que isso até tava em contrato, de que ele não poderia
1: não quer
3: jogar no Castilha. Tá errado, tá errado. O Vinícius Júnior jogou no Castilha, o Rodrigo... Os caras jogaram, faz parte de um processo do Real Madrid. Faz parte, não é...
1: Tá errado,
3: não
1: quem
3: é desvalorizar.
1: O contrato, sim.
3: Não é, é, não demérito, é desvalorizar. Né? Não é, tipo, faz parte disso, dessa cultura do Real Madrid, cara.
0: E eu não sei como é que isso é encarado no Real Madrid, né? Até porque a gente não tá por lá. Mas o Endrick já chega como uma grande revelação, como o 9 da seleção brasileira na próxima Copa do Mundo, todo esse peso, sem ter se provado de fato no Real Madrid. Ele não teve essa resposta tão rápida, ele não vai, né, conseguir

0: mantendo o Real Madrid pelas coisas que ele fez no Palmeiras, por exemplo, pelo que ele mostrou que pode fazer na seleção brasileira. E
1: que já faz tempo, né?
0: Já faz tempo também. Então, talvez ele criou uma expectativa muito grande que não foi alcançada e tá tendo esse choque de entender a carreira dele, né?
2: Será que ele não caiu no conto da carochinha do Mourinho, dizendo, não, eu conto bastante com ele, é um jogador que está nos meus planos, só que na verdade o Mourinho deu uma...
1: É, mas agora vamos falar, o Real já caiu de produção, certo? O Real perdeu o clássico domingo pro Atlético de Madrid, perdeu pro Betis, o Barcelona já abriu 6 pontos do Real Madrid. O Mourinho talvez agora ele comece a olhar pros caras, talvez o Endrick ganhe essa oportunidade, né? Em alguma questão que o Mourinho pense em mudar o time, até de descobrir o Endrick numa posição não de centroavante, que o Endrick faz também. Então, assim, o Real Madrid não é como o Barcelona, por exemplo, que tá encaixado. Que pô, o Lewandowski saiu, o Hans Flick botou o Rafinha lá de centroavante falso 9. O Rafinha, como eu disse melhor aqui há duas início. Semanas, é o melhor jogador do mundo atualmente, e é mesmo.
3: Tu tem razão.
1: O Rafinha tá com, acho que 13 gols em La Liga, cara. Tem cara que termina o ano no Brasil com 13 gols e é uma boa temporada. Em
0: 7, 8 rodadas?
1: Em 7, 8 rodadas. O cara faz 13 gols no futebol brasileiro, ele teve um bom ano.
3: Não, tem cara que faz um gol em 20 jogos e ganha 2 anos de contrato.
1: É 2 anos de contrato.
3: Tem cara que não joga 6 meses e ganha 6 meses de contrato.
1: Exatamente. O Barça tá encaixado. Tem ali o ADM com o Gordon, que chegaram agora, eles estão se revezando ali. Mas você tem o Lamal de um lado, outro, cara. Rafinha centralizado.
2: Jesus no banco.
1: Você tem o Rodri,
3: nunca
1: que chegou.
3: Nunca coloque Jesus no banco, Tony Ramos.
1: Que é o dono.
2: Eu?
1: O Rodri é o dono do meio campo, né? Tranquilamente. Aí você tem o Pedri. Você tem o Firmin, que não foi pra Copa porque se machucou, mas que é um baita de um jogador, cara, bom de bola.
3: O candidato a Champions. Então, é que assim, o Luiz Henrique opera uns milagres com
1: o PSG, mas acho que milagres, esse ano o PSG não ganha.
3: Dani Olmo. Não, milagres eu
1: Dani
3: digo assim.
1: Olmo. Então, o Barça tá encaixadinho e acho que o Gabriel Jesus acaba sendo até um bom reserva. O Real Madrid, cara, o Vinícius Júnior não tá bem.
2: Tá mal, né, cara?
1: O Vinícius Júnior está mal. O Mbappé é o dono do time e faz jus.
3: Kylian Dictador.
1: Mas o Vini não tá bem. Então, talvez o Mourinho possa pensar em alternativas de mexer, de mudar esse Real Madrid. O Endrick pode, de alguma forma, ter uma oportunidade.
3: Mas tem aquele tal do Carlos Esp lá.
1: Tudo
3: que
1: bem.
3: A torcida gosta.
1: Mas dá pra jogar, dá faturar. Pra jogar. Dá pra jogar o Endrick e o Esp.
4: Chegou aqui a informação, tem que faturar.
3: Já falei pra você que o Zupac tá se incomodando, que você tá tomando o lugar dele, Tony.
1: É verdade.
3: Toda vez é isso, Zupac.
1: Só porque
3: eu não posso tomar a partida aqui, mas
4: ele tá me ofendendo.
3: Mas vocês dois, vocês ficam.
4: Eu sou um ator respeitado.
3: É pros dois participar, não é um só.
4: Eu sou peludo que ele tem que ficar.
3: Vocês fazem é Wonder.
4: O senhor é peludo.
3: Entendeu?
4: Vamos pro break logo?
3: Vocês resolvam
4: porque
3: isso aí.
4: Porque não tá dando certo essa coisa aqui, porque eu não tenho nada a ver. E o pessoal cortou na live, fica um louco conversando com ele sozinho. Quem tá assistindo a live não entende nada.
3: É
4: só o pessoal do rádio.
3: É com o Zupac que tá...
4: Isso não tem nada a ver com a gente.
1: O cara daqui uma semana tá ligando lá na Fast TV.
4: O pessoal tá achando que tá um louco. Fast TV tá achando que tem um maluco conversando. Sendo aqui no rádio.
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6: Rodovia Anhanguera congestionada no sentido interior desde o 23, à altura do Rodoanel até o 27, onde há ocorrência. E atenção, já saia da marginal do Tietê para a Rodovia dos Bandeirantes no sentido interior, porque a pista interna do Rodoanel também está congestionada entre a Anhanguera e a Bandeirantes. 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
3: Na Marginal do Pinheiro já tem congestionamento e as filas são longas no sentido Interlagos, da Ponte Eusébio Matoso até a Ponte Nova do Morumbi e do Parque Burle Marques até a aproximação à Ponte Transamérica, mais crítico até a João Dias. O caminho pela Giovanni Gronk, com bastante interferência, também é melhor que a Marginal do Pinheiros, mas tem paradas. O que vale, por enquanto, é a Avenida Santo Amaro, após a Roberto Marinho. 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
2: O trânsito diminui na rodovia Anhanguera no sentido interior devido ao acidente no quilômetro 27, agora já com pista liberada. Ainda assim, pequena lentidão nessa aproximação e tudo livre pela rodovia Anhanguera. No sentido São Paulo, Anhanguera e Bandeirantes seguem bem e o Rodoanel continua com mais lentidão agora nesse trecho final de sentido norte, pista interna, entre Anhanguera e Bandeirantes. 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

0: Vocês estão brigando até agora, cara. Para essa história.
1: Tem que falar com o Martelli, que a culpa é dele. Não é culpa. Se reclamar, você reclama com o Capriotti.
0: Qual que é?
1: Ele que é o chefe.
0: Qual que é?
1: Não chama também a Thaís, conversa com ela.
0: Por que vocês estão reclamando?
1: Mas isso eu sou um ator.
0: Por que vocês estão reclamando? Qual que é a principal reclamação?
1: O senhor fica na sua, senão a treta chega aí.
0: Tá. O sindicato dos atores vai vir contra mim. Qual que é a brincadeira? Qual que é? Ainda é peludo,
1: problema
0: careca?
1: Problema capilar.
0: Ah, entendi. Vocês parem com isso,
1: problema,
0: tá?
1: Problema capilar.
0: Quantos breaks nós temos ainda, por gentileza?
1: Tem três.
0: Ô Zé Buritinho.
2: Temos mais um.
0: Só mais um?
2: Mais um.
0: É os 55. Are you sure? Yes. Você mais tem certeza?
2: Mais um.
0: Já foi Mafre? Já foi Fórum Mafre?
2: Já, tem mais
0: Fórum
2: um.
0: Mafre? Então tem tá bom, um. Então tá bom. Então agora podemos continuar tranquilamente, tá? Vamos agora lá. Tá com toda a calma do mundo. O que a gente tá falando antes do intervalo?
2: Ah, não lembro.
0: O que que tá... Ô, vamos lá, vai, vamos...
2: Tanta coisa na cabeça, parceiro.
0: Vendendo vila e mafiado.
2: Tá tudo ladrão.
1: Quanto... Muito mais. Ô, guerreiro, traz a camisa do Gabriel, não esquece hoje, né?
2: Muito mais trabalhar com futebol e não ganhar salário de jogador.
0: Passarinho, jogador. Passarinho que não voa, não pega comida.
2: Aí o cara sente o baque, né?
0: É, não. É fácil
2: trabalhar com
0: é fácil
2: futebol
0: jogar.
2: Ganhando salário de jogador é fácil.
0: É fácil. Agora, vem aqui entrevistar o Marcelo de Lima Henrique.
2: Não é tão legal. Vem.
0: Ô, Paulo do Vale, o que tá rolando no São Paulo? Vai, papum, vapt-vumpt.
2: O Domingos Duarte, né?
0: Legal. E no Palmeiras, ô Miliose? O que tá rolando no Palmeiras?
2: Tem o Barbosa, né, zagueiro?
0: O Barbosa. É Santos. O que tá rolando no Santos, hein, ô Carilli?
1: Ah, Cuca, né?
0: Cuca, então. E no Corinthians, o que tá rolando? Vocês sabem? Que o...
2: Nápoles.
0: Nápoles.
2: Nápoles.
0: O que tá rolando?
3: Nossa, o que a gente tem de Corinthians tá viajando.
0: Tá
3: na Itália agora. Ah,
0: não, mentira que você tá em Nápoles.
2: Vai na Nápoles.
0: Não, é louco.
2: Será que acompanha no Insta?
0: Não, eu trabalho, né?
1: O
0: tenho dois filhos.
1: Tá parecendo o Diniz com esse cabelo. O Rogério Assis mandou aqui no.
3: Um abraço pro Canhão.
0: O Canhão sempre Assis, tá participando.
1: 50-45. Sem foto.
0: Ô, sai do fake, Canhão.
2: Esqueceu de sair do fake.
0: Sai do fake, irmão. Fala na cara do Miliose, pô.
2: Falando mal de todo mundo.
0: Manda no WhatsApp. Que loucura, hein?
1: A Maria Clara falou um abraço, Toninho. A Sabrina também. Cuidado, Toninho. Acho que é com o Tony, né? O pessoal tá preocupado aí.
0: Qual, Tony Ramos?
1: Isso.
0: Não, Tony, chega de Tony. Chega de... Quero saber se o Diniz tá treinando o Corinthians nessa data FIFA.
4: A gente tá de férias, né? De folga, né? Folga forçada,
0: não,
4: né?
0: Mas não tinha que ter folga. Você só volta
4: sexta,
0: né?
4: Só vai voltar
0: né?
4: Sexta-feira. É.
0: Nossa.
4: Porque até lá o pessoal tem que jogar Free Fire.
0: O que é Free Fire?
3: É o Frifas, né?
4: Eu não sei. Falaram pra mim lá. Vou jogar Free Fire, campeonato.
0: Você quer ver a diferença? Olha a diferença. Ô, Tite.
4: Ui.
0: E no Botafogo? Vocês devem estar treinando.
4: Processos atrás de processos. Nós temos todos os processos estabelecidos, os treinamentos concorridos por todos.
0: Para que vença com merê?
4: Cimento.
0: É
4: para que saibamos.
0: E você, Dorival? Dorival tá treinando também?
4: Lorival.
0: Dorival, falei.
4: Você tá louco?
0: Eu falei Dorival. Hoje eu não tô legal.
4: Cara, o Martelli era pra estar no médico, ele veio pra cá. No
0: não,
4: programa,
0: é que o médico acabou, 4h40.
4: Você tá com anestesia aí,
0: eu olhei 4h40, olhei e falei, agora será que dá? Saber. Falei, ah, eu vou, vai.
2: Eu quero saber se o celular do Lisca doido já tocou.
4: É, na verdade, são. Você viu? É verdade, estão me cogitando lá. É, só fiquei triste porque eu tô sendo cogitado ao lado do técnico da Chapecoense, ou seja, o negócio tá feio mesmo. Porque assim, né?
0: Que é o técnico da Chape.
4: Rafael Lacerda. É, um menino lá que deve ser até bom, mas tá em último.
2: Você tá no Náutico, Lisca?
0: Não lembro.
4: Não, na verdade, eu tô no mercado de trabalho.
0: Então, peraí, né? O cara que tá empregado na Chapecoense, você não gosta. E você que tá desempregado, é melhor.
4: Cara, ele treinou quem?
0: Tudo a Chapecoense. Respeito,
4: Rafael. Tá, eu treinei o América... Eu treinei o Ceará, eu treinei o Inter, né? Cara, o Botafogo da Paraíba, Juventude no início de carreira, eu treinei Neymar lá atrás.
0: Treinou Neymar.
4: Nilmar, na verdade, errei o nome. O Santos eu treinei, o Sport.
0: Você treinou Neymar também, Lisca, não treinou?
4: Não, Neymar não. Nilmar, na base. Mano Menezes, eu lá no Inter. Ou seja, eu tenho um currículo muito maior que o Rafael Lacerda.
2: Aliás, mano,
4: né?
2: Como é que é o nome do amistoso contra os Estados Unidos, hein?
4: É verdade.
0: Como é que é o nome do...
4: Estamos com o Pires na mão.
0: O Peru já entrou nos Estados Unidos ou tá treinando
4: não,
0: aqui?
4: O Peru tá crescendo, a gente tá evoluindo bastante a equipe. Infelizmente, não vamos contar com um grande organizador de festas, André Carrijo, tá com edema muscular.
0: Volante Copão.
4: Ele tá com edema muscular.
0: Irmão, correu muito, que ele jogou 60 minutos nos últimos dois jogos.
4: Se ele aparecer, torcedor corintiano,
0: que toma de pisco de sour, deve ser o tal do... Enfim. O
4: que, que é pisco sour?
0: É, o bagulho lá que eles... É a bebida... É a bebida que pisca? É a bebida... É não, não, é pisco é o nome do destilado.
4: Bebida que pisca,
0: isso.
4: É isso?
0: Entendeu? Não, pisco é o nome pisco. Do destilado. Bebida que pisca é outra parada. Mas voltando, Tite... Né, mostra pro Diniz como é que se faz.
4: Seu treinamento, né? Trabalho. Você tem que treinar, trabalho, Diniz. Através de trabalho, work atrás de work, job atrás de... Não, é perigoso falar job hoje. É work atrás de work, o PDV. Tu tá aqui com... Tu tá aqui
0: o PDV
4: hoje...
0: Tá, o PDV tá com estafa mental.
4: Enfebriado. Tô. O cara tá com febre, tá aqui, o bigode dele tá arrepiado de febre. Mas ele tá trabalhando. Esse é o processo.
0: Esse é o processo. Diniz,
4: tu chega e dá 4 dias de folga pros caras. Ah, mas então você receber. Se tu tá perdendo, tu quer receber em guia ainda? Tá correto, Corinthians. Não é que o Corinthians fez isso querendo, não tem mesmo, mas se tá perdendo, não tem que pagar.
0: Matheus Bach tá bem? O filho tá treinando?
4: Eu não queria falar do meu filho, porque atrapalhou minha trajetória no Cruzeiro. Nós tivemos uma condição. Isso fez com que nós tivéssemos um desgaste no... Tá bem, cara?
0: Não, eu tô rindo, Ed, de você, Tite. Desculpa, o Diniz tá
2: peda... Eu acho que assim, é lamentável. Tem break pra poder ir.
0: Não, assim, se vocês forem brigar de novo toda vez, já não basta o Zupac, o Zupac e o Tony Ramos.
2: Só quer paz.
1: Alguém tem um rinoplastia pra indicar?
0: Deixa eu te falar uma coisa. Vocês estão desmerecendo o Diniz.
4: Eu acho lamentável.
0: O Diniz e o Tite já não se dão bem, vocês têm que parar com essas brincadeiras. Vocês ficam brigando e a gente tem break.
4: Eu não sei o porquê tu faz isso, porque o microfone tá aberto pra ti também. Se tu quiser falar, tu fala. Mas porque tem break político, mas não interessa. Vai ser uma conversa importante, porque tudo que acontece no futebol brasileiro, a culpa é minha. Eu evolucionei tudo lá no Aldax, o pessoal do YouTube tá filmando lá. No Aldax eu comecei. Mas
0: tá, ó, vamos lá, ó, agora pras pazes de Zupac, vamos lá, tá? Diz o Pá Companhia, tá? 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
6: Avenida Paulista, muito congestionada agora em direção ao Paraíso. Um grupo de homens montados a cavalo passaram por ali ainda há pouco, já estão na Bernardino de Campos, deixaram para trás um congestionamento desde o Parque Trianon. A Alameda Santos agora é um caminho melhor, já a Rua Cubatão também tem o tráfego congestionado. 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
2: A rodovia Castelo Branco tem trânsito pesado em Barueri, no sentido interior, já a partir do quilômetro 28 e até o 32. Congestionada demais também nos dois sentidos a Estrada dos Romeiros, à altura do trevo do 26B da rodovia Castelo Branco. Pelo 26A, o motorista tem melhor acesso. 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

Paulista decidindo o Brasileirão 90. Balão subindo, descendo, caindo na intermediária. São Paulina, corre então Fabinho, quem corta Ivan, suspendeu para o meio do gramado, balão subiu, caiu, ficou para o Neto, Neto domina, minha bola, soltando bola, ficou na ponta para Fabinho, Fabinho joga em profundidade,

0: onde o show é torcida brasileira. A verdade é que a defesa do São Paulo foi se desmanchando. O Corinthians foi costurando a jogada, até que o cruzamento aconteceu, a bola pererecou, dançou, sobrou para Tupanzinho, praticamente caído no terreno. Empurra a bola para o canto do gol, São Paulino sacudindo a rede. E a torcida corintiana bate os pés, bate as mãos, bate mais forte o coração, sem cruzamento para a grande área.
1: Por muitos e muitos anos,
2: se diz. É o campeonato de longe. É gol! Merece placa no Maracanã, que já tem tantas.

Taxi presente genial, magistral a cobrança, da esquerda, bola passa pela barreira, vai no ângulo superior de Zé Carlos para explodir a grande torcida do Verdão. As bandeiras do Verdão estão tremulando, tremulando em Mário Alves Mendonça e em todo o rádio esportivo do Brasil. Gol, gol, gol, gol deles, Palmeiras, Neto Monte na camisa, aberto o placar, maravilha, Fluminense de São Paulo em Rio Preto. Essa não é o gol, Carlos.

0: Vamos lá então, todo mundo ligado aqui nos Donos da Bola, essa abertura incrível do nosso querido Agrela, maravilhoso, pode dar mais voz pra mim, vitória maravilhosa, né, que por sinal é uma vitória mesmo, né, Paulo do Vale, Decilo, né, nosso querido maravilhoso, deixa eu arrumar meu cabelo aqui, peraí.
1: Arrumar o meu daqui a pouco.
0: Esse é o cabelo do rabo, né? Aí é o seguinte, Leandro Guerreiro, Everton Ramos, aí nosso querido Agrela, nosso querido Bruno Migliozzi e nosso querido maravilhoso também, Lucas Bueno. Antes disso, o Agrela, pega aqui o microfone, pode ficar aí, Everton, pode ficar aí. Eu queria que você falasse do programa teu e do Lucas Bueno, que começa segunda-feira.
2: Exatamente, Craque Neto. Boa tarde a você.

0: E a todos que nos acompanham, segunda-feira, inclusive, que terá a presença de Leandro Guerreiro, já confirmado no nosso Resenha Segunda Edição aí, que vai ser oficializado nos próximos dias pelo nosso grande Ricardo Capriotti.
1: Mas já não tem um programa que chama Resenha, que dá 5 horas?
0: Mas essa aí vai ser outra resenha.
2: Só que me falta.
1: Com falta de criatividade, hein? Eu não podia chamar os meninos da noite?
0: Os meninos da vila. Os meninos do Morumbi. Os meninos...
1: Não, os meninos da Band, os meninos da rádio.
0: As crias do Craque Neto.
1: Não, não. É, você, o Lucas Bueno.
0: Aí, ó.
1: Certeza, por Miliose. É. Né? Vamos lá. Leandro Guerreiro, Decilo. Vamos lá. Eu quero ver quando eles me mandarem embora. Quanto o que vai ser, quando começa, o horário, tudo bonitinho. Vamos lá, Agrela.
0: Todo dia que não tivermos jornada esportiva aqui na Bandeirantes, você vai acompanhar das 9 às 23, ou seja, das 9 às 11 da noite, o Resenha Segunda Edição. Numa novidade que daqui a pouco o senhor Craque Neto vai anunciar aqui também no programa, uma nova plataforma na qual a Bandeirantes estará presente e também no youtube.com/radiobandeirantes.
1: Não, não vou anunciar tudo isso aqui não.
0: Se você quiser.
1: Ou os caras mudam aqui o coisa, porque eu não vou ler tudo isso aqui não.
0: Tá bom.
1: É, porque é coisa assim, pra uma rádio que tem 88 breaks por causa de política, pô, você lê uma, dá uma olhada nisso aqui. Como é que vocês querem que eu leia tudo isso aqui aí? Quem escreveu isso aqui? Tá escrevendo carta pra mulher? Tá escrevendo carta pra namorada? Tá escrevendo o quê? Como é que pode ler tudo isso aqui? Né? Tem 18 breaks, pô!
0: Ô, craque, se você puder só ler o que tá em negrito ali, já vai... O
1: pessoal que vai é negrito?
0: A primeira linha, Lê o que,
1: que
0: é negrito? A primeira linha aqui, ó. O pessoal já vai saber da novidade, isso.
1: Tem novidade pintando para você que está sempre com a gente ligado na nossa programação. Já marca na sua agenda dia 28.
0: Agora o que está em cima disso?
1: Chamada Fest TV.
0: Boa. O pessoal já entendeu.
1: Ô, vou te falar uma coisa pra você. Você que escreveu isso aqui, você tá achando que... O que é que pode isso? Ô, Capriotti! Ô, vocês estão de brincadeira! Ô, vou falar uma coisa pra você. Mas nem o seu texto, que é um dos maiores textos do mundo...
2: Tá grande esse aí.
1: O que? Você tá de brincadeira. Então, vamos lá então pro programa Firme e Forte, Fest TV. Vai ser legal, mais de 70 milhões. Muito legal, chamada Fest TV. Tem novidade pintando pra você que está sempre com a gente, ligado na programação. Já marque na sua agenda, 2028. É, Capriotti, você quer que leia uma carta? Só se for pro seu pai, pro seu Milton, pro Richard lá. É impressionante. Como é que ele vai ler um negócio desse? Acabou o programa. Acabou o programa. Quantos breaks tem? 18.
2: Acho que é 7 ou 8 aqui.
1: Então vamos lá. Fest TV, tamo junto e misturado. Vamos lá então. Primeiro teaser do Santos, seu Everton Ramos. Tá engraçadinho também, né? Quer ficar dando risadinha? Vamos lá, que hoje eu tô o bicho, hein?
3: Vamos lá, Craque Neto. Boa noite pra você e pros amigos ligados com a gente aqui nos Donos da Bola. Santos que só retorna às atividades na quinta-feira, mas já há um trabalho nos bastidores para tentar manter Gabriel Barbosa na temporada no ano que vem. Já algumas conversas iniciadas entre o Alexandre Matos e o Pedrinho, CEO do Cruzeiro, para que Gabigol continue na Baixada Santista. O Santos quer um novo empréstimo, só que o Cruzeiro só liberaria com o Santos arcando com todo o salário de forma integral de Gabriel Barbosa.
1: 3 milhões de reais.
3: Exatamente esse valor.
1: Porque eu lembro quando ele foi pro Cruzeiro ganhando 3 milhões. Você pagaria, Leandro, 3 milhões? Cara, ó, pra quem pagou 1 milhão pro Bilal. Bilal, pintinho desse tamanhozinho. Pintinho que nem não, não agredia ninguém.
2: Faz cócega.
1: Não faz cócega de ninguém. Exatamente. Se fosse o Kid Bengala, dá pra dar 10 milhão, Rebeca. Aí... Se contrataram aquele jogador que pagaram 900 pra ele. Um centroavante, gordo pra caramba.
3: Morelos.
1: E aí falou, ó, vamos pagar só 450. Lembra disso ou não? Só aí dá 2 milhões. Ou então, um cara que tem 21 gols, 10 assistências no campeonato, tem que pensar bem se vai liberar ele, aí o Gabigol. O que você faria, Leandro Guerreiro?
4: Boa noite, craque, todos da bancada, todos ligados nos Donos da Bola. Eu ficaria com o Gabigol, até porque você vai contratar mais 3, 4 jogadores que não vai resolver o seu problema e vai custar o mesmo valor. Então, o Gabriel já é de casa, já está acostumado, sabe o caminho do gol. Né? Quando veste a camisa do Santos, parece que ele se incorpora, se transforma, é um matador. Então, para achar outro no mercado vai ser mais difícil.

0: E o Santos vai ter que fazer algo de diferente no mercado, né? Comprar talvez um jogador, e talvez o Gabriel por empréstimo pagar o salário, acho que tá de bom tamanho.
1: Meu querido maravilhoso Decilo.
2: Ah, tudo bem, Neto? Abraço pra você, abraço a todos da bancada, os amigos que nos ouvem aí. É limpar a área. Você tira o excesso, aquilo que não tá servindo, que custa uma bala, e você direciona a verba lá, pra
1: dar
2: pagar.
1: Vou dar só um toque. Sabe quanto que o Santos tem que pagar pro Pedro Caixinha? 15 milhões.
2: 15.
1: Ele ficou 3 meses.
2: Então.
1: 15 milhões.
2: Aí já são quantos meses de salário do Gabigol? 15
1: milhões
2: são o quê?
1: 3 milhões de dólares.
2: Não, é um completo absurdo. É por
1: completo
2: isso,
1: absurdo.
2: É por isso que a conta fica gigante. Agora, se você tem na questão do custo-benefício, não tem o que discutir. Acerta
1: com o
2: Pedrinho.
1: Eu acho que 3 milhões para um jogador de futebol é absurdo. Jogador de futebol, no máximo, 500 conto, cara.
2: Neto,
1: no
2: máximo. Mas o São Paulo acabou de contratar um jogador aí por 1 milhão e é reserva.
1: Quem?
2: O Vitor Sá. É reserva.
1: Mentira, é verdade, isso, Paulo Duarte?
2: E apanha.
1: 1 milhão?
3: Verdade.
2: E apanha da bola. Apanha, a bola bate nele.
0: Mais gatilho, tá, craque? 1 milhão, mais gatilho. E um dos gatilhos dele é ir pra Libertadores. Isso não é obrigação do São Paulo?
1: Não, isso é brincadeira. Não, eu dá um pouquinho mais de voz pra mim no meu microfone aqui, pra mim, Vitória. Só pra eu tá mais ligado no movimento aqui. O som dele está tudo perfeito aqui. É o seguinte, o Memphis não ganhou quase 3 milhões, mais disso. Por causa de 15 assistências? Acho que ele deu 30 assistências, né? Aí ganhou 3 milhões, se eu não estiver errado.
2: Aí se ganha um título, tem gatilho.
1: 4 milhões e 700 mil.
2: Então, é um absurdo. E você não vai pagar 3 milhões pro cara que tá levando o time nas costas? Que é o caso do Gabigol?
1: Ah, é muito dinheiro, cara.
2: Não, eu também acho que é muito dinheiro. Mas se você comparar o que os outros estão recebendo, não tem muito
1: então,
2: que
1: mas
2: discutir,
1: eu acho
2: não.
1: Mas eu acho que essa conta não tem que ser feita assim. Eu acho que essa conta tem que ser feita daquilo que o Santos, daquilo que o Corinthians, daquilo que o Palmeiras, daquilo que o São Paulo tem de planejamento. Você
2: Neto.
1: Não pode pagar para um jogador 3 milhões, cara.
2: Neto,
1: no ano, são 10... Pode falar.
2: Desculpa. Eu estava ouvindo o Wagner Ribeiro, a gente está fazendo uma matéria especial de seleção brasileira, é um empresário bem-sucedido, já levou vários jogadores para fora do país, para a Europa e tudo. Ele estava dizendo o seguinte, e esses salários estão sendo pagos por conta das bets que estão no futebol. Se um dia as bets saírem do futebol, cara, tem que repensar. Os clubes vão quebrar. Já estão quebrados. Com as bets que estão derramando dinheiro à vontade aí. As bets saindo, a coisa vai ficar muito mais difícil e esses salários são irreais.
1: Então, mas mesmo assim, como o clube que está devendo 1 bilhão e 200 milhões, você não pode pagar 3 milhões para um jogador. Isso é um absurdo. Você tem que ter planejamento. Você tem que ter planejamento. E não é só no futebol as bets não, viu? São nas rádios, são na televisão, em todo lugar.
2: Sim.
1: Tem que ver o que é o certo para todo mundo aí em relação a isso. O que mais do Santos, meu querido Everton Ramos?
4: Ainda sobre essa conversa envolvendo, né, o Alexandre Matos e o Caixinha, tem um outro fator que o Santos ainda não levou em consideração, mas que só deve pesar ao fim da temporada, é a vontade do Gabigol, porque ele deu uma entrevista recente que ele falou mesmo que a história dele ainda não tinha acabado no Cruzeiro. Então, só pra finalizar esse assunto...
1: Mas ele falou que queria voltar pro Flamengo também.
4: Também, ele citou o nome dos outros dois.
1: Ele só falou que não dá pra ficar no Santos. Não foi ou não foi?
4: Pela questão financeira.
1: Não.
4: Isso ele já coloca, então, o desejo dele também. O Craque Neto, uma outra informação, o Santos, não, a gente já vinha trazendo nas últimas semanas, não vai contar com o Gabriel Barbosa, com o Gabriel Brazão, perdão, pro gol. Ele passou por uma cirurgia ontem no Instituto Horizonte, em Belo Horizonte. Já tá tudo certo com ele, mas agora ele vai passar por um processo de fisioterapia, só deve retornar no ano que vem à meta santista.
1: Vamos lá, então, todo mundo ligado aqui na Rádio Bandeira, eu ia falar Rádio Craque Neto. Na Rádio Bandeirantes, aqui nos Donos da Bola. Fala sério, meus amigos. 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

0: 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Olha só, break, antes do break, você pega Arthur Rodinei, Lima, Neymar, Gabigol, quem? Coutinho, o Santos, ano que vem, tá morto. E pra não ganhar nenhum título esse ano, hein? Pra não ganhar nenhum título. Vamos pro break.
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2: Corredor Norte, sul ruim nos dois sentidos em Congonhas. Para o Parque Ibirapuera, desde a Roberto Marinho à Avenida dos Bandeirantes. E no sentido de Interlagos, da Roberto Marinho ou Viaduto Luiz Eduardo Magalhães, até a aproximação ao Professor Vicente Hall. Nos dois sentidos, vale o caminho pelo Campo Belo, utilizando a Vicente Leporassi. 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
2: A rodovia Anchieta, na passagem pelo Sacomã, tem tráfego congestionado. É o seu trecho inicial, sentido São Bernardo e Litoral. Do Complexo Viário Mackenzie até a Rua Vergueiro, no quilômetro 10. Caminho alternativo a Tancredo Neves também está bastante difícil, desde o comecinho até a Vergueiro. No entanto, em extensão, esse trecho é menor. 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
3: O Estudiantes de La Plata, único argentino vivo nas semifinais da Copa Libertadores, pode ficar sem seu estádio para o duelo contra o Flamengo. Isso porque o UNO, como é conhecido, seu estádio comporta cerca de 32 mil pessoas, mas não consegue disponibilizar os 4 mil lugares obrigatórios para os visitantes. A utilização do estádio vai depender da aprovação do Flamengo, que pode alegar questões de segurança e não fazer a partida neste local. Caso não possa mandar a partida contra o Flamengo no UNO, o Estudiantes pensa em alternativas. As duas principais são os estádios El Cilindro do Racing e La Fortaleza do Lanús.
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7: Vamos lá então, firme e forte pra gente voltar aqui pros donos da bola, aqui na Rádio Bandeirantes. Tem novidade pintando pra você que está sempre com a gente, ligado na nossa programação. Já marca na sua agenda, dia 28, chamada Fest TV, pra gente arrebentar a boca do balão. É, tava conversando com o Leandro Guerreiro e também com o Decilo aqui, com o Paulo do Vale. Tava fazendo umas contas aqui, ó, 18 milhões pro Zé Rafael, 15 milhões para Caxinha. O Caxinha, 30 e 3 milhões que o Santos tem que pagar. Aí o Santos quer contratar o Gabigol por 3 milhões por um ano. Dá 36...
5: Mais 36 milhões, né?
7: 30, 10 dá 30.
5: 30 mais...
7: 33, 12, 36, 36
5: milhões.
7: Mais 13º, 39, mais fundo de garantia, 42 milhões. 42 milhões com mais 33, dá 5, 75 milhões. Um time que tá quebrado.
5: E a folha já é 30 milhões.
7: Um time que
5: hoje
7: não tem dinheiro pra absolutamente nada. Um time que contratou 200... Então, vamos ver. Agora, a gente vai falar de Palmeiras. Vamos lá, Bruno Briozzi.
6: Vamos lá, craque, falar rapidamente do Palmeiras, porque tem um pedido importante acerca das semifinais da Copa Libertadores feito hoje pelo Palmeiras.
7: Ah, é, eles querem que o árbitro continue fazendo a mesma coisa pra eles, né?
6: Não,
7: jogando
6: com
7: 15.
6: Não tem a ver com o árbitro, tem a ver com estádio. Isso porque o Palmeiras...
7: Ah, pega... eles querem jogar no Real Madrid.
6: Não, vão jogar no Maracanã.
7: Ah, no Maracanã.
6: Mas eles querem um pedaço maior da visitante no duelo contra o Fluminense.
7: Mas eles dão isso pro adversário?
6: Então, é o seguinte...
7: Não, não, não, não, não. O seguinte é o cacete. Eles já fizeram isso pro adversário?
6: Eles dão 4
7: Alguma
6: mil.
7: Vez ele deu?
6: Então, não.
7: Alguma vez eles abriram mão disso?
6: Não. Não,
7: ah,
6: nenhuma
7: tá,
6: vez.
7: Só pra saber.
6: Nenhuma vez.
7: É sempre eles, né?
6: A explicação que o Palmeiras dá é a seguinte: o Palmeiras vai ceder 4 mil lugares ao Fluminense no jogo da volta. O jogo em São Paulo, porque é obrigatório. 4 mil é o mínimo da Comebol.
7: É obrigatório?
6: É obrigatório.
7: Tá.
6: 4 mil é o mínimo.
7: Ah.
6: Só que 4 mil representa 10% da capacidade do estádio do Palmeiras.
7: Tá.
6: Então o Palmeiras falou: eu também quero 10% do Maracanã. Que daria aí cerca de 6, 7 mil lugares. É o argumento do Palmeiras, dizendo que já que eu estou dando 10% no meu estádio, quero 10% também do Maracanã e não só os 4 mil que a Comebol obriga.
7: Tá aí o Paulinho.
6: Paulinho vai seguir nessa semana fazendo trabalho, o Palmeiras está de folga
7: que
6: agora.
7: Que trabalho? Vai voltar?
6: A promessa de não,
7: você tá falando
6: pra... data FIFA.
7: Quando?
6: Contra o Bahia.
7: Data FIFA quando?
6: É no dia 8 de outubro, né, o próximo jogo do Palmeiras. 8 de outubro, o próximo jogo, e a tendência é que o Paulinho esteja na relação.
8: A questão é, a voltar, ele é volta.
7: Ele volta.
8: Aí ele faz um jogo.
7: E fica 3 meses parado.
5: Se machuca no aquecimento.
7: Se machuca no aquecimento, machuca a fimose. Mandar um beijo pra Clarice, um beijo pra você, Clarice. Pro Canelão que tá lá no céu, lá, pra você, pro Cabone, pra todo mundo da Itatuí. Uma cidade incrivelmente maravilhosa. Eu sou tatuiano, né, cidade da cultura. Cidade da música, cidade do João.

0: Bauru, cidade do meu querido Carboninho. Um beijo, amo vocês. O que mais do Palmeiras?
1: Bom, craque,
0: eu conto disso, uma verdade, vai.
1: Não, mas só verdades até agora.
0: Qual foi?
1: A verdade que o Palmeiras pediu o aumento de torcida visitante no Maracanã, na Libertadores.
0: Verdade pra eles, né?
1: E é uma verdade que o Palmeiras aguarda o Paulinho na volta da data FIFA pro duelo contra o Bahia. Outras verdades, viu, craque? O Palmeiras vai monitorar também durante a data FIFA a situação física de alguns dos jogadores que vêm tendo um desgaste e não conseguindo ter sequência em várias partidas, né? Alguns deles,
0: tipo,
1: inclusive, estão com suas seleções.
0: Tipo?
1: E podem ter um problema.
0: Tipo?
1: Gustavo Gomes e Piquerez. Os dois já vêm descontados há algum tempo, não conseguiram fazer sequências de jogos.
0: Ah, mas joga muito os dois, pelo
1: amor
0: de Deus.
1: São duas estruturas da base da zaga do Palmeiras, né? São peças fundamentais. O Palmeiras deve ter uma atenção especial para a forma que eles voltam de suas seleções, Paraguai e Uruguai.
0: Pra você, Leandro Guerreiro, Gustavo Gomes e Piquerez, dois caras, por sinal, o Piquerez esse ano, depois da cirurgia, ele não tá jogando bem, não. O Arthur tá melhor que ele.
2: São dois grandes jogadores, jogadores importantes, né, que vai fazer diferença na reta final do Campeonato Brasileiro. Na verdade, né, esse cuidado tem que ter com o Gomes, mais com o Gomes, porque o Barbosa tá jogando nada. O Barbosa tá tropeçando na bola. Barbosa parece um xerifão, mas só chega atrasado, não chegou bem no Palmeiras. E assim, chegou num time que tá encaixado, um time que tá montado. Era pra ser mais fácil ele conseguir jogar, mas não conseguiu, não.
0: Esse pra mim é o grande mal do Abel Ferreira quando contrata o Barbosa. Ele quer colocar o Barbosa de todo jeito. E aí perdeu esses jogos todos aí. E perdeu pro Flamengo por causa disso. O esquema de três zagueiros. Ele vai perder o título por causa disso. Porque ele foi incompetente, o Abel Ferreira. E aí?
2: Então, eu acho que ele insistindo nessa formação com o Barbosa, que tá mal, o Palmeiras não conseguiu render o mesmo futebol quando joga no 4-4-2. Então, a atenção com o Piquerez e com o Gomes, ela é muito justa e válida.
0: Tá. E aí, em relação a esse esquema de três zagueiros, Decilo, e também a visão do Palmeiras, que estava com 9 pontos na frente. Eu não lembro quanto foi. Também não tem que lembrar.
3: Sim, antes da Copa, né?
0: 9 pontos, não interessa quando foi.
1: Mês de maio.
0: Mas tava com 9 pontos.
3: Sim.
0: Hoje?
3: Tá 3 atrás.
0: Então, isso que eu ia falar. Tá 3 atrás. O que que acontece em relação a isso? E por que que acontece isso, Decilo?
3: Quando ele começa a apostar no esquema com 3 zagueiros, a coisa dá uma emperrada. E ele começou a perder pontos importantes do Campeonato Brasileiro, tanto que está 3 pontos atrás com 1 vitória a menos.
0: Se pegar os donos da bola...
3: Duas a menos. Se ele ganhar do confronto direto, ele ainda não resolve o problema dele.
0: Os donos da bola hoje na televisão, a gente fez uma... Na pit final, ontem, de 10 jogos, o Palmeiras ganhou 4, empatou 5...
3: Na pós-copa.
0: E perdeu 1. É o Flamengo... De 10 jogos, ganhou 8. Acho que perdeu um e empatou outro, se eu estiver errado.
3: É exatamente isso.
0: O Flamengo ganhou 26 pontos e o
3: Palmeiras foram 4 vitórias, 12.
0: 13 pontos. 13 pontos.
1: Pois é, no começo 13. Do mês, o Palmeiras conseguiu
0: 13
1: jogos sem ganhar.
0: O número bonito que é 13. E aí?
3: Não é? Então, quando ele resolve apostar nesse esquema com 3 zagueiros, a coisa não funciona, emperra. Os pontos importantes que davam aquela gordura foram embora. O Barbosa, eu acho que ele chega muito afoito, querendo mostrar serviço, querendo de qualquer maneira um lugar no time. Não é assim. Você precisa conquistar com o tempo. E o Abel também acho que foi enganado pela cigana, né?
0: Mas o Abel porque colocou ele de titular.
3: Exatamente, quis colocar o Alexander Barbosa de qualquer jeito no time, achando que ia resolver com os dois xerifões estrangeiros. Mas a verdade é que o Gustavo Gomes sobra e falta muito para o Alexander Barbosa. E nesse esquema com 3 zagueiros, ele já viu que não funcionou, agora ele está optando por 2 zagueiros.
0: Vamos lá, mais uma informação do Palmeiras.
1: Craque, acho que outra questão importante para ficar atento no Palmeiras é de que essa data FIFA é importante para que o Vitor Roque mantenha a fase, né? Ele encerrou bem.
0: Mas desculpa, período, meu querido.
1: Tá voltando a jogar.
0: O Bruno Migliosi, essa data FIFA é uma merda.
1: É, tem que falar
0: pra
1: todo mundo.
0: Escuta, já vou te falar. É uma merda. Sabe por quê? A Copa do Mundo acabou ontem. Aí você quer dinheiro. Você quer formar uma parada que arrebenta com todo mundo. A verdade, data FIFA tem que ser 2 anos antes de Copa do Mundo. E isso vai arrebentar com todo mundo. Essa é a grande verdade. E é uma mentira. por parte dos treinadores e da maioria da imprensa,

0: quando coloca assim, ó, olha, agora eles vão treinar. Vamos lá, qual o time da parada da Copa do Mundo que aproveitou bem a parada? Fala um time, vai.
1: Que voltou melhor?
0: É. Chapecoense.
2: Que não teve jogador.
0: Não, tô falando da Chapecoense em relação à pontuação. Chapecoense. Nem sei quem é o treinador.
1: O Vasco, acho que é um time que evoluiu.
0: Vasco, Flamengo, quem mais?
1: O Atlético Mineiro. O Atlético Mineiro melhorou.
0: Atlético Mineiro, ficou acho que uns 14 jogos sem perder, não foi? É muito pouco. Então é uma mentira isso. O que você acha, Leandro?
3: Com certeza.
0: Guerreiro.
3: A maioria não voltou bem, né? Tiveram aí um período muito longo de preparação, de uma nova pré-temporada, né? Muitos não conseguiu buscar contratações, buscar jogadores pontuais, até porque a parte financeira de todos estão bem complicada.
0: O Santos também. Não vamos deixar de falar do Santos.
3: O Santos melhorou muito. Mas a grande maioria continuou no mesmo padrão. Ganha um, perde dois, empata um, perde três. Então, o Campeonato Brasileiro, infelizmente, esse ano está muito nivelado por baixo. Muitos jogos que a gente acompanha, jogos ruins de se ver. Né, o time, às vezes, tem uma semana de treinamento e não consegue produzir nada no dia do jogo.
0: Mais alguma coisa para a gente terminar o teaser do Palmeiras?
1: Do Palmeiras, então, é isso, craque. O Palmeiras agora aguarda a resposta da Conmebol, que vai consultar a solicitação e avisar se o Palmeiras consegue ou não uma carga maior de ingressos.
0: Alguém já conseguiu isso?
1: No jogo da Libertadores. Não.
0: Então não vai conseguir. Desculpa, não vai conseguir isso na semifinal, né? Desculpa, mas não, mas pode pleitear.
1: Com a boa vontade do Fluminense pode acontecer. Os clubes têm uma boa relação.
0: Ah, não, boa relação é com o Vasco, né?
1: Melhor.
0: Porque o enteado que paga 150 milhões para um time que está devendo para todo mundo e você vai disputar uma semifinal de Copa do Brasil contra o Vasco...
2: Vai ser em família, né?
0: Aí isso é em família, né? Isso é uma coisa, uma família maravilhosa. Vamos ver se o Vasco passar, hein? Vamos lá, sai o Palmeiras agora e entra o Corinthians com a grela. Onde está Luiz Fabiani? Deve estar de tranquinha em Ibiza.
4: Em Nápoles.
0: Na Itália?
4: É.
0: Com quem?
4: Com amigos.
0: É?
4: Com amigos.
0: Mão de hobby?
4: Homens.
0: Tô falando. Não, ele foi pra Nápoles com os amigos.
4: Nápoles.
0: Na Itália.
4: Isso.
0: Eu fui pra Itália agora.
4: É, com a sua esposa.
0: E eu com a minha mulher. Todo dia a gente fez amor. Cada hotel é diferente do outro. Ficamos em 80 hotéis. Ai. Quantos machos? 5, 6?
4: Ele mais 2.
0: 2.
4: São 3. Pelas fotos.
0: 3? Né? Verdade isso? Vocês estão mentindo pra mim?
4: Eu posso te mostrar fotos agora aqui.
0: Não, vamos colocar no YouTube.
4: Vamos, eu vou passar pro...
0: Pode passar lá que eu quero saber. Vamos lá, pode passar. Tá rindo o que, Everton Ramos? Hã?
2: Ele tá quietinho, tá de cabeça baixa.
0: Você riu. É? Vamos lá então. Agora com o irmão do Jorel, grande, bota o Jorel no YouTube aí. Ó, deixa eu falar uma coisa aqui. Eu não sabia, a primeira vez, eu não tinha visto isso aqui, mas eu devia ter ligado. Central, Caiame Martins e Beto Rebeque, meu parceiro. Paulo do Vale da Mesa, no Twitter, Igor Nascimento e no digital, Lucas Abudi. Ele é salamaleco? Roberto Dias tá aí também. Que por sinal, qual o maior zagueiro da história do São Paulo para você, Agrela? Vocês são conhecedores do futebol. Vocês que vão ter o programa agora.
5: Diego Lugano.
0: Quem? O maior zagueiro da história do São Paulo chama-se Roberto Dias. O cara que deitava no Pelé. Seu Roberto Dias. Um monstro de zagueiro. Vamos lá. Por Corinthians, a gente vai fazer por pílula, tá? Tipo, é o que tá tomando agora Luiz Fabiani em Nápoles. A pílula do amor. Certo, Everton Ramos? Hã? Não é pra rir, né? Vamos lá. Primeira parada. O Fernando Diniz continua no cargo?
1: Sim, craque Neto, mantido pelo diretor de futebol do Timão, Marcelo Paz, mesmo após a última derrota para o Fluminense em casa, depois de uma reunião com os líderes do elenco, Gustavo Henrique, Garro e também o Memphis Depay, Fernando Diniz mantido no Timão, ele que tem contrato com o Corinthians até o fim dessa temporada, viu, craque Neto?
0: Vamos lá, informação em relação ao próximo jogo do Corinthians, que é contra a equipe do Internacional no Beira-Rio.
1: Exatamente, Corinthians Internacional, duelo dos desesperados, né? Fora de casa, o Timão que não vence aí a 7 jogos do Campeonato Brasileiro.
0: Desesperado e muito mais que isso, filho.
1: Pois é. E dos dois lados, né, craque Neto? O Inter que ainda não acertou a contratação do seu novo técnico depois de demitir o Paulo Pezzolano.
0: Eu tava escutando hoje que pode ser o treinador do Chapecoense.
1: É. Exatamente.
0: Eu esqueci o nome.
1: O Maurício Barbieri já foi projetado também, o próprio Zubeldía.
0: É que muita gente disse não.
1: É, o Zubeldía disse que não gostaria de assumir um time no Z4. Um time que briga contra
0: o Zubeldía é campeão demais, né? Muito título, né?
1: Exatamente.
0: Ele tem muitos
4: Rafael
0: títulos.
4: Rafael Lacerda da Chape.
0: Né? Rafael Lacerda, e aí?
1: E aí que Internacional e Corinthians se enfrentam, portanto, no dia 7 de outubro, logo na volta da Superdata FIFA, 7:30, no estádio do Beira-Rio, craque Neto.
0: E Roberto
1: não volta, né? Impressionante. Olha lá o Jorel, pra quem nos acompanha no YouTube, é seu pedido, craque Neto.
0: O Jorel aí, ó. É o irmão do nosso querido Agrela. Dá pra colocar metade da tela aí?
1: Isso, coloca. Igor Nascimento. Nossa, esse cara, velho. Nossa Senhora. Ei, Igor Nascimento.
0: Vai.
1: Vamos lá, o Yuri Alberto, que é o amor do Igor Nascimento, grande corintiano, e que pretende voltar aí após a data FIFA, né? Porque já tá fora aí faz um bom tempo, era esperado contra o Estudiantes, pelo menos pela Libertadores, teve um agravamento na sua lesão, não esteve à disposição, evidentemente, do técnico Fernando
0: Diniz. Só um minuto. Sabe por que teve o agravamento?
1: Por quê?
0: Na lesão dele? Ele treinou 2 dias forte. E aí, no terceiro, que o senhor Fernando Diniz arrebentou com ele. E ele sentiu a contusão de novo. O Fernando Diniz tirou o Roberto do jogo. Então, impressionante, né?
2: Aí,
0: impressionante.
2: Aí, Neto, a gente tava discutindo com o Guerreiro. O departamento médico libera.
0: Né?
2: A gente ontem indo embora para casa.
0: Discutindo. Vocês foram juntos?
2: A gente vai.
0: Vocês moram perto?
2: É a caminho. Meu caminho.
0: Você mora onde?
2: Eu moro perto do estádio do Palmeiras, ali na Pompeia.
0: Coisa de rico. quem mora ali é rico só.
2: Tá bom.
0: Ué, desculpa. Ali é só gente rica. Leila, você mesmo. Disse outro dia que foi sentado com o Lamarca e com ela lá no clube. Você disse isso. Eu lembro muito bem. É mentira?
2: Não.
0: É verdade.
2: Eu
0: menti?
2: Não mentiu. Estava, mas aí não estávamos em residência, estávamos no clube.
0: Ah, tá.
2: Você estava fazendo
0: matéria, né?
2: Isso, estava fazendo matéria. Aí o Oliveira me chamou para bater um papo. Ele levantou, eu fiquei eu e a Leila e o Lamagna.
0: Discutindo a bolsa, né?
2: Discutindo aplicações.
0: Discutindo aplicações, isso. Como é que investe o dinheiro. Isso. E tipo, ela perguntou, e você, se aposenta quando?
2: Eu pergunto, já tem a carteirinha de aposentado?
0: Já chegou uma cartinha da Crefisa na sua casa pra gente entubar você? Rola de você? A gente vai entubar você?
2: Não, nesse momento...
0: Olha lá, Agrela.
2: A família unida.
1: Não quero olhar pra nada.
0: Vamos
1: deixa
0: lá.
1: Ele aí.
0: Parece ou não parece, gente?
1: Não parece nada.
0: Tá bom,
1: eu sou muito mais feio.
0: É, e aí?
2: Quando ela falou Haaland e nós, eu levantei e falei, olha, preciso...
0: Se não é pra mim.
2: Eu terminei a matéria, obrigado.
0: E? O que a gente tava falando?
2: Yuri Alberto.
0: Que você... Yuri Alberto. Não, eu sei que você estava indo com o Leandro Guerreiro e vocês estavam discutindo sobre isso.
2: A questão do Yuri Alberto é...
0: Você tá com AVC não, velho?
2: AVC não, não, eu não vou nem falar o que é.
0: Não, é AVC que começa a esquecer as coisas, lembrar do passado, é AVC, velho.
2: Aí a gente tava conversando, não é discutindo?
0: Isso, eu fui bem agora.
2: Foi bem. A liberação
0: com
2: do...
0: Com o carro de quem?
2: O carro de Guerreiro.
0: Guerreirão?
2: A nave de Leandro.
0: Qual
2: Guerreiro.
0: Carro você tem aí?
5: Não tem carro nenhum, é da Thaís.
0: É da sua esposa?
5: É.
0: Qual é a marca?
5: É o Volkswagen.
0: Você tá rindo do que, Paulo do Vale? Você tá com um carro novo. Zero isso, foi me levar pra minha casa.
2: Dando carona.
0: Um carro novão, HB20.
1: Verdade, você gostou?
0: Adorei. Ruim é o meu, né? O que? O meu Fusca.
1: Tem o Twingo também, né?
0: Tem o Twingo do Boechat, Fusca, Kombi. Tem só os carros antigos, eu gosto. E tem os carros novos aí também. Tem dinheiro pra isso, pô. Aconteceu aí, o que aconteceu com o menino aí? Vai lá, vai viajar de helicóptero. Pô, aí.
2: Você podia estar comigo conversando com a Leila Lamar, que é sobre aplicações e tudo.
0: Ah, não, esse dinheiro não tem. Eu gosto de comprar terreno. Compro terreno e apartamento. Não gosto de ter dinheiro. Então... E outra coisa, eu também.

0: Eu fiz 60 anos.
1: Eu sei, não já veio... chegou a carteirinha?
0: Não, chegou lá na Crefisa. Aí, Kaique Neto, quer fazer um empréstimo consignado?
1: Eu consignado.
0: Te entubo, eu boto o teu entubo, e aí você vai ter que pagar 300% de juros. Voltando pra você. Voltando. E o enteado, hein? O enteado emprestou dinheiro pro Vasco.
1: Jogo em família.
0: Não Vasco... é família. Enteado não é família pra eles lá.
1: É. Essa é a briga, né? Essa é a questão.
0: Voltando para a viagem.
1: Voltando para a viagem, estávamos falando sobre a liberação do Yuri Alberto. Lembrei, hein? Olha que beleza. Sobre a liberação do Yuri Alberto. Será que o departamento médico errou?
0: Ah, não foi antes, não.
1: Antes do
0: não,
1: Diniz?
0: Não. Quem errou foi o Diniz. Foi ele que arrebentou com o menino.
1: Mas se ele tá liberado para
0: treinar...
1: Não,
0: mas ele arrebentou dos treinos. 3-2 treinos, arrebentou com o moleque. Tem que voltar... Calma, que é posterior da coxa. Sim. Você não pode treinar igual você num jogo.
1: Mas o Diniz foi jogador, né?
0: Do quê? De pôquer?
1: Não, ele foi jogador de futebol.
0: Mas jogou na onde? Jogou porra nenhuma. Não,
1: jogou no Juventus.
0: Ah, jogou nada. Jogou no Juventus. Quem jogou no Juventus foi o Teodoro. Jogou no Juventus. Qual a falta do Roberto? Pode falar, vocês que estavam no carro.
2: Na verdade é o seguinte, craque.
0: Eu sabe que tem os caras aqui.
2: Esse próximo jogo.
0: Calma. Você sabe que eu interrompo todo mundo. Você sabe que tem uns caras aqui na Band, aqui tem umas árvores aqui do lado. Tem umas árvores aqui
1: você
0: do lado.
1: Tá maluco.
0: E que vocês de carro, vocês ficam tudo em volta da árvore. Vocês todos aqui, um monte de gente. Inclusive, se essas árvores tivessem...
1: Se elas falassem?
0: Se elas falassem, casamentos, um monte de coisa ia acabar, hein?
1: Guerreiro, vou de ônibus
0: embora. Melhor é. Então vamos, fica parando aqui do lado, alguém. Não. Debaixo das árvores, que é do... Eu já vi vários, hein? Vários. Inclusive aqui da Rádio Bandeirantes. E comentarista.
1: Uau.
0: Voltando pra você.
2: Eu que não tenho nada a ver com isso.
0: Do meu carro. Tá chegando agora.
2: Tô chegando agora. As coisas não tá tão boas assim.
0: Nem sei aonde que árvore essas árvores. Aonde que é essas árvores?
2: Onde tem um lugar aqui que é cheio de árvores? É um cemitério, mas tá longe dele. Craca, assim, ó. Eu pensando, os caras gostam. Eu pensando aqui junto com o Silo. Né, na resenha.
1: Não era na árvore, era
2: não
1: no
2: era
1: carro.
2: Na árvore, no carro. É, eu vejo uma coisa boa pro Diniz pra esse jogo do Internacional. Três zagueiros, libera os dois lateral, que são grandes jogadores.
0: Será que não. Vamos lá, eu também eu pensei nisso. Será que não é melhor quatro zagueiros e cinco volantes?
2: Não, é.
0: Ou quatro volantes?
2: Três
0: e tira o Garro?
2: Três zagueiros,
0: e deixa o Yuri.
2: Tá fora. Ó, três zagueiros: Raniel, Carrijo e Bidon. E Roberto e Depay, se o Yuri voltar. E os dois lateral, os dois ala adiantado, que são dois grandes jogadores que tem uma chegada boa na área e pode ajudar o Corinthians. Eu acho que com esse time o Corinthians tem condições de ganhar do Internacional.
0: Tem um rapaz que trabalha comigo nos donos da bola. Ele foi na USP aqui, ele tem um Corsa Sedã. Tô três travestis dentro do carro dele. Três. 1,90m. Desse tamanho assim, ó.
1: Jesus.
0: Não, ele ficou dois meses de pé. Vamos lá, e teve um apresentador aqui também. Aí foi assaltado. Nossa, tá louco.
1: Revólver cano longo?
0: É, cano longo, tipo Kidinho. Vamos lá, conta pra mim aí, o que mais, ô Agrela? Tá achando graça, né?
3: Vamos lá, Craque Neto. A situação aqui é engraçada, mas o que não é engraçado no Corinthians é a pré-candidatura oficial de André Luiz, o André Negão.
0: Que o vice dele foi o Milton Leite, né?
3: Exatamente.
0: O que tá preso pela Polícia Federal, né?
3: Exatamente. Então ele
0: São Paulino, né?
3: Na última segunda-feira, na noite de ontem, a sua candidatura, pré-candidatura, melhor dizendo, oficial, o pleito para as votações presidenciais no Corinthians acontece no dia 28 de novembro. O clube até, viu, craque, definiu essa data, comissão eleitoral, e colocou a possibilidade do dia 5 de dezembro, caso o Corinthians atingisse a final da Libertadores, que o Timão passa longe desde 2012. Então, André Negão, juntamente a Sérgio Aniquia e também o Augusto Mendes, são os três nomes aí já oficializados, pré-candidatos.
0: Augusto Mendes?
3: Isso, Augusto Mendes. Além do Sérgio Aniquia, dois nomes aí dos bastidores.
0: Tá mais alguma coisa?
3: Políticos do Timão. Acho que, por enquanto, é isso, além dos salários atrasados, ou melhor, o direito de imagem atrasado, mais um, eram para ter sido pagos no último dia 20 deste mês de setembro, domingo. E aí, agora, os valores referentes a agosto estão atrasados também, assim como o mês de julho. Então, julho e agosto não foram pagos os meses de agosto e setembro. O Corinthians trabalha aí
0: para
3: tentar quitar essa dívida. Só deixando claro, viu, Craque Neto, pra você e pro Jorel que tá na tela no YouTube.

0: direito de imagem, salário CLT.
1: Você vai me processar estatizado. Por causa disso?
0: Não, jamais. Jamais.
1: Ah, tá. Tá bom, então. Obrigado aí. Dá tchau pro Jorel.
0: Tchau, Jorel.
1: Vamos lá. Paulo do Vale, o São Paulo, uma vergonha que fazem com o Tricolor. Uma vergonha aqui, presidente do conselho. Uma vergonha, Júlio Casares. Uma vergonha, dirigentes. Uma vergonha, treinadores. Uma vergonha, jogadores. Uma vergonha que é inacreditável o que vocês fazem pra mim com um dos maiores clubes do mundo. Rafinha. Como é que pode o Rafinha ser o cara que comanda o futebol da equipe do São Paulo? São Paulo. Os caras não sabem o que é o São Paulo. Os caras não têm ideia o que é o São Paulo. Que barbaridade. Aí vem o Vitor Sá, que vocês estavam falando. Ganha 1 milhão por mês. Ele não ganha 1 milhão por mês. Ele deve ganhar uns 200. E os outros 800? Eu não sei o que acontece. Não tem, não sei. Será que tem 1 milhão? Não sei, não sei, não sei. E aí, Paulo do Vale?
2: Bom, São Paulo tem uma notícia bem ruim pro torcedor, né? Confirmada a lesão, né? A ruptura do LCA, né? O ligamento colateral anterior do Domingos Duarte, zagueiro que vinha se destacando, 31 anos, não atua mais esse ano. Eu fiz um levantamento rápido de lesões de joelho no São Paulo de 2020 para cá. Entre mais graves e aquelas, podemos dizer assim, intermediárias, eu contei 20 lesões de jogadores do São Paulo só de joelho, começando pelo Alce em 2020. Eu vou citar rapidinho só as lesões de ruptura do LCA. O Alce em 2020.
1: O Alce? O cara chama o Alce do Alce?
2: Valse, né? Que fala Valse.
1: Não, o Alce.
3: É Valse. É Valse. Valse. Valse. Com W, mas.
2: Fala Valse.
1: Valse.
2: Se fala Valse em 2020. Caio Matheus em 2022.
1: Não sei quem é nenhum dos dois ainda.
2: Os dois base. Ruptura de LCA também. De Moreira, outro da base.
1: Não sei quem
2: é. O terceiro. Ferrarese em 2023.
1: Isso é uma mentira. Você não é jogador de futebol.
2: Ruptura de ligamentos do LCA, joelho direito. Galopo, 2023, o quinto, ruptura de LCA do joelho esquerdo. Marcos Paulo, ruptura de LCA do joelho esquerdo, 2023, 6. Caleri, LCA, 2025, 7. Rian Francisco, 2025, 8, LCA. E agora o Domingos Duarte, 9, LCA. Lembrando que o Nicolas teve recentemente lesão no menisco.
1: Calma, calma. Esses não foi nenhum no estádio do Palmeiras, né?
2: O Ferrarese foi no estádio do Palmeiras e o Galopo foi no estádio do Palmeiras.
1: Tá.
2: Tá.
1: O resto foi tudo
2: Caleri,
1: em grama.
2: O Caleri foi no Botafogo.
1: É, porque o resto foi tudo em grama, né?
2: Foi. Tá. Aliás, o São Paulo vem tendo muitos problemas estruturais com relação aos gramados lá do CT. Só neste momento, o Nicolas com lesão de menisco, o Aurélio Buta, que vai passar por cirurgia.
1: Quem?
2: E agora o Domingos Duarte.
1: Não,
2: os três
1: Buta?
2: Com lesão no joelho.
1: O Buta vai passar por cirurgia, mas ele jogou quando?
3: Acho que 2, 3 jogos.
2: 3 jogos.
1: Não, não é possível, gente. Não, isso não tá certo, não. É verdade isso?
3: E ele tinha passado em 2025, ele não foi aprovado na Grécia por conta do problema que apareceu no São Paulo. Então, na Grécia, ele não foi aprovado.
1: Meu Deus.
3: Não deu negócio e no São Paulo deu negócio.
1: Meu
3: e
1: Deus.
3: Deu 3 jogos e se machucou.
1: E vai ter que fazer um contrato de mais um ano.
2: Não, o Buta não. A lesão do Buta,
1: que
2: tem previsão de 2 meses.
1: Ah, tá.
2: Mais ou menos.
1: Acabou o ano.
2: A do Domingos Duarte pode ficar.
1: Parabéns, o
2: São
1: tempo. Paulo Futebol Clube, que era excelência no mundo em relação ao Refis.
3: O Refis era a referência.
1: É a referência, todo mundo quis copiar o São Paulo, e aí o São Paulo ficou para trás, e agora essa barbaridade do que acontece. Vamos pro break e voltamos já.
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5: Marginal do Pinheiros, congestionada no sentido Castelo Branco, a partir da estação Birrini da CPTM até a ponte do Jaguaré. Pista local melhor só a partir da Eusébio Matoso. Hoje, Faria Lima também dando bastante trabalho, com pontos de lentidão começando logo depois da Juscelino Kubitschek e assim seguindo até a Rebouças. 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
0: Paulista piorando no sentido Consolação, já com lentidão do Trianon até Augusta, e melhora o caminho pela São Carlos do Pinhal e também pela Antônio Carlos. No sentido Paraíso, congestionamento na Paulista e na Bernardino de Campos, do Parque Trianon até a Estação Paraíso. Caminho também difícil agora pela Alameda Santos e pela Rua Cubatão. 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
0: Na Água Rasa, trânsito congestionado na Rua do Acre. A chegada difícil é a Salim Farah Maluf, congestionada no sentido Vila Prudente, já desde a Radial Leste. Pista local avançando até o cemitério da quarta parada. Se você está na Radial e vai em direção à Vila Prudente ou vai cortar em direção ao Anália Franco, prefira Siqueira Bueno ou Serra de Jairé. 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
2: Trânsito no Campo Belo muito congestionado. Isso vale para a Avenida Santo Amaro e para Vereador José Diniz, sentido bairro da Avenida dos Bandeirantes até a Roque Petroni Júnior. Também congestionada a Padre Antônio José dos Santos, sentido único da Birrini em direção à Avenida Santo Amaro. Melhor seguir pela jornalista Roberto Marinho. Chega de complicação na gestão da

0: todos nós aqui, firme e forte. Em relação, o Everton Ramos está aí, mas daqui a pouco eu chamo. Em relação ao São Paulo, Leandro Guerreiro, o que pensar de um time que não ganhou nada esse ano e está com 36 pontos? E o Lucas machucado ainda.
1: O Lucas voltou aos treinamentos, mas jogo sem previsão ainda. Infelizmente, né, todo o planejamento que o São Paulo imaginou, né, não deu certo esse ano. Tem que
0: repensar. Por quê?
1: Eu acho que mais por parte administrativa, cara. Quando você... As coisas fora de campo, elas não vão bem. Teoricamente, elas dentro de campo também não vão. Porque antigamente a gente tinha jogadores que, independente do que acontecesse fora, dentro de campo eles resolvia. E hoje eles dependem muito desse extra-campo. Então, o São Paulo teve vários problemas, né? Troca de presidente, mandou o Crespo embora naquela situação, quando o São Paulo estava líder do campeonato. São Paulo perdeu, né, pro Juventude. A gente tem que lembrar, o São Paulo foi eliminado da Copa do Brasil pro Juventude. O São Paulo perdeu agora na Sul-Americana pro Boca, um jogo terrível. Então o São Paulo tem que repensar pros próximos anos. E São Paulo tem um agravante, craque, no mercado.
0: Qual seria o agravante?
1: No mercado hoje o São Paulo tá sem credibilidade. Quando você vai buscar jogadores no mercado...
0: Todo mundo queria jogar no São Paulo.
1: Todo mundo queria jogar no São Paulo e hoje é o caminho inverso. As pessoas não querem vir mais, jogadores não acreditam mais. E o São Paulo sofre com isso e sofre também com a parte financeira quando não tem recurso para comprar jogadores.
0: Vamos lá. Daqui a pouco são 7 horas. 7 horas vai tocar... Hora do Brasil, a partir das 9 horas da noite. Não é verdade? O toque sinal do Rádio Bandeirantes. Isso é importante, né? Para todos nós. Quer colocar a Ana Martins para falar? Vamos lá. Aqui, por sinal, o Corinthians disputa o título com o São Paulo, Campeonato Brasileiro. São Paulo que venceu o Flamengo por 3-1. E o Corinthians que venceu os dois jogos do Bahia, 1-0 e 1-0, o gol da menina. Como ela chama? Johnson. Vamos lá, coloca a Ana Martins, essa menina que entende tudo de futebol feminino.
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3: Fala, craque Neto, boa noite pra você ligado no Donos da Bola, na Bandeirantes, todos da bancada. E a noite de ontem confirmou o Corinthians como o último finalista do Brasileirão Feminino 2026. Depois de passar pelo Bahia no placar agregado de 2-0, as Brabas vão enfrentar o São Paulo nas finais que estão programadas para acontecer nos dias 26 de setembro e 4 de outubro. O São Paulo teve a melhor campanha até aqui, portanto, decide o título em casa. Embora ainda não tenham sido divulgados os estádios que vão receber essas duas partidas finais, a expectativa é que aconteçam, respectivamente, na Arena do Corinthians e no estádio do Morumbi. Apesar da eliminação, o Bahia foi exaltado, principalmente pela jogadora Iane, ao final da partida, né? Depois da derrota, pela campanha histórica que fez nessa edição de 2026, o Bahia que nunca tinha chegado a uma semifinal de Brasileirão feminino. E vale destacar ainda que Corinthians e São Paulo foram os times que fizeram as melhores campanhas na primeira fase do Brasileirão.
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4: Seguindo da Tietê para o Aeroporto Internacional de Guarulhos, prefira a rodovia Ayrton Senna, ainda que tenha lentidão na Aerosmith entre os quilômetros 2 e 3. Bem melhor que encarar a Dutra congestionada, pista lateral do quilômetro 221 ao 215. 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
4: Atenção ao Rodoanel, pista interna congestionada do quilômetro 35 ao 30, acesso a Regis Bittencourt. Já a pista externa tem congestionamento do 19 em Carapicuíba até o 24, chegada a Raposo Tavares. Também no trecho do 72 ao 76, entre as rodovias Imigrantes e Anchieta. 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
5: Vamos lá então, queria mostrar para vocês agora aonde anda Luiz Fabiani. É, Luiz Fabiani, tá monstruoso, hein? Luiz Fabiani, dá para mandar essa foto para ele? Por favor. Luiz Fabiani, olha, eu sempre tive vergonha de botar tanga, né? Eu falo tanga, cara, e ele não quis botar tanga, né? É que shortão, né? Os caras bonitos, hein, velho? Fala, ó a coxa dos caras, velho. O que que foi, Everton Ramos? Tá olhando.
6: Tô rindo, né?
5: É. Mas tá rindo de boniteza ou você tá rindo de rindo?
6: Não, só rindo.
5: Tá rindo. Você tá rindo muito hoje, Everton Ramos. Tá demais ele aí. Quem? Luiz Fabiani e amigos.
6: Na Itália.
5: Em Nápoles, na Itália. Diga-se de passagem. Vamos lá, então. Demais, hein? Demais essa foto, demais Luiz Fabiani. É assim que toca a vida e vambora pra gente arrebentar a boca do balão. É. Quando é a final do futebol feminino aí, sabe, Everton?
6: Os próximos dois sábados, craque Neto. Primeiro no estádio do Corinthians, em Itaquera, e a volta no Morumbi.
5: Tem certeza que vai ser no Morumbi?
7: Sim.
5: Com a grama?
7: Sim, sim. O show é só no final de outubro.
5: Tá bom, então. Vamos lá, então. Qual a ideia, né, do Iroberto voltar para o jogo contra o Internacional dia 7 de outubro? Leandro Guerreiro.
7: Craque, como eu falei, né? Eu optaria por três zagueiros. É, colocaria mais um volante no meio-campo, no caso o Carrilho, com o Bidon e Ranieri. E na frente, se o Yuri voltar, Yuri e Memphis. Liberaria os dois laterais. Eu acredito que com essa formação o Corinthians ele tem grandes chances de sair de lá de Porto Alegre com uma vitória, né? Um setor defensivo fortalecido, meio campo muito forte, pegador, né? Liberaria o Bidon para jogar um pouco mais à frente perto dos dois atacantes, e o Corinthians também tem uma bola parada forte também quando você aumenta a capacidade sua de altura nessa parte defensiva, ganha também na frente. Então, se trabalhar em cima disso, eu acredito que a volta do Willian vai contar muito também. É, claro, né? Teve uma segunda lesão que ninguém fala, né? Fala que foi um desconforto, fibrose, mas eu acredito que foi lesão, até porque senão ele já estaria em campo. Então a volta dele vai ser muito importante.
5: Decilo.
8: O que a gente imaginava do Fernando Diniz, e era o ponto forte dele no Corinthians quando começou o trabalho, era o sistema defensivo.
5: Acabou, né?
8: Acabou, nossa,
5: meu
8: tudo.
5: Deus do céu,
8: era o
5: esse, sistema... esse cara arrebentou com a gente.
8: Pois é, era o sistema defensivo que era sólido. Hoje o Corinthians é uma peneira. O Fluminense.

0: Esse deitou e rolou, entrou nas falhas defensivas do time do Corinthians, e é uma sequência que, se você não tiver a experiência e se você não conseguir segurar lá atrás, você vai ter problema, porque contra o Internacional a pressão vai ser gigante fora de casa. Eu acho que o primeiro objetivo do Corinthians é não sofrer gols. Depois, se achar um gol, alguma coisa assim, como é um confronto direto, não perder é muito importante. Não perder é muito importante. É claro que é cedo ainda, a gente não sabe a questão do Yuri Alberto, mas o Corinthians precisa de pontos e precisa não deixar os adversários diretos pontuarem. Vai ter que se defender em primeiro lugar lá em Porto Alegre.
1: É, em relação ao Corinthians, né? Um time que estava marcando bem, um mês e meio, 6 jogos seguidos que ele perdeu. Ele arrebentou com o Corinthians.
0: Desmontou.
1: Ele fez coisas que foram barbaridades. Ele desmontou o ataque, ele desmontou o meio-campo, ele desmontou a defesa. Ele arrebentou com o Corinthians 6 jogos seguidos. Fora ele, na estatística dele, que é um absurdo. Esse cara tem mais derrota. Esse cara enganou e tá enganando. E mais. Ele continua tendo moral com algumas pessoas da imprensa, diga-se de passagem. A gente vai pro intervalo agora e depois a gente volta para falar do Santos.
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1: Vamos lá, voltando aqui para os donos da bola, 7K, que é a nossa patrocinadora firme e forte, 7kbet.bet.br, 7k.bet.br, vem junto com a gente, 7k.bet.br, tá eu e o nosso querido maravilhoso Hulk, que arrebentou com o Corinthians, meu Deus, conta para mim e o Santos,
6: Santos, Craque Neto, você estava fazendo algumas contas há pouco aqui no início do programa, né? 15 milhões para o Pedro Caixinha, o Santos tinha recorrido.

0: Dessa decisão que veio ainda no começo de 2026, mais 18 milhões de Zé Rafael, tem um outro valor aí que também tá entrando, né? A folha salarial do Peixe na casa dos 30 milhões de reais, e ainda nessa folha salarial, os direitos de imagem. Um mês já está...
1: 30 milhões a folha do Santos.
0: Com as chegadas, as 5 chegadas, próximo a esse valor. Lembrando que os contratos vão até o fim de 2026, mas o Santos, ontem mesmo o presidente Marcelo Teixeira admitiu uma dificuldade para o pagamento dos direitos de imagem. Já tínhamos um mês em atraso, então o Santos ontem também não efetuou o pagamento que venceu ontem mesmo.
1: Já tínhamos?
0: Mesmo. É. Tínhamos presente.
1: Hã?
0: O Santos já tinha.
2: Pertencimento.
3: Vestiu a camisa.
0: Não. E aí, chegando agora ao segundo também com o direito de imagem em atraso, viu, craque Neto? Um outro detalhe, o Santos
1: e
0: só
1: o que
0: retorna...
1: o que foi colocado em relação aos jogadores? Tem... Porque se fosse o Corinthians, o mundo estaria acabando, né?
0: E ainda não há uma expectativa para o pagamento desses direitos de imagem em atraso, não, viu, craque Neto? Mas o Santos corre nos bastidores para tentar ou adiantar algum não. patrocínio futuro para tentar...
1: É muito louco, né? Quando o clube de futebol não paga seus fornecedores, não paga os times que eles contratam jogadores, não pagam o salário, mas eles conseguem contratar um jogador de 3 milhões. Um de 20. Um de dois.
3: E foi as compras, né? Com apetite nessa
1: que
3: janela.
1: Que loucura! Aí as bets que são culpadas ou os caras que administra? O que mais?
0: Santos que só volta aos trabalhos na quinta-feira, mas craque Neto, pro dia 2, próximo compromisso contra o São Paulo, no clássico no Morumbi, o Peixe deve ter o retorno do Barreal, que vai se recuperando de uma lesão na coxa esquerda, e para esse duelo também, o Santos ainda não deve ter à disposição o Felipe Coutinho, que tá nesse processo de recondicionamento físico, mas não deve ser relacionado pro
1: Quanto
0: clássico.
1: Quanto tempo esse cara fez o contrato?
0: O Felipe Coutinho? Até o fim de 2026 também.
1: Agora?
0: Uhum.
1: Pô, mas ele não tá bem pra jogar, e aí, Leandro Guerreiro?
4: Não, vai ser difícil ele jogar nesse campeonato brasileiro.
1: Faltou 10 jogos?
4: É, vai restar muito poucos jogos, até pra pegar ritmo, vai ter controle de carga, que a gente já sabe que existe. Eu acho que ele acaba jogando muito pouco, né? É, eu acho que vai acabar sobrando mais um abacaxi pro ano que vem. Vai querer renovar o contrato do Coutinho. Porque às vezes o futebol, cara, que a gente tem visto...
1: É amizade, né?
4: Não, que você faz um grande jogo, você bota seu... Tá. Né? É, dá pra ficar, dá pra isso. Agora nós tá fazendo as contas do Gabigol. É, fez os gols, é decisivo, claro que são coisas diferentes. Mas o cara começa a achar que dá 3 milhões, é pouco. Que dá pra pagar. E no final da conta, são 30 e poucos milhões que tem que pagar mensalmente todos os jogadores.
1: Decilo.
3: Não, é um absurdo, né? Talvez o Felipe Coutinho consiga participar do jogo festivo do final do ano. É. Sabe aquele? É, a imprensa contra os jogadores de comissão técnica. É um absurdo, cara. Você contrata um cara para 3 meses, ele ainda não readquiriu a forma física, é, tem a expectativa de que
1: saiu
3: ele pudesse ser...
1: Saiu da Sul-Americana.
3: Saiu de tudo,
1: vantagem,
3: né?
1: Vantagem de 2-0.
3: Pois é. Saiu de tudo. Tinha essa expectativa da renovação com essas feras que chegaram aí depois dessa janela de transferência, de pelo menos uma Libertadores, né? Ainda é possível? Matematicamente é. Agora, você fala para mim, dá para cravar? Não dá para cravar. Que o Santos vai pegar uma Libertadores do ano que vem. Fica uma dívida gigantesca, 30 milhões de reais, os direitos de imagem que estão atrasados, e é o problema que vai rolando. O Neymar até o final do ano fica, se ele não renovar, se terminar, tem o abacaxi da dívida dele, você já falou aqui do caixinha.
1: Mais ou menos uns 200 milhões pro Neymar.
3: Então, somando com aquele valor que você tinha colocado, de Gabigol, de Pedro Caixinha.
1: Como é que pode isso?
3: Nós vamos falar em 300 milhões.
1: É.
3: Como é que faz? De onde sai esse dinheiro?
1: De onde sai?
3: Eu não consigo imaginar, cara. Talvez o Marcelo Teixeira tenha lá um cofre, alguma
1: uma
3: coisa.
1: Uma varinha mágica.
3: Uma varinha mágica, alguma coisa. Porque, cara, em sã consciência...
1: Inacreditável.
3: É, em sã consciência não dá pra imaginar.
1: Inacreditável.
3: Nós estamos falando em 3-4 personagens aí, sem os tantos outros, Bilal e companhia. São 300 milhões de reais, cara.
1: Isso é absurdo.
3: Não dá pra imaginar.
1: O que mais do Santos e com quem o Santos joga?
0: O Santos agora entra em campo, craque Neto, numa partida atrasada do Campeonato Brasileiro, 21ª rodada, na sexta-feira da outra semana, dia 2 de outubro, clássico contra o São Paulo no Morumbi. E ainda trazendo uma informação do Peixe, nessa, na melhor das expectativas internamente, o Santos já deve ter um trabalho gradual de retorno ao gramado, Neymar contra o Flamengo. Isso é a melhor das expectativas, tá?
1: Quando seria?
0: No dia 8 de outubro, jogo que acontece, jogo que acontece exatamente na Vila Belmiro.
3: Seria um retorno rápido, hein?
0: Antecipado. Isso na melhor das expectativas e vai contar com os próximos dias de recuperação do atleta.
1: Vamos lá então, todo mundo ligado, arrebentando a boca do balão para que a gente possa realmente mostrar a nossa condição aqui que a gente tem para mostrar tudo para vocês aqui direto dos donos da bola, 7k.bet.br. Vamos lá, Paulo do Vale. O São Paulo joga contra quem? E as últimas informações do São Paulo?
2: Contra o Santos, né? Esse jogo que o Everton destacou também é o próximo do São Paulo. É jogo isolado nessa data FIFA. O detalhe é que jogam sexta-feira e no sábado tem a final do feminino, né? Então teremos dois jogos seguidos do Morumbi num intervalo curto, porque o jogo é sexta-noite. O jogo das mulheres acontece 16h, né? Acho que 16h ou 16h30. Então, claro que o Morumbi é um estádio que tem um bom gramado, mas é um jogo de intensidade, né, do masculino. Então não sei se o gramado vai estar perfeito no sábado para o jogo dessa grande decisão, mas é interessante também que a gente tenha uma decisão do futebol feminino no Morumbi. Inclusive deve ter bons públicos, tanto no clássico...
1: Na Corinthians de São Paulo vai ter.
2: Como no clássico do masculino, como no clássico do feminino.
1: Vamos lá,
2: também.
1: O Lucas, qual a perspectiva desse cara?
2: O Lucas, quem sabe para a reta final quem do Campeonato sabe? Brasileiro, né? A expectativa inicial era que ele não jogasse mais esse ano, né? Foi um rompimento total do tendão de Aquiles. Mas o Lucas voltou a treinar a parte física, deve, quem sabe aí, ao longo da data FIFA, evoluir mais um pouquinho e também ficando à disposição na reta final do ano.
1: Em relação ao Júlio Casares,
2: O Casares agora é problema da justiça...
1: É porque ele entrou com o negócio aí e não teve, né?
2: Não, ele tá expulso do São Paulo. O Casares agora vai ter que provar sua inocência na justiça.
1: Foi expulso.
2: Foi expulso do São Paulo, exatamente. Independente de ser ou não culpado daquilo tudo que ele vem sendo investigado, né?
1: O que pensa? Pode falar, Adesino.
3: Então, para audiência rotativa, a gente não falou aqui nesse giro sobre o Domingos Duarte. É um prejuízo gigante para o time do São Paulo, melhor zagueiro, né? Ele foi uma contratação recente, foi uma grata surpresa. O melhor zagueiro rompeu o ligamento cruzado, não deve voltar, seguramente não volta esse ano, talvez para metade do ano que vem.
1: Cruzado esquece, 7 meses, meu.
3: Talvez para metade do ano que vem. É um problema gigante para o técnico Dorival Júnior. Um problema gigante, porque na zaga o Sabino está irregular, o Arboleda também mostrando certa irregularidade, você tem o Toloi, que entrou até bem, mas ele não tem uma sequência, ele vem de várias contusões, ele não consegue uma sequência, e você tem o menino Osório, que acabou tendo o problema disciplinar num dos jogos decisivos para o time do São Paulo, mas é um cara que tem potencial. De repente apostar no menino aí para essa sequência vindoura aí em outubro.
1: Qual a ideia? Calleri tomou o terceiro cartão de novo. É brincadeira, né, Leandro? Esse cara tá de sacanagem, velho. Esse cara tá de sacanagem, irmão.
4: Assim, a eliminação, craque, pro Boca Juniors, eu coloco um pouco também na conta do cara.
1: Lógico que tá.
4: Porque a gente tava lá acompanhando o jogo. O jogador que ele tomou cartão amarelo, o cara tava no chão. Ele fez o cara levantar pra discutir com o cara, trocou uma cabeçada e tomou amarelo. São Paulo na volta precisava de gol e não tinha o Calleri.
1: Esse cara não quis jogar contra o Boca, irmão.
4: Assim, agora novamente tomou um outro amarelo e fica fora contra o Santos, outro jogo importante, né? Que São Paulo precisa também se afastar quanto antes ali dessa parte de baixo.
3: São 11 cartões.
4: Então é complicado, né? Perder um jogador e outro. Acabou de renovar o contrato, né? É o capitão do time, é o líder. Não poderia estar passando por isso nesse momento.
1: Vamos lá, então, Calleri acumula 11 amarelos, fica fora de mais um jogo importante do São Paulo. Vamos, Bruno Migliozzi, tava esperando você. Tava te esperando, hein? Vamos lá, então. O Palmeiras, em relação ao Abel Ferreira, em relação àquilo que acontece para Libertadores, Brasileiro e Copa do Brasil, qual a ideia em relação a tudo que tá acontecendo e mais, hein? Nos últimos 3 anos foram 2 paulistas, certo?
5: Sim.
1: Se o Palmeiras não ganhar nenhum título esse ano, a cobra vai fumar, irmão.
5: É, o Abel tem este ano e mais um de contrato. Mas não vejo probabilidade de nenhuma mudança, craque. Sendo bem sincero, caso o Palmeiras não conquiste título,

0: A não ser que parta do próprio Abel, já que o contrato dele não tem uma multa pré-estabelecida. O craque, uma notícia que saiu agora, só pra gente passar, porque o Palmeiras tá fazendo acompanhamento neste momento, tá de folga, o elenco não está participando de atividades, mas Paulinho e Jefté estão na academia, estiveram na academia hoje. E já que a gente falou do Paulinho, é importante dizer que o Paulinho...
1: Academia tem... onde? É Blue Fit?
0: Na academia do Palmeiras,
1: ah,
0: né? A academia...
1: Pensei que eles estão na academia
0: de futebol. E o Paulinho deve iniciar a transição física...
1: Quem?
0: Paulinho.
1: Ah, não.
0: Na sexta-feira. Uma atualização importante, craque, porque...
1: Qual seria?
0: O elenco se apresenta na sexta e ele já vai fazer parte da atividade com o elenco na sexta.
1: Tá.
0: Isso é uma
1: recuperação. Aí você tem hemorroida. Daquele... Aí ele fica um mês, porque eu acho hemorroida. Aí ele vai fazer o aquecimento, ele sente o dedão. Cara, quanto tempo que ele não joga esse ano?
0: Olha, a última lesão já vai fazer um mês, mas a questão é que ele fez 9 jogos, né, em 2026.
1: Não.
0: Perdeu cerca de 60 partidas.
1: E como é que pode ele estar pronto na transição, faltando 10 jogos?
0: Porque a recuperação foi boa, segundo o departamento médico do Palmeiras, essa lesão no músculo adutor da coxa.
1: É, mas será que é o músculo adutor da coxa ou é a cirurgia que ninguém conta a verdade?
0: É, o departamento médico, comandado pelo doutor Pedro Pontin, insiste em que essa lesão não tem nada a ver com a cirurgia que ele fez na perna, que não apresentou novas complicações. Mas a gente sabe que a questão muscular vai seguir sendo um problema na vida do Paulinho. O guerreiro sabe disso. Depois que o cara passa por cirurgia, vai conviver com isso por algum tempo. Já é a segunda que ele teve depois
1: que voltou de lesão. Você falou que sabe disso?
0: O guerreiro, né? Concordou aqui com
1: isso. Quantas cirurgias você tem?
2: Nenhuma.
1: Eu tenho 10.
0: Você também sabe, né?
1: Não, eu sei. Ele não sabe.
2: Verdade.
1: Eu sei que assim, concordou, tipo assim, né? Eu não sei porque que ele falou do Leandro Guerreiro e o Leandro Guerreiro falou a verdade.
2: A verdade é que é o seguinte, craque, ele tá recuperado, mas não vai jogar.
1: Não, vai ter, não tem mais corpo.
2: Não tem tempo pra sequência. A gente sabe disso, não tem tempo pra ter a sequência de jogos. Até porque...
1: Pergunta pra mim que eu tenho 10 cirurgias.
0: Agora pra alguém que tem 10 cirurgias, dá pra voltar a jogar?
1: Cara, eu operei os dois joelhos, tornozelo, costa, ombro, braço, a fimose. Também fiz uma cirurgia peniana também. Essa cirurgia peniana foi monstruosa. É, que hora que você quer o break?
3: Mais 1:20. E o Abel tá suspenso, viu?
1: Mentira.
0: Ah, tá suspenso.
1: Não, mentira.
0: Na Libertadores e no Brasileirão.
1: Mentira.
3: Tá suspenso.
1: Isso é injustiça, velho.
0: Ele não vai pro jogo contra o Bahia. Depois ele volta, é o último jogo de suspensão no Brasileiro e também pede o primeiro jogo contra o Fluminense.
1: Contra o Corinthians ele volta.
0: Na Libertadores.
3: Os microfones
0: estão a salvo.
3: Comemoram. Né?
0: Por mais uma rodada.
3: Comemoram.
1: Você tá achando isso engraçado, então?
0: Ah, não, craque, mas né, o Silo foi inteligente no sarcasmo dele e eu sorri pra ele.
1: Tô brincando, filho. Você é um monstro, você é a grela, Everton Ramos. Cadê o Capriotti? Chegou aí já? O Esporte Debate vai ser daqui ou vai ser da pizzaria? Porque eles vão na pizzaria, zona. Eles vão em bar. Onde mais eles vão? Hã? Não é você aí que é produtor? Quem tá fazendo produção? Qual que é hoje? Só os dois aqui? E o restante? Ah, mas o Denis não vem quase nunca. Queçada de férias. Não, mas. Deixa eu te falar.
3: Os dois juntos?
1: Olha,
3: de férias?
1: Eu acho. Bota a foto no Queçada. Não dá pra gente fazer, botar os dois. Os dois estão no mar, não tava no mar? Os dois estavam. Break, vai.
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5: Marginal do Tietê ainda ruim sentido Ayrton Senna, do início à altura da Ponte dos Remédios à Rodovia dos Bandeirantes, depois da Ponte do Limão até a Ponte Aricanduva, sendo que a partir da Ponte da Vila Guilherme, a Expressa vai melhor, até pelo menos a saída da Dutra. Entre a Ponte do Tatuapé e a Aricanduva, pista local, melhor agora. 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
7: Avenida Juscelino Kubitschek ainda congestionada no sentido Ibirapuera, antecedendo em uma quadra a Brigadeiro Faria Lima, assim segue até o final do túnel Ayrton Senna. Caminho melhor, por fora do túnel Tribunal de Justiça, você ganha alguns metros pela Antônio Joaquim de Moura Andrade. Vou dar uma volta maior pela Faria Lima e Hélio Pellegrino com melhores condições. 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
8: Horas 31 minutos. Boa noite a você que está na Bandeirantes nesta terça-feira. O Esporte em Debate está no ar. Vamos juntos até as 9 da noite. Hoje numa versão empobrecida, raquítica do Esporte em Debate.
9: Raquítica é ótima, né?
8: Ah, uma versão hoje. Cadê todo mundo desse programa aqui? Eu quero saber onde está todo mundo desse programa. Não é possível. Dois em férias, um de folga. Eu não acredito nisso.
9: Um meteu o cambal, um meteu o louco hoje, né? O que você vai fazer?
8: Eu vou trocar de roupa.
9: Você sabe que meu sonho é fazer Esporte em Debate sem camisa qualquer dia, né? Já
8: tem,
9: pensou?
8: Aquela,
9: os cinco integrantes.
8: Eu vou trocar minha camiseta.
9: Eu não sei se eu tenho essa. Eu tô errado mexendo na minha pasta aqui.
8: Eu não posso estar errado, né?
9: Pode ser uma dessa aqui. Essa aqui pode ser também, ó. Vai. Foca do Capri, foca do Capri, vai. Lindo, vai, meu. Mete esse peitão chamuscado para jogo aí, bicho.
8: Que as minhas camisetas ficam todas aqui, não é? E aí eu hoje peguei a
9: A audiência tá clamando para você trocar camisa ao vivo, vai.

0: uma hora dessa, tô na sala dela só aguardando. Até vai, Cabrinho.
1: Eu tô com
0: vai.
1: Outra camiseta.
0: Tudo bem, então tira, ó, não tem problema, vai. Aqui, ó. Mete esse, esse pijamão pra jogo aí, vai. Bonito e gostosão. Lindo.
1: Essa é a errada, não é a de hoje. Essa é a.
0: Você vem com pijama por baixo, é isso mesmo ou não? Vai, Capri, vai, dá requebrada. Vai, Capri, vai, vai, vai, vai. Vai, Capri, vai, dá uma salvada aí, meu.

0: Vamos lá, agora eu estou certo.
1: O cara que
0: estava
1: só no dial perdeu uma cena dantesca da história do rádio esportivo desse país. Né? Vai, vem pro YouTube e volta um pouco pra ver a cena.
0: Vocês não gostaram de...
1: Olha o PDV rachando lá fora. O Abandi parou pra ver o Capricho na camisa. O Everton Ramos ali.
0: Pera aí, ó, todo mundo.
1: Ai, ai, muito bom, velho. Tá parecendo um monte de gorila aqui na jaula e os caras vendo a gente, né, velho? Ai, meu Deus do céu.
0: Bom, minha gente, é o seguinte. 7h34... Deixa eu só fazer na abertura aqui. Oh, nós estamos vivendo uma terça-feira aí triste, com a morte de 5 pessoas que estavam no helicóptero, não é? E eu confesso, eu não conhecia tanto assim da carreira do Rick. Mas é muito triste, não é? Porque são 5 vidas perdidas de uma maneira que eu não sei. A investigação vai aí agora... apontar o que aconteceu, as causas do acidente. Eu confesso, eu andei poucas vezes de helicóptero, mas as poucas vezes que eu andei, felizmente, todas elas com tempo bom, sabe? E eu não sei se helicóptero e mau tempo, eu não sou especialista, muito longe disso, mas olha, o que a gente já viu de acidente de helicóptero com mau tempo, né? Mau tempo e helicóptero, dos grandes casos conhecidos aqui no Brasil, seja do Ulisses Guimarães, que perdeu a vida no litoral de São Paulo, litoral norte de São Paulo. Depois eu me lembro do caso do João Paulo Diniz, que também sofreu um acidente e ele se salvou na oportunidade porque ele era um exímio atleta nadador. A nadador, do alto mar até a praia.
1: Falamos disso ontem, inclusive, lembramos aqui desse caso, né?
0: Então... A namorada dele na oportunidade, infelizmente, não sobreviveu, não é? Mas, e outros casos, teve outros casos aí.
1: Lembramos
0: que a gente já
1: o Lebron, do Lebron, Deus me livre, do Kobe Bryant, exato.
0: O Kobe, acho que não me lembro se estava com mau tempo e tal, enfim, mas muito triste, triste. Demais, sabe o que eu me lembrei hoje? Aliás, a Beth, a minha esposa, que me lembrou, não é? Eu não sei cantar absolutamente nada, sou uma negação como cantor.
1: Somos, então.
0: Eu não sei, eu sou péssimo cantor. Péssimo, não sei cantar nada. E no aniversário de 15 anos da minha filha, da Larissa, a Beth falou: pô, você não quer prestar uma homenagem pra ela, cantar a música? A música do Rick Renner.
1: Você cantou a música do Rick Renner?
0: Eu não sei cantar.
1: Não, mas você tentou, né?
0: E aí o que aconteceu? Eu recorri aos préstimos do meu grande amigo Rick Bonadio, grande produtor, o Rick. E pedi uma ajuda pra ele. Falei: ô Xará, me ajuda aí, eu preciso cantar essa música no aniversário da Larissa. E ele me fez cantar a música. E não só cantei a música, como gravamos um clipe que foi exibido no dia lá do aniversário dela.
1: A música Filha.
0: Filha, exatamente, essa música. É exatamente essa música.

0: Eu realmente eu não me lembrava da música do Rick Renner. Eu não sou péssimo cantor. E depois, pô, eu fui observar hoje quantos pais não cantam essa música para as filhas no aniversário de 15 anos.
1: Total.
0: Né? Muitos, muitos pais. E tem essa música, e tem a lembrança aí do Rick e do Renner, que infelizmente o Rick nos deixou nesse acidente trágico. Então a família do Rick, eu vi lá a esposa, os filhos, netos, imagina a dor, não é? Nossa. O depoimento da filha hoje. É, imagina a filha.
1: Imagina a esposa também voltando, né? Tava nos Estados Unidos trabalhando, aí volta naquela angústia, ânsia, né?
0: Negócio difícil, assim, cara, difícil. Terrível, não é? Terrível. Difícil. Olha, nossos sentimentos, um abraço à família do Rick e de todas as outras vítimas desse acidente terrível aí. Que Deus possa dar conforto para as famílias que ficam aí e que, né, possa haver uma compreensão do que aconteceu ali no acidente e que não haja novamente, se foi eventualmente uma falha, se foi um problema, que isso sirva também para que no futuro não aconteça. Vamos aguardar, não é, a investigação, apontar o que efetivamente aconteceu ali.
1: Investigar também é de menos, né? Porque agora não vai voltar.
0: Mas
1: mais,
0: o que acontece,
1: né?
0: O importante nisso é que se houve eventualmente alguma falha, ela vai ser corrigida.
1: Exato.
0: Né? Os acidentes aéreos, eles. Se tem um lado positivo num acidente aéreo, não tem, não é? Mas se tem um lado positivo é aprender.
1: É achar um erro para não repetir.
0: Exatamente, é para que não haja novamente.
1: Tá muito triste, viu, cara? Muito triste.
0: Muito triste, muito tá triste louco. Mesmo que
1: e como
0: seja,
1: a gente tem passado por acidente aéreo, né? Não só de helicóptero, mas avião também, recentemente, no mundo do sertanejo, mais uma vez. Foi assim com a Marília Mendonça. Aconteceu recentemente um acidente de ônibus também. É, acho que era Conrado e Alexandre, se eu não estou equivocado aqui, mas que coisa, né? E assim, é difícil. Ninguém vai querer julgar uma coisa tão delicada como essa, mas. Essas pessoas estão o tempo inteiro para lá e para cá, na rua, na estrada, no ar. Como é que foi, ô Bueno? Conrado e Alexandre, né? Não lembro quem que foi que faleceu, mas teve um deles aí, né? É, mas é muito triste, cara. Então fica aí o nosso abraço, aí nossa solidariedade. A gente tenta fazer um programa alegre para cima e tal, mas realmente, né, não tem como a gente não falar sobre esse tema que comoveu o Brasil inteiro, né?
0: Exatamente. Bom, vamos lá então, João. Atenção, faltam 20 minutos para as 8. Depois do intervalo a gente vai trazer assuntos importantes aqui,
1: isso,
0: hein?
1: E quero me corrigir aqui com o ouvinte Bandeirantes.
0: Do quê?
1: Depois de estudar bastante... Sabe que isso é muito legal? Eu aprendi isso com você. Inclusive, o Ricardo Capriotti, uma vez, meu grande mentor, falou o seguinte. Quando você vai dar uma opinião, você tem que procurar o maior número de embasamento possível para você poder consolidar a sua opinião e, consequentemente, debater ela em cima de alguém que pensa o contrário de você.
0: Sim.
1: Ontem, quando explodiu a notícia... que a CBF tinha se acertado com os clubes, só 3 clubes das séries A e B. Flamengo, Bahia e Londrina não aceitaram, mas aí acabou passando. Exato, de 43, então quase unanimidade. Eu ontem me posicionei achando minimamente interessante essa mudança de estrangeiros aqui no futebol brasileiro. Mas depois do intervalo eu vou falar o porquê que eu não gosto mais dessa mudança envolvendo o limite de estrangeiros.
0: Você quer mais
1: aqui no
0: estrangeiros?
1: País. Quero menos, eu quero mais estrangeiros.
0: Mais?
1: Não, 9 tá bom. 9 tá bom, mas acho que não deveria diminuir, vou explicar o porquê já.
0: Tá bom, então daqui a pouco você traz aí o seu posicionamento a respeito disso. Parada rapidíssima, a gente já volta aqui com o Esporte em Debate. Ó, por favor, sigam conosco, continuem conosco, porque vai ter muito programa, vai ter muito debate. Podem ficar conosco aí, podem ficar com a gente. Não se preocupem, a gente já retorna aí, até já.
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3: Flamengo e Estudiantes voltam a se encontrar na Copa Libertadores, agora nas semifinais. Mas antes disso, em 2025, nas quartas de final, o Flamengo também passou pelo Estudiantes na campanha que terminou com sua quarta conquista. Venceu no Maracanã por 2-0 e perdeu pelo mesmo placar na Argentina. Nos pênaltis, o goleiro Rossi brilhou e levou o rubro-negro adiante. Terminou com a vitória sobre o Palmeiras em Lima, no Peru. O vencedor dessa fase avança à grande final, que em 2026 é disputada em Montevideo.
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9: Sete e 46. Dá um spoilerzinho aqui, porque o senhor acha que temos que manter 9 estrangeiros nos times... Aqui no maior spoiler, porque depois o senhor vai defender essa tese mirabolante de 9 estrangeiros nos clubes do futebol brasileiro. Vamos lá.
10: Ontem, o spoiler rápido de 10 segundos. Ontem, eu realmente cheguei a acreditar que a diminuição do número de estrangeiros no futebol brasileiro poderia ser uma ligação direta com a possibilidade de dar mais oportunidades para a molecada da base no futebol do Brasil. E, de fato, uma coisa não está ligada na outra. Vou explicar depois.
9: Tá bom. Então, já, João Paulo Capelanes vai discorrer sobre o tema aqui. Eu quero ver se eu concordo com ele ou discordo. Eu acho que eu vou discordar, porque, para mim, eu acho um número elevado no futebol brasileiro, na Espanha, na Itália, na Alemanha, sei lá, na Inglaterra. Ah, tudo bem, aqui nós somos o país do futebol.
10: E da desigualdade.
9: Nós temos que revelar jogadores.
10: E da desigualdade.
9: A gente perde muita gente aqui porque formamos mal, detectamos mal. Então daqui a pouquinho a gente explica isso.
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0: Faltam 10 minutos para as 8 horas da noite. Estamos de volta com o Esporte em Debate. Então vamos lá. Estamos tratando aqui, ou vamos tratar agora, esse tema que é de ontem, mas que nós estamos requentando hoje, porque tem desdobramentos. Ontem, na reunião dos clubes das séries A e B com a CBF lá no Rio de Janeiro, dentre várias questões que foram tratadas e ajustadas, ficou acordado que até 2030 o futebol brasileiro passará a contar com 5 estrangeiros somente por jogo. Então, cada jogo, a súmula vai poder ter 5 estrangeiros registrados. Isso a partir de 2030. Ano que vem já cai para 8, depois 7, 6, até chegar 2030 com 5 estrangeiros. Não quer dizer que você vai ter 5 estrangeiros no elenco. Você pode ter 20 estrangeiros no elenco, mas você só vai poder levar 5 para o jogo. Colocar na súmula lá 5 estrangeiros. Eu acho um bom número. Eu até reduziria mais um pouco. Nós chegamos até 3. Três estrangeiros. 2022 eram 3 estrangeiros só por jogo.
1: 2022?
0: Acho que 2022 passou depois para 6 em 2024. 2022.
1: Até 2 anos eram 7. De 2 anos para cá, de 7 foi para 9.
0: É isso. Acho que até 2022 era 3, né? De 2022 para cá que houve esse acréscimo. Eu acho até que poderia ter menos. Mas vamos lá, 5 tá bom, vai. Me convenço que 5 tá bom. O senhor não gostou desse número? 5 estrangeiros?
1: Não, Capri, eu acho que não, sabe por quê? Eu vou falar o porquê. Ontem eu estudei bastante sobre o tema, ouvi muita gente, conversei com muita gente e acabei fechando a minha avaliação. Eu já percebi que no bloco anterior você acabou de dar uma sublinhada sobre Europa, Espanha, Alemanha, Inglaterra. Sim.
0: Que não são formadores como nós somos, né? Eles têm muito mais dependência da nossa formação do que nós deles, por exemplo.
1: Não sei se no recorde de 5, 10 anos aqui os caras revelaram mais
0: talvez
1: do que a gente.
0: Vou dar um exemplo. Espanha e Portugal, talvez hoje estejam num momento melhor.
1: E talvez a Inglaterra tenham revelado.

0: mais jogadores do que nós.
1: A França.
0: Não, a França é indiscutível.
1: Por incompetência nossa.
0: A França, né? Não vou nem colocar no páreo, que a França conseguiu ser visionária e enxergou muito bem na África do Sul talentos que infelizmente ninguém viu lá atrás. Mas independentemente de qualquer coisa, o meu ponto de vista é o seguinte. Eu me coloco no lugar, vou dar um exemplo, do presidente do River Plate e do Boca Juniors. Se eu sou esses caras, eu tô abrindo uma champanhe, fazendo aqui uma petisqueira de queijos e vinhos e amigos e reúno todo mundo, porque essa questão desproporcional que virou a Libertadores, com uma soberania de 2019 pra frente, só os brasileiros ou ganhando, ou chegando nas finais, nas cabeças, nas semifinais, agora o nível de competitividade vai diminuir. E onde eu entrei na palavra da desigualdade? O futebol brasileiro, assim como a sociedade como um todo, é um futebol desigual. Aí a gente pode entrar no mérito ou demérito de cota de TV, de nível de patrocínio, de nível de torcida, de dinheiro que entra em cada clube, sai de cada clube, arrecada de cada clube. Onde eu quero chegar? Vamos pegar um Palmeiras da vida. O Palmeiras, em determinado momento, vamos supor que já tem aí os seus 5 jogadores gringos no elenco. Eu não acho inteligente você passar até 10, 11 jogadores gringos em 2030, se você pode relacionar apenas sentido. Assim. Não faz sentido. Então daqui a pouquinho um
1: pode
0: Palmeiras
1: ter
0: 6 da vida.
1: Ali, vai.
0: Sim, 6, aqui pra dar uma revezada no máximo 7. Né? No máximo 7. Vamos supor que o Palmeiras, ele já tem aí os seus 5, 6 gringos no elenco. Aí o Palmeiras até gostaria de contratar um Gustavo Gomes da vida. Mas, poxa vida, não vou contratar porque, veja bem, ele é caro e outra, já tô aqui no meu limite na tampa. Aí ele vai olhar para o mercado nacional e vai tirar do Atlético Paranaense, vou dar o exemplo aqui, o Arthur Dias. Aí o que vai acontecer com o Atlético Paranaense, que não tem nem de perto a projeção e o poderio financeiro para bater de frente com o Palmeiras, vai perder jogador para o mercado nacional. Aí o que vai acontecer? Os próprios clubes do futebol brasileiro vão enfraquecer os seus adversários. Muitas vezes de forma injusta, justamente por essa questão de falta de equilíbrio de receitas do futebol brasileiro. Enquanto você tem um ganhando um bi, você tem o outro na mesma divisão ganhando 10 milhões, que seja. Então eu acho que esse é um ponto importante a ser dito, tá? Eu não sei se eu consegui te convencer, pelo menos com este argumento, a entender esse cenário.
1: Não, porque eu acho, João, que você vai obrigar, vai forçar os clubes. Se o Atlético Paranaense, que é um clube formador, perde esses jogadores, o Atlético vai se esforçar para seguir buscando jogadores talentosos
0: aí
1: também.
0: Eu te dou um outro
1: porque nós
0: que
1: temos,
0: não.
1: Porque
0: não.
1: Nós temos talentos aqui no Brasil.
0: Nós
1: o que
0: temos.
1: Acontece? O que acontece? Nós detectamos mal.
0: Não.
1: Detectamos mal,
0: não
1: João.
0: Enxergo dessa
1: nós
0: forma,
1: perdemos
0: Capri.
1: Muitos
0: nós
1: talentos.
0: Perdemos
1: muitos talentos por quê? Porque hoje você tem aí, você vai para
0: o
1: interiorzão do Brasil.
0: O jogador quer ir embora, Capri. O jogador, esse é o problema.
1: Mas pode ir, João.
0: O clube não pode ir, aí
1: pode,
0: que tá,
1: se você
0: não pode
1: mas se você tiver um futebol organizado e forte, você consegue segurar esse cara pelo menos mais 2-3 anos.
0: Capriote.
1: Nós nunca vamos conseguir fazer esses caras ficarem aqui.
0: Capri.
1: Mas
0: você
1: se nós tivermos um futebol...
0: Mas o jogador
1: mas
0: não
1: então,
0: quer, aí que tá, o jogador não quer.
1: Não quer porque
0: é
1: hoje é uma bagunça. Porque
0: não
1: hoje
0: é
1: uma bagunça.
0: Não é, não.
1: Se
0: não,
1: você tiver
0: não,
1: um
0: não,
1: futebol
0: não, não.
1: forte aqui,
0: não
1: o
0: é.
1: Cara espera 2-3 anos,
0: não
1: o cara
0: espera,
1: vai aos 20, vai aos 21,
0: Capri.
1: Espera,
0: Capri,
1: João.
0: O jogador espera. De
1: o problema
0: 13
1: é que
0: anos.
1: Hoje, o problema é que hoje os clubes não oferecem condições para que esses jogadores fiquem.
0: Ah, muitos clubes oferecem, Capri, os
1: Palmeiras
0: jogadores
1: e Flamengo
0: ficar.
1: Hoje.
0: Atlético
1: não,
0: Paranaense,
1: Paranaense,
0: o Mirassol. O Capri, o sonho da vida de qualquer jogador, olha só como o futebol mudou, e você que é um jurássico no bom sentido do mundo da bola, você sabe que na década de 90, por exemplo, era um tesão. Desculpem o termo, mas era isso. Era uma alegria você jogar no futebol brasileiro e dane-se a Europa. Você tinha aqui verdadeiras seleções atuando. Olha o São Paulo, década de 90, o próprio Palmeiras, o Corinthians, que depois começou a aparecer legal, o Santos. Antes o jogador não tinha aquela... Ele tava ávido a ir jogar
1: mas
0: na Europa.
1: Mas dá pra voltar
0: essa,
1: a ser assim.
0: Capri, essa molecada com 12, 13 anos, você perguntar na categoria de base pra qualquer menino dessa faixa de idade aí, qual que é o teu sonho? Ser jogador de futebol aonde? No Barcelona, no Chelsea, no City. Ele não vai falar que ele quer ser ídolo no Corinthians, no Flamengo e no Palmeiras. Até porque é uma lavagem cerebral gigantesca em cima desses meninos, do próprio empresário que vende esse sonho. Ó, daqui a pouco você vai estar que nem o Neymar, lá na França, comendo caviar, na ponta da Torre Eiffel e o caramba 4. Então a mentalidade cultural. O futebol mudou, o mundo mudou, e não vai ser de 5 anos pra cá que a gente vai conseguir fechar todos os problemas do futebol brasileiro, que são gigantescos, pra achar que a molecada vai passar a querer jogar mais no clube brasileiro e que os empresários não vão ter interesse de levar essa molecada lá pra fora.
1: Mas vai, eles
0: essa
1: vão
0: mentalidade
1: continuar.
0: Não vai mudar.
1: Mas eles vão seguindo, João. Eles vão seguindo.
0: Vão
1: o problema é que hoje nós não revelamos mais e tá confortável buscar a gente de fora. Então, até

0: E que nós já falamos muito sobre isso. Infelizmente, os grandes centros perderam os espaços públicos para a prática do futebol que a gente tinha quando eu era moleque. Eu jogava bola na rua, jogava bola na esquina, nos terrenos baldios. Hoje não tem mais.
1: Só sai.
0: Então, hoje em dia é só escolinha de futebol. O moleque vai duas vezes.
1: CDC e escolinha de futebol.
0: Vai duas vezes por semana na escolinha de futebol, joga lá uma hora e meia por dia. E acha que está fazendo um bom negócio. Não dá, porque você só consegue chegar à excelência praticando diariamente.
1: Vai enfraquecer demais, Capri. Olha só, imagina só os times uruguaios, colombianos, paraguaios. Eles estão de barriguinha cheia, felizes da vida com essa situação. Porque eles vão parar de perder jogadores para o mercado brasileiro, certo? O Brasil vai parar de contratar jogadores argentinos, colombianos, uruguaios, etc. Está muito claro isso. Consequentemente, o futebol desses países vai ficar ainda mais forte. Vai ficar mais forte. Então, para o Brasil vai ficar mais difícil.
0: Mas com esse nível de jogador, não, João.
1: Capri,
0: olha só. O nível de jogador que vem aqui, não dá. Não vem craque desses países aqui.
1: Que isso, Capri. Vem jogadores úteis.
0: Vários jogadores excelentes
1: que jogam no futebol brasileiro. Pega aí.
0: Quem contrata excelentes? O Flamengo e o Palmeiras.
1: Não, Capri. O Atlético Paranaense contratou o Viveiros aí, o artilheiro do Campeonato Brasileiro.
0: Um de vez em
1: 27
0: quando.
1: 27 milhões de reais.
0: Um de vez em quando.
1: Você tem aí...
0: Agora o que vai acontecer é que você vai trazer, então, a tendência é que você traga jogadores de melhor qualidade desses países. Se você promove bons jogadores brasileiros nos times, não vai sobrar espaço para esses jogadores bons aqui. Você vai ter que trazer desses países jogadores muito bons.
1: Eu vou fazer um debate rápido com o senhor, não quero te colocar de calça curta aqui. Apenas um debate, inclusive com o ouvinte, com o internauta nosso aqui. Me fale o destaque do Vila Nova, que é o líder do Campeonato Brasileiro da Série B. Ninguém sabe quem é, porque não há. Quem é o destaque do Fortaleza, um time que caiu ontem, no ano passado, com força? Fraco. Qual é o destaque do Juventude, quarto colocado, se eu não estou equivocado, da Série B? Do Novo Horizontino? Quais são os destaques?
0: Então a gente não vai mais poder contratar praticamente.
1: Onde eu vou chegar? A gente não vai mais poder contratar praticamente jogadores gringos por essa limitação de 5. Aí a gente vai ter que olhar nas outras divisões nacionais. A gente não tem grandes destaques.
0: Ótimo, a gente vai valorizar as outras divisões do Brasil.
1: Mas vai valorizar o quê? Que não tem ninguém para ser grande valorizado.
0: João, é exatamente isso que eu tô dizendo.
1: A gente tirou o Breno Lopes da Série B, do Juventude, pro Palmeiras.
0: A gente precisa voltar a revelar.
1: Caio Dantas, do Sampaio Corrêa. Mas, Capriotti, as bases do futebol brasileiro, as categorias de base, estão sequestradas pelos empresários. E não vai ser de 5 anos para cá que isso vai mudar, que alguém vai conseguir mexer no vespeiro. E vou além. Isso não deveria ter partido da CBF, no meu ponto de vista. Isso deveria ter partido de uma liga organizada, até porque é uma hipocrisia e uma contradição gigantesca, porque há dois anos, em 2024, esses mesmos clubes, esses mesmos dirigentes votaram a favor do aumento de 7 para 9 estrangeiros. O que aconteceu de 2 anos para cá que vocês agora votaram na redução? As mesmas gestões, as mesmas ideias, e muitos clubes que têm 10, 11, 12 jogadores estrangeiros votaram a favor sobre isso. Eu acho que vocês nem sabem qual é a pauta do debate e por que que vocês votaram a favor. Seus insetos.
0: Não, para,
1: seus
0: João.
1: Insetos.
0: O cara votou, porque o cara votou de 9 para 5 é inseto.
1: Não, está de brincadeira.
0: Mas há dois anos votou a favor de 7 para 9.
1: Não tem problema.
0: Como
1: o cara percebeu. O cara percebeu.
0: O cara percebeu que não resolveu, não funcionou.
1: Em 2 anos.
0: Não funcionou.
1: Você que pede aqui longo prazo pra poder projetar, agora em 2 anos
0: jogadores
1: não serve.
0: Não resolveu a situação do futebol brasileiro.
1: Como não resolveu a situação do futebol brasileiro?
0: Não.
1: O Brasil
0: nós temos
1: é
0: hoje dois
1: Libertadores,
0: times,
1: Capriotti.
0: Nós temos só dá dois Brasil na times hoje que são sustentáveis.
1: Não.
0: Flamengo
1: não,
0: e diferente. Palmeiras.
1: Mirassol é, Atlético Paranaense é, Bragantino é.
0: Mas esses times não brigam por título.
1: Não brigam por título.
0: Não briga por
1: eles
0: título?
1: Eles são autossuficientes, são competentes, mas são times que não brigam por título. E tá tudo certo.
0: É uma bravata.
1: É o tamanho deles. Capriotti, é o tamanho desses
0: mas
1: times.
0: Mas é uma bravata falar que o Brasil não deu certo. Pega aí no continente, só dá Brasil defendendo a Libertadores, brigando por título. O River morreu, o Boca morreu, a LDU morreu, todo mundo morreu,
1: só dá gente. É a nossa reserva de mercado, João. No futebol nós temos que ter reserva de mercado. Se nós fôssemos a Itália, a Inglaterra, a Espanha, que precisa de pé de obra para fazer as suas ligas ficarem mais fortes, eu ia falar para você, não, realmente a gente precisa trazer jogador. Não, nós somos exportadores de pé de obra, de jogador de qualidade.
0: Nós éramos.
1: Nós temos que recuperar isso.
0: Ou a gente recupera isso, ou não vamos ganhar mais nada. É só daqui para baixo.
1: Então eu te pergunto uma coisa.

0: coisa. Daqui para baixo. Ou a gente estimula que todos os atores envolvidos no futebol, CBF, clubes, dirigente, todo mundo, dê um basta nisso e interrompa essa sangria que nós estamos vivendo no futebol, que é só curva descendente. Nós não temos curva ascendente de 2002 para cá, desde a última vez que nós fomos campeões do mundo. Alguém tem que interromper isso. Se todo mundo que está envolvido no futebol não se mobilizar para isso, a gente vai ficar aqui pedindo para vir mais jogadores estrangeiros, e 9 vai passar para 10, Capri, e 10 vai para 12, porque nós não vamos ter competência de formar aqui jogadores como nós sempre formamos. Okay. E nós temos material e capacidade.
1: Mas é o fantástico mundo, Capri.
0: A sua tese é fantástica? A sua tese.
1: Não, mas eu não tô dando uma tese fantástica. Não,
0: você tá defendendo uma tese. Tema.
1: Você então... tá trazendo uma projeção maravilhosa que nunca vai acontecer no futebol
0: do Piniquim. Se a gente não brigar e não lutar por isso, gente vai ficar de camarote vendo o...
2: Já estamos. O rombo que nós estamos.
0: Nós temos que apresentar. Nós não temos que apresentar. Põe a vinheta aí de uma solução para São Paulo. Uma solução para o Brasil. É isso que nós temos que fazer aqui.
3: Uma solução para São Paulo. Uma solução para o Brasil. Com... Ricardo Capriotti.
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0: Então, tô dando aqui a solução pra todo mundo.
1: Mas eu
0: discordo. Não é um sonho, não. É uma realidade. Não é um sonho, não.
1: Eu me abraçaria na sua tese. Eu gostaria realmente de ver isso, mas eu não vou ver. Outra coisa que eu queria falar. Eu queria um posicionamento oficial do Grêmio. Porque o Grêmio tem 5 jogadores estrangeiros no seu time titular. E votou a favor da redução. Isso é uma contradição gigantesca. Isso joga contra uma instituição.
0: O time pode estar percebendo que realmente não tem, não está funcionando.
1: Que isso? Onde os caras estão? Outra coisa que eu quero falar, Capri, rápido.
0: Vai ficar todo mundo igual, 5 estrangeiros para todo mundo.
1: Isso é uma bobagem para mim. Capri, hoje quem joga o melhor futebol do mundo? O Brasil ou a Espanha?
0: A Espanha é campeã do mundo.
1: A Inglaterra ou o Brasil?
0: A Inglaterra.
1: A Inglaterra é a terceira colocada, jogando bem, etc e tal. Você sabia que na Inglaterra você tem mais de 60% dos gringos por lá e na Espanha a mesma coisa? Então essa questão de miscigenação, eu acho que é só uma caçapinha levantaram aí de forma oportunista, sem convicção alguma.
0: Pé de obra como nós temos.
1: Deveria ter um debate amplo, público, para que as pessoas pudessem chegar minimamente a um patamar comum. Não na canetada, ah não, de novo vamos para cima, porque agora vamos resolver o futebol brasileiro.
0: De estrangeiros
1: sim,
0: do futebol?
1: Por que não? Por que não?
0: Opinião pública tem coisa mais importante. Debate
1: público, me refiro
0: saber
1: outras
0: se vai ser
1: pessoas
0: cinco,
1: a serem ouvidas,
0: nove.
1: Capri. Outras pessoas a serem ouvidas.
0: Ah, mas quem
1: não é
0: são?
1: Na canetada
0: quem,
1: que a CBF.
0: Quem é outra pessoa sem? Qual é outro interessado nisso?
1: Capitães,
0: são os clubes.
1: Capitães, jogadores.
0: São os clubes.
1: Os
0: jogadores, eu duvido que os jogadores vão pedir mais estrangeiros aqui no futebol brasileiro.
1: Não, tudo bem, deveriam ser
0: eu
1: ouvidos.
0: Eu duvido que eles vão fazer. Não, acha... traz mais aí que nós queremos perder o espaço
1: então,
0: pra
1: então
0: eles.
1: Vem cá, me fale aqui 5 dirigentes bons do futebol brasileiro hoje. 5 competentes. 5. Vamos lá. Pode colocar a Leila, pode pôr o Landim.
0: O BAP.
1: Vamos lá.
0: Pode botar.
1: Vai, que mais? Vamos. O cara do Mirassol, que me fugiu o nome.
0: É, o presidente do Mirassol, isso, né?
1: Que é o prefeito da cidade também.
0: É, acho que o
1: 3.
0: Do Cruzeiro lá, que tá.
1: Ah, mais ou menos
0: tá
1: também.
0: Tá colocando dinheiro só.
1: Tá colocando dinheiro. Tá colocando dinheiro. Se eu tiver dinheiro, eu também colocava. Era
0: eu. Não. É por aí. Não tem muito mais
1: então,
0: que
1: vem
0: isso
1: cá,
0: também.
1: Olha só. Nós estamos num debate envolvendo o futuro do futebol brasileiro. E nós não conseguimos listar de mais de 40 clubes que atuam no Brasil, 5 dirigentes que são profissionais. A gente não conseguiu. Então a nossa pauta morta fica na mão de gente torcedora, incompetente, pra ficar só aí. Porque vários colocaram a mão na cumbuca e estão aí até hoje podendo comandar clube no futebol.
0: Bom, ô João, nós temos que ir pro intervalo aqui, que é rapidíssimo, né? Temos que ir pro intervalo.
1: Mas eu te convenci?
0: Não.
1: Você não dá o braço a torcer.
0: Nós vamos ouvir o povo agora aí. Vamos ver, será que eles vão tirar essas faixas no meio da rua aí que estão emporcalhando a cidade?
1: Insuportável,
0: poluição visual, atrapalhando a cidade? Será que eles vão tirar essas faixas
1: aí
0: no meio do
1: caminho? Um empresário que coloca o logo da sua empresa na frente da sua fachada... Vá lá, fiscalização, tira, multa o cara. Agora essa cambada de vagabundo que espalha santinho no chão, não deveria nem chamar santinho, né? Isso é uma vergonha ter um nome santinho com uma coisa que emporcalha a cidade, né? E eles ficam por aí e soltos, né? Talvez seja até o pedido de algumas autoridades para que eles espalhem e emporcalhem uma cidade que já é uma porquice só, né?
0: Deixa eu mandar um abraço pro Prete, hoje me lembrei muito dele hoje, porque de manhãzinha... Olá.
3: Alexandre Pretzel. Conteúdo na veia.
2: Ele é meio budum, viu? Mas eu vou. Vai lá.
3: Eu pegaria um atacante.
4: Pegaria o Dieguinho, até o Guinegão, hein, o PDV.
5: O público, de certa forma, pela importância do jogo, decepciona aí em Barueri, hein, Pretzel?
6: Decepciona, Daniel.
0: Mas então, olha só.
6: É, rapaz. Engasguei aqui, irmão. Engasguei. Fui tomar uma água bem na hora que tava me chamando, me engasguei. Ah, então...
0: Olha só, hoje eu me lembrei bastante do Prédio. Eu saí cedinho hoje de casa, tava uma baita chuva. O que eu peguei de buraco encoberto pela água, o que eu saí xingando o povo hoje, caí numas 10 crateras hoje, todas cobertas pela chuva que caía na cidade de São Paulo. E aí você já sabe, né? Depois que caem essas chuvas, aumentam mais ainda os buracos. Então, uma homenagem, a nossa singela homenagem aos gestores públicos que não cuidam das suas cidades.
1: Milton Persoli, um abraço pra ele também, que ninguém sabe quem é. Passa na Paulista, ele, ninguém sabe quem
0: vamos
1: é.
0: Vamos ver se ele sai tapando buraco também. Aí. Precisa tapar buraco dessa cidade. A gente já volta aqui com o Esporte em Debate.
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Atenção, é o seguinte, hein? Eu preciso falar com vocês porque a Bandeirantes está demais, né? 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

0: 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E ó, se prepara, porque eu já, muita gente tá perguntando, Capriotti, e Samsung? E TCL? Vai ter também. Segura aí que já, quem tem TV Samsung também vai ter Bandeirantes de graça. Quem tem TV TCL também vai ter Bandeirantes de graça. Roku, Amazon, sabe o Roku?
1: Não.
0: Roku. Não sei, ô, não. João, para de quinta série.
1: Eu não falei nada, eu tô
0: para.
1: Quieto.
0: Pô, meu, Roku é aquele aparelhinho. Entendi. Quem não tem
1: tô
0: uma...
1: Tô louco pra ter um em casa.
0: Vocês... É. Pô. Roku é um aparelhinho. Quem não tem Smart TV, é uma TV mais antiga, que não é Smart ainda.
1: Ah, é a minha.
0: É a sua?
1: É, a minha então, do quarto tá, mas é o quadradona.
0: Você adquire um Roku que custa baratinho.
1: Quanto custa esse Rokuzão aí? Esse monstro sagrado aí, quanto custa?
0: Você compra, é baratinho.
1: Baratinho.
0: Você, aí você espeta ele na TV, espeta o Roku na TV, e aí sua TV automaticamente vira uma Smart TV.
1: Opa.
0: Com Bandeirantes lá também.
1: Aí, garoto.
0: Então é fantástico. Gente, é isso, ó. Agora você vai assistir a Bandeirantes. E o problema é que você vai ver João Paulo Capelanes em alta definição. Ei. Na sua telona aí de 65 polegadas. Meu Deus do céu.
1: 65 polegadas? Tem alguns, né, integrantes da equipe que ainda não vão caber em tela.
0: Para, João. Para de bullying.
1: Não.
0: Com os nossos companheiros aqui.
1: Nada.
0: O senhor respeita.
2: Alô, André Dolinski, tá ligado no microfone de Bandeirantes. Falou, Jalim Rabei. Obrigado. Recolhe do que.
0: Para, João.
1: Não, mandar um abraço pro Ulisses aí. Tamo junto demais. Meu irmão.
0: Vamos pro intervalo.
1: Mas meu irmão. Então estaremos na TV?
0: Sim. Até já, hein?
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0: 10h25, vamos em frente aqui agora, hein? Agora é o seguinte, sigam conosco, nós vamos em frente agora. Para de tocar intervalo agora, João, por favor. Eu quero falar sobre o Vinícius Júnior. Só daqui 5
1: minutos agora.
0: Quero falar sobre o Vinícius Júnior. O Vini Júnior tá em baixa no Real Madrid.
1: Calma, Mourinho... começou a temporada agora.
0: Mas o Mourinho já tá meio atravessado com ele. A pergunta que fica é a seguinte. Ancelotti vai recuperar Vinícius Júnior nesses 3 amistosos da seleção brasileira e devolvê-lo ao Real Madrid, pronto para voltar a ser protagonista no time merengue? Por que que o que aconteceu que o Vinícius Júnior começou mal a temporada? Será que ele e o Mourinho não se bicaram, não?
1: Será que ele não tá muito cansado em casa?
0: Não. Pode ser também, não sei. Ele fica em casa, né? Pelo menos não vai pra festa.
1: Não, mas aí que tá. Não, mas... Às vezes é melhor ir pra festa do que... Bom, deixa pra lá.
0: Não. Não, não, não vamos entrar na questão particular do rapaz. Aqui não, é só a questão do futebol. Ele não tá jogando futebol nesse começo de temporada lá com o Real Madrid.
1: Começou agora, né?
0: Mas
1: o Real Madrid vai...
0: O Mourinho já não tá feliz da vida com ele, né?
1: O Mourinho não tinha nem que estar lá para começar,
0: isso é verdade,
1: né?
0: Isso eu concordo com você. Assim, eu acho que foi uma falta de criatividade do Real Madrid completa, né?
1: Eu também acho.
0: Mas já que tá lá, agora tem que abraçar o Mourinho, né? É. Vai fazer o quê, né?
1: Não, jogou nada contra o Atlético de Madrid. O Real Madrid não jogou absolutamente nada. E o Barcelona tá, entre aspas, impegável, né? Porque o Barcelona são quantas rodadas já? 7, 8? Acho que são 7 rodadas, 7 vitórias o Barça.
0: É.
1: Com o Rafinha metendo mais um hat-trick. Então, 7 rodadas de 38, né? Tem muita coisa pela frente, não tá nem na metade do... 7 rodadas, 7 vitórias, exatamente. Quantos? 31 gols marcados, quer dizer, é uma hecatombe se o Barcelona começar a jogar mal. Eu acho que o Barça tem um time hoje minimamente competitivo pra beliscar, quem sabe, mais uma Champions, por que não?
0: Não, acho o time do Barcelona é bom.
1: Acho que dá pra chegar longe.
0: Bom,
1: dá pra chegar longe. Bom. Não sei se ser campeão, mas chegar longe.
0: Meio ataque do Barça é de muito respeito.
1: A própria zaga também. Muito a própria respeito, zaga não achou ruim, não, entendeu? Mas o meu ponto de vista é o seguinte: o Real Madrid vem mal. O Real Madrid vem mal. E eu acho que, por mais que o Valverde seja um baita jogador, não é normal você perder um Modric, um Toni Kroos e o próprio Casemiro, que eram o trio no meio-campo consolidadíssimo de uma década pra cá. Não é todo dia que você acha um trio dessa envergadura. Então acho que o Real Madrid tá muito paçocando por causa disso. Tem jogadores bons, mas não no nível desses caras que foram craques ou gênios. Então acho que também por isso contribui pro Real Madrid oscilar na temporada.
0: Mas e acho que aí, João, aí entra aquela história, né, que eu sempre digo aqui, de jogador diferente, de jogador craque, de jogador diferenciado. É o cara que, no momento como esse... O Vinícius Júnior tem que bater no peito e falar, é comigo então, vamos lá.
1: Mas ele já fez duas vezes isso, em duas finais de Champions, fazendo gol em final.
0: Sim, mas agora, na chegada de um novo treinador, ele tinha que estar nessa situação, tinha que estar aí, ele tinha que ser protagonista do time. Tá tudo bem, tá começando agora a temporada, acho que tem que dar um desconto aí. É impossível você ter um jogador que esteja 100% do aproveitamento a carreira toda. Mesmo Messi, Cristiano Ronaldo, esses caras em algum momento ali, em algumas temporadas, em alguns momentos, os caras tinham uma queda também. Não dá pra você estar 100% o tempo todo.
1: Não, mas tô contigo, tinha que estar jogando melhor, sim. Pô, o time que contratou agora há pouco, vai, vamos lá, Capri, me ajuda. Bernardo Silva, Cucurella. Você tem, cara, o Arda Güler no meio campo, que é muito bom. Tchouaméni. Valverde. Pô, é um ótimo. Vini Júnior.
0: Muito bom.
1: Dumfries na lateral. Bom. Você tem um ótimo time. Então eu acho que o Real Madrid deveria estar jogando mais futebol de fato. Pode ser que depois de uma engrenada, vou dar um exemplo, eu brinco muito aqui, o Flamengo no primeiro semestre é um, no segundo semestre é outro. Primeiro semestre, aquela nhaca, aquela tiriça muitas vezes, depois liga uma chave e os caras começam a jogar. O Real Madrid, em alguns momentos, com os próprios jogadores craques barra gênios que eu citei aqui, também era assim de vez em quando. Agora, foi péssimo na temporada passada, na temporada retrasada também. Já começou a dar aquela oscilada. Temporada passada foi muito ruim, não ganhou nada e foi muito mal. E esse ano começou oscilando. Então, assim, é um sinal de alerta. Mas eu acho que muito passa também pelo treinador que chegou, que eu não gosto de usar esse termo, mas é o termo da moda pro Mourinho. Não tá atualizado com o momento do futebol mundial, né?
0: Não. Mourinho passou a época dele. Já passou. Não é o treinador que foi já. Foi brilhante o Mourinho, foi um baita treinador, mas hoje realmente tá. Já é outro nível.
1: Aqui, ó.
0: Agora...
1: Só uma coisa aqui, ó. Mandar um abraço pro ouvinte Eduardo. Ele mandou mensagem no WhatsApp. Tô com o WhatsApp aberto aqui. Ele falou assim: Capela, é muita areia todo dia, cansa o caminhão. Eu não vou discordar do nosso ouvinte, ele tem toda a razão. Mas você sabe que essa vida pessoal, eu não tenho nada a ver com vida pessoal do jogador, eu quero que se exploda. Só que um dia antes do clássico contra o Atlético de Madrid, a Virgínia postou um story e ela posta com os horários, né? Então, tipo, sei lá, eu, 5 da tarde no Brasil, meia-noite lá na Espanha, sei lá que horas que é. E era 1h, tava o som alto, um dia antes do jogo, tipo assim, o cara deveria estar concentrado, descansando, tava lá.
0: Na balada particular?
1: É, balada particular, som alto, nada contra, o cara quer fazer farra, festa, o caramba, 4, ele que faça. Só que isso soa mal para a imagem dele, quer dizer, menos de 24 horas de um jogo de suma importância, que seu time tá mal, você está mal, e você tá 1h ainda com som alto em casa, sem tempo para descansar o que você deveria concentrar, isso soa mal para ele. Se tivesse ganhado o jogo metido hat-trick, tava toda lá, não sei o quê, mas...
0: Romário só tem um, né?
1: Romário só tem um.
0: O cara que pulava o muro da concentração na véspera do jogo, ia para farra...
1: Falava que ia fazer os gols e fazia.
0: Fazia, ia pra farra e no dia seguinte guardava os gols. Guardava gol na véspera e guardava o gol no dia seguinte. Artilheiro na véspera, artilheiro no dia seguinte.
1: É verdade.
0: Então, não é todo mundo que é Romário, né? Então, é isso. Você tem que ter responsabilidade com aquilo que você faz. E acho que tomara que a seleção ajude nesses três jogos aí. Pelo perfil do time, tem tudo pro Vinícius Júnior dar uma recuperada aí e voltar pro Real Madrid, quem sabe, mais motivado aí, mais encaixado.
1: As amistosas que a gente vai jogar
0: Molina
1: são amistosas ridículas, né? Com todo o respeito que me merece. Austrália, sim. Índia, sabe? Não dá pra levar muito em consideração.
0: Como é que é? Mata-mata contra a Austrália.
1: Mata-mata
0: né?
1: contra a Austrália.
0: É ida e volta contra a Austrália.
1: Mas só queria por falar nisso. Ô, Capri, alguma vez na vida tiveste um relacionamento, tudo bem que você é muito bem resolvido na sua vida, graças a Deus, mas alguma vez quando você era um jovem menino, com a sua testosterona lá nas tampas, e você tentou flertar 4, 5 vezes com mulheres diferentes e sempre tomou um não, isso aconteceu ou não?
0: Isso é uma particularidade que não vem ao caso.
1: A vida é interessante.
0: É uma particularidade que não vem ao caso, mas... Não.
1: Tá bom, eu vou falar, já aconteceu comigo, entendeu? Tô lá na balada, pá, camarotão, aí vou conversar com uma, não. Aí vou falar com a outra, bota. Vou falar com a outra, não quer falar comigo. Eu tô mais ou menos como o Internacional. Que o Internacional tentou 4 treinadores até aqui. Jair Ventura, Zubeldía, foi pra lá, foi pra cá. E está em vias de fechar, sabe com quem? Chuta.
0: Quem restou na vida do Internacional?
1: Chuta. 3 chances.
0: Emerson Leão.
1: Não, tá na Série B.
0: Tá na Série B? Tá. Lisca?
1: Não.
0: Sei lá, eu.
1: Eduardo Batista? Está, tava no Criciúma, né? Deu uma oscilada, o Criciúma, inclusive, agora tava bem, começou lá, flertando, agora deu uma oscilada. Não
0: rapaz,
1: lembro que posição que tá o Criciúma na tabela, Eduardo mas Batista. O Inter fez uma proposta e já avançou pra contratar o Eduardo
0: negou,
1: Batista.
0: Né?
1: O Eduardo
0: Inter,
1: Batista negou. Ah, também, negou. Faltam 10 jogos. Daqui a pouco o cara tem um contrato até o final do ano, que ele tem mais a perder do que ganhar. Que se ele é rebaixado, tá mancha no currículo estampado na testa dele pra sempre, né?
0: Claro.
1: Mas o Eduardo Batista, que não deve subir pra Série A, tá em sexto lugar, estaria no playoff, né, pra disputar. E tá perdendo pro Operário, inclusive, agora o Bueno me fala por 1-0, é isso? Que momento. Então eu acho que é um movimento da carreira dele que ele tenta ressurgir e recuperar um pouco de prestígio num time gigante. Se ele cair, tá morto. Se ele permanece na Série A, ele ganha uma sobrevida aí pra ter...

0: nome mais uma vez fortemente cogitado em outros clubes da Série A.
1: É, eu acho que o Eduardo Amorim... O Eduardo Batista é a chance dele tentar voltar aí para o cenário da Série A do Campeonato Brasileiro, né?
0: Se queimou no Palmeiras,
1: se
0: né?
1: Se queimou.
0: E é um baita cara, viu?
1: É, gente boa demais. O pai dele é um cara espetacular. O Nelsinho é um cara fantástico. E eu acho que ele tá pensando nisso, né? Ele tem que tentar recuperar um pouco aí. Ele é um cara relativamente novo, não é velho, não. O Eduardo Batista. Mas é uma missão hercúlea, hein? É. Missão hercúlea tirar esse time do Internacional dessa situação aí e principalmente livrar do rebaixamento. Não sei. É isso, né? Quando vai, o pessoal vai dando não, você vai tendo que ir em busca do que tá sobrando, né, no mercado. E, aparentemente, pro Internacional, é o Eduardo Batista que tá sobrando.
0: Eu ia dar um exemplo aqui, mas ainda bem que eu fiquei quieto.
1: Do que é?
0: Não, quando você tá na banca, o Bueno deve saber como é que é isso aí. Você tá na balada, você tenta uma, duas, três, quatro, aí deu 4 da manhã, já fechou a balada, pra você não zerar, você vai em alguém, né?
1: Para, João. Não fica. Você é gracinha aqui.
0: Não é gracinha, não, eu tô
1: isso
0: falando sério.
1: Aqui não é um programa quinta série.
0: Não é quinta série.
1: Isso aqui é um programa de debate esportivo sério. Se o rapaz, 4 da manhã, já tomou um monte de não.
0: Isso.
1: Não, vai pra casa.
0: Não, pra não zerar, você faz o quê?
1: Vai pra casa.
0: Não, não vai pra casa.
1: Pra não tomar susto. Não, você corre o risco de tomar um susto no final da noite. E é pior. Então, ó, 4 da manhã, não deu certo. Tá? Todos os tiros foram pra fora, né? Tu chutou, foi tudo pra fora.
0: Esse não é o meu lema.
1: Vai pra casa.
0: Não, o meu lema
1: porque
0: é...
1: Porque pode ser pior. Não. Pode ser pior.
0: O meu lema é diferente. Depois da meia-noite, se for mulher, é melhor.
1: Para, João.
0: Chamou de mãe, não respondeu, vão pra cabeça.
1: João, vamos para.
0: Subir de cabeça, isso fazer um gol.
1: Isso aqui não é quinta série, não, para, quinta por série, favor.
0: Não, eu tô falando.
1: Vamos em frente aqui. Eu quero falar sobre o Endrick. Falamos sobre o Vinícius Júnior, mas quero falar sobre o Endrick, que é outro que tá em baixa também, mas tá na seleção brasileira.
0: É verdade.
1: Esse numa situação pior do que a do Vinícius Júnior. Porque o Vinícius ainda tá jogando, né? O Endrick tá tentando arrumar um espaço. E tem a impressão que na seleção ele também não vai começar como titular, né?
0: Mas quem vai, né? É uma dúvida que eu tenho.
1: Não, Vinícius Júnior vai.
0: Não, Vinícius vai, Rafinha vai.
1: O Estevão vai.
0: Bom, tô com dúvida disso aí, porque eu acho que o trio deveria ser Estevão, que foi o melhor cara da era Ancelotti. O Rafinha, pelo nível de futebol que tá jogando desde o ano passado, mas vai mal na seleção.
1: Mas na seleção não jogou nada na Copa.
0: E o Vini, né? E o Vini. Eu acho que é mais ou menos isso.
1: É o trio de ataque. O Endrick vai esperar.
0: Mas o centroavante não tem referência?
1: Vai ser o Rafinha.
0: Pô, tá ruim, hein?
1: Vai ser o Rafinha.
0: O Rafinha joga na direita, o Rafinha joga pelo meio, mas como falso 9, não lembro de ter visto o Rafinha assim.
1: É, e o problema é aquela velha pergunta de sempre. Quem vai armar a seleção brasileira? Quem vai armar a seleção?
0: Deveria ser o Rodrigo, camisa 10, sabia? É. O Rodrigo tem uma certa qualidade de camisa 10, um refino técnico, entendeu? Infelizmente,
1: mas não tá
0: se machucou.
1: Lá, né?
0: Então, mas deveria estar. Né? É. Se 100% das melhores condições físicas, eu vou te dar um exemplo aqui o que eu faria, tá? Eu acho que assim, o Estevão tem que ser titular da seleção brasileira? Tem.
1: Sim.
0: O Rafinha tem que ser?
1: Mas
0: tem.
1: Tá sofrendo no Chelsea também, hein?
0: Então, mas é, mas quem...
1: Tá sofrendo no Chelsea também.
0: Tá bom, vamos colocar o Estevão por enquanto do banco.
1: Mas ó, não, acho que pra Pedro... mim, não, eu acho que ele tem que ser titular. Pra mim o Estevão é titular da seleção brasileira.
0: Eu acho o seguinte, o Rodrigo poderia tentar, o Ancelotti poderia testar, até porque ele tem uma relação ótima com o Rodrigo dentro e fora de campo, testar o Rodrigo como 10. Põe o Rodrigo como um 10. Eu não acho
1: Pode
0: que o Rafinha
1: tenha
0: essa qualidade para ser camisa 10. É um cara mais agudo, é um cara mais de drible, é um cara que come mais para dentro para poder finalizar. Não é um cara de tanto refino, melhor que o Rodrigo, tecnicamente falando, para armar o time. Então acho que poderia ser Rodrigo, camisa 10. Aí você põe ora o Rafinha, ora o Estevão, vai testando. Ainda tem Rayan, Luiz Henrique, ainda tem os caras aí. Lado esquerdo é o Vini Júnior, não tem para onde correr. E o centroavante, para mim, deveria ser o Pedro. O Pedro deverá ser testado. Se o Pedro tiver um ciclo de Copa do Mundo sem lesões, que infelizmente praticamente ele nunca teve, até na Copa de 2022 que ele foi, ele teve um ciclo ruim de lesão pra lá e pra cá. Se ele não tiver um ciclo de lesão, eu acho que o Pedro tem que ser disparado o centroavante titular da seleção brasileira na próxima Copa. Pô,
1: tá rolando um São Paulo e Palmeiras agora, hein?
0: É, sub-17.
1: Sub-17 tá 1-0 pro São Paulo, mas eu queria saber onde é esse jogo, porque o gramado
0: Cotia.
1: Tá
0: em Cotia. Acho que é Cotia esse jogo aí,
1: mas
0: não é
1: tá
0: em Cotia.
1: Tá encharcadaço o gramado.
0: Eu acho que é em Cotia, porque eu já fui bastante lá Cotia. E aí eu reconheço pelos muros. É em Cotia, não
1: pode
0: é?
1: Pode ser.
0: Eu reconheço pelos muros.
1: Tá encharcadaço o campo, isso, hein? Não, acho que não tem drenagem lá no campo, porque tudo bem, choveu bastante hoje de manhã, mas já tem um bom tempo que não chove forte, né? Mas parece que alguns pontos mesmo ali. Agora, o que o Palmeiras está perdendo de gol. O que o Palmeiras, esse sub-17 do Palmeiras, está perdendo de gol é uma enorme. Parece o segundo tempo do Palmeiras contra o Grêmio no domingo. Mas o gol do São Paulo foi bonito, viu? O gol do São Paulo.
0: Eu não vi o gol.
1: Foi o gol bonito. O menino que fez o gol ali pegou de primeiro um cruzamento. Ele bateu de chapa de pé. Bonito demais o gol do São Paulo. Tá 1-0, 40 minutos do primeiro tempo. Aí, você fica reclamando que não tem futebol, ó, São Paulo e Palmeiras.
0: Mas vamos falar a verdade aqui.
1: Numa terça-feira à noite, olha
0: data,
1: aí.
0: Data FIFA é uma desgraça, né, pessoal? Data FIFA é chato, né? A gente começa a semana com uma
1: atmosfera ruim. Pós-Copa do Mundo, né? é meio broxante, né? Acabou outro dia a Copa, né?
0: Passar, mas mesmo...
1: E pra nós que saímos da Copa naquelas circunstâncias, daquela maneira... É mais broxante ainda a seleção brasileira. Tá todo mundo de bode da seleção.
0: Bode, ranço total.
1: É, mas...
0: Não, e aí é o modus operandi, né? Ao invés do Brasil jogar aqui no Brasil para tentar minimamente, né, trazer um alento ao torcedor, uma proximidade, qualquer coisa que seja o termo, adjetivo que você queira usar, os caras vão pro raio que o parta jogar contra canguru e jogar contra a Índia. É, não dá, velho.
1: É, não dá.
0: Todo o respeito que me merece. Não,
1: não dá. Bom, atenção, hein? Vamos pro intervalo aqui, João, mas antes do intervalo, você precisa me contar aí como é que faz para construir, reformar, com preço bom e qualidade espetacular. 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
1: Essa motosserra é turbo, hein?
0: Essa é.
1: Vamos lá.
0: É do Jason. É.
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0: Pitbull vai marcar 15 para as 9, hora oficial do Brasil. Rapaz, os times estão de folga, né? Corinthians, Palmeiras, São Paulo, Santos. Estão dando aquela folguinha aí para os boleiros.
1: 5 dias de folga,
0: hein? Corinthians é o que mais deu folga, né?
1: Pode, né?
0: Corinthians é o que mais deu folga.
1: Mas precisa jogar.
0: Mas acho que é bom.
1: Bom?
0: Porque se treinar vai piorar.
1: Ah, mas aí...
0: Treinar mais vai piorar. Então, Corinthians, eu tô pior da parada da Copa, João.
1: Voltou mesmo.
0: Voltou pior, então é pior treinar. Deixa os caras descansando lá, quem sabe eles voltam numa outra situação. Mas os outros times também deram uma folga aí mais espichadinha, né?
1: Mas é chocante.
0: Alguns voltam amanhã já a trabalhar, quarta-feira. É chocante, não, é chocante.
1: É chocante.
0: É chocante.
1: Porque o lance é o seguinte, você tem 15 dias... As pessoas estão falando 20 dias de pausa, não são 20 dias de pausa. Estão falando
0: times
1: aí...
0: vão jogar uma vez por semana agora, exato, daqui pra frente. Vai ter mais quarta e domingo
1: isso,
0: pra esses times.
1: É onde eu tô chegando. É onde eu quero chegar e onde eu tô tentando chegar. É esse negócio de poupação pra lá, poupação pra cá. Agora os caras deveriam estar rolando, sabe, as costas na ostra. Não, 4, 5 dias de folga pra poder relaxar, descansar. Que é isso, cara? Que é isso? É por isso que o jogador é mal acostumado, uma mimação gigantesca. Deveriam estar treinando, deveriam estar lá, se empenhando. Ah, mas não tô bem. Vai treinar. O aspecto emocional, físico, clínico, técnico, que seja. Aí não. Sabe o que vai acontecer? Eles vão ter apenas 10 dias para poder trabalhar. Em 10 dias, um catado como o time do Fernando Diniz vai conseguir melhorar tanto assim? Eu acredito que não. Tomara, viu? Tomara que melhore, mas não acredito na mudança. Até porque quem perder na retomada do futebol brasileiro entre Inter e Corinthians praticamente se abraça ao rebaixamento, viu? O Inter não precisa nem falar, porque aí perde em casa, perde moral, vai ter treinador novo, quer dizer, vira um mecatombe. E o Corinthians vai ser aquela coisa, se perder pro Inter na retomada do futebol, qual vai ser o discurso? Olha lá, continuou com o Diniz, não melhorou nada, perdeu aí os 15, 10 dias de folga para poder trabalhar e melhorar, e vai estar perto da zona de rebaixamento. É isso que vai acontecer, o discurso tá pronto para bem ou para mal.
0: É.
1: Ah, e outra coisa que eu queria falar, Capri, rapidinho. Primeiro, manda um abraço para nossa audiência aí no YouTube. Mais de 1000 aparelhos conectados com a gente. Ainda assim, com essa quantidade, né, propaganda política que ninguém aguenta, mas a galera é fiel, tá sempre com a gente aqui. Um abraço para a rapaziada. Eu queria falar o seguinte. Diante daquele cenário de jogadores gringos, da mudança de 9 para 5 até 2030, eu tô com o Abel Ferreira, viu? Eu concordo 1000% com o Abel Ferreira. O Abel Ferreira, ele fala muita groselha, discorda de muita coisa, tem atitudes malucas que a gente já falou aqui, criticou. Mas se tem uma coisa que ele tem toda a razão, é, ok, vocês querem diminuir o limite de estrangeiros de 9 para 5 no futebol brasileiro? Passou, ok. Só que esse limite de 12 jogos de campeonato brasileiro, do jogador jogar 12 jogos e não poder jogar em outra equipe, também tem que mexer. Também tem
0: mexer,
1: que mudar.
0: Prometeram não, que vão mexer.
1: Prometeram, eu quero pagar pra
0: eles
1: ver.
0: Eles estão querendo liberar completo, né? Não tem mais limite.
1: Completo, eu acho que é demais também. Imagina, o cara jogou 37 rodadas no time e de repente ele arranjou uma briga, vai pro outro, na última rodada ele vai jogar. Mas eu acho que você deveria aumentar de forma significativa. 12 jogos, eu acho que é pouquíssimo.
0: É.
1: Eu acho
0: eles
1: que é tão, pouquíssimo.
0: Tão, isso vai pra discussão ainda, não é? Foi. É uma.
1: Você
0: não...
1: é favorável?
0: Eu sou favorável, acho que...
1: Quantos jogos?
0: Eu não sei quantos, mas tô com você, assim, não dá pra, por exemplo, né? É penúltima rodada, tem um time que já tá livre do rebaixamento, o outro tá sofrendo pra não ser rebaixado, os caras contratam esse jogador. Não, acho que você tem que ter ali contratos de 3 meses, por exemplo. Tem um contrato de pelo menos 3 meses, como já é hoje, né? Hoje eu acho o mínimo é 3 meses. Você não pode ter um contrato menor do que 3 meses com nenhum time. Então acho que você continua estipulando 3 meses. Se der, por chegou, por exemplo, ó, setembro, outubro, novembro. Até setembro você pode contratar o cara, porque ele vai ter 3 meses de contrato. Depois não dá mais, né? Independentemente de quantas rodadas faltam.
1: E Copa do Brasil deveria valer também. Esse período aí, Copa do Brasil, que o cara que jogou a Copa do Brasil por um time, vamos lá, o cara jogou a primeira fase da Copa do Brasil, aí ele foi eliminado, aí depois do segundo semestre ele é contratado por uma outra equipe, aí ele não pode jogar pelo Palmeiras, porque ele jogou a primeira fase da Copa do Brasil pelo CRB, eu acho que deveriam reavaliar essa situação também,
0: e
1: eu acho que deveria ser assim, no brasileiro e na Copa do Brasil, que são duas competições organizadas por quem? Pela CBF.
0: Sim. O PDV já trouxe a informação mais cedo aqui. Mas para quem está chegando agora com a gente, o São Paulo anunciou hoje que o zagueiro Domingos Duarte vai passar por uma cirurgia no joelho amanhã. Ligamento cruzado anterior, vai ser operado amanhã, no Hospital Albert Einstein. E, bom, aí aquela história, né? 8 meses de recuperação.
1: São Paulo tem que se benzer,
0: né? Só o ano que vem, né? E no benzer. Meio do ano que vem ainda, né? Não, nem no início da temporada.
1: Zagueiro bom, né?
0: Bom, ele, bom, eu gostei nada dele, absurdo, viu? Assim, mas bom, é, um bom zagueiro, bom gostei zagueiro. Dele. Quando ele jogou aí, eu gostei dele.
1: Assim, e saiu o Alan Franco, que era um dos melhores da zaga do São Paulo. Trouxe ele. É. Né? Você tem o quê? Você tem aí o Osório.
0: É, ele, né, não comprometeu, zaga, não. Menino, zagueiro correto, né?
1: Isso. Sabino, que também nada a ver.
0: É. E o Aurélio Buta também vai passar por um procedimento no joelho, só que o problema do Buta é o menisco. Né? Então também,
1: cara,
0: nessa quarta-feira vai ser tratado do menisco lá no Albert Einstein.
1: Tem algumas contratações no futebol brasileiro que precisam ser investigadas a fundo. Eu sei que dificilmente, entenda onde eu quero chegar. Dirigente é esperto, empresário também, não deixa a ponta solta para lá e para cá, para que a imprensa tenha acesso aos contratos e tal, às porcentagens, negociações e tal. Mas, sabe, não tô querendo insinuar nada, mas o tal do Buta, nada contra, que ele seja feliz na vida dele dentro e fora de campo, que ajude o São Paulo na recuperação da lesão, mas de onde tiraram? Quem é o pai da criança? Quem é o fenômeno que um dia acordou no São Paulo e falou assim, quer saber? Tem um tal de Buta aí que eu vou contratar, e aí o cara já chegou, sabe... Frappé, infelizmente se machucou, ninguém escolhe se machucar, mas tem umas contratações que não existem, o tal do Bilal, volto a insistir, isso aqui é uma herança maldita do tal Alexandre Matos, contratou o Brahim Bilal, um salário milionário, que ninguém sabe quem é, sabe, esse tipo de coisa que você tem que indagar todos os dias, isso serve pro Corinthians, isso já serviu muito pro Palmeiras, muito pro Flamengo, e para os clubes que estão mais endividados, mais quebrados aí, que infelizmente comem na mão dos empresários. A verdade é essa aí. É. Mas boa recuperação aí pro Domingos.
0: Para os dois, né? Para a dupla aí, também. Né? É. Atenção, olha só. Deixa eu mandar um abraço aqui.
1: Você está maguilando muito hoje, hein?
0: Não, eu quero mandar um abraço aqui pro Luiz Gaspar, nosso companheiro Luiz Gaspar, que está informando que a Portuguesa contratou o Jorginho Cantinflas para ser...
1: De novo?
0: É, vai ser o coordenador técnico da Portuguesa. Ah, tá. Ele vai ser, né, não é mais treinador, sim, né? Não, vai ser o coordenador. É, vai ser o coordenador ali do time. Obrigado, viu? Obrigado, Luiz, pela informação aqui.
1: Adoro o Jorginho, velho, baita cara.
0: Vai ser apresentado na quinta-feira. Quinta-feira.
1: Baita cara.
0: É, então vamos ver se... O Jorginho consegue ajudar aí de alguma maneira, né? Consegue melhorar de alguma maneira esse momento do time da Portuguesa. Ô, João, 8h52.
1: Opa.
0: Eu quero saber, ó, segunda-feira, LG Channels. 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
1: 8h54, olha lá, tô vendo o Pericão ali, rapaz. Ei, Pericão. Pericão precisa vir logo aqui na Band FM. Vamos trazer ele aqui no estúdio mais uma vez. Aliás, que time torce o Pericão, hein? Você sabe que eu não sei que
0: cara,
1: time ele
0: boa
1: torce,
0: pergunta,
1: rapaz.
0: Velho.
1: Será que o Lucas, dá uma pesquisada aí, vamos ver se tem aí.
0: Pericão?
1: Pericão não é possível.
0: O Thiaguinho é corintiano.
1: É corintiano o Pericão? Pô, trazer o Pericão aí na Band. O dia que ele vier na Band FM, a gente vai arrastar ele pra cá de novo, né? Porque ele sempre vem.
0: Vem.
1: Ele é nosso sócio aqui.
0: Vem, é verdade.
1: Pericão. Então.
0: Sossoria torce o nariz, mas ele vem.
1: Mas a gente vai lá e a gente vai lá e pega ele no laço.
0: Isso.
1: Né? Ó, o Cris tá dizendo aqui, Corinthians. Valeu, Cris. Cris Panvec tá aqui. Corinthians, então Pericão vai passar aqui na Band FM e a gente vai resgatar ele pra cá. Fez um showzaço no Rock in Rio, Pericão. Que show cantando sucessos da Motown. Motown cantando as músicas da Motown. Que showzaço que ele fez no Rock in Rio. É, no samba a gente sabe que ele é monstro, né? Mas vê se tem um sonzinho dele cantando Motown aí no Rock in Rio, João.
0: Aí é loucura. O Rebeque se vira aí, Rebequinho.
1: Ah, o Rebeque já arruma pra gente ali, ele cantando um som. Olha, que show. Aliás, foi eleito o melhor show nacional do Rock in Rio. E eu tô de acordo, viu? O Internacional disparado, o Elton John, claro, né? Sem dúvida, Elton John, pra desespero de João Paulo Capelanes.
0: Olha, acabaram com o Brasil mesmo, velho.
1: Mas Nacional não teve pra ninguém. O Pericão arrebentou cantando Motown no Rock in Rio.
0: O Panvec vai concordar comigo. O Rock in Rio, ele era algo, assim, intocável, cultural do nosso país.
1: Pá.
0: Era o momento em que você reunia os roqueiros, aqueles brancões, com aquele cabelo preto longo, aquelas pulseiras no pescoço que parecia coleira de bulldog, bate-cabeça, inferno na terra, mas não.
1: O futebol brasileiro não tem mais meia, não tem mais lateral,
0: não tem mais nada.
1: Acabou o samba, mudou.
0: O mundo mudou. Mas não é o ambiente dele, a mesma coisa que no show do Péricles, o Sepultura abrir. Imagina o Péricles aqui no Vila Mix, tá o Péricles, a atração principal.
1: Tem problema, vai lá.
0: No Bar Brahma da Paulista.
1: Quem quiser vai lá ver.
0: Aí aparece a Iron Maiden pra abrir o show do Péricles.
1: Fantástico.
0: Não dá.
1: Fantástico, o mundo mudou.
0: Ah, mudou.
1: O Rock in Rio
0: mudou
1: Rock
0: até
1: in
0: demais.
1: Rio.
0: Tem muita coisa
1: até,
0: mudando
1: tava
0: aí.
1: Tava lá
0: inclusive.
1: Ivete Sangalo esse ano também, cantando axé.
0: Nada
1: então tá
0: também.
1: Todo mundo
0: nada
1: lá.
0: Nada a ver, nada a ver.
1: Como nada a ver? Deixa nada o povo ver. Cantar e ver no show o show que eles quiserem.
0: Aqui,
1: é
0: ó,
1: o Tom John,
0: monstro. Ô, Panvec, atenção, eu te amo, mas você é um baita de um Nutella também, velho. Olha a mensagem que ele me manda. É um Nutelão mesmo. Olha
1: e
0: que
1: Nutelão,
0: ele fala aqui.
1: Ele sabe o que é bom.
0: É um Nutelaço. É que não existe mais rock como existia KP. Qual é a banda de rock de destaque hoje? E olha que eu gosto, o Elton John foi muito bom. Eu não tô falando que o Elton John é ruim, é péssimo, é maravilhoso, eu gosto, mas no ambiente dele.
1: Que ambiente dele?
0: Capri,
1: o ambiente é onde ele quiser. O ambiente é qual ele quiser.
0: Eu vou te levar num baile funk.
1: É qual ele quiser.
0: Eu vou te levar num baile funk.
1: Não, mas eu não sou obrigado aí no baile funk.
0: Calma aí, se eu te convidar, você vai comigo. A gente quebra até o chão.
1: Não, eu não quero ir.
0: Na Tati quebra barraco. Abre aqui, sei lá,
1: onde? Eu quero o Elton John.
0: Mas eu tô tão feliz. Eu jogo um tênis na cabeça dele pra ele sair
1: então
0: de lá.
1: Então vai lá ver a Tati Barraco e eu vou lá ver o Djavan. Não tem problema. Aí, ó. Esse é o Elton
0: chato.
1: John, ó.
0: Chato.
1: Sucesso garantido.
0: Chato.
1: Eu acho que o nosso Betão não achou,
0: não achou
1: o Pericão cantando
0: Motown,
1: né? Acho que eu tenho aqui. Deixa eu ver.
0: Acho que roupa ridícula ainda dele, cara, né?
1: Roupa ridícula de quem?
0: E outra coisa, o tonto não canta. Quer dizer, você tá pagando uma moeda pra ver o cara cantar. Olha aí, ó.
1: O Elton John cantou, rapaz.
0: Aí, ele fica pedindo.
1: O Elton John cantou.
0: Isso. Eu odeio quando eu vou num show, eu pago uma bica pra assistir o cara cantar. Aí o desgranhento chega lá, é com vocês.
1: Ele cantou.
0: É com você.
1: Ele
0: com
1: cantou.
0: Vocês, eu canto no banho. Quando eu tô lá pagando, eu quero que você cante, seu antílope.
2: Entretenimento.
0: Vai pro inferno você, Igor, também com entretenimento.
1: É isso aí, boa, Igão. É isso aí.
0: Okay.
1: Ah, você tá de brincadeira.
0: Nossa, por isso que o mundo tá chato. Rock in Rio com Elton John, com Perry. Vocês estão de brincadeira, velho. Rock in Rio é o pau cantando, velho.